0: tenho mais como explicar o fato do Corinthians não ter empatado o jogo. É um massacre, o Corinthians ataca com os laterais, Caio César está barbarizando, jogando uma grande partida, o ponteiro Caio César, Memphis joga bem, Yuri joga bem, Garro joga bem, Corinthians joga bem, mas o gol não sai, a bola vai na boca do gol, vai dentro do gol do Inter, mas não ultrapassa a linha.
1: E é o Alan Patrick que tá caído ali, pode sair daqui a pouco na equipe do Inter.
0: Não,
1: Juninho.
2: Tem gol.
0: Juninho, o Inter se defende como pode.
3: Diga aí, Lucasito.
4: Resultado ruim pro Corinthians. Lescano marca para o Vasco. Botafogo 0, Vasco 1.
3: Mas a fase tá ruim. Tudo vem abaixo, hein, Calil? Impressionante. Olha o Vasco fazendo aí, Calil.
0: Vitória do Grêmio também parcial, que o Luquinhas já informou. A vitória do Vitória lá na Bahia. Tudo resultado. O Corinthians hoje com uma série de resultados.
4: Ô, Calil.
0: Oi.
4: E outro resultado, o Mirassol acaba de empatar. Então o Corinthians, neste momento, é o primeiro fora da zona de rebaixamento.
1: Sayuri Alberto, entra Guinegão, 56 no Corinthians.
0: Uma noite
1: e
0: tenebrosa.
1: E no Internacional sai Juninho, entra o camisa 16, Ronaldo.
0: Olha, Éder, a gente entende que o Yuri Alberto está voltando de lesão, que ele não poderia jogar o tempo todo, mas, gente, é o que o Lucas Vito falou aí, o Corinthians está indo para a zona de rebaixamento, quase isso. O Yuri tinha que continuar mais um pouco, é hora de todo mundo dar um gás a mais.
3: É tirar aquele extra, né, Calil?
0: Ah, o do 100%, aqui a gente fala do 110%, porque o Corinthians está jogando bem e a chance, convenhamos, do Yuri Alberto colocar uma bola para dentro é maior do que do Guinegão, né?
3: Acho que o Vitinho saiu, entrou o Carboneiro.
1: Carboneiro,
3: né?
1: 7. Carboneiro 7 no lugar do autor do gol, Vitinho.
3: Carboneiro, camisa número 7, entrando na equipe do Internacional. 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A bola tocada para o campo de ataque. Entra desmanchando, batendo na bola de qualquer forma. A defesa é gaúcha. Bola pela liga lateral. Posse de bola para Bidu. Bidu bateu. Volta recuando. Descendo na esquerda agora para Rodrigo Garro. Por dentro para Gustavo Henrique. Trabalhando no campo de ataque. Volta Gustavo Henrique. De primeira agora entregando para Caniele. Abre pela direita agora para Gabriel Paulista. Largou na ponta direita. Mateuzinho. Mateuzinho a Caio César. Puxa a bola, envolve a marcação no primeiro da combate, defesa do domínio Internacional, bola semana para Carboneiro, Carboneiro recupera, domínio pelo campo de defesa, vai tentar partir para o campo de ataque, sofre falta, o árbitro confere, na chegada ali pelo meio, falta para o Internacional bater, você se ligando no futebol da TMC, tempo vai passando, vamos chegando agora, a marca de 29 minutos do segundo tempo, no esporte desempenha tudo, na repintura automotiva também, Sharon Williams Automotivo, é alta performance, mas para você, vai sair o Tucano, vai batendo para o campo de ataque, outra vez Anthony levantou na ofensiva, corta Gabriel Paulista de cabeça, entregando para Gustavo Henrique, recuando a Hugo Souza, Hugo Souza na esquerda, agora para Matheus Bidu, domina pelo campo intermediário, tenta partir para o campo de ataque, levantou, tentou na ponta, vai chegar primeiro, outra vez, agora da cobertura, defesa gaúcha, recupera, bola recuada, outra vez ali atrás, agora para o goleiro Anthony, levantou para o campo de ataque, bola tocada na ponta, vai tentar Alan Patrick, fecha na cobertura, outra vez Gustavo Henrique, corta pela defesa do Corinthians, abriu para Gabriel Paulista, está agora pelo meio para Garro. Garro domina pelo campo de defesa, vai tentar partir para o campo de ataque. Desenvolveu-se no primeiro, voltou recuando, deixou na esquerda, sofre falta. Ficou no chão Rodrigo Garro. Na chegada ali do Bruno Henrique. Falta batida. Bora tocar outra vez a Caniele. Caniele outra vez a Garro. Garro trabalhando, tentou levar mais uma falta dessa vez. Alan Patrick. Bartolo da vantagem. Corinthians vem descendo. Domina Bidu, Bidu na esquerda, volta retraindo lá atrás. Agora retrocedeu na intermediária. 30 minutos aí o toque. 30 minutos do segundo tempo de partida. 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Caio César, tentando partir para o campo de ataque, fecha a porta da cobertura, recupera ali atrás, outra vez, agora a defesa gaúcha, tentou sair do Gano Bruno, bola para fora pela linha lateral, vai tomando posição, vai para o time do Corinthians, bola tocada para Memphis, tentou partir, voltou para André, André chutou, pá! bate na defesa do Inter. Vai pela linha de fundo, escanteio, Belo!
1: Na tentativa do volante André, que apareceu como surpresa dentro da área depois da jogada do Memphis Depay. Por muito pouco não sai o gol mais uma vez. A defesa do Inter desviou o escanteio, Timão.
3: Vai tomando

Internacional. A bola sobra para Paulinho, tentou passar, Gabriel Paulista não perde a viagem, comete a falta. Falta sobre Paulinho, Paulo ali pelo campo de defesa. Vai sair jogando outra vez o Inter. 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E atenção, ouvinte de TNC, a bola corre solta no Beira-Rio, em Porto Alegre. Vamos chegando a 31h40 no segundo tempo de partida. 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Placar Jeep, Inter 1, Corinthians 0. Quando retorna o Internacional.

0: gol. É do Inter! Alan Patrick! Para garantir a vitória do Internacional! No erro da saída de bola corintiana, Garro errou completamente o lance. Garro vinha pelo meio, o time do Internacional tomou na saída, a bola ficou, outra vez do Alan Patrick, ele chegou cara a cara com o goleiro e marca o segundo gol do Internacional. Alan Patrick para fechar o jogo e a vitória gaúcha, explode a torcida do Inter do Beira-Rio. Alan Patrick, camisa 10, aos 32 minutos do primeiro tempo. Essa já foi, Hugo Souza. Já era, Hugo Souza. Bola na rede corintiana, brilha, brilha muito. Alan Patrick, gol fortaço, mais que gol, golaço, jogada de garra do coração. 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Belo 2-0 Inter.
1: Esse segundo gol do Internacional tem um nome: Rodrigo Garro. O camisa 8 do Corinthians estava com a bola dentro da grande área, depois de receber do Hugo Souza, tentou driblar o jogador do Inter, perdeu a bola e aí o Alan Patrick fez o gol. Corinthians muda, sai Gabriel Paulista, entra Vitinho 11.
0: 2-0 para o time do Internacional. Agora tocando para Caio César. Desceu o primeiro, volta recuando ali na faça central. Na Inter, vai dar do time do Inter, tocando para Carro. Carro outra vez agora para Caio César. Recua a direita para Ariely. Ariely largou lá na ponta esquerda. Bora tocando pelo alto. Trabalha a jogada, desce o Corinthians. Embora Vitinho tenta o cruzamento, levantou André de cabeça. Gol!

0: contra o Bruno Gomes, cabeceou no canto, entre o goleiro e a trave, e marca pro Corinthians, André, número 49 pro Timão, essa já foi, Antony, já era, tá na rede, brilha, André pro Corinthians, gol fortaço, mais que gol fortaço, jogada de garra, revelação, gol com a cara do cimento CSN, mais do que forte, é fortaço, belo!
1: Coloca o Corinthians no jogo, logo depois de tomar o segundo gol, André, com 1,81m de altura, marca o seu 8º gol pelo Corinthians, o 4º neste campeonato brasileiro. 20 anos de idade, apenas André de cabeça, Inter 2, Corinthians 1.
0: 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Para dominada na esquerda, Vitinho vem embora para o campo de ataque. Preparou, tentou cruzar, agora sobrou para Memphis. Tira, chegando o primeiro, dominando ali atrás. Agora defesa do Internacional. Corta Ronaldo de primeira para Paulinho. Paulinho dominando no campo de defesa, tenta o passe errado. Agora jogando por dentro, Alan Patrick tocou para Carboneiro. Carboneiro vem embora, virou jogada na esquerda. Matheus Bahia vem chegando. Olha o Internacional, desceu Matheus Bahia na esquerda, tenta o passe. Chega, Mateuzinho na cobertura. Toma ver a defesa do primeiro Corinthians. A primeira direita agora para André. Não domina a bola, sai pela linha lateral, mas o árbitro deu falta no Matheus Bahia. Falta pro Corinthians bater. Bola dominada com o time alvinegro. Tempo passando agora, chegando a 36. 2 para o Internacional, 1 pro Corinthians, mas há tempo ainda pro Corinthians tentar o empate. Bola para André. André volta, recuando no campo de defesa, entregando para Ranieri. Abre pela direita, agora entregando para Mateuzinho, dominando na ponta direita, subindo pro campo de ataque. Carboneiro dá combate. Ele volta recuando. Abre pela direita agora para Ranieri. Parte para o ataque. Vem chegando na aproximação. Vai tentar virar, abriu, ativou lá na esquerda, Vitinho correu, dominou pelo time corintiano, a bola saiu. É tiro de meta para a equipe do Internacional. 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Daqui a pouco, Cruzeiro e São Paulo, Ricardo Melo, Ivan Drago, Kaique Silva, o futebol bota 10 do Rádio Brasileiro. Olha para a batida para o campo de ataque. Carboneiro luta, tentou passar, não passa, perde a bola, voltou para Alan Patrick dominando. Vem embora para o campo de ataque, corta Bidu, chegou primeiro da cobertura. Paulinho lutou com ele, entra Bidu, recupera, tenta ser jogando. Bola sobrando pela direita, outra vez agora do campo de ataque do time do Inter. Toca para Paulinho, recolhendo, vem levando na ponta. Alan Patrick vem por dentro, vem na aproximação, chegou, dominou, tentou bater o primeiro. Bidu vem na cobertura, ele carrega, leva a bola, domina pelo setor esquerdo, falta, recorda agora entregando para Vidiagra. Vidiagra domina, tentando bater, marcação primeiro, tomou Memphis. Recupera o domínio pelo Corinthians, entra cortando outra vez Mercado, abre na ponta agora para Paulinho de primeiro, vira jogada, lá pela direita, abertura rápida, outra vez o time do Internacional vem tocando, Alan Patrick volta, recorda pelo miolo, Nando Bruno tentou

0: Bruno, Bruno Gomes recua na direção de Mercado. Mercado recebendo, vira pela direita para Ronaldo. Ronaldo abre pela direita, outra vez agora do campo intermédio, vem tocando de mínimo internacional. Recua outra vez agora para Ronaldo. Ronaldo de primeira para Mercado. Mercado recebendo, dominando na intermédio, devolvendo para Ronaldo. Vai tentar partir para o campo de ataque, bateu por cobertura, levantou na ponta, vai tentar fechar. Alan Patrick, vem Ranieri, toma pela defesa corintiana. Já parava a arbitragem, marcando ali a chegada no chão. Ranieri na jogada com Alan Patrick. 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Desce o time corintiano, bora tocada na ponta esquerda para Vitinho, tentou cruzar, bate na defesa do Internacional, vai pela linha de lado, novo arremesso para o Corinthians fazendo cobrança. Já bate rápido o time alvinegro, bola recuada na esquerda, sobrando outra vez agora da movimentação de Ranieri. Ranieri partindo, abre pela direita agora para Gustavo Henrique, devolveu para Ranieri. Vai Corinthians, ainda há tempo, 39 minutos do segundo tempo. Desce para o campo de ataque, Garro lutou contra a marcação do primeiro, bater o adversário, ficou caído ali o jogador do Internacional, Marco Belo.
1: E cartão amarelo, o Garro reclama, mas o André foi quem chegou na bola. Vamos ver, foi o Garro mesmo. Garro leva cartão amarelo, ele estava pendurado, não enfrenta o Palmeiras, o Rodrigo Garro.
0: É, eu sei. Mas é muito desfalque no Corinthians pro jogo de domingo contra o Palmeiras.
1: Por enquanto,
0: né?
1: Caio César e Garro.
2: Guarda, eu sei que a torcida do Corinthians, o Belo estava me falando aqui fora do ar, e ele tem razão, vai cair de porrada em cima do Garro, né? Mas o gol que o Corinthians tomou, o segundo, o Garro falhou, como você descreveu aí. Mas o Hugo Souza também deu uma bola para ele. O Hugo Souza também deu uma bola para ele de costas pro campo. Uma bola muito mal passada. E agora ele toma o cartão, não joga contra o Palmeiras. O Garro tem sua responsabilidade. Mas ele não tá jogando tão mal, não. Ele tá tentando fazer aquilo que o Diniz pediu.
0: Olha a bola tocada para Carboneiro. Tentou passar, não passa. De Cecílio, o primeiro perto. A bola corta Garro. Recupera pelo primeiro Corinthians. Soltando para Memphis. Recuando ali atrás agora para André. Alan Patrick vira a cobertura. Toma outra vez ali atrás. Gustavo Henrique abriu na esquerda para Bidu. Volta. Recuando outra vez agora para Cano. Para Gustavo Henrique. De primeira para Ranieri. Abre pela direita. Mateuzinho. Domina pelo campo de defesa. Tenta partir para o campo de ataque. Abre pela direita. Caio César luta. Entra Bruno Gomes. Recupera pelo Internacional. Tenta partir. Rolou na meia esquerda. Campo de ataque. Carboneiro tenta a finta. Faz a volta. Toca pelo miolo. Bola colocada, Alan Patrick, abriu, Carboneiro, invadiu a área, fintou por dentro, chutou, bate na defesa do Corinthians, vai pela linha de fundo, escanteio para o Internacional, Belo.
1: Colombiano, Carboneiro contra Mateuzinho e Ranieri, a bola bateu no Ranieri por último e por isso escanteio para o Internacional, que não tem pressa, vence 2-1.
0: 41 minutos do segundo tempo. 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Olha para o dominada, vem da esquerda outra vez agora com Alan Patrick, domina pela canhota, fez o passe a Bruno Gomes, vem na linha de fundo, dominou, pintou, invadiu, Carboneiro na área, tira Garro, manda pela linha de fundo. Mais um escanteio para o Internacional bater. 41 minutos e 30 no segundo tempo. 2 para o Internacional. 1 para o time do Corinthians. Já Cruzeiro em São Paulo. Ricardo Melo, Ivan Drago, Kaique Silva transmitindo. A bola dominada na esquerda. Vem bola para o campo de ataque. Matheus Bahia. Bate a marcação. Primeiro fez o passe curto. Agora entregando para Alan Patrick por dentro. Bruno Gomes dominou. Invadiu a área. Tentou. Bate de perna direita. Vai pela linha de fundo. É tiro de gol. 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Agora vai, hein, Belo?
1: Muda o Corinthians, sai Memphis Depay, entra 23, Matheus Pereira, e sai Rodrigo Garro, entra 18, Pedro Raul.
0: São as opções, né, Calil?
3: Agora vai.
0: Pedro Raul, hein?
2: O Corinthians vai jogar bola alta na área, né? A única coisa que resta agora, e nesse sentido, o Pedro Raul entra para tentar ser esse homem decisivo. Quem sabe, né? Na vida, tudo é possível.
0: Olha para tocar para Vitinho. Recorde Zancilusa, guarda a marcação no primeiro volta. Recuando lá atrás a Inter, bandeira para Garinelli. Ali ele bateu para curta, agora para Matheus Pereira. Domínio pelo campo de defesa ainda, Matheus. Matheus conduzindo. Levando para o campo de ataque. Tentou abertura, deixou na meia esquerda. Rafa agora entregando para Bitu. Zancilusa na marcação no primeiro. Vai tentar a passagem. Toma a defesa do Inter com falta. Vidiagra vai no lance. Falta marcada pela direita. O Corinthians se mantém no ataque. Vai no tudo ou nada agora o time alvinegro. Tentando o gol de empate. Abertura lá na ponta esquerda, conduzindo, vem levando o Vitinho, bateu a marcação do lateral, fecha pelo meio, tocou de primeira para Bidu, Bidu tentou, bate contra a defensiva do Inter, vai na cobertura Ronaldo, escanteio para o Corinthians, Belo.
1: Vitinho vai cobrar o escanteio, bola na área e Pedro Raul agora, que é alto, pelo menos está lá dentro para tentar o empate.
0: Vem o Corinthians, Vitinho, no levantamento, ao show da grandeira, tira Bruno Gomes, bate mal, Vitinho. A bola falta, reboteada no meio de campo, sobra outra vez ali atrás, agora do campo intermandado do Corinthians, Mateuzinho, falta recuando, tocou no Hugo Souza, abre a rata agora para o Matheus Pereira, retraindo, deixando outra vez agora para o Hugo Souza, 43 e 40, Hugo Souza levanta a bola para o campo de ataque, sobe na cobertura para tirar da defensiva gaúcha, a bola vai sobrando outra vez agora do campo de ataque, tentou Bruno de primeira, põe na ponta rápida na meia esquerda agora para chegar de Carboneiro, vem embora, bate a marcação no primeiro, vem jogar na beira direita, bora tocar para Paulinho, dominou, bateu longe pela liga de fundo, execução errada. Tiro de meta pro Corinthians, Belo.
1: Hugo Souza tem pressa, o Corinthians quer tentar nos últimos minutos o empate, vai perdendo 2-1.
0: Carrega, leva.

0: Pegou a defesa, voltou para André, rebotaram, ele bate, é o alvo, chuta pelo alto, pela linha de fundo, tiro de meta para o Internacional, Belo.
1: Encontrou a bola do Memphis Depay, essa bola do André.
0: 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E atenção, ouvinte TVC, a bola corre solta em Porto Alegre. 44 minutos da etapa final de jogo, placar Zip. Bola para Carboneiro. Recorda o Mineiro.
1: 6 minutos.
0: Para Patrick, tentou bater para o campo de ataque. Deixou outra vez, agora entregando para Carboneiro. Carboneiro vem, invadiu a grande área, pintou, limpou a jogada. Bateu o primeiro, vai tentar o chute. Defendeu Hugo Souza. Ele tentou tocar de bico ali. Hugo Souza defende, Belo.
1: Fechou o gol, Hugo Souza. Iremos a 51 nesta segunda etapa.
0: Carrega, leva a bola o time corintiano. Abertura, põe na ponta rápida. Agora para o Vitinho, levando para o

0: passava o Inter Belo.
1: Um chute despretensioso que seria um cruzamento. Foi passando por todo mundo e o Antony fez a defesa, escanteio, Timão.
0: Toma posição, vai com tudo o Corinthians, tentando o gol de empate, 46 minutos. Mateuzinho para fazer o cruzamento, vai baixar na área, levantou na boca do gol, Gustavo Henrique de cabeça, defendeu, Antony voltou, deixou André na área, ele comete falta no Bruno Gomes. Falta pro Inter. O Corinthians de novo teve a chance com Gustavo Henrique Belo.
1: E na sequência o Guinegão fez a falta, realmente falta bem marcada pelo árbitro. O Inter não tem pressa, fica com a bola. 2-1 Colorado.
2: Olha, Éder, duas coisas. Primeiro, eu não quero levar pânico ao meu amigo Barolo, mas esses resultados também são muito ruins para o São Paulo.
0: Sem dúvida.
2: Daqui a pouco o jogo que o Ricardo Melo vai transmitir ganhou uma dramaticidade maior. Agora, Éder, você vai falar aí, faltou garra ao Corinthians? Não faltou. Faltou esquema tático? Não faltou, porque ele dominou o jogo. Faltou posicionamento? Também não faltou. Faltou botar a bola para dentro, ainda dá tempo.
0: Olha a falta para o Corinthians bater na esquerda. Vitinho chegando no campo de ataque, vai Timão. Olha o Corinthians da ofensiva, procurando o gol de empate em Porto Alegre. 2-1 para o time do Internacional. Prepara o cruzamento na esquerda, Vitinho. Correu, bateu, levantou, sobe na cabeçada para tirar outra vez a defensiva do Inter. Tiro de qualquer forma, afasta. Volta a bola reboteada. Mercado afasta, voltou na ponta esquerda. Rápido agora para Vitinho, tentando descensilhar. Será marcação do primeiro, perdeu para Alan Patrick. Recupera, dominando pelo time do Internacional. Vitinho não perde a viagem, comete a falta. Falta para o Internacional bater. 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O tempo vai passando. 48 minutos da etapa final. E tem gol, Lucasito.
3: David Braga empata para o Remo. Remo e Grêmio 1-1.
2: Opa, é bom para o Corinthians. Porque o Remo e o Grêmio ficam lá embaixo. Aí um resultado bom pro Corinthians.
0: 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Bola dominada no meio de campo. Caio César tentando partir para o campo de ataque. Tira o mercado. Falta a bola reboteada. Sobra outra vez ali pelo setor esquerdo. Vai tentar subir outra vez. Agora tocando Vitinho, abrindo para André. André recepcionando. Vai tentar sequência. Jogada falta. Recuando, mandando na esquerda. Agora pelo campo de defesa. Bola do cara para Ranieri. Ranieri recebendo. Vai tentar vir a jogada. Mateuzinho vem passando na ponta. Aí na Ranieri. Ranieri tentou abertura para o campo de ataque. Levantou. Bola vai descer. Filando ali pela defesa do Internacional. Vai sair pela linha de fundo. É tiro de meta e o Diniz vai à loucura por ali, Belo.
1: Ele queria toque de bola e não esse lançamento para ninguém, que acabou em tiro de meta para o Internacional, que vai vencendo 2-1.
2: Éder, eu entendo a cara de desespero do Diniz, porque ele fez tudo certo. Ele escalou bem, ele mudou bem. Porra, os caras não souberam colocar a bola para dentro. E vai sobrar para o treinador. Aqueles que menos entendem de futebol, que gostam de agitar nas redes sociais, vão detonar o Diniz. E hoje ele não tem culpa.
0: Olha Caio César, tentando puxar a marcação, falta recuando para o André, tentou passar, vem na cobertura, mercado. Arturo determinando outra falta e amarelou para o jogador do Internacional. Falta marcada pela meia-direita, daqui a pouco Cruzeiro e São Paulo, Ricardo Melo, Ivan Drago, Kaique Silva transmitindo. Melo arrebentando no rádio do Brasil daqui a pouquinho, com São Paulo em campo, é campeonato brasileiro do futebol, nota 10 do rádio do Brasil. Alta marcada, pela direita, toma posição para fazer a cobrança do time corintiano. Chegando pela meia direita, Mateuzinho vai tentar jogar lá dentro. Talvez uma das últimas chances do Corinthians. Ele prepara o cruzamento, vai jogar na grande área. Corinthians vai com tudo, Gustavo Henrique e Pedro Gal na área. Bola cruzada perigosa, vai passando, vai direta pela linha de fundo. Tiro de meta para a equipe do Internacional e os jogadores do Corinthians estão reclamando ali alguma coisa com a arbitragem, Belo.
1: Reclamando um empurrão, um possível pênalti. E o árbitro tá falando que não foi nada, segue o jogo, apenas a reclamação dos corintianos.
2: É, o desespero, né? Agora, num momento como esse, último lance do jogo praticamente, vamos rever, mas houve ali um abraço no Gustavo Henrique, mas não é pênalti não, Éder. O Corinthians teve tudo para empatar o jogo na bola, chutando, três bolas nas traves, bolas salvas em cima da linha. É um jogo realmente inacreditável em termos de resultado, diante do que nós vimos em campo.
0: E agora chegamos a 50 minutos e 40 segundos do segundo tempo. Vai terminar a partida em Porto Alegre. Corinthians perdendo para o time do Internacional. O árbitro levanta os braços. Fim de jogo no Beira-Rio em Porto Alegre. Vitória importantíssima do Internacional. Derrota o Corinthians da estreia de Eduardo Batista. O Internacional marca 3 pontos importantíssimos do Campeonato Brasileiro. Derrota o Corinthians, 2-1, Marco Belo.
1: 7ª derrota consecutiva do Corinthians no Campeonato Brasileiro. 32 pontos ganhos, beirando a zona de rebaixamento. E os últimos 5 times que tiveram 7 derrotas consecutivas no Brasileiro caíram. E nenhum treinador com 7 derrotas consecutivas consegue se segurar no cargo. Então, embora o Calil esteja aí falando com razão que a culpa não é toda do Diniz, no jogo de hoje o Corinthians perdeu muitos gols, o goleiro adversário defendeu muito, mas sempre sobra para o treinador. E o Fernando Diniz deve cair depois da partida de hoje.
0: Muito bem, José Calil avaliando essa vitória do Internacional, 2-1, Calil.
2: Um resultado absurdo pelo que se viu em campo. O Corinthians não merecia perder, teve 3 bolas nas traves. Ah, mas vem com aquele papo, justiça no futebol é bola na rede, bola na trave não altera o placar. Mas a gente tem que dizer, o Corinthians não merecia perder esse jogo de jeito nenhum. Perde, se complica na classificação, complica o São Paulo, inclusive. Mas o Corinthians não fez um jogo ruim, não. Eu não demitiria o técnico, Ed.
0: Muito bem, terminou em Porto Alegre, 2-1 para o Internacional. E a bola já está rolando agora. Cruzeiro e São Paulo estão em campo. Ricardo Melo vai assumir o comando aqui na TNC. Cruzeiro e São Paulo é Campeonato Brasileiro. Jogo importantíssimo também para o tricolor do Morumbi. No ar do futebol da TNC, está chegando Ricardo Melo.
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5: Muito boa noite, amigo torcedor do Brasil. Estamos chegando Belo Horizonte, 29ª rodada do Campeonato Brasileiro. Éder Luiz, José Calil, Marco Belo transmitiram há pouco. Outra derrota do Timão, que perde mais uma no campeonato. E Fernando Diniz está balançando no comando técnico da equipe alvinegra. Aqui 2 minutos de bola rolando, Mineirão. Cruzeiro recepcionando São Paulo. E vem São Paulo. Vem no campo de retaguarda. Bola para Carlos Coronel. Bate na bola, descarta de qualquer maneira. Fez o levantamento. A bola na tentativa do Arthur. Posição de impedimento do centroavante São Paulino. O jogo está parado. É posse de bola para a equipe da Raposa, sai jogando. Vamos escalar as equipes, começando pelo Cruzeiro. A equipe celeste vem aí. Boa noite para você, fala Caique Silva.
6: Do técnico Arthur Jorge, o time do Cruzeiro escalado com Otávio, William, João Marcelo, Jonathan Jesus e Rojas, Lucas Romero, Gerson e Matheus Pereira. Na frente, Felipe Moraes, Bruno Rodrigues, que quase marcou um gol com apenas 1 minuto de bola rolando, além de Caio Jorge. Forte no comando de ataque.
5: Muito bem, vamos escalar o tricolaço do Morumbi. Diga lá, Caicão.
6: Do técnico Dorival Júnior, de Carlos Coronel, Rafael Tolói, Arboleda e Sabino. Pedro Lima, Pablo Maia, Bobadilha, Marcos Antônio e o Wendel. Arthur e Caleri no comando de ataque. O Caleri que tem a braçadeira de capitão.
5: E vem São Paulo, bola enfiada lá pelo comando. Chegou inteirinho na jogada. João Marcelo vem interceptando. Está jogando a equipe da Raposa lá pela direita. Bola para Matheus Pereira. Vem buscar encomenda. Ele vai soltando, tem aproximação do William. Aberto, recepcionou junto à linha lateral do campo de retaguarda. Volta agora para João Marcelo. Então dá para a bola para Jonathan Jesus. Ele solta agora para Lucas Romero. Olha o argentino. Ergue o cabeção, bate a marcação ali do Arthur. Vai rolando na canhota. Bora para Rojas. Marcado, cercado. Volta a bola recuando. Novamente começa trabalhando de novo no campo de retaguarda a equipe celeste. Ivan Drago, comentarista destacado para Cruzeiro e São Paulo, sua expectativa para o jogo. Boa noite, Ivan!
7: Tudo bem, Ricardo Melo? Um abraço a todos que acompanham o Futebol TMC. Um jogo muito complicado para o São Paulo fora de casa, uma equipe sem confiança. O trabalho do Dorival até aqui é muito ruim. O São Paulo está olhando para a parte de baixo da tabela. Enfim, se o São Paulo conseguir sair do Mineirão com um empate, eu vou considerar um bom resultado.
5: Minutos de bola rolando, primeiro tempo de partida. No Mineirão, em Belo Horizonte. Deixa eu dar uma boa noite pro Lucasito, plantão esportivo. Afinal de contas, as partidas que já foram realizadas nessa quarta-feira, Lucasito, ajudar o Corinthians, colocar o time de parte São Jorge mais próximo da zona do rebaixamento. Boa noite para você, um abraço, Lucasito.
3: Boa noite, Melo. Não ajudaram o Corinthians e nem estão ajudando o São Paulo. A gente já teve 3 jogos realizados. O Bragantino e o Mirassol empataram por 1-1. Remo e Grêmio também 1-1. Esse resultado foi um pouquinho menos ruim para o Corinthians. E neste momento, o Vitória está goleando a Chapecoense por 4-0. O jogo também já está no segundo tempo. E um jogo no intervalo, o Botafogo está perdendo em casa para o Vasco 1-0, Melo.
5: Vem São Paulo, vem lá pela direita, bola para Pedro Lima, chegou Rojas, interceptou, meteu uma morta da linha para fora, arremesso manual direito, ataque pro tricolor do Morumbi, sai jogando no esporte, desempenho é tudo, na repintura automotiva também. 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Olha São Paulo, lá pela direita, na linha de fundo, Arthur tentou passar, passou, marcado por 2 aniversários. O Rojas roubou-lhe a frente, chuta contra a marcação do Marcos Antônio. A bola vai se pirulitando, arremesso manual para que Raposa bater aqui na esquerda, campo de defesa. E atenção, amigo ligado na TMC. Sonsini ao lado do Fábio Santos. Marco e você confere. 5:30 de bola rolando. Belo Horizonte, Mineirão. Anote aí comigo o placar. 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Anote aí, Marmotinha. Cruzeiro 0, São Paulo também 0. Tem empatada por FIA, Lucasito.
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5: Olha o Wendel, queimou pro gol, goleiro Otávio, espalmou, meteu para fora, escanteio para aqui pelo São Paulo. Diga lá, Caicão.
6: Chutaço de perna esquerda do Wendel, né? Chegando até praticamente a linha de fundo, tinha ângulo para finalização, até por isso conseguiu arriscar. Escanteio lado esquerdo, Arthur vem na cobrança.
5: Olha o Arthur, vai tomando posição para jogar na boca do gol, olha o toque de cabeça para fora do gol. O São Paulo no cruzamento na primeira trave, o Vendizinho no primeiro pau, a bola passa por toda a extensão da pequena área e não entrou. Goleiro Otávio estava com os olhos arregalados. O São Paulo chegou chegando e quase abre o placar no Mineirão, lá em BH, Kaique.
6: E a sorte é que essa bola não foi na direção do gol, né? Porque eu dizia no primeiro pau, quase engana o goleirão Otávio. Quase o primeiro gol do time do São Paulo jogando como mandante. O Mineirão não tá cheio do jeito que a gente imaginava, não, hein, Melo?
5: É isso, só jogando aqui pela canhota, bola pro intermédio ali do Felipe Moraes. Pegaram o jogador, era o Caio Jorge. Deram uma putinada no jogador celeste, o jogo tá parado. Infração pra, pra seleção, não, né? Eu sou cru, tudo bem. Mas não precisa exagerar, né, Tom? Não é seleção, é um bom time, mas ainda não é. E sai jogando a equipe da Raposa. A bola para João Marcelo. Ele vem com a bola dominada. Deu um tapa na bola. Vai rolando curtinho. A bola para Lucas Romero. Ele vai soltando lá pela direita. Atenção, olha o Matheus Pereira. Enfiado de bola. Aqui pela ponta direita. Atenção, que bolão do Felipe Moraes. Matheus Pereira na entrada da grande área. Meteu um bolão para Bruno Rodrigues. Foi para a linha. Ele falou: vai marcar, vai fazer. Olha o Cruzeiro. Caiu o Jorge. Bateu o Vindizil. E os jogadores do Cruzeiro pedem ali para o Wilton Pereira Sampaio um penal. A bola bateu. Bateu sim no jogador, na mão do jogador São Paulino, que se encontrava ali na entrada da pequena área, num giro ali do Caio Jorge. E a galera do Cruzeiro partem pra cima ali do árbitro, pedindo uma penalidade máxima, hein, Caicão?
6: E o pedido é de um toque no braço do Rafael Tolói. Aí será totalmente interpretativo. Aparentemente o braço estava colado. De um ângulo parece que amplia, né, o raio de alcance, e do outro parece que não. O Wilton Pereira Sampaio tá pitando, parece que está mandando fazer a cobrança. Está contando, ó. Não vai dar pênalti não, vai dar arremesso lateral.
5: E olha a equipe cruzeirense, bola enfiada na entrada da grande área. Corta, afasta de qualquer maneira, Arboleda. Abra, voltou, botou rebotada para a equipe da Raposa. Bola para Gerson, tentou por elevação aqui na canhota para Rojas. Tira, afasta de qualquer maneira. Tirou ali, afastando o Pedro Lima. E o Jonathan Jesus de cabeça meteu para fora para matar a ação ofensiva da equipe de São Paulo. Início de partida, 8h40, de bola rolando, Mineirão, Cruzeiro 0, São Paulo 0. O Ivan quer falar. Fala, Ivan.
7: Nesse lance do Tolói, eu fiquei com a impressão, pelo ângulo, né, que foi disponibilizado, eu fiquei com a impressão que a bola bateu na barriga para depois bater no braço do Rafael Tolói. Enfim, o árbitro mandou seguir.
5: 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Daikin, Otávio, goleirão da Raposa. Bate na bola com a perna direita. Ele fez o levantamento adiante. Na tentativa ali do Caio Jorge, chegou a Arboleda de cabeça. Não quis saber de brincadeira. Meteu para fora o equatoriano. Arremesso manual lá na direita. Ataque para a equipe do Cruzeiro cobrar. 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O árbitro acabou marcando ali uma reversão, hein? Tá parado o jogo, arremesso manual para a equipe do tricolor do Manambi bater lá na esquerda. Placar de 0-0, início de partida, nada de gols, mas o São Paulo já teve a sua oportunidade e o Cruzeiro também não ficou para trás. O jogo é bom, acelerado, hein, Van? Estamos com 10 de bola rolando o primeiro tempo. Olha, prenúncio de alguns gols daqui a pouquinho aí, não deve demorar a sair os golzinhos aí, ou por parte do São Paulo, ou por parte da equipe da Raposa, Ivan.
7: E o Cruzeiro é uma equipe qualificada e evidentemente que jogando em casa tenta exercer essa pressão, principalmente no início do jogo. Olha o Cruzeiro aí.
5: Olha o Felipe Moraes, vai rolando para Matheus Pereira, para Felipe de calcanhar na devolução. Marcos Antônio tirou, afastou o perigo. Wendel afasta definitivamente, rechaça de qualquer maneira. Ali vinha o perigo. Agora voltou para Rojas, mas fez a falta, segurou ali o Arthur. Melo. Wilton Pereira Sampaio flagrou. Tá marcada a falta que favorece a equipe do São Paulo na metade do campo. Chamou Caicão.
6: Felipe Moraes titular porque o Arroio tá voltando da seleção do Equador, jogo que aconteceu no Japão. Ele voltou direto pra concentração, mas até pelo cansaço não teve condições. 18 anos pro garoto, seleção sub-17 no ano passado, campeonatos também do time sub-20 e atuou na primeira fase da campanha de título do Cruzeiro esse ano na Copinha, justamente contra quem na final no Pacaembu, contra o próprio São Paulo.
7: E é até natural que o Cruzeiro tente se impor nesse início de jogo, empurrando o São Paulo para o campo de defesa. O Cruzeiro é um time mais forte, né? E aí, evidentemente, comparando com o São Paulo, São Paulo vai jogar no contragolpe. Agora, nesse começo, é bom avisar o meio-campo do São Paulo que o Matheus Pereira não pode ter a liberdade que ele tem tido até aqui, porque ele tem muita qualidade para decidir o jogo.
5: Gerson veio buscar encomenda aqui no câmbio de retaguarda, descarta, vai pedindo ali Lucas Romero, o capita. Ele voltou a bola na quarta zaga, bola para Jonathan Jesus, empurrou para João Marcelo, vai enfiando a bola lá no ataque, na direita para Matheus Pereira de calcanhar na tentativa do William. Corta a defensiva da equipe do São Paulo, só jogando o tricolor do Morumbi. Marcos Antônio, ele veio buscar encomenda, bate na bola no caprichozinho, vai rolando para Tolói, ativando o Pedro Lima, ultrapassa a fronteira inimiga, marcado ali pelo Felipe Moraes, que aperta a marcação para cima ali do Pedro Lima, tentou passar, não passou, volta para ali pelo miúdo, Arthur deu a Tolói de primeira, Arboleda, ele vai soltando lá pelo outro lado, olha o Sabinão aí, recolheu, dominou, escapulido a marcação, Matheus Pereira, vai levando, vai carregando, passa o Margão, meteu um bolão na linha de fundo, atenção, olha, Bobadilha tentativa de cruzamento, levantou na boca do gol, Marcelo, João Marcelo, zagueirão da Raposa, subiu de cabeça, meteu fora, arremesso manual para a equipe do São Paulo cobrar. 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Olha o Arthur, recolheu, dominou, fez o giro, fez a volta para cima do Lucas Romero. Vai pedindo ali de ladinho o Marcos Antônio. Isso, solta no Marcos Antônio. Ele deu um tapa na bola, Tolói de prima para Pedro. Olha o Pedro Lima, recepcionou junto à linha lateral. Encarou a marcação do Ruas. Tá marcado, tá cercado. Volta para Tolói. Tolói fez a ligação por dentro, mas rolando para Bobadilha. Bobadilha deu a Sabino pro Endo. Ultrapassa a fronteira lá pela canhota. Encarou a marcação no Matheus Pereira, tentou passar, não passou, volta para a própria batida, escapuliu da marcação ali do primeiro, que é o Bruno Rodrigues, volta para retrocedendo, recomeça a equipe do São Paulo. 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Olha o contragolpe da equipe Celeste, a bola para Caio Jorge, rolou para Felipe Moraes, deu um tapa na bola, escapuliu da marcação ali do Tolói, ele vai levando, vai carregando, vai soltando para Gerson, olha o Gerson aí, vem a Raposa, meteu um bolão lá pela direita, recepcionou o William, ele vai soltando na entrada na grande área, vai transando bem a jogada, Caio Jorge, tá marcado, tá cercado, trabalha como se for no pivô, meteu a bola lá na ponta direita, Matheus Pereira para Caio Jorge, encarou a marcação, tem a movimentação do Bruno Rodrigues, foi pra linha, ele pondo lá pela direita, ataque, fez o cruzamento, a bola passa, que passa por toda a extensão na pequena área, sobrou uma canhota para Rojas, Rojas vai rolando para Lucas Romero, vai transando bem a jogada na linha meta, aniversário aqui da Raposa, olha o Matheus Pereira, recepcionou lá pela direita, marcado de perto ali pelo Boa Badilha, o paraguaio deu duro pra cima dele, atenção, Matheus Pereira vai rolando curto ao seu lado, pra Gerson, Gerson pra Lucas Romero, devolveu pra Gerson, Gerson pra Caio Jorge na entrada, grande área pra Matheus Pereira, bateu pro gol, foi travado, tira a retaguarda da equipe do São Paulo, agora volta, volta reboteada e reinicia a equipe Celeste aqui no campo em retaguarda. E atenção, amigo ligado na TMC, anote aí comigo, 14:20 jogados de bola rolando, primeiro tempo de partida, Mineirão em Belo Horizonte, anote aí comigo, placar Jeep. 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Cruzeiro 0, São Paulo também 0, 0 pra cá, 0 pra lá, tá empatado o jogo por aqui, Lucasito.
3: Jogo no segundo tempo, David amplia para o Vasco, Botafogo 0, Vasco 2.
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5: Vem a Raposa, bola enfiada lá na direita, ataque, a bola para Bruno Rodrigues. Sabino de cabeça, Coronel. Está jogando o goleirão do São Paulo, tem pressa. Está jogando aqui pela direita, bola para Arthur. Foi atropelado pelo Jonathan Jesus. Está parado o jogo. Uma falta marcada pelo Wilton Pereira Sampaio. É falta para o São Paulo. 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Olha o São Paulo, já jogando no câmara retaguarda lá na quarta zaga, bola para Sabino, marcado de perto pelo Caio Jorge, que aperta a marcação na saída de bola da equipe São Paulina. Olha o Coronel, ele vai ativar na Arboleda, ergue o cabeção, vai ali visualizando a companheirada toda. Arboleda no caprichozinho, deu a Sabino, Sabino para Marcos Antônio, ele vem na metade do campo, marcado ali pelo Gerson, fez o giro, fez a falta para cima do jogador da Raposa, volta a bola para Arboleda. Arboleda vai rolando na zaga central para Rafael Tolói, devolveu a bola no corredor central para Arboleda, marcado pelo Caio Jorge, deu a Tolói, Tolói para Marcos Antônio, bora Marcos Antônio, tá com um chicletinho no pisante, tá, vai rolando, a bola para Pablo Maia, limpou o primeiro, volta para Tolói, pois dá uma chamada, informação, diga lá Kaique.
6: Fora dos relacionados hoje o Cauli, recuperado de um quadro gripal, mas deve ficar de fora dos próximos jogos do São Paulo. O Tricolor soltou uma nota, vinha o Tricolor, mas já completo, agora dizendo o que aconteceu com ele, tá? Abre aspas. Após se recuperar de quadro gripal, o meia Cauli passou por procedimento para tratar uma afecção nasal, com uso de medicação específica que consta na lista de substâncias proibidas no esporte. Por precaução, ele fica de fora e também afastado, fica de fora hoje contra o Cruzeiro e afastado até o medicamento, né? Até cumprir o período necessário após o uso do medicamento, conforme as regras do antidoping.
5: 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E hoje, excepcionalmente, não iremos transmitir o fim de papo, que volta nas nossas jornadas esportivas. Mas fim de papo você já sabe, né, meu camaradinha? 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Olha o São Paulo aberto lá pela canhota, todo regapelo. Marcos Antônio, ele vai rolando curtinho para Pablo Maia. Ele vai fazer a transição da esquerda aqui na direita, deu a Toloi. Na metade do campo, tem a aproximação ali do Pedro Lima. Tá marcado, tá cercado. Gol, dobra retrocedendo. Reinicia Toloi, deu a Coronel. Bate na bola com a pernoca direita. O goleirão da equipe do São Paulo chegou bem ali. O Gerson vai recuando para Jonathan Jesus, deu um bicudo, briga na posse de bola lá na diante. O Caio Jorge, ele cochilou, prendeu, perdeu, mas o árbitro já havia pego uma infração em cima do Bruno Rodrigues. Está parado o jogo. É falta para a equipe da Raposa cobrar ali na meia esquerda, peça ofensiva. 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Vem o Cruzeiro, Jonathan Jesus deu ao Otávio. Otávio vai se jogando no interior da sua grande área. Ninguém do São Paulo aperta, hein? E o Caleri tá sumidinho na partida. Ivan Drago, quase 19 de bola rolando, tá 0-0. E o jogo, Brasil, quero ouvi-lo. Fala, Ivan!
7: Um jogo bastante equilibrado até aqui. É claro que o Cruzeiro fica mais com a bola. Até esperava um volume maior por parte dos donos da casa, o que não acontece até aqui. E o São Paulo, evidentemente, embora tenha tido uma ótima oportunidade com o Wendel pelo lado esquerdo, muita dificuldade para criar para cima da Raposa. Olha o São Paulo.
5: Olha o São Paulo, a bola para a altura, aberta aqui pela direita, larga a ponta, vem comendo por dentro, meteu um bolão, vai marcar o gol. Olha o Bobadilha, rolou para Marcos Antônio, cruzamento, a bola bateu ali no João Marcelo, voltou reboteada. Bobadilha foi bater, a bola explode novamente na retaguarda da equipe da Celeste e vem para o contra-golpe. Vem ali o Felipe Moraes, deu o jogo a Lucas Romero, cochilou, perdeu, chegou bem ali interceptando. Arboleda brigou pela porta, nem bola na dividida, tirou o pezinho, Marcos Antônio, pegaram o Lucas Romero. Tá parado o jogo. Deram uma cacetada no jogador ali do Cruzeiro, Lucas Romero e Matheus Pereira, caídos ali próximo ao círculo central do gramado. Tá parado o jogo, hein? O árbitro deu pra escolher a infração, ou aqui em cima do Lucas Romero, ou em cima do Matheus Pereira. Você viu aí, né, Caicão?
6: Ele marcou de fato no bote que deu o Wendel, né, de perna direita, pisando ali no pé do Lucas Romero. E depois teve até uma discussão entre Matheus Pereira e Pablo Maia.
5: Olha a equipe da Raposa, bora pro Willian, tenta subir o cruzamento, corta Sabino, meteu pra lateral, lateral pra equipe da Raposa cobrar. 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Sai jogando a equipe Celeste. Olha o Matheus Pereira, vem buscar encomenda na meia direita, na linha meta aniversária. Ele vai trabalhando como se for o pivô, vai ativando o Gerson. Ele vai fazer a transição da direita na canhota, bora pro Argentino Rojas. Livre de marcação, volta bola pra Jonathan Jesus, empurrou pra João Marcelo. Lá na zaga central tem a aproximação do Willian, chegou pegando pesado ali o Wendel, o árbitro pegou a falta do Wendel por trás, não pode, parece que vai pintar o primeiro cartão amarelo do jogo. E é pro jogador São Paulino que pegou por trás, e por trás não pode, hein, Kaique?
6: Cartão amarelo pro Wendel. E olhando aqui a lista de jogadores pendurados, ele não está, pra sorte do time do São Paulo, porque o Iago, titular da posição, tá no departamento médico com uma lesão ali na região do adutor direito, a mesma do Luciano, Melo.
7: Um cartão absolutamente desnecessário. O adversário tá na lateral do campo, no meio campo, de costas. Ele vai lá, acerta o adversário e recebe cartão amarelo, e agora vai jogar praticamente o jogo inteiro pendurado. É loucura.
5: Olha o Caio Jorge, foi pra linha de fundo na tentativa do cruzamento. Corta Pablo Maia. A bola voltou, voltou, reboteada para Pedro Lima. Recepcionou lateralmente aqui pela direita. Tá marcado, tá cercado. Empurrou a bola ali para Marcos Antônio. Despacha de qualquer maneira. Fez o levantamento na tentativa. Lá no ataque pro Caleri. Chegou bem ali o Jonathan Jesus, recuando e retrocedendo e reiniciando com o goleiro. Otávio, que vai sair jogando na boa, na moral, na entrada na sua grande área. 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Cerati, vem a equipe Celeste. A bola por intermédio ali do Felipe Moraes, desencilhou-se do Toloi. Ele vai rolando a bola para João Marcelo. João Marcelo para Felipe Moraes, deu um tapa na bola, um balão para Lucas Romero. Atenção, meteu um bolão na meia direita. Para que vem a equipe Celeste, bem Cruzeiro. A bola para Matheus Pereira, rolou para o Willian. Aperto lá pela direita, marcado pelo Willian. Marcado pelo Wendel, perdão. Voltou a bola para Matheus Pereira, fez o levantamento. Levantamento, levantamento na boca do gol. Atenção, olha o Rojas, deu ali a Gerson. Tentativa para o Bruno Rodrigues. Tira, afasta, alivia. a retaguarda São Paulina. A bola voltou, voltou, rebotando para João Marcelo, ali na intermediária, com a chapa no pezão direito, ele bate, vando lá pela direita, livre, leve e solto, tem o Matheus Pereira, apelidoso, põe bola, um para cá, dois para lá, escapa lindo, a marcação no Bobadilha, vai rolando ali pelo miolo, no corredor central, bola para Gerson, Gerson para João Marcelo, João Marcelo para Gerson, Gerson volta, bola com o zagueirão João Marcelo, que vai trabalhando a porta de bola na linha meta adversária, a bola para Gerson, Gerson na circunferência central, vai dando o jogo na canhota, a bola para Jonathan, marcado pelo Arthur, isso, Arthur, aperta aí que ele espana, Gerson rolou lá na direita para João Marcelo, João Marcelo para Bruno Rodrigues, chegou, vai rolando o curtinho na meia direita para Matheus Pereira, para fazer a transição, meteu um balão na canhota, olha o Rojas, vem a equipe celeste, aperta aqui pela ponta esquerda, marcado pelo Pedro Lima, vai fazer o cruzamento, levantou na boca do gol, para ver, rasteirinho, o Tolói estava esperto, hein? Tirou, afastou o perigo, na sequência o Rojas deu uma pegada no Pedro Lima, tá caído aqui o lateral São Paulino, pintou um cartão amarelo pro jogador do Cruzeiro, Kaique.
6: Lateral esquerdo do time do Cruzeiro toma o cartão e a grande lista de jogadores pendurados não consta o Rojas, pra sorte do Cruzeiro. Nela tem Fabrício Bruno, que tá fora hoje,

0: giro do Gerson para cima do Marcos Antônio foi como se ele tivesse driblado uma criança de 5 anos, né? Depois, pela direita, a tentativa do cruzamento do Caio Jorge, escanteio lado direito do campo, vem o Cruzeiro na bola parada.
1: Escanteio, vai tomando posição Matheus Pereira, o 10 da equipe Celeste. Vai tomando posição lá pela direita, ele bate com o pé canhoto, vai fazer o levantamento lá no que procura na boca do gol, fica esperto aí Coronel, vem chumbo no grosso, placar de 0-0, atenção, jogada ensaiada, bateu mal e porcamente escanteio, agora voltando à metade do campo. Olha o Rojas, ele bate na bola, descarta de qualquer maneira, vai rolando pro William, péssimo, mas era uma cobrança de escanteio pro Cruzeiro.
2: Tem gol,
1: uma lambança danada, bola pra fora pra sorte do São Paulo, que tem arremesso manual a ser cobrado lá na canhota no campo retaguarda, posse de bola para a equipe do São Paulo, sai jogando no campo de defesa, tem gol no campeonato, Lucas Zito.
2: Alex Telles desconta para o Botafogo, Botafogo 1, Vasco 2.
1: No futebol, um bom passe coloca o time na cara do gol, né? 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Olha a equipe Celeste, olha o João Marcelo. Recolheu, dominou, ergue o cabeção, vai visualizando ali a presença por dentro do Lucas Romero. Lucas Romero pediu, mas não ganhou. Ele vai rolando para Jonathan Jesus, vai trabalhando na sua intermediária. Marcado de perto ali pelo Arthur. Arthur aperta a marcação. O Jonathan fez o giro, fez a volta e volta na entrada da pequena área para o Otávio. Reinicia a posse de bola, equipe Celeste. 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Daikin, o jogo tá parado, deram uma pegada ali no Arboleda, hein? Acertaram o narizão dele, hein? Você viu aí? Parece que o bico da chuteira pegou no rosto do Arboleda. Tá parada por via, hein, Kaique?
0: O Caio Jorge subiu pra disputa de bola e o Arboleda não. Na sequência do movimento, totalmente involuntário, no acidente, acerta realmente o Caio Jorge o bico da chuteira ali no rosto do Arboleda na passagem, né? Tá caído o equatoriano sentindo, mas já tá tudo certo agora com ele, 0-0.
1: 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Cerati vai sair jogando aqui pro São Paulo. Vamos lá, São Paulo. Vamos lá, tira a corda da bota. Tira a corda da bota. Olha o Arboleda. Fez o levantamento na tentativa na entrada da grande área para Caleri. Jonathan Jesus tirou, afastou o perigo. Agora voltou para a bobadilha. Passe errado. Chegou bem inteirinho na jogada. Lucas Romero. Ele vai ativando aqui pela ponta. Primeira ponta esquerda. Bruno Rodrigues aberto. Tá soltinho na canhota. Larga a ponta. Vem comendo por dentro. Rolou para Matheus Pereira. Tirou ali do Coronel. Matheus Pereira foi para a linha de fundo. Perdeu o ângulo. Vai rolar para Gerson, subiu de cabeça, Popadinho, um toque providencial do paraguaio na hora H, porque o Cruzeiro descia numa velocidade, hein, Caicão? Escanteio.
0: Foi acionado pelo lado esquerdo, o Matheus Pereira perdeu o ângulo, né? Na tentativa depois do cruzamento, quando o Coronel fechou a possibilidade de chute dele, aí o São Paulo joga a bola pra fora pela linha de fundo, novo escanteio, lado direito, Matheus Pereira e sua canhota potente vem nela.
1: A toma na posição pra cobrança do tiro, escanteado, vai fazer o levantamento, levantou na boca do gol, o toque de cabeça pra fora! Eu não acredito, Caio Jorge subiu na segunda trave na entrada da pequena área com toda a liberdade do mundo. O Sabino e o Arboleda ficaram pensando na morte da bezerra. E aí caiu, Jorge subiu, testou, olhos abertos, a bola arrancou uma lasca do poste direito do Coronel. Quase o São Paulo viu a viola em cacos, Caicão.
0: Passou raspando a trave direita do Carlos Coronel, vai ter que pintar de novo, né? Impressionante. Tava livre pro cabeceio o Caio Jorge, se ele não chega nela, o Bruno Rodrigues também tava, logo atrás dele. Quase na bola parada, na bola aérea, chega o Cruzeiro, 0-0 no Mineirão.
1: 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Ivan Drago, comentarista que faz estrago, 28 de bola rolando. Desta vez o São Paulo escapou, tá 0-0 e o jogo, Ivan.
3: E foi numa bola parada, numa batida de escanteio, olha o Cruzeiro.
1: Olha o Cruzeiro, a bola pra cá e o Jorge invade o área, vai marcar, vai fazer, bateu cruzado, Carlos Coronel espalma o goleiro São Paulino. Caio Jorge foi ativado lá na canhota. Ganhou do Tolói, ganhou ali do Arboleda, bateu cruzado o goleiro. Carlos Coronel com a ponta dos dedos. Tocou ali suficientemente para essa bola tomar direção para a linha de fundo. E o São Paulo de novo safa sair de levar o primeiro gol da equipe Celeste. Que coisa, hein? Essa defesa do São Paulo está dormindo de coca. É bom ficar esperto essa defesa aí, porque camarão que dorme a onda leva. Olha o Matheus Pereira, vai chuveirar novamente na boca do gol, na tentativa do Caio Jorge. Caio Jorge de cabeça, tira a defesa da equipe do São Paulo. Vamos lá, vamos ver se vai puxar o contragolpe. Bombadilha, vai rolando para Caleri, Caleri ultrapassa para um pé inimigo.

0: Encarou a marcação do Rojas, ainda Caleri, insistiu, triplou a dois, três dedos da bola, meteu um palão, a bola para a Bobadilha, vai acionando ali o Arthur, tira, afasta ali o William na cobertura, agora escanteio para a equipe São Paulina e like, o jogo é bom para Chuchu. Fala, Kaique.
1: A tentativa do Bobadilha de acionar na ultrapassagem o Arthur, né? O toque muito forte, a bola ficou quadrada ali pro Bobadilha, escanteio pelo lado direito, vem o Arthur na cobrança, ele também a sua perna canhota, repetindo o que faz o Matheus Pereira do outro lado, Melo.
0: 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É tiro escanteado para a equipe São Paulina cobrar. Vamos lá, Arthur. Quase 30 minutos de bola rolando. Olha o levantamento, ele escorregou, patinou. Tira ali o Rojas, meteu pra fora. Arremesso manual para a equipe São Paulina, mas o árbitro tá marcando, não, só arremesso manual mesmo. Continua parado o jogo. Placar, repito pra vocês, 0-0 placar, Jeep. Assim que a bola parar de rolar, sempre aqui nas nossas transmissões, tem fim de papo. Hoje não, mas o fim de papo voltará nas próximas jornadas esportivas. 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O que tá vendo aí? 31 de bola rolando, arremesso manual do São Paulo. Sente a virilha ali, dá uma coçadinha. O Arthur parece que marcou
1: impedimento.
0: Impedimento na cobrança de escanteio?
1: É porque o Arthur cobra, e aí como ele escorregou, ele não conseguiu sair da condição irregular. O Pablo Maia desvia nessa bola e ela volta pro Arthur, que corre para a bola para fazer um novo cruzamento e acaba configurando o impedimento marcado. Escorregou ali o Arthur com a sua chuteira toda preta, sem patrocínio. A moda antiga, Melo.
0: Olha a equipe da excelência, olha a bola pra Gerson, tá rolando pro Willian, aperta lá pela direita, marcado ali pelo Bobadilha, limpou o finto, bate a marcação do São Paulino, voltou a bola pra João Marcelo, olha o João Marcelo, ultrapassa a fronteira inimiga, vem a Raposa, vai ativando lá pela direita, recepcionou Gerson, aperta o escancaradão lá pela direita, bate a marcação ali do Bobadilha, volta a bola pra Jonathan Jesus, deu a João Marcelo, empurrou pra Matheus Pereira, trabalha como se for o pivô, ele vai rolando curto ao seu lado pra Lucas Romero, um argentino, o capitão da equipe celeste, balançou pra lá, pra cá, desenvolveu da marcação do Marcos Antônio, deu o William, chegou Bobadilha interior na jogada, o paraguaio recupera e está jogando com tranquilidade no campo de retaguarda da equipe do São Paulo. Você dizia o que? Agora 31 e 40, tá 0-0, Ivan.
2: E o volume é do Cruzeiro mesmo, e a gente não esperava outra coisa. O São Paulo apenas tentando jogar no contragolpe e não tem característica para sair em transição, em velocidade, para tentar de alguma forma surpreender o adversário. São três volantes no meio campo, Pablo Maia, que continua mal, Bobadilha e Marcos Antônio. Você tem o Arthur na frente, que já tem mais essa característica, né, de partir em velocidade, mas não recebe nenhuma bola nesse sentido. E os dois alas, presos no campo de defesa, também participam muito pouco da fase ofensiva. Então, o São Paulo que pouco produz ofensivamente.
0: Olha a equipe do Cruzeiro, São Paulo bobeou na entrada da grande área, Felipe Moraes bateu e Carlos Coronel, no meio do gol, fez a defesa, está jogando com Pedro Lima, bate na bola, o jogador São Paulino jogou no vazio, bola direto para fora, arremesso manual lá na esquerda, campo retaguarda para a equipe celeste cobrar. 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Cher Williams automotiva é alta performance, está jogando William lá pela direita no campo retaguarda da equipe celeste, empurrou para João Marcelo, João Marcelo para Jonathan Jesus, soltou para Caio Jorge, veio buscar encomenda aqui na metade do campo, inverte a jogada lá pelo outro lado, escapuliu da putinada Matheus Pereira, bola sobrou para Bruno Rodrigues, está marcado, está cercado, devolveu a bola para Matheus Pereira, clareou, ele vai bater para o gol, a bola bateu no Tolói, volta para rebotear, era o Pablo Maia, perdão, voltou para Lucas Romero para Matheus Pereira, limpou, fintou, rolou na direita, olha o Bruno Rodrigues na tentativa de cruzamento lá na segunda trave, buscava o cabeceiro do Rojas. Chegou Pedro Lima de cabeça, interceptou, matação ofensiva. Arthur, ele veio buscar encomenda, deu um tapa de ladinho, vai rolando por dentro ali no campo de retaguarda. Marcos Antônio, Pedro Lima, ele vai rolando para Arthur, tentativa de tabela, chegou bem ali. Felipe Moraes retoma para a equipe da Celeste, vai rolando para Bruno Rodrigues, a bola escapuliu dele. Wendel fica com a posse de bola na entrada da grande área, lá na canhota. Em São Paulo, Arboleda, ele vai ativando a bola para Marcos Antônio vai rolando de ladinho para Arthur ultrapassa a fronteira inimiga. Passou Rodrigo meteu na direita pra Caleri, Caleri foi pra linha de fundo, vem São Paulo, agora vai, quer ver, olha o cruzamento, corta Gerson na complementação, João Marcelo, deu de bico, São Paulo descia numa velocidade, quase arrumou uma casinha de caboclo pra equipe celeste aí, lateral pro São Paulo aqui na direita, Caicão.
1: No lado direito, sempre com o Arthur em velocidade, o Caleri também participativo, vem Pedro Lima no arremesso lateral.
0: Já cobrou, agora voltou pra Arthur, com peito pra Pedro Lima, aperta aqui pela direita, Pedro Lima marcado pelo Gerson, ele deu um totozinho na bola, na linha de fundo, olha o Arthur, ele rabiscou, um pra cá, dois pra lá, vai rolando curto ao seu lado, vai trabalhando, bola pro intermédio ali do Pablo Maia, ele prendeu, perdeu, tá pedindo ali, escanteio e ganhou. A bola bateu ali por último no Felipe Moraes, escanteio pro São Paulo cobrar aos 34,5 de bola rolando. 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Quase 35 de bola rolando, Belo Horizonte. 29ª rodada. Placar de 0-0 mais cedo, o Corinthians perdeu de novo, hein? Perdeu lá no gigante da beira, Rio perdeu pro Internacional, 2-1, sétima derrota consecutiva, o Corinthians se aproxima e muito da zona ali do rebaixamento, e o próximo compromisso é o Palmeiras jogando no Nubank Park, sem um monte de jogadores que receberam cartão amarelo. Vida dura do Corinthians. Essa saber se o Diniz vai continuar ou não. É escanteio. O São Paulo bateu primeiro. Tira de novo a retaguarda do Cruzeiro. Outro escanteio. Olha o Arthur. Fez o levantamento. Levantou na boca do gol. A bola passou pelo cabeção do Caleri. E vai se pirulitando lá pelo outro lado. Lamenta-se ali o 9 do São Paulo, hein? Por pouco, muito pouco, ele não encosta o cabeção e não marca o primeiro gol. São Paulino lá em BH, hein, Kaique?
1: Levou a mão à cabeça. Sabe que perdeu uma grande oportunidade porque tinha liberdade para subir. Subiu sozinho, impressionante. Atravessa o campo todo o Arthur e agora vai bater o escanteio do outro lado. Do lado esquerdo, vai chover bola na área do goleiro Otávio.
0: 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Olha o Arthur, lá pelo setor esquerdo. Ele bateu na bola, veio rasante, subiu de cabeça. Retaguarda celeste, a bola voltou, botou rebotando para a equipe de São Paulo. A bola novamente lá na canhota, bola para Arthur. A bola bateu no Bruno Rodrigues, vai ser pirulitando, é outro. É, não é escanteio, agora é só lateral pro São Paulo, e o São Paulo tem praça já cobrando. Olha o Ender, marcado ali pelo Matheus Pereira, o craque da equipe do Cruzeiro, foi obrigado a recuar para Marcos Antônio na circunferência de longe, muito longe, volta a bola com o Carlos Coronel, reinicia o São Paulo no campo de defesa. 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Olha o Caleri, vem com a bola dominada, vai rolando de ladinho, um bolão pra Bobadilha, olha o paraguaio, ele vai ativando lá pelo outro lado, Arthur pelo setor esquerdo, vai fazer o levantamento, levantou uma entrada na pequena área, João Marcelo, na caída da bola, rechaça a faixa de qualquer maneira, a bola caiu, rebote era para Arthur caiu de maduro, ficou pedindo a falta o outro, Wilton Pereira Sampaio, não deu, recupera a equipe celeste, olha o Matheus Pereira, ultrapassa a fronteira inimiga, encarou a marcação do próprio Bobadilha, volta para retroceder na metade do campo, lá pela direita, vem Gerson, ergue o cabeção, vai visualizando ali o William vai metendo lá pela direita e tá caído o Arthur, e a equipe do Cruzeiro para o jogo, porque o Arthur tá sentindo alguma coisa ali, hein, Kaique?
1: Tá sentindo o Arthur...
0: O Cruzeiro ia parar, mas o Wilton Pereira Sampaio mandou seguir.
1: E os próprios jogadores do São Paulo fizeram um sinal, né? O Caleri fez um sinal, meio que dizendo assim, ó, pode jogar. E aí o Gerson tá reclamando, né? Porque meio que parou a jogada de ataque pelo lado direito.
0: 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Olha o Gerson. Gerson vai trabalhando na circunferência central do gramado. Tem um pepeco na bola. Vai rolando para João Marcelo. Olha o zagueirão celeste. Vai se aventurando. Vai rolando na entrada da grande área. Brigou pela porta de bola. Bruno Rodrigues. Está marcado. Está cercado. Empurrou a bola de ladinho. Vai rolando a bola para o William. O Jonathan Jesus foi fazer o levantamento. São Paulo tem que ficar esperto. Daqui a pouco vai levar um gol. Está muito molão, São Paulo. Abra para Lucas Romero. Vai rolando lá atrás, bateu pro gol direto ali o Lucas Romero, direto pra fora, é tiro de meta pro Carlos Coronel cobrar, e atenção, meu amigo ligado na TMZ, anote aí comigo, estamos com 35 de bola rolando, primeiro tempo de partida, em Belo Horizonte, Mineirão, 38,5 de bola rolando, o locutor tá com o cronômetro todo errado. 38 e 40 de bola rolando, primeiro tempo de partida e o placar é este. 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Cruzeiro 0, São Paulo também 0, tá empatado por aqui, Lucasito.
3: Thiago Mendes faz o terceiro do Vasco da Gama, Botafogo 1, Vasco 3.
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0: Para Matheus Pereira, vem buscar encomenda aqui no Cordão Central, fez o giro, fez. Mas foi seguro ali pelo Pablo Maia. Tá parado o jogo. 39 de bola rolando, sem cartão amarelo pro Pablo Maia. Reclama ali Matheus Pereira. Jogador da equipe do Cruzeiro tá pedindo cartão amarelo, nada de cartão amarelo, diz o juiz. Wilton Pereira Sampaio, 39-20 de bola rolando. Amanhã tem mais Campeonato Brasileiro, tem jogaço de bola, Santos e Flamengo. Vila Belmiro, Guilherme Laje, André Galvão, Lucas Scott, Lucasito no plantão. E na sequência, no Bank Park, o vice-líder do campeonato, o Palmeiras encarando o Bahia. Éder Luiz, José Caril, Gustavo Solero e o Lucasito na parada. Amanhã, jornada dupla pra você. Olha o Matheus Pereira, tentou passar, não passou, chegou inteirinho na jogada. Pablo Maia tirou, passe errado do Sabino. Recupera a equipe celeste, bola pra Gerson lá na meia direita, rolou pra Matheus Pereira, soltou pra Bruno Rodrigues. Tentativa de tabela, tira, afasta ali o Bobadilha. Bobadilha vai rolando pra Arthur. Arthur vai levando, vai carregando, ultrapassa a fronteira inimiga, marcado por dois. Prendeu, perdeu, chegou inteirinho na jogada o capitão celeste, Lucas Romero. Vai rolando pra Matheus Pereira, chegou, pegou pesado ali o Tolói, nada de falta. O Apo tá deixando rolar o pontapé, hein? Chegou o Wendel, por baixo, ganha pra equipe São Paulina. Lá pela canhota, ele vai levando, vai carregando. Tem a proximidade lá na canhota, pedindo livre, leve, solto o Marcos Antônio. Pediu, recebeu, dominou, recepcionou novamente o Wendel. Wendel marcado pelo William, tentou passar, não passou, evita o aniversário. Volta a bola para Sabino, quer falar, Ivan, 0-0.
2: E você vê que o São Paulo, quando ele tenta sair da pressão e procura passar para o campo de ataque em velocidade, imediatamente ele para o jogo, volta, troca passes, porque ele não tem característica para isso, para sair em contragolpe, em velocidade, para tentar pegar a defesa adversária desorganizada. Nós tivemos três chances claras de gol nesse primeiro tempo, uma cabeçada. Olha o São Paulo, depois eu completo.
0: Olha o São Paulo, olha o cruzamento. Olha o Caleri, tá na área, rolou pra Bobadilha, vai marcar, vai fazer, bateu fraquinho. Bobadilha Rojas veio pra interceptar. E dali, contra golpe, vem a equipe do Cruzeiro. A bola pra Matheus Pereira, ouvindo Isildo Tolói, bola fora. Arremesso manual pra equipe do Cruzeiro. Ah, que chutinho horroroso do Bobadilha, hein? Faltou feijão, hein, Caicão?
1: Fez o pivô, o Caleri, e aí saindo da área, né? Ele domina de costas, ajeita pro Bobadilha, que na hora de finalizar pegou mal na bola, acabou fazendo apenas o que a gente já tá acostumado. 0-0.
2: Fala, nós, Ivan, tivemos três oportunidades claras nesse primeiro tempo. Duas pra equipe do Cruzeiro, uma pro São Paulo. E realmente, o Cruzeiro tem mais volume, o Cruzeiro incomoda mais e não poderia ser diferente, é mais time que o São Paulo. Mas eu esperava mais nesse primeiro tempo.
0: Vai trabalhando, olha Felipe Moraes, descarta lá pela direita, bola pro William. Marcado, cercado ali pelo Bobadilha. Bobadilha aperta a marcação. William volta a bola para João Marcelo. João Marcelo para Jonathan Jesus. Ele vai rolando para Gerson. Gerson na metade do campo aqui pelo setor esquerdo. Ele vai levantando na entrada da grande área. Vai ativando o Matheus Pereira. Bobadilha de cabeça, tira a faixa de qualquer maneira. Marcos Antônio, ele vai rolando de ladinho para Pedro. Pedro Lima empurrou para Arthur. Arthur devolveu um bolão na direita. Atenção, olha o Marcos Antônio. Encarou a marcação do Gerson na metade do campo aqui pela direita. Limpou, fintou, bate a marcação do jogador da equipe do Cruzeiro, vai rolando para Pedro Lima. Ele larga a ponta, vem caminhando por dentro, tentou o drible da vaca. Caiu no gramado ali, depois que o Jonathan Jesus parou na frente dele, ele desmontou, ficou pedindo a falta, o árbitro não deu e segue o jogo. Está jogando a equipe da Raposa. 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O Jonathan Jesus empurrou para Bruno Rodrigues na metade do campo. Falta, pegou pesado ali o Pablo Maia, está parado o jogo, tem gol no campeonato. É isso, Lucasito.
3: O terceiro gol do Vasco foi anulado por impedimento. Então segue Botafogo 1, Vasco 2.
0: 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Sai jogando a equipe Celeste no campo de retaguarda aqui no corredor central. Bola para Jonathan Jesus. Ergueu o cabeção, ele vai rolando na canhota. Recepcionou junto à linha lateral esquerda. A bola para Rojas. Empurrou a bola aqui na meiuca. A bola para Felipe Moraes. Limpou, fintou. Falta. Pegou pesado ali o Tolói. Tá parado o jogo. É falta. Falta para a equipe do Cruzeiro bater na metade do campo. Placar de 0 a 0. 43,5 jogados do primeiro tempo. 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Sobra para Matheus Pereira. Recebeu. Dominou na entrada da grande área de calcanhar. Rolou para Caio Jorge. Saiu o goleiro. Bateu Caio Jorge. Chacoalhou, guardou.

0: Cruzeiro. Caio Jorge, camisa 19 a dele quando eram passados 43 e bola rolando. Felipe Moraes, belo lançamento. Chegou por trás da zaga em posição legalíssima ali. O Matheus Pereira na meia lua, grande área. Aí eu não sei se foi o jogador do São Paulo que tocou na bola e deu assistência para o Caio Jorge, que saiu cara a crachá. Caio Jorge, Carlos Coronel. Aí o artilheiro da Raposa com a perna direita bateu no contrapé do goleiro São Paulino para abrir o placar no Mineirão. Caio Jorge, 19 a dele, para abrir o placar para a equipe do Cruzeiro diante do tricolor. Caio Jorge, olha o sorriso que você proporciona para a galera cruzeirense em Belo Horizonte, Minas Gerais, em todo o Brasil. Boa, Caio Jorge! 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E o Caio Jorge foi fortaço para abrir o placar para a equipe celeste no lance, Caicão!
1: Impressionante, todo jogo a defesa do São Paulo vai ter um dos seus zagueiros dando bote quase no meio campo e deixando buraco. Agora foi a vez do Sabino. Em outras duas oportunidades recentes foram as vezes, né, do Arboleda fazer essa. E aí o Matheus Pereira recebe a bola em profundidade, dá um bonito toque de letra pro Caio Jorge, só ajeitar o corpo e finalizar, marcando mais um gol dele nesse campeonato brasileiro, marcando mais um com a camisa do time do Cruzeiro na reta final do primeiro tempo. Tem a chance da bola parada agora o São Paulo. Cruzeiro na frente no Mineirão, 1 a 0.
0: Bola parada lá na canhota. Olha, o Arthur fez o levantamento, Arboleda de cabeça, fora! Eu não acredito, o equatoriano subiu com toda a liberdade do mundo depois de um cruzamento sensacional do Arthur. Ele golpeou sozinho, buscava o cantinho esquerdo na meta do Otávio. A bola raspa a trave e não entrou. Quase o São Paulo aos 46, empata o jogo. Essa foi por muito pouco. Arboleda quase empata para o São Paulo, Caicão.
1: Na tentativa de cabeça, né? Cruzamento no primeiro pau. Arboleda pegou aquela bola que quica ali na frente do gol, na frente do goleiro geralmente, mas essa ele tirou do Otávio. Passou raspando a trave e perde a oportunidade. Vem contra-ataque, vem São Paulo.
0: Olha o São Paulo, bola para boa batida, vai acionando Caleri. Subiu ali João Marcelo para tirar, afastar o perigo. Recupera a equipe celeste. 1 a 0 para o Cruzeiro. Ivan Drago, São Paulo perde o jogo.
2: E o Kaique foi muito bem, né? Porque é mais um zagueiro do São Paulo que sobe pra dar o bote, não acha o adversário, não faz a falta, e aí é o efeito cascata, né? Aí o time consegue sair dessa marcação, pega a defesa do São Paulo desorganizada e é os homens aí.
0: Olha novo. O Cruzeiro, Matheus Pereira vai ativando na meia canhota, bola para Bruno Rodrigues e pega o drible para cima do Tolói. Ainda Bruno Rodrigues, lateral da grande área aqui pela canhota, rolou para Caio Jorge, pode até bater, limpou, fintou, deu o jogo. Lá na direita, abra para Lucas Romero, para Matheus Pereira, trabalha como se for o Tibô, é o pivô, deu a William, abra para Lucas Romero, tira a zaga, bola voltou na canhota, com Rojas, olha o levantamento na boca do gol, fechado. Bruno Rodrigues, Coronel! Defesaça no goleiro. A bola voltou, botou reboteada. A bola para João Marcelo. Enfiado de bola lateralmente lá pela direita. Recepcionou o William. Marcado ali pelo Andrew. Ele volta. A bola na metade do campo. A bola enfiada lá pela ponta. A bola para João Marcelo. Olha o zagueirão lá na ponta direita. Vai rolando para Matheus Pereira. Vai executar o cruzamento. Fechou na cara do gol. Bruno Rodrigues, Carlos Coronel. Saiu do gol. Goleiro São Paulino para fazer a defesa. E tem pressa. Vai sair jogando aqui em São Paulino. A bola para a Bobadilha. Parte na bola. Descarta de de qualquer maneira, vai rolando, a bola para Pedro. Vamos lá, Pedroca. Vamos lá, Pedro Lima. Ele fez o giro, encarou a marcação do Gerson, tentou passar, não passou. Ele evita a marcação, volta a bola para Marcos Antônio. Marcos Antônio para Pablo. Pablo Maia vai rolando lá pelo outro lado. Quando apita o árbitro, termina o primeiro tempo. 1 para Raposa, 0 para a equipe do São Paulo. Caio Jorge marcou os 43. Vamos fazer o seguinte: vamos sair para um breve intervalo. Na sequência, muito mais para você. Acho que tem informações quentes, quentíssimas lá pelos lados do Corinthians, que perdeu mais uma no campeonato. Aqui o São Paulo está perdendo para a equipe celeste, mas daqui a pouquinho tem toda a etapa complementar. A gente volta daqui a pouquinho. Segura aí, é rapidinho. 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

0: Muito bem, estamos de volta em intervalo de partida em Belo Horizonte, no Mineirão, pela 29ª rodada do Campeonato Brasileiro. O São Paulo está perdendo mais uma no certame nacional desta feita. O Cruzeiro, gol marcado pelo Caio Jorge aos 43 do primeiro tempo. E só mais uma derrota no São Paulo. Deixa eu dar um pulinho lá no nosso QG. Afinal de contas, abertura dessa 29ª rodada, tivemos alguns resultados de fundamental importância para a sequência da competição para as equipes paulistas. E o Corinthians jogou mais cedo, me parece que se estrepou. É isso, né, Lucasito?
1: Exatamente, Melo. 29ª rodada do Brasileirão, já teve 4 jogos realizados: Bragantino e Mirassol 1-1, o Inter venceu o Corinthians 2-1, Remo e Grêmio 1-1, e agora há pouco a goleada do Vitória 4-0 sobre a Chapecoense. Neste momento, mais um jogo em andamento, já no finalzinho da etapa final, o Botafogo está perdendo em casa para o Vasco da Gama por 2-1. Lembrando que amanhã, mais 4 jogos para fechar essa 29ª rodada: às 7h30 da noite, Santos e Flamengo; às 8 horas tem Atlético Paranaense e Atlético Mineiro; e às 9h30 da noite, Fluminense, Curitiba, Palmeiras e Bahia, Melo.
0: Corinthians com mais essa derrota, 7ª consecutiva no Campeonato Nacional, Lucasito. Caiu para que posição, hein?
1: O Corinthians, neste momento, é o primeiro fora da zona de rebaixamento. É o 16º colocado, tem 32 pontos. E na zona de rebaixamento estão Inter com 31, o Grêmio com 30, o Remo é o penúltimo com 24 e a Chapecoense, praticamente rebaixada, é a lanterna, 18 pontos, Melo.
0: Muito bem. Hoje, excepcionalmente, não iremos transmitir o nosso fim de papo, que voltará oportunamente nas próximas jornadas esportivas. 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Tá esperando o quê? E amarra. Vamos fazer o seguinte: vamos sair pro último intervalinho. Na sequência, Ivan Drago esmiuçando esse primeiro tempo de Cruzeiro 1, São Paulo 0. São Paulo vai perdendo de novo no Campeonato Nacional. Mas a gente fala disso daqui a pouquinho. A gente volta já. 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
8: Muito bem, voltamos agora em definitivo. Daqui a pouquinho a etapa complementar, onde o São Paulo está se lascando, vai perdendo o jogo para a equipe celeste por 1-0. Caio Jorge marcou aos 43. Gostou do primeiro tempo? Não gostou? São Paulo precisa melhorar no quê? O Brasil quer ouvir o Ivan Drago, comentarista TMC. Fala, Ivan.
9: Se você me perguntar se eu gostei do primeiro tempo do jogo, eu gostei. Agora, se você me perguntar se você gostou do primeiro tempo do São Paulo...
8: Você gostou do primeiro tempo do São Paulo?
9: Não!
8: Imaginava essa resposta.
9: São Paulo não consegue fazer nada dentro de campo. Essa é a verdade. São Paulo tem muita dificuldade para fazer quase tudo. É um time que tenta jogar no contragolpe, ou pelo menos se programa para isso, mas não tem característica para isso. Então o Cruzeiro, evidentemente, por ser mais time, um time mais organizado, jogando em casa, vai sair para empurrar o São Paulo para o campo de defesa, para pressionar, para criar oportunidades. E a gente esperava esse volume por parte da equipe da casa, por parte dos donos da casa. O São Paulo, quando ele recupera a bola, ele tenta sair em velocidade. Os dois alas, que evidentemente numa linha de três podem ter mais liberdade para atacar, ficam presos na marcação porque o São Paulo está sendo pressionado o tempo inteiro. O São Paulo tem três homens no meio campo, três volantes. Marcos Antônio, que não está 100% segundo o Kaique. E como ele tem dificuldade de conseguir ganhar alguns duelos físicos no meio. Bobadilha voltando de lesão, tentando readquirir a forma física. E o Pablo Maia... é um jogador que há muito tempo não está bem. Então o meio campo do São Paulo, ele não tem característica para sair em velocidade. para empurrar o adversário, para tentar surpreender um adversário que está no campo de ataque, pegando a defesa mais desorganizada. O Arthur é o único que tem mais velocidade para puxar esse contragolpe, mas em muitos momentos, quando ele recebe essa bola, ele está sozinho. E quando o São Paulo também está muito pressionado, ele usa a bola longa no Calleri para ele ficar brigando lá na frente, como sempre. Então, um time que não consegue fazer nada. Então, ele tem dificuldade para se defender e ele tem dificuldade para contragolpear, para machucar o adversário, para tentar surpreender o adversário. E mais do que isso, São Paulo repete mais um erro. Exatamente o que aconteceu nos últimos jogos. O zagueiro sai para dar o bote no meio campo. E aí, não consegue matar a jogada, não consegue fazer nada e vem o gol adversário, pois não.
8: Muito bem, vou te interromper um minutinho, Ivan Drago, que fala a respeito de São Paulo 0, Cruzeiro 1, porque tem bomba no futebol brasileiro, principalmente no futebol paulista. Marco Belo, Corinthians perdeu mais uma no campeonato, está muito próximo da zona do rebaixamento. Qual é a bomba, Belo? Boa noite para você.
10: Ricardo Melo, boa noite para você, pro amigo ligado no futebol TMC. É o seguinte, depois da derrota para o Internacional por 2-1 no Beira-Rio, o Corinthians demitiu o técnico Fernando Diniz. O treinador ficou, ao todo, 33 partidas no comando técnico da equipe, com 13 vitórias, 9 empates e 12 derrotas. Destas 12 derrotas, foram 7 derrotas consecutivas no Campeonato Brasileiro. E técnico nenhum resiste a 7 derrotas consecutivas no Campeonato Brasileiro. O Corinthians poderia ter demitido o Diniz depois da derrota para o Fluminense, porque aí teria 17 dias para trabalhar com um novo treinador. Mas não, manteve o Fernando Diniz. Ficou toda a data FIFA com o técnico no comando da equipe, perdeu para o Internacional e agora demite Fernando Diniz há apenas 4 dias de um derby, de um clássico contra o Palmeiras no Nubank Park, meu caro Ricardo Melo.
8: E a pergunta que não quer calar para fechar contigo, Belo, é quem vem aí no lugar do Diniz? Um palpite?
10: O palpite é Ramon Dias. Emiliano Dias e Ramon Dias estão na espreita para assumirem o Corinthians. Não há nenhum outro técnico no mercado no momento e o Corinthians não tem dinheiro para pagar técnicos caros. Aliás, não tem dinheiro nem para pagar a multa do Diniz. Provavelmente vai ter que pegar um empréstimo. Então, o mais próximo que o Corinthians pode chegar é de Ramon Dias e Emiliano Dias, por terem um histórico com o clube, por terem salvado o clube do rebaixamento em 2024 e por serem principalmente técnicos baratos, Ricardo.
8: Tá certo, muito obrigado, Marco Belo, que volta a qualquer momento. Se tiver mais informações aí em relação a quem será o novo técnico do Timão, Fernando Diniz, portanto, Marco Belo acaba de confirmar, não é mais técnico da equipe alvinegra. Valeu, Belo, um forte abraço para você.
10: Outro, boa jornada.
8: Enfim, Ivan, parando um pouco aqui de falar de São Paulo 0, Cruzeiro 1, Corinthians já poderia ter feito isso nessa pausa, né? Que teria tempo, pelo menos, do novo treinador conhecer mais o elenco. Agora vai ser um perrengue danado, o próximo jogo Palmeiras, com bastante desfalques o Corinthians, ou seja, mais uma derrota aí pela frente. E o Corinthians vai se afundando na zona do rebaixamento e corre, sim, sérios riscos de cair. Que vida dura do Corinthians daqui até o final do campeonato.
9: Exatamente, Ivan. As vitórias não vêm. O Corinthians, para mim, não fez um jogo ruim contra o Internacional. Tomou um gol com menos de um minuto. Isso é inacreditável, né? Uma falta de foco, né? Agora, o Fernando Diniz tem responsabilidade. Eu, pelo menos, discordei da escalação inicial hoje diante do Internacional, né? Um time bastante aberto para uma equipe que poderia empatar fora de casa. Agora, e o Garro, que entregou mais um gol? E o Memphis, que perdeu um gol inacreditável? Esses caras não são cobrados. Então tem muita gente devendo no Parque São Jorge.
8: Segundo tempo, dá para pelo menos empatar no Mineirão? Tá 1-0 Cruzeiro, fala Ivan.
9: Não quero desanimar o torcedor são paulino, mas é pouco provável. O time do Dorival é horrível.
8: Vai começar a etapa complementar, amigo ligado na TMC. Parece que sem modificações, né, Kaique?
11: Sem modificações, na verdade sem modificações do lado do Cruzeiro, né? No São Paulo a gente já vê o Ferreirinha pronto para entrar. Vai subir a placa do quarto árbitro e me parece que vem duas mexidas, porque tem outro meio campista também se movimentando por ali. Já confirmo, no Cruzeiro tem novidade também, porque o Zé Lucas tá por ali, aqui o quarto árbitro tá dormindo, né, Melo?
8: É isso. Autoriza Wilton Pereira Sampaio. A bola volta a rolar no Mineirão para Cruzeiro e São Paulo na maior cobertura do futebol brasileiro. Quer emoção? Vem, vem comigo e com as feras em Éder Luiz, o 10 do país. Olha, São Paulo fez o levantamento adiante, a bola vai saindo para fora, arremesso manual para a equipe da Raposa, sai jogando. Estamos com 20 segundos de bola rolando. Arboleda de cabeça, tira a faixa de qualquer jeito, a bola voltou reboteado. Na entrada da grande área, João Machado com a perna direita. Ele tirou muito mal, a bola sobrou lá pela direita para Pedro Lima. Recebeu, dominou, escapou no primeiro, do segundo, tá dando come no terceiro. Chegou bem Jonathan Jesus para tirar. A bola se ofereceu para Arthur para Ferreirinha. Tá na área, limpou, fintou, vai marcar, vai fazer, foi bloqueado. A bola vai saindo, saiu Otávio. Para evitar o escanteio do São Paulo, com menos de um minuto, foi para cima da equipe celeste. O Ferreirinha já chegou rabiscando aqui pela esquerda, hein, Caicão?
11: Ele que entrou no lugar do Sabino. Novidade do São Paulo, 11, Ferreirinha, foi embora o Sabino. No lugar do Lucas Romero, capitão da equipe do Cruzeiro, vem o número 5, Zé Lucas. Mexida nas duas equipes, Dorival de um lado, Arthur Jorge do outro. Novidades para a segunda etapa, Melo.
9: Ele abre mão, Dorival, de um zagueiro para colocar um atacante, no caso, Ferreirinha, que... Não tem agradado, né? Aliás, há muito tempo não é um jogador útil para a equipe do São Paulo, vamos ver hoje. Mas ele abre mão de um zagueiro, então ele fica com três homens no meio, abre o Arthur pela direita, o Ferreirinha pela esquerda e o Caleri como centroavante.
8: 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Cerati, estamos com dois de bola rolando. Olha, confirmando para você, hein? Fernando Diniz não é mais treinador do Corinthians. Não aguentou no lombo 7 derrotas consecutivas. O Corinthians se aproxima perigosamente da zona do rebaixamento. O Corinthians procurando um novo treinador. Estamos com 2:15 de bola rolando. O jogo está parado no Mineirão. Posse de bola para a equipe do São Paulo. Carlos Coronel bate na bola, fez o levantamento. Levantamento adiante, buscava ali o Caleri. A bola sobrou na canhota. Vem ali Ferreirinha. Encarou a marcação no primeiro. Foi para a linha de fundo. Olha o Ferreirinha. Vai executar o cruzamento. A bola bateu nas pernas do João Marcelo. E o Ferreirinha, quem trouxe escano, ganhou escanteio. Primeiro do segundo tempo aqui na canhota para o São Paulo. Levantar essa bola lá no que procura, hein, Caicão?
11: João Marcelo assumiu a abraçadeira de capitão. Ele faz o corte, escanteio pelo lado esquerdo. Pressão do São Paulo que busca o empate no Mineirão. Na verdade, o capitão agora é o William. Tá com uma abraçadeira azul ali, aparentemente o João Marcelo, para tapar patrocinador. Pode ser Bet, hein?
8: Olha o São Paulo, olha o Arthur, levantou na primeira trave, tira a retaguarda, a bola voltou para Pedro Lima, paulada, a bola passou à esquerda do Otávio. Linha de fundo, tiro de meta. 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Vai sair jogando a equipe celeste no câmbio de retaguarda. A bola para Jonathan Jesus, entregou o Otávio, Otávio vai rolando lá na canhota para Rojas. O argentino descarta de qualquer maneira. Fez o levantamento na tentativa do Bruno Rodrigues. Arboleda dominou na caixa, no terreno, vai rolando para Pedro. Pedro Lima recepcionou junto à linha lateral. Volta a bola recuando para Arboleda. Arboleda cochilou, perdeu, para voltou para Caio Jorge, tá na área, vai marcar, vai fazer, bateu. Carlos Coronel espalmou, tira, o Wendel meteu para fora. Que bobagem que fez o Arboleda. Cochilou e a equipe da Raposa desceu perigosamente. Foi o Felipe Moraes que chutou no rebote ali do Carlos Coronel. O Ender não quis nem saber para onde estava apontando o narigão, meteu fora. Escanteio para a equipe celeste bater lá na canhota, Kaique.
11: Caiu sem confiança, era um chute praticamente no meio do gol, né? O Coronel deu o rebote, quase chega por ali o Caio Jorge para conferir. E escanteio pelo lado esquerdo, dando trabalho o garoto, 18 anos, para o Felipe Moraes.
8: 4:15 de bola rolando, vai tomando posição, vai jogar essa bola lá na boca do gol. Olha o Willian, fez o levantamento na entrada da pequena área, de cabeça tirar Boleda. Toque providencial, bola fora. Arremesso manual lá na esquerda para a equipe da Raposa cobrar. 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Olha o Zé Lucas, vai rolando para Rojas, cochilou, perdeu. Deu o bote ali, Pedro. Pedro Lima vai rolando para Marcos Antônio. Ele vai ativando lá na direita, bora para Caleri. Caleri encarou a marcação do Jonathan Jesus. Vamos lá, Caleri. Tira a cola da bota, tira a cola da bota. Deu o jogo, a Bobadilha, Bobadilha inverte a jogada da direita na canhota. Vai rolando para o Wendel. Wendel para Ferreirinha. Ferreirinha aberto junto à linha lateral, encarou a marcação ali do jogador William. Vai rolando para Arturo, fez o giro, marcaram de perto ali pelo jogador que é Gerson. Tentou passar, não passou, fez o giro, fez o break. Volta a bola retrocedendo. Retrocede a bola para Pablo Maia. Empurrou lá pelo outro lado. A bola para Tolói. Tolói passa errado. Recupera Caio Jorge. Veio buscar encomenda na metade do campo. Ultrapassa a fronteira inimiga. Marcado pelo Pablo Maia. Ele fez o giro, fez a volta e reinicia com Rojas no campo de defesa. E atenção, amigo ligado na TMC. Anderson Sonsini, Fábio Santos, Marco, e você confere. Belo Horizonte, 29ª rodada do Campeonato Nacional. Anote aí comigo. 5:50 e bola rolando, etapa complementar. 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Anote aí, gente fina. Cruzeiro 1, Caio Jorge marcou os 43 do primeiro tempo e foi só. 1 para a equipe da Raposa, 0 para o São Paulo, Lucasito.
12: Jogo encerrado, Botafogo 1, Vasco 2.
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8: Olha o Cruzeiro, bola pra Gerson, vai rolando pra Matheus Pereira, pegou pesado a retaguarda São Paulina. Tá parado o jogo, Pablo Maia pegou por trás e por trás, não pode. Wilton Pereira Sampaio acabou marcando uma falta pornográfica pra cima do 10 da equipe da Raposa. 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Quase 7 de bola rolando, placar de 0 a 0. A falta na meia canhota para a equipe do Cruzeiro bater. Ai, Jesus Maria José, não quero nem ver. Vai tomando posição ali o Willian. Também Matheus Pereira. Vão chover essa bola na boca do gol. Deixou pro Willian. Olha o levantamento, levantou na boca do gol. Esticou a pernoca ali. O Tolói, a bola voltou. Mergulhou Gerson de cabeça. Tira a retaguarda da equipe de São Paulo. Voltou reboteada. E pegou muito mal o João Marcelo. Pegou mal, desequilibrado, a bola passou à direita ali do Carlos Coronel, melhor pro São Paulo, hein, Caicão?
11: E o Gerson teve uma liberdade para fazer esse cabeceio buscando o segundo pau, podia até ter tentado direto, né? De repente, a liberdade que a defesa deu do São Paulo, a defesa do São Paulo pro Gerson foi uma barbaridade. Por enquanto, vence o Cruzeiro no Mineirão 1-0.
8: 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Falta do Marcos Antônio. Dá parada o jogo, é falta para a equipe da Raposa. Está jogando falta em cima do João Marcelo. Sem muita pressa, placar de 1-0. A Raposa vai vencendo. Mais cedo, Éder Luiz, José Calil e Marco Belo transmitindo outra derrota do Corinthians. 2-1 lá no Gigante da Beira Rio pro Internacional. Foi demitido Fernando Diniz, não é mais técnico da equipe corintiana. Vai trocando passes no câmbio retaguarda da equipe celeste. João Marcelo volta para Otávio. Otávio na entrada da grande área, sendo pressionado pelo Caleri. Caleri aperta a marcação. A bola enfiada para Felipe Moraes. Escapou da marcação ali do Tolói. Empurrou para Bruno Rodrigues. Bruno Rodrigues soltou para Matheus. Matheus Pereira para Bruno Rodrigues. A boleba. Inteirinho na jogada. Estica o compasso equatoriano. Bola fora, lateral direita. Ataque para a equipe da Raposa cobrar. 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Arremesso manual lateralmente aqui pela direita. Vai tomando impulso para fazer o levantamento na boca do gol, William. O capitão fez o levantamento na entrada da pequena área. Arboleda. De novo, de cabeça. Agora escanteio para a equipe celeste que aperta o cerco. Tá com a bunda na parede. Equipe do São Paulo que perde o jogo por 1-0. 9 de bola rolando. Segundo tempo. Repito para você. Caio Jorge marcou aos 43 do primeiro tempo e foi só. Vai tomando posição para fazer a cobrança do tiro escanteado. Matheus Pereira. O 10 da equipe da Raposa. Vai choverar na boca do gol. Carlos Coronel tá preocupado. Tá lá Jonathan Jesus enxurizando a vida na zagueirada no tricolor. Atenção, Wilton Pereira Sampaio. Tá dizendo, ninguém pode se agarrar aí, senão marca o pênalti ou falta, hein? Atenção, Matheus Pereira fez o levantamento. Arboleda de cabeça. Tira a pasta de qualquer maneira. A bola sobrou na intermediária e de longe, muito longe, o William recomeça. Com o goleiro Otávio aqui no campo de defesa. 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Ivan Drago, quase 10 de bola rolando. E esse início da etapa complementar com Ferreirinha em campo. Melhorou, piorou. O fato é que o São Paulo continua perdendo por 1-0 lá em PH, Ivan.
9: Não mudou nada, o Cruzeiro continua tendo mais volume no campo de ataque. O São Paulo continua se defendendo e tem pouca organização ou criatividade para conseguir ficar mais com a bola ou para tentar de alguma forma tirar o adversário Cruzeiro da zona de conforto. Portanto, Cruzeiro até aqui tem um jogo controlado, a vantagem já adquirida na primeira etapa, né? Fez 1-0 e o jogo está absolutamente controlado. São Paulo, por enquanto, é uma presa fácil.
8: 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Mais do que forte é Fortaço e vai mudar, hein? Ex-jogador do Verdão e do Flamengo vai pro campo de jogo para a equipe Celeste daqui a pouquinho, hein, Caicão?
11: Vai mexer na lateral esquerda, até porque o Rojas já tem cartão amarelo. E vem aí Matias Vinha, que veste a número 6, a número meia dúzia. Ex-Palmeiras, ex-Flamengo, agora no Cruzeiro.
8: Vamos lá, São Paulo. São Paulo tá molão, molão, molão. A bola para Marcos Antônio, meteu um bolão para Ferreirinha. Bom drible! Olha o Ferreirinha, driblou ali. O William devolveu para Marcos Antônio. Passe errado, chegou Zé. Zé Lucas veio para interceptar, matar ação ofensiva. E dali, dali, dali, dali, dali, contra-golpe. Olha o Felipe Moraes, deu a Zé Lucas, enfiado de bola na direita. Para Bruno Rodrigues, vai marcar, vai fazer uma paulada, deu rebote. A bola voltou para cair. Jorge na trave de cabeça, chacoalhou, guardou. Zé Lucas.

0: Barbosa do Cruzeiro. Zé Lucas, camisa 5 é dele, num contra-golpe gigante. Bruno Rodrigues bateu, deu rebote, Carlos Coronel. Aí um voleio ali do Caio Jorge, a bola bateu no pé da trave e voltou no alto para de cabeça, olhos abertos, é Lucas. Boca legal para fazer a segunda fatura da equipe celeste no Mineirão. É com o gol do Cruzeiro, na marca de 11 minutos jogados de bola rolando, segundo tempo. Amplia o placar a equipe mineira. 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O Corinthians perdeu e o técnico caiu. São Paulo está perdendo, resta saber se o técnico deste lado aqui do Tricolor vai cair também. O fato é que o São Paulo leva o segundo gol. A mimosinha do São Paulo, tá vendo para ver, tá dando para ver daqui, eu tô vendo, hein? A malhada tá indo pro brejo, a faca São Paulina que perde por 2-0 no lance, Caio Silva.
1: Uma jogada que já poderia ter entrado no chute do Caio Jorge, que bateu mascado, ele chutou pro chão, né? A bola quica no gramado, bate na trave direita e sobra pro Zé Lucas, só empurrar pro fundo da rede. O primeiro gol do garoto com a camisa do time do Cruzeiro, o primeiro dele, obviamente, nesse campeonato brasileiro. Zé Lucas, que chega como uma promessa, é o futuro do futebol brasileiro em campo no Mineirão com a camisa do time do Cruzeiro. Amplia pra Raposa, faz 2-0 e complica demais a situação do São Paulo, Melo.
0: Com isso, Balanga, o técnico Dorival Júnior, como caiu o técnico do Corinthians lá do outro lado. 2-0 no lombo do São Paulo. São Paulo, vou te dizer, hein? Não tá jogando bem sobre a batuta do Dorival também. Leva 2-0 no lombo e o jogo, Ivan.
2: O trabalho do Dorival, a verdade é que o trabalho do Dorival depois desse ataque.
0: Olha o Pedro Lima, recolheu, dominou lá pela direita, limpou, fintou, executou, cruzamento na entrada da pequena área, João Marcelo. Rechaça, tira de qualquer forma. A bola sobrou, reboteada lá na direita, bola pra Tolói, Tolói pra Pedro Lima. Aperta lá pela direita, recolheu, dominou, escapuliu da marcação do Juan. Vai rolando curto ao seu lado pra Arthur. Tem aproximação ali do Pablo Maia. Ele vai fazer a transição do lado ao outro, meteu no peito. Aqui do Ferreirinha, dominou na entrada da grande área, junto à linha lateral, devolveu a bola pro Endo, larga a ponta, vem caminhando por dentro, bem São Paulo, rolou pra Arthur, vai marcar um golaço, batida, espalma Otávio, a bola voltou na linha de fundo, na canhota, a bola pra Ferreirinha, belo drible pra cima do Willian, o capitão, vai fazer o levantamento, bem São Paulo, na tentativa no cabeceio do Caleri, tira, afasta ali Rojas, recupera o Pedro, vai rolando pra Arthur, Arthur meteu a bola de ladinho pra Bobadilha, Bobadilha lá pela direita, atenção, olha o Pedro Lima, vai chutar pro gol, a bola bate na defesa. Bateu no Vinha, a bola vai saindo, escanteio para a equipe do São Paulo lá pela direita, Caicão.
1: E depois da jogada anterior, o Wendel ajeitando pro Arthur. O Arthur bateu praticamente no meio do gol. O Otávio fez a defesa, né? Caleri se posiciona, cara de poucos amigos, cabisbaixo, apesar da braçadeira de capitão. Na bola parada vem o São Paulo. Dorival tá movimentando, Vitor Sá tá tomando uma aguinha. Vai tirar daqui a pouco o colete pra entrar no time do São Paulo. O Rojas foi embora, Vinha veio com a número 6. O Vinha veio mesmo de fato, viu?
0: Muito bem, olha São Paulo, tira escanteado, levantamento na boca do gol, golfinho de Zinho. Correu atrás da mortadaninha aqui pela canhota, o Pablo Maia, agora vai ser pirulita. Na arremesso, manual para a equipe do São Paulo, que perde o jogo. 2-0. 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Você dizia o que, Ivan?
2: A verdade é que o Dorival está no São Paulo vivendo da conquista de 2023. O trabalho nessa terceira passagem é péssimo. Olha o Cruzeiro.
0: Olha o Gerson, vai levando, vai carregando, meteu a bola na meia direita para Matheus Pereira, vai acionando lá pela ponta, caiu o Jorge, limpou, fintou, vai pintar o gol, bateu o Coronel. Tá na mão do goleiro. Mas o Gerson fez o que quis ali com o meio de campo do São Paulo, Kaique.
1: E aí o Caio Jorge bateu de perna esquerda. Se ele tenta o segundo pau, tinha jogador livre entrando por lá, né? O garoto, o Moraes estava pronto para poder finalizar. E na sequência, lá no primeiro pau, o Matheus Pereira estava fechando. Perde a oportunidade, Cruzeiro 2-0.
2: Eu já tenho falado na nossa programação que é absolutamente justo que se questione a permanência do Dorival para a próxima temporada, já que ele tem contrato até o final do ano que vem. Resta saber se ele vai sobreviver até lá. Restando 9 jogos para o término do Campeonato Brasileiro, o São Paulo não reage. E não dá para reclamar de falta de tempo. Teve a paralisação para a Copa do Mundo, data FIFA, semanas cheias e o time não evolui. Pelo contrário, o São Paulo é horrível, não consegue fazer nada, o resultado é justo.
0: 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Olha a equipe celeste, a para prazer, Lucas, ele que fez o segundo gol da equipe celeste. Ele fez o giro, encarou a marcação ali do Caleri. Falando para João Marcelo, João Marcelo, ele tem a presença ali do Gerson. Gerson para o Zé Lucas, inverta a jogada para Matias, bem aberto lá na canhota. Voltou para Jonathan Jesus. Tá trabalhando na boa, na moral do Câmara Retaguarda, equipe celeste que vence o São Paulo por 2-0. 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Vem a equipe celeste, a bola para Bruno Rodrigues, enfiada, ele bola lá na direita para o William. Hora do cruzamento, cruzou mal com a marcação ali muito próxima do Wendel, meteu para fora o capitão da equipe da Raposa. É tiro de meta para o Carlos Coronel cobrado. E o São Paulo vai mudar por atacado, hein?
1: Serão três mexidas e o Ferreirinha já tá indo embora, hein?
0: Ih, caramba!
1: Ferreirinha já tá indo embora, aparentemente mancando. Vitor Sá, 27, vem no lugar do Ferreirinha. Daqui a pouco também vai entrar o Pedro Ferreira com a número 46 e o Newton com a número 28. Serão três mexidas, ó. Marcos Antônio foi embora para a entrada do Newton com a número 28 e resta saber quem foi embora também para a entrada do garoto Pedro Ferreira. Ferreirinha já coloca o colete ali na cabeça. Pablo Maia também foi embora para a entrada de Pedro Ferreira. Ferreirinha

0: atacante, ele vai jogar na esquerda, Vitor Sá.
1: Muito bem, olha a equipe do Cruzeiro, bola enfiada lá na linha de fundo, pela direita, bola para Matheus Pereira, encarou a marcação ali do Vitor Sá, tem a aproximação do Willian, o capitão pediu, recebeu, dominou, vai rolando pelo corredor central, na linha, de aniversário, a bola para Gerson, tá marcado ali pelo Pedro Ferreira, fez o giro, volta, bola reiniciando, lá longe no campo de retaguarda com o goleiro Otávio. No futebol, um bom passe, coloca o time na cara do gol, na energia, uma boa conexão, faz toda a diferença. Crossbox, Cabos, olha o São Paulo. A bola enfiada para Vitor Sá, aberto na esquerda. Balançou para lá, para cá, tá na área, vai fazer o levantamento, levantou para Caleri. Corta, afasta a Vinha. A bola sobrou para Arthur fez o giro para cima ali do Felipe. Vai rolando para Caleri para Bobadilha trabalha como se for o pivô. Devolveu a bola na direita. A bola para Arthur, vai fazer a transição na canhota. Atenção, vai bater Pedro Ferreira. A bola explode no Gerson. A bola vai se pirulitando, arremesso manual para a equipe do São Paulo batendo na canhota. 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E parece que houve uma falta ali do Felipe Moraes em cima do Arthur. Tá parada a falta frontal. Para a meta do goleirão Otávio, vence 2-0 a equipe da Raposa. Você tá vendo aí, né, Kaique?
2: Puxou no braço esquerdo, né? O garoto Felipe Moraes, oportunidade na bola parada. O próprio Arthur tá por ali, protegendo a marca da falta para fazer a cobrança.
1: 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Cruzeiro 2-0 para o São Paulo. São Paulo tem uma falta perigosíssima a ser cobrada. Ali no o Arroio vem aí, hein? O equatoriano daqui a pouco na equipe do Cruzeiro.
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3: Ou seja, uma péssima notícia para o São Paulo.
1: Vai tomando posição ali, Arthur, pode bater direto. Vai confeccionando a barreira ali para proteger o seu canto direito, Otávio. Goleiro de seleção brasileira. Vai tomando posição, Arthur. Atenção, bateu. Defendeu, Otávio. Espalma o goleiro celeste. A bola voltou na canhota para Nilton. Recolheu, dominou, tentou passar, não passou. Vai transando bem a jogada. A bola ali na canhotinha. A bola por intermédio do Arthur. Fez o giro, fez a volta para cima do primeiro. Ele vai acionando o Nilton, vai executar o cruzamento, levantou na boca do gol. Olha o João Marcelo de cabeça lá para a linha de fundo. Tentativa do cabeceio do Pedro Lima. Tira a defesa da equipe celeste. A bola voltou para Pedro Ferreira. Tentou mais um corre. Tira, afasta, rechaça de qualquer forma. A defesa da equipe do Cruzeiro. Bola fora, arremesso manual. Lá na metade do campo, setor direito. 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E atenção, um amigo ligado na TMC, anote aí comigo. Vem a equipe do São Paulo, a bola para Vitor Sá, aperta na canhota, ele paparicou para lá, para cá, foi para a linha de fundo, escapulido a marcação ali do William, chegou bem na cobertura Gerson, carrinho, bola fora, escanteio para a equipe do São Paulo. E atenção, um amigo ligado na TMC, anote aí comigo, lateral só para o São Paulo, 22:40 jogados de bola rolando, segundo tempo em BH, anote aí comigo, placar Jeep. 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Cruzeiro 2, São Paulo 0, Lucasito.
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1: 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Tá parado o jogo, a cobrança de lá, arremesso manual. São Paulo isolou, bola fora. É tiro de retorno para a equipe da Raposa, que vence o jogo por 2-0 cobrar. Hoje, excepcionalmente, não teremos o fim de papo, que voltará nas próximas jornadas esportivas. 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Olha o São Paulo, olha o Pedro Lima, recepcionou lá pela direita, encarou a marcação do Vinha, balançou pra lá, pra cá, vai rolando curto ao seu lado pra Pedro Ferreira, tentou o drible, prendeu, perdeu, chegou inteirinho na jogada, está jogando Matias Vinha, e dá-lhe, contra-golpe, a bola enfiada pra Caio Jorge, ele tá marcado pelo Tolói, escapulido a marcação no São Paulo e não tem um peteneco na bola, olha o Zé Lucas, o autor do segundo gol, vai pedindo de ladinho, pediu, recebeu, dominou, ele vai ativando.

0: Willian, o Inuta passa a fronteira inimiga, troca passes, a equipe Celeste 2-0, mudou, diga lá.
1: Foi embora Bruno Rodrigues com a número 9 para a entrada do 99 Arroio, equatoriano, disputou data FIFA com a seleção nacional.
0: Muito bem, Ivan Drago, quase 25, fala da substituição e fala um bocadinho mais do jogo 2-0, vence o Cruzeiro.
2: É uma péssima notícia, né? Vocês acabaram de informar a entrada do Arroio, que é um excelente jogador, jogador que atua pelos lados do campo, rabisca, bate bem no gol. Então é uma péssima notícia para o São Paulo, que você vê, se lança para ataque, para tentar alguma coisa, para tentar descontar, já que perde o jogo por 2-0, mas sem levar muito perigo. São Paulo não joga nada.
0: Olha, o Pedro Ferreira pegou a rebarba na entrada da grande área, isolou, bateu à esquerda do Otávio. Linha de fundo, tiro de meta para a equipe do Cruzeiro, sai jogando. 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Sai jogando lá pela canhota, Felipe chegou, Tolói. Interceptou, estica a pernoca ali, o zagueirão São Paulino meteu pra fora. Arremesso manual pra equipe Celeste cobrar lá na canhota. Placar, repito pra você, 2-0. Cruzeiro vai vencer a equipe do São Paulo. 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Vamos lá, São Paulo, tira a cola da bota. Cai o Jorge, ele vai soltando aqui pela direita, recepcionou o William. Tem o balão pra cá e o Jorge, cara, crachar por elevação, vai marcar um golaço, a bola vai entrando, saiu fora! Seria um gol de placa no Caio Jorge, numa bola enfiada pelo William. A defesa do São Paulo ficou moscando, Caio Jorge invadiu a área e no que saiu desesperado, caro Carlos Coronel, ele deu uma cavada, a bola passou lambendo o poste direito, quase o terceiro da Raposa, e seria um gol de placa em PH, hein, Kaique?
1: Quis caprichar demais o Caio Jorge, dá uma cavada para cima do Coronel, a bola quicou, saiu mansamente com requintes de crueldade, raspando a trave, mas foi para fora. Seria o oitavo gol dele no Campeonato Brasileiro, segundo nesse jogo. Desperdiça oportunidade, segue 2-0 Cruzeiro. E teve cartão amarelo para Matheus Pereira. Deu uma chegada no Newton, tá caído até agora, Melo.
0: E atenção, amigo ligado na TMC, anote aí comigo. 27 em cima da pinta do segundo tempo. Olha o São Paulo, olha o Arthur, vai entrar na grande área, vai marcar, vai fazer, limpou, fintou, bate, bateu! Para fora! Eu não acredito no gol que o Arthur perdeu! Não, Arthur! Olha o meu bico! Olha o meu bico, tá dando pra ver, Arthur, não me faça pegar nojinho. Na entrada da grande área, na meia lua, ele deu um come pra cima do zagueiro e tentou meter no ângulo. Ali no trinco, entre o travessão e a trave, a bola passou perto, por riba da meta ali do Otávio, seria um golaço, mas não pode perder um gol desses aí. Seria o primeiro gol do São Paulo, pro São Paulo colocar de novo fogo no jogo, hein, Caicão?
1: Tentou caprichar, né? Tentou finalizar ali de perna esquerda, buscar o ângulo. Vem Arroio nela.
0: Olha o Arroio, recolheu, dominou na direita, larga a ponta, vem caminhando por dentro. Ele vai rolando lá pelo outro lado, agora para Matheus Pereira na entrada da grande área, marcada ali pelo Tomai Peso, girou para cima do São Paulino, vai rolando para Vinha, um bolão lá na canhota, agora para Felipe Moraes, tirou das mãos ali do Coronel. Tá marcado, foi para linha, fundo deu para trás, agora para Matheus, tá na área, limpou, fintou, vai executar o cruzamento para fora. É para sorte do São Paulo. Eita, que perereca, hein? Respira aliviado o São Paulino e a zaga do São Paulo, que estava assustada nesse lance de novo aí, Kaique.
1: No arremesso lateral ficaram 3-2. É que não aproveitou esse ataque, né? E o Matheus Pereira faltou a perna direita para ele. Preferiu trazer para a canhota, mesmo a marcação fechando. Mandou direto para fora numa tentativa de cavada. Cruzeiro 2, São Paulo 0.
0: Vou te dizer uma coisa, hein? O São Paulo me deixa com o sistema nervoso. Abalado. 2-0 pro Cruzeiro e o jogo, Ivan.
2: Bom, ele te deixa com o sistema nervoso abalado, que você narra um jogo dele uma vez por semana, a cada 15 dias. E o torcedor que já tá com esse sistema pra lá de... Bom,
0: só tarja preta. Só tarja preta. Escanteio. Olha o Matheus Pereira, fez o levantamento. Arboleda sempre ele pelo alto. Tá pedindo um empurrão e uma encoxadinha. O Wilton Pereira Sampaio fez assim com o dedinho, ó. Nana Nina não marcou outro escanteio, segundo consecutivo por parte da Raposa. Vem de novo o cruzamento para dentro da pequena área da equipe do São Paulo. Que não abre o olho não, hein, Kaique?
1: E agora pelo lado esquerdo, né? Fez o corte ali o Arboleda, ele quis cabecear para frente. Errou o tempo de bola, mandou para trás. Escanteio, vai cobrar o William, me parece que está correndo por lá. Ele, sua abraçadeira de capitão, Cruzeiro 2-0.
0: 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Vai tomando posição, capitão William. Atravessa o campo, sai aqui da esquerda, vai lá na direita, fez o levantamento. Coronel deu um tapa na bola. Tira, afasta ali, Bobadilha de qualquer jeitão. Jogou no vazio, Matias Vinha. Ele vai acionando lá pelo outro lado, William. William vai rolando para Gerson. Gerson de letra pro William. Olha o William, limpou, fintou, tá na área, rolou na boca do gol. Bola para cá, o Jorge limpou, vai marcar o golaço, bateu fora! Jesus! Caiu Jorge de novo! Recebeu um bolão na entrada da pequena área pelo setor esquerdo. Dominou, ele soltou o sapato. Às vezes é jeito, Caiu Jorge. Tava desenhado o terceiro gol celeste. Outro sustinho aí, Caicão.
1: Impressionante o gol perdido pelo Caio Jorge, né? O passe nem era pra ele, mas do que bate na defesa do São Paulo, se desmonta, né, completamente a linha de zaga e a bola sobra pro Caio Jorge finalizar de esquerda. Não é a perna boa, mas na entrada da pequena área não pode perder o gol que perdeu, Melo.
0: Vamos lá, São Paulo. Olha o Tolói, Tolói, Tolói. Meu bebê, meteu direto pra fora. Passa errado, arremesso manual pra equipe celeste. É pra prazer. Olha o Zé Lucas, vai fazer a transição lá na esquerda. Ele vai rolando pro capitão William aqui pela direita. Ele vai ativando. Matheus Pereira, lateral da grande área lá pela direita. Marcado, cercado de perto ali pelo jogador, que é o Pedro Ferreira. A bola voltou lá pela direita. Arroio tá tentativa do cruzamento. Arboleda inteirinho na jogada. Intercepta, vai rolando na entrada da grande área com Bobadilha. Bobadilha veio buscar encomenda. Arthur, então vai levando, vai carregando, vai soltando para Vitor Sá. Aperto lá na esquerda. Encarou a marcação do João Marcelo. Olha o Vitor Sá, tentou o drible. Prendeu, perdeu. E Vitor Sá. E Vitor Sá recupera aqui pro São Paulo por intermédio ali do Endo. Vai rolando pro Nilton. Ergue o cabeção, vai visualizando aqui na canhota. Livre, leve, solta o Arthur. Arthur vai levando, vai carregando. Chama contra si a marcação do Arroio. Tentou passar, não passou. Desacelerou. Voltou a bola pra Nilton. Nilton vai trabalhando ali pelo corredor central na linha média adversária. Vai acionando aqui, aperta na canhota. A bola pra Vitor Sá. Foi pra linha de fundo, tentou pedalar. Chegou o William por baixo. Toque providencial do capitão cruzeirense. Voltou pra fora o Vitor Sá, mesmo assim ganhou. Um escanteio, hein? Lamba os beijos, hein, Caicão?
1: Vem mudança, vai embora agora o Bobadilha com a 16 para a entrada de Jordney. 48, mais um garoto, mais uma cria de Cotia. Mudança no time do São Paulo, a quinta do Dorival.
0: Escanteio para a equipe do São Paulo cobrar, vai tomando posição ali, vai jogar essa bola lá na boca do gol e seja o que Deus quiser. Vem São Paulo, olha o levantamento, sai o carteiro Borboleta ali, o goleiro Otávio, a bola sobrou para Caleri, vai marcar, vai fazer, bateu o Vinícius fora! Na saída equivocada no goleirão, porque na antecipação o Jonathan Jesus tirou da mão do goleirão. E aí a bola se ofereceu para o Caleri, na entrada da pequena área. Ele bateu, a bola bateu no próprio companheiro, se perdeu o tiro de meta. O Caleri nem para acertar no gol, hein, Caicão?
1: Chutou mal demais, né? Pegou mascado. E agora o Tolói estava sozinho, ninguém avisou ele, mandou a bola direto para fora e de graça. Arremesso lateral para o Cruzeiro, que já vence por 2-0.
2: Jordney é um menino formado na base do São Paulo, né? Na verdade, ele terminou a fase de base, o trabalho de base, ele termina no São Paulo e aí aparece no profissional. Vinha jogando, inclusive apareceu na equipe principal na partida contra o Internacional, por exemplo. E está voltando agora do sub-20 e tem bola para fazer parte do time titular do São Paulo e agora entra.
0: 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Olha o Tolói, descarta. Jordney, ele veio buscar encomenda. Trabalha como se for o pivô. Vai rolando a bola pro Wendel. Wendel ali pro Nilton. Vamos lá, Nilton. Ultrapassa a fronteira inimiga. Marcada ali pelo William. Ele balançou pra lá, pra cá. Desencilhou-se da marcação do adversário. Vai rolando a bola na metade do campo. Joga para São Paulo. Arthur deu a Tolói. Tolói pra Pedro Lima. Recepcionou lá pela direita. Ataque, vai levando. vai carregando. Enfiada de bola, vem São Paulo, bola para Pedro Ferreira, chegou. Jonathan Jesus inteirinho na jogada, vai rolando lá na canhota pro Matias Binha, que descarta. Solta a bola na metade do campo. Aí o Jorge, ele fez o giro, fez a volta para cima ali do Jordney. Empurrou na direita para pro William. O William vai levando, vai carregando, ultrapassa a fronteira, desce a madeira. Ele vai ativando a peça aqui pela direita, para a bola para Arroyo. O equatoriano encarou a marcação do Wendel, devolveu a bola na ponta, bola pro William. O William volta, bola por dentro, vai rolando para Arroyo. Marcaram, cercaram por um, dois jogadores do São Paulo, vai fazer a transição inteligentemente lá pelo outro lado. A bola para o Felipe Moraes, tentou passar, corta Pedro Lima. A bola volta, reboteada para a defesa da equipe celeste, que está jogando na boa, na moral, na metade do campo. Hoje, excepcionalmente, não iremos transmitir o fim de papo, que voltará nas próximas jornadas esportivas. 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E atenção, amigo ligado na TMC, anote aí comigo: 35 em cima da pinta do segundo tempo. No Mineirão, em PH, 29ª rodada do Campeonato Nacional. 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Cruzeiro tem dois. Caio Jorge e Zé Lucas. Zerinho, Zerinho da Silva pro São Paulo, que tá sentando na graxa, Lucasito.
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0: Olha o Matheus Pereira, tentou escapulir da marcação de dois. Chegou pegando pesado ali o Jordney. Cometeu uma falta, é falta lá na esquerda, na metade do campo, para a equipe da Raposa cobrar. 36 e bola rolando, e o jogo, Ivan Drago, comentarista que faz estrago. Fala, Ivan.
2: O jogo continua sendo muito bem controlado pelos donos da casa, né? Você vê que o Cruzeiro consegue até, as bolas em profundidade do Cruzeiro, elas entram, porque também tem característica para isso, principalmente com o Caio Jorge lá na frente. São Paulo com muita dificuldade, portanto uma vitória justa do Cruzeiro até aqui. Olha o São Paulo, quem sabe agora.
0: Olha o São Paulo, bola enfiada para Vitor Sá. Deu o jogo na meia canhota, bola para Tur. Chama contra si a marcação do Arroyo. Tentou passar, não passou, evitou o adversário. Tá rolando para Pedro. Olha o Pedro Ferreira, devolveu a bola para Tur. Fez o giro, fez a volta. Bora, Tur. Não perde, não. Vamos lá, Tur. Tá com um chicletinho no pisante. Tá. Ele vai soltando lá pela direita, vai bater. O Newton chuta contra a marcação do Matheus. A bola volta aqui na canhota. Está jogando o São Paulo novamente com Toloi no campo em retaguarda. 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Olha o Toloi, ele vai rolando para Vitor Sá, deu um tapa na bola para Pedro Ferreira, já partiu em velocidade, agora vai São Paulo. Olha o Pedro Ferreira, encarou a marcação ali do João, ele vai soltando lá pelo outro lado para Arthur, na fantástica de passe para Pedro Silva. Tira, Vinha, está jogando e dá-lhe contra-golpe, vai trabalhando, cai o Jorge, vemos encomenda, vai rolando para Felipe Moraes. Ele fez o giro, fez o corrupio, enfiado ele bola para Matheus Pereira, ultrapassa a fronteira inimiga, vem a equipe celeste, a bola bateu ali no Tolai, volta, bola para Matheus Pereira, ele vai ativando, Arroyo aberto no bico da grandela pelo setor direito, largou a ponta, vem caminhando por dentro, com a perna canhota, bateu fora. Jesus Maria José, Arroyo, se ele marca seria um golaço, tava adiantado. Carlos Coronel, eu tive um galo, é um galo, que chamava Coronel. Esse Coronel do São Paulo estava meio adiantado. Se vai no gol, seria um golaço no Arroyo. Você viu aí, né, Caicão?
1: E fazendo menção ao principal rival do Cruzeiro, né? Se tem galo do outro lado, o objetivo do Cruzeiro é sempre castigar. Dessa vez tentou castigar o goleiro do time do São Paulo, né? A bola foi direto para fora. Passou raspando ali o travessão. Quase o terceiro do Cruzeiro, vai vencendo 2-0.
0: 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Recupera lá na canhota. Martins Vinha. Recolheu, dominou, balançou para lá para cá. Desencilhou-se da marcação do Pedro. Ele vai rolando para Zé Lucas. Tá marcado, tá cercado ali de perto pelo jogador que é Jordney. Aperta a marcação. Uma bola para Jonathan Jesus. Olha o zagueirão. Vai levando, vai carregando. Meteu um bolão. Uma bola para Matheus Pereira. Chegou bem na antecipação. mata ação ofensiva. Arboleda, Arboleda vai rolando a bola ali pelo corredor central, bola para Pedro Ferreira, vai levando, caiu de Maduro, nada, ele falta, sai jogando aqui no campo de retaguarda. Zé, olha o Zé Lucas, arredondou com a sobra, o pezão direito, ele bate, bando Arroio, o equatoriano, ele balançou para lá, para cá, desencilhou-se da marcação no primeiro, ele voltou para Gerson, Gerson devolveu um bolão para Arroio, Arroio dominou de forma equivocada, chegou o Wendel para, olha lá o Wendel, recuou para Coronel, para fora. O Wendel ganhou a frente do Arroio e rolou uma bola na machotinha para o Coronel. A bola passou por baixo do pé dele. E se vai para o gol, seria gol, raspa ali a trave. E aí não vou dizer que é a culpa do Wendel, né? Foi do domínio péssimo ali do Coronel, que com os pés é um zero à esquerda, escanteio de graça para a equipe celeste. Quase uma pataquada ali do Wendel com o Coronel, hein, Kaique?
1: Impressionante. Aí o Dorival vira para o banco de reservas, coloca a mão na cabeça e vem duas mudanças. Lúcio Rodrigues com a 97 e vem o Matheus Henrique, o Mateuzinho. Foi embora o Gerson. Para a entrada do Lúcio Rodrigues com a número 97... foi embora Caio Jorge. Caio Jorge e Gerson vão embora para as entradas, portanto, de Mateuzinho com a número 7. Ele estava com uma fadiga muscular, por isso não foi titular. E Lúcio Rodrigues, 97.
0: Muda a equipe do Cruzeiro, olha o levantamento, a bola na boca do gol, sobe ali para tirar, afastado de qualquer maneira, o Vitor Chá, a bola voltou, reboteada para Arroio, Arroio fez a transição, lá na lateral da grande área, olha o William, vai fazer o levantamento, executou na entrada da grande área, sobe Arboleda, tira, afasta de qualquer maneira, Vitor Chá, a bola voltou, voltou reboteada, a bola para Vinha, ele bate na bola na entrada da grande área, esperava ali João Marcelo, rechaça o Wendel, ganhou para a equipe São Paulina, a bola para Caleri, Caleri veio buscar encomenda no câmbio retaguarda, vai rolando lá pela direita, a bola para Arthur. Arthur deu um cobra no primeiro, vai levando, vai carregando, vai vem na contramão, porque não tinha ninguém do São Paulo na peça ofensiva. Foi obrigado a recomeçar tudo de novo, Arthur. Que coisa, hein, Ivan?
2: Pois é, Caio Jorge e Gerson deixaram o gramado. Os dois jogaram muita bola. Aliás, são dois grandes jogadores e mais uma vez foram muito bem.
0: Olha o São Paulo, olha o Pedro Ferreira, foi pela linha de fundo na tentativa do cabeceiro, Caleri, a bola desmanchou o cabelo do Caleri, mas não saiu, a bola sobrou reboteada lá na direita, olha o Pedro Lima, jogador São Paulino, tem aproximação ali do Diógenes, ele pediu Diógenes, ele pediu, recebeu, dominou, marcado, cercado, ele volta, a bola recuando, a bola para Arthur, Arthur vai fazer a transição da direita na canhota, a bola para Wendel, ele recepcionou, vem largando a ponta, vem caminhando por dentro, vamos lá Wendel, encarou a marcação do Arroio, tem aproximação do Caleri, Caleri do dominou, escapulido a marcação do William, ele vai rolando lá na canhota pro Vitor Chá, tira João Marcelo, estica o compasso, o zagueirão da equipe da Raposa botou fora, arremesso manual pra equipe do São Paulo, que está jogando com Arboleda, Arboleda na metade do campo, ergue o cabeção, vai visualizando, acompanha nada, meteu um bolão, a bola pra Vitor Chá, dominou na canela, na tíbia, recupera Lucas, é Lucas, ele vai rolando pra Arroio, falta no Vitor Chá, passou-lhe um rodo, o Vitor Chá pra cima do Arroio, tá parado o jogo aos 42 de bola rolando, tá parado o jogo. Falta ali do Vitor Sá. Não joga nada esse aí também, hein, Kaique?
1: Na região do meu campo, veio pra ganhar uma bala no São Paulo. O cara de poucos amigos do Dorival, foi a falta exatamente na frente dele. Dorival, que nessa terceira passagem não venceu uma sequer jogando fora de casa. Nono jogo hoje, vai chegando a quinta derrota e tem outros três empates. Nenhuma vitória pra contar a história. E olha que pegou o Grêmio e a Chapecoense, hein?
0: 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Caiu lá o Lúcio Rodrigues, caiu de Maduro, agora voltou, reboteada para aqui do São Paulo, lateralmente lá pela direita, bola para Pedro Lima. Encarou a marcação no primeiro, tentou passar, não passou. Ele volta para recuando, bola para ali o Tolói, Tolói para Coronel, Coronel isolou, meteu a bola para fora, tá? É do Coronel, com os pés não joga nada, hein? Diga lá.
1: E por falar em jogos fora de casa, sabe quando foi a última vez que o São Paulo ganhou fora dos seus domínios?
0: 1900 e Guaraná com o Rony.
1: Em abril.
0: Faz tempo.
1: Vai completar 6 meses. Ainda com o Roger Machado, vitória sobre o Boston River pela Copa Sul-Americana.
0: É, mas com o Roger Machado fez 4-1 nesse mesmo Cruzeiro jogando lá no Morumbi, hein? Olha o Arthur. Recolheu, dominou, desencilhou-se da marcação do William. Vai ativando lá pela direita. Bola para Pedro Lima. Parte para cima dele. Marcado pelo Lúcio. Volta. A bola para Tolai, Tolai vai rolando para Arthur. Arthur ultrapassa a fronteira inimiga aqui pelo gol do central. Ele vai soltando lá pela direita. Pega esse passinho, Caleri. Caleri correu para a bola Ele sabia que não ia alcançar. Já correu meio desanimadão. No lançamento do Arthur, a bola vai se pirulitando. É tiro de meta para o goleirão Otávio. Da Raposa sai jogando. 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Vem São Paulo na meia canhota, no ataque. A bola para Arthur. Arthur vai rolando para o Wendel. Wendel para Vitor Sá. Tem a aproximação do Caleri. Caleri trabalha como se for o pivô. Bate a marcação do primeiro, que é Arroio. Volta a bola pro Wendel. Wendel vai soltando de ladinho pro Nilton. Inverta a jogada lá pela direita. Bola pra Pedro Lima. Marcado de perto pelo Vinha. Vinha aperta a marcação. Lima volta pra Tolói. Tolói na metade do campo. Vai rolando a bola ali pra Diógenes. Cochilou, perdeu e foi obrigado a cometer a falta. O jogador São Paulino. Pra cima ali do Felipe Moraes. Está parado o jogo. Foi o Wendel, perdão, que cometeu essa falta. 44,5 de bola rolando. São Paulo vai perdendo mais uma no campeonato. E a situação do São Paulo? É claro que não terminou a rodada ainda, né, Lucasito? Mas o São Paulo pode perder posições aí. O São Paulo, esse campeonato tá tão estranho que mesmo perdendo para o Santos, ganhou uma posição na última. Naquele jogo atrasado, né? Agora o São Paulo, que era décimo colocado, pode cair. Para que posição no campeonato nacional com mais essa derrota aí, Lucasito?
3: O São Paulo vai continuar, Melo, na 11ª posição com 36 pontos, já que os outros times abaixo dele já jogaram e já venceram, mas encostaram, né? O São Paulo agora tem 36, Vitória também tem 36 pontos, Botafogo 35, o Vasco venceu, chegou a 34, Mirassol conseguiu empate, foi a 33 pontos, e o Corinthians, que é o que se saiu mais prejudicado na rodada, está uma posição só acima da zona de rebaixamento, com 32 pontos.
0: 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Caleri aberto lá pela direita no ataque, posição de impedimento do 9 São Paulino. Caleri está meio desanimadão, está meio desacorçoado, hein? Alô, que tá meio desanimadão, hein, o Caleri, que tentou lá no ataque, mas o Mandorinha só não faz verão. 46-4 por jogar, e o São Paulo vai perdendo mais uma no Campeonato Brasileiro. 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São Paulo vai trabalhando a bola para Arthur para Diógenes, ultrapassa a fronteira inimiga, tem novamente ali a opção de jogada com Arthur, ele vai levando, vai carregando, ultrapassa a fronteira inimiga, vai trabalhando no condor central, deu o jogo a Pedro Ferreira, empurrou na canhota, atenção, venceu São Paulo, a bola por intermédio ali do Vitor Sá, balançou pra lá, pra cá, tem a aproximação do Pedro Ferreira, devolveu pra Sá. Sá limpou, vintou, tentou passar, não passou, escapulido a marcação do Lúcio, vai rolando pro Wendel, vai bater pro gol, uma paulada, a bola passou à esquerda do Otávio, numa porretada, foi o Nilton que pegou essa bola aí na cara da bola, passou relativamente próximo do gol do Otávio. Se vai no gol, seria um golaço do Nilton, hein? Essa bola não passou nem tão perto assim, né, Kaique?
1: Ela foi saindo, né? O chute foi saindo, não foi de três dedos, foi de peito de pé, mas ela pegou uma curva pra fora. Perde a oportunidade, 5 de acréscimos, já foram 2.
0: 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Está jogando na boa, na moral, no câmbio retaguarda, equipe da Raposa, à espera do apito final do Wilton Pereira Sampaio. Faltando 2:40 por jogar, o São Paulo vai perdendo mais uma, e o Kaique Silva trouxe uma informação: o Dorival Júnior, nesta terceira passagem dirigindo o São Paulo, não venceu fora de casa, hein? Que coisa, Dorival, que péssimo trabalho, hein? O Diniz caiu hoje, o Corinthians voltou a perder e caiu. Marco Belo entrou ao vivo com a informação que Diniz não é mais o técnico do Corinthians. Recupera o Willian ali pela direita, então ele vai levando, vai carregando, vai rolando para Arroio. Arroio, enfiada de bola para Matheus Pereira, corta a defesa São Paulino. Está jogando aqui pela canhota, vai brigando pela posse de bola. Vitor Sá cochilou, perdeu a bola, voltou ali para João Marcelo. Fez o levantamento, adiante, não dominou como manda o figurino Lúcio Rodrigues. A bola saiu, lateral para o São Paulo, já saiu jogando. Recupera aqui para o São Paulo. Arroio cometeu a falta em cima ali do Diógenes. Tá parado o jogo, é falta no campo retaguarda. jogada para a equipe do São Paulo, sai jogando Arboleda, Arboleda para Jordine, ele tentou passar, não passou, perdeu para o Zé Lucas, vem a Raposa, um bolão para Matheus Pereira, pode até bater, vai rolando para Lúcio, Lúcio vai marcar, vai fazer uma paulada, Coronel, espalma o goleiro São Paulino, vamos lá São Paulo, vamos no contragolpe, olha o Pedro Lima, ele vai ativando lá pelo outro lado, Pedro Ferreira, vai rolando para Vitor Sá, rolou curto, passe errado, recupera o William, então ele vai levando, vai carregando, meteu um bolão na direita, ataque a bola para Arroio, ultrapassa a fronteira, larga a ponta, vem caminhando por dentro, 99 o equatoriano, chegou para pegar ali para matar a ação ofensiva, o Newton. Deu-lhe uma cacetada no Arroio, o jogo tá parado, Caicão.
1: Tá parado o jogo porque teve a falta ali para cima do Matheus Pereira no lance anterior, né? Ele deu o passe para finalização, para quem sabe o terceiro gol do garoto Felipe Moraes. E o Arthur Jorge não gostou da chance desperdiçada, não. Vence o Cruzeiro 2-0. É o Arroio que tá caído, ele tá com o cabelo descolorido, né? Lembra até um pouco o cabelo do Matheus Pereira.
0: 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É falta ali pelo gol do central para a equipe da Raposa cobrar. 49-40, o árbitro Wilton Pereira Sampaio prometeu o jogo até os 40, até os 50. Cruzeiro vence 2-0. Olha o Matheus, fez o levantamento na cara do gol. João Marcelo de cabeça, Coronel defendeu, mas já estava impugnado o lance. O árbitro marcou o que aí no cabeceio do João Marcelo, hein, Caicão?
1: Me pareceu que ele marcou um impedimento, né? Aí o Coronel não tem pressa nenhuma, porque me parece que foi o último lance do jogo, Ricardo Melo.
0: Quando apita o Wilton Pereira Sampaio, acabou! Termina o jogo no Mineirão! E o São Paulo perde mais uma no Campeonato Brasileiro. É verdade, cheio de desfalques. Mas se lascou, mais uma derrota na conta de Dorival Júnior, 2 para o Cruzeiro, Caio Jorge aos 43 do primeiro tempo e Zé Lucas aos 11 da etapa complementar, marcaram os gols da equipe do Cruzeiro que agora briga por uma vaga direta para Libertadores da América. Esse é o papel do Cruzeiro que foi eliminado precocemente da Copa do Brasil pelo Galo, né? Pelo arquirrival e também da Libertadores, quando se estrepou diante do Flamengo. O Cruzeiro só tem um Campeonato Brasileiro, mas sem chances de títulos. Vence a equipe do Tricolor do Morumbi, Kaique Silva.
1: Time do São Paulo que volta a campo agora, nesse final de semana. Recebe a equipe do Vitória, no próximo sábado, diante da sua torcida, né? Jogo que acontece... Vou confirmar aqui o horário para você, viu, Ricardo Melo, dos dois jogos, né? Tanto o time do Cruzeiro quanto o São Paulo. Sábado, 9 horas da noite, contra o Vitória no Morumbis. Já o Cruzeiro vai ter 2 dias a mais de descanso. Volta a campo apenas na segunda-feira, dia 12 de outubro, para poder enfrentar às 9 horas da noite a equipe do Bragantino. Jogo que acontece no Cícero de Souza Marques, em Bragança Paulista. Melo?
0: Muito bem. Lucasito, só os jogos de hoje, os resultados dos jogos de hoje. E depois que voltarmos do intervalo, você passa a tabela todinha dessa 29ª rodada, que terá sua complementação amanhã. E lembrando que a TMC transmite 2 partidas, 7:30 da noite, começando lá na Vila Belmiro com Santos recepcionando o Flamengo, Guilherme Laje, André Galvão e Lucas Escórcio. E na sequência, o vice-líder do campeonato, o Palmeiras, encarando o Bahia. Éder Luiz, José Caril e Gustavo Soler vão transmitir. Só os jogos de hoje, a gente sai para um breve intervalo. Depois você traz aí a complementação da rodada e a tabela, por enquanto, de classificação da 29ª rodada. Diga lá, Lucasito, aqui o São Paulo se lascou 2-0, Cruzeiro, Lucasito.
3: Vamos lá, Melo. Hoje, então, tivemos 6 jogos, além dessa vitória do Cruzeiro. Um pouco mais cedo, o Botafogo perdeu em casa para o Vasco, 2-1. O Vitória goleou a Chapecoense 4-0. Remo e Grêmio empataram por 1-1. O Internacional venceu o Corinthians 2-1. E tivemos outro empate, Bragantino e Mirassol também empataram por 1-1. Daqui a pouco a gente passa a classificação completa, mas só para destacar que o Cruzeiro conseguiu entrar no G4. Neste momento é o 4º colocado com 48 pontos. E o São Paulo segue na 11ª posição com 36. Melo.
0: Vamos fazer o seguinte, Lucasito, prepara aí um resumão aí no nosso plantão esportivo com os jogos de amanhã, a classificação geral do Campeonato Nacional e a gente vai voltar aí a repercutir com o Ivan Drago e com o Kaique Silva e também iremos repercutir um bocadinho da demissão do Fernando Diniz, que perdeu mais uma e não é mais técnico da equipe do Corinthians. Mas daqui a pouquinho, logo depois de um breve intervalo, a gente volta já. 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
1: Muito bem, amigo ligado na TMC, terminado o jogo lá no Mineirão, em Belo Horizonte, capital dos mineiros, onde o São Paulo perdeu mais uma no Campeonato Nacional, perdeu 2-0 nesse segundo turno, lembrando que no primeiro turno, jogando lá no Morumbis, ainda sob a batuta do Roger Machado, o São Paulo venceu o Cruzeiro por 4-1 e hoje levou um revés, acabou perdendo por 2-0. Hoje, excepcionalmente, não teremos o fim de papo, que sempre tem um oferecimento de Yamaha, amigão, ó. 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Tá esperando o quê? O fim de papo voltará nas próximas jornadas esportivas. A gente vai com esse bate-papo até a meia-noite, repercutindo mais uma derrota da equipe do São Paulo, mas antes, porém, deixa eu liberar o nosso Lucasito, que vai passar um resumo dessa 29ª rodada dos jogos já realizados. Amanhã teremos mais partidas que complementarão essa rodada do Campeonato Brasileiro e a tabela de classificação, por enquanto, Lucasito.
2: Vamos lá, Melo. 29ª rodada do Brasileirão, que teve hoje 6 jogos realizados. Além deste Cruzeiro 2-0 sobre o São Paulo, tivemos também Botafogo 1, Vasco 2. O Vitória goleou a Chapecoense 4-0. Remo e Grêmio 1-1. Internacional 2-1 sobre o Corinthians. Bragantino e Mirassol empataram 1-1. Amanhã, 4 jogos para fechar a rodada. Às 7h30 da noite, Santos e Flamengo. Às 8 horas, tem Atlético Paranaense e Atlético Mineiro. E às 9h30 da noite, Fluminense e Coritiba, Palmeiras e Bahia, os dois últimos jogos dessa 29ª rodada. Na classificação, a gente tem o Flamengo na liderança com 60 pontos. Palmeiras é o segundo colocado, tem 57. Atlético Paranaense é o terceiro, 49. E o Cruzeiro agora está fechando o G4 com 48 pontos. Seguido pelo Fluminense, que está fechando o G5, também tem 48 pontos. O Bahia é o sexto colocado, 46. Atlético Mineiro tem 43. O Santos é o oitavo colocado, 41 pontos. Coritiba, 38. Bragantino, 37. O São Paulo é o 11º colocado com 36, seguido de perto pelo Vitória, que também tem 36 pontos, só fica atrás pelo saldo de gols. O Botafogo é o 13º colocado com 35 pontos. O Vasco da Gama é o 14º com 34. O Mirassol, 15º, 33. E aí a gente chega na parte mais delicada, o Corinthians é o primeiro fora do Z4, tem 32 pontos. E na zona de rebaixamento, Internacional 31, o Grêmio tem 30, o Remo, que ainda tem chances de se salvar, o penúltimo colocado, tem 24 pontos e a lanterna é a Chapecoense, praticamente rebaixada, com apenas 18 pontos, Melo.
1: Luquinha, amanhã você está na nossa jornada esportiva, jornada dupla, né? Começando com Bahia e Flamengo, jogaço de bola na Vila, Guilherme Laje, André Galvão e o nosso Lucas Escorcho, e na sequência tem o Palmeiras vice-líder enfrentando o Bahia do Rogério Ceni no Nubank Park com Éder Luiz, José Calil e também com o nosso Gustavo Soler. Amanhã você volta, Luquinha, pra casa, em juízo, em lavar os pés e dormir, hein? Boa noite.
2: Pode
1: pra
2: deixar,
1: você,
2: Melo. Amanhã estaremos de volta aqui pra jornada dupla. Um abraço, até a próxima, Melo.
1: Até a próxima. Grande Lucasito, o melhor plantão esportivo do planeta. Fofinho, bonitinho. Dá vontade de fazer tchuc-tchuc no nosso Lucasito. Ivan, 2-0 em mais uma derrota do São Paulo.
3: Cuidado,
1: São Paulo
3: ali.
1: Não, é assim, só na bochechinha.
3: Apanhou de 2 e poderia ter tomado mais.
1: Não, né? Foi legal, né?
3: Não,
1: Brasil
3: foi legal mais uma vez.
1: O Brasil está ávido de ouvi-lo. O que aconteceu com o São Paulo, que se estrepou de novo jogando
3: mais
1: fora
3: uma...
1: de casa e sob a batuta do Dorival Júnior, que segundo eu ouvi aí, balanga também no cargo, hein? Fique à vontade, meu caro.
3: Vamos
1: Ivan.
3: Lá, o São Paulo perdeu hoje para a equipe do Cruzeiro, o resultado foi absolutamente injusto e poderia ter tomado mais. E o trabalho do Dorival é muito ruim. Aliás, o Dorival está no São Paulo vivendo da conquista de 2023 e evidentemente que eu estou me referindo à Copa do Brasil. O trabalho nessa terceira passagem é muito ruim. São apenas 5 vitórias em 19 jogos, nenhuma vitória fora de casa. Você olha para o São Paulo tem dificuldade de fazer quase tudo dentro de campo. Poucos jogadores se salvam. Então, realmente, o desempenho coletivo é insatisfatório, mais do que isso, é muito ruim. E outra, não dá para reclamar de falta de tempo para trabalhar. O Dorival chega, ele teve a paralisação para a Copa do Mundo, ele teve data FIFA, ele teve semanas cheias e você vê que o nível da equipe não aumenta, ou no caso o São Paulo não evolui. E restando 9 jogos para o término da competição com o São Paulo a 5 pontos da zona de rebaixamento, eu digo para vocês que os 3 próximos jogos são fundamentais para que o São Paulo de fato possa pensar na temporada 2027 e esquecer esse péssimo ano de 2026. São Paulo vai enfrentar 2 adversários que estão abaixo dele, aliás, 3 adversários que estão abaixo dele na tabela de classificação, 2 em casa. O Vitória e o Vasco, os 2 próximos jogos em casa, e depois ele vai visitar o Mirassol, 3 equipes, repito, que estão abaixo dele na tabela de classificação. Então, com 36 pontos na tabela, o São Paulo precisa, nesses 3 jogos, fazer a pontuação necessária para, de fato, se afastar desse fantasma do rebaixamento e pensar em 2027.
4: Ivan, números do Dorival Júnior nessa terceira passagem, tá? Pelo São Paulo, 19 jogos, 5 vitórias, 6 empates e 8 derrotas. 36,8% de aproveitamento. Fora de casa, são 8 jogos com 5 derrotas e 3 empates. Nenhuma vitória. A última vitória do São Paulo fora, com o Dorival ou não, foi em 7 de abril contra o Boston River por 1-0 pela Copa Sul-Americana, ainda sob o comando do técnico Roger Machado.
3: Sim, não dá pra gente excluir da análise também o que é o São Paulo hoje. São Paulo é um caos, né? Então, é um clube caótico em todos os sentidos, a comissão técnica tem muita dificuldade de fazer o time jogar, os jogadores são limitados, os mais importantes ou alguns dos mais importantes não estão presentes e evidentemente que não dá pra gente esperar muita coisa. Mas eu esperava pelo menos um time mais organizado, mais competitivo e com o Dorival no comando, realmente é muito pouco, né? A gente espera muito mais, ou esperava muito mais desse time do São Paulo. Não que ele fosse brigar a parte de cima da tabela, de jeito nenhum. Mas que ele pudesse, né, ter mais consistência, que ele pudesse pelo menos embalar uma sequência de vitórias e nada disso acontece. Repito, o São Paulo agora tem 3 jogos fundamentais para pensar em 2027, vem aí troca de presidente, muita coisa precisa ser repensada e eu também coloco aqui que a permanência do treinador, já que ele tem contrato, isso também precisa ser discutido para 2027. O trabalho é muito ruim até aqui.
1: Daqui a pouco eu quero os conceitos com você, tá certo, Ivan? Kaique Silva, é o seguinte, no Corinthians o Dorival, ou melhor, o Diniz, não aguentou a pressão, né? 7 derrotas é muita coisa, foi demitido. E no São Paulo, qual a possibilidade real do Dorival pegar a malinha dele e dar área, demitido pela diretoria do São Paulo? Porque, ó, o Corinthians também não tinha grana, não tem cascalho, não tem faz-me rir para mandar o Diniz, mas viu a situação ficar insustentável com 7 derrotas consecutivas e mais as eliminações da Copa do Brasil, na Libertadores de América, enfim. Corinthians, mesmo sem grana, mandou o Diniz embora. E o São Paulo, né? Alega-se que não pode mandar porque também não tem cascalho, mas a vida do Dorival dentro do dia a dia e com a pressão da torcida. Ou não tem essa pressão toda, o torcedor já sabe que é isso mesmo, não dá para tirar muito leite de pedra, como diria o outro, dessa equipe do São Paulo. E está conformada com o Dorival até o final do ano, ou pelo, até terminar essa temporada. O que você tem a dizer para o torcedor de São Paulo? Corre risco ou não, hein, Caicão?
4: A pressão externa é muito maior do que o lado interno. O que eu tenho de informação é que hoje o Dorival só não permanece no São Paulo caso ele entregue o cargo, ele peça o boné, peça para sair e deixe o clube. Os números que eu trouxe há pouco para o Ivan Drago são bem assustadores, né, Melo? Terceira passagem dele pelo São Paulo, 19 jogos, 5 vitórias, 6 empates e 8 derrotas. 36,8% de aproveitamento apenas.
1: Pior, inclusive, do que o Roger Machado.
4: Do que o Roger Machado.
1: Que a torcida não podia ver pintado de ouro.
4: Que tinha quase 50% de aproveitamento.
1: E que meteu 4-1 na Raposa.
4: Fora de casa, são 8 jogos com 5 derrotas e 3 empates. Nessa conta entra Chapecoense e Remo, os dois lanternas do Campeonato Brasileiro. São Paulo perde para o Remo e perde para Chapecoense, jogos fora de casa, já sob o comando do Dorival. A última vitória fora do São Paulo, aí contando também o Roger Machado, foi em 7 de abril contra o Boston River pela Sul-Americana por 1-0. Essa foi a última vitória do São Paulo. Vai completar?
1: Não, peraí.
4: Exatamente. Fora de casa.
1: Abril?
4: São 6 meses sem vencer fora de casa o São Paulo.
1: Em casa também não vem fazendo lá.
4: Em casa também não tem grandes coisas, até a campanha reflete nisso. Agora, a pressão externamente é muito grande. Não sei se muda ainda, não consegui conversar com ninguém, todo mundo incomunicável nesse momento, de pós-jogo, né? Organizando toda a entrevista coletiva e tudo mais. Não sei se nesse momento muda alguma coisa no pensamento da diretoria do São Paulo, porque o Fernando Diniz, querendo ou não, está no mercado. Passa a ser uma opção. O São Paulo não tinha opções no mercado e também não tinha grana. Agora só não tem grana.
1: E além de tudo isso, pintou um tal de transfer ban aí do empresário do Galopo, né? Me parece que a dívida é em torno de 1.800.000, alguma coisa parecida com isso. E o São Paulo tem prazo para pagar, senão perde risco até de perder 6 pontos na tabela de classificação. Aí a coisa ficaria terrível, né? Ainda pior para o São Paulo, né?
4: Pela reincidência, por ser a terceira notificação de transfer ban, né? Porque teve o caso do Jordine também, que foi resolvido, teve um acordo, mas teve a possibilidade de um segundo transfer ban, além daquele do Marcos Antônio, por conta da negociação envolvendo a Lazio. Agora poderia acontecer o terceiro, né? O São Paulo se livrou, já chegou a um acordo com o Jordine, com o Novo Horizontino, tá tudo certo. Agora, com o Galopo, São Paulo tem até o dia 1º de dezembro para pagar esse 1,8 né, milhões de reais, portanto, 1 milhão e 800 mil reais. Um pouquinho mais do que isso, porque tem os honorários advocatícios também do advogado do Galopo, né, do agente do Galopo. E aí o São Paulo vai ter que pagar esse valor até essa data. O São Paulo vai pagar, só que essa semana alguns colegas trouxeram a informação que o São Paulo ia pagar entre ontem e hoje. Não vai. Recebi a atualização, informação da TMC de hoje, tá no nosso site, trouxe já no Papo de Craque primeira edição que você tava, o Ivan Drago também, que o São Paulo deve pagar na última semana de outubro, porque a prioridade com essa nova parcela de adiantamento dos valores da Ticketmaster que tá entrando, a nova tiqueteira, o São Paulo vai pagar salários de jogadores e mais uma parcela que tem atraso dos direitos de imagem. Eram 4, o São Paulo pagou uma, tem 3 em aberto, vai pagar mais uma com esse novo adiantamento.
1: E vai ficar muita coisa para trás ainda.
4: Vai, ainda vai ficar. Ainda vai ficar pelo menos
1: e
4: mais 2 meses
1: de direito de imagem. E os jogadores
4: do
1: São Paulo disseram até há pouco tempo atrás que eles já estão acostumados com isso, que não vem acontecendo de hoje para amanhã. Isso já faz mais de anos, que é uma coisa mais ou menos normalizada no São Paulo, né?
4: O Luciano, que está desde 2021 no clube, disse que nunca recebeu em dia 100% no São Paulo. Isso é verdade. O Carlos Belmonte, ex-diretor do clube, tinha a prática de dizer, não, o salário não está atrasado.
1: Quer dizer, mentira.
4: O que está atrasado é o direito de imagem. Mas a gente sabe que a composição do salário, tem jogador que o direito de imagem corresponde a 60% do salário. Isso não é salário? Lógico que é. Para os jogadores é tudo salário.
1: E uma coisa, viu, Kaique, que está me deixando com o sistema nervoso abalado, e também garanto para você, o torcedor são paulino, eu não estou entendendo uma coisa que está acontecendo. É corriqueiro no São Paulo, e ainda mais depois dessa pausa grande, gigantesca da data FIFA, que o São Paulo ficou parado aí 15, 16, 17 dias. E no que voltou diante do Santos naquele jogo atrasado, teve 4 jogadores combalidos. que ficaram fora por contusões e depois de um longo e tenebroso inverno sem jogar. Hoje, o Ferreirinha era opção de banco, entrou no segundo tempo, jogou o quê? 20, 25 minutos?
4: Cerca de 15 minutos.
1: 15 minutos e sentiu alguma coisa ali. O que que acontece com São Paulo, que é um dodói atrás do outro, o departamento médico está lotado e voltou esses dias? É por isso que eu estou encafifado. Porque não está desde o começo do ano, porque nós tivemos aí um atropelo, né? Uma pré-temporada, podemos dizer que nem tivemos no início dessa temporada, ao meio campeonato, no Campeonato Paulista, misturado com o Campeonato Brasileiro, mas depois tivemos várias pausas por conta da data FIFA, a próxima Copa do, a própria Copa do Mundo, férias, e agora também essa pausa de 17 dias, né, muito tempo, e aí os jogadores do São Paulo entram em campo, jogam um pouquinho e toda hora estão se quebrando. O que está vendo aí? Tem alguma explicação lógica? Alguém do departamento médico do São Paulo se pronunciou a esse respeito, Caí?
4: A falta de sorte. É atribuída a falta de sorte e também a sequência de jogos, né? Apesar de o calendário ser muito mais tranquilo do que em outras oportunidades quando o São Paulo tinha Copa do Brasil e Copa Sul-Americana, né? Atribui-se também a sequência de jogos. Agora, o Ferreirinha, a gente ainda não tem atualização sobre exatamente o que ele sentiu, mas saiu mancando, saiu com dificuldades. E no último jogo contra o Santos, o São Paulo teve 4 jogadores de fora. Na verdade, o Marcos Antônio estava jogando no sacrifício. Ontem, no último treinamento, para fechar a preparação, ele não participou da preparação. E no lugar dele, treinou o Pedro Ferreira. Por isso, a informação é de que o garoto seria titular. Então, o Marcos Antônio também sentiu. Além disso, Luciano, problema no adutor direito, lesão no adutor direito. Iago, lesão no adutor direito, a mesma coisa. Rafael, no lance no aquecimento, sentiu a lombar. E para fechar, o Danielzinho, lesão de sindesmose no tornozelo. Torceu o tornozelo esquerdo, lesão de sindesmose.
1: Não, que é fimose.
4: Não, não. É. Sindesmose.
1: Que susto.
4: É uma espécie de ligamento, né, que liga ali a questão da tíbia, enfim. E aí ele teve esse problema e vai ficar um período fora. Pro jogo do final de semana, contra o Vitória, tem o Eric do outro lado, enfim, tem bons jogadores do time do Vitória e mais ou menos na mesma faixa da tabela, São Paulo não deve ter esses jogadores de volta. O Luciano, Iago e Danielzinho praticamente fora. O Rafael é o único que pode retornar. Fica a dúvida com relação ao Ferreirinho.
1: Para fechar com você, seu destaque final em relação ao Lucas Moura, que tá quase pronto aí, pode voltar a qualquer momento. E a minha pergunta é o seguinte: o contrato dele vai até o final do ano, ele ganha muito e vive se contundindo, lamentavelmente. São Paulo vai arriscar colocá-lo em campo se der algum crepe ali, ter que renovar pelos mesmos números que ele ganha hoje? São Paulo vai arriscar colocar o Lucas Moura? Pode acontecer uma outra contusão, vou bater na madeira para que não ocorra, mas a capivara dele em respeito a contusões é grande, né, ultimamente, né? Então é um risco. O que o São Paulo pensa a esse respeito?
4: Melo, vou pedir só para você repetir a pergunta rapidinho, porque eu tenho uma informação para ser corrigida.
1: Lucas Moura, o São Paulo vai arriscar colocá-lo em
4: contra
1: campo?
4: Contra o Vitória não deve ser relacionado. Muito provavelmente volte a ser relacionado contra o Vasco.
1: Não, mas vai colocar, né? Porque ele pode se contundir e o São Paulo vai ter que renovar automaticamente com ele pro ano que vem também. E ele ganha muito. O São Paulo vai correr esse risco?
4: Caso tenha uma nova lesão, mas sim, vai colocá-lo em campo, até porque a diretoria vai retomar as conversas com o Lucas Moura com relação à possível renovação, né, que já teve um princípio de conversa, no momento as conversas estão paralisadas, vai retomar uma possível renovação só quando ele entrar em campo de novo e ver as condições que ele tem.
1: Fechamos?
4: Fechamos.
1: Valeu, Caicão.
4: Sábado, 9 da noite, Morumbis, São Paulo e Vitória.
1: Amanhã você tá no Papo 1, é isso?
4: Amanhã...
1: Trazendo não, mais informações do São Paulo.
4: Mais informações. Não fixo na bancada, mas trazendo informações do São Paulo.
1: Muito bem. Ivan Drago está pronto aí para conceituar. Que coisa, hein? Mais uma derrota do São Paulo. Que pois coisa. É. Vamos começar pela Raposa?
5: Vamos lá.
1: Vamos conceituar. Cruzeiro venceu São Paulo 2-0 lá no Mineirão pela 29ª rodada do Campeonato Brasileiro. Vai lavar os pés e dormir, viu, Caicão? Vamos lá, começando com o goleiro Otávio e goleirão, que dizem que é de seleção brasileira e barrou o Cássio, hein? Que voltou de contusão, mas o Cássio tá lá sentadinho no banco de reservas. O Otávio é titular, E ninguém tira farinha com ele não, hein, Ivan?
3: Foi exigido pouco hoje, mas nas poucas foi bem, portanto, bom.
1: William, lateral direito.
3: Bom também, seguro.
1: João Marcelo, que tomou a posição do Fabrício?
3: Aquele... Bruno.
1: Bruno, Fabrício Bruno. É bom jogador?
3: Hoje foi bem. Também não foi muito exigido, porque o ataque do São Paulo é inofensivo, regular para ele.
1: Jonathan Jesus, que um monte de time europeu grandão aí, tá atrás dele.
3: Ele é muito bom jogador, bom.
1: Rojas, lateral esquerdo, argentino.
3: Regular.
1: Saiu Rojas para entrada do Matias Vinha. Tem saudade dele?
3: Longe daquele que passou pelo Palmeiras, enfim. Você vê que depois ele não conseguiu se acertar mais, depois que deixou o país e voltou. Regular para ele.
1: Lucas Romero, que começou jogando, inclusive com a tarja de capitão, e depois, no segundo tempo, arriou a mochila e saiu para a entrada do Zé Lucas. Primeiro, regular. Lucas Romero.
3: Regular.
1: E o autor do segundo gol, Zé Lucas.
3: Bom jogador.
1: Gerson.
3: Bom. Aliás, ótimo.
1: Assim, de boca cheia?
3: Ótimo, ótimo. Hoje ele foi muito bem.
1: Matheus Pereira, 10 da Raposa.
3: Também ótimo jogador, ótimo pra ele. O Gerson, inclusive, ganhando duelos físicos no meio-campo do São Paulo. Os caras com muita dificuldade de ganhar dele. Ele é muito bom jogador, então ótimo pro Gerson, ótimo pro Matheus Pereira.
1: A joia do Cruzeiro, Felipe Moraes, 18 anos, seleção sub-17.
3: Bom.
1: Bom assim, com a boca meia murcha?
3: Não, ele é bom jogador.
1: Bom. Bruno Rodrigues, Palmeiras, tá emprestado pro Cruzeiro.
3: Regular.
1: Deve voltar pro Palmeiras ou fica aí na...
3: Não, dificilmente. BH. Dificilmente. Não... Hoje, pra mim, não tem nível pra jogar no Palmeiras.
1: E Caio Jorge hoje marcou o nono gol dele no Campeonato Brasileiro. Não é que não tem nível,
3: a concorrência é muito difícil pra ele.
1: Caio Jorge marcou o nono gol dele no Campeonato Ótimo. Brasileiro. Arthur Jorge, o Portuga.
3: É, o Arroio, que entrou depois.
1: Ah,
3: também.
1: É o Arroio.
3: Também
1: você não
3: muito
1: botou
3: bom jogador.
1: Arroio.
3: Bom.
1: Muito bem. Arthur Jorge.
3: Bom.
1: Bom, vamos conceituar o São Paulo. Eu tinha um galo que chamava Coronel, mas esse não é o meu galo que eu tinha, é o goleiro do São Paulo, Carlos Coronel, que depois daquela voltinha na estreia dele no São Paulo, pra mim, perdeu toda a credibilidade. Mas hoje ele foi o quê? Bom?
3: Não, regular apenas, regular. Né? Foi exigido o tempo inteiro, tudo sobra pra ele, né?
1: Tolói.

0: Wendell.
1: Wendell, péssimo.
0: Caramba, não vai escapar quase ninguém. Arthur.
1: Regular pro Arthur.
0: Agora que eu quero ver. Caleri.
1: Péssimo.
0: É, falou alto e grosso. Dorival Júnior.
1: Péssimo.
0: Muito bem, conceituamos aí os jogadores de Cruzeiro e São Paulo. O Cruzeiro venceu por 2-0. Para fechar, a gente tem aí um comunicado oficial do Marcelo Paz, diretor do Corinthians, demitindo o Fernando Diniz depois de mais uma derrota do Timão lá no sul do país. Corinthians perdeu por 2-1. Vamos ouvir Marcelo Paz demitindo e dizendo que o Fernando Diniz vai dar a área do Timão. Fala, Paz.
2: Bem, oi, boa noite a todos e todas. É, como já foi informado aí no site oficial do clube, nas redes sociais do clube, a gente vem falar aqui do encerramento do trabalho do Fernando Diniz e sua comissão técnica. Momento de muita dor, momento muito difícil pelos resultados, né, pelo momento que o clube atravessa dentro de campo, e perdeu o convívio de uma grande pessoa, de um grande profissional, de um cara que se doou ao máximo, deu tudo que podia. É, e a gente só tem que agradecer a ele, né, pelo esforço, pelo empenho. Tivemos um início muito bom, promissor, e infelizmente demos uma estacionada na tabela, muitas derrotas seguidas e colocando em risco aí todo o nosso trabalho. E infelizmente é uma decisão que precisa ser tomada, buscar um fato novo. É, não acho nem justo que a responsabilidade seja só do Diniz, da comissão técnica. Todos nós somos responsáveis, eu, jogadores, direção como um todo, mas uma medida precisava ser tomada e a gente acredita que é o que deve ser feito no momento, né, para buscar um fato novo, uma nova forma de jogar, uma nova forma de pontuar. A gente precisa voltar a pontuar, a gente precisa voltar a ser protagonista dentro de casa. Infelizmente não vinha acontecendo, muitas derrotas seguidas, e a gente, né, junto com o presidente, a decisão do presidente junto comigo, a gente toma essa decisão e vem informar vocês e também dizer que já vamos trabalhar de imediato para buscar um novo comandante, né, para que ele possa estar em São Paulo quanto antes para trabalhar para o clássico de domingo. A gente precisa voltar a pontuar, precisa voltar a vencer, e é isso que nos cabe nesse momento. Agradecer ao Diniz, assim, eu particularmente estou com muita dor por esse momento, muita mesmo, mas faz parte da vida do futebol. Os resultados não vieram, não estavam vindo, tentamos bastante, né, talvez... É, já se esperava em outro momento, mas a gente foi tentando cada vez mais, mas infelizmente chega uma situação que tem que ser resolvida. Então é isso, agradecer a paciência de vocês aí, agradecer a compreensão de vocês, e que a gente já vai de imediato sair daqui, já trabalhar para buscar um novo nome, para já estar trabalhando o quanto antes. É isso.
0: Declaração do Marcelo Paz na demissão do Fernando Diniz. Não é mais técnico do Corinthians. Em BH, o São Paulo perdeu mais uma. Perdeu para a Raposa 2-0. Um abraço para você, Ivan.
1: Um beijo, viu?
0: Muito bem, um beijo no rosto. Valeu, estamos encerrando a jornada esportiva aqui na TMC. Amanhã tem Santos e Flamengo. Tem Palmeiras e Bahia, transmissão aqui na TMC, produção do nosso Henrique Camargos, Gustavo Garcês, na mesa de som, Anderson Soncini, nas imagens, descendo esse locutor cada vez mais lindo, Fábio Santos. A todos vocês, um abraço. Amanhã tem Papo de Craque a partir do meio-dia, primeira edição, com Leandro Paul Daquian e toda a equipe esportiva da TMC. A todos vocês, forte abraço. 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Valeu, rapaziada.
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4: Olá, na coluna de hoje o assunto é sobre uma nova promoção. A Sakura Alimentos completa 85 anos com a sua história construída no Brasil a partir de suas raízes japonesas. Para celebrar esse momento, agora lança a promoção Brasil e Ásia à Mesa, que propõe uma combinação entre as duas culturas por meio da gastronomia. A ação vai até o dia 14 de outubro e, para concorrer, os consumidores devem comprar R$ 30,00 em produtos participantes e cadastrar o cupom fiscal. Os sortudos vão ganhar jantares exclusivos. A iniciativa também busca estreitar a relação da Sakura com o público, ao incluir a produção de conteúdo na promoção. Para aumentar as chances, o consumidor pode publicar vídeos de até 1 minuto e meio, mostrando apenas as mãos durante o preparo de receitas que combinem elementos das culinárias brasileira e asiática. 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
1: Muito bom dia, uma ótima quinta-feira para você que sintoniza a TMC. Hoje é dia 8 de outubro, seja muito bem-vindo ao Amanhã TMC. Eu sou o Diego Andrade e te faço companhia ao vivo até às 5 da manhã. Aqui no Amanhã TMC você fica por dentro de tudo o que aconteceu de mais importante no noticiário do Brasil e do mundo, além de saber das primeiras notícias que vão impactar aí a sua quinta-feira. 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O meu muito obrigado a você que sintoniza a TMC de qualquer canto deste país. O WhatsApp está aberto para você participar, manda sua mensagem, comenta sobre as principais notícias do programa no 119-7221-1001, 119-7221-1001. Vamos às principais manchetes do programa de hoje. A Globo mudou as datas das sabatinas do segundo turno com Lula e Flávio Bolsonaro, que agora serão exibidas nos dias 15 e 16 de outubro. A mudança criou um conflito com o debate do pós-momento da decisão, formado por SBT, Record, SBT, Rede TV, CBN Brasil e Rede TV, Rede Vida, marcados para o dia 15. O SBT informou que pretende manter a data do debate. Já o senador Flávio Bolsonaro, candidato à presidência, conversou com o presidente eleito da Colômbia, Abelardo de la Espriella, sobre o combate ao crime organizado. Flávio afirmou que, se for eleito, pretende classificar facções como o PCC e Comando Vermelho como organizações terroristas. O colombiano também defendeu essa classificação para grupos listados ao narcotráfico e outros crimes. O presidente Lula reconheceu que a campanha do primeiro turno foi, segundo ele, a menos organizada de sua trajetória desde 1989. A declaração foi feita nesta quarta-feira em Brasília, durante reunião com aliados. Após terminar o primeiro turno atrás de Flávio Bolsonaro, Lula busca reorganizar a campanha para o segundo turno, com foco principalmente em ampliar a presença nas redes sociais. O candidato à presidência, Flávio Bolsonaro, afirmou que, se for eleito, pretende usar a força política do início do mandato para aprovar uma PEC que acabe com a reeleição no Brasil. O senador também disse que não pretende disputar um novo mandato em 2030. Segundo Flávio, o Congresso definiria as regras da mudança, como a duração dos mandatos e quais cargos seriam atingidos. A tramitação da PEC, que acaba com a escala 6-1, ganha força no Senado. O presidente da Casa, Davi Alcolumbre, manteve o calendário de discussões e pode levar a proposta à votação em primeiro turno na próxima semana. A expectativa é que a primeira votação ocorra antes da eleição de outubro. Já o segundo turno deve ficar para depois dos resultados da eleição. O ex-governador Antony Garotinho admitiu que desistiu de um recurso sobre sua candidatura para causar impacto na eleição. A declaração foi dada um dia antes do julgamento do caso pelo Tribunal Superior Eleitoral. Garotinho afirmou que espera ter a candidatura aprovada e que os 274 mil votos recebidos sejam validados. Ele também voltou a dizer que sofre perseguição política e negou ter elaborado a manifestação no Ministério Público Eleitoral sobre o caso. O Tribunal Superior Eleitoral afirmou que uma falha técnica durante a apuração do primeiro turno das eleições não afetou a contagem dos votos nem o resultado da votação. Segundo o tribunal, o problema atingiu apenas a divulgação do resultado nacional na internet e já foi corrigido. O TSE também negou que tenha ocorrido fraude e prepara uma nova rotina para evitar a falha no segundo turno. O Federal Reserve sinalizou que os juros dos Estados Unidos devem permanecer altos por mais tempo, diante da inflação ainda acima da meta de 2%. A ata da última reunião também indica que parte dos dirigentes defende a manutenção de uma política mais restritiva, enquanto as projeções apontam que a inflação só deve voltar à meta em 2029. Os Estados Unidos propuseram uma taxa de $60 mil, cerca de R$350 mil, para estudantes estrangeiros com visto F1 participarem do programa que permite treinamento profissional remunerado no país. A cobrança, que hoje é de cerca de $500, sim, ainda precisa passar por consulta pública e não está em vigor. O governo americano afirma que a medida busca combater fraudes e fortalecer o controle do sistema de imigração. O Papa Leão XIV saudou os peregrinos brasileiros durante a audiência geral no Vaticano e mencionou Nossa Senhora Aparecida, padroeira do Brasil. O pontífice pediu proteção para os brasileiros e suas famílias antes da celebração do dia 12 de outubro. A saudação ocorreu em meio à polêmica eleitoral envolvendo publicações sobre a padroeira. Um ótimo dia para você que sintoniza a TMC. Vamos à previsão do tempo para todo o país nesta quinta-feira. Curitiba, o sol aparece entre nuvens, pancadas de chuva durante a tarde, máximas de 27 e mínimas de 13 graus. Em São Paulo, a quinta é de sol com nuvens, pancadas de chuva durante a tarde, máximas de 29 e mínimas de 16 graus. No Rio de Janeiro, o sol aparece entre nuvens, mas sem chuva, máximas de 29 e mínimas de 21 graus. Belo Horizonte, o dia de sol com nuvens, pancadas de chuva durante a tarde, máximas de 31 e mínimas de 17 graus. Em Brasília, o sol aparece entre nuvens, sem chuva, máximas de 32 e mínimas de 19 graus. E para fechar em Recife, o dia de sol com algumas nuvens e chuva passageira durante o dia, máximas de 30 e mínimas de 24 graus. Presidente Lula reuniu parlamentares aliados nesta quarta-feira em Brasília para discutir a estratégia de campanha no segundo turno. Durante o encontro, o petista reconheceu problemas na organização da campanha e ouviu cobranças por mudanças na comunicação. O repórter Bruno Tibério tem todas as informações.
2: Durante a reunião, Lula afirmou que a campanha do primeiro turno foi a menos organizada de que participou desde 1989. O presidente também disse que ficou surpreso por não terminar a primeira votação à frente de Flávio Bolsonaro. No encontro, jovens parlamentares do PT e do PSOL cobraram uma comunicação mais direta com os eleitores, principalmente nas redes sociais. Os parlamentares defenderam que Lula apresente mais propostas para um eventual novo mandato, em vez de concentrar a campanha nas realizações anteriores. O presidente também abordou o fim da escala 6x1 e a PEC da Segurança Pública, dois temas que pretende destacar nesta segunda etapa da disputa. E nesta quarta-feira, Lula publicou um vídeo gravado por ele mesmo, com o celular, convocando apoiadores a participar da campanha nas ruas.
1: O candidato à presidência, Flávio Bolsonaro, disse que se for eleito vai mudar a Constituição. Depois da repercussão, ele explicou que se referia à redução da maioridade penal e o fim da reeleição. Mas o que o presidente pode mudar de fato na lei mais importante do país? E que proteções existem para que essas mudanças não vão tão longe? Quem explica é Marcelo Figueiredo, advogado especialista em direito constitucional e professor da PUC de São Paulo, em entrevista aos apresentadores do Link TMC. Você confere agora.
3: Quando um candidato a presidente fala em mudança de Constituição, ele não está ferindo a própria Constituição. Isso faz parte do processo democrático, sugestão de mudanças, de emendas, tudo que vai passar, evidentemente, pelo crivo de deputados e senadores. É assim que a banda toca, doutor Marcelo?
4: Perfeitamente. Vamos lá. Eu acho que são várias coisas que precisam ser explicadas. Primeiro, é possível reformar a Constituição? Sim. É um processo difícil, complexo? Sim. Exige a votação de 3/5 da Câmara e do Senado. É um processo complexo, ele vai ter que negociar politicamente, ainda que ele tenha aumentado a bancada do PL. O PL é insuficiente na Câmara e no Senado para sozinho aprovar uma reforma constitucional. Então, quais as possibilidades? Ou digamos, vamos começar ao contrário. O que não pode ser alterado? A Constituição proíbe a alteração em algumas partes dela. Por exemplo, federação, federalismo, o voto, a votação, o voto direto, secreto, periódico, não pode ser mexido. É, direitos humanos, de uma maneira geral, não podem ser alterados na Constituição. Então, quando a gente fala em reforma constitucional, a gente precisa saber o que não pode ser feito. Isto não pode ser alterado, em princípio. É proibido alterar a Constituição para mexer nesses pontos. São chamadas cláusulas pétreas, ou que vem de cláusula de pedra, ou seja, não pode ser mexidas, não pode ser alteradas. A Constituição também não pode ser alterada em estado de sítio, estado de emergência, situações de como 8 de janeiro, por exemplo, proibiriam que a Constituição fosse alterada. Bom, aí vem o outro lado. O que, que pode ser alterado? Tirando essas matérias, em princípio, respeitada a Constituição, todos, um grupo de deputados ou de senadores ou presidente da República pode propor a alteração da Constituição. Então, preciso ver, primeiro, o que, que exige reforma da Constituição e o que não exige. Então, claro, se eles forem alterar a composição do Supremo, isso vai ter que ser feito por uma PEC, uma proposta de emenda constitucional. Eu preciso de uma PEC, porque eu vou mexer no Supremo Tribunal Federal, que já está estabelecido na Constituição, o número de ministros, a idade mínima, os requisitos para ocupar o cargo, etc. Então, isso precisa de reforma. Alterar o regimento do Senado não é necessário reforma, basta que o próprio Senado e a maioria dos senadores façam essa alteração. Então, por exemplo, 48 senadores já podem alterar o Senado e tirar essa competência discricionária que hoje tem o presidente do Senado de, aspas, engavetar pedidos de impeachment que estão lá dormindo na gaveta do senador Alcolumbre. Então, é preciso separar as situações, né? O que talvez ele tenha dito, o que ele pretendeu dizer é o seguinte: como há uma contabilidade de que 49 senadores já se manifestaram apoio a possíveis impeachment de alguns ministros do Supremo, então estaria facilitado no Senado alterar o regimento para que os senadores possam processar esses pedidos sem depender do presidente.
5: Doutor Isso Figueiredo.
4: É algo que pode ser feito.
5: Doutor Figueiredo, a gente tem muitas questões, tá? Tem mais perguntas aqui, mas deixa eu começar. A pergunta é, em tese, a Constituição é feita para não ser alterada, ela é feita para ser algo que permanece, ela é uma joia, né, do país, da nação, ela é um tesouro da nação que não deveria ser alterado de tempos em tempos, senão ela deixa de ser uma Constituição e passa a ser a vontade do político da vez. Na sua avaliação, mexer nessas cláusulas específicas, eu acho que o Tomás tinha a lista, né, das cláusulas, vamos trazer
3: para o reeleição, o fim da reeleição, doutor Marcelo, o fim ou diminuição desse exagero, segundo o candidato Flávio Bolsonaro, as decisões monocráticas dos ministros do Supremo, uma reforma tributária e a última é a maioridade penal, redução da maioridade penal de 18 para 16.
5: Mandato de 4 para 5 anos para presidente da República.
3: Isso também, junto com o final da reeleição.
5: E aí eu pergunto então, doutor Figueiredo, isso é um casuísmo momentâneo que não deveria ser alterado porque daqui a pouco chega outro presidente e quer voltar atrás? Ou nós estamos falando realmente de um momento em que a humanidade está em mudança, o país está em mudança e, de fato, é preciso revisar o que foi escrito em 1988?
4: Perfeita a sua pergunta, muito interessante. Bom, vamos lá. De fato, quando as constituições são feitas, elas são feitas para durar. Aliás, quanto mais tempo uma constituição vigora, mais é a sua, vamos dizer assim, a sua... o seu mérito.
5: Então, como a Constituição Americana, por exemplo, dos Estados Unidos.
4: Exatamente, exatamente. A Constituição Americana é tida como uma excelente Constituição porque ela dura desde que foi feita em 1776, com a Declaração de Independência, em 1787, etc. Então, não há dúvida. Agora, é claro, também se diz que as Constituições não são imutáveis. Por isso é possibilidade de emenda. Não vamos confundir a emenda, que é uma alteração pontual na Constituição, com alteração, vamos chamar assim, da alma da Constituição. Então, eu diria, e você tem razão, a Constituição de 88 tem uma parte dedicada aos direitos humanos, aos direitos fundamentais, que é uma joia rara mesmo, porque é tida no mundo inteiro como uma Constituição avançada, né, em relação aos direitos sociais, aos direitos dos trabalhadores, dos aposentados, etc. Então, eu diria, sim, nessa parte ela não pode ser, não deve ser alterada, né? Em alguns casos, até é proibido alterar. Então, eu diria que, de uma maneira geral, se nós estivermos falando de direitos humanos, a Constituição não pode ser alterada, a não ser para melhorar a situação do povo, não para piorar.
6: Doutor Marcelo, desculpa te interromper, mas uma dúvida que me surgiu aqui. Até que ponto uma proposta como essa do Flávio, de alterar a Constituição, ela é viável na prática e realmente é algo que pode, que a gente tem ali uma visão de que ela pode acontecer? Ou até que ponto isso é mais, vai ficar realmente na promessa eleitoral, né, para um segundo turno? Como que o senhor vê essa possibilidade?
4: Eu acho que ele está fazendo campanha, não é? Porque, veja... reforma tributária. Nós estamos discutindo 10 anos para aprovar uma reforma tributária. Acabou de ser aprovada. Né? Uma reforma super complexa que promete dar mais força aos estados e aos municípios. Né? Acaba com o ICMS, cria dois impostos separados, tributação no destino. Muda completamente. Então, eu acho que falar de reforma tributária hoje não tem sentido nenhum. Né? Agora, é claro, falar de alteração do regimento do Senado, sim, ok, mas aí não precisa mudar a Constituição, tá certo? Então, Marcelo, diga.
7: Sem querer cortar, mas tem algo que fica rodando no meio político e fez parte dos senadores serem eleitos, que é o impeachment, principalmente do Alexandre de Moraes. Mas, em conjunto, existe a alteração de quem pode escolher o ministro e o tempo que o ministro pode ficar no Supremo Tribunal Federal. Qual o caminho que para acontecer isso? É um caminho fácil? É através do Senado, da mesma forma que pode fazer o impeachment, ele pode alterar quem pode escolher o presidente supremo e o tempo que ele vai ficar na cadeira? Qual esse caminho? Ou nós estamos sendo iludidos, ou é um caminho fácil?
5: Você falou presidente supremo, não, você quer dizer ministro do Supremo.
7: Ministro Supremo, isso, ministro Supremo.
4: Não, ao contrário, é um caminho difícil, porque para alterar essa forma de composição do Supremo, eu preciso emendar a Constituição. Eu preciso de... Eu tenho até os números aqui, é um número alto, elevado. Né? Eu tenho aqui anotado...
7: É a maioria mais um? Não, mas o não, caminho não. É o Senado? Não. Ou é o presidente da República? Não, através, não, de um projeto, não. Através de um projeto...
4: Não, tem que ser emenda à Constituição, o presidente pode propor, mas quem tem que discutir e votar isso é a Câmara e o Senado, por 3/5 dos membros da Câmara, por 3/5 dos membros do Senado, em duas votações em cada casa. Então, é algo bem complicado. Veja, ainda que haja uma intenção da OAB de São Paulo e de outras OABs de alterar a forma de indicação do Supremo, isso não pode ser feito individualmente pelo presidente. E não depende de projeto de lei, depende de mudança da Constituição. Então, isso, se for proposto, é algo complicado, não é algo simples.
3: Doutor Marcelo, quando o senhor... Me perdoe pelo corte, achei que o senhor tinha terminado, depois se o senhor quiser complementar.
4: Não, tudo bem.
3: Quando o senhor fala que a Constituição não pode ser mudada... para piorar a situação do povo brasileiro. Mas aí não cabe a interpretação justamente do deputado e do senador em relação ao tema, isso pode ser discutido, por exemplo, na redução da maioridade penal. Para muita gente isso é um descalabro, para muita gente isso é uma solução que já deveria ter sido tomada há muito tempo. Cabe, para uma questão como essa, cabe a interpretação do próprio Congresso Nacional, se é para melhor ou se é para pior?
4: Olha, não só do Congresso, como do próprio Supremo Tribunal Federal. Redução de maioridade é um desses temas polêmicos, como você bem destacou. É mais ou menos parecido com o aborto, né? É mais ou menos parecido com o casamento homossexual. E vamos lembrar que o Congresso não conseguiu enfrentar essas pautas mais progressistas. No caso do casamento gay, o Congresso não conseguiu aprovar, como aconteceu no Uruguai, por exemplo, nosso vizinho, e foi, o Supremo foi obrigado a enfrentar esse assunto e permitir a união de duas pessoas do mesmo sexo. Então, o caso da maioridade, da diminuição da maioridade é um caso parecido. Por quê? Porque é um assunto extremamente polêmico, existem correntes favoráveis e outras contrárias, e certamente isto vai pesar no Congresso, porque não vamos esquecer que o Congresso é uma casa política que funciona sob pressão dos vários grupos, conservadores, progressistas, liberais, centrão, etc. Então, eu não acho que isso vai ser fácil, não. Isso vai ser uma discussão pesada e também não está isento de ser julgado inconstitucional pelo Supremo.
8: A Polícia Federal encontrou mensagens trocadas entre o ex-jogador Daniel Alves e o fundador do Banco Master, Daniel Vorcaro. Os textos revelam que o atleta tentou fechar uma sociedade com o banqueiro para explorar um negócio de mineração. As informações chegam com Rafael Felitti.
9: As conversas foram encontradas no celular de Daniel Vorcaro pela Polícia Federal durante a Operação Compliance Zero. Em janeiro de 2019, Daniel Alves enviou mensagens convidando o fundador do Banco Master para participar da exploração de três minas que pertenciam a um amigo. Vorcaro demonstrou interesse imediato e também convidou o ex-jogador de futebol para analisar um investimento no setor de ouro. 5 dias depois, o atleta enviou documentos com detalhes do projeto e afirmou que já existia um comprador final para o material extraído. Segundo as investigações, o diálogo não aponta irregularidades e não há indicação de que o negócio tenha sido concretizado. Em julho de 2024, 3 meses após deixar a prisão na Espanha, Daniel Alves voltou a procurar um empresário, afirmando que não queria perder a relação com ele. O ex-jogador de futebol deixou o presídio em março de 2024 e foi absolvido pela justiça espanhola no ano seguinte por falta de provas. Nós procuramos as defesas dos envolvidos, mas até o momento não obtivemos respostas. O espaço segue aberto para a manifestação dos citados.
8: Garotinho afirma o desejo de que os votos na eleição sejam validados e a candidatura deferida pela Justiça Eleitoral. O ex-governador e então candidato ao governo pelo Rio, pelo Republicanos, admitiu que queria criar fato novo para as eleições. As informações chegam com Leonardo Rezende.
10: Um dia antes do julgamento sobre a validade da sua candidatura no Tribunal Superior Eleitoral, o ex-governador e então candidato Antony Garotinho, do Republicanos, admitiu que desistiu do recurso que garantiu a sua votação no pleito para causar impacto na eleição. Garotinho ainda afirmou o desejo de que os votos sejam validados e a candidatura deferida pela Justiça Eleitoral.
11: Eu, particularmente, o que eu desejo é que eles reconheçam que há uma trama contra mim e que esse processo é uma injustiça contra mim.
12: Que sua candidatura seja deferida ou indeferida?
11: Não, deferida. Você acha que eu vou querer que ela seja indeferida?
12: Só desistir do processo?
11: Não, desisti para criar o fato que eu estou criando agora. Porque se eu não desisto, não ia acontecer nada disso aqui. 274 mil pessoas, apesar de tudo que fizeram, foram votar em mim. Acho que deveriam ser validados todos aqueles que tinham intenção de votar em mim, não só isso.
10: As declarações foram dadas em entrevista coletiva nesta quarta-feira. Em mais de uma hora em falas aos jornalistas, Garotinho voltou a repetir que sofre perseguição dos grupos políticos de Eduardo Paes, do PSD, e Douglas Ruas, do PL, após denunciar o envolvimento dos dois com um crime organizado. Garotinho ainda voltou a negar a participação da defesa dele na manifestação do Ministério Público Eleitoral, que concordou com o pedido de desistência dele próprio no processo que julga a sua candidatura para 2026. O nome do seu advogado, Marcelo Dias de Paula, aparece como autor do documento.
13: Segundo o Garotinho, a Procuradoria usou parte das alegações apresentadas pela defesa e a identidade foi puxada dos metadados do arquivo. O MP Eleitoral apresentou a mesma versão oficial e disse que houve um copia e cola no documento. Garotinho ainda questionou que o parecer não lhe dá vantagem, já que o MPE pede a inelegibilidade dele. O processo sobre a candidatura do ex-governador está previsto para a sessão plenária do TSE nesta quinta-feira.
14: Com indefinição sobre os votos de Antony Garotinho, o candidato Eduardo Paes, do PSD, cumpriu a agenda na comunidade da Rocinha e Douglas Ruas, do PL, prepara os primeiros compromissos ao lado de Flávio Bolsonaro. O Tribunal Superior Eleitoral julga nesta quinta-feira a situação da candidatura de Garotinho. O Rafael Alves traz todos os detalhes.
15: Em meio à incerteza sobre as eleições aqui no Rio de Janeiro, os candidatos que estão no segundo turno, Eduardo Paes, do PSD, e Douglas Ruas, do PL, começaram a se mobilizar visando o pleito do dia 25 de outubro, quando acontece o segundo turno. No entanto, tudo depende da decisão do Tribunal Superior Eleitoral, que avalia a situação da candidatura de Antony Garotinho, do Republicanos, nessa quinta-feira. Nessa quarta, Paes cumpriu a agenda na comunidade da Rocinha, na zona sul da capital, onde recebeu quase 70% dos votos. A ida, segundo ele, foi um gesto de agradecimento aos moradores. No local, ele apresentou propostas para a comunidade e outras regiões do estado, como na área de segurança pública e urbanização. Ainda na agenda, Paes reafirmou o apoio mútuo entre ele e o presidente, o candidato à reeleição, Luiz Inácio Lula da Silva, do PT, mas disse que também conta com votos de eleitores do Flávio Bolsonaro, do PL.
16: O que eu sempre digo é o seguinte: eu quero também o voto de quem vota eventualmente do Flávio Bolsonaro. Né? Para eu ganhar a eleição, eu não posso só me restringir ao voto do Lula. Meu voto, o meu apoio é ao presidente Lula. O presidente Lula foi muito correto comigo como prefeito do Rio. Se eu recuperei o BRT, foi porque o presidente Lula me ajudou. Se eu assumi dois hospitais federais, o Andaraí e o Cardoso Fonte, foi porque o presidente Lula me ajudou e mandou os recursos para recuperar.
15: Já Douglas Ruas ainda não iniciou as agendas públicas visando o segundo turno, mas anunciou compromissos com Flávio Bolsonaro nessa primeira semana depois do primeiro turno. A programação foi definida depois de uma reunião entre os dois realizada nesta terça-feira em Brasília.
17: Sexta-feira vamos estar junto no Rio com todas as lideranças. Douglas está organizando para a gente aí, né, para prestigiar aquelas pessoas que estão com a gente nessa caminhada no Rio de Janeiro. Não são deputados, prefeitos, vereadores. Né, vamos fazer uma grande festa de alinhamento e de fortalecimento da direita no Rio de Janeiro. E no sábado vamos fazer uma grande motocarreata aonde?
18: São Gonçalo, a partir das 11 da manhã.
15: No primeiro turno, Ruas terminou a disputa pelo governo do estado na liderança, com 49,27% dos votos válidos, contra 42,76% de Eduardo Paes. No entanto, o resultado ainda depende da situação dos votos de Antony Garotinho, que recebeu 3,17%. O Tribunal Superior Eleitoral analisa a candidatura de Garotinho nessa quinta-feira.
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2: Vamos às principais manchetes do programa de hoje. A chuva forte volta a atingir a região sul do Brasil. O Rio Grande do Sul deve ser o estado mais afetado inicialmente. A previsão é de granizo e rajadas de vento que podem passar dos 90 km por hora em algumas áreas. Nesta quinta-feira, a instabilidade deve avançar para Santa Catarina e o Paraná. A previsão indica chuva forte, ventania e possibilidade de novos episódios de granizo. E o alerta continua para os próximos dias. Um novo ciclone extratropical pode se formar entre o Rio Grande do Sul e o Uruguai durante o fim de semana. A previsão é de tempo instável em boa parte do sul, pelo menos até o começo da próxima semana. E a Polícia Federal e o Ministério Público do Rio de Janeiro realizaram uma operação que investiga um esquema de venda ilegal de armas para integrantes do Terceiro Comando Puro, o TCP. Até a atualização da investigação, 5 pessoas tinham sido presas, 1 policial militar da ativa, 3 ex-policiais militares e 1 ex-comissário da Assembleia Legislativa do Rio. As ações aconteceram em cidades como Rio de Janeiro, Nova Iguaçu, Angra dos Reis, Mesquita, Nilópolis e Seropédica. Segundo a investigação, o grupo atuava desde 2022 na obtenção, transporte e revenda clandestina de armas. A organização teria movimentado cerca de 100 milhões de reais em 4 anos, usando empresas de fachada. E um engavetamento envolvendo 25 veículos interditou a BR-040 em Nova Lima, na região metropolitana de Belo Horizonte. O acidente aconteceu no quilômetro 548 da região do viaduto da Mutuca. Ao todo, foram 5 veículos pesados e 20 veículos leves. Equipes do Corpo de Bombeiro, do SAMU, da Polícia Rodoviária Federal e da concessionária que administra a rodovia foram mobilizados para atender as vítimas. Uma pessoa chegou a ficar presa nas ferragens. Segundo informações divulgadas pelas autoridades, 6 pessoas foram encaminhadas para os hospitais da região. O primeiro caça Gripen produzido no Brasil realizou o voo inaugural no interior de São Paulo. O teste aconteceu na unidade da Embraer em Gavião Peixoto e representa uma etapa importante do programa brasileiro de fabricação do caça. A aeronave foi produzida pela Embraer em parceria com uma empresa sueca. O objetivo agora é dar continuidade à campanha de testes que antecede a certificação e a entrega do avião à Força Aérea Brasileira. O Brasil nunca ganhou um prêmio Nobel, mas teve pelo menos 28 nomes ligados à indicação ao prêmio. O levantamento identificou 215 indicações relacionadas ao Brasil desde 1901. Elas envolvem 27 pessoas e uma instituição. Entre os brasileiros mais conhecidos nessa história estão o médico Carlos Chagas e o físico César Latz. E por que o Brasil nunca ganhou? Especialistas ouvidos pelo levantamento afirmam que isso não significa que a ciência brasileira tenha baixa qualidade. Uma das explicações apontadas é a concentração histórica dos grandes prêmios em instituições e pesquisadores da Europa e dos Estados Unidos. A temporada do Nobel deste ano ainda está em andamento, com os prêmios de literatura, paz e economia previstos para os próximos dias.
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2: Supremo Tribunal Federal avalia que pedido de Jair Bolsonaro para rever a condenação só pode ser julgado com a participação de toda a corte. O Bruno Tibério tem todos os detalhes.
3: Ministros do Supremo Tribunal Federal levaram a Nunes Marques a avaliação de que o caso deve ir ao plenário. O ministro é o relator do pedido de revisão criminal, que é um recurso usado para tentar anular ou mudar uma condenação que já não cabe mais contestação. Ele foi indicado ao Supremo pelo próprio Bolsonaro. Nos últimos dias, ele sinalizou que pretende levar o caso adiante logo depois do segundo turno, no fim do mês de outubro. Nos bastidores da política, o movimento foi interpretado como um aceno diante do favoritismo de Flávio Bolsonaro. O presidente do STF, Edson Fachin, também defende o julgamento no plenário e já indicou a pessoas próximas que colocaria o tema em pauta rapidamente. As regras do Supremo permitem que um caso julgado por uma das turmas seja revisto pela outra. Mas esta seria a primeira revisão criminal da história do STF, por isso parte dos ministros defende a análise por toda a corte. Bolsonaro foi condenado a 27 anos e 3 meses de prisão pela primeira turma, com votos de Alexandre de Moraes, Flávio Dino, Cristiano Zanin e Carmen Lúcia. A segunda turma, da qual Nunes Marques faz parte, reúne também Luiz Fux, Gilmar Mendes, Dias Toffoli e André Mendonça. No plenário, o resultado é incerto. Além dos 4 votos pela condenação, Gilmar Mendes também já se mostrou favorável à pena. Já do outro lado, Luiz Fux votou contra a condenação.
2: Flávio Bolsonaro do PL terminou o primeiro turno das eleições à frente de Lula do PT com 47,03% dos votos, contra 45,16% do petista. Se for eleito no segundo turno, Flávio poderá ser o 8º presidente de um país da América do Sul, alinhado com a direita latino-americana. Em entrevista ao TMC 360, o mestre em Relações Internacionais Lier Pires Ferreira avaliou o avanço da direita na região.
4: Há uma onda conservadora varrendo as Américas, há uma série de governos recém-eleitos que se alinham muito frequentemente às diretrizes, né, que são exaradas de Washington e que, evidentemente, se colocam, né, se subordinam, digamos assim, às orientações e lideranças do presidente Trump. Nesse sentido, me parece evidente, né, que o agente laranja está conseguindo implantar a sua política e fazer com que os interesses norte-americanos prevaleçam no conjunto mais amplo da América Latina.
5: Agora, professor, queria a sua ajuda para analisar o noticiário que a gente tem acompanhado faz meses, né, de algumas eleições na América, vamos citar Colômbia, Peru, por exemplo. Essa onda laranja comporta que tipos de direita, né? Porque é muito simplificar falar de esquerda e direita hoje, no século XXI, um quarto de século já passado. A direita tradicional ainda tem espaço, ela está sendo varrida por um outro tipo de direita que fica mais à direita da direita? Perdão pelo trocadilho, mas, né, é mais ou menos disso que a gente está falando, né, professor?
4: Olha, é exatamente isso. Na verdade, aquela direita tradicional que no Brasil, durante muitos anos, foi representada pelo PSDB, principalmente nos governos Fernando Henrique Cardoso, essa direita ela está sendo varrida do mapa eleitoral. E isso é muito perceptível quando nós olhamos os resultados das eleições do Brasil nesse momento. Né? Alguns partidos, né, digamos que se colocam mais no campo do centro, o próprio PSD, né, acabaram minguando, enquanto partidos de orientação mais radical, como o PL, né, cresceram. E isso é um fenômeno que a gente vem verificando, né, em outras partes da América Latina. Né? Você citou, por exemplo, a Colômbia, citou, por exemplo, o Peru. A gente poderia citar o caso da Argentina, o nosso vizinho, o nosso principal parceiro continental, onde o presidente Milei ele não se coloca sequer como um neoliberal, né, mas como um anarcocapitalista, um ultraliberal, que faz com que todas as estruturas, né, de tutela e proteção, né, ao conjunto mais amplo da sociedade sejam varridos. Na verdade, a gente está vendo um esgarçamento, né, da direita liberal tradicional, um encolhimento, essa direita está sendo engolida, né, por setores mais radicais, esses setores que muito frequentemente, né, nós chamamos de extrema direita, né, que são aqueles segmentos que estão, digamos que, dominando o cenário político no conjunto mais amplo da América Latina. E, infelizmente, pelo banho de sangue que foram os resultados do último domingo, a gente percebe que esse fenômeno também está, né, ocorrendo no Brasil. Um fenômeno que valoriza a liderança carismática, né, um fenômeno que valoriza a violência política, né, um fenômeno que valoriza, digamos que, os elementos mais primários do debate político, onde a complexidade é negada em favor, né, da lacração. Então, todos esses e outros elementos estão presentes e muito fortemente no cenário eleitoral brasileiro nesse momento, como se fizeram presentes em países vizinhos no contexto latino-americano nas eleições recentes.
5: Agora, professor, a gente está falando, obviamente, de Trump como referência, Donald Trump como referência, e a gente está circunscrevendo aqui a nossa conversa para a América Latina. Mas eu pergunto, é um modelo de mundo que está caindo aos pedaços, aquele modelo da globalização, do comecinho dos anos 90, pós-queda do Muro de Berlim, fim da União Soviética, que já não funciona mais?
4: Pois é, o que nós estamos vendo, né, nesse nível mais global, né, particularmente quando pegamos as instituições internacionais, as grandes instituições internacionais, como a ONU, como a OMC, é exatamente o desmonte do multilateralismo e o desmonte da governança global, tal como nós vimos ser construída a partir do segundo pós-guerra. Um dos fenômenos mais fundamentais dessa dinâmica é o totalitarismo do mercado, ou seja, a perspectiva a partir da qual todos os segmentos da sociedade, não só o mundo corporativo, empresarial, acabam sendo reproduzidos à lógica de uma empresa. Então, parâmetros como produtividade, né, parâmetros como excelência, parâmetros como lucratividade, né, parâmetros como, digamos que, o trabalho, né, incorporando todas as dinâmicas da vida social, a vida social se organizando à moda das empresas, as famílias têm que ser produtivas, as igrejas têm que ser produtivas, o Estado tem que ser produtivo, enfim, tudo se amoldando à lógica da empresa, estabelece um parâmetro totalitário a partir do qual, né, o indivíduo ele é progressivamente desconectado dos mecanismos de proteção e tutela sociais que existiram e existiram de forma mais ou menos sistemática no Ocidente a partir do segundo pós-guerra, principalmente sobre a vigência de modelos de Estado de bem-estar social, e acaba sendo jogado, né, nesta arena multicompetitiva do mercado, onde as condições de competitividade são absolutamente desiguais, são absolutamente assimétricas, né, onde as condições a partir das quais, né, pessoas e grupos podem efetivamente conquistar os seus objetivos, né, são cenários bastante diferenciados e assimétricos. Com isso, nós temos ressentimento, temos frustração crescente, e tudo isso é canalizado por esses discursos radicais que fazem com que no Brasil, na América Latina e em outras partes do mundo, isso aconteça. Você veja, por exemplo, a dificuldade que foram as últimas eleições na França e como elas virão a ser também difíceis, né, no próximo pleito eleitoral. A gente vê uma Itália, outrora dominada pelo fascismo, né, mais uma vez tendo um governo de Meloni, um governo de extrema-direita, que nós vimos, inclusive, né, pela primeira vez, né, nas últimas décadas, grupos nazifascistas ganhando, né, as eleições na Alemanha. Tudo isso nos joga para um cenário extremamente difícil, onde a necessidade de uma participação coletiva, né, do conjunto mais amplo da sociedade para mudar as realidades presentes, como a gente assistiu na matéria há pouco, aqui mesmo no TMC, né, com grupos na França, as ruas, pedindo mais verba para a educação, ou as manifestações de estudantes que já estão acontecendo no Brasil, são elementos fundamentais se nós quisermos livrar o país da barbárie.
2: Governador de São Paulo, Tarcísio de Freitas, participou hoje de um evento do setor imobiliário em São Paulo e falou sobre a habitação e também sobre as articulações políticas para a eleição. A Giovana Giugia acompanhou e traz todos os detalhes.
6: O governador de São Paulo, Tarcísio de Freitas, participou hoje do Incorpora Abrainc, evento que reúne representantes do mercado imobiliário para discutir os desafios do setor para 2027. Durante o evento, Tarcísio falou sobre habitação, claro, e destacou o dinheiro que o governo coloca para ajudar famílias que não conseguem pagar a entrada de um imóvel. Segundo ele, esse subsídio, junto com os recursos do FGTS, ajuda a viabilizar a compra da casa própria. Mas a participação do governador também teve um tom político. Tarcísio falou sobre as articulações para a eleição e disse que as conversas e adesões estão avançando. Também afirmou que a estratégia é trabalhar para conquistar mais votos em São Paulo. Tarcísio ainda defendeu reformas administrativas, fiscais e políticas, além da redução de gastos e do ajuste nas contas públicas. Ao comentar a declaração de Flávio Bolsonaro sobre mudanças na Constituição, caso seja eleito, afirmou que algumas dessas reformas podem exigir alterações no texto constitucional. Vamos ouvir.
7: Existem algumas mudanças que são necessárias, eles estão com uma série de... Por exemplo, se você quer fazer reforma fiscal, provavelmente você vai ter que mudar alguma coisa na Constituição. Vai fazer reforma judiciária, você vai precisar fazer alguma mudança na Constituição. Reforma política, você vai precisar fazer alguma mudança na Constituição. Então, o Brasil demanda uma série de reformas. A gente precisa fazer reformas na natureza política, precisa fazer reformas fiscais, a gente precisa gastar menos, a gente precisa economizar mais, a gente precisa fazer ajuste fiscal, ninguém tem dúvida disso, a gente precisa baixar a taxa de juros, para ter espaço também lá na frente para baixar impostos, né, desonerar o setor produtivo, desonerar as empresas, os trabalhadores, o que a gente quer, não, é o que todo mundo quer, e aí mudanças legislativas vão ser necessárias. E a boa notícia é que a Congresso eleito é amplamente favorável ao nosso campo e isso vai ser um facilitador.
2: O PL foi o partido que mais cresceu em número de deputados federais nas eleições. A sigla, que havia elegido 99 deputados em 2022, passa a ter 121 e se torna a maior bancada da Câmara. O Marco Aurélio Nogueira, cientista político e professor aposentado da Unesp, falou sobre o assunto no TMC 360.
8: Olha, na verdade, eu acho que não tem propriamente um paradoxo. No processo de eleições gerais, há uma tendência muito clara do eleitor de fazer uma espécie de alinhamento. Na medida em que ele vota para presidente, ele procura fechar a sua chapa votando nos demais candidatos aos cargos em disputa. E na medida em que Flávio Bolsonaro teve uma votação majoritária no primeiro turno, é mais ou menos normal que a Câmara dos Deputados Federais, as Assembleias Legislativas, mas sobretudo o Senado, tenham acompanhado essa votação. Eu não acho que seja muito paradoxal.
9: Professor, como é que nós podemos entender e analisar a fala do candidato Flávio Bolsonaro sobre mudar a Constituição e redemocratizar o país? O que significaria ou o que significa isso?
8: Isso significa jogar para a plateia, porque o processo de reconstitucionalização de um país não é uma coisa tão simples que possa ser prometida assim de imediato. Né? É um processo longo que depende de uma formação de muitos consensos na sociedade e que o candidato a presidente não pode anunciar como um compromisso. Isso por um lado. Por outro lado, é que o país não me parece desdemocratizado. Ele tem uma democracia que funciona, tanto funciona, está possibilitando que um candidato como Flávio Bolsonaro chegue em primeiro lugar no primeiro turno. Então, não há um déficit de democracia no país que exija uma reformulação da Constituição. A melhoria do desempenho democrático do país pode depender, pode ser alcançada por medidas pontuais em um ou outro campo institucional do país, não necessariamente numa reconstitucionalização.
5: Professor, eu usei a palavra paradoxo na primeira pergunta. Na linha desses paradoxos irônicos ou verdadeiros, dessas contradições, quando a gente pega o termo redemocratização, a gente se lembra de quando ele foi usado, em 1984, 85, ao fim de 21 anos de ditadura militar. Ditadura militar, que é uma referência para boa parte dos eleitores da extrema-direita. Tem algum tipo de símbolo, né, jogar a redemocratização, fazer uma referência a uma, como o senhor disse, né, não há sinais de desdemocratização no Brasil de 2026, mas será que tem algum símbolo oculto jogar essa palavra na discussão agora?
8: Olha, o único símbolo oculto que eu consigo imaginar nessa discussão seria uma exasperação das Forças Armadas. Porque a ditadura é um regime que depende essencialmente de força. Né? E, nesse caso, no Brasil, a única instituição que tem capacidade de exercer a força de modo unilateral são as Forças Armadas, seguidas pelas polícias de Estado, estaduais. Né? Então, talvez um elemento oculto numa fala como essa, sejam desse tipo. Né? Porque em termos de uma reorganização institucional que desdemocratize ou redemocratize o país, eu acho que essa fala cai no vazio. Já não faz muito sentido.
9: Professor, queria falar sobre o PL, que como ele é no formato atual, é um partido recente, é um partido que ganhou muita força, muita musculatura, muito dinheiro e amplitude nas casas legislativas. O que nós podemos esperar exatamente dos próximos anos? Depende de quem ganhar a presidência? Qual é a expectativa?
8: Olha, com certeza depende de quem ganhar a presidência, porque o Poder Executivo tem uma capacidade extraordinária de cooptar deputados e senadores do Congresso Nacional. Então, o PL, que hoje se tornou, com essas eleições, a maior bancada na Assembleia Federal, se o candidato vitorioso for Lula, ser, de algum modo, desidratado por convites, por promessas, por articulações que o Poder Executivo, ou seja, o novo presidente, vier a fazer. Se isso não acontecer, se o vitorioso for Flávio Bolsonaro, o Bolsonaro poderá ser cogitado. O PL poderá ter a sua bancada ainda mais fortalecida com a deserção de deputados de outros partidos que eventualmente poderão se sentir mais confortáveis fazendo parte de uma bancada que é muito próxima do presidente da República. Então, eu acho que vai depender, sim, de quem vencer o segundo turno. E nós podemos esperar alguma movimentação adicional na Câmara Federal, com mais dificuldade no Senado Federal, porque ali os integrantes têm um mandato mais longo e, portanto, estão, de alguma maneira, blindados contra eventuais tentativas de cooptação, de persuasão do Poder Executivo.
2: O governo federal informou que já pediu o bloqueio de mais de 13 mil sites ilegais de apostas desde o dia 25 de setembro, quando as bets foram proibidas no país. De Brasília, o Rodrigo Vicente traz todos os detalhes.
10: Pois é, o Palácio do Planalto diz que a identificação e o bloqueio desses endereços fazem parte de uma fiscalização já contra a oferta ilegal de apostas no Brasil. O governo também solicitou a remoção de milhares de páginas e perfis que operavam aí a favor das bets no país. A medida busca impedir, claro, que as plataformas continuem oferecendo apostas a usuários no Brasil, mesmo depois da proibição. Na prática, quando um endereço é identificado aí como irregular, o pedido é encaminhado para que as operadoras de internet interrompam o acesso à página. O desafio agora é que novos endereços podem ser criados para tentar contornar o bloqueio. Por isso, o governo afirma que o monitoramento será permanente e que novos sites podem ser incluídos na lista à medida que forem aí identificados. Bem, o ministro da Fazenda, Dario Durigan, falou sobre as ações do governo contra as casas de apostas no Brasil. Nós vamos ouvir o que ele disse.
11: Hoje foi o primeiro dia em que a gente não tem autorização nenhuma para as bets operarem no país, então hoje não tem nenhum site legalmente autorizado a operar no país. Os 188 sites, endereços que tinham sido anteriormente habilitados, hoje estão fora do ar. E nós seguimos fazendo o combate aos sites ilegais.
10: Um dia após o bloqueio oficial, mais de R$1,3 bilhão aguardavam aí a devolução dos valores a mais de 26 milhões de brasileiros.
2: O senador Jorge Seif, do Partido Liberal, defendeu a punição a Alexandre de Moraes pelo envolvimento com o caso do Banco Master e afirmou ser contra a aprovação da PEC, que define o fim da escala 6x1. O senador também fez críticas à recente decisão de Moraes no caso de Débora do Batom, condenada por ter pintado a estátua da Justiça no Supremo Tribunal Federal com batom vermelho. O Leonardo Montel traz todos os detalhes.
12: Para Jorge Seif, o Senado Federal foi renovado e está mais jovem depois das eleições do último domingo. Ele afirmou que enxerga, com a nova composição, pelo menos 50 senadores de direita e comprometidos com o que ele chamou de desburocratização do Estado. Essas mudanças, segundo o parlamentar, podem contribuir com alterações na forma como autoridades são indicadas para cargos no STF. Integrantes da direita defendem o impeachment de ministros, como Alexandre de Moraes e Flávio Dino, e que as próximas nomeações deveriam ter como base o currículo e aprovação da magistratura.
13: No entanto, o Senado, que sabatina esses candidatos ao Supremo Tribunal Federal precisa realmente fazer uma sabatina e não ser ali um beija-mãos, um cortejamento mútuo, mas sim avaliar a pessoa.
12: O senador Jorge Seif também disse que punir Alexandre de Moraes não é revanchismo, e sim injustiça, porque o ministro estaria cometendo abuso de autoridade. Seif também criticou Davi Alcolumbre e disse que o presidente do Senado não cumpriu com a promessa de deixar a discussão da PEC da escala 6x1 para depois das eleições.
14: A proposta do presidente Flávio, se eleito, espero que seja eleito, seria congelar o atual modelo, rediscutir a audiência pública, diálogo com as frentes parlamentares, diálogo com os setores, diálogo com as federações, diálogo, para então nós fazermos realmente uma reforma que atenda, logicamente que nunca atende a todos os interesses de todos os setores, mas que seja o mais palatável para a maioria da sociedade, que hoje não ocorre.
12: As declarações foram dadas durante um evento da Casa Parlamento do Grupo Esfera, aqui em Brasília.
2: E um professor de 40 anos virou réu por cometer crimes sexuais contra 5 alunas dentro de um colégio estadual no norte do Paraná. De acordo com as informações obtidas pelo G1, o homem tirava fotos das jovens sem consentimento delas

0: escola estadual e envolveram toques inadequados, comentários indevidos e abordagens que, de acordo com a polícia, constrangiam as vítimas. O professor vai responder pelos crimes de tentativa de estupro de vulnerável, importunação sexual e também assédio sexual. A pedido do Ministério Público do Paraná, a justiça também determinou o afastamento imediato do professor das funções que ele cumpria na escola. Na ação, a promotoria também pede uma indenização. Deve ser pago, no mínimo, o valor de R$5.000 para cada uma das adolescentes atingidas. Por envolver crianças e adolescentes, o processo segue tramitando e corre em segredo de justiça.
1: A Polícia Federal realizou nesta quarta-feira a Operação Elenco e Cross Targets contra uma organização criminosa envolvida no envio de cocaína ao exterior pelo Aeroporto Internacional de Guarulhos, na região metropolitana de São Paulo. A Justiça autorizou o cumprimento de 21 mandados de prisão temporário e 29 de busca e apreensão em Guarulhos, na região metropolitana, Santo André, no ABC Paulista e na capital paulista, e no município de Ibitiúra, em Minas Gerais. A Luísa Mutoni acompanhou e conta tudo pra gente.
2: Ao todo, 12 pessoas foram presas. Segundo as investigações, o grupo tinha participação de funcionários de empresas terceirizadas do aeroporto para acessar áreas restritas e facilitar a entrada das drogas em voos internacionais que tinham como destino diversos países. A droga entrava no aeroporto de diferentes formas. Em alguns casos, entrava no compartimento de carga das aeronaves sem passar pela revista. Em outros casos, os integrantes da quadrilha trocavam as etiquetas das bagagens dos passageiros. Até caminhões de lixo eram usados para a entrada das drogas no aeroporto. As investigações começaram em maio do ano passado, quando uma passageira com destino para a Alemanha teve as etiquetas das malas trocadas. Quem explica é o delegado-chefe da Polícia Federal no aeroporto de Guarulhos, Júlio César Baida.
3: Um dos casos, por exemplo, envolve uma senhora que em maio estava com destino para a Alemanha e trocaram a etiqueta da bagagem dela. Nós identificamos antes mesmo dela seguir viagem. Vimos que ela não tinha a menor participação, conseguimos apreender a droga e ela seguiu a viagem dela. E dali se seguiu uma investigação na qual parte desse grupo preso hoje também participou daquela ação.
2: As investigações identificaram pelo menos 6 remessas de cocaína no período de 3 meses. A cocaína era produzida em países andinos e tinha o Brasil apenas como passagem para o destino final. Além das prisões, a justiça também determinou o bloqueio de bens em valores que passam de R$4 milhões. Os investigados também estão proibidos de acessar as áreas restritas do aeroporto e os funcionários foram suspensos das atividades.

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3: 1 e 1, bom dia. O assunto agora é cultura, viu? Porque o Teatro FAAP em São Paulo recebe o espetáculo O Pianista e o Poeta com o maestro João Carlos Martins. A TMC teve a honra de conversar com o maestro, que comentou sobre o espetáculo. Você confere esse bate-papo agora.
4: O Pianista e o Poeta é uma relação, é uma volta ao passado. Se você chegar no começo do século XX, os saraus que nós tínhamos pelo Brasil afora unia, esses saraus uniam poesia e música. E isso aconteceu no Brasil do começo do século XX até 1940, 50. O que, que nós estamos fazendo? Nós estamos fazendo uma volta ao passado e uma viagem ao futuro. Porque o Gabriel Chalita, da mesma forma que ele traz Clarice Lispector, Adélia Prado, Cora

0: Sabina, eu trago Bach, Beethoven, e a gente vai intercalando, e às vezes, juntos, expondo a música e a poesia para o público. Nós começamos por Manaus, corremos o Brasil, e no Rio de Janeiro, a Fernanda Montenegro, que estava assistindo, ela começou a chorar no meio do espetáculo de emoção e fez um depoimento da plateia. Então, é um espetáculo que procura deixar o público com uma lágrima nos olhos e um sorriso nos lábios.
1: Maestro, e no espetáculo, o que nasce primeiro, a música ou a poesia?
0: Um dos maiores compositores da Espanha dizia, quando eu fui receber o prêmio da Rainha Sofia no final do ano passado, Toda uma Vida Profissional, em Madrid, eu citei uma frase de um dos maiores compositores espanhóis que dizia que a música começa onde a palavra termina. Por quê? Na palavra nós temos centenas de idiomas e a música é universal. Então, a língua que nós usamos, evidentemente, é o português. Agora, a música é universal. Então, nós temos Clarice Lispector, nós temos Fernando Pessoa, nós temos os maiores poetas da língua portuguesa e nós temos os maiores compositores clássicos da história, inclusive algumas trilhas sonoras, como Ennio Morricone.
2: Maestro, o senhor tem uma trajetória marcada pela superação e pela relação muito forte com o piano. Então, como que essa história pessoal aparece no espetáculo?
0: O espetáculo também tem em LED uns 4 pequenos vídeos de como eu tocava piano no passado. Então, o público pode perceber que eu, através de uma doença rara, a distonia focal do músico, eu luto há 63 anos com dor e com problema, 31 cirurgias, mas sempre acreditando no meu sonho. E continuo aos 86 anos, já tenho 76 anos de carreira, até os 62 como pianista, como maestro, iniciei aos 62 anos, e agora começo a carreira de educador musical, sempre acreditando na trajetória da esperança. Agora, só eu e Deus sabemos o que significa com dor nas mãos. Só na hora de dormir você não tem dor. E acostumei a conviver com a dor e acostumei a conviver com a esperança.
1: Mas o senhor é uma inspiração para todos nós. Maestro, qual a sensação que o senhor gostaria que o público levasse para casa depois de assistir ao espetáculo?
0: Bem, no Brasil inteiro, nós fizemos Manaus, fizemos Recife, Salvador, Rio de Janeiro, Vitória, Petrópolis. O público, o Xanita, ele fica de frente para o público e eu de lado, porque eu estou no piano, mas temos conversas depois, eu contando a minha trajetória, ele contando como é que ele começou na poesia, quer dizer que tem várias intercalações durante o espetáculo, que só demora 1h05, ou 1h10, porque eu não gosto de espetáculos muito longos. Agora, no Brasil inteiro, o público saiu com lágrimas nos olhos, mas com muita alegria.
2: Maestro, para a gente encerrar aqui, uma pergunta difícil. Existe alguma música nesse espetáculo que tem um significado especialmente importante para o senhor?
0: Tem. O espetáculo começa com o prelúdio número 1, porque eu tenho minhas limitações, eu tenho que usar as luvas biônicas, mas começa com o prelúdio número 1 de Johann Sebastian Bach, o maior compositor de todos os tempos. E outro dia, minha mulher olhou no chat GPT, e eu considero o maior intérprete de Bach no mundo, um pianista canadense chamado Ben Goldin, mas no chat GPT está escrito que ele construiu a grande catedral de Bach no século XX, e eu fui a pessoa que iluminei essa catedral. Aí eu me sinto profundamente orgulhoso com essa comparação. Já me apresentei 30 vezes em Nova York, principalmente tocando obras de Bach, e esse prelúdio número 1 de Bach começa o nosso espetáculo.
3: Uma hora mais 8 minutos pelo horário de Brasília. Um ótimo dia para você que sintoniza a TMC. O Distrito Federal também está ganhando espaço na produção de vinhos, viu? E o que muita gente não sabe é que o clima do Cerrado ajuda a produzir uvas de qualidade. Mas como funciona essa produção e quais são as características dos vinhos da nossa região? Para conversar sobre o assunto, recebemos hoje na Cidade é Sua o produtor de vinhos do Distrito Federal, Rodrigo Sucena. Você confere esse bate-papo agora no A Cidade é Sua.
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5: O Distrito Federal vem ampliando a sua produção de uvas para vinhos finos e diversificando a economia rural. Em 2024, 11 produtores colheram 366 toneladas de uvas viníferas em 40,8 hectares, o que gerou cerca de R$ 6,6 milhões em valor bruto na produção, segundo a Emater. O segredo está na dupla poda, técnica que joga a colheita para o inverno seco do Cerrado, quando os dias são mais ensolarados e as noites mais frias. Além das garrafas, as propriedades abriram as porteiras para as visitas, degustações e almoços harmonizados, movimento que gerou a origem da Rota dos Vinhos do Distrito Federal e do entorno, lançada em 2024. Hoje, aqui no programa A Cidade é Sua, para a gente entender como faz o vinho do Cerrado, nosso convidado é o Rodrigo Sucena, produtor de vinhos do DF. Seja bem-vindo, Rodrigo, aqui ao programa A Cidade é Sua.
6: Oi, Henrique. Obrigado pelo convite. Um abraço para os ouvintes da TMC. Um prazer estar aqui para poder falar um pouquinho sobre vitivinicultura, sobre o processo de produção de uva e de vinho aqui no DF em torno.
5: Você falou a vitivinicultura, você então é um vitivinicultor, né? Explica um pouquinho pra gente o que é essa palavra.
6: Isso, palavra longa, né? Uhum. Mas é uma palavra que contempla duas artes. A viticultura, que é a arte de se produzir uva, e a vinicultura, que é a arte de se elaborar vinho. Então o produtor, o viticultor, ele tem esse cuidado, tanto com a uva quanto na elaboração do vinho.
5: Bacana. Bom, vamos começar um pouquinho conhecendo você. Rodrigo, me conta como é que você chegou a esse mundo do vinho.
6: Curioso, Henrique. Eu sempre fui um entusiasta do vinho. Desde 98, eu dei início a essa jornada que não tem mais volta. E é uma jornada única porque você descobre cada dia como esse universo do vinho é amplo, né? E rico. Mas eu... E numa degustação de um vinho, trabalhando por uma marca no mercado de luxo, eu degustei um vinho... francês, da uva Pinot Noir, e até então não tinha tido nenhuma experiência com vinho assim, dessa característica e qualidade, e me chamou a atenção, virou a chave para mim. De lá para cá eu vim estudando sobre o tema, viajando, conhecendo vinícolas, falando com produtores, e em 2016 o meu concunhado, que é produtor de ovinos aqui na região de Brasília, o Herbert, conhecido como Bebeto, já estava na produção da ovinocultura, produção de ovelhas, e estava querendo diversificar a atividade da fazenda. Ele me convidou para a gente entrar no projeto para plantarmos uva e fazermos vinho de qualidade aqui na região. E quando ele me convidou, logo eu recusei, porque falei, fazer vinho no Cerrado, acho inusitado. Mas ele me encaminhou uma matéria de televisão apresentando uma técnica brasileira que nasceu no sul de Minas, chamada dupla poda da videira e colheita de inverno, que nasceu ali na Epamig, em Caldas, Minas Gerais. Me apresentou essa técnica e ali eu vi que fazia muito sentido e logo eu me interessei pelo assunto. Nós montamos então uma empresa chamada Herquara Cordeiro e Vinho, com o objetivo de produzir uva e fazer vinho e continuar a produção de cordeiro.
5: E aí, como é que as pessoas respondiam quando você falava que ia plantar uva no Cerrado, fazer vinho no Cerrado?
6: Louco, vocês são loucos, não vai dar certo. Ouvi até algumas frases curiosas de gente da família mesmo, falando, vai procurar um trabalho, enfim. No vinho tem muito esse mito de que só entra quem tem muito dinheiro, que é para algo de status, mas não é bem verdade, né? O vinho é um produto agrícola, né? Ele nasce na terra, no solo. Quem faz parte desse projeto são os viticultores, são agricultores, né? E a história do vinho nasceu na agricultura, em todos os solos do mundo. Mas o marketing que se criou muito em cima do vinho, muitas vezes um marketing até que eu não sou muito favorável, de que virou um produto inacessível, né? Virou
5: um produto mais elitista.
6: Elitista, né? E na verdade não é. Imagina você que ele esteve à ceia de Jesus. Ali Sim. é um símbolo de que ele era para ser compartilhado e acessível. Mas o marketing foi criando, gerando status e diferenciação. E quando a gente entrou na atividade, então, era isso que as pessoas imaginavam, né? Mas eu falei, não, eu tô a fim de fazer algo que tenha sentido, propósito, gosto da terra. Uhum. Minha família tinha propriedade rural, então é uma atividade do campo, né?
5: Uhum. E como é que foi, assim, a primeira safra, quando vocês puderam ter ali a primeira sensação do primeiro da primeira safra, o primeiro produto produzido ali? Como é que foi isso? Dali vocês já viram que ia dar certo, o negócio ia dar certo?
6: Não, a única certeza que a gente tem nessa atividade é que a gente não sabe nada e não tem nenhuma garantia que vai dar certo, né? Mas quando a gente descobriu a tecnologia, final de 2016, começo de 2017, a dupla poda da videira e a colheita de inverno, né? Eu vou explicar brevemente já o que é essa técnica. Nós tivemos certeza que era possível fazer vinho de qualidade na parte central do Brasil, por conta do clima que nós temos aqui de maio a agosto, período, janela, onde a técnica trouxe a maturação da uva, né? E essa era a certeza, que teríamos vinhos bons aqui. Mas na vitivinicultura, todo investimento ele é muito antes de você realizar o primeiro produto, né? Então demora muito, a videira precisa se adaptar, você tem que aprender. Além dela se adaptar, você tem que entendê-la melhor cada dia, né? As necessidades dela, se ela está se adaptando ao clima também e ao solo. Então nós plantamos o primeiro vinhedo em 2018, na ocasião nós tivemos um encontro com um amigo nosso, Ronaldo da Vila Triaca, foi ali que a gente teve a ideia, inclusive, depois eu vou falar mais à frente, de montarmos uma vinícola em conjunto, que se dobrou para a Vinícola Brasília, né? Mas nós começamos juntamente ali com o Ronaldo esse plantio, sem muita expectativa. Mas ele até conseguiu ter um resultado de poucos quilos no primeiro ano de produção, plantou em 2018 e em 2019 ele conseguiu fazer uma safra pequena, mas que fez um bom vinho já, que também foi mais uma motivação para nós para continuar na atividade. E nós fizemos a primeira safra em 2020, foi até uma boa safra inicial, então fizemos o primeiro vinho e logo o primeiro vinho já saiu ganhando prêmios, né? No Brasil, nos concursos importantes. E já deu assim, uma validação de que realmente a gente estava começando pelo caminho certo.
5: Então você falou aí 2018 até 2020, é mais ou menos esse é o período que a gente pode dizer que pode levar para o plantio até...
6: A primeira colheita. E o primeiro vinho vai levar mais um ano e meio, dois anos, ou seja, mais ou menos de 4 a 5 anos para você ter um bom vinho equilibrado de uma videira nova para você colocar no mercado. Esse é o tempo que a gente tem entendido a ser razoável.
5: Que além da produção, o vinho tem essa questão também do envelhecimento, né? Ou isso é um processo que tem no vinho?
6: São duas coisas bem distintas, assim, Henrique. Quem planta videira, infelizmente, não colhe garrafa de vinho. Então a gente planta a videira, cuida dela, colhe o cacho. Depois, se esse cacho tiver qualidade, a saúde tiver qualidade, você vai fazer o processo de elaboração do vinho. Aí você vai ter uma outra atividade, que é a enologia. Né? E que quanto menos você intervir no vinho, na enologia, mais próximo da vocação daquela videira, daquela uva você vai ter, melhor vai ser seu vinho. Né? Então, o que o Distrito Federal em torno nos oferece? Com a técnica e o clima favorável, a gente tem uvas saudáveis, concentradas, e com isso a gente tem uma uva de qualidade. Fazer o vinho se torna algo mais fácil de fazer, porque você precisa intervir menos, né? Aqui, só um parênteses, né? A gente tem escutado muito a questão do vinho natural, aquele vinho que não tem intervenção. Eu não creio muito que você vá conseguir fazer alguma coisa de qualidade se você não intervir de alguma maneira. Para começar, quando você planta a videira, que você tirou ela da região da Ásia ou da Europa e trouxe para cá, você já está intervindo. Né? Então, não existe o lance de você não intervir para produzir vinho. Você precisa intervir. A videira precisa do seu cuidado, da sua intervenção, para ela que ela possa dar bons frutos. E claro, aqui a gente vai fazer o mínimo de intervenção para que ela possa produzir o mais natural possível. Então, eu sou a favor de intervir quando necessário na produção do vinho. Mas, infelizmente, muita gente ainda tem a opinião de que quanto menos, mais intervenção você fizer, mais rápido o teu vinho fica pronto, melhor ele vai estar para o mercado. Não é bem verdade. O vinho combina a intervenção de qualidade de uva, clima favorável e com potencial de guarda, você pode deixar esse vinho amadurecer.
5: Então, na prática, a dedicação maior na produção do cacho é que vai favorecer um vinho de melhor qualidade.
6: Melhor qualidade. Uhum. E a mínima intervenção na enologia. Uhum. Então, uma uva bem concentrada, sadia, com certeza vai ter um vinho com potencial de guarda favorável.
5: E dentro desse processo, queria que você me falasse um pouquinho como é que é a sua rotina aí como vinicultor, como é que é o seu trabalho lá no dia a dia na produção?
6: Então, nós começamos o projeto, na verdade, nós reformulamos o projeto Terquar, que já existe há 26 anos, né? Uhum. E a atividade da ovinocultura era a produção apenas, única e exclusivamente de ovelhas, né? Meu cunhado, médico veterinário, fez esse projeto todo. E ele tinha uma metodologia e um processo produtivo lá, que inclusive virou base para nós, para poder mudarmos e melhorarmos a condição da videira aqui. Ele desenvolveu uma técnica na ovelha, onde a ovelha tem um parto por ano, né? A ovelha pode, em 2 anos, ter até 3, 4 partos, mas ele fez uma intervenção para que a videira, para que a ovelha tivesse apenas uma aparição por ano e o cordeiro nascesse no período da seca. Brasília, a gente sabe que depois do aniversário da nossa cidade, dia 21 de abril, até meados de 20 de setembro, início da primavera, nós temos período seco no Brasil.
5: Teve umas mudanças agora, né? Mas hoje, assim, o básico continua, né?
6: Continua, porque você, veja, hoje nós estamos aí chegando no final, início da primavera, final já do período de setembro, a chuva foi muito, muito escassa por aqui, ou seja, é uma condição estável. Sim. Então as ovelhas nascem, os cordeiros nascem nesse período de seca, são confinados e tem apenas um abate por ano. A qualidade e a mínima mortalidade acontece quando o clima é favorável. É isso. Então nós pegamos essa tecnologia da produção da ovelha junto com a tecnologia da produção da uva para iniciar o nosso projeto. E quando a gente já estava no processo de conhecer mais a viticultura e com esse know-how da ovinocultura, nós falamos, olha, temos cordeiro e temos vinho aqui, agora a gente tem que trazer as pessoas para virem aqui. Okay. E nós montamos um restaurante na fazenda que funciona o dia todo, uma visitação, a pessoa pode passar o dia, comer a carne de cordeiro, nós produzimos queijo de ovelha também, né? A gente tem um almoço sequencial em 6 etapas com os nossos vinhos para harmonizar, uma cozinha de cerrado onde a gente elabora pratos com os nossos chefes, cozinheiros, com produtos locais mesmo, então assim, experiência única no local ali, coisas que a gente cultiva no quintal, no cerrado, na própria propriedade, né? Então, o restaurante funcionando é mais uma atividade, ou seja, então a gente já tem ovinocultura, o cuidado da ovelha, a viticultura, o cuidado com a uva, a enogastronomia, o cuidado do servir o vinho, o prato, o almoço e a harmonização de tudo isso, né? E também, logo depois de 2019, nós, juntamente com mais 9 famílias da região ali do Padef, nós construímos a Vinícola Brasília, né? A Vinícola Brasília, nós somos 10 famílias sócias, onde os 10 produtores cultivam as videiras, colhem essas uvas, levam para o mesmo lugar, lá processamos essas uvas em recipientes separados. Cada um desses 10 tem as suas marcas próprias, cada um faz o seu próprio vinho, né? E a gente usa a mesma infraestrutura para fazer um blend desses 10 vinhedos e fazer os vinhos da Vinícola Brasília. É um projeto muito inusitado, curioso. E inédito também, né? Porque não é uma cooperativa, é uma limitada.
5: Isso que eu ia te perguntar, não é um sistema de cooperativa.
6: Não é, é um sistema de associativismo de 10 empresários.
5: Queria que você explicasse um pouquinho justamente aquilo que você falou no começo, que é sobre essa técnica da dupla poda, né? Por que que isso encaixou certinho aqui em Brasília? Como é que você falou que viu isso, conhecer você e o seu cunhado conheceram essa técnica e implantaram aqui. Queria que você explicasse que é essa técnica e como que ela funciona aqui no Distrito Federal, nessa região aqui do Cerrado.
6: A espécie videira, Henrique, ela tem uma característica muito particular. Ela é uma caducifólia e a espécie caducifólia são plantas que se adaptam a extremos climáticos, a condições de solo, adversas, ela se adapta porque o objetivo dela é proteger a semente e dar sequência na espécie. Essa é a característica da caducifólia, né? E a videira é uma caducifólia. Então, é possível plantar a videira em praticamente qualquer solo do mundo. Se planta a videira em vulcões, cinza, areia, pedra, né? E se tiver uma intervenção, um cuidado do homem, você pode até ter uma produção ali. E o que aconteceu no Brasil até meados de 2003, 2004? A videira, como uma espécie caducifólia, ela nas regiões frias do Brasil, onde há uma constância de clima abaixo de 10 graus de temperatura atmosférica abaixo de 10 graus, a videira, como uma espécie caducifólia, vai entrar no período de dormência. Ela vai parar sua atividade de raiz, derruba as folhas ali e fica parada, esperando voltar a uma constância de temperatura acima de 10 graus. Então, o inverno no Brasil, ali norte de Minas, norte de São Paulo, sul de Minas, né, regiões altas da Serra da Mantiqueira, os três estados do sul, o sul do Mato Grosso do Sul, a videira vai entrar em dormência, ela vai parar. E isso acontece também na Europa. Se você, França, Espanha, Itália, Portugal, também América do Norte, Estados Unidos e Canadá, a videira, neste período agora, nos próximos meses, vai encontrar essa condição climática fria e ela vai entrar em dormência, ela vai parar sua atividade por mais ou menos 4 meses. Depois, lá em março, abril, a temperatura vai subir constantemente nessa temperatura, eles vão podar a videira e as colheitas vão acontecer no verão europeu. No Brasil, esse frio acontece em junho, julho e agosto. Neste período agora, no hemisfério sul como um todo, setembro e outubro, as temperaturas estão acima de 10 graus. Você pode ver o mapa do Brasil aí. Na climatologia, a gente está tendo condições de clima acima de 10 graus em todas as cidades brasileiras. O que vai acontecer agora? A videira vai crescer, vai se desenvolver. Vai fazer a poda dessa videira para que você possa ter os melhores ramos. E as colheitas no Brasil sempre aconteceram janeiro, fevereiro e março. Mas aí tem uma coisa curiosa. O Brasil, na parte do Nordeste brasileiro, Petrolina, Juazeiro, Lagoa Grande, produz uvas ali já há mais de 50 anos. Inclusive uvas viníferas, que eu posso até explicar também. A diferença de uvas viníferas e de uvas labruscas americanas são diferentes. Ali se produz uvas viníferas e americanas já há mais de 50 anos. E qual é a técnica que se tem lá? Ali você não vai ter 10 graus de temperatura, talvez nem um dia. Talvez
7: bem mais.
6: O clima está mudando muito, né? O El Niño, o La Niña está trazendo muita diferenciação climática. Porém, ali é muito difícil isso acontecer. Ou seja, a videira vai sempre querer crescer naquele lugar. Se você der água para ela, comida e podar, você vai sempre colher. Então, ali naquele lugar do Brasil, em 2 anos você pode fazer 5 safras, se a videira tiver maturação fenólica, mais breve, mais curta, né? Precoce. Então essa técnica nasceu no sul de Minas, hoje ela está implantada em regiões do sudeste brasileiro, no centro-oeste brasileiro, leste da Bahia, né? Temos ali a região de Mucugê, perto da Chapada, produzindo vinhos incríveis também, sul de Minas, parte de São Paulo. Então, Goiás, Distrito Federal, ou seja, deu a possibilidade para as regiões centrais do Brasil, onde o inverno não é rigoroso, produzir vinho de altíssima qualidade.
5: A gente falou um pouquinho sobre a dupla poda, que foi a tecnologia que vocês adotaram, que deu super certo, né? E a gente queria saber também quais são as principais ameaças hoje, os desafios na produção hoje aqui no Distrito Federal.
6: Henrique, na produção, como é uma atividade nova para Brasília, estou dizendo dos vinhedos mais antigos ali da nossa região de 2018, né? Então a gente está nascendo na atividade, é conhecer mais sobre a planta, mais sobre o manejo e a própria tecnologia, né? Que fez essa intervenção de tirar a maturação no verão e jogar a maturação da uva para o outono e inverno. Então a gente está aprendendo com isso, é um desafio, né? É uma atividade nova para nós. Esse é o primeiro ponto. O segundo ponto é que quando começamos, nós temos uma região muito forte na agricultura, né? Brasília, em torno também, tem uma agricultura muito forte. E ali, claro, a maioria dos produtores são produtores de grãos, né? E existem alguns manejos do grão, das lavouras.
5: Só para te interromper, porque a gente teve recentemente na Agro Brasília, né? A gente participou lá também, teve lá cobrindo lá. Então tem realmente uma expressão importante, né? O agro do Distrito Federal.
6: Bem importante a nível nacional e até internacional. Muitas culturas estão se adaptando muito bem aqui, tendo bons resultados, por exemplo, o trigo, né, da nossa região, de altíssima qualidade. de boa produtividade, né? A uva vinífera também, a gente tem as frutas vermelhas, né? Chegando com muita força, já temos o morango há muitos anos aqui, né?
5: Região de Brasília, ali, né?
6: Cafés especiais também aqui do nosso, na parte... A nossa região é muito vocacionada para a agricultura, né? Graças ao clima bem marcado, né? Ou chove, faz calor, ou é frio e seco, né? E aí você consegue adaptar as culturas que você quer cultivar nessa condição climática, né? Então, eu acredito que sim, uma região agrícola, ela tem já o seu manejo ali para aquele tipo de lavoura. E você traz uma nova atividade, vai ter algum tipo de intercorrências ali. Então, a gente tinha esse receio no começo, conseguimos se adaptar e passar por essas dificuldades. Hoje, não nos atrapalha o cultivo de lavoura, né? A gente, pelo contrário, a gente até olha para os nossos colegas e aprende um pouco mais, porque a tecnologia que eles têm no campo ali também serve para a nossa tecnologia da viticultura. Então, passamos. Eu acredito que hoje, inclusive a discussão nossa lá dos sócios da Vinícola Brasília, nós aprendemos de alguma maneira a fazer uva e fazer vinho. Né? Esse tempo aí já aprendemos a fazer isso. Nós não sabíamos fazer quando começamos. Agora, o nosso maior desafio talvez seja o de comunicar o que estamos fazendo, e aqui é uma grande oportunidade de fazer isso, para o consumidor final, para a pessoa que vai colocar a mesa, a taça, esse vinho aqui de Brasília, né? E o desafio é muito grande, Henrique, porque imagine você, dados da OIV, que é o órgão internacional que rege a produção de uva e de vinho no mundo, dados de 2025, o Brasil é o 15º maior produtor de uva e de vinho do mundo, 15º. Estamos passando a Geórgia esse ano, que é o 14º, que é um país onde nasceu, é o berço da vitivinicultura, é a Geórgia. Inclusive, é o país e região que tem maior diversidade de videiras nativas, de vites viníferas, né? E estamos passando, ocupando o lugar deles agora, provavelmente esse ano de 2026. Mas desses 15 maiores produtores de uva e de vinho no mundo, nós somos o único país onde quase 80% do consumo do vinho é importado. O vinho brasileiro ainda não está na mesa do brasileiro. Se você for visitar a região de Mendonça, na gente, leste brasileiro, no centro-oeste brasileiro, leste da Bahia, né? Temos ali a região de Mucugê, na perto da Chapada, produzindo vinhos incríveis também. Sul de Minas, parte de São Paulo, então Goiás, Distrito Federal, ou seja, deu a possibilidade para as regiões centrais do Brasil, onde o inverno não é rigoroso, produzir vinho de altíssima qualidade.
5: A gente falou um pouquinho sobre a dupla poda, que foi a tecnologia que vocês adotaram, que deu super certo, né? E a gente queria saber também quais são as principais ameaças hoje, os desafios na produção hoje aqui no Distrito Federal.
6: Henrique, na produção, como é uma atividade nova para Brasília, estou dizendo dos vinhedos mais antigos ali da nossa região de 2018, né? Então a gente está nascendo na atividade, é conhecer mais sobre a planta, mais sobre o manejo e a própria tecnologia, né? Que fez essa intervenção de tirar a maturação no verão e jogar a maturação da uva para o outono e inverno. Então a gente está aprendendo com isso, é um desafio, né? É uma atividade nova para nós. Esse é o primeiro ponto. O segundo ponto é que quando começamos, nós temos uma região muito forte na agricultura, né? Brasília, em torno também, tem uma agricultura muito forte. E ali, claro, a maioria dos produtores são produtores de grãos, né? E existem alguns manejos do grão, das lavouras.
5: Só para te interromper, porque a gente teve recentemente na Agrobrasília, né? A gente participou lá também, teve lá cobrindo lá, então tem realmente uma expressão importante, né? O agro do Distrito Federal.
6: Bem importante a nível nacional e até internacional. Muitas culturas estão se adaptando muito bem aqui, tendo bons resultados. Por exemplo, o trigo, né, da nossa região, de altíssima qualidade, de boa produtividade, né? A uva vinífera também, a gente tem as frutas vermelhas, né, chegando com muita força. Já temos o morango há muitos anos aqui, né?
5: Região de Brasília, ali, né?
6: Cafés especiais também aqui do nosso, na parte... A nossa região é muito vocacionada para a agricultura, né? Graças ao clima bem marcado, né? Ou chove, faz calor, ou é frio e seco, né? E aí você consegue adaptar as culturas que você quer cultivar nessa condição climática, né? Então, eu acredito que sim, uma região agrícola, ela tem já o seu manejo ali para aquele tipo de lavoura. E você traz uma nova atividade, vai ter algum tipo de intercorrências ali. Então, a gente tinha esse receio no começo, conseguimos se adaptar e passar por essas dificuldades. Hoje não nos atrapalha o cultivo de lavoura, né? A gente, pelo contrário, a gente até olha para os nossos colegas e aprende um pouco mais, porque a tecnologia que eles têm no campo ali também serve para a nossa tecnologia da viticultura. Então, passamos. Eu acredito que hoje, inclusive a discussão nossa lá dos sócios da Vinícola Brasília, nós aprendemos de alguma maneira a fazer uva e fazer vinho. Né? Esse tempo aí já aprendemos a fazer isso. Nós não sabíamos fazer quando começamos. Agora, o nosso maior desafio talvez seja o de comunicar o que estamos fazendo, e aqui é uma grande oportunidade de fazer isso, para o consumidor final, para a pessoa que vai colocar a mesa, a taça, esse vinho aqui de Brasília. Né? E o desafio é muito grande, Henrique, porque imagine você, dados da OIV, que é o órgão internacional que rege a produção de uva e de vinho no mundo, dados de 2025, o Brasil é o 15º maior produtor de uva e de vinho do mundo, 15º. Estamos passando a Geórgia esse ano, que é o 14º, que é um país onde nasceu, é o berço da vitivinicultura, é a Geórgia. Inclusive é o país e região que tem maior diversidade de videiras nativas, de vites viníferas, né? E estamos passando, ocupando o lugar deles agora, provavelmente esse ano de 2026. Mas desses 15 maiores produtores de uva e de vinho no mundo, nós somos o único país onde quase 80% do consumo do vinho é importado. O vinho brasileiro ainda não está na mesa do brasileiro. Se você for visitar a região de Mendoza, na Argentina, por exemplo, a chance de você tomar um vinho brasileiro lá é praticamente zero. Você não toma vinho italiano na França, nem vinho francês na Itália. Mas quando você está no Brasil e recebe até mesmo alguém de fora, um estrangeiro, você vai abrir um vinho argentino para ele tomar ou um vinho chileno. Falta identidade para nós, falta valorizar o produto que a gente faz aqui. Onde os nossos pés pisam no solo, deveríamos valorizar porque é uma riqueza nossa. E se a gente não valoriza o que a gente faz, não valorizamos, por exemplo, a nossa língua, a gente não cria identidade, e sem identidade a gente não consegue criar respeito. Esse é um ponto que serve para todos nós brasileiros, né? Sim. Inclusive nós temos um vinho, o Maná, que a gente teve a liberdade de colocar uma palavra em português para determiná-lo, ali a sua característica, é terroir em português, T-R-R-U-A, não em francês, palavra da língua portuguesa.
5: Essa característica é a característica da uva.
6: O terroir é a característica das pessoas que estão ali, do solo, do clima, do vento, da topografia, daquele lugar. Vem da palavra terroir em francês, que também tem essa mesma definição. Mas a gente usa a palavra em português, porque a gente precisa valorizar a nossa língua. Porque quando valoriza a nossa língua, a nossa cultura está sendo valorizada. E o nosso povo, que consome também, precisa valorizar o produto nacional. Porque se isso acontecer, porque produto sem consumo deixa de existir. Esse é o ponto. Então nós precisamos consumir. E tem ainda uma barreira muito grande. E eu entendo, e por isso que a gente agradece essa oportunidade. Porque aqui também é uma oportunidade de esclarecer para o consumidor que o Brasil faz vinhos incríveis, de mesma qualidade do que qualquer país do mundo. Igual fazemos vinhos de qualidade a vinhos franceses, italianos, tudo. Mas eu entendo também porque nós tivemos, durante muito tempo, a produção de um vinho mais simples no Brasil, né? Um vinho colonial, que depois que o nosso paladar foi de alguma maneira evoluindo, a gente foi tomando coisas que vinham de fora e acabamos achando que o vinho brasileiro não tinha qualidade. Mas não é verdade, o vinho brasileiro tem muita qualidade. E aí, Henrique, nós temos 3 tecnologias para produção de uva e de vinho que nenhum outro país do mundo tem. Nós temos a tecnologia tradicional, ou seja, regiões de clima frio, a videira dorme um período, se poda uma vez, se colhe uma vez. Fazemos um vinho chamado vinho tradicional, que é esse vinho que faz no mundo todo. Temos a viticultura tropical, semiárido brasileiro, Petrolina Juazeiro ali, da Boa Grande. Dupla poda da videira, dupla colheita, colhe-se 2 vezes no ano, no mínimo. E essa é a terceira tecnologia, colheita de inverno, dupla poda e colheita de inverno. Ou seja, nós conseguimos trazer 3 tecnologias para um país de clima, de condições continentais, de climas diversos. Colhemos uvas no Brasil do dia 1º de janeiro ao dia 31 de dezembro. Fazemos todos os estilos de vinho e todo tipo de qualidade. Existem muitos vinhos ruins franceses, existem muitos vinhos ruins chilenos.
5: é isso que eu queria, desculpa te interromper, é isso que eu queria falar com você, porque quando a gente fala sobre vinhos nacionais, você falou logo no primeiro bloco que o primeiro vinho de você já foi premiado.
6: Sim.
5: Mas sempre quando fala de vinho nacional, a gente fala, o vinho ele foi premiado. As premiações são internacionais.
6: Internacionais.
5: Né? E aí, às vezes, as pessoas optam por um vinho, vamos dizer assim, mais de baixa qualidade por ser internacional, mas os brasileiros são premiados e não são premiados à toa, são premiados porque são bons.
6: Sim, porque são bons. Tem um ponto importante. Nós criamos uma certa resistência para o vinho brasileiro e eu entendo o consumidor. Mas se hoje o consumidor for ao mercado e optar pelo o vinho da prateleira, ali na seção do Brasil, ele vai ser surpreendido. Pode pegar do mesmo preço. Né? E aí, o vinho de colheita de inverno, esse vinho que a gente está falando aqui, ele é um vinho que tem um custo maior de produção para nós. Imagine você que a gente tem que ir no vinhedo todos os dias do ano. Por quê? Porque a videira não entra em dormência aqui, ela não fica 4 meses parada, ela está 4 meses em atividade. E se ela está em atividade, ela precisa de cuidados. Então a gente tem um custo maior de produção. Né, de pessoas, de pessoal, de insumos e tudo. Então a gente já começa com um custo mais alto. Claro, isso vai crescer um pouco mais no nosso produto. Porém, a qualidade desse vinho justifica o seu custo. Então nós temos vinhos de todas as faixas de preço no Brasil que são totalmente compatíveis e de qualidade muitas vezes superior ao vinho importado. Talvez as importadoras fizeram um bom trabalho no Brasil, colocaram mais vinhos chilenos, argentinos, portugueses aqui no mercado brasileiro por conta dessa envergadura das importadoras, o que não aconteceu da mesma proporção com as vinícolas brasileiras, né? Nós não temos importadoras para trabalhar com os nossos vinhos. Então, assim, ou seja, se não temos distribuição efetiva no Brasil, o produto não está disponível. Se não está disponível, não tem como o consumidor escolher.
5: Mas você acha que o consumidor médio... Desculpa. Você acha que o consumidor médio brasileiro, ele consome o vinho pela qualidade? Como é que você vê esse consumo do brasileiro hoje de vinho? Porque às vezes, a gente percebe, às vezes, muitas vezes que as pessoas consomem pelo rótulo, por onde vem, né?
6: Sim.
5: E o que falta para que as pessoas passem a consumir mais pela qualidade do vinho mesmo?
6: Nós somos consumidores de marcas, Henrique. Uhum. O Brasil, o mundo olha para cá e fala, eu vou nadar ali de braçadas porque o brasileiro gosta de estampa, de marca, de rótulo. Nós somos bebedores de rótulo, uhum. Esse é o ponto. Porque o vinho ainda, foi a nossa primeira conversa, ele tem uma diferenciação ainda social. Ele está num certo status.
5: Sim.
6: Aquela garrafa vai ser a maneira que a pessoa vai se apresentar para o outro é mostrando aquela garrafa de vinho. Embora muitos desses vinhos de rótulo, de marca, lá dentro não tem tanta qualidade assim. Esse é um ponto. E claro, tem um outro ponto que eu acho que faz parte da evolução. São 4 os personagens que fazem o vinho no mundo acontecer. Nós temos o viticultor, que é quem produz a uva. Temos o enólogo, que é quem elabora o vinho, transforma a matéria-prima uva em vinho. Temos o sommelier ou a sommelier, que é quem avalia, degusta, guarda, escolhe, decifra, faz um resumo do vinho e te explica ele de maneira melhor. E faz o serviço. E temos o 4º personagem, que deve ser a maioria dos nossos ouvintes, que são os enófilos, que são aqueles que tomam o vinho por prazer. Esses 4 precisam evoluir nas suas responsabilidades. Se não tiver evolução, não tem melhoria. Então, a viticultura melhora a produção da uva, a enologia melhora o processo de elaboração do vinho, o sommelier melhora a sua técnica de degustação e o enófilo melhora o seu paladar. Imagine você, o meu avô, descendente de português, quando eu tinha ali, era pré-adolescente, ele tinha o hábito de tomar o vinho dele no almoço e no jantar. Era um copinho americano, um vinho de garrafão, um pouquinho para ele, me servia e servia o meu irmão para tomar aquele vinho. Eu achava terrível aquele vinho. Claro, paladar infantil. E eu colocava um pouco de água, um pouco de açúcar para resolver aquele problema que eu tinha ali, mas eu tinha que tomar aquilo ali porque meu avô me servia, né? Imagina você, aquele vinho do meu avô era um vinho de mesa suave, um vinho feito de uvas labruscas americanas, e se ele é um vinho suave, ele vai ter de 5 a 80 gramas de açúcar por litro. O do meu avô, com certeza absoluta, tinha 80 gramas de açúcar por litro. Então, eu estou falando aí de 89, 90 mais ou menos, eu tomando um vinho com bastante açúcar. Logo depois, a gente teve a adesão de vinhos importados, chamados meio secos, que já caiu para 25 gramas de açúcar por litro. Hoje, nós estamos falando desses vinhos aqui que são, pela legislação, secos, ou seja, zero açúcar. Pela legislação, no máximo 4 gramas de açúcar por litro. Então, olha a evolução que a gente teve no nosso paladar para diminuir o açúcar no vinho. Inclusive, quem acompanhou isso, ou quem na verdade é precursor disso, é o café.
7: Sim,
6: o café, hoje a gente não bota mais açúcar. Mas por que a gente botava café no açúcar? Por conta do nosso paladar. Também porque os cafés especiais, os melhores cafés, sempre foram para mercados mais maduros. O que ficava aqui para nós era a sobra dos cafés que tinham muitas imperfeições, tinha que ser torrado. E claro, você tinha que adicionar açúcar para poder tomar aquele café amargo, né? Mas nós evoluímos no paladar. A indústria, o processo produtivo evoluiu. E o nosso paladar também. Hoje, o nosso paladar, eu digo para você, que já está deixando de ser infantil.
7: E isso a gente vê dentro de casa, né? Eu, por exemplo, com meu pai, minha mãe, eu morei em Portugal um período também, uhum. E eu tomo vinho seco e meu pai de jeito nenhum.
6: Não tomo.
7: Ele adora o vinho do Porto.
6: Sim.
7: O vinho do Porto é mais adocicado.
6: Mais adocicado.
7: Né? Mas de jeito nenhum, o café dele é com açúcar, já o meu é sem açúcar. Tem essa evolução, a gente percebe isso dentro de casa, né?
6: Exatamente.
7: Esse período que você falou, né?
6: É. Então, assim, eu acho que é uma questão. Por exemplo, hoje eu tenho certeza absoluta que eu não vou ter o mesmo prazer de tomar o vinho do meu avô. Porque eu estou numa fase diferente, né? É normal. Então, eu acho que o brasileiro precisa conhecer um pouco mais o produto nacional, precisa dar um passo também a descobrir coisas novas.
7: Sim, sim.
6: Imagine você, nós temos as vites viníferas, que são as videiras que nasceram... Nós temos as vites viníferas, que são as videiras que nasceram majoritariamente na Europa e na Ásia, que nós conhecemos, são mais de 10 mil variedades, que são as mais conhecidas. Cabernet Sauvignon, Cabernet Franc, Syrah, Malbec, Chardonnay, Sauvignon Blanc, né, que fazem os vinhos de prestígio no mundo, os grandes vinhos. E no Brasil nós fazemos os nossos vinhos chamados vinhos finos e vinhos nobres. Então, quando você vê no rótulo vinho fino, quer dizer que ele é feito de uvas viníferas, e se ele for fino, ele vai ter até 14% de álcool. Se ele for chamado de vinho nobre, ele é feito de uvas viníferas, essas mais de 10 mil, e se ele for nobre, ele vai ter de 14% a 16% de álcool. Olha só, o Ministério da Agricultura elegeu dois nomes. Eu já sou para mim o seguinte: se eu chegar no mercado e vi vinho fino e vinho nobre, eu vou logo escolher o vinho nobre, que parece ser melhor.
7: Pela nomenclatura.
6: Mas não tem nada a ver. A relação única deles é a diferença de álcool, percentual alcoólico apenas. Um vinho fino pode ter qualidade muito superior ao vinho nobre, mas a legislação está aí e a gente precisa respeitar. Então a gente precisa conhecer um pouco mais. Imagina você, o brasileiro é bebedor de Malbec. Inclusive, as vinícolas argentinas produzem muito Malbec e mandam para cá, porque o brasileiro adora Malbec, adora Carmenere, né? Só que são mais de 10 mil variedades para você provar. E a gente normalmente fica no nosso lugar de segurança, no nosso paladar. Ou seja, se eu gostei dessa variedade desse vinho, eu vou ficar muito tempo nele. Né? E aí talvez a gente perca a oportunidade de dar mais um passo, experimentar coisas novas. E é esse o convite que eu faço até para os ouvintes. Dê esse passo em direção ao vinho nacional, ao vinho brasileiro, ao vinho do sul do Brasil, ao vinho do nordeste do Brasil, ao vinho de Brasília, né? Que você vai se surpreender.
7: Queria falar com você, Rodrigo, agora nesse último bloco, sobre essa associação que foi formada lá naquela região do PADEF, né? Você falou que são 10 empresas, 10 famílias se uniram e montaram essa associação. Explica pra gente o que é e o que ela produz.
6: Sim. Henrique, quando nós decidimos fazer o projeto de uva e de vinho aqui, lá em 2017, a primeira pessoa que eu, Bebeto, meu sócio, e conhecemos ali, que estava com a mesma intenção, foi o Ronaldo da Vila Triaca. E as primeiras conversas de nós três foi esse: Vamos montar talvez uma vinícola em conjunto? Porque imagine você, tudo sobre vitivinicultura aqui em Brasília, nós estamos longe de tudo e perto de nada. Qualquer coisa para falar de uva de vinho, você tem que se meter ao Rio Grande do Sul, Chile, Argentina ou até Europa. Né? Então seria um desafio muito grande a gente estar aqui na parte central do Brasil sozinhos. Então a ideia foi juntar a gente. E aí nós começamos um projeto de apresentar para outros produtores ali na região essa técnica e essa possibilidade de ter mais uma atividade agrícola nas suas propriedades, plantando uva e fazendo vinho. E claro, quando apresentamos a possibilidade, trouxemos alguns vinhos lá na época de Minas e São Paulo, já estava tendo resultados bons, expressivos, ganhando prêmio, apresentamos para eles: olha, o vinho é esse aqui, a técnica é essa e o vinho é esse. Você tem área, você tem terra e você tem uma paixão o vinho também, vamos juntos. E aí, muito rapidamente, nós criamos um grupo de 10 famílias. e montamos uma empresa limitada chamada Vinícola Brasília. E como funciona a Vinícola Brasília? Nós temos lá equipamentos que, ao invés de termos 10 equipamentos, a gente comprou um maior. Por exemplo, uma desengaçadeira de uva, uma prensa de uva, né? Compramos uma única unidade maior. Então a gente faz uma organização para que cada uva chegue ali dentro de um determinado dia e horário para ser processada nesse equipamento. E o que a gente faz é separar essa uva em um tanque sem misturar. Então,
7: sem misturar as famílias.
6: Sem misturar as famílias, exatamente. Embora a Vinícola Brasília seja blend de famílias, mas aí já é a marca Vinícola Brasília, né? Uhum. E blend de vinhos, as marcas próprias estão preservadas, porque cada colheita está preservada em um tanque, uhum, separadamente, e vai ficar assim até o final. Ou seja, seriam 11 vinícolas dentro de uma só. Então nós fazemos lá 11 marcas de vinho, de vinícola, dentro desse projeto, sem misturar. E claro, a Vinícola Brasília vai virar um blend lá no final do processo, da decisão enológica. Olha, vamos fazer o nosso vinho, por exemplo, da Vinícola Brasília, o nosso Monumental, que é um blend de Syrah. Recomendo, inclusive, um grande vinho. Acabou de receber duplo ouro no concurso de vinhos no Sul. Um vinho rico, potente, incrível, surpreendente. Precisa conhecer. Monumental, que tem a menção à nossa cidade, ao nosso eixo aqui. Ele realmente é um vinho monumental. Ele é um blend de Syrahs, dos 10 sócios. Ou seja, a gente pegou 10 terroirs diferentes e fez um corte. Então, virou uma marca única, coletiva, né? E é enquanto uma empresa limitada, onde nós podemos ser sócios dessa unidade, onde nós vamos usar essa infraestrutura para processar as nossas uvas sem ter um custo que seria muito maior. Uhum. Né? E, por outro lado, também um atrativo turístico com mais força, né? Inclusive, a vinícola leva o nome da nossa cidade, né? Então, é a vinícola da cidade de Brasília, né? Então, esse foi o projeto. E, com isso, nós conseguimos trazer mais visibilidade, né? Diminuir esses custos, né? E juntando, se associando, a gente consegue ter mais força. E sempre foi assim no mundo do vinho, né? O viticultor nunca é um produtor isolado. Por mais que ele fale mal do vizinho, ele precisa do vizinho, né?
7: E aí tem também as experiências, como você falou agora, do enoturismo, né? Que traz, você já falou um pouquinho no segundo bloco sobre o que é oferecido, né, aqui na região, mas eu queria que você falasse como é que você enxerga esse turismo, né, voltado para o vinho aqui em Brasília. Tem crescido, tem pretensão de crescer, como é que está isso?
6: O Brasil é o país que mais cresce em produção de uva e de vinho no mundo, enquanto a Europa, por exemplo, está arrancando videiras, deixando de ter atividade em muitas propriedades, o Brasil está aumentando as suas áreas. Esse é um dado da OIV. Inclusive, recebemos a presidente da OIV aqui no mês passado, em Brasília, para ela conhecer um pouco do que está acontecendo aqui, né? Ou seja, está chamando já a atenção do mundo também, a região do Brasil e a parte central com essa técnica. Então, o Brasil está alargando as suas fronteiras, né? Está estendendo as suas tendas para a vitivinicultura. Esse é um ponto importante. Quanto mais produção, menor custo de produção, melhores preços no mercado. Por outro lado, o brasileiro também é o consumidor que mais está consumindo vinho no mundo, né? Então, a gente também está dando esse passo para o consumo do vinho. Claro, sempre a gente alerta com moderação, com equilíbrio, né? E eu gosto muito do tema vinho, porque o vinho é um produto alcoólico, obviamente, mas ele está à mesa e sempre está acompanhado de comida, de papo de pessoas, né? Ele não é o protagonista muitas vezes, uhum, né? Como é o caso de outras bebidas, né? Que o objetivo é a bebida, né? O vinho não. O vinho, às vezes, ele fica até em segundo plano, porque a comida, às vezes, envolve mais, o papo envolve mais, e ele tá ali.
7: E uma bebida muito ligada à família também.
6: Família, né? Casa, né? Mesa, família. Uhum. Então, como falei, eu estava na Santa Ceia lá de Jesus, uhum, com os amigos à mesa, né? Então, tem essa característica do vinho. Então, e o brasileiro gosta disso, de estar com gente, né? Então, e a gente está migrando também para o vinho, né? A gente tem ido, a gente tem observado as pessoas indo em comemorações, e nada contra que a indústria da cerveja, mas ao invés de levar uma caixa de cerveja, ele está levando uma garrafa de um bom espumante, um bom vinho brasileiro, está levando um vinho para esse lugar, né? Uhum. Eu acho que isso é uma tendência, o Brasil vai crescer no consumo de vinho, o Brasil vai crescer no consumo do vinho nacional, né? A gente acredita e investe nisso, né? Eu acho que é uma questão de tempo mesmo. Tem uma coisa na vitivinicultura, Henrique, que a gente não consegue acelerar, tempo. Tempo de videira, ela tem o tempo dela, não adianta você querer acelerar isso, né? Tempo de maturação de vinho, o vinho precisa de uma maturação de tempo para ter equilíbrio. Também você não consegue acelerar isso, né? E também, por fim, conhecimento, que leva um pouco de tempo. Quanto mais tempo levar, mais chance você conhecer as coisas você vai ter, né? Então, acho que essa questão de tempo para que Brasília se torne, de fato, uma referência também do enoturismo no Brasil e até fora do Brasil.
7: E sobre geração de empregos, a gente vê que está crescendo assim, aqui na região. Como é que está essa questão da geração de empregos, girando a economia também na região? Vocês também, hoje, têm algum problema com mão de obra qualificada? Como é que está essa parte aqui para vocês?
6: A vitivinicultura talvez seja uma das atividades agrícolas que mais gera emprego. Eu vou te dizer por quê. Você precisa de em torno de 2 pessoas por hectare para cuidar de videira. Enquanto você, nas outras lavouras, você tem às vezes 1 para 100 hectares. Né? Então, ou seja, tem mais oportunidade. Só que quando você planta videira, você precisa fazer o vinho. Então, você já gera depois de emprego lá na enologia, que é na indústria. Ou seja, dá oportunidade na indústria também. E depois você dá oportunidade no comércio, porque você vai ter que vender esse produto. E por fim, você dá oportunidade no turismo. Então, você tem uma atividade que nasce no campo, mas que alcança vários outros setores. Serviço, o comércio, a indústria. Então, a gente move muitas atividades ao mesmo tempo. E é um emprego qualificador, porque você precisa de bastante conhecimento, muitas técnicas, muito estudo para você fazer aquilo que você se propôs a fazer na atividade da uva e do vinho. E, claro, nós temos feito investimento para treinar pessoas. A gente tem recebido pessoas que não têm nenhum tipo de contato com a videira, com a uva e com o vinho, e a gente ensina todo o processo. Porque o saber fazer também é questão de tempo. Porque o saber fazer, talvez, é o que determina a longevidade das empresas, principalmente as familiares, que é o nosso caso lá. Todos somos empresas familiares, né? Empresa familiar, você precisa de tempo para você ensinar os seus filhos, a tua equipe a trabalhar, né? Então, o saber fazer é o que permanece longevo no projeto. E o saber fazer leva tempo.
7: Você falou sobre essa questão, essa informação importante. 2 pessoas a cada 2 hectares.
6: A cada 1 hectare.
7: A cada 1 hectare.
6: É.
7: Assim, isso caracteriza que a produção de vinho, de uvas, era uma coisa bem artesanal, assim, né?
6: Sim.
7: E como é que entra a questão da tecnologia? Como é que vocês trabalham com a questão da tecnologia na produção de uvas? Vocês têm bastante implementação de tecnologia? Ou isso acaba não interferindo muito justamente por conta dessa necessidade de ter mais atenção do fruto ali?
6: Nós temos, primeiro, que a tecnologia de cultivo já é uma tecnologia brasileira muito importante, que é essa técnica de intervenção, de transferência de maturação fenólica da uva, né? Esse já é o primeiro ponto. Segundo ponto, sim, precisamos ter a tecnologia para sermos mais eficientes no cuidado da planta. Então, temos equipamentos modernos para que a gente possa ser mais assertivos no cuidado, né? No controle de desperdício também. Porém, a videira, esse é um ponto muito importante. A videira precisa da intervenção e do cuidado humano. Ou seja, você não consegue tirar as pessoas de dentro de um vinhedo.
7: Não tem como fazer uma coisa tecnológica, como é a plantação de soja,
6: não tem como.
7: Tem que ser uma coisa bem atenciosa.
6: Você tem que ter esse cuidado. E no nosso caso, estou dizendo para você, nós estamos aí, talvez o nosso grupo esse ano feche 70 hectares, que é muito pequena. Tem vinícolas aqui na América do Sul que tem 1.500, 2.000, 3.000 hectares. O nosso grupo todo, 10 famílias, nós temos 70 hectares. Então a gente está gerando bastante emprego com 70 hectares. E aí nós temos o cuidado de treinar essas pessoas e nós não temos hoje a pretensão de trabalhar em escala. Talvez aí a escala, a industrialização, você tira a mão de obra, né? Então nós não temos hoje a intenção de produzir em escala.
7: Então, a intenção é fazer uma coisa mais artesanal.
6: De manufatura, de mão de obra qualificada, de cuidado diário, né? Esse é o objetivo nosso.
7: Que é o que você disse lá no começo, que é quando você tem mais dedicação à produção da uva, você tem um produto de melhor qualidade.
6: Melhor qualidade.
7: Bacana. E aí eu queria saber de você também se, se você classifica como difícil trabalhar com esse... Acho que deve ser difícil trabalhar com isso e como é que é para você isso? É uma paixão? Virou uma paixão para você? Já era uma paixão?
6: O vinho para mim, assim, ele faz parte total da minha história, né? Eu dei esse exemplo da minha família, do meu avô, que foi o primeiro contato, não tinha nenhuma pretensão, inclusive nem tinha idade para isso. Mas quando eu comecei a descobrir, realmente virou uma paixão. Eu estudo sobre vinho todos os dias, amo o que eu faço, amo videira, amo a uva, amo o vinho, amo o processo, amo o mercado, eu amo as pessoas que trabalham com isso, né? Tenho muito.

0: né? Acaba que você estuda geografia por conta do vinho, né? Você
1: sabe? Já começa pelo Velho Mundo e Novo Mundo.
0: Velho Mundo e Novo Mundo, por aí, né? Clima, você conhece, começa a descobrir os climas das regiões do mundo por conta do vinho, né? Então, tem esse universo todo, né? E a minha filha, as minhas filhas falam que eu só assisto programas sobre vinho, é verdade. Eu só assisto programas que falam sobre vinho, sobre atividade. Eu amo de fato isso. Agora, é um grande desafio, né? Porque assim, se não tiver dedicação, acho como toda profissão, né?
1: Bom, Rodrigo, obrigado pela sua participação, por trazer um pouco dessa história, né, para a nossa mesa aqui, para o nosso A Cidade é Sua. Fica também um convite para quem quiser conhecer a Rota do Vinho do DF, como ele chamou aí para a gente, e do entorno também, provar o que está sendo feito aqui em Brasília, o que é um produto local nosso, que é algo de Brasília mesmo. Ele indicou esses rótulos aí. Eu, com certeza, já vou dar uma procurada, que por enquanto ainda não. Acho que eu tive a oportunidade de experimentar sem saber que foi aquele que a gente conversou.
0: O Alvorada.
1: O Alvorada, isso. Mas eu vou buscar o BSB para começar a tomar mais os vinhos de Brasília, que eu acho que é algo importante para quem mora aqui em Brasília também, né? Rodrigo, mais uma vez, muito obrigado por ter participado do programa A Cidade é Sua, que volta na semana que vem. Pode deixar aí suas palavras finais para os nossos ouvintes.
0: Eu agradeço, Henrique, o convite, agradeço a TMC, a oportunidade de falar dos nossos projetos aqui de Brasília. Como eu falei durante aí o programa, o mais importante para nós neste momento é comunicar o que a gente está fazendo, né? A gente tem certeza da qualidade do produto daqui, do vinho de Brasília, mas a gente precisa comunicar para as pessoas. As pessoas precisam descobrir o que a gente está fazendo. E esse canal para nós aqui foi muito importante, é muito importante. Tenho certeza que vamos ter muitos frutos. E mais uma vez, em nome da Vinícola Brasília, em nome dos 10 sócios, em nome da Vinícola Equara, quero te agradecer a oportunidade. Muito obrigado.
1: A gente agradece, valeu. A gente volta no próximo fim de semana com mais A Cidade é Sua.
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5: Olá, olá! Sejam muito bem-vindos ao Corre TMC. Eu sou Mirelle Moschella. Quem cedo madruga já correu 2 quilômetros. E a minha pergunta de sempre para você é essa. Você já tirou o popô do sofá hoje e foi fazer atividade física? Será que nesse final de semana você fez algum longão? Ou deixou para fazer uma distância mais curta? Ou resolveu colocar sim o seu boné, o seu óculos lá baixa pace, o seu tênis e foi testar a corrida, foi identificar ali que esse esporte vai fazer a sua cabeça? Então me conta, aproveita para me seguir também nas redes sociais, no @mimoschella. Seja muito bem-vindo, que bom que vocês estão por aqui. Hoje eu tenho 2 grandes convidados. Uma que está presente na minha frente, maravilhosa. Já eu quero fazer uma abertura assim de gala, porque ela merece. Ela sendo a mais veloz dos 42 quilômetros na maratona, claro, né? Adriana da Silva tá aqui comigo. Bem-vinda, Adri, tudo bem?
6: Oi, tudo bem? Muito obrigada pelo convite, fico muito feliz.
5: Show! Adriana Silva já está aqui comigo e online, agora sim eu vou falar com ele. Ele, gente, já fez milhões de corredores acreditarem que ficaram bonitos sofrendo ali no quilômetro 38, sabe? Você precisa fazer aquele sorrisão porque você tá chegando.

0: No final ali, no pórtico, para pegar a sua banana e a sua medalha? Sim, então seja muito bem-vindo, ele que é CEO da Fotop, André Chaco. Bem-vindo, André, tudo bem?
1: Tudo ótimo, super obrigado pelo convite. Eu não corri hoje de manhã, mas eu pedalei, vale? Vale meio ponto?
0: Mas vale muitos pontos, independentemente, né, se for corrida, se for natação, se for bike, tá tudo ótimo. O importante é que você tirou o seu popô do sofá e fez uma atividade física, então nota 10 pra você. Ô André, agora veja bem, eu já quero saber aqui, como é que a Fotop, ela nasceu? Porque você é fotógrafo ou você é um empreendedor também? Você ama fotografia? Percebeu ali em qual momento que o corredor, ele queria um registro, ele queria uma lembrancinha, porque hoje, se você é corredor, com certeza você já comprou uma foto lá na Fotop.
1: E continue comprando, por favor. A gente precisa disso, faz parte, né? A gente precisa disso. Eu sou dentista, por formação, mas nunca exerci. Eu, durante a faculdade, junto com o Renato, meu sócio, a gente fez um site de esporte de aventura, que se converteu num site também de corrida de rua, maratona, triatlo, enfim, toda a parte endurance, por um projeto lá atrás da Nike, em 2004, a gente criou o sistema para os corredores se identificarem e conseguirem baixar foto gratuitamente. Esse era um acordo que a gente fez com a Nike lá atrás, e dali transformar numa loja de fotos foi quase que uma consequência. Então, assim, se eu for te contar toda a história, é algo super longo. Eu lá atrás não acreditava no modelo de venda de fotos, fiz um monte de contas e eu falava que esse modelo não parava de pé de jeito nenhum, e a gente tinha um concorrente que vendia fotos, e eu falava, pô, mas esse cara não é possível, ele tá trocando dinheiro, não funciona. E depois a gente percebeu que efetivamente funcionava. Não dá nem para comparar 2004, 2003, 2005 com o que existe hoje, mas a gente começou, não foi por acaso, eu sempre fui apaixonado pela fotografia, eu já vendia fotos no Rally dos Sertões, já fotografava, acabei ainda por, acho que por obra do destino, acabei ainda virando sócio de uma agência de fotografia em 2008, que é uma agência que existe até hoje. Então, eu acho que a fotografia sempre foi sendo inserida na minha vida em vários momentos, e hoje a gente vive da fotografia.
0: Olha só, jamais eu imaginaria que você fosse dentista por formação. Por isso que é legal, né? As histórias por trás das grandes empresas.
1: Sim, a gente ainda não é grande, a gente ainda vai ser muito maior do que a gente é hoje, mas a gente tem uma ambição realmente grande. Acho que a gente, eu brinco que a gente está sempre contente e nunca satisfeito. Acho que, assim, a gente é muito contente com aonde a gente está hoje, o crescimento que a gente tem. Acho que ter saído também, não é o foco aqui, mas ter saído somente do mercado de running, ter saído do mercado esportivo, para a gente foi algo super assim, satisfatório, relevante, interessante, importante. E só que eu acho que a gente nunca está satisfeito, a gente ainda tem bastante lugares onde a gente quer estar.
0: Perfeito, André, agora você foi muito humilde, né? Vou crescer um pouco, queremos crescer mais, é claro que é isso que a gente, como vocês, né, como empreendedores, como dono, né, dos próprios negócios, pensam. Mas hoje a Fotop, ela é muito grande, ela está presente em praticamente, assim, né, Dri? É. Você que acompanha, você que corre, né, as corridas de rua aqui no Brasil e também fora aqui de São Paulo, né? A gente vê como a Fotop está ali presente o tempo inteiro. Agora, você percebe isso também, Dri?
2: Exatamente. Não, e é engraçado que esses dias eu tava lembrando do meu recorde que eu fiz lá em Tóquio, né? E eu não tenho foto do registro do momento mais importante da minha vida.
1: Calma, que a gente ainda vai chegar lá.
2: E agora, eu termino a corrida, passa uma hora depois da corrida, eu já falo pra esposa do meu treinador, vamos lá ficar um pouquinho mais pobre, porque a gente não vai conseguir não comprar uma foto da corrida. E o que ele falou aí é verdade. A Fotop está presente em todos os momentos. Eu estava fazendo o Caminho da Fé o ano passado, né? A peregrinação até Aparecida. Quando eu vi um laranjinha lá no final, eu falei, gente, vocês estão aqui, não acredito. Fotop, no Sambódromo, né? Eu desfilo também pela Águia de Ouro. E o Fotop lá, meu, terminou o desfile, eu já estou indo lá pegar minhas fotos. Então é muito legal quanto a Fotop está crescendo em todos os segmentos, né?
0: Agora, André, em qual momento a Fotop, ela deixa de ser, então, uma empresa só de fotografia, mas também passa a ser uma empresa hoje de tecnologia? Como é que foi essa virada?
1: A gente É que a minha história ela é um pouco bagunçada. Não sei nem se todo mundo sabe, mas a gente tinha o WebRun e o WebVenture, que eram dois sites de conteúdo que vendiam inscrições e vendiam fotos atuando. O WebRun no mercado de corrida de rua e o WebVenture trabalhando no mercado de esporte de aventura. Em 2014, a gente resolveu separar as operações, então a gente criou uma operação só de venda de inscrição, que era o Ticket Agora, que virou o Ticket Sports, que hoje eu acho que é a principal.
0: Como vocês, né, como empreendedores, como dono, né, dos próprios negócios pensam, mas hoje a Fotop, ela é muito grande. Ela está presente em praticamente assim, né, Dri? É. Você que acompanha, você que corre, né, as corridas de rua aqui no Brasil e também fora aqui de São Paulo, né? É. A gente vê como a Fotop está ali presente o tempo inteiro. Uhum. Agora, você percebe isso também,
2: exatamente.
0: Dri?
2: Exatamente. Não, e é engraçado que esses dias eu estava lembrando do meu recorde que eu fiz lá em Tóquio, né? E eu não tenho foto do registro do momento mais importante da minha vida.
1: Calma, que a gente ainda vai chegar lá.
2: E agora, eu termino a corrida, passa uma hora depois da corrida, eu já falo pra esposa do meu treinador, vamos lá ficar um pouquinho mais pobre, porque a gente não vai conseguir não comprar uma foto da corrida. E o que ele falou, e é verdade, a Fotop tá presente em todos os momentos. Eu tava fazendo o Caminho da Fé o ano passado, né? A peregrinação até parecida. Quando eu vi um laranjinha lá no final, eu falei, gente, vocês estão aqui, não acredito. Fotop, no Sambódromo, né? Eu desfilo também pela Águia de Ouro. E o Fotop lá, meu, terminou o desfile, eu já tô indo lá pegar minhas fotos. Então é muito legal quanto a Fotop tá crescendo em todos os segmentos, né?
0: Agora, André, em qual momento a Fotop, ela deixa de ser, então, uma empresa só de fotografia, mas também passa a ser uma empresa hoje de tecnologia? Como é que foi essa virada?
1: É que a minha história ela é um pouco bagunçada. Não sei nem se todo mundo sabe, mas a gente tinha o WebRun e o WebVenture, que eram dois sites de conteúdo que vendiam inscrições e vendiam fotos atuando. O WebRun no mercado de corrida de rua e o WebVenture trabalhando no mercado de esporte de aventura. Em 2014, a gente resolveu separar as operações, então a gente criou uma operação só de venda de inscrição, que era o Ticket Agora, que virou o Ticket Sports, que hoje eu acho que é a principal tiqueteira, acho não, é a principal tiqueteira para inscrição de eventos Endurance. Então, eu fui founder lá e fiquei até a venda da empresa em 2024, e a gente fez a Fotop com o intuito de vender fotos. Em 2016, a gente percebeu que como empresa de venda de fotos, a gente não tinha mais como continuar crescendo no ritmo que a gente crescia, porque a gente dobrava de tamanho a cada ano. Ficou quando a gente resolveu se transformar numa plataforma e possibilitar com que os fotógrafos fossem o nosso motor de crescimento. Quando a gente conseguiu criar um site white label para os fotógrafos poderem oferecer a Fotop em vários eventos. Então, muitos eventos que todo mundo acha que a Fotop que fez ou que a Fotop que tem um acordo, na verdade não somos nós, são os fotógrafos que fazem um acordo com a organização e trazem a nossa marca e trazem a nossa tecnologia para essa venda de fotos, o que é um modelo para o organizador muito ganhador, porque ele tem a melhor tecnologia, ele tem o melhor sistema, que é o que a gente desenvolve, pelo menos a gente batalha para isso, a gente trabalha todos os dias duramente para tentar entregar o melhor sistema possível, com a personalização ou com o tratamento personalizado que um fotógrafo local pode dar. Então hoje a maioria das provas que a gente tem são fotógrafos locais que têm acordo com o organizador, que conseguem dar um atendimento super exclusivo, que consegue ajudar no gerenciamento da prova, só que eles entram com a nossa tecnologia que traz a credibilidade, né, de rodar São Silvestre, rodar a Maratona do Rio, rodar a SP City, rodar uma série de eventos gigantescos que a gente faz na corrida, além do ciclismo, além do entretenimento, além dos outros mercados.
0: Excelente, é isso aí, vocês estão presentes em todas as corridas, né, tradicionais aqui de São Paulo e, como você disse, também atuando agora fora do Brasil. E André, é legal falar dessa tecnologia, porque agora, antes você tinha que, para você conseguir a sua foto ali no site, encontrá-la, né, fazer a busca, você subia uma foto sua, você carregava uma foto sua, o site identificava ali, mas agora você tem um reconhecimento facial e como é preciso aquilo e como é interessante. Então, é mais um passo da Fotop junto com essa tecnologia, o reconhecimento.
1: É, A gente entrou com reconhecimento facial, a tecnologia de reconhecimento facial, muito, há muito tempo atrás. A gente entrou, acho que em 2016 a gente já tinha o reconhecimento facial. Então é um negócio que virou, hoje virou quase commodity, hoje todo mundo tem, mas a gente entrou com esse recurso em 2016. Eu acho curioso que você fala o quão eficiente ele é. Ele ficou tão eficiente que acabou virando um problema, porque vocês devem ter tido essa experiência ruim de subir uma foto de vocês, fazer a busca pelo reconhecimento facial, e vocês falam, pô, mas eu não tô na foto. Aí você vai ver lá no detalhe.
0: É.
1: Você tava lá de papagaio, de pirata, no quinto
0: numa outra
1: plano,
0: foto.
1: Você tava assim, acontece, lá atrás, lá em último plano. Que você... Então, agora o que a gente fez, a gente lançou recentemente uma tecnologia aplicada em cima do reconhecimento facial, que a gente está chamando de Face Filter, onde a gente faz a busca, o retorno da busca, teoricamente viriam todas essas fotos, mas a gente exclui as fotos que você não aparece em primeiro plano. Então, todas aquelas fotos que você estava lá atrás, agora elas são removidas da busca. Então, a experiência ficou muito melhor. Quando você faz a busca, a gente tenta, de uma certa maneira, só te entregar as fotos que sejam relevantes. Então, por exemplo, na Maratona do Rio, a gente cortou um terço das fotos, a gente cortou 34% das fotos, não foram entregues nos pacotes de fotos, não foram entregues na busca, porque eram fotos irrelevantes. E aí a experiência do atleta ficou muito melhor, porque ao invés de ele ver 300 fotos, ele viu 200, que continua sendo um número obsceno, continua sendo um número enorme, mas as 200 fotos que ele era realmente primeiro plano, que ele era o assunto principal da foto. A gente tirou de poluição 100 fotos que eram irrelevantes.
0: Perfeito, excelente, é isso aí, né? Então olha só, desde 2016 vocês já trabalhavam aí com reconhecimento facial e agora aprimorando cada vez mais essa ferramenta. Pra gente encerrar, André, o que, que a gente pode esperar da Fotop? 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
0: 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É isso, gente. 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Bom, vamos lá agora fazer a minha abertura perfeita.
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0: André, muito obrigada de verdade por ter participado aqui do nosso Corre TMC. 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
0: Valeu, obrigado, um beijo. É isso, gente. 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Bom, vamos lá agora fazer a minha abertura perfeita, porque ela merece demais, tá? Olha só, a atleta que tá aqui com a gente, ela merece muito, mas muito respeito, ter uma história de superação linda, ter uma história que realmente vai te emocionar. Ela detém ainda o recorde brasileiro da maratona, é a mais veloz que temos, tá? Então, muito respeito, é um ícone, referência na maratona brasileira. Seja muito bem-vinda, Adriana da Silva!
2: Oi, agora oficialmente, muito, muito obrigada pelo convite, fico muito feliz de poder estar aqui com você hoje e poder falar sobre corrida, que faz parte da minha vida, né, da minha história desde muito cedo.
0: Adriana, muito legal que você tá aqui com a gente. Eu realmente fiquei muito feliz nessa semana, quando eu soube que que nós traríamos a Adriana pra cá. Eu comecei a ver muitas matérias suas, enfim, pra já conhecia, claro, a sua história, mas entender um pouco mais a fundo. E confesso que me emocionei em algumas partes ali, em alguns momentos da sua trajetória. Uma vida que não foi nada fácil, né, Adriana? Mas com muita perseverança, com muito foco e, cara, como você é braba, como você é guerreira. Eu acho que talvez você tenha, já cansei de escutar isso, mas hoje você se emociona ou de algum modo você se sente tocada ainda por deter ainda esse recorde na maratona? Tipo assim, moral lá em cima, sou braba mesmo?
2: Eu acho que, assim, sempre vem uma reflexão e pensando e olhando para trás de tudo que De tudo que o esporte foi na minha vida e está sendo na minha vida, e o quanto que o esporte foi transformador na minha vida. Eu sempre falo que o atletismo, ele entrou na minha vida com um propósito, né? Então, quem já conhece um pouco da minha história vai entender lá no início como que tudo começou. E hoje eu olho para trás, essa semana mesmo eu estava relembrando algumas coisas, e eu fico pensando que de fato era uma coisa que era para acontecer, para mudar minha vida e a vida da minha família, né? E então quando eu olho assim a minha história, né, e falando um pouco dos resultados, né, recorde e medalhas pan-americanas e tudo mais, eu fico muito feliz. Porque eu lembro o quanto foi difícil, né? O quanto foi sacrificante, assim, o quanto eu tive que abrir mão de muita coisa para poder ir em busca desse momento, desse sonho, e o quanto valeu a pena, né? Então, quando eu sempre sou lembrada, homenageada, e sempre a gente fala sobre os meus resultados, é um motivo de muito orgulho, porque eu lembro que aquele treino lá que eu achei que eu não fosse conseguir terminar, e eu insisti, eu fui determinada, eu fui resiliente, e foi isso que fez a diferença para que eu pudesse ter o resultado que eu tinha hoje. Então, assim, é um motivo de muito orgulho, né?
0: É isso, gente. Estão lembrando aqui que a Adriana, ela tem, né, tirando, claro, esse recorde que é incrível, recordista brasileira da maratona. Não falei o tempo dela, tá? Então, escutem só, Brasil. 2 horas e 29 minutos e 17 segundos. É isso, Adriana?
2: Exatamente. Foi feito na maratona de Tóquio, de 2012, que foi quando eu precisava conseguir a vaga para os Jogos Olímpicos de Londres. Eu precisava fazer 2 horas 30.06. E eu fiz 2h29, que na época deu a vaga olímpica, o recorde brasileiro e o recorde sul-americano. O recorde sul-americano já foi quebrado, mas o brasileiro, agora no ano que vem, vai fazer 15 anos do recorde, né? Então...
0: Não, eu ainda tô chocada, tá, gente, com essa história. Sem contar que a Adriana, ela já foi bicampeã dos Jogos Pan-Americanos em Guadalajara, em 2011, e Toronto também, em 2015, e participando de duas Olimpíadas, uma em Londres de 2012, que nós acabamos de falar, né? E também no Rio, que aconteceu na Cidade Maravilhosa, 2016, eu estava lá cobrindo também, bem de pertinho, foi muito maravilhoso. Inclusive, estamos vendo agora as imagens, essas imagens são de Guadalajara 2011.
2: Isso, é da maratona.
0: Para quem tá acompanhando a gente no YouTube.
2: Isso mesmo, é a chegada da maratona, né, dos Jogos Pan-Americanos, que foi quando eu bati o recorde pan-americano também ali, que era 2h37 e eu fiz 2 horas e 36.
0: Nossa, maravilhoso, gente. Quem tá acompanhando no YouTube, aproveite, siga a gente lá. E agora a gente tá acompanhando também esse vídeo da Adriana chegando, muito emocionada, sempre com a bandeira ali do Brasil, né, Adriana? Gente, vocês têm noção? 42 quilômetros em 2 horas. Esse aí foi 2 horas e 37?
2: Isso. E 37 e 36.
0: Isso. Não, incrível. E daqui a pouquinho o Cláudio Castilho vai aparecer nesse vídeo também, que ele esteve aqui conosco, que é o seu treinador e virou um amigo também muito pessoal. Hoje, Cláudio Castilho é o diretor executivo da Confederação Brasileira de Atletismo. Ele tá aí, ó, abraçando você num momento muito, muito emocionante. E nessas palavras aí, o Cláudio Castilho disse: "Eu sabia que você ia conseguir." Incrível, né?
2: Não, o Cláudio é praticamente um pai para mim, né? Eu sou praticamente da família, mas ele entrou na minha vida num momento muito difícil, né? Lá em 2006, eu tinha acabado de fazer cirurgia no pé, eu já estava 2 anos sem correr, sem competir, estava num quadro de depressão, né? E bem complicado esse momento. E eu já tinha abandonado a carreira, até então eu não tinha... O resultado que eu tinha expressivo até naquele momento era a terceira colocação na São Silvestre. E quando ele soube que eu tinha abandonado a carreira por conta de lesão e depressão, ele me chamou para conversar. E aí ele falou para mim, olha, eu não sou seu treinador, mas eu quero te ajudar, né? E a partir daquele momento, ele era treinador do Sport Clube Pinheiros, e aí ele conversou com a diretoria do Pinheiros para que eu pudesse ficar ali, mesmo não sendo atleta do Pinheiros, usando toda a estrutura. Então, para quem conhece o Clube Pinheiros, para quem não conhece, é uma estrutura fantástica, é um dos maiores clubes
0: bem
2: da América Latina.
0: Bem completinha, né, Adriana?
2: É. E eu usei toda aquela estrutura para me reabilitar, departamento médico, alojamento, tudo. E eu consegui voltar a correr. E depois que daí começamos essa trajetória de estrear na maratona, de poder conseguir os resultados que nós conseguimos. Então, é uma trajetória muito bonita, assim. É assim, eu tenho o Cláudio como papel de pai, sempre que me aconselhava, né, me fazia acreditar. Por isso que quando ele fala ali, eu sabia que você podia, porque às vezes quando eu não acreditava muito em mim, ele me fazia acreditar, né, que eu era capaz de fazer o treino que eu precisava fazer, de encarar a competição que eu precisava ser, né, encarada ali. E quando vinha o resultado, era um motivo de muita comemoração.
0: Adriana, a vida de uma atleta olímpica, ela é fácil hoje aqui no Brasil?
2: É, a vida de um atleta, né, como um todo, assim, é sempre muito sacrificante, né? É, o atleta, ele não é um atleta olímpico formando em 4 anos, né, que é o ciclo olímpico. É, precisa, no mínimo, 10 anos de trajetória ali, com muita dedicação, muito planejamento, abrir mão de muita coisa, né? Você tá longe da família, você treinar de domingo a domingo, você treinar em dias de sol e chuva, mesmo quando você tá cansada e às vezes até lesionada, né? Então, para conquistar uma vaga olímpica já é muito, muito difícil, né? Então, estar nos Jogos Olímpicos é um momento único do atleta. Eu chegava a fazer, quando eu era atleta mesmo, né, olímpica, competia mesmo, eu chegava a fazer 220 quilômetros por semana de treino, né?
0: Meu Deus!
2: Então, para isso, eu precisava estar 24 horas totalmente me dedicando àquilo. Eu acordava pensando em ser atleta, dormia sendo atleta. É, depois do treino, tinha toda uma rotina de se alimentar no horário certo, fazer fisioterapia, descansar, né, para o próximo treino. Chegava a treinar 3 períodos por dia. Então, na Colômbia, né, quando eu fazia treinos na Colômbia, chegava a fazer 21 tiro de mil. É, na altitude, treinava 7 da manhã, depois ia para a pista treinar às 11 da manhã e no final do dia às 5 da tarde mais uma vez treino de corrida. Então, assim, você não tinha energia para mais nada, era treinar, comer e dormir.
0: Não, você vive para corrida, né? A corrida, ela, exato, faz parte da sua vida 24 horas, como a gente percebeu agora que ela fazia parte da sua vida. A gente vai, claro, conversar muito mais com a Adriana da Silva agora. A gente só vai para um rápido intervalo. Sabe aquele momento que você tá na corrida? Pega uma aguinha, vai tomar o seu gel de carboidrato? É neste momento. A gente vai pro intervalo, já já a gente tá de volta com mais Corre TMC.
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0: Estamos de volta com mais Corre TMC para você que está acompanhando aqui com a gente. Hoje a minha convidada, ela é brabíssima, Adriana da Silva, que ainda detém o recorde da Maratona de Tóquio 2012. Isso mesmo, 2 horas e 29 minutos e 17 segundos. É um ícone, uma referência brasileira. E que bom que você está aqui com a gente acompanhando essa história. No primeiro bloco conversamos um pouquinho mais sobre sobre o recorde dela e a vida que a Adriana levava, né, Adriana? 24 horas ali, pensando na corrida, o tempo inteiro, às vezes por dia eram 3 treinos, você tava contando pra gente, era isso?
2: Isso mesmo, né? Tinha dias que, pra poder dar esse volume semanal de 220 quilômetros por semana, tinha treinos que eu fazia às 7 da manhã, eu corria 10 quilômetros, e aí eu voltava para casa, descansava, às 11 da manhã eu ia para a pista, fazia 2 tiros de 5 mil, para 17,50, 18 minutos ali, aí eu voltava, almoçava, dormia, tinha que descansar, para à tarde, lá para 5 horas da tarde, eu rodar mais 1 hora de rodagem, que dava uns 14 quilômetros, então era mais de 35 quilômetros por dia, e fora os longões, né, no final de semana, que chegava a fazer longos, que já deu, um dos longos que eu fiz, né, dessa preparação, chegou a 45 quilômetros, mas geralmente dava entre 38 e 41 quilômetros.
0: Olha que interessante, então quando você treinava para maratona, esse longão ainda passava a distância da maratona.
2: É, geralmente era, o pico era em 38 quilômetros.
0: Isso.
2: Já chegou a fazer um pouquinho mais em alguns treinos, mas geralmente era até 38 quilômetros.
0: Não, incrível. Estamos também acompanhando, para quem está assistindo a gente pelo YouTube, a Adriana está mostrando ali a medalha das majors, né? Ou seja, das principais maratonas do mundo. Londres, Chicago, Tóquio, Berlim, Londres. Esqueci de mais alguma? Acho que é isso, né? É que agora nós temos quase... Nós temos 7, vamos entrar para quase 8 maratonas principais, né? Com a entrada de Cape Town. Uhum. Tem também Sydney, né? Uhum. Austrália, Sydney. Mas voltando a falar um pouco do recorde. O seu recorde da maratona de Tóquio foi em 2012... abaixo de 2 horas e 30. Por que hoje não bateram ainda esse recorde? O que está faltando, Adriana?
2: Eu penso assim, para eu conseguir fazer esse resultado, o planejamento ele faz, é muito importante, ele faz muito sentido, ele precisa ter um bom planejamento, tudo muito bem estruturado, né? Eu lembro que antes de eu começar a correr para maratona, eu chegava a fazer 23 provas por ano, né? Provas de 10 quilômetros, meia maratona. E depois que eu comecei a treinar para maratona, e o foco principal era sempre os Jogos Olímpicos, mudou muito, né? Minha forma de trabalhar junto com o Cláudio, minha forma de treinar. Eu chegava a fazer 4 provas no ano. Depois de 23 para 4, já mudou muito, né? Porque as provas que eu entrava era mais para uma forma de preparação também para a maratona. Então, a forma de trabalhar, a forma de treinar e de competir, sempre as provas-alvos, era uma coisa que dava muito certo para a gente, né? E na época não tinha ainda as tecnologias, né, de tênis de placa de carbono.
0: Que facilita, né? Que hoje facilita um pouco, né?
2: Sem dúvida, né? Hoje a gente tem bastante, né, ferramentas, tanto de modelos de treinamento, quanto de tecnologias que nos ajudam bastante, né? Mas é muito importante, né? A gente hoje está ainda para quase 15 anos do recorde, mas é importante que essas próximas gerações venham trabalhando para ter um resultado expressivo, para que a gente possa voltar a ter representantes brasileiros, né, dentro dos Jogos Olímpicos e no cenário mundial da maratona, e poder representar bem o Brasil, né?
0: Perfeito. Ela falou assim de nós temos agora, né, tecnologia. Eu falei, isso facilita um pouco? Claro, facilita, mas assim, né, um tênis de placa de carbono no meu pé é uma coisa. Um tênis de placa de carbono no pé de Adriana Silva, da Silva, gente, é outra parada. nada, né? Estamos falando de uma atleta de elite, uma atleta que representou o Brasil por muitos anos e vem representando também. Hoje, quando, né, nós falamos do nome dela, todo mundo conhece, sabe, lembra quando ela ganhou esse recorde quando, e também nas participações da Adriana nas Olimpíadas. Então, isso é realmente muito legal. Agora, falando desse dia de 2012, no dia que você bateu o recorde, tava tudo perfeito nesse dia, Adriana, pra você? Sabe, assim, você bem, feliz, o tempo bom, porque a gente precisa contar com tudo, né? É. Com as condições climáticas. O que você lembra desse dia que ficou eternizado na história do atletismo brasileiro?
2: É, sem dúvida que, assim, para o resultado sair, ele tem que ter tudo muito bem encaixado, né? A gente sempre pensou nisso, inclusive, para a gente sempre pensar também que para escolher as maratonas era sempre a escolha de uma maratona rápida, uma maratona que tivesse um nível técnico forte, para que, de fato, eu nem precisava ganhar a maratona, mas eu precisava correr uma marca. Então, eu precisava entrar numa prova que tivesse corredoras que corressem abaixo de 2h30, né? E eu lembro que o Cláudio tinha escolhido a maratona de Tóquio, foi logo depois que eu conquistei a medalha para os Jogos Pan-Americanos. Então eu estava muito bem, eu já tinha feito esses 21 tiros de mil, eu tinha feito os treinos assim, espetaculares. E eu estava muito bem preparada para correr abaixo de 2h30. E aí, quando nós fomos tentar, né, a inscrição para Tóquio, o organizador não aceitou que ocorresse Tóquio. Porque naquele ano, né, 2012, ela já estava naquele processo final para virar uma major. E um dos critérios era aceitar meninas que tivessem abaixo de 12h30. Se tivesse acima de 12h30 na maratona, não era aceita. E naquela época, o meu melhor era 12h32. Então, eu falei, não, ela não vai poder entrar. E ele insistiu junto com o meu manager, né, o Hugo Souza, né, ele é de Portugal, ele que cuidava de toda a minha carreira lá fora. E ele, não, mas por favor, aceita ela. Ela acabou de ganhar os Jogos Pan-Americanos. Ela tá bem, não, não vou aceitar. E o Cláudio falou, olha, vai para a Colômbia, treina, e como se fosse correr Tóquio. Se não der certo, vamos para Londres, porque eu já tinha recebido o convite. Para correr Londres.
0: Tá.
2: E aí, faltando 3 semanas para a prova de Tóquio, ele falou, olha, eu vou aceitar. O organizador falou, eu vou aceitar, mas eu não vou dar nada. Porque geralmente, quando aceita o atleta de elite, ele dá o hotel, né, enfim, dá as condições. Mas ele falou, eu só vou dar a inscrição. Tudo bem.
0: Ai, que cara ruim, gente.
2: Falei, não, sem problemas. Daí a ASICS me deu o hotel, né? Sou atleta ASICS já há 15 anos também. O Pinheiros me deu a passagem e fomos para Tóquio. E aí, e é engraçado que Tóquio, eu tava muito bem mentalmente também preparada. Podia vir, assim, a dificuldade que fosse, e eu tava preparada. Nós largamos a prova com menos 3 graus. Não era uma temperatura que posso dizer, ah, é ideal para correr, né? Com chuva, e aquilo não me abalou, né? Então, eu estava muito bem preparada. Não, ela não vai poder entrar. E ele insistiu junto com o meu manager, né? O Hugo Souza, né? Ele é de Portugal, ele que cuidava de toda a minha carreira lá fora. E ele, não, mas por favor, aceita ela. Ela acabou de ganhar os Jogos Pan-Americanos. Ela tá bem, não, não vou aceitar. E o Cláudio falou, olha, vai para a Colômbia, treina, e como se fosse correr Tóquio. Se não der certo, vamos para Londres, porque eu já tinha recebido o convite. Para correr Londres.
0: Tá.
2: E aí, faltando 3 semanas para a prova de Tóquio, ele falou, olha, eu vou aceitar. O organizador falou, eu vou aceitar, mas eu não vou dar nada, porque geralmente quando aceita o atleta de elite, ele dá o hotel, né, enfim, dá as condições, mas ele falou, eu só vou dar a inscrição. Tudo bem.
0: Ai, que cara ruim, gente.
2: Falei, não, sem problemas. Daí a ASICS me deu o hotel, né? Sou atleta ASICS já há 15 anos também. O Pinheiros me deu a passagem e fomos para Tóquio. E aí, e é engraçado que Tóquio, eu tava muito bem mentalmente também preparada. Podia vir, assim, a dificuldade que fosse, e eu tava preparada. Nós largamos a prova com menos 3 graus. Não era uma temperatura que posso dizer, ah, é ideal para correr, né? Com chuva, e aquilo não me abalou, né? Então, eu Tava muito bem preparada, eu passei o primeiro quilômetro até forte, depois eu fui ajustando o ritmo. E eu passei a meia maratona para 1:15:06. 1:15:06 é muito apertado. É muito arriscado, né? Se desse uma dor de barriga, uma cãibra, sei lá o que for, um erro de ritmo, por exemplo, eu já tava fora dos Jogos Olímpicos, que eu tinha que fazer 12:30:06. Mas a segunda metade foi melhor ainda, né? Então, eu lembro que os últimos 5 quilômetros, eu estava entre 17:40, 17:45, as primeiras partes da prova ali, dos 5 quilômetros, e no final eu virei 17:25, né?
0: Meu Deus!
2: Que foi, assim, um sprinter negativo e que me deu a vaga. E aí, na hora que eu cheguei, assim, muito feliz, infelizmente, naquela época, não tinha fotógrafo. Hoje eu não tenho foto, não tenho registro, porque ainda as redes sociais, naquela época ainda era... Tava ainda
0: low profile
2: início.
0: Total, não tinha, né? A gente nem sabia direito.
2: Verdade. E aí, eu cruzei a linha de chegada, assim, com recorde brasileiro, pan-americano e vaga olímpica. Daí, eu cheguei de cara com o Cláudio, assim, abracei... ele comemorando tudo. E quando a gente virou pro lado, o organizador de Tóquio tava ali. Aí ele olhou pra gente e ele falou: é, vocês cumpriram com a sua palavra.
0: É, gente, ninguém tava pra brincadeira não, querido organizador de Tóquio. O negócio era muito sério. E que bom, né, que deu tudo certo. Conseguiu, então, essa vaga depois. Conseguiu esfregar na cara desse organizador. Tipo assim, viu como a nossa atleta era muito boa. A gente não tava blefando. Não é verdade, Adriana? É. Não, gente, que legal. Que história bacana. E aí, quando a gente fala em atletismo, né, a gente, Adriana, a gente só vê ali, parece o atleta. Mas eu queria que você falasse muito rapidamente também pra gente, qual é o papel hoje da Confederação Brasileira de Atletismo nos bastidores? Ela realmente é muito decisiva pra formar um campeão, pra formar uma campeã?
2: É, o trabalho da confederação é muito importante, né? Extremamente importante. Eu lembro que, assim, eu tive muitas dificuldades na época que eu fui atleta, né? E hoje eu fico pensando que se na época tivesse sido diferente, as condições seriam até melhores ainda do que fui. Graças a Deus, assim, eu tive pessoas fundamentais na minha vida, o Esporte Clube Pinheiros, muito bem estruturado, e todos os patrocinadores. Mas hoje eu vejo também que o quanto que a Confederação tem trabalhado muito para melhorar isso, né? Hoje a gente tem competições em todas as categorias, desde categorias de base até categoria master. Tem acontecido provas internacionais, né, trazido para o Brasil, como campeonatos sul-americano, ibero-americano, mundial. Tivemos mundial de marcha aqui no Brasil, né, de marcha atlética. Então, essas coisas vêm fortalecendo cada vez mais, né, as condições para que os atletas possam cada vez melhorar os meus resultados, né? Então, eu acho que esse é o papel da Confederação Brasileira, sempre ali pensar nas melhores condições para os atletas e está cada vez melhorando mais, né, esse cenário. Tanto que nós recebemos o prêmio do melhor confederação do mundo, né? Então, por todos esses acontecimentos, esses feitos que estão sendo realizados.
0: Agora, Adriana, o que você acha que mudou na corrida de rua, com o boom que você acompanhou, né? A gente vem acompanhando em algumas corridas de rua ali da ASICS, você tá sempre presente, nos encontramos também nos projetos, nos eventos da ASICS. Então, um beijo pra galera da ASICS, pro Pontual, pra Constança, pra Femarques, né? Pra galera que tá sempre presente. O que que mudou hoje na corrida de rua? Você acha que hoje a corrida é uma modinha? Realmente é um fenômeno que a gente precisa entender o que aconteceu, é um esporte mais acessível, mais fácil, por isso que a corrida ela cresceu tanto nesses últimos anos. Qual a perspectiva que você tem desse esporte hoje na rua?
2: Eu fazendo uma reflexão de quando eu comecei em 1993, né? Então a corrida lá atrás era uma coisa assim que era chamada pra louco, né? Quando você ouvia, você via alguém correndo na rua, falava: você é louco, vai para casa, né? Para os meninos, vai trabalhar. E era uma coisa meio estranha até. E hoje a corrida ela é vista de uma outra maneira, né? É, e antes as pessoas tinham aquela percepção de que não, a corrida é só para quem corre rápido, né? E não é, né? A corrida ela é acessível, a corrida ela é democrática, a corrida ela transforma a vida de muitas pessoas, né? Você consegue acompanhar relatos de transformação de vida de muitas pessoas, desde pessoas que teve questões sobre obesidade, depressão, autoestima, as mulheres. Nossa, o quanto, se a gente pensar na história, né, do esporte feminino e da corrida em si, mulheres eram proibidas de fazer esporte. E hoje a gente tem o quanto de impacto que a gente causa na vida das mulheres, né, com relação à autoestima também. E hoje a gente vê corrida só para mulheres, né? E o quanto isso é legal e é importante é saber que a corrida ela pode ser sim um sinônimo de qualidade de vida, né, e de poder ter essa oportunidade de fazer atividade física. É, mas é importante também lembrar que, né, como às vezes a gente sempre fala, que a corrida ela pode ter virado moda, mas ela é uma forma de inclusão mesmo, né, de socialização. É, a gente só precisa ter muito cuidado com relação ao autocuidado, né? Então, às vezes, a gente sempre preza para escolher uma corrida que esteja bem organizada, que esteja, né, com segurança e com uma experiência bacana para o corredor, mas o corredor também ele tem que se preocupar em fazer os seus exames, em saber se você está apto a fazer atividade física, a poder ter uma orientação de profissional, né, de um professor, de um médico, nutricionista. É extremamente importante ter esse acompanhamento para que a sua experiência também seja da melhor maneira possível e que a corrida te traga benefícios, né, e não te faça o mal, né? Então é importante ter esse ponto de atenção.
0: Que te traga alegria. E é muito importante esse ponto que você trouxe aqui pra gente do Corre TMC. Antes de você começar qualquer atividade física, né, independentemente se for corrida, um Hyrox, que agora tá super na moda também, né, ou vários outros exercícios, faça primeiro, né, passa no médico, passe no médico, faça o seu check-up, coraçãozinho tá em ordem, tá tudo certo, corpinho tá em dia, beleza? Aí sim você começa esse exercício pra você não ter uma experiência ruim, como você disse, pra que essa experiência, pra que essa jornada, ela seja realmente muito boa, não é verdade? Uhum. Falando agora de corredor, é óbvio que eu vou perguntar, né? Porque ela é uma atleta de elite. Qual é o maior erro dos corredores amadores, Adriana da Silva, nossa recordista da Maratona dos 42?
2: Acho que tem alguns pontos de atenção também nesse sentido, mas eu acho que o mais importante e que às vezes acontecem, né, com alguma frequência, é o corredor achar que tem que começar a correr e já correr uma maratona, né? E às vezes é porque o meu amigo correu uma maratona, eu também quero correr uma maratona. Então, quando você chega, né, eu também, né, trabalho na assessoria, na assessoria do Cláudio, sou professora lá na assessoria, e às vezes a gente tem contato com os alunos, né, amadores, nesse mundo de alunos amadores, e aí você vê que alguém chegou para começar a treinar e não está preparado e quer correr uma maratona. Então, existe um processo, né, você precisa começar a correr primeiro para sentir como você está, seus condicionamentos, sua condição física. Começa a correr uns 5 quilômetros, depois um 10. Precisa passar por essas etapas, esse processo. Nós, atletas de elite, também precisamos passar por esse processo. E até você depois estrear numa meia maratona e você realmente está preparado para encarar uma maratona. Porque senão a maratona, ela, mais uma vez, né, acaba sendo uma experiência ruim. Então, se você quer ter uma experiência boa, tem que fazer esse processo de uma forma correta, dentro do seu momento, cada evolução, a cada momento, um passo de cada vez, uma evolução de cada vez dentro das distâncias, né?
0: Excelente, escutaram, né, gente? Um dia de cada vez. O Levinho, ele sempre diz assim, né? Respeite o processo, né? Então vamos respeitar este processo. Adri, qual a prova ou o lugar que você foi, que você gostaria de voltar e correr novamente por lá?
2: Olha, considerando todo o contexto, né, da história do recorde brasileiro, eu tenho vontade de voltar o ano que vem para a Maratona de Tóquio, para celebrar lá os 15 anos do recorde e desse momento que foi muito importante para mim. Né? Então, eu tô com esse plano de tentar correr a Maratona de Tóquio para voltar lá e relembrar, né, 15 anos depois, como foi feito aquele momento, como que eu vivi aquele momento. Agora, de uma forma diferente, não para correr 12:29, mas para poder viver de uma outra forma, de uma experiência. Imagina, né? Se eu pensar 15 anos atrás, que não tinha nem... Quase não tinha gel na época. No, que, muita coisa mudou naquela...
0: Tem relógio, GPS, não tinha. Tênis. Meia de poliamida, né? Que a gente usa. Não tinha, né, Adri? Nada disso.
2: Mesmo, até mesmo a quantidade de corredores daquela época para agora, né? Então, assim, acho que quanta coisa mudou de 15 anos para cá. Eu quero ver como está a Maratona de Tóquio agora, né?
0: Ai, nossa, seria incrível. Estamos aqui na torcida para que você volte, porque depois do recorde, você nunca mais voltou para Tóquio?
2: Não.
0: Não, creio.
2: Exatamente. Quero ver como tá Tóquio depois de 15 anos.
0: Nossa, porque quando você fez a Major, você foi antes.
2: Foi, então, porque naquele ano ela já tinha, já valeria como Major, né?
0: Olha só,
2: foi o primeiro ano.
0: Perfeita, agora faz total sentido. Em 2012, quando você bateu o recorde, aquela medalha já era maratona, e já tinha essa história da Major, da Mandala, então já contou. Isso. Ah, não. Ô, dona Asics, vamos levar a Adriana pra Tóquio, né? Vamos fazer essa história acontecer. Vamos fazer história também aqui no Corre TMC. A gente vai, acompanha todos os passos da Adriana. Já tô querendo aqui já fazer uma mega produção, porque a minha cabecinha como apresentadora e produtora já tá aqui a mil. Legal demais. Agora, Adri, só uma mensagem, então, pra galera, que a gente tá quase finalizando aqui o Corre TMC. Pra quem quer dar o primeiro passo na corrida, pra quem, de repente, quer conquistar um RP. Que você diria pra essa pessoa, pra não desistir também? Pra falar um pouco mais sobre perseverança? Que você pode falar?
2: Eu digo que para todos, né? Pra quem corre e pra quem não corre ainda. Mas a corrida, ela é uma ferramenta de transformação de vida, de transformação em todos os aspectos, né? E então, que você possa fazer da corrida a melhor experiência possível. Então, para quem não corre, não precisa começar já a correr e correr rápido, né, logo no início, né? A gente sempre fala dentro da assessoria, a gente tem aquele cara que vai bater o RP, que quer fazer o seu RP, e tem aquela pessoa que ainda nem começou a correr, mas então pode começar a correr, caminhar, até um dia você conseguir correr, né, de forma contínua. E para quem quer bater o RP, acho que, como diz o Levinho, um grande amigo, já treinamos muito juntos, já fomos para treinos de altitude juntos.
0: Uau!
2: Fizemos maratonas juntos, grande amigo, o Bruno, bem Levinho. Respeite o processo. É preciso fazer uma etapa de cada vez, né? E sempre com muita disciplina. Motivação é muito importante, mas a disciplina, se não tiver junto, ela não acontece. Então, aquele dia que você tá cansado, aquele dia que você tá desanimado, chovendo, né? Esse final de semana.
0: Ixi, Maria, eu já pulei dois treinos porque eu sou feita de açúcar.
2: E mesmo chovendo, às vezes a gente precisa, né, ter essa disciplina de treinar. Então, acho que a disciplina é a palavra-chave para todos que querem alcançar uma meta, para todos que querem alcançar um objetivo.
0: Excelente. Agora, só para a gente finalizar, vamos para o ping-pong da TMC. Uma prova. Escolhe qualquer uma.
2: Uma prova?
0: É.
2: A minha é os Jogos Pan-Americanos 2011, que vocês, né, viram aí no vídeo. Foi emocionante e até hoje eu relembro e me emociono, né, com todo o contexto.
0: É isso. O ouro em Guadalajara, 2011. Isso. Um quilômetro.
2: Um quilômetro? Um quilômetro?
0: Qual quilômetro você escolheria, assim? Tipo assim, se fosse pra escolher um quilômetro ali especial, seria na quebra do muro, dos 30, ou na chegada, nos 42?
2: Ah, na chegada, na chegada. O último quilômetro é sempre muito emocionante, você quer dar o máximo, mesmo a você não tem mais energia, mas você vai sempre dar o seu máximo e é o que fica marcado pra história.
0: Uma comida pós-prova.
2: Um bolo de chocolate com recheio de coco.
0: Nossa, quando, que delícia!
2: Quando eu tô lá no quilômetro 30 da maratona, que tá tudo doendo, que muitas vezes a gente, né, o corredor pensa, ah, acho que eu vou parar, eu não vou aguentar. Eu falo, Adriana, só mais um pouquinho. Se você conseguir, eu prometo que eu te dou um bolo de prestígio ali, um bolo de chocolate com coco.
0: Nossa!
2: Essa é a minha recompensa.
0: Eu amo também bolo de prestígio, Mara. Pena que eu não posso correr no mesmo pace que a Adriana, senão juntas eu fico esperando ela lá no pórtico com um bolo, porque correr junto não Eba. Dá. E uma maratona, então, em uma palavra, Adri?
2: A maratona em uma palavra, ai, de novo vou falar dos Jogos Pan-Americanos de Guadalajara, esse ouro, esse recorde, porque eu lembro que quando um treino que eu quase desmaiei, o Cláudio não sabia ainda que eu tinha passado mal nesse treino, e quando eu cheguei ele me viu e ele falou, olha, você tem condições de bater o recorde dessa maratona, né, e ganhar a medalha de ouro, e foi o que aconteceu ali nos últimos

0: aí. A gente se vê, gente. Valeu, até a próxima. Beijo.
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2: 3 da manhã, bom dia. O convidado do Sobremesa de hoje tem a voz igual a do Silvio Santos. A própria Mara Maravilha se emocionou. É o Thiago Nascimento, que é considerado hoje o imitador mais fiel do Homem do Baú. Fique agora com mais um episódio do Sobremesa.
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4: Caro ouvinte que nos ouve com seu ouvido, começa agora o Sobremesa, o seu programa favorito. Olha, o nosso programinha, até meu Deus, está muito especial. Hoje, vocês vão ouvir, com exclusividade, um experimento, cara, uma coisa loucura que a gente fez. Muito bom. Eu nunca vi alguém fazer uma coisa dessa. Isto foi genial. Daqui a pouquinho, você vai ver a pesquisa que a gente fez. Eu vou falar mais e melhor, mas é daqui a pouquinho. Antes, boa tarde especial, Batista.
5: Boa tarde, boa tarde. Cadê a Mini Ruth, hein?
4: Cadê? Mini
5: Ruth.
4: Cadê? Ó, se você que ouve Sobremesa tá sentindo a falta da Mini Ruth, vamos explicar. O que que acontece?
5: Cadê?
4: A nossa outra integrante, ela teve que fazer uma cirurgia, fez ontem. A mãe dela me mandou mensagem.
5: Eu tô
4: e
5: risado.
4: Tá tudo bem. Por que que você tá rindo?
5: Não, como é que a pessoa tinha um braço menor que o outro, meu?
4: É,
5: eu não consigo entender isso.
4: A Mini Ruth, ela tinha um braço que era maior, acho que são 13 centímetros, se não me engano.
5: 11
4: centímetros de diferença. Então, imagina que você tem um. É 13,5, acabaram
5: 13?
4: De 13,5
5: de diferença.
4: Eu falei, ela tem um braço que é maior que o outro. É comum. E aí ela foi fazer uma cirurgia de assimetria. E aí foi sinistro, mas deu tudo certo. Ela tava com medo, coitadinha.
5: Ela meteu um braço de lango-lango.
4: Ela mandou áudio, quer ouvir?
5: Quero.
4: Vou mostrar pra vocês.
5: O que que ela falou?
4: Mini Ruth mandou, vou aumentar aqui o som.
5: Ah.
4: Aqui, ó, o que ela falou.
6: Então, minha mão tá formigando, né, um pouco. Acho que deve estar voltando a circular o sangue. Sei lá, estranho. Mas eu tô feliz com o resultado. Finalmente a minha... Meu braço tá, tipo, no mesmo, na mesma altura, sabe? Que era uma coisa que mexia muito comigo, isso. Quando eu tirava foto. Nossa, horrível. Mas finalmente agora eu tô bem... Tô bem feliz, apesar da dor, né?
4: É, isso mesmo.
5: Eu tô vendo a felicidade.
4: Não, ela tá coitada, a droga, tá sedada. Mini Ruth, melhoras, queremos você aqui logo, tá bom? E olha, eu fui pesquisar. É uma cirurgia delicada, tá?
5: Sim.
4: É muito delicado, que você mexe com nervos, você mexe com muito músculo, qualquer coisinha ali. Então, obrigado, médicos, por não terem matado a Mini Ruth dessa vez, tá bom? Muito obrigado. Agora, ô Batista.
5: Diga.
4: Quem tá ouvindo a gente pode participar do nosso programinha,
5: sim,
4: né?
5: Sim, claro. Ó, estamos ao vivo em imagem. Daqui a pouco, o Silvio Santos. Estamos em imagem pelo nosso YouTube, TMC News BR. Vai lá, se inscreve no canal, ativa o sininho pra você ser notificado a hora que o programa entra no ar, tá bom? Você comenta e deixa seu like e compartilha, ou pelo nosso WhatsApp, que é o 11 97221-1001. Você vai responder o seguinte: domingo é a festa da democracia, dia de votar, né? E tem gente que sabe que o voto é obrigatório, mas sim, o que que acontece? O cara fica com preguiça, fala, não vou sair de casa pra votar, não. Ou justifica

0: fica, é. Mete aquele voto nulo.
1: Sim.
0: E aí eu quero saber o seguinte: quem não foi votar tem direito de reclamar depois?
1: É eu isso? Amei essa pergunta.
0: É genial. Isso que eu quero saber.
1: Genial. Eu vou ser bem sincero. Eu acho que sim. Minha opinião, tá? Não é a opinião da TMC. Eu acho que sim, que você não votou em ninguém, então você tem o direito de reclamar. É quase que um protesto, né? A pessoa que tá lá. Não estou dizendo pra você não votar. Estou dizendo que se você, lá na hora de votar, quiser votar branco ou anular seu voto, é um direito seu. Sim. A justiça permite isso. E eu acho que sim, você também tem direito de reclamar.
0: Eu não sei. É igual o cara que não dá, o homem que não dá assistência pra mulher em casa, não trata a mulher com carinho, não lava a louça. Aí a mulher arruma outro, não tem direito de reclamar. Você acha que o cara tem direito de reclamar? Ele não fez a parte dele.
1: Que sensacional isso que você disse, hein?
0: Não é?
1: Foi genial. Claro. Foi genial. Me pegou, Batista, vou te falar. Me pegou. Bem, tá vendo? Bem, olha, bem bolado, bem bolado.
0: Gostei. Vai mudar
1: de opinião? Eu acho que eu mudei de opinião. Acho que eu vou escolher lá o candidato e vou votar na hora. Então, ó, faça isso. Escolha lá o seu candidato, vote e também participe da nossa enquete. Manda aí pra gente. Quem não vota, quem justifica o voto, tem direito de reclamar?
0: Tem. Manda no
1: 011 97221 1001. E ó, pode falar, por favor. Eu tenho que falar que a gente tá chegando no nosso aniversário.
0: Exato, eu ia falar isso, eu ia puxar esse assunto, porque dia 4 é dia de eleição e dia 13, Lucas!
1: Dia 13 é aniversário de um ano da TMC. Você acredita? Um ano que a gente tá aqui juntos. É o primeiro ano da TMC, dos muitos que vão vir. Então a gente quer comemorar juntinhos aqui na TMC. E para isso, vamos preparar uma programação especial. Olha, desde o primeiro programa do Start TMC até lá, o último programa, depois do resumo TMC, você vai ver uma programação completa. Todos os programas da casa vão estar fazendo uma edição especial de um ano de TMC. Olha que bonitinho. Oh,
0: coisa linda, hein? Coisa linda, hein?
1: Vai ser incrível. Todos nós vamos fazer este aniversário valer a pena. E isso existe graças a você. Obrigado por sempre ouvir a TMC. Ouça cada vez mais e ouça cada vez melhor. Muito bem. Sim. Agora, eu já falei no início do nosso programa e vou repetir. Daqui a pouquinho, vocês vão ver uma pesquisa que a gente fez. Nunca foi feito na história desse Brasil. Eu acho que eu vou chamar melhor, vou chamar de experimento. Porque pesquisa tem fundamento jornalístico, né,
0: Batista? Não teve registro no TSE, não teve nada. A gente foi pra rua, mandamos estagiário pra rua, falou, se vira e traz o resultado pra gente. É um negócio diferente que a gente fez. Nunca nenhum instituto de pesquisa, esses Nexus, Datafolha, não sei o que lá, ETG, nunca fez essa pesquisa, não, esse experimento.
1: É um experimento social. Olha que palavra bonita. Você deve estar pensando, o que é um experimento social, Lucas? A gente foi às ruas para ouvir o pessoal. Só isso, é um experimento. Mas a pergunta e o lugar... Já vai adorar. Daqui a pouquinho, o experimento social sobre esquerda e direita. Sim, a gente vai perguntar pro pessoal se eles são de esquerda ou se eles são de direita. Mas você vai ver o lugar e a foto que você vai adorar. Daqui a pouquinho, o experimento social. Mas antes, vamos conversar com o nosso convidado de honra? Todo programa a gente recebe um convidado especial. E no de hoje é mais do que especial. Ele é um dos maiores ídolos da vida. Ele começou, olha, lá atrás, há muito tempo atrás. Ele nasceu no dia 12 de dezembro. Ele está aqui conosco. Senhoras e senhores, recebam o nosso convidado, Silvio Santos!
2: Muito bem, um prazer estar com esse rapaz aqui. Você é o Lucas.
1: Sou eu, seu Silvio. Ô,
2: Lucas, você faz o que da vida?
1: Eu trabalho com comunicação,
2: seu Silvio. Você trabalha com comunicação?
1: É.
2: Ah, então você não trabalha com nada, né? Porque todo artista tem sua vaidade, né?
1: É verdade. Quando
2: você, no meu tempo, quem fala assim, eu sou artista, é vagabundo.
1: É verdade.
2: Então nada mudou ainda, então você trabalha com comunicação.
1: Eu trabalho com vagabundice.
2: Vagabundice? Seu Silvio. Você está certo disso?
1: Eu estou certo, seu
2: Silvio. Então, quem está ouvindo aí em casa, ou vendo esse vídeo, estamos ao vivo agora para todo o Brasil?
1: Sim.
2: Exatamente. Mas essa emissora eu nunca via falar, a minha filha nunca me informa nada direito, né? É, qual o nome da emissora?
1: TMC.
2: TMC? É. Caramba, mas aí tem sigla, igual a SBT. Fala a sigla. O que é sigla TMC?
1: Transamerica Media Company.
2: Não, peraí. Ele gostou. Você americanizou. Você americanizou. Como é que é o Transamérica?
1: Transamérica Media Company. TMC. Então,
2: você está na TMC.
1: Isso.
2: Transamerica Media Comic.
1: É isso. Olha, se o senhor me libera usar essa sua voz para a gente usar como chamada?
2: Ah, claro, é, pode usar. O Agnaldo não trabalha aqui, não, né?
1: Agnaldo não.
2: Que é o sonoplasta do SBT?
1: O Agnaldo não está aqui.
2: Ele poderia fazer uma boquinha aqui também, né?
1: Boa, a gente está oportunidade.
2: Tá, mas precisando. Agora vamos dar oportunidade aos jovens, né? Porque o Agnaldo está quase indo também. Você é mais experiente, né? Você é mais experiente pelos cabelos brancos. Qual é o seu nome?
0: Meu nome é Marcelo Batista.
2: Se apresenta para quem está em casa, porque todo dia é um público novo.
0: Olha, tá, olha aí. Eu sou Marcelo Batista, há 37 anos eu faço rádio e comecei aqui, inclusive, né? Era outro nome, agora é TMC.
2: Ah, tá certo. Você faz rádio, mas você é o quê? Um radialista ou você trabalha com concerto de rádio? O que você faz da vida?
0: Eu sou radialista.
2: Radialista mesmo, né? Então, você impõe a voz ou você fala naturalmente?
0: Não, eu falo naturalmente, inclusive já fui no seu programa.
2: Já foi, já?
0: No Nada Além da Verdade.
2: Eu fui Nada uma Além vez, da Verdade?
0: Participar.
2: Que coisa, vamos botar um polígrafo agora aqui agora,
1: seu
2: neste
1: Silvio,
2: exato momento.
1: Eu vou explicar aqui. Pra você que tá ouvindo, a gente pensou o seguinte: o ano tá quase acabando. Estamos entrando em outubro, você sabe que de outubro pra dezembro é um pulo. E aí bate uma saudade quando a gente pensa que, infelizmente, o Silvio Santos não está mais, né? Não está mais aqui conosco, também fazendo parte da programação do SBT. Por isso que a gente preparou uma grande homenagem. Hoje nós recebemos o Thiago Nascimento, que é o Silvio Santos Cover. Ele ficou conhecido como Silvio Santos da Avenida Paulista. Ele apresenta lives, ele também faz sucesso no TikTok, virou até matéria na Rede Globo. Então, senhoras e senhores, agora é ele, Thiago Nascimento!
2: Agora é difícil desprender do personagem, né? Porque ainda continua sendo o Silvio Santos.
1: Faça como você quiser.
2: Mas olha, é um prazer estar aqui hoje com você. Eu sou fã do seu trabalho, também acompanho você muitas vezes também no rádio também. E é uma honra estar aí com os espectadores, né? Porque estamos no YouTube também, né?
1: Estamos,
2: é
1: sim, senhor Thiago.
2: Multiplataforma, né? Isso é isso bom demais. Mesmo. Mas você quer falar com o Thiago Nascimento ou com o Silvio?
1: Que com quem você quiser.
2: É uma espécie de Dudu Camargo, né? A gente incorpora alguma coisa ali, né? Então não sai, né?
1: Ó, o primeiro elogio que eu tenho que fazer a você, Thiago, é que você é encantador. Você tem algo que é muito do Silvio, é impressionante. Ficar perto de você é ser encantado. Juro, no melhor dos sentidos. Você vai falando.
2: Senhora... TMC. TMC? É. Caramba, mas aí tem sigla, igual SBT. Fala sigla. O que é sigla TMC?
1: Transamerica Media Company.
2: Não, entendeu? Peraí, ele gostou. Você é, americanizou. Você é, americanizou. Como é que é o Transamerica?
1: Transamerica Media Company. TMC.
2: Então, você está na TMC.
1: Isso.
2: Transamerica Media Comic.
1: É. Olha, se o senhor me libera usar essa sua voz para a gente usar como chamada?
2: Ah, claro, pode usar. O Agnaldo não trabalha aqui, não, né?
1: Agnaldo não.
2: Que é o sonoplasta do SBT?
1: O Agnaldo não está aqui.
2: Ele poderia fazer uma boquinha aqui também, né?
1: Boa, a gente está oportunidade.
2: Tá, mas precisando. Agora vamos dar oportunidade aos jovens, né? Porque o Agnaldo está quase indo também. Você é mais experiente, né? Você é mais experiente pelos cabelos brancos. Qual é o seu nome?
0: Meu nome é Marcelo Batista.
2: Se apresenta para quem está em casa, porque todo dia é um público novo.
1: Olha, tá, olha aí.
0: Eu sou Marcelo Batista, há 37 anos eu faço rádio e comecei aqui, inclusive, né? Era outro nome, agora é TMC.
2: Ah, tá certo. Você faz rádio, mas você é o quê? Um radialista ou você trabalha com concerto de rádio? O que você faz da vida?
0: Eu sou radialista.
2: Radialista mesmo, né? Então, você impõe a voz ou você fala naturalmente?
0: Não, eu falo naturalmente, inclusive já fui no seu programa.
2: Já foi, já?
0: No Nada Além da Verdade.
2: Eu fui Nada uma Além vez, da Verdade?
0: Participar.
2: Que coisa, vamos botar um polígrafo agora aqui agora.
1: Seu
2: neste
1: Silvio,
2: exato momento.
1: Eu vou ver. Explicar aqui. Pra você que tá ouvindo, a gente pensou o seguinte: o ano tá quase acabando. Estamos entrando em outubro, você sabe que de outubro pra dezembro é um pulo. E aí bate uma saudade quando a gente pensa que, infelizmente, o Silvio Santos não está mais, né? Não está mais aqui conosco, também fazendo parte da programação do SBT. Por isso que a gente preparou uma grande homenagem. Hoje nós recebemos o Thiago Nascimento, que é o Silvio Santos Cover. Ele ficou conhecido como Silvio Santos da Avenida Paulista. Ele apresenta lives, ele também faz sucesso no TikTok, virou até matéria na Rede Globo. Então, senhoras e senhores, agora é ele, Thiago Nascimento!
2: Agora é difícil desprender do personagem, né? Porque ainda continua sendo o Silvio Santos.
1: Faça como você quiser.
2: Mas olha, é um prazer estar aqui hoje com você. Eu sou fã do seu trabalho, também acompanho você muitas vezes também no rádio também. E é uma honra estar aí com os espectadores, né? Porque estamos no YouTube também, né?
1: Estamos, sim, senhor Thiago.
2: É multiplataforma, né? Isso é bom demais. Mas você quer falar com o Thiago Nascimento ou com o Silvio? Quer?
1: Com quem você quiser.
2: É uma espécie de Dudu Camargo, né? A gente incorpora alguma coisa ali, né? Então não sai, né?
1: Ó, o primeiro elogio que eu tenho que fazer a você, Thiago, é que você é encantador. Você tem algo que é muito do Silvio, é impressionante. Ficar perto de você é ser encantado. Juro, no melhor dos sentidos. Você vai falando, você com o seu olhar, é fantástico. Você que ainda não conhecia... Não,
2: fantástico é na Globo, é outra emissora. Você errou.
1: É sensacional. Também é na RedeTV. Então, é maravilhoso. O Thiago Nascimento, pra você que não conhecia, ele é um jovem. Ele é jovem. Thiago, você tem quantos anos?
2: Eu tenho 30.
1: É um jovem, mas nasceu assistindo SBT e Silvio Santos, como todos nós. E ele decidiu fazer o Silvio Santos cover. E é um fenômeno, juro. Sucesso. Nas redes sociais, todos elogiam, todos adoram. E, teoricamente, fisicamente, ele não é tão parecido. Ou ele é parecido com o Silvio Santos Batista?
0: É, eu acho que a boca lembra um pouco do Silvio.
1: A boca é idêntica.
0: A boca,
1: o olhar lembra, também. É. A e mão que ele faz.
0: O cabelo também, o cabelo.
2: O cabelo é do Jassa.
0: É do Jassa. É do Jassa. Ô Silvio, você não respondeu a primeira pergunta do programa. Verdade. Eu quero saber qual a sua sobremesa preferida, Silvio Santos.
2: Ah, traga aqui o rapaz que é o Zeca Fonseca, o doceiro do patrão. Olha, você impõe a voz ou você fala naturalmente?
0: Não, eu falo naturalmente. Inclusive, já fui no seu programa.
2: Já foi, já?
0: No Nada Além da Verdade.
2: Eu fui Nada uma Além vez, da Verdade?
0: Participar.
2: Que coisa. Vamos botar um polígrafo agora aqui, agora.
1: Seu Silvio.
2: Neste exato momento.
1: Eu vou explicar aqui. Pra você que tá ouvindo, a gente pensou o seguinte. O ano tá quase acabando. Estamos entrando em outubro. Você sabe que de outubro pra dezembro é um pulo. E aí bate uma saudade quando a gente pensa que, infelizmente, o Silvio Santos não está mais, né? Não está mais aqui conosco, também fazendo parte da programação do SBT. Por isso que a gente preparou uma grande homenagem. Hoje nós recebemos o Thiago Nascimento, que é o Silvio Santos cover. Ele ficou conhecido como Silvio Santos da Avenida Paulista. Ele apresenta lives, ele também faz sucesso no TikTok, virou até matéria na Rede Globo. Então, senhoras e senhores, agora é ele, Thiago Nascimento!
2: Agora é difícil desprender do personagem, né? Porque ainda continua sendo o Silvio Santos.
1: Faça como você quiser.
2: Mas olha, é um prazer estar aqui hoje com você. Eu sou fã do seu trabalho, também acompanho você muitas vezes também no rádio também. E é uma honra estar aí com os espectadores, né? Porque estamos no YouTube também, né?
1: Estamos, sim, senhor Thiago.
2: Multiplataforma, né? Isso é bom demais. Mas você quer falar com o Thiago Nascimento ou com o Silvio? Quer?
1: Com quem você quiser.
2: É uma espécie de Dudu Camargo, né? A gente incorpora alguma coisa ali, né? Então não sai, né?
1: Ó, o primeiro elogio que eu tenho que fazer a você, Thiago, é que você é encantador. Você tem algo que é muito do Silvio, é impressionante. Ficar perto de você é ser encantado. Juro, no melhor dos sentidos. Você vai falando, você com o seu olhar, é fantástico. Você que ainda não conhecia...
2: Não, fantástico é na Globo, é outra emissora. Você errou.
1: É sensacional, também é na RedeTV. Então, é maravilhoso. O Thiago Nascimento, pra você que não conhecia, ele é um jovem, ele é jovem. Thiago, você tem quantos anos?
2: Eu tenho 30.
1: É um jovem, mas nasceu assistindo SBT e Silvio Santos, como todos nós. E ele decidiu fazer o Silvio Santos cover. E é um fenômeno, juro. Sucesso. Nas redes sociais, todos elogiam, todos adoram. E teu Silvio Santos cover.
2: Ele... O que você faz da vida?
0: Eu sou radialista.
2: Radialista mesmo, né? Ó. Então, você impõe a voz ou você fala naturalmente?
0: Não, eu falo... Era outro nome, agora é TMC.
2: Ah, tá certo. Você faz rádio, mas você é o quê? Um radialista ou você trabalha com concerto de rádio? O que você faz da vida?
0: Eu sou radialista.
2: Radialista mesmo, né? Ó. Então, você impõe a voz ou você fala naturalmente?
0: Não, eu falo naturalmente. Inclusive, já fui no seu programa.
2: Já foi, já?
0: No Nada Além da Verdade.
2: Eu fui Nada uma Além vez, da Verdade?
0: Participar.
2: Que coisa, vamos botar um polígono.
0: Olha aí. Eu sou Marcelo Batista, há 37 anos eu faço rádio e comecei aqui, inclusive, né, na... Era outro nome, agora é TMC.
2: Ah, tá certo. Você faz rádio, mas você é o quê? Um radialista ou você trabalha com concerto de rádio? O que você faz da vida?
0: Eu sou radialista.
2: Radialista mesmo, né? Ó. Então, você impõe a voz ou você fala naturalmente?
0: Não, eu falo naturalmente. Inclusive, já fui no seu programa.
2: Já foi, já?
0: No Nada Além da Verdade.
2: Eu fui Nada uma Além vez, da verdade. Bom
1: participar.
2: Que coisa. Vamos botar um polígrafo agora aqui agora.
1: Seu Silvio.
2: Neste exato momento.
1: Eu vou ver. Explicar aqui. Pra você que tá ouvindo, a gente pensou o seguinte: o ano tá quase acabando. Estamos entrando em outubro, você sabe que de outubro pra dezembro é um pulo. E aí bate uma saudade quando a gente pensa que, infelizmente, o Silvio Santos não está mais, né? Não está mais aqui conosco, também fazendo parte da programação do SBT. Por isso que a gente preparou uma grande homenagem. Hoje nós recebemos o Thiago Nascimento, que é o Silvio Santos Cover. Ele ficou conhecido como Silvio Santos da Avenida Paulista. Ele apresenta lives, ele também faz sucesso no TikTok, virou até matéria na Rede Globo. Então, senhoras e senhores, agora é ele, Thiago Nascimento!
2: Agora é difícil desprender do personagem, né? Porque ainda continua sendo o Silvio Santos.
1: Faça como você quiser.
2: Mas olha, é um prazer estar aqui hoje com você. Eu sou fã do seu trabalho, também acompanho você muitas vezes também no rádio também. E é uma honra estar aí com os espectadores, né? Porque estamos no YouTube também, né?
1: Estamos, sim, senhor Thiago. É
2: multiplataforma, né? Isso é bom demais. Mas você quer falar com o Thiago Nascimento ou com o Silvio?
1: Quer? Com quem você quiser.
2: É uma espécie de Dudu Camargo, né? A gente incorpora alguma coisa ali, né? Então não sai, né?
1: Ó, o primeiro elogio que eu tenho que fazer a você, Thiago, é que você é encantador. Você tem algo que é muito do Silvio, é impressionante. Ficar perto de você é ser encantado, juro, no melhor dos sentidos. Você vai falando, você com o seu olhar, é fantástico. Você que ainda não conhecia... Não,
2: fantástico é na Globo, é outra emissora, você errou.
1: É sensacional, também é na RedeTV. Então, é maravilhoso. O Thiago Nascimento, pra você que não conhecia, ele é um jovem, ele é jovem. Thiago, você tem quantos anos?
2: Eu tenho 30.
1: É um jovem, mas nasceu assistindo SBT e Silvio Santos, como todos nós. E ele decidiu fazer o Silvio Santos Cover. E é um fenômeno, juro. Sucesso. Nas redes sociais, todos elogiam, todos adoram. E, teoricamente, fisicamente, ele não é tão parecido. Ou ele é parecido com o Silvio Santos Batista?
0: É, eu acho que a boca lembra um pouco do Silvio. A boca
1: é idêntica.
0: A boca,
1: o olhar lembra, também. É. A e mão que ele faz.
0: O cabelo também, o cabelo.
2: O cabelo é do Jassa.
0: É do Jassa. É do Jassa. Ô Silvio, você não respondeu a primeira pergunta do programa. Verdade. Eu quero saber qual a sua sobremesa preferida, Silvio Santos.
2: Ah, traga aqui o rapaz que é o Zeca Fonseca, o doceiro do patrão. Olha, o Zeca Fonseca, ele traz mousse de maracujá. Inclusive, ele já foi no meu programa na Paulista e me deu um mousse de maracujá. E agora que encontrou uma forma de matar a saudade do Silvio, né? Ah, antes puxava saco do original, agora puxa saco do fake. Quem já sabe que eu já estou atingindo o holofote e o estrelato.
0: Sim, é verdade. E senhor Silvio, há quanto tempo você é o senhor Silvio?
2: Ah, eu desde o tempo do Rio de Janeiro, né? Da Barca Rio Niterói, vendendo as canetas, enfim.
1: É fascinante.
2: Desde muito tempo já. Eu me fiz Silvio Santos quando uma vez eu fiz um concurso de rádio. Aí me proibiram, né? Porque eu gabaritava todos, eu ganhava todos os concursos. Aí surgiu o nome Silvio Santos, que era Senor Abravanel. É Silvio porque o Silvio, a mãe me chamava de Silvio, né? Não sei porquê. Ela olhou pra mim e falou: pra você, meu filho, tudo é possível. Aí um dia eu fui numa rádio, aí falou assim: não, põe é Santos, então, porque o Santos ajuda Silvio Santos. Agora o Santos tá ajudando o Thiago, né? Ou seja, Silvio Santos no céu, Thiago na terra, representando o número ano do Brasil.
1: Muito bom. Thiago, eu gostaria de tirar uma dúvida aqui. Você imita o Silvio Santos, você é o Silvio Santos Cover, mas já chegou algum problema, por exemplo, alguma das filhas ou SBT falou: ah, não pode imitar o meu pai, não? Ou alguém já reclamou com você?
2: Não, nunca, até então, nunca ouvi nenhum problema, porque eu acredito que tudo que é feito com carinho atinge as pessoas, né? O Silvio era a verdade, né? Ele era a razão, ele era a espontaneidade, né? Então eu pego um pouco dessa energia do Silvio para poder, digamos assim, emular, é a palavra que eu posso dizer, porque muitos usam a imitação da imitação, né? Porque o Silvio é o mais clichê imitado, né? Até um garçom imita o Silvio Santos, né?
1: Todo mundo,
2: Todo mundo imita.
1: Mas... eu acho que é a primeira imitação que todo mundo faz, né? Todo mundo que trabalha com imitação vai primeiro no Silvio Santos.
2: Mas o grande fator é quando você encarna.
1: É isso.
2: Quando você entende o que é o Silvio Santos. Você já esteve com o Silvio Santos já? Então, quando a gente entende a atmosfera do que representa, né? Você que também teve o privilégio, você falou. Acaba virando mais respeito, né?
1: Total.
2: E eu acredito que com a partida dele física, né? Que eu falo que o Silvio ainda tá vivo na memória do brasileiro.
1: Que bonito.
2: Eu peguei o tom ainda mais respeitoso ainda, sabe? De levar a sério.
1: E a família Abravanel já conheceu a melhor imitação do Silvio Santos?
2: A Patrícia, eu já vi uma vez no programa da Patrícia, na plateia, que teve um especial de fãs. Isso o Silvio ainda não tinha partido ainda, mas assim, eu imitei o Silvio pra ela. Ei. Foi bacana, só que não tava caracterizado, né? Coisa de fã, né? Eu fui na plateia especial, falou, vai até lá. Aí eu sentei na cadeira lá, ela me chamou, imitei, todo mundo curtiu. Mas eu torço muito que, de alguma forma, né, com a repercussão que tá tendo no trabalho, chegue até elas, ou se não já chegou, né?
1: Com certeza já deve. Já chegou, com certeza já chegou. E vamos então começar a campanha Silvio Santos cover no SBT.
2: Eu não sei.
1: Olha, muita
2: sei.
1: Gente pede, né?
2: Muita gente pede, por favor. Muita
1: gente pede na rede social, né?
0: Eu não sei se ele é o Thiago, se ele é o Silvio Santos, que a voz é a mesma coisa. É. Agora, o Thiago, no Brasil, tem algum Silvio Santos melhor que você, Silvio Santos?
2: Ah, eu sou o número um da televisão brasileira, eu sou o Pelé da comunicação, eu sou o Elvis Presley da comunicação popular dos palcos, é unipresente, é em todo lugar.
1: E você, Silvio, você nasceu animador, né? Você se tornou dono de televisão porque os donos de televisão fecharam a porta pra você, é isso mesmo?
2: É verdade, eu não nasci dono de televisão, fui dono de televisão porque eu fui obrigado a comprar 50% de ações na época da TV Record, e aí eu vendi essas 50% de ações pro Bispo de Macedo, me ferrei porque eu não esperava que o Bispo ia crescer, mas virou um grande concorrente. É, porque eu olhei, vamos vender pro Bispo que é melhor, tinha três concorrentes ali. Aí tá bom, virou um grande concorrente, mas um grande amigo Bispo. Mas eu virei dono de televisão por causa da vaidade dos donos de televisão, né?
1: Entendi. Tá certo. Você está ouvindo o Thiago Nascimento. Ele é o Silvio Santos Cover. Pra você que acabou de ligar na TMC, pra você que acabou de entrar no nosso canal do YouTube, olha, não se assuste. Calma, não estamos fazendo nenhum tipo de mesa branca ou uma piada de mau gosto, não. Estamos aqui com o Thiago Nascimento.
2: Ou colocando um arquivo antigo,
1: é, né? É verdade. Estamos aqui com ele, o Thiago Nascimento, que é o Silvio Santos Cover. E ele faz com muito respeito, é muito bonito. E se apresenta todo domingo na Paulista. Confere isso, Thiago.
2: Então, a gente usa a estética televisão, né? Gravamos uma vez por mês, e aí os cortes vão no ar.
1: Todo domingo. Ah, porque eu ligo domingo, às vezes, no TikTok ou no YouTube, e vejo você e mais um outro apresentador muito querido. Você e um assistente de palco também, que apresenta junto com você.
2: Ah, o que? O Liminha?
1: O Liminha, exatamente.
2: O Liminha é espetacular. O Liminha é 50% do Silvio Santos. Se não houvesse um diretor de palco como ele, como ele iria coordenar? Como eu ia falar, levanta a dália. Uma pessoa que ganha dinheiro só pra levantar a dália. Você quer coisa melhor do que isso?
0: Você já entrevistou ele,
2: inclusive. Já, inclusive, muito espetacular bom. O Liminha. O Liminha, ele faz a propaganda gratuita da. Aqui pode falar do grupo Silvio Santos? Não pode, né?
1: Pode ficar à vontade. Agora,
2: não. Fica à vontade. Ele põe o Tele e Cena toda hora. Toda hora. É pra não virar uma propaganda, é por isso que eu falei pausado. Tele. Cena.
1: Olha, entendeu? O senhor Silvio é muito inteligente. Agora, uma perguntinha assim, bem capciosa. Tem alguém que você acha que consiga fazer uma imitação melhor que a sua, Thiago Nascimento?
2: Uma imitação melhor do que a minha?
1: É.
2: Não, eu confesso que eu tomei pra si só que eu sou o Silvio Santos.
1: Boa.
0: Tipo o Inri, sabe o Inri?
1: Começa agora a competição de Silvio Santos. Porque Thiago Nascimento.
2: Se tiver o concurso, eu que tenho que apresentar agora. É,
1: né? Mas olha que voz bonita também do Thiago. Você emula muito bem a voz do Silvio. Posso competir com você?
2: Ah, claro.
1: Então vamos lá, então. Batista, peça qualquer coisa, eu vou responder também como Silvio Santos.
0: Qualquer coisa?
1: É, você que está ouvindo a gente, diga lá no YouTube quem é melhor. Eu acho que vai ser o Thiago, mas vamos tentar, vai.
0: É, eu quero que o Silvio convide o povo para ir votar no domingo.
1: É, uma voxinha que tá ouvindo agora. Uma voxinha que tá ouvindo a TMX. É domingo agora. Domingo agora é dia de parque. É dia de votação. Mas você pega o seu título, vai lá domingo e vai votar. Vai pra lá, vai votar. Por favor, concorrente.
2: Muito bem. Muitos estão esperando o próximo candidato ou uma via diferente para que possa trazer esperança para esse Brasil. Existe a esquerda e a direita, mas agora eu virei pelo centro em ritmo de festa. Vote 26, Silvio Santos. Eu virei a presidente da República e vou mudar esse Brasil. Eu já tenho até um slogan. 26. É 26, é 26. Oi. Com o Silvio Santos chegou a nossa vez.
1: Thiago, genial. Vou aproveitar esse gancho. 26, pra você que está ouvindo a gente, é o número do Silvio Santos na época. O Silvio Santos, lá por 89, se eu não me engano, tentou se candidatar a presidente. Sabe quem tirou o Silvio Santos da jogada? Sabe? Eduardo Cunha, que foi presidente da Câmara dos Deputados. O Eduardo Cunha tirou ele da jogada porque a concorrência falou, não, o Silvio Santos vai ganhar. Começaram a pesquisar lá e viram que o partido do Silvio Santos não tinha feito os comícios suficientes. Aí o Eduardo Cunha tirou o Silvio Santos da jogada e ele não pôde se candidatar. Mas na época o número dele era 26. Eu fico me perguntando, Thiago, o que você acha se o Silvio Santos tivesse sido eleito presidente lá naquela época? Como seria o Brasil hoje em dia?
2: Bom, ele sempre foi um administrador nato, né? Total. Eu acredito que ele ia fazer o tudo possível. Ele ia fazer tudo de bom, né, pela população, mas eu acho que política é um negócio que é complicado.
1: Né? Demais, então, né?
2: Eu acho que ainda bem que ele não insistiu, né?
1: É verdade.
2: Que talvez não seria uma biografia gloriosa, né? Se você fosse político.
0: Mas, de repente, ele podia, se ele fosse presidente do Brasil, tudo que você pagou impostos, você poderia pegar em mercadoria nas lojas do baú de volta.
1: Ia ser, é verdade.
0: No final do mandato.
1: Mas a correção do imposto de renda é quase isso, né? Tem quase isso na correção. Sim. Que você recebe devolução. Sim. Olha aí, o Silvio Santos já está à frente.
0: Restituição.
1: A restituição.
0: Agora eu quero fazer o seguinte: esse foi um dos quadros de maior sucesso da TV brasileira, que foi o Show do Milhão, né?
1: Muito bom.
0: E a gente vai fazer aqui o Show do Lizão.
1: Opa! Né? Então vamos lá.
0: O Show do Lizão começa agora na TMC, o Show do Lizão.
2: Bem, senhoras e senhores, moças e rapazes, meninos e meninas, estamos aqui na grande audiência da TMC, trazendo a comunicação popular para você. TMC trazendo a comunicação popular para você. Já temos um novo slogan deste um ano de organização da empresa.
1: Muito bom.
2: Agora, vamos agora com a primeira rodada de perguntas. Você está preparado?
0: Estou.
2: Você quer a ajuda dos universitários ou quer que um ouvinte que está vendo a gente agora ajude?
1: Paulo de volta.
0: É verdade.
1: No final do mandato. Mas a correção do imposto de renda é quase isso, né? Tem quase isso na correção. Sim. Que você recebe devolução. Sim. Olha aí, o Silvio Santos já está à frente.
0: Restituição. Agora eu quero fazer o seguinte: esse foi um dos quadros de maior sucesso da TV brasileira, que foi o Show do Lizão. Começa agora na TMC. O Show... Não, por enquanto não preciso de nada.
2: Muito bem, não precisa de nada. Então ainda bem que o dinheiro não tem pra você. Agora vamos à primeira rodada.
0: Vamos lá.
2: Qual desses artistas é conhecido como o rei? Nossa, isso aqui é pergunta pra quem... Até quem não tem Mobral acerta. Até quem não tem ensino fundamental vai acertar. É Roberto Carlos, Pelé ou Reinaldo Giannichini?
0: Quem é o artista conhecido como rei?
1: Essa é difícil.
0: Eu acho que é o Reinaldo Giannichini, Silvio. Não.
2: Mas você acha que é Reinaldo Giannichini?
0: Eu acho.
2: Você está certo disso?
0: Estou certo disso.
2: Puxa vida, alguém botou aqui alguma relação aqui que eu estou entendendo que tem que trollar você. Ah, tá certo, né? Então você acha que é rei? Mas você acha que é o rei com o I comum ou rei com o Y?
0: É rei com I.
2: Com I?
0: Com I. Reinaldo Giannichini.
2: Você está certo disso?
0: É.
2: Então a resposta vai ser correta, não vou te ajudar.
1: Tá. Boa!
2: Roberto Carlos!
0: Boa!
1: Aê!
0: Próxima pergunta.
2: Eu sou que é o Reinaldo Giannichini, ele entrou na brincadeira. Coitado, não consegue, Moisés. Vamos lá. Vamos à pergunta agora.
0: De número 2.
2: Caramba,
0: dois.
2: Isso aí vai mexer com o
0: Kini.
2: Você está certo disso?
0: É.
2: Então a resposta vai ser correta, não vou te ajudar.
1: Tá. Boa!
2: Roberto Carlos!
0: Boa!
1: Aê!
0: Próxima pergunta.
2: Eu sou que é o Reinaldo Giannichini, ele entrou na brincadeira. Coitado, não consegue, Moisés. Vamos lá. Vamos à pergunta agora.
0: De número 2.
2: Caramba,
0: dois.
2: Isso aí vai mexer com o Supremo Tribunal Federal? Isso é um problema sério. Mas vamos à polêmica. Polêmica rende audiência. Se Xandão pegar um caso que ele também está envolvido, o que acontece? A alternativa número 1, ele julga o próprio caso. A alternativa número 2, os colegas também envolvidos decidem. Ou a alternativa número 3, os juízes se xingam.
0: Com certeza, a alternativa A, ele julga o próprio caso, Silvio.
2: Você está certo disso?
0: Estou certo disso, mas mais certo do que nunca.
2: Como eu não quero problema com isso aí, então a resposta está certa, com certeza. Certa,
0: a última agora, Silvio. A última. A próxima aí. Escolhe aí a próxima pergunta.
2: Vamos lá,
0: escolhe,
2: ver.
0: Vai.
2: Deixa eu ver aqui agora. Você lembra do Batista?
0: É.
2: Do Chico?
0: A 50,
2: do, Silvio. Daqui Batista? A pouco eu volto com televisão. Daqui a pouco a gente volta com as histórias da televisão. Vamos lá. A pergunta que eu faço agora é...
0: A 50.
2: Essa é boa. O quê? A 50? Cadê? Mostra aqui pro velho.
0: Além de contar, Silvio, você não tá enxergando, Silvio. Não,
1: é que
0: botaram pro Silvio uma coisa. É essa aqui mesmo, é a número 8. É que pro Silvio tá um número, pra nós tá outro.
2: Ah, tá certo. 50, né? Pulou Thiago do pi numa velocidade.
0: 1, 2, 3.
2: 1, 2, 3, pi foi pra 50. Tô no 9 ainda. Calma aí. Vai lá, você que está ouvindo agora no rádio ou você que está no ao vivo no YouTube, estamos aqui com o nosso show do Lesão sem nenhum dinheiro pra dar. E vamos agora com a última pergunta. Se você precisar entrar no portal GovBR, o que acontece? Alternativa número 1, o portal trava. Alternativa número 2, dá erro até você desistir. Ou alternativa número 3, pede a facial por mais de 200 vezes.
0: Eu acho que a alternativa 3, pede facial por mais de 200 vezes.
2: Você está certo disso mesmo?
0: Estou certo disso.
2: Você já tentou entrar no portal várias vezes?
0: Eu tô certo.
2: Mas por que você rateou quando eu fiz essa pergunta? Você tentou entrar no portal várias vezes?
0: Já tentei.
2: Que coisa, hein? É, tá bom.
1: A resposta está
0: certa. Aê!
1: Esse foi o Thiago Nascimento, o Silvio Santos Cover. Gente, pra você que acabou de ligar na TMC, tá sintonizado com a gente no YouTube, calma o seu coração. Estamos com o Thiago Nascimento, ele que é aqui de São Paulo, tem 30 anos e que é o Silvio Santos Cover, faz o maior sucesso nas redes sociais. Ele apresenta, inclusive, um programa que ele grava na Avenida Paulista, onde você pode ser premiado. Então, se você estiver em São Paulo, passa lá pela Avenida Paulista.
2: Próximo ao Mac Mil.
1: Próximo aonde?
2: Ao Mac Mil.
1: Mac Mil. Só passar ali pra você ganhar um prêmio, brincar com o Silvio Santos, matar a saudade. Agora, Thiago, aquela perguntinha boba, mas eu preciso fazer. Você descobriu que imitava o Silvio Santos quando? Desde criança ou foi por agora?
2: Olha, primeiro a gente começa... Eu fui uma criança diferente, né? Porque, imagina, assim como você também, televisão foi o meu brinquedo. Tipo, vendo o Gugu, vendo o Silvio Santos e tal. Então, minha mãe, lá no Rio de Janeiro, ela acompanhava muito SBT. Então, eu primeiro, a gente conhece o SBT como? Pelo Chaves.
1: É verdade.
2: Aí a gente vai pulando de cara, vai passando o dia da semana, vê um camarada com microfone no peito. Acho diferente. Olha só, que legal, né? Um camarada com microfone no peito, sorrindo, dando dinheiro. A gente fala, a gente quer ser igual ele, né?
1: Ai, que bonitinho.
2: Olha só, é um exemplo de brasileiro, né? Trazendo alegria pra pessoa. Que bonitinho. Então, eu com 8 anos de idade, eu comecei a ver o Silvio, interessar pelo Silvio. E aí a gente começa a imitar no colégio, aí o professor fala, você vai ser um vagabundo, não vai ter futuro. Chupa, hoje eu ganho mais do que você.
1: Aê! E o nosso programinha de meu Deus hoje tá com sabor de saudade. Estamos matando a saudade de Silvio Santos aqui com o Thiago Nascimento, o cover oficial. Ele que é um sucesso nas redes sociais, está aqui conosco pra gente se divertir e matar essa saudade. Mas antes da gente continuar nossa entrevista, eu quero dar uma olhada na nossa enquete do dia, Batista.
0: Opa, pelo 11972 votou, mas pode reclamar sim, porque paga imposto do mesmo jeito, então pode cobrar. Rogério Lima, não pode reclamar, perdeu a chance e agora só resta reclamar no grupo da família. E mais um aqui, o Carlos Mendonça, pode sim. Eu reclamo do Corinthians, não vou reclamar das coisas do meu país.
1: Faz muito sentido. É. O cara reclama de futebol que nem joga no time. É. Tá certíssimo. Bom, então manda pra gente a sua opinião. E aí, quem não vota, pode pode reclamar? 011-97221-1001. Manda pra gente. E ó, daqui a pouquinho você vai ouvir o experimento social que a gente fez. Tá incrível. A gente foi atrás de saber se tinha mais eleitores da esquerda ou eleitores da direita. Mas os lugares que a gente foi... Ah, isso aí você... Ó, experimento social assim eu nunca vi, né, Batista?
0: Nunca,
1: vai
0: nunca.
1: Vai ser pela primeira vez na história do rádio da telecomunicação.
0: Exato. Daqui a pouco outra coisa. E outra coisa, contagem regressiva para o primeiro ano de TMC.
1: 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Agora, amigos, voltemos então ao nosso convidado, Thiago Nascimento, que tem 30 anos, é do Rio, mas mora em São Paulo, e tem como profissão e missão de vida ser cover oficial do Silvio Santos.
2: Hein? Tá bom. E uma canetada Bravanel.
1: Tá ótimo. Então a nossa família meta é Bravanel. Hoje, a nossa meta é que isso chegue na família Bravanel.
2: Entendeu? Eu acho que o carinho da família também, o olhar, assim, o trabalho, né? Eu tive com Liminha, né? Liminha. A Sônia Lima. Eu abri o show do Sérgio Malandro domingo passado agora.
1: É? Que demais!
2: Entendeu? Aí a Sônia Lima olhou pra mim e falou assim: nossa, dá até nervoso estar com você.
1: É loucura.
2: Porque ela fala assim: você faz o olhar do Silvio Santos.
1: Até a mão. O Silvio Santos tinha uma coisa que poucos imitadores reconhecem, que é a mãozinha dele. Quando ele abre a mão, é como se fosse um leque, assim. E o Thiago faz idêntico. Ele abre a mão e fala: oi! Aqui com a mãozinha. Isso é fantástico. Você foi realmente pesquisar a fundo o Silvio? Olha, ele olha desse jeito, ele mexe assim? Ou é uma coisa que você bateu o olho e já estava ali, natural?
2: Eu pude ver o Silvio no último aniversário dele, né? Do 12 de dezembro de 2023, que ele saiu e atendeu 15 fãs na porta, com bolo, tudo. Eu falo que, poxa, eu não consegui fazer a foto com ele, né? Ou imitá-lo, né? Porque eu fiquei tão travado assim que, tipo, poxa, querendo ou não, uma entidade no bom sentido, né?
1: Total.
2: Assim, o cara intimidava você, né?
1: Super.
2: Então eu só comecei a olhar assim o comportamento dele, né? Meu Deus do céu, eu não acredito que esse cara é de verdade. Eu não acredito que esse cara é real. Tipo, o cara que criou tudo. Eu ficava olhando o Lucas assim, olhando o Silvio Santos, analisando, né? Ele dando a entrevista, né? Com aquele jeito meio... Ah, vocês vieram fazer o que aqui hoje? É o seu aniversário, Silvio. É mesmo? Puxa, eu não sei nem o que eu fiz pra poder merecer isso. Aí teve um camarada que era de Minas, trouxe um bolo. Aí ele bateu o olho assim: pô, peraí, tá errado isso aí. É, cabe mais velas do bolo. Você não tem nem capacidade de contar as velas do bolo? É 93. Então, quando eu vi ele de perto, eu tive a dimensão do como ele fala.
1: É, foda.
2: Porque é surreal, né? Tipo, ouvir a voz do Silvio de perto ali, né? E nessa época ele tava bem, né? Tipo, a voz tava intacta. Ele cuidava muito, da voz dele. Então, eu acho que observar o Silvio é mais fácil você observar ele vendo o artista, né, do palco. Essa é fácil, todo mundo faz o Silvio do palco, né? Mas ele fora é mais assim, fascinante.
1: É mesmo. Eu lembro de uma imagem, Batista, eu tava no Teleton e o Silvio ia entrar. Isso foi no ano de 2014, se eu não me engano. E eu consegui ver ele entrando por trás do telão, o momento ali dos bastidores, e chamando ele pra entrar. É outro Silvio. É engraçado, eu vi essa imagem, eu juro por tudo que é mais sagrado na minha vida. Ele estava atrás do telão, esperando a deixa, e aí ele estava aqui, e aí na hora que fala: e agora, Silvio Santos? Eu juro por tudo que é mais sagrado. Ele levanta, respira e entra.
2: Nossa.
1: Cara, ali, eu me emocionei real, foi fantástico.
0: Ô Silvio, que horas são?
2: Pera aí, agora esse relógio aqui não tá funcionando.
0: Não tá funcionando,
2: você botar a bateria direito.
0: Ele veio com o relógio do Silvio, mas, que tem bateria.
2: Eu sou o próprio, ó, a hora certa agora. São agora 2 horas e 39 minutos, tá certo
1: seu relógio? Tá certíssimo,
2: boa, tá Silvio. Então acompanha a programação da rádio, não saia daí, não vai pra outra concorrência. Fique por aqui. Uma vez eu falei no SBT, vocês querem também falar isso aí? É porque eu era dono, então isso facilita, né? Uma vez eu falei, porcaria por porcaria, fica aqui no SBT. Não troque de canal. Porcaria por porcaria, fica aqui com a gente. Pelo menos tá sendo valorizado.
1: Então tá mesmo.
0: Aqui é tipo pessoal, sobremesa.
1: Aqui no pessoal, no nosso chat do YouTube, arroba TMC NewsBR, a gente tá recebendo muitos comentários. E a gente recebeu, sabe o quê, Batista? Super chat.
0: Um super chat?
1: Mandaram dinheiro pra gente, olha que legal. Foi a Miss Vitória Cristina. Um beijo, Miss Vitória Cristina. Ela mandou R$2. E ela mandou um boa noite. Ou seja, ela tá vendo a gente de outro fuso horário. Mas, Vitória Cristina, ela muito tá obrigado.
0: Dubai.
1: Ou tá 2 horas da manhã no Japão.
0: É, tem pode ser.
1: A comunidade japonesa, um beijo enorme pra vocês aí no Japão, vendo a gente pelo YouTube. E também tem o Felipe... Perdão, esse outro comentário aqui. Fernando Lemos, São Paulo. Ele tá falando que é da hora demais o Silvio. E também o Arthur Silva comentou. Se botasse o Silvio Santos na frente e aparecer um espelho. E eu achei isso fantástico. Você consegue imitar o corpo dele igualzinho, Thiago. É uma pena que a gente tá no rádio aqui, mas como é que você consegue imitar até a barriguinha do Silvio um pouquinho pra frente assim?
2: Olha, eu confesso que tem todo uma tese, né, de doutorado pra chegar nesse nível. Por exemplo, ouça muitas músicas do Julio Iglesias. É um dos grandes segredos. Cantarola músicas do Julio Iglesias. Imagine o Silvio Santos no carro vindo pra cá, pra rádio, na TMC, cantando Coração Apaixonado, lalalalalala. Aí eu imagino isso aí, eu faço esse exercício, entendeu? Aí quando você vê, a sua mão já tá assim, é porque vai passar depois do vídeo, né? É, tá no vídeo ao vivo, né?
1: Estamos sim, também então, no YouTube, no
2: olha, vídeo. Então, como você tá aqui, pra quem tá em casa, o Silvio Santos, ele ficava assim, ó. Ah, então quer dizer que você...
1: O Thiago agora tá imitando com perfeição o Silvio Santos, colocando a mão na boca, mexendo no anel. Aqui,
2: por exemplo, quando era uma... Fala um fato interessante do programa aí.
0: Um fato interessante do programa?
1: É. Nós vamos agora fazer um ano. Um ano de sobremesa. Daqui a pouquinho a gente faz um ano. Isso é um fato interessante.
2: O Silvio, pra te ouvir, ele ficava assim, ó.
1: Ele ficava mexendo o dedo na boca. Pra você que acompanha no rádio.
2: Bem sacado isso aí. Um ano já?
1: É, um ano.
2: Puxa vida. O que que... Uma retrospectiva desse ano aí.
1: É verdade, temos que fazer. Faremos.
2: Fazer um balanço, né? Pra poder avaliar os picos de audiência. Eu creio que essa é a maior audiência.
1: Muito bom.
2: Mas que coisa. Então, tem toda a característica do olhar, tem toda da mão assim, ó. E tem detalhe, né? O Silvio, quando ele, no camarim dele, ele botava a meia aqui até... Até aqui, né?
0: Por exemplo,
2: até o joelho.
1: Até o joelho.
2: A meia tem que estar assim, ó.
1: Olha aqui. Nesse momento, o Thiago mostra pra ele, pra gente aqui,
0: que ele está usando a meia igual
1: assim, tem que ser até
0: aquela três quartos.
1: Muito bom, muito bom.
2: Detalhes minuciosos.
1: Muito bom. Thiago, boa, você realmente é uma imitação muito digno. Inclusive, até a Mara Maravilha te batizou de Silvio Maravilha no programa dela, te elogiou sua performance.
2: Ela ficou assim, impactada, né? Imagine, rolou uma conversa no camarim antes e tal, só que eu chego como se fosse o Silvio. Aí eu falei assim, você é aquela moça... E eu recebi uma... Aí eu conto a história, né? Vou desenvolvendo. Ah, você é aquela moça que uma vez o Calegari me entregou uma... Eu pedi pro Calegari copiar a fita de uma menina lá na Bahia que fazia o Clube do Mickey. Ah, é você? Então é aquela moça? Você continua sendo aquela moça? Puxa vida! Eu sabia que você é igual como eu. Eu também sou Maravilha. Na toa que eu botei o nome Maravilha.
1: É muito bom! Cara,
2: eu tenho vídeo disso aí. Ela fica olhando assim, tipo, quando ela, eu sei que quando terminou a conversa, pô, você me fez voltar no tempo.
1: É isso, exatamente, sabe? É isso.
2: Porque tem uma construção do negócio ali, né? Então eu sei das histórias, do bastidor.
1: E a gente fica impactada aqui, né? A gente fica emocionado, eu acho que essa palavra, nós trouxemos o Thiago para uma belíssima homenagem. O que ele já faz, já é por si só uma grande homenagem. Então siga-o nas redes sociais. O Thiago está no Instagram, no TikTok, em todas as plataformas, como arroba o Thiago Nascimento, Silvio Santos Cover. Vai lá no Instagram, dá essa moral pro Thiago, arroba o Thiago com TH Nascimento. Thiago, muito obrigado de verdade por ajudar a gente nessa homenagem.
2: Acabou. Na sequência vem o quê? Chaves? Não, aqui não é o SBT.
1: Na sequência vem Chaves Genial. Parabéns. Mas, por favor, Thiago, dê o seu recadinho final pra gente, vai.
2: Poxa, muito obrigado pelo convite. Eu confesso que eu sempre acompanho o programa. Já falei com você várias vezes no direct também. Hoje conheci o Batista também, já vi ele de outras emissoras também. Então, assim, eu sou um cara que é fascinado pela comunicação. O Silvio Santos, que ele é a própria comunicação. Então, tá aqui conversando com o público de hoje, pra mim, vale muito mais do que R$1 milhão.
1: É isso aí.
2: Em barras de ouro.
1: Thiago, obrigado. Verdade. Um beijo enorme pra você, cada vez mais sucesso, tá bom?
2: Tá certo.
1: E a gente vai seguindo aqui o nosso programinha Deus, trazendo novidade.
0: Pois é.
2: Depois eu vou fazer um vídeo com você.
1: Claro, ô, seu Silvio, a gente grava
0: tudo. Eu não vou gravar com o Silvio, não.
1: Por que não?
0: Por que não,
1: né? A Lene Sensitiva disse que eu sou o primeiro a morrer. Eu tô feliz, eu vou conhecer o Silvio antes de vocês. Ai, que saudade que dá, né? O Silvio que nos deixou no dia 17 de agosto de 2024.
0: Não sabe
1: mais. E que faz muita falta, mas que bom que a gente tem o Thiago Nascimento. Amigos, seguinte, a gente já falou do um ano da TMC, já falamos que teremos programação especial, já demos o recado que domingo agora você acompanha as eleições aqui pela TMC. E agora chegou no dia 17 de agosto de 2024.
0: Não sabe mais.
1: E que faz muita falta, mas que bom que a gente tem o Thiago Nascimento. É momento de mostrarmos com exclusividade o experimento social que a gente fez. Isto aqui está um tchutchuquinho. Batista, você já imaginou que a gente pudesse fazer a loucura dessa?
0: Não.
1: Não.
0: Ainda mais nos lugares que a gente foi, o horário que a gente foi, né?
1: É isso mesmo.
0: Porque é um experimento social diferenciado, lembrando que isso aqui não foi registrado, não tem caráter de pesquisa, não queremos influenciar o seu voto, é muito importante.
1: É isso mesmo.
0: Tá? Não vai mudar por causa dessa besteira.
1: É.
0: Isso é uma idiotice que a gente fez, não é mesmo?
1: O que nós temos aqui é um experimento social em tom de humor, mas a pesquisa é verídica, a gente foi lá.
0: Claro.
1: Mas não tem fundamento jornalístico algum. Nós não somos jornalistas, nós somos do caos.
0: Exato.
1: É isso que nós somos.
0: E também... A hora que a gente for dar o resultado aqui, não sei nem se dá pra confiar, porque o pessoal é tudo de humanas, não sabe nem mexer com esse negócio de estatística.
1: Então vamos explicar. O que, que você vai ouvir agora? Nós fomos às ruas fazer um experimento social. Nós fomos em dois lugares e perguntamos uma única pergunta. Você é de esquerda ou de direita? Para as pessoas que estavam nesses lugares. Então você vai acompanhar agora o resultado dessa entrevista que a gente fez nas ruas. Mas o lugar que a gente foi, em algumas pesquisas fazem em centros bem movimentados, onde tem muita gente ali disponível. Não.
0: Sim.
1: Nós fomos onde ninguém nunca jamais foi.
0: Exato.
1: Nós somos pioneiros nisso, nesse experimento social. Vamos então ouvir agora o experimento social que tem dois lugares. O primeiro lugar, nós fomos num boteco na quarta-feira agora, às 9:30 da manhã. E perguntamos aos que estavam lá se eles eram de esquerda ou direita. Vamos ouvir esse experimento social. Solta aí do boteco.
3: Cara, meu voto vai com certeza pra esquerda. A direita costuma dizer que isso é por conta de mimimi, internet, enfim. Mas na verdade tem muito mais a ver com caráter e ideologia. É isso.
4: Eu não vou votar em ninguém porque não vejo nenhum candidato à altura que mereça estar como político.
5: Ah, eu vou votar na esquerda.
4: Por quê?
5: Porque eu acredito que as pautas sobre a sociedade sejam mais importantes do que a pauta econômica no momento, né?
6: Eu vou votar na esquerda. Não era o que eu gostaria de fazer, mas eu jamais votaria na direita.
7: Eu vou votar na direita.
8: É, eu vou votar na esquerda porque eu sou artista e é meio incoerente você ser artista de direita.
9: Bom, eu vou votar na esquerda porque eu acredito que eles têm umas causas sociais mais fortes e tá muito complicado pro pessoal que tem uma condição social mais baixa. A gente vê muitos problemas nas questões públicas, no serviço de atendimento público e o pessoal da direita querendo cortar cada vez mais os serviços públicos. Então eu acredito que a esquerda vem com pautas para ajudar quem tá mais precisando nesse momento.
0: Olha aí, hein? Olha aí. Quer saber o resultado?
1: Eu quero saber. Atenção. Desse experimento social.
0: No boteco, 10:30 da manhã, em plena quarta-feira, resultado: 17% direita, 83% esquerda.
1: E nós fizemos esse experimento em mais um local. Lembrando que não é uma pesquisa, não tem fundamento jornalístico, não consta como fato. É uma brincadeira. Você quer pesquisa séria, você vai lá no site da TMC. Mas se você gostou desse experimento, nós temos outro experimento social, onde fizemos a mesma pergunta, se a pessoa é de esquerda ou direita. E dessa vez, fizemos na casa de entretenimento adulto.
0: É a zona, né?
1: É a zona. Perguntamos na zona.
0: O horário não precisa dizer.
1: Vamos lá ouvir o que é que deu esse experimento na zona. Solta pra mim.
10: Eu sou pernambucano, me chamo Jardim Miguel da Silva. E eu vou estar na direita. É decisão minha e eu tô vendo que vai dar tudo certo.
11: Ah, eu sou um cara que trabalha com muita lógica. Pra cima deles, esse negócio picanha, esse negócio aí eu não gosto não.
12: Eu vou votar na esquerda porque eu sou a favor do SUS, das políticas de educação e de saúde.
13: É, eu vou votar em quem liberar as bets, as casas esportivas, cassino online, tudo.
14: Ah, eu vou votar na esquerda por causa das políticas públicas, né? Sou um cara que veio de baixo e graças à política pública, projeto, eu tenho a minha tilapinha no almoço.
15: Então, esse ano eu vou votar na direita, porque a esquerda me decepcionou muito em 2022.
0: Olha aí. Então, na casa de entretenimento adulto, deu o seguinte resultado, Lucas. Preste atenção. 60% direita e 40% é o que deu aí pra nós e acabou.
1: Lembrando que não é uma pesquisa séria.
0: Lucas, preste atenção. 60%.com.br.
1: E lá você vai ver todos os dados, esses sim, que precisam ser levados a sério, tá bom? Aqui a gente fez uma brincadeira. 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Agora, falando também eleições, muita coisa diferente acontece, né, Batista?
0: Exato, domingo, a festa da democracia, né?
1: Domingo agora, das 7 da manhã até meia-noite. Agora, falando também eleições, muita coisa diferente acontece, né, Batista?
0: Exato, domingo, a festa da democracia, né? E coisa que a gente nem imagina, por isso nossa equipe de roteiristas e jornalistas apurou e trouxe para você agora, ouvinte do Sobremesa TMC, os momentos bizarros das eleições brasileiras, meu caro Lucas.
1: Opa!
0: Por exemplo, em 2022, teve um eleitor que jogou cola na urna eletrônica. Aconteceu no Mato Grosso do Sul, ele foi preso e, ao ser indagado pelo juiz sobre a atitude de jogar cola, ele disse: não suporto mais essa polarização.
1: Bom, esse aí até pegou leve, porque tem um outro que no mesmo ano, em 2022, fez xixi dentro da sessão eleitoral. Aconteceu lá em Pernambuco. Segundo informações dos mesários, o homem teria chegado embriagado para votar e perguntado onde ficava o banheiro. Após ser intimado a se retirar do local, ele teria urinado ali mesmo. Assinante. Também teve o caso do rinoceronte, que recebeu 100 mil votos. Isso aconteceu na cidade de São Paulo em 1950. Fez xixi dentro da sessão eleitoral. Aconteceu lá em Pernambuco. Segundo informações dos mesários, o homem teria chegado em mesmo e saído, como se nada tivesse acontecido.
0: É, tá vendo? Tem gente que caga na urna e isso aí só fez um xixizinho. É o seguinte, ó, em 2008, isso aqui, lembra que a gente falou, se empatasse, como é que ia ser decidido?
1: Sim, lembro.
0: Em 2008, uma eleição foi decidida pela idade.
1: Olha.
0: Isso aconteceu na cidade de Dom Cavate, em Minas Gerais. Os dois candidatos tiveram o mesmo número de votos, 1.919 votos, e aí o candidato mais velho, como é previsto pelo Código Eleitoral, levou o cargo, Lucas.
1: Ó, essa aí é. Eles votaram no rinoceronte cacareco como forma de protesto, fazendo com que se tornasse o mais de 400 candidatos a governador, a vereador, com votos. Isso aqui é maravilhoso. Ele foi o que mais recebeu voto. Tinham 400 candidatos ao cargo de vereador. O rinoceronte
0: recebeu. Aconteceu em Santa Catarina. Ele chegou completamente mamado na sessão eleitoral, onde trabalhava como mesário, e chamaram a polícia e ele acabou indo em cana.
1: Olha, esse negócio do rinoceronte me lembrou o macaco
0: Tião
1: do Rio de Janeiro.
0: Tião.
1: Que foi a campanha do pessoal do Cacete Planeta Urgente, lembra? Eles fizeram toda uma campanha para que você votasse no macaco Tião como forma de protesto. Olha aí. E também teve o cara bêbado que entrou e quebrou a urna. Foi em 2010, no Rio Grande do Sul.
0: Quebrou.
1: O eleitor tava também bebadaço. E ó, entrou na sessão eleitoral e quebrou tudo. São as loucuras que só acontecem no Brasil no dia da festa democrática brasileira.
0: E a nossa pesquisa, a nossa enquete de hoje: quem não vota tem direito de reclamar? Patrícia Oliveira respondeu pelo zap: pode reclamar, brasileiro reclama até do que escolheu, rapaz.
1: Boa, boa.
0: Marcos Vinícius: não pode, ficou em casa no dia da escolha e agora quer ser jurado do resultado. Não, aí tá dividida as opiniões, viu, Lucas?
1: Vamos ficando por aqui. Um beijo, um queijo.
0: Tchau!

importante no noticiário do Brasil e do mundo, além de saber das primeiras notícias que vão impactar aí a sua quinta-feira. 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O meu muito obrigado a você que sintoniza a TMC de qualquer canto deste país. O WhatsApp está aberto para você participar, manda sua mensagem, comenta sobre as principais notícias do programa no 119-7221-1001, 119-7221-1001. Vamos às principais manchetes do programa de hoje. A Globo mudou as datas das sabatinas do segundo turno com Lula e Flávio Bolsonaro, que agora serão exibidas nos dias 15 e 16 de outubro. A mudança criou um conflito com o debate do Pol Momento da Decisão, formado por SBT, Record, SBT, Rede TV, CBN Brasil e Rede TV, Rede Vida, marcados para o dia 15. O SBT informou que pretende manter a data do debate. Já o senador Flávio Bolsonaro, candidato à presidência, conversou com o presidente eleito da Colômbia, Abelardo de la Espriella, sobre o combate ao crime organizado. Flávio afirmou que, se for eleito, pretende classificar facções como o PCC e Comando Vermelho como organizações terroristas. O colombiano também defendeu essa classificação para grupos listados ao narcotráfico e outros crimes. O presidente Lula reconheceu que a campanha do primeiro turno foi, segundo ele, a menos organizada de sua trajetória desde 1989. A declaração foi feita nesta quarta-feira em Brasília durante reunião com aliados. Após terminar o primeiro turno atrás de Flávio Bolsonaro, Lula busca reorganizar a campanha para o segundo turno, com foco principalmente em ampliar a presença nas redes sociais. O candidato à presidência, Flávio Bolsonaro, afirmou que, se for eleito, pretende usar a força política do início do mandato para aprovar uma PEC que acabe com a reeleição no Brasil. O senador também disse que não pretende disputar um novo mandato em 2030. Segundo Flávio, o Congresso definiria as regras da mudança, como a duração dos mandatos e quais cargos seriam atingidos. A tramitação da PEC, que acaba com a escala 6-1, ganha força no Senado. O presidente da Casa, Davi Alcolumbre, manteve o calendário de discussões e pode levar a proposta à votação em primeiro turno na próxima semana. A expectativa é que a primeira votação ocorra antes da eleição de outubro. Já o segundo turno deve ficar para depois dos resultados da eleição. O ex-governador Antony Garotinho admitiu que desistiu de um recurso sobre sua candidatura para causar impacto na eleição. A declaração foi dada um dia antes do julgamento do caso pelo Tribunal Superior Eleitoral. Garotinho afirmou que espera ter a candidatura aprovada e que os 274 mil votos recebidos sejam validados. Ele também voltou a dizer que sofre perseguição política e negou ter elaborado a manifestação no Ministério Público Eleitoral sobre o caso. O Tribunal Superior Eleitoral afirmou que uma falha técnica durante a apuração do primeiro turno das eleições não afetou a contagem dos votos nem o resultado da votação. Segundo o tribunal, o problema atingiu apenas a divulgação do resultado nacional na internet e já foi corrigido. O TSE também negou que tenha ocorrido fraude e prepara uma nova rotina para evitar a falha no segundo turno. O Federal Reserve sinalizou que os juros dos Estados Unidos devem permanecer altos por mais tempo, diante da inflação ainda acima da meta de 2%. A ata da última reunião também indica que parte dos dirigentes defende a manutenção de uma política mais restritiva, enquanto as projeções apontam que a inflação só deve voltar à meta em 2029. Os Estados Unidos propuseram uma taxa de $60 mil, caso cerca de R$350 mil, para estudantes estrangeiros com visto F1 participarem do programa que permite treinamento profissional remunerado no país. A cobrança, que hoje é de cerca de $500, se ainda precisa passar por consulta pública e não está em vigor. O governo americano afirma que a medida busca combater fraudes e fortalecer o controle do sistema de imigração. O Papa Leão XIV saudou os peregrinos brasileiros durante a audiência geral no Vaticano e mencionou Nossa Senhora Aparecida, padroeira do Brasil. O pontífice pediu proteção para os brasileiros e suas famílias.

0: famílias antes da celebração do dia 12 de outubro. A saudação ocorreu em meio à polêmica eleitoral envolvendo publicações sobre a padroeira. Um ótimo dia para você que sintoniza a TMC. Vamos à previsão do tempo para todo o país nesta quinta-feira. Em Curitiba, o sol aparece entre nuvens, pancadas de chuva durante a tarde, máximas de 27 e mínimas de 13 graus. Em São Paulo, a quinta é de sol com nuvens, pancadas de chuva durante a tarde, máximas de 29 e mínimas de 16 graus. No Rio de Janeiro, o sol aparece entre nuvens, mas sem chuva, máximas de 29 e mínimas de 21 graus. Belo Horizonte, o dia de sol com nuvens, pancadas de chuva durante a tarde, máximas de 31 e mínimas de 17 graus. Em Brasília, o sol aparece entre nuvens, sem chuva, máximas de 32 e mínimas de 19 graus. E para fechar em Recife, o dia de sol com algumas nuvens e chuva passageira durante o dia, máximas de 30 e mínimas de 24 graus. O presidente Lula reuniu parlamentares aliados nesta quarta-feira em Brasília para discutir a estratégia de campanha no segundo turno. Durante o encontro, o petista reconheceu problemas na organização da campanha e ouviu cobranças por mudanças na comunicação. O repórter Bruno Tibério tem todas as informações.
1: Durante a reunião, Lula afirmou que a campanha do primeiro turno foi a menos organizada de que participou desde 1989. O presidente também disse que ficou surpreso por não terminar a primeira votação à frente de Flávio Bolsonaro. No encontro, jovens parlamentares do PT e do PSOL cobraram uma comunicação mais direta com os eleitores, principalmente nas redes sociais. Os parlamentares defenderam que Lula apresente mais propostas para um eventual novo mandato, em vez de concentrar a campanha nas realizações anteriores. O presidente também abordou o fim da escala 6x1 e a PEC da Segurança Pública, dois temas que pretende destacar nesta segunda etapa da disputa. E nesta quarta-feira, Lula publicou um vídeo gravado por ele mesmo, com o celular, convocando apoiadores a participar da campanha nas ruas.
0: O candidato à presidência, Flávio Bolsonaro, disse que se for eleito vai mudar a Constituição. Depois da repercussão, ele explicou que se referia à redução da maioridade penal e o fim da reeleição. Mas o que o presidente pode mudar de fato na lei mais importante do país? E que proteções existem para que essas mudanças não vão tão longe? Quem explica é Marcelo Figueiredo, advogado especialista em direito constitucional e professor da PUC de São Paulo, em entrevista aos apresentadores do Link TMC. Você confere agora.
2: Quando um candidato a presidente fala em mudança de Constituição, ele não está ferindo a própria Constituição. Isso faz parte do processo democrático, sugestão de mudanças, de emendas, tudo que vai passar, evidentemente, pelo crivo de deputados e senadores. É assim que a banda toca, doutor Marcelo?
3: Perfeitamente. Vamos lá. Eu acho que são várias coisas que precisam ser explicadas. Primeiro, é possível reformar a Constituição? Sim. É um processo difícil, complexo? Sim. Exige a votação de 3/5 da Câmara e do Senado. É um processo complexo, ele vai ter que negociar politicamente, ainda que ele tenha aumentado a bancada do PL. O PL é insuficiente na Câmara e no Senado para sozinho aprovar uma reforma constitucional. Então, quais as possibilidades? Ou digamos, vamos começar ao contrário. O que não pode ser alterado? A Constituição proíbe a alteração em algumas partes dela. Por exemplo, federação, federalismo, o voto, a votação, o voto direto, secreto, periódico, não pode ser mexido. Direitos humanos, de uma maneira geral, não podem ser alterados na Constituição. Então, quando a gente fala em reforma constitucional, a gente precisa saber o que não pode ser feito. Isto não pode ser alterado, em princípio. É proibido alterar a Constituição para mexer nesses pontos. São chamadas cláusulas pétreas, ou que vem de cláusula de pedra, ou seja, não pode ser mexidas, não pode ser alteradas. A Constituição também não pode ser alterada em estado de sítio, estado de emergência, situações de como 8 de janeiro, por exemplo, proibiriam que a Constituição fosse alterada. Bom, aí vem o outro lado. O que, que pode ser alterado? Tirando essas matérias, em princípio, respeitada a Constituição, todos, um grupo de deputados ou de senadores ou presidente da República pode propor a alteração da Constituição. Então, preciso ver, primeiro, o que, que exige reforma da Constituição e o que não exige. Então, claro, se eles forem alterar a composição do Supremo, isso vai ter que ser feito por uma PEC, uma proposta de emenda constitucional. Eu preciso de uma PEC, porque eu vou mexer no Supremo Tribunal Federal, que já está estabelecido na Constituição, o número de ministros, a idade mínima, os requisitos para ocupar o cargo, etc. Então, isso precisa de reforma. Alterar o regimento do Senado não é necessário reforma, basta que o próprio Senado e a maioria dos senadores façam essa alteração. Então, por exemplo, 48 senadores já podem alterar o Senado e tirar essa competência discricionária que hoje tem o presidente do Senado de, aspas, engavetar pedidos de impeachment que estão lá dormindo na gaveta do senador Alcolumbre. Então, é preciso separar as situações, né? O que talvez ele tenha dito, o que ele pretendeu dizer é o seguinte: como há uma contabilidade de que 49 senadores já se manifestaram apoio a possíveis impeachment de alguns ministros do Supremo, então estaria facilitado no Senado alterar o regimento para que os senadores possam processar esses pedidos sem depender do presidente.
4: Doutor Isso Figueiredo.
3: É algo que pode ser feito.
4: Doutor Figueiredo, a gente tem muitas questões, tá? Tem mais perguntas aqui, mas deixa eu começar. A pergunta é, em tese, a Constituição é feita para não ser alterada, ela é feita para ser algo que permanece, ela é uma joia, né, do país, da nação, ela é um tesouro da nação que não deveria ser alterado de tempos em tempos, senão ela deixa de ser uma Constituição e passa a ser a vontade do político da vez. Na sua avaliação, mexer nessas cláusulas específicas, eu acho que o Tomás tinha a lista, né, das cláusulas, vamos trazer
2: para o reeleição, o fim da reeleição, doutor Marcelo, o fim ou diminuição desse exagero, segundo o candidato Flávio Bolsonaro, as decisões monocráticas dos ministros do Supremo, uma reforma tributária e a última é a maioridade penal, redução da maioridade penal de 18 para 16.
4: Mandato de 4 para 5 anos para presidente da República.
2: Isso também, junto com o final da reeleição.
4: E aí eu pergunto então, doutor Figueiredo, isso é um casuísmo momentâneo que não deveria ser alterado porque daqui a pouco chega outro presidente e quer voltar atrás? Ou nós estamos falando realmente de um momento em que a humanidade está em mudança, o país está em mudança e, de fato, é preciso revisar o que foi escrito em 1988?
3: Perfeita a sua pergunta, muito interessante. Bom, vamos lá. De fato, quando as constituições são feitas, elas são feitas para durar. Aliás, quanto mais tempo uma constituição vigora, mais é a sua, vamos dizer assim, a sua... o seu mérito.
4: Então, como a Constituição americana, por exemplo, dos Estados Unidos.
3: Exatamente. A Constituição americana é tida como uma excelente Constituição porque ela dura desde que foi feita em 1776, com a Declaração de Independência, em 1787, etc. Então, não há dúvida. Agora, é claro, também se diz que as Constituições não são imutáveis. Por isso, é possibilidade de emenda. Não vamos confundir a emenda, que é uma alteração pontual na Constituição, com a alteração, vamos chamar assim, da alma da Constituição. Então, eu diria, e você tem razão, a Constituição de 88 tem uma parte dedicada aos direitos humanos, aos direitos fundamentais, que é uma joia rara mesmo, porque é tida no mundo inteiro como uma Constituição avançada, né, em relação aos direitos sociais, aos direitos dos trabalhadores, dos aposentados, etc. Então, eu diria, sim, nessa parte ela não pode ser, não deve ser alterada, né? Em alguns casos, até é proibido alterar. Então, eu diria que, de uma maneira geral, se nós estivermos falando de direitos humanos, a Constituição não pode ser alterada, a não ser para melhorar a situação do povo, não para piorar.
5: Doutor Marcelo, desculpa te interromper, mas uma dúvida que me surgiu aqui. Até que ponto uma proposta como essa do Flávio, de alterar a Constituição, ela é viável na prática e realmente é algo que pode, que a gente tem ali uma visão de que ela pode acontecer? Ou até que ponto isso é mais, vai ficar realmente na promessa eleitoral, né, para um segundo turno? Como que o senhor vê essa possibilidade?
3: Eu acho que ele está fazendo campanha, não é? Porque, veja, reforma tributária, nós estamos discutindo 10 anos para aprovar uma reforma tributária, acabou de ser aprovada, né? Uma reforma super complexa que promete dar mais força aos estados e aos municípios, né? Acaba com o ICMS, cria dois impostos separados, tributação no destino, muda completamente. Então, eu acho que falar de reforma tributária hoje não tem sentido nenhum, né? Agora, é claro, falar de alteração do regimento do Senado, sim, ok, mas aí não precisa mudar a Constituição, tá certo?
6: Então, diga. Sem querer cortar, mas tem algo que fica rodando no meio político e fez parte dos senadores serem eleitos, que é o impeachment, principalmente do Alexandre Moraes. Mas, em conjunto, existe a alteração de quem pode escolher o ministro e o tempo que o ministro pode ficar no Supremo Tribunal Federal. Qual o caminho que para acontecer isso? É um caminho fácil? É através do Senado, da mesma forma que pode fazer o impeachment, ele pode alterar quem pode escolher o presidente supremo e o tempo que ele vai ficar na cadeira? Qual esse caminho? Ou nós estamos sendo iludidos, ou é um caminho fácil?
4: Você falou presidente supremo, não, você quer dizer ministro do Supremo.
6: Ministro Supremo, isso, ministro Supremo.
3: Não, ao contrário, é um caminho difícil, porque para alterar essa forma de composição do Supremo, eu preciso emendar a Constituição. Eu tenho até os números aqui, é um número alto, elevado, né? Eu tenho aqui anotado.
6: É a maioria mais um? Não, mas o caminho não, é o três, Senado não, ou é o presidente da República? Não, através, não, de um projeto, não, através de um projeto.
3: Não, tem que ser emenda à Constituição, o presidente pode propor, mas quem tem que discutir e votar isso é a Câmara e o Senado, por 3/5 dos membros da Câmara, por 3/5 dos membros do Senado, em duas votações em cada casa. Então, é algo bem complicado. Veja, ainda que haja uma intenção da OAB de São Paulo e de outras OABs de alterar a forma de indicação do Supremo, isso não pode ser feito individualmente pelo presidente. E não depende de projeto de lei, depende de mudança da Constituição. Então, isso, se for proposto, é algo complicado, não é algo simples.
2: Doutor Marcelo, quando o senhor... Me perdoe pelo corte, achei que o senhor tinha terminado, depois se o senhor quiser complementar.
3: Não, tudo bem.
2: Quando o senhor fala que a Constituição não pode ser mudada para piorar a situação do povo brasileiro. Mas aí não cabe a interpretação justamente do deputado e do senador em relação ao tema, isso pode ser discutido, por exemplo, na redução da maioridade penal. Para muita gente isso é um descalabro, para muita gente isso é uma solução que já deveria ter sido tomada há muito tempo. Cabe, para uma questão como essa, cabe a interpretação do próprio Congresso Nacional, se é para melhor ou se é para pior?
3: Olha, não só do Congresso, como do próprio Supremo Tribunal Federal. Redução de maioridade é um desses temas polêmicos, como você bem destacou. É mais ou menos parecido com o aborto, né? É mais ou menos parecido com o casamento homossexual, E vamos lembrar que o Congresso não conseguiu enfrentar essas pautas mais progressistas. No caso do casamento gay, o Congresso não conseguiu aprovar, como aconteceu no Uruguai, por exemplo, nosso vizinho, e foi o Supremo foi obrigado a enfrentar esse assunto e permitir a união de duas pessoas do mesmo sexo. Então, o caso da maioridade, da diminuição da maioridade é um caso parecido. Por quê? Porque é um assunto extremamente polêmico, existem correntes favoráveis e outras contrárias, e certamente isto vai pesar no Congresso, porque não vamos esquecer que o Congresso é uma casa política que funciona sob pressão dos mais grupos, conservadores, progressistas, liberais, centrão, etc. Então, eu não acho que isso vai ser fácil, não. Isso vai ser uma discussão pesada e também não está isento de ser julgado inconstitucional pelo Supremo.
0: A Polícia Federal encontrou mensagens trocadas entre o ex-jogador Daniel Alves e o fundador do Banco Master, Daniel Vorcaro. Os textos revelam que o atleta tentou fechar uma sociedade com um banqueiro para explorar um negócio de mineração. As informações chegam com Rafael Felitti.
7: As conversas foram encontradas no celular de Daniel Vorcaro pela Polícia Federal durante a Operação Compliance Zero. Em janeiro de 2019, Daniel Alves enviou mensagens convidando o fundador do Banco Master para participar da exploração de 3 minas, que pertenciam a um amigo. Vorcaro demonstrou interesse imediato e também convidou o ex-jogador de futebol para analisar um investimento no setor de ouro. 5 dias depois, o atleta enviou documentos com detalhes do projeto e afirmou que já existia um comprador final para o material extraído. Segundo as investigações, o diálogo não aponta irregularidades e não há indicação de que o negócio tenha sido concretizado. Em julho de 2024, 3 meses após deixar a prisão na Espanha, Daniel Alves voltou a procurar um empresário, afirmando que não queria perder a relação com ele. O ex-jogador de futebol deixou o presídio em março de 2024 e foi absolvido pela justiça espanhola no ano seguinte por falta de provas. Nós procuramos as defesas dos envolvidos, mas até o momento não obtivemos respostas. O espaço segue aberto para a manifestação dos citados.
0: Garotinho afirma o desejo de que os votos na eleição sejam validados e a candidatura deferida pela Justiça Eleitoral. O ex-governador e então candidato ao governo pelo Rio, pelo Republicanos, admitiu que queria criar fato novo para as eleições. As informações chegam com Leonardo Rezende.
8: Um dia antes do julgamento sobre a validade da sua candidatura no Tribunal Superior Eleitoral, o ex-governador e então candidato Antony Garotinho, do Republicanos, admitiu que desistiu do recurso que garantiu a sua votação no pleito para causar impacto na eleição. Garotinho ainda afirmou o desejo de que os votos sejam validados e a candidatura deferida pela Justiça Eleitoral.
9: Eu, particularmente, o que eu desejo é que eles reconheçam que há uma trama contra mim e que esse processo é uma injustiça contra mim.
10: Que sua candidatura seja deferida ou indeferida?
9: Não, deferida. Você acha que eu vou querer que ela seja indeferida?
10: Só desistir do processo?
9: Não, desistir para criar o fato que eu estou criando agora. Porque se eu não desisto, não ia acontecer nada disso aqui. 274 mil pessoas, apesar de tudo que fizeram, foram votar em mim. Acho que deveriam ser validados todos aqueles que tinham intenção de votar em mim, não só isso.
8: As declarações foram dadas em entrevista coletiva nesta quarta-feira. Em mais de uma hora, em falas aos jornalistas, Garotinho voltou a repetir que sofre perseguição dos grupos políticos de Eduardo Paes, do PSD, e Douglas Ruas, do PL, após denunciar o envolvimento dos dois com um crime organizado. Garotinho ainda voltou a negar a participação da defesa dele na manifestação do Ministério Público Eleitoral, que concordou com o pedido de desistência dele próprio no processo que julga a sua candidatura para 2026. O nome do seu advogado, Marcelo Dias de Paula, aparece como autor do documento. Segundo o Garotinho, a procuradoria usou parte das alegações apresentadas pela defesa e a identidade foi puxada dos metadados do arquivo. O MP eleitoral apresentou a mesma versão oficial e disse que houve um copia e cola no documento. Garotinho ainda questionou que o parecer não lhe dá vantagem, já que o MPE pede a inelegibilidade dele. O processo sobre a candidatura do ex-governador está previsto para a sessão plenária do TSE nesta quinta-feira.
0: Com indefinição sobre os votos de Antony Garotinho, o candidato Eduardo Paes, do PSD, cumpriu a agenda na comunidade da Rocinha e Douglas Ruas, do PL, prepara os primeiros compromissos ao lado de Flávio Bolsonaro. O Tribunal Superior Eleitoral julga nesta quinta-feira a situação da candidatura de Garotinho. O Rafael Alves traz todos os detalhes.
11: Em meio à incerteza sobre as eleições aqui no Rio de Janeiro, os candidatos que estão no segundo turno, Eduardo Paes, do PSD, e Douglas Ruas, do PL, começaram a se mobilizar visando o pleito do dia 25 de outubro, quando acontece o segundo turno. No entanto, tudo depende da decisão do Tribunal Superior Eleitoral, que avalia a situação da candidatura de Antony Garotinho, do Republicanos, nessa quinta-feira. Nessa quarta, Paes cumpriu a agenda na comunidade da Rocinha, na zona sul da capital, onde recebeu quase 70% dos votos. A ida, segundo ele, foi um gesto de agradecimento aos moradores. No local, ele apresentou propostas para a comunidade e outras regiões do estado, como na área de segurança pública e urbanização. Ainda na agenda, Paes reafirmou o apoio mútuo entre ele e o presidente, o candidato à reeleição, Luiz Inácio Lula da Silva, do PT, mas disse que também conta com votos de eleitores do Flávio Bolsonaro, do PL.
12: O que eu sempre digo é o seguinte: eu quero também o voto de quem vota eventualmente do Flávio Bolsonaro. Né? Para eu ganhar a eleição, eu não posso só me restringir ao voto do Lula. O meu voto, o meu apoio é ao presidente Lula. O presidente Lula foi muito correto comigo como prefeito do Rio. Se eu recuperei o BRT, foi porque o presidente Lula me ajudou. Se eu assumi dois hospitais federais, o Andaraí e o Cardoso Fonte, foi porque o presidente Lula me ajudou e mandou os recursos para recuperar.
11: Já Douglas Ruas ainda não iniciou as agendas públicas visando o segundo turno, mas anunciou compromissos com Flávio Bolsonaro nessa primeira semana depois do primeiro turno. A programação foi definida depois de uma reunião entre os dois, realizada nesta terça-feira em Brasília.
13: Sexta-feira vamos estar junto no Rio com todas as lideranças. Douglas está organizando para a gente aí, né, para prestigiar aquelas pessoas que estão com a gente nessa caminhada no Rio de Janeiro. Não são deputados, os prefeitos, vereadores. Né, vamos fazer uma grande festa de alinhamento e de fortalecimento da direita no Rio de Janeiro. E no sábado vamos fazer uma grande motocarreata aonde?
14: São Gonçalo.
13: A partir das 11 da manhã.
11: No primeiro turno, Ruas terminou a disputa pelo governo do estado na liderança, com 49,27% dos votos válidos, contra 42,76% de Eduardo Paes. No entanto, o resultado ainda depende da situação dos votos de Antony Garotinho, que recebeu 3,17%. O Tribunal Superior Eleitoral analisa a candidatura de Garotinho nessa quinta-feira.
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2: Vamos às principais manchetes do programa de hoje. A chuva forte volta a atingir a região sul do Brasil. O Rio Grande do Sul deve ser o estado mais afetado inicialmente. A previsão é de granizo e rajadas de vento que podem passar dos 90 km por hora em algumas áreas. Nesta quinta-feira, a instabilidade deve avançar para Santa Catarina e o Paraná. A previsão indica a chuva forte, ventania e possibilidade de novos episódios de granizo. E o alerta continua para os próximos dias. Um novo ciclone extratropical pode se formar entre o Rio Grande do Sul e o Uruguai durante o fim de semana. A previsão é de tempo instável em boa parte do sul, pelo menos até o começo da próxima semana. E a Polícia Federal e o Ministério Público do Rio de Janeiro realizaram uma operação que investiga um esquema de venda ilegal de armas para integrantes do Terceiro Comando Puro, o TCP. Até a atualização da investigação, 5 pessoas tinham sido presas, 1 policial militar da ativa, 3 ex-policiais militares e 1 ex-comissário da Assembleia Legislativa do Rio. As ações aconteceram em cidades como Rio de Janeiro, Nova Iguaçu, Angra dos Reis, Mesquita, Nilópolis e Seropédica. Segundo a investigação, o grupo atuava desde 2022 na obtenção, transporte e revenda clandestina de armas. A organização teria movimentado cerca de 100 milhões de reais em 4 anos, usando empresas de fachada. E um engavetamento envolvendo 25 veículos interditou a BR-040 em Nova Lima, na região metropolitana de Belo Horizonte. O acidente aconteceu no quilômetro 548 da região do viaduto da Mutuca. Ao todo, foram 5 veículos pesados e 20 veículos leves. Equipes do Corpo de Bombeiro, do SAMU, da Polícia Rodoviária Federal e da concessionária que administra a rodovia foram mobilizados para atender as vítimas. Uma pessoa chegou a ficar presa nas ferragens. Segundo informações divulgadas pelas autoridades, 6 pessoas foram encaminhadas para os hospitais da região. O primeiro caça Gripen produzido no Brasil realizou o voo inaugural no interior de São Paulo. O teste aconteceu na unidade da Embraer em Gavião Peixoto e representa uma etapa importante do programa brasileiro de fabricação do caça. A aeronave foi produzida pela Embraer em parceria com uma empresa sueca. O objetivo agora é dar continuidade à campanha de testes que antecede a certificação e a entrega do avião à Força Aérea Brasileira. O Brasil nunca ganhou um prêmio Nobel, mas teve pelo menos 28 nomes ligados à indicação ao prêmio. O levantamento identificou 215 indicações relacionadas ao Brasil desde 1901. Elas envolvem 27 pessoas e uma instituição. Entre os brasileiros mais conhecidos nessa história estão o médico Carlos Chagas e o físico César Latz. E por que o Brasil nunca ganhou? Especialistas ouvidos pelo levantamento afirmam que isso não significa que a ciência brasileira tenha baixa qualidade. Uma das explicações apontadas é a concentração histórica dos grandes prêmios em instituições e pesquisadores da Europa e dos Estados Unidos. A temporada do Nobel deste ano ainda está em andamento, com os prêmios de literatura, paz e economia previstos para os próximos dias.
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2: O Supremo Tribunal Federal avalia que pedido de Jair Bolsonaro para rever a condenação só pode ser julgado com a participação de toda a corte. O Bruno Tibério tem todos os detalhes.
3: Ministros do Supremo Tribunal Federal levaram a Nunes Marques a avaliação de que o caso deve ir ao plenário. O ministro é o relator do pedido de revisão criminal, que é um recurso usado para tentar anular ou mudar uma condenação que já não cabe mais contestação. Ele foi indicado ao Supremo pelo próprio Bolsonaro. Nos últimos dias, ele sinalizou que pretende levar o caso adiante logo depois do segundo turno, no fim do mês de outubro. Nos bastidores da política, o movimento foi interpretado como um aceno diante do favoritismo de Flávio Bolsonaro. O presidente do STF, Edson Fachin, também defende o julgamento no plenário e já indicou a pessoas próximas que colocaria o tema em pauta rapidamente. As regras do Supremo permitem que um caso julgado por uma das turmas seja revisto pela outra. Mas esta seria a primeira revisão criminal da história do STF, por isso parte dos ministros defende a análise por toda a corte. Bolsonaro foi condenado a 27 anos e 3 meses de prisão pela primeira turma, com votos de Alexandre de Moraes, Flávio Dino, Cristiano Zanin e Carmen Lúcia. A segunda turma, da qual Nunes Marques faz parte, reúne também Luiz Fux, Gilmar Mendes, Dias Toffoli e André Mendonça. No plenário, o resultado é incerto. Além dos 4 votos pela condenação, Gilmar Mendes também já se mostrou favorável à pena. Já do outro lado, Luiz Fux votou contra a condenação.
2: Flávio Bolsonaro do PL terminou o primeiro turno das eleições à frente de Lula do PT com 47,03% dos votos, contra 45,16% do petista. Se for eleito no segundo turno, Flávio poderá ser o 8º presidente de um país da América do Sul, alinhado com a direita latino-americana. Em entrevista ao TMC 360, o mestre em Relações Internacionais Lier Pires Ferreira avaliou o avanço da direita na região.
4: Há uma onda conservadora varrendo as Américas, há uma série de governos recém-eleitos que se alinham muito frequentemente às diretrizes, né, que são exaradas de Washington e que, evidentemente, se colocam, né, se subordinam, digamos assim, às orientações e lideranças do presidente Trump. Nesse sentido, me parece evidente, né, que o agente laranja está conseguindo implantar, né, a sua política e fazer com que os interesses norte-americanos prevaleçam no conjunto mais amplo da América Latina.
5: Agora, professor, queria a sua ajuda para analisar o noticiário que a gente tem acompanhado faz meses, né, de algumas eleições na América, vamos citar Colômbia, Peru, por exemplo. Essa onda laranja comporta que tipos de direita, né? Porque é muito simplificar falar de esquerda e direita hoje, no século XXI, um quarto de século já passado. A direita tradicional ainda tem espaço, ela está sendo varrida por um outro tipo de direita que fica mais à direita da direita? Perdão pelo trocadilho, mas, né, é mais ou menos disso que a gente está falando, né, professor?
4: Olha, é exatamente isso. Na verdade, aquela direita tradicional que no Brasil, durante muitos anos, foi representada pelo PSDB, principalmente nos governos Fernando Henrique Cardoso, essa direita ela está sendo varrida do mapa eleitoral. E isso é muito perceptível quando nós olhamos os resultados das eleições do Brasil nesse momento. Né? Alguns partidos, né, digamos que se colocam mais no campo do centro, o próprio PSD, né, acabaram minguando, enquanto partidos de orientação mais radical, como o PL, né, cresceram. Isso é um fenômeno que a gente vem verificando, né, em outras partes da América Latina. Né? Você citou, por exemplo, a Colômbia, citou, por exemplo, o Peru. A gente poderia citar o caso da Argentina, o nosso vizinho, o nosso principal parceiro continental, onde o presidente Milei ele não se coloca sequer como um neoliberal, né, mas como um anarcocapitalista, um ultraliberal, que faz com que todas as estruturas, né, de tutela e proteção, né, ao conjunto mais amplo da sociedade sejam varridos. Na verdade, a gente está vendo um esgarçamento, né, da direita liberal tradicional, um encolhimento, essa direita está sendo engolida, né, por setores mais radicais, esses setores que muito frequentemente, né, nós chamamos de extrema direita, né, que são aqueles segmentos que estão, digamos que dominando o cenário político no conjunto mais amplo da América Latina. E, infelizmente, pelo banho de sangue que foram os resultados do último domingo, a gente percebe que esse fenômeno também está, né, ocorrendo no Brasil. Um fenômeno que valoriza a liderança carismática, né, um fenômeno que valoriza a violência política, né, um fenômeno que valoriza, digamos que, os elementos mais primários do debate político, onde a complexidade é negada em favor, né, da lacração. Então, todos esses e outros elementos estão presentes e muito fortemente no cenário eleitoral brasileiro nesse momento, como se fizeram presentes em países vizinhos no contexto latino-americano nas eleições recentes.
5: Agora, professor, a gente está falando, obviamente, de Trump como referência, Donald Trump como referência, e a gente está circunscrevendo aqui a nossa conversa para a América Latina. Mas eu pergunto, é um modelo de mundo que está caindo aos pedaços, aquele modelo da globalização, do comecinho dos anos 90, pós-queda do Muro de Berlim, fim da União Soviética, que já não funciona mais?
4: Pois é, o que nós estamos vendo, né, nesse nível mais global, né, particularmente quando pegamos as instituições internacionais, as grandes instituições internacionais, como a ONU, como a OMC, é exatamente o desmonte do multilateralismo e o desmonte da governança global, tal como nós vimos ser construída a partir do segundo pós-guerra. Um dos fenômenos mais fundamentais dessa dinâmica é o totalitarismo do mercado, ou seja, a perspectiva a partir da qual todos os segmentos da sociedade, não só o mundo corporativo, empresarial, acabam sendo reproduzidos à lógica de uma empresa. Então, parâmetros como produtividade, né, parâmetros como excelência, parâmetros como lucratividade, né, parâmetros como, digamos que, o trabalho, né, incorporando todas as dinâmicas da vida social, a vida social se organizando à moda das empresas, as famílias têm que ser produtivas, as igrejas têm que ser produtivas, o Estado tem que ser produtivo, enfim, tudo se amoldando à lógica da empresa, estabelece um parâmetro totalitário a partir do qual, né, o indivíduo ele é progressivamente desconectado dos mecanismos de proteção e tutela sociais que existiram e existiram de forma mais ou menos sistemática no Ocidente a partir do segundo pós-guerra, principalmente sobre a vigência de modelos de Estado de bem-estar social, e acaba sendo jogado, né, nesta arena multicompetitiva do mercado, onde as condições de competitividade são absolutamente desiguais, são absolutamente assimétricas, né, onde as condições a partir das quais, né, pessoas e grupos podem efetivamente conquistar os seus objetivos, né, são cenários bastante diferenciados e assimétricos. Com isso, nós temos ressentimento, temos frustração crescente, e tudo isso é canalizado por esses discursos radicais que fazem com que no Brasil, na América Latina e em outras partes do mundo, isso aconteça. Você veja, por exemplo, a dificuldade que foram as últimas eleições na França e como elas virão a ser também difíceis, né, no próximo pleito eleitoral. A gente vê uma Itália, outrora dominada pelo fascismo, né, mais uma vez tendo um governo de Meloni, um governo de extrema-direita, que nós vimos, inclusive, né, pela primeira vez, né, nas últimas décadas, grupos nazifascistas ganhando, né, as eleições na Alemanha. Tudo isso nos joga para um cenário extremamente difícil, onde a necessidade de uma participação coletiva, né, do conjunto mais amplo da sociedade para mudar as realidades presentes, como a gente assistiu na matéria há pouco, aqui mesmo no TMC, né, com grupos na França, as ruas, pedindo mais verba para a educação, ou as manifestações de estudantes que já estão acontecendo no Brasil, são elementos fundamentais se nós quisermos livrar o país da barbárie.
2: Governador de São Paulo, Tarcísio de Freitas, participou hoje de um evento do setor imobiliário em São Paulo e falou sobre a habitação e também sobre as articulações políticas para a eleição. A Giovana Giugia acompanhou e traz todos os detalhes.
6: O governador de São Paulo, Tarcísio de Freitas, participou hoje do Incorpora Abrainc, evento que reúne representantes do mercado imobiliário para discutir os desafios do setor para 2027. Durante o evento, Tarcísio falou sobre a habitação, claro, e destacou o dinheiro que o governo coloca para ajudar famílias que não conseguem pagar a entrada de um imóvel. Segundo ele, esse subsídio, junto com os recursos do FGTS, ajuda a viabilizar a compra da casa própria. Mas a participação do governador também teve um tom político. Tarcísio falou sobre as articulações para a eleição e disse que as conversas e adesões estão avançando. Também afirmou que a estratégia é trabalhar para conquistar mais votos em São Paulo. Tarcísio ainda defendeu reformas administrativas, fiscais e políticas, além da redução de gastos e do ajuste nas contas públicas. Ao comentar a declaração de Flávio Bolsonaro sobre mudanças na Constituição, caso seja eleito, afirmou que algumas dessas reformas podem exigir alterações no texto constitucional. Vamos ouvir.
7: Existem algumas mudanças que são necessárias. Eles estão com uma série de... Por exemplo, se você quer fazer reforma fiscal, provavelmente você vai ter que mudar alguma coisa na Constituição. vai fazer reforma judiciária, você vai precisar fazer alguma mudança na Constituição. Reforma política, você vai precisar fazer alguma mudança na Constituição. Então, o Brasil demanda uma série de reformas. A gente precisa fazer reformas na natureza política, precisa fazer reformas fiscais, a gente precisa gastar menos, a gente precisa economizar mais, a gente precisa fazer ajuste fiscal, ninguém tem dúvida disso, a gente precisa baixar a taxa de juros, para ter espaço também lá na frente para baixar impostos, né, desonerar o setor produtivo, desonerar as empresas, os trabalhadores, o que a gente quer, então, é o que todo mundo quer, e aí mudanças legislativas vão ser necessárias. E a boa notícia é que a Congresso eleito é amplamente favorável ao nosso campo e isso vai ser um facilitador.
2: O PL foi o partido que mais cresceu em número de deputados federais nas eleições. A sigla, que havia elegido 99 deputados em 2022, passa a ter 121 e se torna a maior bancada da Câmara. O Marco Aurélio Nogueira, cientista político e professor aposentado da Unesp, falou sobre o assunto no TMC 360.
8: Olha, na verdade, eu acho que não tem propriamente um paradoxo. No processo de eleições gerais, há uma tendência muito para o eleitor, de fazer uma espécie de alinhamento. Na medida em que ele vota para presidente, ele procura fechar sua chapa votando nos demais candidatos aos cargos em disputa. E na medida em que Flávio Bolsonaro teve uma votação majoritária no primeiro turno, é mais ou menos normal que a Câmara dos Deputados Federais, as Assembleias Legislativas, mas sobretudo o Senado, tenham acompanhado essa votação. Eu não acho que seja muito paradoxal.
9: Professor, como é que nós podemos entender e analisar a fala do candidato Flávio Bolsonaro sobre mudar a Constituição e redemocratizar o país? O que significaria ou o que significa isso?
8: Isso significa jogar para a plateia, porque o processo de reconstitucionalização de um país não é uma coisa tão simples que possa ser prometida assim de imediato. Né? É um processo longo que depende de uma formação de muitos consensos na sociedade e que o candidato a presidente não pode anunciar como um compromisso. Isso por um lado. Por outro lado, é que o país não me parece desdemocratizado. Ele tem uma democracia que funciona, tanto funciona, está possibilitando que um candidato como Flávio Bolsonaro chegue em primeiro lugar no primeiro turno. Então, não há um déficit de democracia no país que exija uma reformulação da Constituição. A melhoria do desempenho democrático do país pode depender, pode ser alcançada por medidas pontuais em um ou outro campo institucional do país, não necessariamente numa reconstitucionalização.
5: Professor, eu usei a palavra paradoxo na primeira pergunta. Na linha desses paradoxos irônicos ou verdadeiros, dessas contradições, quando a gente pega o termo redemocratização, a gente se lembra de quando ele foi usado, em 1984, 85, ao fim de 21 anos de ditadura militar. Ditadura militar, que é uma referência para boa parte dos eleitores da extrema-direita. Tem algum tipo de símbolo, né, jogar a redemocratização, fazer uma referência a uma, como o senhor disse, né, não há sinais de desdemocratização no Brasil de 2026, mas será que tem algum símbolo oculto jogar essa palavra na discussão agora?
8: Olha, o único símbolo oculto que eu consigo imaginar nessa discussão seria uma exasperação das Forças Armadas, porque a ditadura é um regime que depende essencialmente de força. Né? E, nesse caso, no Brasil, a única instituição que tem capacidade de exercer a força de modo unilateral são as Forças Armadas, seguidas pelas polícias de Estado, estaduais. Né? Então, talvez o elemento oculto numa fala como essa seja desse tipo. Né? Porque, em termos de uma reorganização institucional que desdemocratize ou redemocratize o país, eu acho que essa fala cai no vazio. Já não faz muito sentido.
9: Professor, queria falar sobre o PL, que como ele é no formato atual é um partido recente. É um partido que ganhou muita força, muita musculatura, muito dinheiro e amplitude nas casas legislativas. O que nós podemos esperar exatamente dos próximos anos? Depende de quem ganhar a presidência? Qual é a expectativa?
8: Olha, com certeza depende de quem ganhar a presidência, porque o Poder Executivo tem uma capacidade extraordinária de cooptar deputados e senadores do Congresso Nacional. Então, o PL, que hoje se tornou, com essas eleições, a maior bancada na Assembleia da Câmara Federal, se o candidato vitorioso for Lula, ser, de algum modo, desidratado por convites, por promessas, por articulações que o Poder Executivo, ou seja, o novo presidente, vieram a fazer. Se isso não acontecer, se o vitorioso for Flávio Bolsonaro, o oposto poderá ser cogitado. O PL poderá ter a sua bancada ainda mais fortalecida com a deserção de deputados de outros partidos que, eventualmente, poderão se sentir mais confortáveis fazendo parte de uma bancada que é muito próxima do presidente da República. Então, eu acho que vai depender, sim, de quem vencer o segundo turno. E aí nós podemos esperar alguma movimentação adicional na Câmara Federal, com mais dificuldade no Senado Federal, porque ali os integrantes têm um mandato mais longo e, portanto, estão, de alguma maneira, blindados contra eventuais tentativas de cooptação, de persuasão do Poder Executivo.
2: O governo federal informou que já pediu o bloqueio de mais de 13 mil sites ilegais de apostas desde o dia 25 de setembro, quando as bets foram proibidas no país. De Brasília, o Rodrigo Vicente traz todos os detalhes.
10: Pois é, o Palácio do Planalto diz que a identificação e o bloqueio desses endereços fazem parte de uma fiscalização já contra a oferta ilegal de apostas no Brasil. O governo também solicitou a remoção de milhares de páginas e perfis que operavam aí a favor das bets no país. A medida busca impedir, claro, que as plataformas continuem oferecendo apostas a usuários no Brasil, mesmo depois da proibição. Na prática, quando um endereço é identificado aí como irregular, o pedido é encaminhado para que as operadoras de internet interrompam o acesso à página. O desafio agora é que novos endereços podem ser criados para tentar contornar o bloqueio. Por isso, o governo afirma que o monitoramento será permanente e que novos sites podem ser incluídos na lista à medida que forem aí identificados. Bem, o ministro da Fazenda, Dario Durigan, falou sobre as ações do governo contra as casas de apostas no Brasil. Nós vamos ouvir o que ele disse.
11: Hoje foi o primeiro dia em que a gente não tem autorização nenhuma para as bets operarem no país, então hoje não tem nenhum site legalmente autorizado a operar no país. Os 188 sites, endereços que tinham sido anteriormente habilitados, hoje estão fora do ar. E nós seguimos fazendo o combate aos sites ilegais.
10: Um dia após o bloqueio oficial, mais de R$1,3 bilhão aguardavam aí a devolução dos valores a mais de 26 milhões de brasileiros.
2: O senador Jorge Seif, do Partido Liberal, defendeu a punição a Alexandre de Moraes pelo envolvimento com o caso do Banco Master e afirmou ser contra a aprovação da PEC, que define o fim da escala 6x1. O senador também fez críticas à recente decisão de Moraes no caso de Débora do Batom, condenada por ter pintado a estátua da Justiça no Supremo Tribunal Federal com batom vermelho. O Leonardo Montel traz todos os detalhes.
12: Para Jorge Seif, o Senado Federal foi renovado e está mais jovem depois das eleições do último domingo. Ele afirmou que enxerga, com a nova composição, pelo menos 50 senadores de direita e comprometidos com o que ele chamou de desburocratização do Estado. Essas mudanças, segundo o parlamentar, podem contribuir com alterações na forma como autoridades são indicadas para cargos no STF. Integrantes da direita defendem o impeachment de ministros, como Alexandre de Moraes e Flávio Dino, e que as próximas nomeações deveriam ter como base o currículo e aprovação da magistratura.
13: No entanto, o Senado, que sabatina esses candidatos ao Supremo Tribunal Federal, precisa realmente fazer uma sabatina, e não ser ali um beija-mãos, um cortejamento mútuo, mas sim avaliar a pessoa.
12: O senador Jorge Seif também disse que punir Alexandre de Moraes não é revanchismo, e sim injustiça, porque o ministro estaria cometendo abuso de autoridade. Seif também criticou Davi Alcolumbre e disse que o presidente do Senado não cumpriu com a promessa de deixar a discussão da PEC da escala 6x1 para depois das eleições.
14: A proposta do presidente Flávio, se eleito, espero que seja eleito, seria congelar o atual modelo, rediscutir a audiência pública, diálogo com as frentes parlamentares, diálogo com os setores, diálogo com as federações, diálogo, para então nós fazermos realmente uma reforma que atenda, logicamente que nunca atende a todos os interesses de todos os setores, mas que seja o mais palatável para a maioria da sociedade, que hoje não ocorre.
12: As declarações foram dadas durante um evento da Casa Parlamento do Grupo Esfera, aqui em Brasília.
2: E um professor de 40 anos virou réu por cometer crimes sexuais contra 5 alunas dentro de um colégio estadual no norte do Paraná. De acordo com as informações obtidas pelo G1, o homem tirava fotos das jovens sem consentimento delas e se recusava a pagar. O repórter Luiz Fernando Hanisch conta toda essa história pra gente.
15: A justiça aceitou a denúncia do Ministério Público do Paraná contra um professor de um colégio estadual de Cafeara, no norte do estado. Ele está sendo acusado de crimes sexuais que teriam sido praticados contra estudantes dentro da própria sala de aula. Alessandro Lucas Póvoa, de 40 anos, agora se tornou réu no processo. Ele cumpre prisão preventiva desde o dia 25 de setembro, quando as primeiras denúncias chegaram até a Polícia Civil aqui do estado. De acordo com as investigações da polícia e que foram encaminhadas também ao Ministério Público aqui do Paraná, foram pelo menos 6 episódios criminosos contra 5 alunas, com idades entre 12 e 17 anos. De acordo com as equipes que acompanham o caso, esses atos aconteceram dentro das salas de aula nessa escola estadual e envolveram toques inadequados, comentários indevidos e abordagens que, de acordo com a polícia, constrangiam as vítimas. O professor vai responder pelos crimes de tentativa de estupro de vulnerável, importunação sexual e também assédio sexual. A pedido do Ministério Público do Paraná, a justiça também determinou o afastamento imediato do professor das funções que ele cumpria na escola. Na ação, a promotoria também pede uma indenização. Deve ser pago, no mínimo, o valor de R$5.000 para cada uma das adolescentes atingidas. Por envolver crianças e adolescentes, o processo segue tramitando e corre em segredo de justiça.
2: A Polícia Federal realizou nesta quarta-feira a Operação Elenco e Cross Targets contra uma organização criminosa envolvida no envio de cocaína ao exterior pelo Aeroporto Internacional de Guarulhos, na região metropolitana de São Paulo. A Justiça autorizou o cumprimento de 21 mandados de prisão temporário e 29 de busca e apreensão em Guarulhos, na região metropolitana, Santo André, no ABC Paulista e na capital paulista e no município de Ibitiúra, em Minas Gerais. A Luísa Mutoni acompanhou e conta tudo pra gente.
16: Ao todo, 12 pessoas foram presas. Segundo as investigações, o grupo tinha participação de funcionários de empresas terceirizadas do aeroporto para acessar áreas restritas e facilitar a entrada das drogas em voos internacionais que tinham como destino diversos países. A droga entrava no aeroporto de diferentes formas. Em alguns casos, entrava no compartimento de carga das aeronaves sem passar pela revista. Em outros casos, os integrantes da quadrilha trocavam as etiquetas das bagagens dos passageiros. Até caminhões de lixo eram usados para a entrada das drogas no aeroporto. As investigações começaram em maio do ano passado, quando uma passageira com destino para a Alemanha teve as etiquetas das malas trocadas. Quem explica é o delegado-chefe da Polícia Federal no aeroporto de Guarulhos, Júlio César Baida.
17: Um dos casos, por exemplo, envolve uma senhora que em maio estava com destino para a Alemanha e trocaram a etiqueta da bagagem dela. Nós identificamos antes mesmo dela seguir viagem. Vimos que ela não tinha a menor participação, conseguimos apreender a droga e ela seguiu a viagem dela. E dali se seguiu uma investigação na qual parte desse grupo preso hoje também participou daquela ação.
16: As investigações identificaram pelo menos 6 remessas de cocaína no período de 3 meses. A cocaína era produzida em países andinos e tinha o Brasil apenas como passagem para o destino final. Além das prisões, a justiça também determinou o bloqueio de bens em valores que passam de 4 milhões de reais. Os investigados também estão proibidos de acessar as áreas restritas do aeroporto e os funcionários foram suspensos das atividades.
2: E assim encerramos o Amanhã TMC desta quinta-feira. O programa teve a minha apresentação, Diego Andrade. Muito obrigado pela sua companhia, que seu dia seja leve, produtivo e cheio de boas notícias. Você fica agora com o Estádio TMC com a Fernanda Câmara e o Rafael Tebas. Uma ótima quinta e até amanhã.
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0: 4 de outubro de 2026. Seja bem-vindo, eu sou Rafael Tebas, você nos acompanha em Brasília, em Belo Horizonte, no Rio de Janeiro, no Recife, em São Paulo, em Curitiba também, além do nosso aplicativo em qualquer região do universo e também com imagem no YouTube, no arroba TMC News BR. Muito bom dia, Fernanda Câmara.
1: Bom dia, Rafael Tebas. Bom dia para você que tá aqui bem cedinho com a gente no Start TMC, 5 horas e 1 minuto. É cedo, hein? Então você participa com a gente aqui no Start para você dar sua opinião, sugestão, comentário, crítica, elogio. Você pode mandar sua mensagem pro 11972211001 e também no arroba TMC News BR. Você tecla aí, você digita aí e a gente recebe seu nome aqui, o seu comentário, a sua sugestão pra gente falar no ar também, onde você tá, o que, que você tá fazendo, qual a sua opinião. 5 horas e 2 minutos, rodou o Start TMC.
0: Cássio Nunes Marques deve levar ao plenário revisão da condenação de Jair Bolsonaro.
1: Ministro descarta a anulação da sentença por decisão individual e afirma que o caso será analisado pelo conjunto do STF.
0: Segundo o gabinete, a análise só deve ocorrer após o segundo turno para evitar interferência no calendário eleitoral.
1: Esse é um dos destaques que o Start TMC traz nesta quinta-feira, 8 de outubro, e tem mais.
0: Oposição tenta adiar votação sobre o fim da escala 6x1 no Senado.
1: Senadores articulam estratégias para ganhar tempo antes da análise da proposta que prevê mudanças na jornada de trabalho.
0: TSE julga hoje, quinta-feira, caso de Anthony Garotinho, que pode definir a eleição no Rio de Janeiro.
1: Corte analisa pedido do ex-governador para desistir de recurso. Se os votos forem anulados, Douglas Ruas pode ser eleito no primeiro turno.
0: 120 mil votos para governador no Paraná são anulados por erro no número.
1: Eleitores apertaram 13, mas candidato apoiado por Lula concorria por outra legenda. Sem anulação, Requião Filho iria ao segundo turno.
0: Receita começa a alertar contribuintes que caíram na malha fina do Imposto de Renda 2026.
1: Avisos informam sobre pendências nas declarações e orientam os contribuintes sobre como regularizar a situação.
0: Avanço do sarampo nas Américas aumenta alerta para risco de retorno ao Brasil.
1: Casos registrados nos Estados Unidos e em outros países elevam a preocupação com a reintrodução do vírus no país.
0: Nos destaques internacionais, deputados democratas dos Estados Unidos acusam o governo Trump de interferir na eleição brasileira.
1: Em carta, 12 parlamentares questionam ações do Departamento de Estado e citam a revogação do visto da embaixadora brasileira como exemplo de possível pressão sobre o processo eleitoral.
0: E no esporte, Cruzeiro entra no G4, Vasco vence clássico e Corinthians se aproxima da zona de rebaixamento.
1: Olha aí, a Raposa bateu o São Paulo por 2-0 e subiu para a quarta posição. Vasco derrota o Botafogo, enquanto o Corinthians então sofre a 7ª derrota seguida e está sem técnico depois da demissão de Fernando Diniz. Claro que é um assunto que a gente vai falar ainda bastante aqui no Start. 5 horas e 5 minutos.
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1: Previsão do tempo, agora 5 horas e 5 minutos. A gente vai começar pela região sul. Em Curitiba, o sol aparece entre nuvens, pancadas de chuva à tarde, máxima de 27, mínima de 13 graus.
0: Sudeste, em São Paulo, a quinta é de sol com nuvens, pancadas de chuva à tarde, máxima de 29, mínima de 16.
1: No Rio de Janeiro, o sol aparece entre nuvens, mas não chove, máxima de 29, mínima de 21.
0: Belo Horizonte, o dia de sol com nuvens, pancadas de chuva à tarde, máxima de 31 e mínima de 17 graus.
1: Centro-Oeste, em Brasília, o sol aparece também entre nuvens, não chove, a máxima 32 e a mínima 19.
0: Nordeste, para fechar aqui Recife, dia de sol com algumas nuvens e a chuva passageira também ao longo do dia, máxima de 30 e mínima de 24 graus, 5 e 5.
1: Cinco horas e 6 minutos, o relógio gira muito rápido aqui. A oposição tenta ganhar tempo no Senado em meio à discussão sobre o fim da escala 6x1. As articulações

0: e as expectativas para esta quinta-feira, a gente vai ter tudo com o Murilo Hernandes.
1: Oi, pessoal. Ótimo dia a todos que estão nos acompanhando. Olha, senadores aliados a Flávio Bolsonaro, eles discutem uma estratégia para que a proposta e todas as etapas previstas pelo regimento e a votação não seja concluída antes do segundo turno das eleições. A avaliação da oposição é que uma mudança com impacto nessas relações de trabalho, né, não deveria ser votada neste momento do calendário eleitoral. O coordenador da campanha de Flávio Bolsonaro, Rogério Marinho, afirmou que o debate sobre a jornada de trabalho ele deve acontecer, mas criticou o momento escolhido para análise da proposta. Ontem, os senadores da oposição também discutiram levar o pedido ao presidente da casa, Davi Alcolumbre. A estratégia é justamente defender o cumprimento de todas as etapas previstas pelo regimento antes da votação em segundo turno. Davi Alcolumbre, presidente do Senado, por outro lado, afirmou que a tramitação seguirá as regras da casa e disse que até o momento não recebeu nenhum pedido para acelerar ou até mesmo atrasar a votação. Para hoje, a expectativa é de novas conversas entre os senadores enquanto a oposição tenta mudar o calendário de análise da proposta. Claro que a gente segue acompanhando tudo daqui de Brasília. Volto com vocês.
2: Dia decisivo, então, em Brasília e também dia decisivo no Rio de Janeiro. O julgamento de Antony Garotinho ganha um novo capítulo e pode definir a eleição no Rio de Janeiro. Quem conta pra gente é a Rebeca Renzi.
3: O plenário do Tribunal Superior Eleitoral vai analisar em sessão nesta quinta-feira o processo que envolve o ex-governador Antony Garotinho e pode definir o futuro das eleições no Rio de Janeiro. Após o resultado da votação do último domingo, o candidato do Republicanos pediu a desistência do recurso apresentado por ele contra o indeferimento da sua candidatura ao governo do estado. A homologação da desistência pode abrir precedente para que o pleito seja decidido no primeiro turno com uma vitória de Douglas Ruas do PL. Na atual contagem, em que os votos de Garotinho aparecem sob júdice, o presidente da Assembleia Legislativa vai disputar segundo turno contra Eduardo Paes, do PSD. Durante coletiva de imprensa da última quarta-feira, o ex-governador admitiu que desistiu do recurso que garantiu a sua votação no pleito para causar impacto na eleição. Garotinho ainda afirmou o desejo de que os votos sejam validados e a candidatura deferida pela Justiça Eleitoral. O tema virou motivo de discussão e de ações na Justiça Eleitoral. A coligação Juntos para Mudar, Coragem para Reconstruir, do ex-prefeito do Rio, entrou com um pedido no TSE para pedir que o segundo turno das eleições seja confirmado, mesmo após a desistência de Antony Garotinho. Antes das eleições do último domingo, a candidatura dele chegou a ser indeferida pelo Tribunal Regional Eleitoral do Rio de Janeiro por causa de uma condenação por improbidade administrativa. O caso, porém, não terminou com o indeferimento. Garotinho recorreu ao Tribunal Superior Eleitoral e chegou a obter uma decisão provisória que lhe garantia acesso ao fundo partidário, ao fundo eleitoral e ao horário eleitoral gratuito. Isso permitiu que ele participasse da campanha e fosse às urnas no primeiro turno, realizado então no último domingo. Agora ele desistiu de recorrer e aguarda que o órgão acate essa desistência.
0: Obrigada, Rebeca Renzi, por todas as informações. Agora a gente vai com Brian Valêncio, 5 horas e 10 minutos. 120 mil eleitores paranaenses apertaram o número 13 para votar em governador. Só que o candidato apoiado pelo presidente Lula não era do PT. Se esses votos não fossem anulados, Requião Filho iria ao segundo turno contra Sérgio Moro. Quem explica melhor isso pra gente é o Brian Valêncio.
4: Olha, essa é uma apuração exclusiva da TMC e mostra que um dígito apertado por engano faz toda a diferença e que, claro, todo voto importa. Sérgio Moro foi eleito governador do Paraná com 50,1% dos votos válidos. Cerca de 6 mil votos para outros candidatos, fizeram com que a eleição não tivesse segundo turno. Mas uma apuração exclusiva da TMC mostrou que pelo menos 120 mil paranaenses apertaram 13 nas urnas para governador. E não havia nenhum candidato do Partido dos Trabalhadores. Na verdade, o PT apoiava a Requião, que é um filho do PDT, que o número era o 12. E tem mais um detalhe. A disputa pelo segundo lugar ficou muito próxima entre Sandro Alex e Requião Filho, cerca de 60 mil votos de diferença, os dois com 25% do eleitorado paranaense. Só que esses 120 mil votos, não tem como a gente cravar se iriam mesmo para Requião Filho, se essa era a intenção, mas foram aí no número do PT. Se eles tivessem ido efetivamente para Requião Filho, ele não só teria superado o Sandro Alex, como hoje estaria no segundo turno contra Sérgio Moro. E no Senado, claro, a diferença era muito grande. Os dois candidatos eleitos tiveram mais de 1 milhão de votos em relação aos demais colocados, mas o que chama atenção é o dígito de repetição. Ou seja, o eleitor escolheu um senador e no segundo voto votou no mesmo. 90 mil paranaenses apertaram 222, que é o número de Felipe Barros, que foi eleito, mas poderia ter 90 mil votos aí para outro candidato, mas que acabaram sendo anulados porque o eleitor tentou votar duas vezes em Felipe Barros. E aí, logo na sequência, vem Gleisi Hoffmann, do PT, com 30 mil votos, indo em 131, que era o número dela na urna. Ela ficou em quarto lugar, mas pelo menos 30 mil pessoas anularam a segunda posição por fazer justamente esse movimento. E agora fica a incerteza. Será que esses votos no número 13 para governador eram destinados a Requião Filho? Porque no final das contas, se eles tivessem sido computados, hoje o Paraná teria segundo turno. Agora nunca saberemos essa resposta. O fato é que Sérgio Moro, do PL, foi eleito em primeiro turno governador do Paraná.
2: Excelente dúvida. Reportagem, né, da TMC no Paraná, o Brian Valencio, excelente. Assim, não dá para cravar que os votos iriam... tinham a intenção de serem feitos no Requião Filho. Agora, como o Requião era claramente o candidato apoiado pelo presidente Lula...
0: Provavelmente.
2: Tudo leva a crer que sim, que as pessoas realmente votaram errado e faria uma diferença enorme na disputa. Não estamos falando aqui de uma diferença pequena. Teríamos segundo turno. Ele ficaria na segunda colocação, ficou em terceiro. E teríamos segundo turno no Paraná. Então, reportagem exclusiva aqui da TMC do Brian Valencio.
0: Por isso que a gente falou bastante aqui antes do primeiro turno e agora a gente fala pro segundo turno, apesar de que agora no segundo turno é só eleição presidenciável, mas a gente falou muito. Leva a colinha, presta atenção nos números, nas propostas, nos candidatos, enfim. E aí a TMC levantando então essa reportagem, como o Tebas falou, excelente, essa percepção. E que, então, não teve segundo turno, Sérgio Moro já levou no primeiro turno.
2: Porque esses votos, eles foram invalidados, foram votos nulos. Isso fez com que o Sérgio Moro aumentasse o seu percentual diante dos votos válidos. E se esses votos realmente fossem computados para o Requião Filho, enfim, o segundo turno teria sido confirmado no Paraná. Muito interessante, você pode conferir mais informações lá no tmc.com.br, o nosso portal tmc.com.br. Bom, a gente vai movimentar mais uma vez a nossa reportagem, a gente vai para Belo Horizonte agora. A Receita Federal começou a alertar os contribuintes que caíram na malha fina no Imposto de Renda 2026, Bruno Marum.
5: É isso, pessoal. Quase 500 mil pessoas vão receber avisos digitais até o dia 20 deste mês para tentar regularizar a situação de forma voluntária. Para consultar a pendência, basta acessar o serviço Meu Imposto de Renda no site ou no aplicativo do órgão, utilizando uma conta gov.br nos níveis prata ou ouro. Se houver algum erro no status com pendência, como omissão de rendimentos de dependentes ou equívocos em despesas médicas, o contribuinte pode enviar uma declaração retificadora sem sair de casa, isso mesmo. Não é necessário ir a uma unidade presencial da Receita Federal. A correção antecipada, ela evita o pagamento de multas e ajuda a destravar a restituição do imposto. E aí, se todas as informações estiverem corretas, a orientação é apenas guardar os comprovantes e aguardar os próximos passos da fiscalização.
0: Obrigada, Bruno Marum, orientando aí os nossos ouvintes, orientando você que acompanha o Start TMC. Aliás, mande sua mensagem para a gente já falou no 11 972 21 1001 e também no @TMCNewsBR. E agora a gente vai falar com Kennedy Lacerda. O avanço do sarampo nos Estados Unidos e em outros países das Américas aumenta o alerta para o risco de reintrodução do vírus no Brasil. Então, do Recife, Kennedy Lacerda tem todos os detalhes.
6: Nos Estados Unidos, o número de casos em 2026 é o maior em mais de 35 anos. Lá, aproximadamente 90% dos infectados não foram vacinados ou têm a situação vacinal desconhecida. No Brasil, até o início deste mês, foram confirmados 52 casos importados. 41 em São Paulo, 10 no Amazonas e 1 no Rio de Janeiro. Mesmo com essas ocorrências, o vírus não está circulando de forma contínua no país. Para conter a transmissão, as equipes de saúde do SUS realizam busca ativa, investigação dos casos e o monitoramento dos contatos. E a vacinação é a principal forma de prevenir a reintrodução da doença no país. Pelo SUS, a vacina é gratuita. Dados da OMS e do Fundo das Nações Unidas para a Infância sobre a situação vacinal dos menores de idade brasileiros ainda preocupam bastante. O número de crianças dose zero, aquelas que não receberam nenhuma dose da vacina contra difteria, tétano e coqueluche, caiu de 360 mil em 2023 para cerca de 50 mil no ano passado. Ainda assim, o Ministério da Saúde orienta a necessidade de identificar e vacinar quem ainda não está imunizado.
2: A gente continua aqui movimentando os assuntos, reforçando que você pode participar no nosso WhatsApp com a sua mensagem. Nosso WhatsApp é 11972221001, vou repetir aqui, 11972221001, mande a sua mensagem. Bom, vamos para Brasília agora. O Supremo avalia que o pedido de Jair Bolsonaro para rever a condenação só pode ser julgado com a participação de toda a corte. Bruno Tibério tem os detalhes.
7: Ministros do Supremo Tribunal Federal levaram a Nunes Marques a avaliação de que o caso deve ir ao plenário. O ministro é o relator do pedido de revisão criminal, que é um recurso usado para tentar anular ou mudar uma condenação que já não cabe mais contestação. Ele foi indicado ao Supremo pelo próprio Bolsonaro. Nos últimos dias, ele sinalizou que pretende levar o caso adiante logo depois do segundo turno, no fim do mês de outubro. Nos bastidores da política, o movimento foi interpretado como um aceno diante do favoritismo de Flávio Bolsonaro. O presidente do STF, Edson Fachin, também defende o julgamento no plenário e já indicou a pessoas próximas que colocaria o tema em pauta rapidamente. As regras do Supremo permitem que um caso julgado por uma das turmas seja revisto pela outra. Mas esta seria a primeira revisão criminal da história do STF, por isso parte dos ministros defende a análise por toda a corte. Bolsonaro foi condenado a 27 anos e 3 meses de prisão pela primeira turma, com votos de Alexandre de Moraes, Flávio Dino, Cristiano Zanin e Carmen Lúcia. A segunda turma, da qual Nunes Marques faz parte, reúne também Luiz Fux, Gilmar Mendes, Dias Toffoli e André Mendonça. No plenário, o resultado é incerto. Além dos 4 votos pela condenação, Gilmar Mendes também já se mostrou favorável à pena. Já do outro lado, Luiz Fux votou contra a condenação.
0: Agora, 5 horas e 19 minutos, a gente continua girando os nossos assuntos e o candidato à presidência, Flávio Bolsonaro, disse que se for eleito vai mudar a Constituição. Depois da repercussão, ele explicou que se referia à redução da maioridade penal e ao fim da reeleição. Mas o que um presidente pode mudar de fato na lei mais importante do país? E que proteções existem para que essas mudanças não vão longe demais? Quem explica é Marcelo Figueiredo, advogado especialista em direito constitucional e professor da PUC de São Paulo, em entrevista aos apresentadores do Link TMC. Vamos conferir.
8: Quando um candidato a presidente fala em mudança de Constituição, ele não está ferindo a própria Constituição. Isso faz parte do processo democrático, sugestão de mudanças, de emendas, tudo que vai passar, evidentemente, pelo crivo de deputados e senadores. É assim que a banda toca, doutor Marcelo?
9: Perfeitamente. Vamos lá. Eu acho que são várias coisas que precisam ser explicadas. Primeiro, é possível reformar a Constituição? Sim. É um processo difícil, complexo? Sim. Exige a votação de 3/5 da Câmara e do Senado. É um processo complexo, ele vai ter que negociar politicamente, ainda que ele tenha aumentado a bancada do PL. O PL é insuficiente na Câmara e no Senado para sozinho aprovar uma reforma constitucional. quais as possibilidades, ou digamos, vamos começar ao contrário, o que, que não pode ser alterado? A Constituição proíbe a alteração em algumas partes dela, por exemplo, federação, federalismo, o voto, a votação, o voto direto, secreto, periódico, não pode ser mexido. Direitos humanos, de uma maneira geral, não podem ser alterados na Constituição. Então, quando a gente fala em reforma constitucional, a gente precisa saber o que não pode ser feito. Isto não pode ser alterado, em princípio. É proibido alterar a Constituição para mexer nesses pontos. São chamadas cláusulas pétreas, ou que vem de cláusula de pedra, ou seja, não pode ser mexidas, não pode ser alteradas. A Constituição também não pode ser alterada em estado de sítio, estado de emergência, situações de como 8 de janeiro, por exemplo, proibiriam que a Constituição fosse alterada. Bom, aí vem o outro lado. O que, que pode ser alterado? Tirando essas matérias, em princípio, respeitada a Constituição, todos, um grupo de deputados ou de senadores ou presidente da República pode propor a alteração da Constituição. Então, preciso ver, primeiro, o que, que exige reforma da Constituição e o que não exige. Então, claro, se eles forem alterar a composição do Supremo, isso vai ter que ser feito por uma PEC, uma proposta de emenda constitucional. Eu preciso de uma PEC, porque eu vou mexer no Supremo Tribunal Federal, que já está estabelecido na Constituição, o número de ministros, a idade mínima, os requisitos para ocupar o cargo, etc. Então, isso precisa de reforma. Alterar o regimento do Senado não é necessário reforma, basta que o próprio Senado e a maioria dos senadores façam essa alteração. Então, por exemplo, 48 senadores já podem alterar o Senado e tirar essa competência discricionária que hoje tem o presidente do Senado de, aspas, engavetar pedidos de impeachment que estão lá dormindo na gaveta do senador Alcolumbre. Então, é preciso separar as situações, né? O que talvez ele tenha dito, o que ele pretendeu dizer é o seguinte: como há uma contabilidade de que 49 senadores já se manifestaram apoio a possíveis impeachment de alguns ministros do Supremo, então estaria facilitado no Senado alterar o regimento para que os senadores possam processar esses pedidos sem depender do presidente.
10: Doutor Isso Figueiredo.
9: É algo que pode ser feito.
10: Doutor Figueiredo, a gente tem muitas questões, tá? Tem mais perguntas aqui, mas deixa eu começar. A pergunta é, em tese, a Constituição é feita para não ser alterada, ela é feita para ser algo que permanece, ela é uma joia, né, do país, da nação, ela é um tesouro da nação que não deveria ser alterado de tempos em tempos, senão ela deixa de ser uma Constituição e passa a ser a vontade do político da vez. Na sua avaliação...
9: Perfeito.
10: Mexer nessas cláusulas específicas, eu acho que o Tomás tinha a lista, né, das cláusulas, vamos trazer
8: para o reeleição, ouvinte. O fim da reeleição, doutor Marcelo, o fim ou diminuição desse exagero, segundo o candidato Flávio Bolsonaro, as decisões monocráticas dos ministros do Supremo, uma reforma tributária e a última é a maioridade penal, redução da maioridade penal de 18 para 16.
10: Mandato de 4 para 5 anos para presidente da República.
8: Isso também, junto com o final da reeleição.
10: E aí eu pergunto então, doutor Figueiredo, isso é um casuísmo momentâneo que não deveria ser alterado porque daqui a pouco chega outro presidente e quer voltar atrás? Ou nós estamos falando realmente de um momento em que a humanidade está em mudança, o país está em mudança e, de fato, é preciso revisar o que foi escrito em 1988?
9: Perfeita a sua pergunta, muito interessante. Bom, vamos lá. De fato, quando as constituições são feitas, elas são feitas para durar. Aliás, quanto mais tempo uma constituição vigora, mais é a sua, vamos dizer assim, o seu mérito.
10: Então, como a Constituição, americana, por exemplo, dos Estados Unidos.
9: Exatamente, exatamente. A Constituição americana é tida como uma excelente Constituição porque ela dura desde que foi feita em 1776, com a Declaração de Independência, em 1787, etc. Então, não há dúvida. Agora, é claro, também se diz que as constituições não são imutáveis. Por isso é possibilidade de emenda. Não vamos confundir a emenda, que é uma alteração pontual na Constituição, com a alteração, vamos chamar assim, da alma da Constituição. Então eu diria, e você tem razão, a Constituição de 88 tem uma parte dedicada aos direitos humanos, aos direitos fundamentais, que é uma joia rara mesmo, porque é tida no mundo inteiro como uma Constituição avançada, né, em relação aos direitos sociais, aos direitos dos trabalhadores, dos aposentados, etc. Então, eu diria, sim, nessa parte ela não pode ser, não deve ser alterada, né? Em alguns casos, até é proibido alterar. Então, eu diria que, de uma maneira geral, se nós estivermos falando de direitos humanos, a Constituição não pode ser alterada, a não ser para melhorar a situação do povo, não para piorar.
11: Doutor Marcelo, desculpa te interromper, mas uma dúvida que me surgiu aqui. Até que ponto uma proposta como essa do Flávio, de alterar a Constituição, ela é viável na prática e realmente é algo que pode, que a gente tem ali uma visão de que ela pode acontecer? Ou até que ponto isso é mais, vai ficar realmente na promessa eleitoral, né, para um segundo turno? Como que o senhor vê essa possibilidade?
9: Eu acho que ele está fazendo campanha, não é? Porque, veja... reforma tributária. Nós estamos discutindo 10 anos para aprovar uma reforma tributária. Acabou de ser aprovada. Né? Uma reforma super complexa que promete dar mais força aos estados e aos municípios. Né? Acaba com o ICMS, cria dois impostos separados, tributação no destino. Muda completamente. Então, eu acho que falar de reforma tributária hoje não tem sentido nenhum. Né? Agora, é claro, falar de alteração do regimento do Senado, sim, ok, mas aí não precisa mudar a Constituição, tá certo?
12: Então, Marcelo, diga.
13: Sem querer cortar, mas tem algo que fica rodando no meio político e fez parte dos senadores serem eleitos, que é o impeachment, principalmente do Alexandre de Moraes. Mas, em conjunto, existe a alteração de quem pode escolher o ministro e o tempo que o ministro pode ficar no Supremo Tribunal Federal. Qual o caminho que, para acontecer isso, é um caminho fácil? É através do Senado, da mesma forma que pode fazer o impeachment, ele pode alterar quem pode escolher o presidente supremo e o tempo que ele vai ficar na cadeira? Qual esse caminho? Ou nós estamos sendo iludidos, ou é um caminho fácil?
10: Você falou presidente supremo, não, você quer dizer ministro supremo.
13: Ministro supremo, isso, ministro supremo.
9: Não, ao contrário, é um caminho difícil, porque para alterar essa forma de composição do Supremo, eu preciso emendar a Constituição. Eu tenho até os números aqui, é um número alto, elevado, né? Eu tenho aqui anotado.
13: É a maioria mais um? Não, mas o não, caminho não, é o três, Senado? Não. Ou é o presidente da República? Através de um projeto.
9: Não, tem que ser emenda à Constituição, o presidente pode propor, mas quem tem que discutir e votar isso é a Câmara e o Senado, por 3/5 dos membros da Câmara, por 3/5 dos membros do Senado, em duas votações em cada casa. Então é algo bem complicado. Veja, ainda que haja uma intenção da OAB de São Paulo e de outras OABs de alterar a forma de indicação do Supremo, isso não pode ser feito individualmente pelo presidente. E não depende de projeto de lei, depende de mudança da Constituição. Então isso, se for proposto, é algo complicado, não é algo simples.
8: Doutor Marcelo, quando o senhor... Me perdoe pelo corte, achei que o senhor tinha terminado, depois se o senhor quiser complementar.
9: Não, tudo bem.
8: Quando o senhor fala que a Constituição não pode ser mudada... para piorar a situação do povo brasileiro. Mas aí não cabe a interpretação justamente do deputado e do senador em relação ao tema, isso pode ser discutido, por exemplo, na redução da maioridade penal. Para muita gente isso é um descalabro, para muita gente isso é uma solução que já deveria ter sido tomada há muito tempo. Cabe para uma questão como essa, cabe a interpretação do próprio Congresso Nacional, se é para melhor ou se é para pior?
9: Olha, não só do Congresso, como do próprio Supremo Tribunal Federal. Redução de maioridade é um desses temas polêmicos, como você bem destacou. É mais ou menos parecido com o aborto, né? É mais ou menos parecido com o casamento homossexual. E vamos lembrar que o Congresso não conseguiu enfrentar essas pautas mais progressistas. No caso do casamento gay, o Congresso não conseguiu aprovar, como aconteceu no Uruguai, por exemplo, nosso vizinho, e o Supremo foi obrigado a enfrentar esse assunto e permitir a união de duas pessoas do mesmo sexo. Então, o caso da maioridade, da diminuição da maioridade é um caso parecido. Por quê? Porque é um assunto extremamente polêmico, existem correntes favoráveis e outras contrárias, e certamente isto vai pesar no Congresso, porque não vamos esquecer que o Congresso é uma casa política que funciona sob pressão dos mais grupos, conservadores, progressistas, liberais, centrão, etc. Então, eu não acho que isso vai ser fácil, não. Isso vai ser uma discussão pesada e também não está isento de ser julgado inconstitucional pelo Supremo.
0: Muito obrigada, então. A gente ouviu aí mais essa entrevista com os apresentadores do Link, TMC, a Mayara Bastianello, o Tomás, Rafael e também o Rodrigo Alvarez. Essa entrevista é de Marcelo Figueiredo, que é advogado especialista em Direito Constitucional e professor da PUC de São Paulo, falando, né, sobre, então, a Constituição, que Flávio Bolsonaro diz que vai mudar, né, que se refere aí à redução da maioridade penal e ao fim da reeleição. 5 horas e 33 minutos, TMC, compromisso com a verdade.
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2: Cinco horas e 34 minutos, você acompanha aqui o Start TMC com Fernanda Câmara, comigo Rafael Tebas, você nos acompanha além do rádio também no YouTube com imagem no arroba TMC News BR. 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
0: E o pessoal fez isso aqui no YouTube. Boa, Renato boa. Batista. Bom dia, Fernanda Tebas, já a caminho do trabalho, escutando todas as notícias do dia no Start TMC, melhor espaço de informações.
2: Bom demais, é
0: e
2: isso aí.
0: E o Rui, de Portugal, também nos dando bom dia, como sempre. Bom dia, então, para vocês. E tem muito mais gente aqui, mas a gente vai falando aos pouquinhos. Tem a Patrícia Gomes da Silva, tem o Lucas Mendes Pereira, Fernanda Alves Rocha, e por aí vai.
2: Tem aqui muita no YouTube, gente no WhatsApp aqui, Fernanda.
0: Também tem.
2: Falando sobre a reportagem do Brian Valêncio.
0: Ah.
2: Esse levantamento feito, então, exclusivo pela TMC. O Brian muito bem pensou isso, e a nossa equipe, toda a nossa equipe lá em Curitiba, no Paraná, trazendo, então, 120 mil eleitores apertaram o número 13 para votar em governador. Só que o candidato apoiado pelo presidente Lula, o Requião Filho, não era do PT. Ou seja, esses votos foram anulados. E a matemática, aí é um dado objetivo, a matemática mostra que o Requião teria ido ao segundo turno contra o Sérgio Moro se os votos tivessem sido, enfim, feitos corretamente. Claro que não dá para cravar que a pessoa queria votar no Requião, mas a tendência, tudo leva a crer que sim, porque, como a gente citou aqui, o Requião era claramente o candidato apoiado pelo Lula. Então, reportagem especial, reportagem exclusiva, levantamento, apuração aqui da TMC.
0: Aí fica a dúvida e a pergunta, será que as pessoas não prestam atenção, então, na hora de votar? Será que elas não dão a devida importância no ato de votar?
2: Eu acho que é uma mistura dessas coisas, viu? Porque 120 mil pessoas, num contingente da população brasileira, no estado do Paraná, perdão, é pouca coisa. Mas, mesmo assim, 120 mil pessoas em eleições tão acirradas fazem muita, mas muita diferença mesmo. E aí, tem gente desavisada, mal informada, tem gente que eventualmente ali não fez a colinha, como a gente falou, façam a colinha, o pessoal às vezes esquece. E aí os erros acontecem. Bom, vamos mudar de assunto aqui. A gente vai para Brasília, capital do país, Conexão Brasília aqui no Start TMC. O presidente Lula reuniu parlamentares aliados ontem para discutir a estratégia de campanha no segundo turno. E durante esse encontro, essa informação chegou para a TMC, o petista reconheceu problemas na organização da campanha e ouviu cobranças também por mudanças na comunicação. Bruno Tibério.
7: Durante a reunião, Lula afirmou que a campanha do primeiro turno foi a menos organizada de que participou desde 1989. O presidente também disse que ficou surpreso por não terminar a primeira votação à frente de Flávio Bolsonaro. No encontro, jovens parlamentares do PT e do PSOL cobraram uma comunicação mais direta com os eleitores, principalmente nas redes sociais. Os parlamentares defenderam que Lula apresente mais propostas para um eventual novo mandato, em vez de concentrar a campanha nas realizações anteriores. O presidente também abordou o fim da escala 6x1 e a PEC da Segurança Pública, dois temas que pretende destacar nesta segunda etapa da disputa. E nesta quarta-feira, Lula publicou um vídeo gravado por ele mesmo, com o celular, convocando apoiadores a participar da campanha nas ruas.
0: Bruno Tibério, então, e a gente ainda com destaques de Brasília. Flávio Bolsonaro passou o dia na capital federal em reuniões e encontros voltados à construção de alianças para o segundo turno. O candidato também participou de um evento com apoiadores na região central da capital e agora nós vamos com Murilo Hernandes.
15: A estratégia da campanha agora é buscar os eleitores dos candidatos que ficaram de fora do segundo turno para tentar transformar os apoios anunciados nos últimos dias em votos nas urnas. Durante os compromissos em Brasília, Flávio também falou sobre possíveis mudanças na Constituição e destacou que qualquer alteração deve respeitar o texto constitucional. O candidato comentou o assunto durante uma agenda desta quarta-feira.
16: É o processo legislativo que vai ser respeitado e a maioria vai decidir qual é o caminho que tem que ser feito, é a reforma política que tem que ser feita. Então, nada, qualquer coisa diferente disso, gente, é especulação. Eu já vi gente começar a dizer, agora o Flávio, com esse Congresso com ampla maioria, ele vai fazer o que o pai dele não fez. Então, assim, vamos parar de mentir, vamos aterrizar no mundo real, para de fazer torcida. Eu respeito o trabalho de todo mundo, mas são pessoas que são influentes, as vozes são ouvidas por alguns outros brasileiros na audiência deles ali. A ameaça que tem a democracia é com o Lula, vocês estão vendo aí, gente. Não vai ter, com o Flávio Bolsonaro, né, vocês da imprensa, não vai ter presidente da República passando a mão no telefone e ameaçando o dono de veículo de comunicação.
15: Depois das articulações políticas, Flávio Bolsonaro também participou de um encontro com apoiadores em um hotel na região central de Brasília. No evento, o candidato à vice-presidência, Alfredo Gaspar, falou sobre a estratégia para ampliar a votação no Nordeste. Na avaliação dele, a região já não vê o PT como uma única alternativa política e a campanha pretende buscar esses eleitores. Gaspar também falou sobre os próximos passos da campanha no segundo turno.
17: O povo brasileiro e do Nordeste mais ainda está vendo que o projeto de poder do PT ao longo desses 20 anos está ultrapassado e que não traz mais esperança. O povo nordestino, de forma específica, como você citou, quer um governante que olhe de forma diferenciada para as oportunidades e só Flávio Bolsonaro pode levar o Nordeste à esperança verdadeira, esperança de investimento, esperança de melhoria de vida.
15: O candidato à vice-presidência também defendeu a manutenção e o fortalecimento de programas sociais e afirmou que um eventual ajuste fiscal não atingiria a população mais vulnerável. O Partido Republicanos também declarou apoio a Flávio Bolsonaro na corrida pela vitória no segundo turno. Para o deputado Augusto Coutinho, o partido fez bem ao apoiar Flávio.
18: O partido é conhecido pela sua coesão e, principalmente, uma demonstração disso é a votação das nossas bancadas na Câmara e no Senado Federal. Sou líder do partido e meu papel é conduzir o partido junto com o presidente Marcos. E mais do que isso, ouvi a todos os companheiros e sinto que esse passo é o passo que a bancada, na sua maioria, queria, que é o apoio ao senador Flávio Bolsonaro.
15: O evento faz parte da agenda da campanha para ampliar a base e o apoio antes do segundo turno, marcado para o dia 25 de outubro.
2: Murilo Hernandes, portanto, trazendo as informações que importam para você aqui no Start TMC. E a gente vai continuar acompanhando os passos tanto de Flávio Bolsonaro como também de Lula, presidente que busca a reeleição nesse segundo turno. A disputa é acirrada. A gente lembra aqui os números. Flávio terminou na primeira colocação com 47% dos votos, né? Cerca de 47% dos votos. E Lula teve 45% dos votos válidos na eleição presidencial. Flávio, claro, que é o favorito, porque terminou na frente, e também porque os outros candidatos, Ronaldo Caiado, o Renan Santos, o próprio Romeu Zema, embora tenha tido uma votação muito pequena, né? Essa é a realidade, mas todos eles são do campo mais conservador. E o Augusto Cury também nessa dúvida sobre o que vai fazer, se vai se posicionar ou não nesses próximos dias. Enfim, a gente acompanha tudo aqui na TMC. Olha, polêmica agora, Rio de Janeiro, assunto aqui. Garotinho afirma o desejo de que os votos na eleição sejam validados e a candidatura deferida pela Justiça Eleitoral. O ex-governador e então candidato ao governo do Rio admitiu que queria criar um fato novo para as eleições, Leonardo Rezende.
19: Um dia antes do julgamento sobre a validade da sua candidatura no Tribunal Superior Eleitoral, o ex-governador e então candidato Antony Garotinho, do Republicanos, admitiu que desistiu do recurso que garantiu a sua votação no pleito para causar impacto na eleição. Garotinho ainda afirmou o desejo de que os votos sejam validados e a candidatura deferida pela Justiça Eleitoral.
20: Eu, particularmente, o que eu desejo é que eles reconheçam que há uma trama contra mim e que esse processo é uma injustiça contra mim.
21: Que sua candidatura seja deferida ou indeferida?
20: Não, deferida. Você acha que eu vou querer que ela seja indeferida?
21: Só desistir do processo?
20: Não, desistir para criar o fato que eu estou criando agora. Porque se eu não desisto, não ia acontecer nada disso aqui. 274 mil pessoas, apesar de tudo que fizeram, foram votar em mim. Acho que deveriam ser validados todos aqueles que tinham intenção de votar em mim, não só isso.
19: As declarações foram dadas em entrevista coletiva nesta quarta-feira. Em mais de uma hora em falas aos jornalistas, Garotinho voltou a repetir que sofre perseguição dos grupos políticos de Eduardo Paes, do PSD, e Douglas Ruas, do PL, após denunciar o envolvimento dos dois com um crime organizado. Garotinho ainda voltou a negar a participação da defesa dele na manifestação do Ministério Público Eleitoral, que concordou com o pedido de desistência dele próprio no processo que julga a sua candidatura para 2026. O nome do seu advogado, Marcelo Dias de Paula, aparece como autor do documento. Segundo Garotinho, a Procuradoria usou parte das alegações apresentadas pela defesa e a identidade foi puxada dos metadados do arquivo. O MP Eleitoral apresentou a mesma versão oficial e disse que houve um copia e cola no documento. Garotinho ainda questionou que o parecer não lhe dá vantagem, já que o MPE pede a inelegibilidade dele. O processo sobre a candidatura do ex-governador está previsto para a sessão plenária do TSE nesta quinta-feira.
0: A gente vai continuar acompanhando todas as informações e agora a gente vai para o Luiz Fernando Hanisch, o nosso repórter, que vai falar de um professor de 40 anos que virou réu por cometer crimes sexuais contra 5 alunas dentro de um colégio estadual no norte do Paraná. De acordo com informações obtidas pelo portal G1, o homem tirava fotos das jovens sem consentimento delas e se recusava a apagar. O repórter Luiz Fernando Hanisch conta essa história pra gente.
1: A justiça aceitou a denúncia do Ministério Público do Paraná contra um professor de um colégio estadual de Cafeara, no norte do estado. Ele está sendo acusado de crimes sexuais que teriam sido praticados contra estudantes dentro da própria sala de aula. Alessandro Lucas Póvoa, de 40 anos, agora se

0: tornou réu no processo. Ele cumpre prisão preventiva desde o dia 25 de setembro, quando as primeiras denúncias chegaram até a Polícia Civil aqui do estado. De acordo com as investigações da polícia e que foram encaminhadas também ao Ministério Público aqui do Paraná, foram pelo menos 6 episódios criminosos contra 5 alunas, com idades entre 12 e 17 anos. De acordo com as equipes que acompanham o caso, esses atos aconteceram dentro das salas de aula nessa escola estadual e envolveram toques inadequados, comentários indevidos e abordagens que, de acordo com a polícia, constrangiam as vítimas. O professor vai responder pelos crimes de tentativa de estupro de vulnerável, importunação sexual e também assédio sexual. A pedido do Ministério Público do Paraná, a justiça também determinou o afastamento imediato do professor das funções que ele cumpria na escola. Na ação, a promotoria também pede uma indenização. Deve ser pago, no mínimo, o valor de R$5.000 para cada uma das adolescentes atingidas. Por envolver crianças e adolescentes, o processo segue tramitando e corre em segredo de justiça.
1: Luiz Fernando Hanisch, então, com esse tema terrível, né, Fernanda? Você que nos acompanha, é realmente inacreditável e a gente tem compromisso aqui de continuar acompanhando esse caso, portanto, com a nossa equipe lá no Paraná, com o Luiz Fernando Hanisch e com os nossos outros colegas também. Bom, vamos movimentar aqui os assuntos. 5 horas e 48 minutos é hora da nossa coluna Marcas e Consumidores com João Faria.
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3: Olá, desde segunda-feira você está acompanhando aqui no Start TMC, na coluna Marcas e Consumidores, tudo sobre o mercado brasileiro de queijos. As marcas falam sobre comportamento de consumo, lançamentos lá no ponto de venda, suas estratégias que impactam o consumidor final e muitos outros assuntos. Mas nesta quinta-feira nós vamos ouvir a ABIC, que é a Associação Brasileira das Indústrias de Queijo, justamente para entender melhor qual é o cenário dessa categoria. E quem participa com a gente é a consultora de marketing da ABIC, a Silmara Figueiredo.
4: João, é um prazer estar com todos aqui. A ABIC continua acompanhando e apoiando o desenvolvimento da indústria brasileira de queijos. É com satisfação que nós temos visto ano após ano o aumento do consumo per capita anual. Saímos de 5,8 kg em 2020 para 7,3 kg em 2025. Isso é o resultado da consolidação das empresas, da oferta de inovação, produtos mais convenientes para se adequar aos novos hábitos alimentares, mas também é o resultado de uma valorização dos teores nutricionais dos queijos, notadamente a proteína, cuja procura tem aumentado tanto no mundo. O queijo é uma das fontes naturais mais ricas de proteína completa. Então, creio que estamos vivendo um bom momento para o setor e as nossas perspectivas são positivas.
3: É, as proteínas, de fato, ganhando espaço na alimentação, no prato dos brasileiros. E como a gente vem falando desde segunda-feira, a categoria de queijos tem mesmo esse forte potencial de crescimento e as marcas inovam para oferecer diferentes produtos para o consumidor. E amanhã, olha aí, vamos ouvir um mestre queijeiro, o Bruno Cabral, aqui no Start TMC. Até amanhã.
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5: Cinco horas e 50 minutos. Deixa eu dar um bom dia aqui para o pessoal que está no YouTube. Mariana Alves, de São Paulo. 5h50, ela falou que 5h30 já acordou, tá preparando o café e se arrumando para sair pro trabalho. Carlos Eduardo do Recife, o dia já começou cedo para ele. Bom dia, Tebas e Fernanda, já estou de pé tomando meu café e organizando as coisas para levar as crianças para a escola. E bom dia, Fernanda Tebas, a Juliana Martins de Curitiba, o Rafael Oliveira de Belo Horizonte, todo mundo acompanhando o Start TMC. Sendo assim, então, você vai ficar com as principais notícias dos jornais brasileiros, das capas, os destaques das capas nacionais, Rafael Tebas, começando sempre.
1: Começando pelo nosso portal, tmc.com.br. Lá você encontra as principais informações do dia, tem reportagem especial, tem informação exclusiva. Você pode pesquisar por editoria, Brasil, mundo, esporte, política, economia, ciência, tecnologia, entretenimento e por aí vai. E olha, a manchete principal nesse instante, não queria dar essa notícia, viu? Corinthians demite Diniz após sequência de 7 jogos sem vitória. O pessoal tirando onda comigo aí. 7 jogos sem vitória e as eliminações da Copa do Brasil e da Libertadores da América. Então, Diniz não é mais o técnico do Corinthians. E agora há uma especulação enorme sobre quem será o próximo comandante. Ainda ontem, o Marcelo Paz, que é o diretor de futebol do Corinthians, ele, após o jogo, deu uma entrevista coletiva ali, conversou com os jornalistas e chegou a afirmar que o Corinthians busca, quer ter um novo técnico já antes do jogo diante do Palmeiras. Tem clássico, tem derby Palmeiras e Corinthians nesses próximos dias, nesse próximo fim de semana. E segundo o Marcelo Paz, o Corinthians quer já ter um novo técnico para essa partida. Um dos principais nomes é Ramon Dias, argentino que comandou o Corinthians há algum tempo, foi campeão paulista na época.
5: Muito bom, depois desse panorama completo, nós vamos para a capa da Folha de São Paulo. O assunto é política. Flávio Bolsonaro avalia, se eleito, pacote para cortar até 250 bilhões de reais. Entre as propostas está mudar correção do INSS de gastos com saúde e educação. A assessoria diz que conversas informais não são posição oficial.
1: E o jornal O Globo também traz aí uma informação relacionada a essa da Folha. Propostas de Flávio em definição do governo ampliam incerteza sobre reforma tributária. Uma das principais assessoras econômicas do senador, do Flávio Bolsonaro, portanto, defende acabar com o mecanismo criado para combater sonegação. Esse é o destaque do jornal O Globo.
5: E agora a gente vai para a capa do UOL com esporte. Corinthians demite Fernando Diniz após a 7ª derrota consecutiva no Brasileiro. 5 horas e 53 minutos.
1: Bom, a gente movimenta os assuntos aqui no Start TMC. Agora já são 5 horas e 53 minutos. E o senador Jorge Seif, do Partido Liberal do PL, defendeu a punição a Alexandre de Moraes pelo envolvimento com o caso do Banco Master e afirmou ser contra a aprovação da PEC que define o fim da escala 6x1. O senador também fez críticas à recente decisão de Moraes no caso de Débora do Batom. A gente contextualiza, a gente lembra você que nos acompanha, a Débora foi condenada por ter pintado a estátua da Justiça no Supremo, ali em frente à Suprema Corte do país, na Praça dos Três Poderes, com um batom vermelho. Ela fez isso. E o Leonardo Montel tem os detalhes pra gente. Conta aí, fala aí, Léo.
6: Para Jorge Seif, o Senado Federal foi renovado e está mais jovem depois das eleições do último domingo. Ele afirmou que enxerga, com a nova composição, pelo menos 50 senadores de direita e comprometidos com o que ele chamou de desburocratização do Estado. Essas mudanças, segundo o parlamentar, podem contribuir com alterações na forma como autoridades são indicadas para cargos no STF. Integrantes da direita defendem o impeachment de ministros, como Alexandre de Moraes e Flávio Dino, e que as próximas nomeações deveriam ter como base o currículo e aprovação da magistratura.
7: No entanto, o Senado, que sabatina esses candidatos ao Supremo Tribunal Federal, precisa realmente fazer uma sabatina e não ser ali um beija-mãos, um cortejamento mútuo, mas sim avaliar a pessoa.
6: O senador Jorge Seif também disse que punir Alexandre de Moraes não é revanchismo, e sim injustiça, porque o ministro estaria cometendo abuso de autoridade. Seif também criticou Davi Alcolumbre e disse que o presidente do Senado não cumpriu com a promessa de deixar a discussão da PEC da escala 6x1 para depois das eleições.
8: A proposta do presidente Flávio, se eleito, espero que seja eleito, seria congelar o atual modelo, rediscutir a audiência pública, diálogo com as frentes parlamentares, diálogo com os setores, diálogo com as federações, diálogo, para então nós fazermos realmente uma reforma que atenda, logicamente que nunca atende a todos os interesses de todos os setores, mas que seja o mais palatável para a maioria da sociedade, que hoje não ocorre.
6: As declarações foram dadas durante um evento da Casa Parlamento do Grupo Esfera, aqui em Brasília.
5: Muito bom, 5 horas e 56 minutos. Depois de a gente falar bastante sobre eleições, sobre política, a gente vai falar de esporte. Quem que vai falar agora com a gente?
1: Kaique Silva.
5: É o Kaique Silva.
9: Fala, meus amigos do Start TMC, abraço para vocês, para todo mundo ligado na nossa programação. É o seguinte, depois do fim da data FIFA, trazendo informações da 29ª rodada do Campeonato Brasileiro. No Mangueirão, empate entre Remo e Grêmio por 1-1. O outro gaúcho do Campeonato Brasileiro Internacional, no Beira-Rio, venceu por 2-1 o time do Corinthians. Por conta disso, Fernando Diniz não é mais o técnico do Timão, não resistiu ao cargo e foi demitido num anúncio oficial, portanto, em entrevista coletiva, um pronunciamento de Marcelo Paz, o executivo de futebol do time do Corinthians. Ainda por essa rodada, tivemos um empate em 1-1 entre Bragantino e Mirassol, o Vitória goleando a lanterna Chapecoense por 4-0, no clássico carioca dos alvinegros, o Botafogo sendo derrotado em casa para o time do Vasco da Gama por 2-1, e para fechar essa rodada e técnico bastante pressionado no cargo, o Cruzeiro no Mineirão venceu o São Paulo por 2-0. Para fechar essa 29ª rodada, temos ainda mais 4 jogos nessa quinta-feira, 7h30 da noite, com transmissão da TMC aqui para São Paulo, tem Santos e Flamengo na Vila Belmiro. Um pouco mais tarde, às 8 horas da noite, transmissão da TMC de Curitiba, tem Atlético Paranaense e Atlético Mineiro. Às 9h30 da noite, o vice-líder Palmeiras recebe o time do Bahia no Nubank Park. E para fechar os jogos, portanto, a 10ª e última partida, também às 9h30, o Fluminense recebendo o time do Coritiba. Mais informações a gente volta a qualquer momento aqui na programação da TMC.
5: Combinado, Kaique Silva. Obrigada pelas informações. Agora 5 horas e 58 minutos, TMC. 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
5: 5 horas e 59 minutos, a gente girou bem rapidinho. Já estamos de volta com o Start TMC. Lembrando que você de São Paulo, Brasília, Rio de Janeiro, Curitiba, Belo Horizonte, Recife, pode e deve participar aqui com a gente. Mande sua pergunta, sugestão, crítica, elogio para o 11 97221001 e também para o @TMCNewsBR. A gente está esperando essa interação com você. Vamos agora com os nossos principais destaques do dia. O ministro Cássio Nunes Marques deve levar ao plenário do STF a análise de condenação de Jair Bolsonaro.
12: O gabinete do ministro afastou a possibilidade de uma decisão individual e informou que o julgamento só deve acontecer depois do segundo turno.
5: No Senado Federal, a oposição articula para postergar a votação da proposta que acaba com a escala de trabalho 6x1. A
12: estratégia é ganhar tempo enquanto parlamentares discutem os impactos da mudança na jornada dos trabalhadores.
5: O Tribunal Superior Eleitoral analisa hoje um recurso de Antony Garotinho que pode interferir diretamente na eleição para o governo do Rio.
12: É uma confusão interminável. O ex-governador tenta desistir do recurso. Uma eventual anulação dos votos pode mudar o resultado da disputa ainda na primeira volta.
5: No Paraná, cerca de 120 mil votos para governador foram anulados porque os eleitores digitaram um número que não correspondia ao candidato escolhido.
12: Reportagem exclusiva da TMC, os votos foram destinados ao número 13. No entanto, Requião Filho concorria por outra legenda. Sem a anulação, ele disputaria o segundo turno contra Sérgio Moro.
5: A Receita Federal começou a comunicar os contribuintes que tiveram

0: Paranaense encara o Galo, o Atlético Mineiro, enquanto o Fluminense pega o Coritiba e o Palmeiras recebe o Bahia. Lembrando, você que tá... chegou mais agora, ligou o rádio agora, por exemplo, que Diniz, técnico Fernando Diniz, não é mais treinador do Corinthians, foi demitido ontem por conta de mais uma derrota do Corinthians, dessa vez para o Internacional. 6:02.
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2: E depois dessa vinheta maravilhosa que a gente...
0: É imponente,
2: A gente sempre elogia essa vinheta. E como ela é imponente, vem aí quem? Bruno Rizzi, para nos contar todos os detalhes desse mundo político, desse cenário eleitoral, desse segundo turno. Bruno Rizzi, você consultou sua bola de cristal hoje ou foi só ontem?
3: Pois é, né? A gente tenta todo dia, né? Bom dia, Fir, Debas.
0: Bom dia.
3: A gente, enfim, acompanhando aí os movimentos de Brasília. A gente tava rindo ontem aqui fora do ar porque a gente comentou, né? As declarações sobre a mudança da Constituição de Flávio Bolsonaro, certamente ele vai vir a público hoje pela manhã, né, no caso ontem, para dizer que estava se referindo a alguns temas como a maioridade penal e etc. Não deu outra, né, foi uma das coisas que aconteceu. Mas para além dessa discussão, a gente também tem aí a questão da PEC 6x1 avançando, né, lembrando que ela é discutida no plenário, ela precisa ser discutida em determinadas sessões para daí sim ir para a votação em dois turnos. Sem essa discussão, não tem como avançar. Então, os passos, os pré-requisitos estão sendo cumpridos e a coisa está sendo muito discutida ali nos bastidores. Afinal, um lado tenta emplacar e o outro lado tenta empacar, justamente por não dar esse crédito, esse dividendo eleitoral para o governo. E aí, em paralelo, tentando apresentar outras propostas ali. Vamos ver como é que isso começa a ser medido aí no ambiente eleitoral, uma vez que hoje a gente começa a ter a primeira rodada de pesquisas para o segundo turno, né? Agora a gente via pesquisa para o segundo turno ali no, antes do primeiro, mas agora passa a régua, um novo momento, a realidade da coisa, não tem mais gente na história, então a pesquisa é super importante. A gente vai amanhã também trazer os resultados, mas vai trazer um pouco mais de bastidores, além de apoio sendo consolidado por parte do Centrão para Flávio Bolsonaro, mas tem algumas questões por trás disso também.
0: Bruno Rizzi, é claro que Flávio Bolsonaro, como nós trouxemos aqui nos últimos dias, é favorito por conta do resultado, 47 contra 45 e com uma margem de crescimento ainda pensando nos votos que ficaram aí pelo caminho. No entanto, esses movimentos, né, de mudar a Constituição, redemocratizar o país, enfim, são declarações que, eu repito, embora seja o favorito, podem atrapalhar o dia a dia da campanha, né?
3: Sem dúvida, é aquilo que a gente até comentou ontem aqui, até ontem mesmo, o Valdemar dá uma nova entrevista, falamos isso ontem, né, de uma outra entrevista, em que ele falava que Jair pode ser candidato em 2020 e em 2030. Depois comentamos sobre as falas de mudança da Constituição de Flávio Bolsonaro. Naquele momento, ontem, eu falei que um dos aliados do presidente Lula pode ser a língua de Flávio, Valdemar e alguns aliados.
0: Outra fala dele nas últimas horas, ele admitiu, né, de que houve discussões sobre golpe de Estado, mas no fim defendeu que planejar não é um crime, mas já foi o suficiente para virar um dos principais assuntos no antigo Twitter, o X, né, o X.
3: É, porque ele fala que, sim, né, basicamente, sim, sentaram, conversaram, mas decidiram não executar, mas só aí já muda a versão completa do negócio, né? Uhum. Então, enfim, comprometeu um pouco a história ali. Outro ponto é que também um vídeo de Flávio Bolsonaro ontem à noite passou a circular no encontro dele com vários aliados, de dizer que prosperariam por muitos e muitos anos, por décadas no governo, né, com o mandato de presidente, o que também reforça na narrativa da oposição ao candidato do senador Flávio Bolsonaro, de que a intenção é prosperar no poder. Em paralelo, né, em contraponto a isso, Flávio Bolsonaro disse que vai

0: inclusive, acabar com a reeleição. E aí a oposição retruca, dizendo, não, mas Valdemar falou que pode até acabar, mas que Jair vai ser candidato. Então a discussão de bastidores ali, de falas, é algo presente. De novo, eu não acho que são essas pequenas, entre aspas aqui, pequenas falas que vão mudar o jogo, mas de grão em grão, a galinha enche o papo. Qual galinha, não sei, né? Depende do tamanho do negócio e depende da quantidade de grãos que vão estar ali no chão e se vai ser suficiente para abrir uma vantagem grande ou para virar o jogo. Aí a gente tem que observar.
1: A gente tem que movimentar a nossa reportagem, Riz, mas uma apuração que eu tenho e que eu trago agora aqui no Start TMC é que alguns aliados de Lula estão preocupados com essas primeiras pesquisas que vão sair, inclusive algumas hoje, porque se a distância ficou ainda maior, vai criar um desânimo gigante dentro da campanha. Agora, se continuar mais ou menos como está, aí, evidentemente, a avaliação é de que tem jogo para ser jogado.
2: E o que a gente viu é que Lula se movimentou, agora ele concentrou essa campanha no segundo turno em reorganização política e presença digital.
0: Rapidamente aqui, um ponto é que certamente essa distância deve aumentar nesse segundo turno agora nas pesquisas, né? A preocupação do núcleo do presidente Lula é genuína, porque de fato realmente deve vir uma vantagem maior e maior do que também se via nas pesquisas que saíram antes do primeiro turno, né? Que davam ali empate, 2 pontos de vantagem. Na verdade, isso aconteceu já no primeiro, né? Então vamos ver qual foi esse teto. Mas naturalmente, por conta daquela migração de votos à terceira via, isso deve acontecer. E por conta do que a Fer falou?
2: Desculpa. Presença digital, né?
0: A presença digital. Rapidinho aqui. A organização de campanha a nível eleitoral, por enquanto, Lula sai em vantagem. Por quê? Porque reorganiza. É claro, é ele que tem que correr atrás, não é Flávio. Flávio tem a vantagem, só precisa sustentar. Então não se espera grandes movimentos na campanha, porque a campanha acertou até agora. Então Lula que tem que correr atrás parece se organizar. Porém, o interessante é que a gente vê a campanha de Lula se organizando a nível eleitoral. Só que Flávio, a campanha dele ficou estagnada ali no primeiro turno. Os movimentos agora, de domingo pra cá, foram políticos, de articulação política, pensando já no mandato. E aí tem gente de dentro criticando, dizendo, ó, cuidado com o salto alto, cuidado com o clima de já ganhou, de já tá organizando um governo que ainda não existe. Apesar do grande favoritismo que eu sempre repito aqui.
1: Bom, vamos girar nossa reportagem aqui no Start TMC. A gente vai para Belo Horizonte. O governador eleito Cleitinho se reúne hoje com Flávio Bolsonaro lá na capital do país, em Brasília, para discutir o apoio no segundo turno. O encontro faz parte dessa estratégia, articulação do candidato Flávio Bolsonaro para, claro, ampliar a força em Minas Gerais. Júnior de Castro, que sol por aí, hein, Júnior? Bom dia para você.
3: Ótimo dia para você, Rafael, Fernanda, Bruno. Excelente quinta-feira para todo mundo ligado com a gente aqui na TMC. Pois é, esse solzinho apareceu bem agora na minha entrada para deixar ela mais feliz aqui para vocês que estão acompanhando a gente pelo YouTube também, né? Você, nosso espectador aqui do Start TMC. Mas, pois é, esse encontro entre o Flávio e o Cleitinho é muito esperado, principalmente pelo Partido Liberal, né? Pelo partido do Flávio Bolsonaro. O Cleitinho, a gente lembra aqui, ele já declarou apoio ao Flávio e ontem o Republicanos, partido dele, também oficializou esse apoio ao candidato. No primeiro turno, a legenda, a gente também recorda, tinha optado por neutralidade. Essa reunião acontece num momento muito importante em que a campanha do Flávio Bolsonaro tenta justamente, como você disse, Rafael, reunir aí lideranças de peso para ampliar essa votação, principalmente aqui em Minas, que é o segundo maior colégio eleitoral do país. O Cleitinho também deve se encontrar com o deputado federal Nicolas Ferreira, que coordena a campanha do Flávio aqui no estado. Os dois, eles tiveram aí durante a eleição algumas divergências, principalmente sobre o governo aqui de Minas, mas agora a expectativa é de que essa aproximação aconteça e que eles atuem juntos nesse segundo turno. O Cleitinho, a gente também vai lembrar aqui, já avisou que o apoio do Flávio Bolsonaro não significa que ele vai abrir mão das próprias pautas, não. Ele continua defendendo, por exemplo, o fim da escala 6x1 e quer continuar também discutindo as questões de interesse aqui do Estado de Minas, como a dívida do Estado. E a gente lembra você, eleitor, você que acompanha a gente aqui pela TMC, que o segundo turno da eleição está marcado para o dia 25 agora, de outubro. 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
2: Muito obrigada, Júnior de Castro, diretamente de Belo Horizonte. Agora nós vamos para Brasília. Cássio Nunes Marques descarta a anulação por liminar da condenação de Jair Bolsonaro. O ministro defende que o caso seja analisado pelo colegiado do STF, então de Brasília. Rafael Felitti, ao vivo, bom dia para você, tem todas as informações.
4: Bom dia, Fernanda. Bom dia, Rafa. Bom dia, Bruno. Bom dia para todo mundo que está com a gente. Pois é, gente. Essa decisão foi tomada até porque a defesa de Bolsonaro e outros aliados também, quando questionavam essa decisão da primeira turma do Supremo Tribunal Federal, sempre diziam que esse caso deveria ir ao plenário. E o ministro Cássio Nunes Marques negou informações que circulavam em alguns veículos de imprensa de que ele iria soltar Bolsonaro em uma decisão liminar logo após o segundo turno. Cássio Nunes afirmou que não vai fazer isso porque ele entende que soltar Bolsonaro ou começar a julgar Bolsonaro antes do fim do segundo turno das eleições poderia interferir no processo eleitoral. Além disso, ele afirmou que esse possível julgamento não vai ser feito imediatamente. Vai precisar concluir algumas etapas do processo, por exemplo, a Procuradoria-Geral da República precisa entregar um parecer dizendo se é a favor ou contra a soltura do ex-presidente, né? A revisão da condenação do ex-presidente. Só depois esse caso deve ser encaminhado ao plenário pelo ministro Cássio Nunes Marques, né? Que é ministro do Supremo Tribunal Federal e também está no Tribunal Superior Eleitoral, presidente da Corte Eleitoral. Essa decisão de levar o caso ao plenário também é compartilhada pelo ministro, presidente do Supremo Tribunal Federal, o ministro Edson Fachin, compartilha dessa decisão e vai caber a ele marcar esse eventual julgamento. Ainda sobre o Bolsonaro, para a gente também trazer, ontem também a PGR já deu um parecer favorável para que Flávio Bolsonaro volte a visitar o pai. Agora essa decisão cabe ao ministro Alexandre de Moraes. É um outro caso, né? Mas, querendo ou não, eles não deixam de estar relacionados. Eu volto com vocês.
1: Rafael Felitti, então, em Brasília, e Bruno Rizzi. A gente acompanhou o primeiro turno com muitas interferências do Supremo. Vamos continuar, enfim, ligado nesse assunto ao longo de todo o segundo turno. E há pouco, o Júnior de Castro, lá em BH, trouxe a informação dessa reunião em Brasília do Cleitinho com o Flávio Bolsonaro. É um estado, como nós citamos ao longo de todo o primeiro turno, estado-chave na disputa presidencial.
0: Pois é, estado-chave, né? Cleitinho, que tem uma popularidade muito grande, ganhou em primeiro turno em Minas Gerais, o que é muito representativo ali. E a gente tem que lembrar que o estado de Minas Gerais, a capacidade de virar esse jogo, ela é muito representativa. E o apoio de Cleitinho sendo carregado ou não também é muito importante. Agora, Cleitinho, que é do Republicanos, detalhe, Republicanos que desenha esse apoio para Flávio Bolsonaro. Mas é importante a gente salientar o seguinte: o apoio do Republicanos desenhado para Flávio Bolsonaro tem um detalhe bem importante. Ele libera as bases estaduais para fazerem seus apoios como quiserem, né? Então tem essa pegadinha aí. Então, é um apoio declarado, mas as bases anunciam o que quiser. Por exemplo, Hugo Mota, presidente da Câmara dos Deputados, que tem um apoio declarado ao presidente Lula e não fica nessa obrigação. Então, de novo, as bancadas se organizam como preferem. Cleitinho, que tem uma situação mais confortável, não está no Congresso Nacional, é governador de Minas Gerais, tem mais do que livre-arbítrio para escolher o seu apoio. Porém, Cleitinho é declaradamente favorável ao fim da escala 6x1 desde já. Ele não aceita outra discussão, ele não aceita uma alternativa, ele é um apoiador ferrenho do fim da escala 6x1. Em entrevista ontem ou anteontem, não vou me lembrar, ele disse que a questão da escala 6x1 é fundamental para o desenho desse apoio dele a Flávio. Inclusive, ele cita que Flávio precisa de parar de ouvir Rogério Marinho, que devia se preocupar mais com o estado dele e menos com a campanha de Flávio com o Brasil, porque Cleitinho, sim, tem a ideia do que é a dor do brasileiro, segundo ele, né? Que é a história da escala 6x1, ele até relata isso, até vídeo dele declarando apoio no plenário, se emocionando, contando a história de vida dele e tudo mais. Então, esse possível acordo vai ser importante para a gente entender. De novo, eu repito que o comportamento dos políticos declarando apoio ou não, não tem tanta influência no voto. Ou seja, por exemplo, Caiado vai declarar. Caiado declarou apoio para Flávio Bolsonaro. Nossa, agora então os votos dele vão pro Flávio. Já iam. Em grande parte já iam. Esse apoio é um incentivo adicional, mas não é o que muda o jogo completamente, né? Agora, Cleitinho, de novo, ele tem uma força maior, ele tem um poder de influência maior. Pode ser algo decisivo? Pode ser parte daquele cesto de medidas que possam ser favoráveis para um lado ou para o outro, né? O não apoio pode ser favorável a Lula, o apoio pode ser favorável a Flávio. Só ele, por si só, só isso, individualmente, não vai ser suficiente para mudar o jogo. Mas não existe bala de prata, como eu falei. É de grão em grão para os dois lados.
1: 6:18.
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1: Câmara, é muita sintonia, é muita parceria. Vamos pro Rio, já que vocês gostam de polêmica, o assunto do Google. Quase sempre o Sleman traz uma polêmica aqui, né? Ó, o TSE julga hoje, enfim, a candidatura de Anthony Garotinho ao governo do Rio de Janeiro. Sleman, como tá o clima em relação a esse caso nesse momento aí no Rio de Janeiro? Dia importantíssimo.
5: É isso, pessoal. Clima de expectativa aqui no Rio de Janeiro. Esse julgamento, né, acontece hoje, segundo previsão do Tribunal Superior Eleitoral. A sessão começa às 10 horas da manhã, mas isso não é garantia que o julgamento envolvendo o processo de Anthony Garotinho, candidato do Republicanos ao governo do Rio de Janeiro durante o primeiro turno, aconteça exatamente às 10 horas da manhã. Há outras pautas ainda na frente, segundo, né, o que foi divulgado pelo TSE. Mas, enfim, hoje, então, acontece esse julgamento. Claro, lembrando que tudo pode acontecer, até mesmo um pedido de vista, mas vide em relação toda a urgência que esse caso necessita, né? Ontem mesmo também a Ordem dos Advogados do Brasil no Rio de Janeiro também se manifestou pedindo celeridade, né, em relação a esse procedimento, até por conta da definição do futuro do Rio de Janeiro politicamente falando, né? A gente, por exemplo, vive um impasse junto ao Tribunal Regional Eleitoral para saber se vamos ter ou não um segundo turno, né? Até mesmo os candidatos, Eduardo Paes, por exemplo, começou já a campanha, mas de uma maneira mais tímida, digamos assim, até por conta ainda dessa incerteza. Ontem, Anthony Garotinho concedeu uma nova entrevista coletiva no escritório dele na Glória, na Zona Sul da capital fluminense, uma coletiva à la Garotinho, mais uma vez, né, soltando frases de efeito, falando mais uma vez das famosas listas que ele possui, que ele diz possuir, no caso, né, em relação ao bicheiro Adilcinho e também de Rodrigo Bacelar, ex-presidente da Assembleia Legislativa, lista essa com nomes que, segundo ele, seriam beneficiados por essas duas pessoas que hoje estão presas por diferentes investigações e crimes. Mas, enfim, voltando ao conteúdo da coletiva, Anthony Garotinho também falou que sim, quis causar impacto nas eleições do Rio de Janeiro. E, bom, analisando, né, de uma maneira até mesmo superficial, ele causou impacto, até porque hoje vamos ter um julgamento que pode definir o futuro da corrida ao Palácio Guanabara. Lembrando que, caso, né, a gente tenha a contabilização dos votos de Anthony Garotinho ou não, né, a homologação do pedido da desistência dele, podemos ter uma mudança em relação a vitória no primeiro turno ou a continuidade de um segundo turno acontecendo no Rio de Janeiro, no dia 25 de outubro. Então, Douglas Ruas, do PL, que seria beneficiado, né, com a vitória no primeiro turno, e Eduardo Paes, do PSD, os dois que disputam, teoricamente, o segundo turno, ficam também na guarda, assim como a população fluminense, em relação a esse julgamento do Tribunal Superior Eleitoral hoje, pessoal.
2: Obrigada, Sleman, pelas informações. A gente estava falando aqui, Rizzi, que é uma história que não tem fim, né?
0: Impressionante, o Rio de Janeiro é assim, é uma série interminável capítulos intermináveis, a situação política sempre muito complexa, aí a mistura da situação política com a eleitoral às vésperas da eleição, né, tendo até uma pessoa completamente fora da política estando ali no controle do governo, enfim, plano D na linha de sucessão, né, opção D e na linha de sucessão para caso de afastamento de governador, etc. E aí quando a situação começa a se encaminhar democraticamente, que é de fato a eleição, você tem esse imbróglio aí, e que ninguém imaginava, né? O pior de tudo é que ninguém imaginava, nem as pesquisas, que esses 3% de garotinho iam causar tanto estrago e tanta bagunça na decisão das eleições, porque, só para quem está nos ouvindo e não tem acompanhado poder entender, garotinho consegue ali 3% dos votos, porém, caso se torne a sua candidatura seja cassada, fique inelegível de fato, esses 3% serão declarados nulos. E aí é aquela história, então você teve 100 votos, se tirar garotinho ficou 97 votos, né? No caso, Douglas Ruas teve 49 desses votos, né? 49 de 100. Porém, se você anula e você tem 49 de 97, ele tem mais do que os 50% e fica eleito no primeiro turno. Então o trâmite é bem complexo e vai dar o que falar ainda, tem muito rolo, enfim, tem N situações aí por trás ainda.
1: E o cenário também é complexo no Paraná, a gente vai conversar com o Leonardo Gomes em Curitiba, porque o TSE julga hoje também o registro da candidatura de Deltan Dallagnol. Qual a expectativa por aí, Léo?
6: Pauta de julgamentos do TSE lotada, né, de personalidades, seja no Rio de Janeiro ou no Paraná. Por aqui, o Deltan Dallagnol, senador eleito, já se manifestou nas redes sociais, né, lamentando uma possível decisão, já que as chances para que, de fato, haja uma perda de mandato, inelegibilidade, ou, neste caso, como ele ainda não assumiu, basicamente que os votos que ele recebeu sejam anulados, ele já lamentou. Disse que isso seria um absurdo e que seria uma resposta negativa para os eleitores que confiaram nele. Mas a chance de nós termos uma decisão desfavorável para Deltan Dallagnol é muito grande. A gente está falando do mesmo processo que a gente acompanha há meses, inclusive durante o período eleitoral, onde existia a possibilidade deste julgamento acontecer antes das eleições. Decisões judiciais existiram. Isso porque Deltan Dallagnol foi procurador da República no Ministério Público Federal durante a Operação Lava Jato, ficou conhecido nacionalmente. Em 2021, ele deixou o órgão, pediu exoneração, só que em meio a processos administrativos. Em 2023, já eleito deputado federal, o Tribunal Superior Eleitoral entendeu que ele cometeu uma irregularidade. Ele saiu do Ministério Público antes desses processos administrativos serem concluídos, ou seja, antes de qualquer tipo de punição, que poderia tornar ele inelegível. Diante disso, perdeu aquele mandato e agora pode perder o mandato de senador. Tá, e se isso acontecer, Léo? Qual que é o próximo capítulo? Podemos ter uma eleição suplementar já neste segundo turno das eleições presidenciais, ou seja, no Paraná, podemos ter voto para a presidência da República e também para Senado. Uma confusão que a gente tem que aguardar o julgamento para entender como é que vai acontecer.
1: Exatamente, Léo. Obrigado pelas informações, então, e a gente vai aguardar dia decisivo, então, no Rio de Janeiro e também no Paraná. Agora são 6 horas e 25 minutos. Temos a Lívia Brás conectada para a gente continuar no assunto política aqui, ou vamos com a Joelle? Vamos então
2: vamos
1: com a Joelle.
2: Vamos falar de incêndio.
1: Exatamente.
2: Agora.
1: O incêndio de grandes proporções atinge o prédio, então, da Universidade Federal do Pernambuco. E a Joelle tem informações para a gente. Joelle, muito bom dia. Joelle Santos.
7: Bom dia, Rafael. Bom dia, Fernanda e todos que acompanham o Start TMC nesta manhã. Pois é, um incêndio atingiu por volta das 8 da noite de ontem o antigo prédio da Diretoria de Inovação e Empreendedorismo da UFPE. O local abrigava laboratórios das áreas de fármacos, informática e genética, além de equipamentos, amostras e pesquisas desenvolvidas por estudantes e pesquisadores. O Corpo de Bombeiros foi acionado e 5 viaturas foram enviadas para o combate às chamas. Segundo a universidade, o fogo se alastrou rapidamente por causa dos produtos armazenados no prédio e provocou grandes danos. E um dos principais pontos agora é justamente descobrir o que provocou o incêndio. Até o momento, não há confirmação de falha elétrica e também não há conclusão de que o fogo tenha sido provocado de forma criminosa. Essa possibilidade passou a ser considerada porque, segundo relatos de divulgados pelas redes sociais, estudantes teriam recebido ameaças horas antes do incêndio, inclusive com mensagens mencionando a possibilidade de explodir o departamento. Mas é importante destacar, até agora não foi estabelecida nenhuma relação entre essas ameaças e o incêndio. A origem das chamas ainda será investigada e a universidade também vai fazer um levantamento para dimensionar os prejuízos. O impacto para a pesquisa científica é grande. Segundo o reitor Alfredo Gomes, foram perdidos equipamentos, amostras, dados e trabalhos acadêmicos, inclusive de dissertações e teses. E tem um outro detalhe que chama bastante atenção. Este é o terceiro incêndio registrado em prédios da UFPE em apenas 8 dias. No domingo, um fogo atingiu o laboratório de citogenética e evolução vegetal. E no fim de setembro, um incêndio em um laboratório do Departamento de Física foi associado inicialmente à manipulação de um produto químico em um forno de alta temperatura. Nos 3 casos, não houve registro de vítimas. A UFPE informou que as atividades da universidade estão mantidas normalmente, mas o prédio atingido permanece isolado para a avaliação dos danos. E a universidade informou em nota que lamenta profundamente o ocorrido, especialmente pelo impacto sobre as pesquisas, e presta solidariedade aos pesquisadores, professores e estudantes que trabalham no local. Nós seguimos acompanhando todas as informações para os esclarecimentos dos fatos. É com vocês.
2: Nós lamentamos aqui também, Joely Santos. Obrigada pelas informações. Um ótimo trabalho para você. 6:28. A gente vai voltar aqui para o cenário eleitoral com a Lívia Brás, porque Lula convoca jovens eleitos para reforçar a campanha nas redes sociais. Candidato busca novas estratégias e propostas para as 3 semanas até o segundo turno. Lívia Brás, ao vivo, com todas as informações.
8: Oi, Fê, bom dia para você, bom dia para a fã. Pois é, a gente viu, né, desde segunda, uma mudança aí na estratégia da campanha do presidente Lula agora para essa corrida do segundo. A gente está a 17 dias do segundo turno e ontem a gente viu essa primeira mudança, viu? O presidente Lula postou pela primeira vez um vídeo nas redes sociais, um vídeo que foi feito em selfie, segurando o próprio celular. É um vídeo mais caseiro, com menos edições, né, tem uma narrativa também mais próxima, inclusive no texto que ele foca o eleitor que não foi votar no primeiro turno, votar no domingo do dia 25, justamente com essa proximidade, né, a ideia é realmente essa, aproximar o presidente do eleitor. E ontem mesmo o presidente Lula, ele chegou
1: 6:30, conexão então com a Lívia tá com um probleminha, daqui a pouquinho a gente retoma o contato. Mas Bruno Rizzi, vamos fazer o seguinte, a gente vai pro break e na volta a gente retoma com mais profundidade, com mais tempo também, esse tema que é um dos principais do dia. 6:30, TMC, compromisso com a verdade.
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2: 6:31, Start TMC, para você sintonizado no 100.1. Pessoal de São Paulo perguntando aqui sobre a previsão do tempo. A quinta-feira, gente, vai ser de tempo mais quente, com períodos de sol em grande parte do estado de São Paulo. Na capital e na Grande São Paulo, o dia começa com céu aberto e temperaturas subindo. Os termômetros podem chegar aos 29 graus na cidade de São Paulo e, por causa do calor e da umidade, há possibilidade de pancadas rápidas e isoladas de chuva à tarde. No interior paulista, a instabilidade aumenta principalmente nas regiões centro-norte e oeste. Nessas áreas, a chuva pode ser forte em alguns pontos, acompanhada de raios e rajadas de vento. O cenário é diferente do observado nos últimos dias, com o afastamento da frente fria que provocou chuva no estado. E a orientação, claro, sempre é ficar atento às mudanças rápidas no tempo, principalmente durante a tarde. Leva aí um guarda-chuva na sua mochila, para você, então, se proteger caso a chuva caia aí na sua região. 6 horas e 32 minutos, agora a gente tem informações sobre o trânsito.
1: Muita gente já na rua em São Paulo, indo para o trabalho. Olha, alguns pontos aqui de bastante atenção nesse instante, agora 6h32. A 9 de julho já começa a ficar com o trânsito pesado, aquela atravessa ali com a Alameda Lorena, também com a José Maria Lisboa, e tudo isso no sentido Avenida Paulista. O trânsito está pesado por ali. Dá uma melhorada na chegada à Alameda Itu, Alameda Santos. E na Paulista o trânsito é bom, tá? Temos imagens, inclusive, eu vou contando para você que está no 100.1. Trânsito bom nesse instante na Avenida Paulista, tanto no sentido Consolação, como também no sentido Paraíso. Em relação a Rebouças, no sentido Butantã, também já há movimentação intensa, tráfego bastante agitado, né? Enfim, movimentação... trânsito pesado, carregado ali no sentido Butantã nesse instante na Rebouças. Outro ponto importante, a 23 de maio, no sentido Congonhas, tem trânsito também pesado nesse instante. Fica ruim mesmo na chegada a Congonhas, tá? Antes tá até que dando para fluir com alguma tranquilidade na Rubem Berta também, mas a chegada a Congonhas apresentando alguns problemas. Na zona sul da cidade, a gente percebe aqui a Santo Amaro, ali na região do Brooklyn, no sentido Moema. O trânsito é bom na comparação com outros dias, mas há alguns trechos de atenção. A travessa com a Avenida dos Eucaliptos, também a Cotovia, ali está bem ruim o trânsito. A Cardoso de Melo, também nos dois sentidos, na Santo Amaro. Hélio Pellegrino apresenta a movimentação positiva, assim como a República do Líbano. A Radial Leste, indo para a ZL aqui, a chegada a São Paulo apresentando problemas nessa manhã, principalmente ali próximo do viaduto do Glicério, já começa a ter um trânsito mais pesado. Alcântara Machado, na região do bairro da Moca, também com problemas na chegada ao centro histórico da capital paulista. Dá para passar mais uma aqui rapidamente? Zona Oeste, Doutor Arnaldo, complicada também. 6 horas e 35 minutos.
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3: 6:37, Start TMC para São Paulo, Brasília, Rio de Janeiro, Curitiba, Belo Horizonte, Recife, Bruno Rizzi. A Lívia trazia para a gente, então, a estratégia do Lula para o segundo turno com a convocação de jovens eleitos para reforçar a campanha, né, nas redes sociais. Uma dessas pessoas é a Ana Elisa, de 21 anos de idade, a segunda candidata a deputado federal mais votada de Minas Gerais esse ano. Ela recebeu 524 mil votos, ficando atrás apenas de Nicolas Ferreira, que teve 3 milhões de votos. Essa campanha, então, nas redes sociais, pode dar uma alavancada. É uma estratégia.
4: É, um dos elementos, né, naquela cesta que eu comento, que é uma cesta de diversos fatores, de diversas estratégias, a campanha digital é algo que realmente pode fazer diferença. Agora, tarde demais, né? Começar agora, querer fazer esse movimento digital, já deveria ter sido feito lá atrás, inclusive ontem. É, a Folha de São Paulo traz uma matéria sobre a principal concentração de gastos pelo PL e pelo PT, por exemplo. O PL tem um investimento muito grande em redes sociais, em anúncios digitais, etc. E o maior investimento do PT foi em impressão de santinhos. Então, isso é muito sintomático, né? Isso mostra que realmente foi uma campanha analógica e que não olhou para essa questão digital. Chamar os influenciadores agora, interessante. É, para a campanha de Lula, melhor agora do que nunca, mas, de novo, tarde demais. Ficou, deixou o negócio rolar, houve uma certa soberba de achar que ia terminar o primeiro turno na frente e agora tem que correr atrás do prejuízo. Tá tentando correr, mas, de novo, num ambiente que já vem sendo dominado. Essa entrada agora teria que contar ainda com a ajuda do algoritmo. O algoritmo, ele veio moldando as preferências das pessoas que vieram consumindo mais conteúdos nas redes, que eram naturalmente mais do âmbito conservador, do âmbito da direita, né? É, isso é uma questão comportamental, isso é uma questão de entendimento ali do usuário das redes sociais. E agora entrar, faltando 3 semanas, nesse ambiente digital, não é simplesmente entrar e isso vai aparecer. Isso também envolve o comportamento do eleitor. Esse eleitor talvez já tenha sido influenciado e já tenha resolvido o seu voto justamente por ter acompanhado esse movimento digital desde lá de trás, que tinha uma certa ausência do âmbito mais progressista, de esquerda, né, como a gente fala. Então, enfim, vale a estratégia, é importante para a campanha do presidente Lula. Pode sim ser um dos elementos para dar uma alavancada, mas, de novo, tarde demais. Passou a oportunidade, sabia que tinha essa oportunidade, sabia que era analógico, sabia que a direita era muito mais forte e é muito mais forte, não só no Brasil, mas em todo mundo, nas redes sociais, e aí deixou essa coisa passar. E agora tenta correr atrás do prejuízo, tá fazendo um caminho, tá trilhando, mas enfim, não vejo que isso vá mudar significativamente alguma coisa, mas pode mexer uns ponteirinhos ali de leve e fazer parte de um grande grupo. Se isso, somado a erros grotescos da campanha de Flávio Bolsonaro e acertos brilhantes, que eu realmente não consigo ver que bala de prata teria a campanha de Lula, somado às questões dos influenciadores, etc e tal, pode ser que traga um cenário um pouco diferente. Mas, de novo, é o que eu sempre falo, né? Igual acidente de avião. Nunca é um motivo só.
5: Não é um motivo só. Eu entendo que as redes sociais são, obviamente, fundamentais, muito importantes, e que, de fato, a campanha do presidente Lula, e me parece que há claramente, mesmo que não publicamente, eles estão admitindo de diversas formas o erro, mas também tem outras questões. Lula não foi aos debates, não deu entrevistas, exatamente, não aproveitou a mídia tradicional, e por aí vai. A campanha na TV e no rádio foi uma campanha, de acordo com vários especialistas, fraca. Então tem vários pontos aí,
4: vários. A campanha bateu muita cabeça com a presidência do partido, não, até agora estão batendo cabeça, inclusive tem notícia, Sidone é o culpado, Edinho é o culpado. Enfim, eles ficam batendo cabeça ali, acho que o culpado é todo mundo que estava envolvido, mas realmente teve alguns embates ali. Por exemplo, a não ida ao debate foi um embate dentro do PT, e é isso, é uma das questões. A questão, enfim, da regulamentação do trabalho de entregadores e de motoristas de aplicativo lá atrás, que também foi um desgaste terrível para o governo.
5: A também forma foi abrupta como foi feita a decisão em relação às bets também.
4: Também foi, exato.
5: Sem discussão, então...
4: Então, enfim, tudo virou uma discussão, tudo... Então, assim, de novo, os motivos para fazer que a campanha de Lula tenha uma virada... É a história do acidente de avião, nunca é um motivo só. É. Mas os motivos que fizeram chegar até aqui perdendo no primeiro turno, né? Perdendo a primeira disputa, também foi por uma série de fatores. Né?
3: Agora eles estão tentando contornar, pediu aos parlamentares que reforcem nas redes sociais temas como o fim da escala 6x1, a PEC da segurança, e também resolveu gravar até selfie no TikTok.
5: Exatamente, esse é um ponto excelente, esse vídeo selfie gravado pelo Lula, repercutiu muito nas redes, teve realmente um engajamento grande, mas eu reforço esse ponto, por engajamento o Renan Santos teria tido 80% dos votos.
4: Exatamente.
5: A audiência dele na mídia digital impressionante, e não teve tanto voto assim, então não é tão simples.
4: Não, audiência, likes não são votos, para começar. Segundo ponto, o ambiente online, justamente nessa tese de que likes não são votos, o ambiente online, ele tem a presença de não eleitores também, né? Ele tem pessoas ali, por exemplo, de 16 a 18 anos que não são obrigados a votar, né? Que às vezes tem o título e também não se interessa em votar, e estão consumindo nível hard esses conteúdos e dando seus likes e compartilhando, mas isso não é voto. Esse exemplo do Renan Santos é o melhor possível. Renan Santos tinha um engajamento bizarro, uma coisa muito grande mesmo, mas não virou em voto, a força política...
3: Eu acho que é uma super discussão, porque indo também para outros candidatos, a deputado tal, a Campopiano lá e o Pavanato, não era conhecido por todos e receberam milhões de votos.
4: Mas mesmo assim o Pavanato tem 3 milhões de votos. 3 milhões de votos numa eleição presidencial é 3%, você entendeu? Assim, é nada. De novo, dentro de uma eleição presidencial, você entendeu? É uma coisa, é muito pouco, né? Então, se você transfere o mesmo Pavanato numa eleição presidencial, ele ia ter o desempenho do Renan Santos.
5: Uhum. São vários fatores, né?
4: Então, assim, porque eleição de deputado e tal, o cara ter 3 milhões de deputados é impressionante. Ele tem 10 vezes mais que o Zema.
3: É porque ele ficou conhecido até por pessoas fora da rede social depois que ele venceu, né?
4: Exato.
3: Aconteceu também.
4: Tem isso, exato. Então, enfim, o fator rede social para eleição de presidente, o buraco é bem mais embaixo.
3: 6 horas e 45 minutos, Bruno Rizzi sempre com suas análises brilhantes para fazer você entender melhor todo esse cenário eleitoral, toda a política. Agora a gente vai lá para Belo Horizonte.
5: Fê, só para desculpa, só para pontuar, não estamos dizendo aqui que a rede social não importa, obviamente, é fundamental, mas é apenas um dos fatores, né?
3: São uma das ferramentas. Fatores.
4: Exatamente. É a história do acidente de avião, de novo, nunca é um fator único, isolado, sempre é uma soma de fatores, é um conjunto.
3: 6 horas e 46 minutos, Júnior de Castro já está esperando a gente chamar ele. O TSE aponta a falta de planejamento para a primeira infância em Minas Gerais. A auditoria mostra que 84% dos municípios não tem plano específico para crianças de até 6 anos. Júnior de Castro, então, conosco de novo, ao vivo, com todas as informações.
6: São números impressionantes, viu, Fernanda? Olha só, das 700 prefeituras que responderam a esse questionário do Plano Municipal pela Primeira Infância, 593 disseram não ter esse planejamento específico que organiza justamente ações para crianças de 0 a 6 anos. O TSE também identificou pouca integração entre saúde e assistência social nessa pesquisa. Em quase 96% das cidades pesquisadas, não existem protocolos formais para encaminhar gestantes e crianças em situação de vulnerabilidade entre esses serviços que eu acabei de citar aqui. O impacto aparece também nos indicadores de saúde. Em 2024, por exemplo, Minas Gerais registrou aí o maior índice histórico de bebês nascidos com baixo peso, foram 10,46%. E quase 63% das mortes infantis aqui no estado foram consideradas evitáveis. O tribunal também aponta a falta de capacitação e recursos que deixam de ser aproveitados. 236 municípios, mais uma vez para você que está acompanhando a gente aqui, ter uma ideia, poderiam aderir a um programa federal e visitas domiciliares e juntos, esses 236 municípios poderiam receber 21 milhões de reais por ano. E para o TCE, o principal problema é a falta de planejamento e articulação. O Estado, o governo aqui de Minas, diz que já desenvolve ações na área e que vai avaliar a recomendação do tribunal. E claro, a gente vai continuar acompanhando e atualizando esses números aqui durante a nossa programação, porque realmente são números muito baixos e números muito tristes. Eu volto com vocês.
3: Obrigada pelas informações, Júnior. Então, para a gente reforçar aqui, o TCE, o Tribunal de Contas do Estado de Minas Gerais, então, apontando aí a falta de planejamento para a primeira infância em Minas Gerais. Obrigada, Júnior. Ótimo trabalho para você. 6 horas e 48 minutos.
5: E a gente continua, então, movimentando, girando os nossos repórteres. Agora, São Paulo, a gente conversa com a Giovana Giuga. Ela vai falar sobre a mobilidade. Espero que com notícia boa nessa manhã, Giovana. Como que tá a capital paulista nessa manhãzinha?
7: Oi, Rafael, Fernando, bom dia para vocês, para quem está acompanhando a gente. Então pode ficar tranquilo, porque por enquanto sim, viu? Tá tudo bem, notícia boa aqui na mobilidade de São Paulo. O transporte sobre trilhos operando normalmente nessa quarta-feira. Mas tem novidade, sim, em relação aos metrôs, né, as linhas que passam aqui pela nossa cidade, porque a gente sabe que o metrô está se despedindo do tradicional bilhete de papel, né, depois de mais de 50 anos, e agora o sistema, ele prioriza os pagamentos por aproximação. Então, até amanhã, uma ação interativa vai passar por algumas estações. A ideia é que atores, né, artistas, eles passem pelas linhas conversando com os passageiros. Hoje essa programação acontece aqui mesmo, eu estou aqui no metrô da Barra Funda. Essa programação das 10 da manhã às 5 horas da tarde. E amanhã vai ser a vez da estação Vila Prudente. Então, vale lembrar que os passageiros podem usar as opções como QR Code, cartões de crédito e débito por aproximação para fazer os pagamentos. A ideia é justamente fazer com que as pessoas que ainda não têm essa informação, né, consigam entender de uma forma prática como que se usa, né, agora o formato digital para pagar essas passagens. E além disso, Rafael e Fernanda, a gente está falando de Outubro Rosa, né? Já estamos no mês que é dedicado à saúde da mulher e ações também acontecem em algumas linhas. A Motiva, por exemplo, começou programação especial nas linhas 5 Lilás, 8 Diamante e 9 Esmeralda. Na linha 5, um trem, inclusive, ficou todo caracterizado, iluminado de rosa, e com pessoas da saúde orientando as mulheres, lógico que não só as mulheres, mas os passageiros em uma forma geral, com aferição de pressão, teste de glicemia, vacinação contra o HPV, informações sobre prevenção ao câncer de mama. Então, uma ação muito bacana que já está acontecendo, vai seguir aí ao longo do mês de outubro, para conscientizar os passageiros. Então, além da mobilidade desse momento, né, estar funcionando normalmente, a gente ainda conta com essas ações que auxiliam, né, e também trazem benefícios para a população. É com vocês.
3: Obrigada, Giovana, por passar todos os serviços e as informações de São Paulo. Ótimo trabalho para você. 6 horas e 51 minutos. Vamos lá para Pernambuco agora. O tradicional Galo da Madrugada já definiu o homenageado do Carnaval de 2027. E a Joely Santos está de volta, então, conosco com essas informações. Joely.
7: Exatamente, Fernanda. O tema do próximo desfile foi anunciado e vai homenagear uma das figuras mais importantes da cultura popular de Pernambuco, o caboclo de lança do maracatu rural. O tema escolhido é Ao Canto do Galo, a espora é a lança. A proposta é aproximar dois símbolos da cultura pernambucana: o galo, que representa o frevo e o carnaval do Recife, e o caboclo de lança, figura tradicional do maracatu rural, especialmente da zona da Mata Norte do estado. Para marcar o anúncio, o estandarte do Galo da Madrugada percorreu cerca de 70 quilômetros até a zona da Mata Norte, onde a tradição dos caboclos de lança permanece viva. E a homenagem também vai valorizar quem mantém essa cultura: cortadores de cana, agricultores, artesãos, bordadeiros e costureiros que participam da produção das indumentárias. O caboclo de lança é reconhecido como patrimônio cultural imaterial do Brasil desde 2014, e a figura é marcada pela gola de miçangas, os chocalhos, as fitas coloridas, os óculos escuros e o tradicional cravo na boca. No carnaval de 2027, esses elementos devem aparecer nas fantasias e alegorias do galo, com cores, fitas, brilho e referências aos canaviais e engenhos da zona da Mata Norte. O desfile será no dia 6 de fevereiro, sábado de Zé Pereira, e a concentração será no Forte das Cinco Pontas, com um percurso de cerca de 6,5 km pelo centro do Recife. A expectativa da organização é reunir mais de 2,5 milhões de foliões em um desfile com 30 trio elétricos e 6 carros alegóricos. E para quem já está contando os dias, as prévias começam antes. A primeira quinta no Galo está marcada para o dia 22 de outubro, com o Gustavo Travassos. Ou seja, o Carnaval 2027 ainda está a alguns meses de distância, mas o Galo da Madrugada já começou a contagem regressiva. É com vocês.
8: Obrigada pelas informações, Joel. Joel fala diretamente de Pernambuco, então fazer uma homenagem aqui, porque hoje é dia do nordestino, comemorado então 8 de outubro em todo o Brasil, para celebrar aí a cultura, a história, enfim, nossas homenagens então ao povo nordestino, à região do Nordeste.
7: Eu sou suspeita de falar, Fernanda, porque eu sou carioca, mas moro em Pernambuco há 25 anos. Então, eu sou meio lá, meio cá.
8: É isso. Nossas homenagens a todos.
7: Obrigada.
5: Muito bom. Um beijo para você, Joel, e para toda a nossa audiência também, que é muito grande no Recife. Você que nos acompanha no 92.7. E a gente vai agora lá para o 101.3 no Rio de Janeiro. A TMC é uma rede que está em todo o país. Estamos também no Dial, no aplicativo e no YouTube com imagem. Rafael Alves conectado com a gente. A gente falou aqui do Galo da Madrugada. É. E, ó, agora a notícia envolve dois emus australianos resgatados pela polícia no Rio de Janeiro. Que história é essa, Rafa?
9: Uma ave diferente que apareceu aqui no Rio de Janeiro, no bairro de Campo Grande, na zona oeste da cidade, apareceu correndo em meio aos carros, inclusive atrapalhando ali o trânsito, os motoristas, claro, preocupados em fazer o resgate, não machucar essas aves, os emus australianos, que apareceram aqui na zona oeste da capital e agora foram resgatadas pela Polícia Civil e um trabalho conjunto com a Prefeitura do Rio, e tem um trabalho de investigação para identificar como que esses animais vieram parar aqui no Rio de Janeiro. Essa ação foi realizada pela Delegacia de Meio Ambiente, junto com a Guarda Municipal e a Secretaria Municipal de Meio Ambiente, e conseguiram localizar essas duas aves, dois emus australianos, que ficavam ali dentro de um criadouro no bairro de Campo Grande mesmo. Então, os policiais fizeram esse resgate e no local identificaram que esses animais estavam vindo de Maricá, na região metropolitana, estavam sendo criados em um criadouro e foram comprados para presentear uma criança, mas não tinha nenhuma documentação específica. Então, os animais foram apreendidos, levados para o zoológico aqui da cidade e agora vão passar por todo o cuidado médico e também ficar sob responsabilidade dos veterinários. Além disso, um homem acabou sendo levado para a delegacia. Ele é familiar do proprietário desses animais e acabou sendo levado para a delegacia justamente porque não tinha documentação necessária para ter os animais. E agora esse trabalho de investigação para identificar como que esses animais foram parar nesse criadouro em Maricá. Volto com vocês, pessoal.
8: Exatamente, a gente também vai acompanhar as investigações, mas muito curioso, né? O motorista tá ali dirigindo e de repente se deparar, né, com um animal desses no meio da rua. A gente vai acompanhar as investigações também, então obrigada, Rafael Alves.
5: Nas nossas redes, inclusive, além do YouTube, dá para observar, né? Temos as imagens lá no nosso portal, que é assunto agora, inclusive, também no nosso Instagram. Certo, Fernanda?
8: Sim, nós vamos com os destaques com a Marina Fornazieri do nosso portal TMC, do nosso site tmc.com.br.
5: E aí, Marina, bom dia.
10: Bom dia, tudo bem? Bom dia aos nossos ouvintes. Hoje eu vim falar de uma iniciativa nova aqui da TMC, que está presente no rádio, está presente no tmc.com.br e também nas nossas redes sociais, que é o lançamento do TMC Prova, que é um novo projeto, um novo núcleo especializado em verificação de fatos. Então, a ideia é a gente fazer checagem de declarações públicas, de debates, de propagandas eleitorais e conteúdos que estão viralizando nas redes sociais para ver o que é fato, o que não é bem assim, o que precisa que é de mais explicação, o que é fake, o que é notícia falsa, né? E a gente já lançou algumas notícias sobre isso. No nosso site está sempre tudo bem explicadinho. Mas eu vou trazer aqui uma das checagens que viralizou no nosso site ontem, que deu bastante visualização, né? Que é falso que Flávio Bolsonaro, candidato à presidência da República, vai acabar com a farmácia popular. Diferentemente de como afirmou a primeira-dama Janja Lula da Silva, né? Essa acusação não tem comprovação. O TMC Prova, né, nosso novo núcleo de checagem, analisou o plano de governo apresentado pelo Flávio Bolsonaro, documento de 76 páginas, e concluímos que não tem a previsão, né, não tem no plano do governo que Flávio Bolsonaro vá extinguir a farmácia popular. Então essa foi uma das nossas primeiras checagens. E tá tudo explicado lá no nosso site tmc.com.br. E reforçar aqui, né, o compromisso, né, e dessa iniciativa muito legal para as eleições agora.
5: Obrigada. Bom. Valeu, Marina.
10: Valeu.
8: Beijo, gente. Acabou o Start. Tchau.
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1: Olá, muito bom dia. TMC 360 no ar. São 7 horas e 1 minuto. Meu nome é Jona Trepto e nós já estamos aqui prontinhos para levar todas as informações.

0: analisa hoje o caso envolvendo a candidatura de Antony Garotinho, do Rio de Janeiro, Rafael Alves.
1: A sessão começa às 10 horas da manhã e vai analisar a possibilidade de Antony Garotinho desistir do processo sobre a validade dos votos dele. Caso os votos sejam invalidados, o candidato Douglas Ruas, do PL, pode vencer o governo do Rio ainda no primeiro turno.
2: O TSE também julga a candidatura de Deltan Dallagnol ao Senado do Paraná. O parlamentar do Novo foi eleito com 25% dos votos, mesmo com o registro indeferido.
0: Senado realiza hoje mais uma sessão para analisar o fim da escala 6x1. PT quer votação da proposta já na próxima semana. De Brasília, Lívia Braz.
3: A tentativa da base governista é encurtar o caminho no Senado, quebrar o rito e votar essa matéria o quanto antes.
2: Alexandre de Moraes manda intimar Jair Bolsonaro no caso das joias sauditas. O ministro atendeu ao pedido da Receita Federal sobre uma cobrança por infração fiscal do ex-presidente.
0: Universidade Federal de Pernambuco contabiliza danos após incêndio de grandes proporções atingir prédio que abriga laboratórios.
2: Justiça dos Estados Unidos prepara novas acusações contra Nicolás Maduro e a esposa, o agitador venezuelano, e Cília Flores, podem ser acusados de tortura contra norte-americanos.
0: Rio Grande do Sul entra em alerta para temporais nesta quinta-feira. A previsão é de ventos de até 90 km por hora e os acumulados de chuva devem atingir 100 milímetros.
2: Campeonato Brasileiro. Corinthians demite o técnico Fernando Diniz após derrota para o Internacional e flerta com a zona de rebaixamento. Que mais que nós tivemos? Cruzeiro 2, São Paulo 0, Vasco da Gama 2, Botafogo 1. Hoje tem Santos e Flamengo, Palmeiras e Bahia. 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
0: Diretos para o Rio de Janeiro, o Tribunal Superior Eleitoral julga hoje a desistência do recurso de Antony Garotinho do Republicanos. A decisão define se a eleição para o governo do Rio de Janeiro termina agora ou se vai para o segundo turno. Ao vivo do Rio, Rafael Alves, bom dia.
1: Bom dia, Joana. Bom dia, Felipe. A todos os nossos ouvintes que acompanham o TMC 360. Essa questão vai ser analisada pelo plenário do Tribunal Superior Eleitoral. Sessão marcada para começar às 10 horas da manhã de hoje. Antes, tem algumas outras questões para serem analisadas ainda pelos ministros, mas depois, logo ali na quinta processo, vai ser o caso do ex-governador Antony Garotinho e candidato ao governo do Rio nas eleições desse ano. E aí é a questão que eles vão analisar. É a possível homologação da desistência de Antony Garotinho do recurso sobre a validade dos votos dele nas eleições desse ano. No primeiro turno, Antony Garotinho recebeu cerca de 274 mil votos, pouco mais de 3% dos votos válidos. E aí é importante, esses votos são importantes, porque podem dar a eleição, caso eles sejam validados, em primeiro turno ao candidato Douglas Ruas, do PL, porque na atual contagem, Douglas Ruas ficou com 49,27% dos votos válidos. Garotinho pediu a desistência do recurso um dia depois do resultado do primeiro turno e, por isso, a coligação de Eduardo Paes, o segundo colocado nas eleições, que é Eduardo Paes, do PSD, a coligação dele apresentou mais uma peça no processo pedindo para que o TSE não aceite essa desistência e deixe os votos válidos para termos o segundo turno aqui no Rio de Janeiro. E meio a isso, Eduardo Paes começou a fazer agendas de campanha, hoje vai para o terceiro dia consecutivo de agendas acontecendo. Em paralelo, Douglas Ruas do PL não tem agendas marcadas, agendas de campanha, agendas públicas, só para o fim de semana, mas aí já com o candidato à presidência aqui no Rio de Janeiro, Flávio Bolsonaro, vão fazer atos na sexta-feira e também no sábado. Aí mais para conseguir mais votos ainda para Flávio Bolsonaro na corrida ao Palácio da Alvorada. Além disso, a gente também tem um posicionamento de Antony Garotinho, que ontem concedeu uma nova entrevista coletiva. Ele admitiu ali que queria causar impacto na eleição com essa desistência, mas disse também que quer que os votos sejam válidos, que a candidatura seja deferida pelo Tribunal Superior Eleitoral. Claro, nossa reportagem acompanha toda essa questão envolvendo o julgamento a partir das 10 horas da manhã e vai atualizando aqui para os nossos ouvintes. Joana e Felipe.
2: Tá certo. Também nessa sessão, não para por aí não, a sessão também analisa o registro da candidatura de Deltan Dallagnol do Novo ao Senado do Estado do Paraná. Quem vai contar pra...

0: a gente essa história de Curitiba é o Ângelo Spire. Bom dia para você.
1: Muito bom dia a você, bom dia a todos. Inclusive, é um dos primeiros itens da pauta deste julgamento que começa logo mais às 10 horas da manhã. A Justiça Eleitoral, enfim, dando uma resposta a tanto solicitada por partidos da oposição aqui no Paraná em relação ao registro de candidatura de Deltan Dallagnol, se ela pode ou não ser, de fato, deferida. Deltan Dallagnol foi eleito com aproximadamente 25% dos votos válidos a uma das duas vagas ao Senado Federal, que pertencem ao Paraná. Ele recebeu 2 milhões e 900 mil votos nestas eleições, e agora o Tribunal Superior Eleitoral precisa dar uma resposta se, de fato, Deltan Dallagnol tem essa condição de assumir ou não o cargo. Inclusive, na véspera da eleição, o ministro Floriano Marques acabou, em uma decisão monocrática, cassando o registro de candidatura por entender que Deltan Dallagnol estava inelegível. Uma decisão que foi cassada pelo presidente do TSE, Cássio Nunes Marques, e agora sim o colegiado do TSE deve dar uma resposta. Uma resposta, inclusive, que está pendente desde 2023, porque os argumentos para essa cassação são os mesmos que levaram à cassação do mandato de Deltan Dallagnol como deputado federal. 4 anos atrás, ele participou do pleito das eleições gerais, foi eleito deputado federal pelo Paraná, e um ano depois de assumir o cargo, ele acabou tendo o registro de candidatura cassado pelo Tribunal Superior Eleitoral. O argumento à época foi de que Deltan Dallagnol, ex-procurador da República, que atuou na Operação Lava Jato, que ele teria saído desse cargo enquanto respondia a processos disciplinares que poderiam o levar à demissão. Se Deltan, na condição de procurador da República, fosse demitido por algum ato disciplinar infracional, ele seria declarado inelegível. E o entendimento do Tribunal Superior Eleitoral em 2023 foi de que Deltan fez esta manobra justamente para evitar a inelegibilidade e, por isso, com base na lei da ficha limpa, ele perdeu o mandato de deputado federal em 2023. 3 anos depois, a história se repete, os argumentos são os mesmos e vamos descobrir logo mais, talvez ainda nesta manhã, se Deltan, sob os olhos da Justiça Eleitoral, está elegível ou não. Caso Deltan seja cassado, eleições suplementares serão convocadas no Paraná para a eleição de um segundo senador ou senadora.
2: Só um detalhe, gente, você que acompanha aqui a TMC, eleições suplementares é um novo pleito, é mais gasto de dinheiro público, quem paga somos nós, isso tudo por conta dessas indefinições da justiça. Quem tá certo, quem tá errado, quem deveria ter agido antes, quem deveria ter decidido antes, não cabe na nossa análise ou na nossa opinião aqui. Você pode formar a sua opinião, mas que a justiça ela é lenta e ela abre brecha para que a gente pague por essa lentidão e por esses erros, isso não temos dúvida alguma. Agora vamos falar da PEC que acaba com a escala 6x1, virou o centro de um embate no Senado. A menos de 3 semanas, vamos já colocar a menos de 2 semanas do segundo turno das eleições? Não, faltam 17 dias, pouco mais de 2. Estou um pouco perdida, assim. Do primeiro turno para o segundo turno, parece que a gente entra num buraco negro que a gente não sabe muito bem onde está, qual é o tempo que está passando.
0: Amanhã vai ter uma referência que vai te ajudar, vai voltar ao horário político obrigatório em rádio e TV.
2: Ah, agora sim,
0: Felipe Bueno. Agora sim, né? Agora sim.
2: Bom, e aí, de um lado, a oposição, liderada pelo PL, busca empurrar a votação para depois do segundo turno. Do outro lado, o governo tenta encurtar o rito para aprovar o texto antes de 25 de outubro, a toque de caixa. Lívia Braz chega ao TMC 360 ao vivo para trazer mais detalhes sobre esse cabo de guerra. Bom dia, Lívia.
3: É, Joana, e no meio dessa história toda, a gente tentando desembrulhar todos esses fatos aqui em Brasília, viu? Bom dia para você, bom dia para o Felipe. Bom, o argumento da oposição é que discutir uma proposta, né, com esse forte apelo entre os trabalhadores nesse momento pode ter, sim, um impacto eleitoral. O senador Rogério Marinho, que é o líder da oposição no Senado e também o coordenador da campanha de Flávio Bolsonaro, ele disse que essa votação agora, nesse momento, ela não faz bem ao país. Disse também que a oposição ainda não fechou uma posição sobre essa PEC, que defende também uma escala de trabalho um pouco mais flexível. No meio dessa história, o que, que a gente tem? Presidente do Senado, Davi Alcolumbre, dizendo que vai manter o calendário, vai cumprir o rito, que a votação em primeiro turno está marcada só para a semana que vem. E aí, do outro lado, a gente tem o presidente Lula querendo, de fato, que essa discussão sobre o fim da escala 6x1 saia aqui de Brasília e chegue diretamente aos trabalhadores. E aí, durante uma plenária que aconteceu ontem aqui na capital, ele pediu que deputados e senadores conversem com todas as comunidades, conversem também com os eleitores e expliquem para eles o que está em jogo nessa proposta. Vamos ouvir um trechinho.
4: O fim da escala 6x1 agora está no Senado. O Alcolumbre resolveu colocar em votação num compromisso que ele tinha assumido comigo, de que assim que terminasse o primeiro turno, ele colocaria em votação o fim da escala 6x1. É muito importante que vocês que são parlamentares divulguem aonde vocês moram. Divulgue para os povos que vocês conhecem, para os eleitores de vocês, para o pessoal da comunidade de vocês, o significado do fim da escala 6x1. Nós temos que traduzir isso, sabe, numa jornada de trabalho, que ao invés de 6 dias de trabalho, 1 de descanso, nós vamos querer 5 dias de trabalho sem desconto salarial e 2 dias de descanso.
3: Bom, só explicando para o nosso ouvinte, essa proposta, essa PEC, ela já passou pela Câmara, já também foi aprovada na CCJ do Senado. O plenário do Senado agora está fazendo 2 sessões, já fez 2 sessões essa semana. Tem uma terceira sessão marcada para hoje à tarde, para começar às 14h, mas ainda precisa cumprir essas 3 sessões, né, que faltam aí, chegando a um total de 5 para cumprir completamente esse rito antes de poder votar essa matéria em plenário, que deve ser votada em 2 turnos. A base governista lá no Congresso está tentando algumas manobras para quebrar esse interstício, que é justamente aquele período entre os 2 turnos da votação, por se tratar de uma proposta de emenda constitucional. Só que o presidente Davi Alcolumbre disse que o requerimento para essa quebra ainda não chegou a ele, viu?
0: Acompanhando, e a gente fala um pouco mais sobre esse assunto, que o presidente Lula desafiou o candidato à presidência pelo PL, Flávio Bolsonaro, a votar a favor do fim da escala 6x1. Ele é senador, né? O candidato à reeleição pelo PT criticou a proposta de Flávio Bolsonaro, que prevê que o trabalhador negocie com o patrão esse tipo de situação. Essa declaração aconteceu em um encontro com parlamentares na plenária em Brasília.
4: Quero ver como é que o Flávio Bolsonaro vai votar. Eu desafio ele a votar favorável e desafio ele a pedir para o PL votar favorável. Porque eles estão inventando uma história. Não, é melhor negociar com o patrão, como se no acordo leonino o trabalhador tivesse alguma vantagem. Então, nada de aceitar barganha, é reduzir a jornada de trabalho para 5 dias de trabalho e 2 de descanso.
0: Nesse mesmo cenário, nesse mesmo contexto, Lula defendeu a aprovação da PEC da Segurança Pública e defendeu a criação do Ministério da Segurança.
4: Então nós estamos propondo uma mudança para que a União possa entrar na questão de segurança, melhorando a participação da Polícia Federal, melhorando a participação da Polícia Rodoviária Federal, melhorando a participação da Polícia Penal. Nós estamos transformando 138 presídios regionais, aonde o Comando Vermelho e o PCC comandam o crime, em cadeia de segurança máxima, para que a gente possa acabar com o crime. E na hora que a gente definir a aprovação da PEC, nós vamos aprovar o Ministério da Segurança Pública, para que a gente possa fazer funcionar o SUSP. E o nosso lema é o seguinte: para o povo trabalhador, a proteção; para o bandido, a prisão.
2: O presidente da Fiesp, Paulo Scaff, ironizou a declaração do presidente Lula sobre o fim da escala 6x1 e disse que o petista só trata desse tema às vésperas da eleição. Mais detalhes ao vivo com a repórter Luísa Mutoni. Luísa, bom dia.
5: Bom dia, Joana. Bom dia, Felipe. Pois é, esse assunto que causa bastante divergências e não é a primeira vez que o presidente da Federação das Indústrias do Estado de São Paulo se manifesta sobre esse assunto. E ontem, em um vídeo publicado nas redes sociais, ele voltou a comentar, então, a proposta da escala 6x1. Disse que a proposta foi apelidada de PEC boca de urna e também que o presidente Lula desconsidera que, segundo ele, os preços de alimentos, supermercados, farmácia e outros gastos da população vão subir caso essa mudança aconteça. Vamos ouvir um trecho.
6: É gozado, presidente Lula.
7: Depois de 18 anos de governo do PT, 18 anos,
6: só agora, na véspera da eleição, ele está preocupado com 6x1. Ele não está dizendo que o condomínio que todos vai aumentar, o supermercado, os preços da padaria, que com o mesmo dinheiro hoje você compra determinado volume de coisas, você vai comprar menos, bem menos. Isso não esquece de falar. Por isso, presidente, que todo mundo chama essa PEC de PEC boca de urna.
5: Pois é, essa que é uma das principais bandeiras do governo Lula, mas a proposta ainda precisa ser discutida em 5 sessões, como a Lívia bem disse, antes de ser votada em primeiro turno. Portanto, caso o rito seja seguido, há a expectativa de que ela possa ser votada até o dia 21 de outubro, portanto, antes do segundo turno das eleições. E a gente vai seguir acompanhando.
0: Bom, tem mais repercussões aqui. A palavra da senadora Tereza Cristina, do Progressistas do Mato Grosso do Sul, ela diz que o texto precisa ser aprimorado antes de ser votado dentro do Senado, né? Segundo ela, a discussão está praticamente pacificada, são palavras dela. Mas a escala pode prejudicar setores da economia com características diferentes. Abre aspas. A jornada, eu acho que está praticamente pacificada. Agora, a escala é um problema, porque nós temos segmentos de economia muito diferentes que atuam de maneiras diferentes e que vão ter realmente prejuízo, fecha aspas, palavras da senadora Tereza Cristina, que afirmou ter apresentado seu ponto de vista ao presidente do Senado, Davi Alcolumbre, durante uma conversa. Os dois discutiram o andamento da proposta, mas não tomaram decisão sobre a votação. Alcolumbre teria dito que a proposta seguirá o rito estabelecido no regimento interno da casa, com possibilidade de apresentação de emendas e destaques. Vamos falar mais sobre isso? 7h20 agora.
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2: Bruno Rizzi, bom dia para você. Escala 6x1, uma bandeira eleitoral, uma discussão que precisa ser tida o quanto antes. Em que pé a gente está? Conta pra gente.
9: Bom dia, Joana, Felipe. Bom dia. A questão da escala 6x1, que é uma bandeira de campanha do presidente Lula, também é uma bandeira de campanha de Flávio Bolsonaro pela não aprovação. Fala, Bolsonaro tem feito algumas declarações tentando trazer modelos alternativos, que inclusive já foram criticados pela campanha do presidente Lula, mas fato é que quem tem sofrido muita pressão é o próprio Davi Alcolumbre, presidente do Senado. Eu trouxe até aqui na segunda-feira ou na terça-feira que Davi Alcolumbre até cogitava adiar essa votação, adiar pelo menos os trâmites iniciais, essa burocracia inicial que acontece para que possa, de fato, votar em 2 turnos a proposta. Fato é que Alcolumbre recuou do recuo, né? Então seguiu com o trâmite normal, mas há uma exigência do PL de que se cumpra o procedimento by the book. Cada etapa, com tantas sessões, de tantas, enfim, participações, quórum mínimo, etc. O que acontece é que Alcolumbre tem a prerrogativa de definir que as discussões sejam um pouco mais aceleradas e pode colocar para votar. Por que eu estou trazendo tanta figura de Davi Alcolumbre? Porque Davi Alcolumbre, atual presidente do Senado, sabe que se Flávio Bolsonaro for eleito, ele indicará e terá o apoio para que seja eleito Rogério Marinho, senador e atual coordenador de campanha. O PL, lembrando que tem uma bancada majoritária no Senado, que vai votar por essa presidência. Então, Alcolumbre se viu encurralado. E aí ele está no meio do caminho, ele está em cima do muro pensando: largo mão e aposto tudo para agradar o presidente Lula, para caso ele seja eleito, eu tenha um apoio, pelo menos da presidência da República, para ser reeleito no Senado? Ou abandono o presidente Lula, a quem eu recentemente me reaproximei, e vou pro lado de Flávio Bolsonaro, mas mesmo assim ele não vai deixar de indicar e ter o apoio formal a Rogério Marinho, mas quem sabe a gente consegue desenhar um acordo. Então, a situação mais complexa agora não está nas urnas em relação ao PEC da escala 6x1, está nos bastidores da política. Por que que eu falo que não está nas urnas? Porque é uma medida importante, vai ser usado muito nas campanhas, como já está sendo usado, mesmo não tendo voltado oficialmente as campanhas eleitorais, aí, o horário eleitoral gratuito. Mas eu não acredito que a escala 6x1 seja bala de prata, nem para aprovação no caso de Lula, nem para reprovação no caso de Flávio Bolsonaro. Não acho que isso vai mudar o jogo. É um pacote de percepções, já falei isso mil vezes aqui, já virou até clichê ficar comentando, mas para reforçar aqui, as eleições, a decisão do eleitor, ela é baseada em diversos fatores, é como um acidente de avião, nunca é por um único motivo, e a decisão das eleições é a mesma coisa. Então, tanto pontos positivos quanto negativos são parte de um pacote, de um cesto de situações que podem ocasionar, no caso de Lula, na virada, ou no caso de Flávio, na manutenção da sua vitória, como já teve no primeiro turno.
0: E um cesto de interesses, né? A gente está aqui, de repente, conversando Exato. Sobre o futuro do Alcolumbre, não sobre o futuro do trabalhador, seja contra, seja a favor da mudança da escala. Rizzi, Perfeito. Fica aí, que a gente vai mudar de assunto, mas a gente quer que você siga participando. 7h23 agora.
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0: Um assunto que tem sido cada vez mais importante no processo democrático, no processo eleitoral brasileiro, a abstenção. No primeiro turno, domingo agora, foram mais de 33 milhões de eleitores. Isso atingiu o nível mais alto desde 1998. Para entender melhor esse público, a pesquisa Real Time Big Data fez um levantamento com as pessoas que optaram por não votar. E quais as motivações para isso? Bom, 28%, preste atenção, 28% afirmaram que não tinham interesse nenhum na eleição. 19% disseram que não se identificam com nenhum candidato. 18%, quase lá, afirmaram que estavam insatisfeitos com todos os candidatos, que é bem parecido, né? 11% não queriam escolher entre as opções existentes. 9% não foram votar em forma de protesto. 6% estavam viajando ou longe do local de votação. 5% não compareceram às urnas, pois estavam no trabalho. 4% problema pessoal ou de saúde. Essa pesquisa ouviu 400 eleitores que se abstiveram de votar no primeiro turno. Essa pesquisa se deu entre os dias 6 e 7 de outubro, margem de erro de 3 pontos percentuais, índice de confiança de 95%. Bruno Rizzi, a história é a seguinte, estamos falando de quase um terço desse contingente dizendo que não tinha interesse nenhum na eleição. Porém, estamos falando de cidadãos e cidadãs, né? Como é que fica essa conta aí?
9: Pois é, Felipe, a gente está falando aí de cidadãos e cidadãs que têm esse voto que simplesmente não está indo para as urnas. Às vezes aparece até na intenção de voto na pesquisa, mas na hora H ali de apertar o botão na urna, não está comparecendo. Fato é que, enfim, apesar de obrigatório, o voto ele acaba tendo uma brecha, digamos assim, por ter uma multa muito baixa. Em alguns locais, se pensar nas condições das pessoas, é mais barato pagar a multa do que pagar um eventual transporte de um município para outro, uma região mais remota. Então, são situações complexas que acabam até motivando, mesmo pelo interesse do eleitor que tenha para votar, a situação acaba motivando, não traz atrativos para ele sair de casa e votar, além, claro, do desânimo da política. Muito se fala da gente ter batido recorde de abstenções esse ano. Vou trazer um dado aqui para você, quem está nos acompanhando no YouTube pode ver a imagem, mas quem está nos ouvindo no Dai, eu vou detalhar aqui para vocês que a gente teve 0,1% a mais de abstenção no primeiro turno em relação a 2022. Em 2022 a gente teve 20,9% e agora 21%. Por que que as campanhas têm falado tanto dessa abstenção? Ela já tem batido um padrão aí de 20%, pelo menos, desde 2018. Mas em 2018 foi 20,3%, então subiu 0,7 pontos percentuais. Mas vejam, em 2010, essa abstenção foi de 18%, 18,1%. Então a gente está falando aqui de 3 pontos percentuais de diferença, né, em relação a esse ano. 3% de votos é o dobro do que deu a diferença, quase o dobro do que deu a diferença ali nas urnas, né? Então, por que que as campanhas batem tanto? Batem nisso justamente por conta dessa diferença. Agora, aonde estão essas abstenções? Vejam, no Nordeste, a gente tem naturalmente as abstenções, mas a mudança de comportamento do eleitor foi justamente em relação ao seu voto, o aumento de votos para Flávio Bolsonaro, que conseguiu virar em várias regiões do Nordeste. Lula ainda saiu ali com 60%, mas já teve um momento que teve 70% no Nordeste. Então, a perda de votos ocorreu. O eleitor não deixou de votar, ele foi e optou por votar em outro candidato em grande parte de algumas cidades ali. Onde está esse eleitor? Principalmente na região Sudeste, em grandes centros da região Sudeste. É lá que está esse eleitor. Aquele eleitor que, inclusive, o Felipe Nunes da Quest, que detalha muito bem esses blocos geográficos e de perfis de eleitores, trouxe ontem que esse eleitor que está nos grandes centros foi justamente aquele eleitor pendular em 2022 que optou por sair do voto de Jair e ir para o voto em Lula e que agora resolveu não votar. E aí esse eleitor pendular fica a dúvida. Ele fez a mudança e optou pela mudança e quer permanecer com ela? Ou ele quer de novo mudar porque aquela mudança feita em 22 não foi bem aceita por ele? É esse o ponto. Então, esses grandes centros, estamos falando de cidades como Guarulhos, como Betim, Minas Gerais, Osasco, em São Paulo. Então, são pontos centrais ali. Então, a atenção das campanhas também irá para essas regiões, principalmente pelo lado do presidente Lula, que precisa correr atrás. Flávio Bolsonaro tem que manter o que ele já conseguiu. Lula é quem tem que reverter, conseguir votos e conseguir eleitores que se abstiveram. Outro dado só para finalizar. Sempre a abstenção é maior, pelo menos desde 2002, a abstenção é maior no segundo turno do que no primeiro, exceto em 2022, onde a abstenção foi menor no segundo turno. 0,1% menor, mas foi menor. O simples fato de manter já é um dado, digamos, bem entre aspas aqui, positivo. Mas tem um caminho longo a ser feito. O retrato da abstenção é o retrato do desânimo do brasileiro com a política.
2: Valeu, Bruno Rizzi, até amanhã. Agora são 7 horas e 29 minutos. Dá tempo ou a gente vai para o intervalo? Vamos para Belo Horizonte. Vamos continuar falando sobre apoios. Cleitinho do Republicanos, eleito governador de Minas Gerais, uma potência no que diz respeito à densidade eleitoral, à força eleitoral, se reúne logo mais com Flávio Bolsonaro, candidato à presidência pelo PL. O encontro tem como objetivo discutir estratégias para o segundo turno no estado. Atenção, algo muito interessante aqui é que Cleitinho não era o candidato de Flávio Bolsonaro ao governo de Minas Gerais, mas agora meio que passou a ser. De BH, então, Júnior de Castro.
11: É isso, Joana. Ótimo dia para você, ótimo dia, Felipe. Excelente quinta-feira para todo mundo ligado com a gente aqui na TMC. O Cleitinho já declarou apoio ao Flávio Bolsonaro e ontem o Republicanos, partido dele também, oficializou esse apoio ao Flávio. Isso depois do primeiro turno, porque a gente lembra que o Republicanos havia optado pela neutralidade. Essa reunião acontece num momento exatamente muito importante em que Flávio Bolsonaro tenta reunir lideranças, isso, lideranças de peso para votação, especialmente aqui em Minas Gerais, que é o segundo maior colégio eleitoral do Brasil. Cleitinho também deve se encontrar com o deputado federal Nicolas Ferreira, que coordena a campanha de Flávio Bolsonaro aqui em Minas. Os dois, eles tiveram divergências durante a eleição de primeiro turno aqui para o governo de Minas, isso principalmente porque o candidato do PL por aqui era o Flávio Roscoe. Mas agora a expectativa é de aproximação para eles atuarem juntos nesse segundo turno. Por outro lado, o Cleitinho já avisou que vai sim apoiar o Flávio Bolsonaro, mas isso não significa que ele vai abrir mão das próprias pautas. Ele continua, por exemplo, defendendo fortemente o fim da escala 6x1 e também a renegociação das dívidas aqui do estado de Minas. E a gente lembra você que acompanha a gente aqui na TMC que o segundo turno das eleições acontece agora, dia 25 de outubro. 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
0: 7 horas e 32 minutos, vamos aos primeiros números, a primeira pesquisa que sai após o primeiro turno das eleições para a presidência da República. Levantamento Poder Data mostra Flávio Bolsonaro com 49% das intenções de voto no segundo turno contra 44% de Lula. Brancos e nulos somam 5%, 2% não souberam responder. Se forem considerados apenas os votos válidos, Flávio Bolsonaro tem 53%, Lula 47%.
2: Na avaliação do governo, 46% classificam o trabalho de Lula como ruim ou péssimo, enquanto 37% consideram ótimo ou bom e 14% regular. O desempenho pessoal do presidente é aprovado por 44% e desaprovado por 49%. Já a gestão do governo federal é aprovada por 44% e desaprovada por 50%. Na expectativa sobre quem vai vencer o segundo turno, 54% apontam Flávio Bolsonaro, enquanto 37% citam Lula e 9% não souberam responder. A pesquisa foi registrada no TSE entre os dias 5 e 7 de outubro. Ela foi feita e tem margem de erro de 1,8 ponto percentual, além do nível de confiança de 95%.
0: Agora 7 horas e 33 minutos. Daqui a pouco a gente fala sobre a rodada do Campeonato Brasileiro aqui no 360.
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1: Quinta-feira começando muito movimentada com ocorrências na cidade de São Paulo. Atenção, Zona Leste, um carro capotou na Avenida do Contorno, número 100, no sentido bairro. O que é essa Avenida do Contorno? Não conheço. É muito movimentada, muito intensa, faz parte daquele complexo viário na Estação Itaquera, ou seja, na frente do estádio do Corinthians, conexão muito importante para quem está naquele pedaço, vai pegar, por exemplo, a Radial Leste para seguir para o centro da cidade de São Paulo. Atenção também para uma batida entre dois carros na Zona Sul, na Presidente Tancredo Neves, perto da Praça Salvador Allende, isso no sentido centro, causando também bastante fila. Daqui a pouco a gente fala sobre o movimento nas estradas.
2: Vamos conversar com a repórter Giovana Giuga sobre a situação do transporte público na capital paulista. Bom dia para você, Giovana.
3: Oi, Joana, bom dia para você, Felipe, e a todos que acompanham o TMC 360. Olha, a programação normal hoje, nessa quinta-feira, linhas de trens, de metrô, funcionando também normalmente, sem ocorrências, né, na manhã de hoje, mas tem informações ligadas às linhas, viu, Joana e Felipe? Estamos no mês de outubro, né, um mês dedicado à saúde da mulher, Outubro Rosa, então a Motiva preparou opções e programações especiais e gratuitas nas linhas 5 Lilás, 8 Diamante e 9 Esmeralda. Um trem, inclusive, da linha 5 Lilás foi todo iluminado de rosa, ele vai circular assim durante todo esse mês para contar sobre a campanha e também para marcar esse mês muito importante. Nas linhas, né, nas estações que vão receber essas ações, algumas das opções são aferição de pressão, teste de glicemia, vacinação contra o HPV também e, claro, orientações sobre a importância de exames regulares, exames anuais e prevenção ao câncer de mama. Como eu disse, essa ação ela acontece durante todo esse mês de outubro, mas hoje mesmo ela acontece na estação Capão Redondo, linha 5 Lilás, das 9 horas da manhã às 2 horas da tarde. Então, daqui a pouquinho já começa, profissionais de saúde vão estar a postos para receber não só as mulheres, elas são o principal objetivo, né, mas os passageiros que quiserem se cuidar em um geral. E para finalizar, Joana, Felipe, também tem informação sobre a despedida, né, do metrô em relação aos bilhetes de papel. A gente sabe que eles estão válidos até o dia 31 de outubro, mas hoje e amanhã são os últimos dias de atores, artistas que vão estar em estações para comunicar as pessoas, comunicar com leveza, né, de uma forma clara, lembrando inclusive os passageiros que agora vai ser possível pagar a sua passagem com aproximação em débito, em crédito, QR Code digital, QR Code impresso. Então, hoje eu tô aqui na estação da Barra Funda, inclusive tudo normal por aqui. Hoje essa ação com os atores acontece começando às 10 da manhã e finalizando às 5 horas da tarde. E amanhã é a vez da estação Vila Prudente. Eu volto com vocês.
2: Valeu, Giovana, obrigada pelas informações. Rapidamente aqui as informações também do tempo. Em São Paulo vai voltar a esquentar nesta quinta-feira. Na capital, o sol aparece entre poucas nuvens. A temperatura pode chegar aos 29 graus. À tarde ainda pode chover uma chuva fraca e isolada, tá? Com baixo volume. No interior, as pancadas podem ser mais fortes entre a tarde e a noite, principalmente no centro-norte e no oeste do estado.
1: Quer a diferença?
2: Rapidamente?
1: 12, 17. 17 Nossa. No centro, 12 no extremo sul, por enquanto.
2: Que friozinho no extremo sul, 7h37.
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1: 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Como você sabe, quinta-feira é dia de conversar com um empreendedor. Nosso tema de hoje é como conquistar novos clientes. Ali Lupe, com todo o seu carisma, vai nos dar uma aula aqui hoje. Bom dia!
2: Bom dia, você é muito generosa, Joana. Bom dia para todo mundo que está ligado aqui na TMC, também para o Felipe Bueno. Bom, esse é um tema bastante recorrente aqui no nosso programa, né, Joana? São milhões de empresas abertas todos os anos. Essa semana mesmo a gente já falou sobre quantidades, sobre números. E, consequentemente, a concorrência no mercado cresce cada vez mais. E é por isso que é essencial usar estratégias para se destacar. A gente já falou sobre divulgação nas redes, divulgação conjunta com parceiros e mais, né? Mas no fim das contas, o que realmente conta é a experiência que o cliente vai ter com o seu produto ou serviço. E aqui, Joana, a gente não está falando sobre deixar gourmet o seu serviço, não é isso.
1: Gourmetizar.
2: Obrigado. Né? É pensando no caminho, né? A recomendação que a gente tem aqui é investir no atendimento, responder com agilidade, tratar cada cliente com atenção e, principalmente, entender o que aquela pessoa realmente precisa. Parece óbvio, mas muita gente ainda peca nesse quesito aí, né, Joana?
1: Ainda mais com a tecnologia e inteligência artificial, as pessoas vão delegando esse tratamento, esse serviço ao cliente, esse atendimento, esquecem de fazer a parte humana e as máquinas não adiantam, não conseguem, né? Mas, bom, justamente por isso a gente sabe como um bom atendimento ele faz a diferença. E aí, como é que a gente faz para o cliente voltar ou até mesmo trazer mais gente com ele?
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1: 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Muito bem, então hoje a gente conversou sobre estratégias para conquistar novos clientes para sua empresa. Amanhã o Ale está de volta para mais dicas. Até amanhã, Ale.
2: Até amanhã, beijo para vocês.
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4: Como sempre, aqui às 7h40 e pouco, no caso hoje 7h43, vamos falar dos mercados financeiros pelo mundo. Bolsas globais operando em queda nesta quinta-feira diante de uma nova escalada geopolítica e pressão inflacionária. Diga tudo pra gente, Guilherme Ravache.
5: Muito bom dia. Nesse momento, todos os mercados operando em baixa, onde já fechou, como na Ásia também. Queda na Coreia do Sul, na China, queda ainda no Japão. Europa operando em baixa nesse momento e Estados Unidos, expectativa de abrir em baixa. Nasdaq, Dow Jones, SP500, todos devem cair. O que que acontece? Ontem vazou um relatório afirmando que os Estados Unidos podem e devem bombardear o Irã antes mesmo das eleições de meio termo nos Estados Unidos. O Trump tinha indicado que voltaria a bombardear o Irã, mas depois das eleições lá nos Estados Unidos, que acontecem em novembro. Esse relatório indica que o presidente americano já pediu estudos, né, do Pentágono para um bombardeio massivo, um bombardeio em grande escala, antes mesmo das eleições, e o Trump agora tem dito que não quer mais um acordo com o Irã. Resultado, preço do petróleo subiu, alta de 4%, barril do Brent, né, já negociado aí por volta de $104. preço do combustível mais alto, tendência de alta dos juros, principalmente nos Estados Unidos. O mundo inteiro está pressionado pelo preço dos combustíveis, mas os Estados Unidos têm sofrido particularmente por conta, né, do aumento do custo de energia, diesel batendo preços recordes, gasolina também, valores muito altos nos Estados Unidos. Isso faz com que toda a economia tenha uma tendência maior de inflação. E aí, ontem, a gente também teve acesso às atas do Banco Central Americano, né, o Fed, e nelas tem uma indicação de que deve acontecer mais uma alta de juro, uma ou até duas altas de juro ainda nesse ano nos Estados Unidos, e aí a tendência é subir o juro no mundo inteiro. Juro mais alto, pior para as empresas listadas em bolsa, porque a renda fixa acaba atraindo mais esse dinheiro, mas também porque as empresas têm que pagar mais para financiar a sua dívida. O mercado internacional está interferindo no Brasil. Ontem a gente já viu aqui uma queda, segundo dia de queda aconteceu no Brasil. Tem a questão internacional que pesou muito, mas já há quem desconfie que as propostas do Flávio Bolsonaro para um ajuste fiscal não estão muito claras, não tem muito detalhe. Isso também deixou o mercado, ou começa a deixar o mercado, com a pulga atrás da orelha. Ainda assim, Flávio Bolsonaro segue sendo o favorito do mercado, tem um rally em torno do nome dele, até porque a taxa de juro aqui no Brasil, o juro real, né, ligado ao Tesouro Direto, que a gente observa também, essa não teve a mesma queda da bolsa. A bolsa é mais temperamental, reage mais rápido do que a taxa de juro, que ainda segue em patamares otimistas com a liderança do Flávio Bolsonaro no primeiro turno, e tudo indica que também será no segundo turno. Indica, mas não é garantia, é bom que se diga.
1: Um incêndio atingiu um prédio da Universidade Federal de Pernambuco, na cidade universitária. De acordo com o Corpo de Bombeiros, as chamas foram controladas por volta das 6 horas da manhã de hoje. Não há registro de vítimas desse incêndio no Recife. E a Advocacia Geral da União já cobra investigação sobre esse incêndio, porque destruiu laboratórios da Federal. Então, ao vivo da capital pernambucana, Joeli Santos vai trazer as informações, imagens impressionantes desse incêndio. Bom dia, Joeli.
0: Bom dia para vocês no estúdio, bom dia para todos que acompanham o TMC 360. Pois é, o incêndio atingiu por volta das 8 da noite de ontem o antigo prédio da Diretoria de Inovação e Empreendedorismo da UFPE. O local abrigava laboratórios das áreas de fármacos, informática e genética, além de equipamentos, amostras e pesquisas desenvolvidas por estudantes e pesquisadores. O Corpo de Bombeiros foi acionado e 5 viaturas foram enviadas para o combate às chamas. Segundo a universidade, o fogo se alastrou rapidamente por causa dos produtos armazenados no prédio e provocou grandes danos. E um dos principais pontos agora é justamente descobrir o que provocou o incêndio. Até o momento, não há confirmação de falha elétrica e também não há conclusão de que o fogo tenha sido provocado de forma criminosa. Essa possibilidade passou a ser considerada porque, segundo relatos divulgados nas redes sociais, estudantes teriam recebido ameaças horas antes do incêndio, inclusive com mensagem mencionando a possibilidade de explodir o departamento. Mas é importante destacar, até agora, não foi estabelecida nenhuma relação entre essas ameaças e o incêndio. A origem das chamas ainda será investigada e a universidade vai fazer um levantamento para dimensionar os prejuízos. O impacto para a pesquisa científica é grande. Segundo o reitor Alfredo Gomes, foram perdidos equipamentos, amostras, dados e trabalhos acadêmicos, inclusive de dissertações e teses. Também foi informado que o prédio abrigava cerca de 100 milhões de reais em equipamentos, mas a universidade ainda não tem o valor do que foi efetivamente perdido. E tem um outro detalhe que chama a atenção. Este é o terceiro incêndio registrado em prédios da UFPE em apenas 8 dias. No domingo, um fogo atingiu o laboratório de citogenética e evolução vegetal. E no fim de setembro, um incêndio em um laboratório do Departamento de Física foi associado inicialmente à manipulação de um produto químico em um forno de alta temperatura. Nos 3 casos, não houve registro de vítimas. A UFPE informou que as atividades da universidade estão mantidas normalmente, mas o prédio atingido permanece isolado para avaliação dos danos. E a universidade informou também, em nota, que lamenta profundamente o ocorrido, especialmente pelo impacto sobre as pesquisas, e presta solidariedade aos pesquisadores, professores e estudantes que trabalhavam no local. Nós seguimos acompanhando todas as informações para o esclarecimento dos fatos. É com vocês.
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4: São 7:50. Preste atenção nessa história aqui. O presidente Lula deu uma bronca na equipe e admitiu em uma reunião com congressistas jovens do PT em Brasília que esta campanha eleitoral é a menos organizada da qual ele participa desde 1989. E olha que tem tempo desde 1989. Igor Damasceno, conta pra gente essa história. Seja bem-vindo. Bom dia.
6: Oi, Felipe. Bom dia a você, a Joana. Bom dia também a todos que nos acompanham. Pois é, essa é a sétima eleição que Lula disputa e, na avaliação dele, é aquela onde há a maior desorganização da equipe de campanha. Essa bronca começou depois de um episódio que aconteceu na última segunda-feira. O presidente Lula deu uma coletiva de imprensa por volta das 8:30 da noite. Naquela coletiva, comumente, apenas cinegrafistas entram, não entram repórteres nem videorepórteres, que são aqueles jornalistas com o celular na mão. Somente cinegrafistas profissionais, com câmeras profissionais, poderiam entrar ali naquele pronunciamento do presidente Lula. A situação ficou extremamente constrangedora quando Lula terminou de fazer o pronunciamento e abriu para perguntas. O problema é que não tinha jornalista nenhum para fazer a pergunta ao presidente Lula, porque a própria assessoria tinha barrado a entrada de parte da imprensa. E aí ficou um silêncio constrangedor, tanto para os cinegrafistas quanto para o presidente Lula. Tudo isso estava sendo transmitido ao vivo pelo YouTube de Lula. Nós tivemos acesso a essa gravação, vamos colocar no ar.
7: Bravo. Se alguém quiser fazer uma pergunta, eu também estou disposto a responder a pergunta aqui. Eu estou. Aqui para frente, eu sei que daqui para frente. Não vai ser escala de um minuto para Globo, não. Daqui para frente, a gente vai fazer entrevista com vocês. Prepare as perguntas inteligentes, que as respostas virão certamente todas muito inteligentes. Tá bem? Um abraço, gente.
6: Bom, esse episódio aconteceu na mesma hora em que Flávio estava reunido para conseguir apoio de partidos aliados. E ali a imprensa estava toda posicionada, organizada, aguardando o pronunciamento do Flávio e de seus aliados políticos. Ao mesmo tempo, o presidente Lula estava disponível para fazer perguntas e não tinha ninguém para perguntar, porque a própria equipe de campanha do presidente tinha então barrado a entrada dos jornalistas. Depois que essa situação acabou, eu apurei que o presidente Lula reuniu ali a equipe e deu uma bronca em seus assessores, porque ficou uma coisa constrangedora. Ontem, o presidente Lula teve mais uma vez um encontro com aliados políticos e desta vez a imprensa pôde entrar. O problema é que não houve um espaço reservado para a imprensa. Liberaram a entrada de jornalistas, eles se misturaram com apoiadores e eleitores do presidente, virou aquele furdunço e aquela bagunça. Isso irritou mais uma vez o presidente Lula, dizendo então que essa é a campanha mais desorganizada desde 1989. Por conta disso, Lula trocou o seu chefe de campanha. Agora é Camilo Santana, ex-ministro da Educação, quem está organizando esse tipo de coisa. Bom, um último bastidor que eu trago para vocês é a respeito dos políticos de direita, sobretudo aqueles ligados a Jair Bolsonaro, ex-presidente da República. Ontem eu estive num evento com eles e os bastidores que eu consegui é que esses políticos não estão dispostos a abrir mão de pautas ideológicas para eles, como o impeachment de ministros do Supremo, a forma como as pessoas são indicadas para serem ministras da Suprema Corte, o tempo de permanência, eles querem negociar que não seja mais até 75 anos, que seja algo em torno de 12 a 15 anos no máximo, o tempo de permanência de um ministro da Suprema Corte, e também não abrem mão de lutar pela anistia dos condenados ao 8 de janeiro, e isso inclui Jair Bolsonaro. Alguns políticos eleitos me disseram isso, que são pautas importantíssimas para eles, caríssimas para esses parlamentares eleitos. Não ouvi ninguém falando sobre melhorias na reforma tributária, não ouvi ninguém falando em como mudar o nosso sistema de segurança, que está bastante falho, ou aprimorar a nossa economia e melhorar o relacionamento com os Estados Unidos. Significa, então, que os novos políticos da direita estão, nem tomaram posse ainda, mas já estão num clima de vingança e revanchismo com o Supremo Tribunal Federal. Essa é a pauta cara para eles. Isso é ruim para a nossa democracia, isso é ruim para o próprio parlamento e acaba agravando uma crise que já está extremamente ruim, sem precedentes. Fica então a dica para esses parlamentares repensarem nessa pauta ideológica e se realmente é isso que o povo quer ali no Congresso Nacional. Voltamos ao estúdio.
4: Importantíssima essa observação. Bom, toda a participação do Igor, mas essa importantíssima observação final aí, de que supostamente uma vitória, qualquer lado que seja, mas essa formação nova do Congresso, né, seria um passo adiante para a suposta pacificação do país, mas não é o que se está vendo, pelo menos na declaração desses parlamentares, no pensamento desses parlamentares até agora. Vamos aproveitar essa conversa aqui para trazer para você a enquete de hoje, que já está à disposição no nosso site. Está lá no TMC News BR, o nosso espaço no YouTube, né? Você pode votar lá, pode participar, deixar o seu joinha, compartilhar a nossa transmissão ao vivo também no nosso canal no WhatsApp. Você está interessado nas campanhas neste segundo turno? Três possibilidades para você. Sim, quero saber tudo. Eu acompanho, mas nem tanto. E não me interesso mais. Por enquanto, a gente tem 50%, exatamente 50%, dizendo que sim. E aí, 26% nem tanto e 24% não me interesso mais. Daqui a pouco a gente traz para você mais uma parcial, 7h57.
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1: O Corinthians perdeu mais uma no Campeonato Brasileiro, demitiu o técnico Fernando Diniz. Além disso, o Vasco venceu o clássico contra o Botafogo e o São Paulo perdeu para o Cruzeiro. Calil, bom dia! Conta pra gente mais sobre essas partidas.
8: Bom dia, Joana. Bom dia, Felipe. Eu falei para você ontem, Joana, que seria uma noite de choro e ranger de dentes. E não deu outra. É uma noite muito importante para a parte de baixo da tabela do Campeonato Brasileiro, e times como o Corinthians, como o Grêmio, como o próprio São Paulo se deram muito mal com os resultados e acabaram se complicando na competição. O Corinthians perdeu para o Internacional em Porto Alegre 2-1, como você já informou, demitiu o técnico Fernando Diniz, é o 19º técnico demitido neste Campeonato Brasileiro. Como nós temos 20 times e alguns não demitiram técnico nenhuma vez, então isso significa que alguns times demitiram seus técnicos várias vezes, né? E o Diniz é demitido pelo Corinthians após 7 derrotas seguidas. Eu trabalhei no jogo ontem, Internacional 2, Corinthians 1, e pessoalmente não concordo com a demissão do Diniz. O Corinthians fez uma das suas melhores partidas. Foram 3 bolas nas traves, bolas atravessando a boca do gol do Internacional. Corinthians jogou muito bem. Foi aquele dia que deu tudo errado, que a bola não entrou. Agora, nem sempre é culpa do técnico. Se o Diniz fosse demitido contra a Chapecoense, quando perdeu em casa, Cruzeiro, quando perdeu do Santos e outros times, daria para entender. Agora, ontem, sinceramente, eu não entendi, porque o Corinthians jogou uma das suas melhores partidas, mas perdeu do Inter. Quem se complicou também foi o Grêmio, que empatou em Belém 1-1 contra o Remo, estava ganhando até o fim e levou o empate. E o Bragantino e o Mirassol empatando 1-1 também se complicaram, não foi bom para ninguém. O Vitória tirou o pé da lama, venceu a Chapecoense 4-0, o Vasco também vai se afastando da zona de rebaixamento, venceu o Botafogo na casa do Botafogo, 2-1. Técnico Tite ainda não venceu no Botafogo e foi expulso ontem, né? Tite, que é um cara calmo, normalmente à beira do campo, ontem foi expulso. E o Cruzeiro complicou a vida do São Paulo. Cruzeiro 2, São Paulo 0, ontem no Mineirão. Os jogos de hoje já são referentes à parte de cima da tabela. 7:30 da noite na Vila Belmiro tem o clássico Santos e Flamengo, 8 da noite em Curitiba. Os dois Atléticos se enfrentam, o Paranaense e o Mineiro, e 9:30 tem aqui no estádio do Palmeiras, Palmeiras e Bahia, e no Maracanã, Fluminense e Coritiba. Agora, se der tempo, eu queria falar da parte de baixo da tabela do Campeonato Brasileiro. Se a gente tiver um pouquinho mais de tempo, para vocês verem como a coisa está enrolada, como a situação está indefinida. Vejam, do décimo lugar para baixo, está todo mundo encrencado. O décimo é o Bragantino, tem 37 pontos. Vejam como a diferença de pontos é pequena. O São Paulo, que é o 11º, tem 36. O Vitória, que é o 12º, também tem 36. O Botafogo, que perdeu ontem, 13º, parou nos 35. O Vasco está em ascensão, mas ganhou e tem apenas 34. O Mirassol tem 33 e o Corinthians 32. Aí nós entramos na zona de rebaixamento, que tem a dupla Grenal, os dois gaúchos enrolados, o Inter 31 pontos e o Grêmio 30, aí os dois que praticamente estão rebaixados, Remo com 24 e a Chapecoense com 18 pontos. Então vejam como a diferença de pontos é pequena, uma vitória para lá, uma derrota para cá, já faz uma baita diferença.
4: Tá certo, então a gente olhou a tabela de cima, a gente olhou a tabela de baixo e amanhã o Calil volta com mais informações e análise. Vamos ver se o Santos faz a boa pro Palmeiras hoje, quem sabe, né? 8:01, um abraço, Calil. É, quem sabe. Valeu, Calil.
8: Tchau, bom jornal.
4: Bom, daqui a pouco no TMC 360 a gente volta a falar sobre segundo turno das eleições.
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0: centro-norte do país, além de chuvas acima da média no sul.
1: Rússia faz ataque contra 2 ônibus de passageiros no leste da Ucrânia. Ao menos 30 pessoas morreram e 14 ficaram feridas na ofensiva. 8:03.
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0: Jamil Chad já está conosco e o primeiro assunto de hoje vem da Espanha. A gente já chegou a conversar sobre isso. As ruas da Europa, né, pegando fogo, no caso específico da Espanha, por questões habitacionais, e morre um símbolo, né, Jamil? Mari Carmen, aos 87 anos de idade, que, de certa forma, a vida dela, né, a questão dela, pessoal dela, deflagrou todas essas manifestações na Espanha. Seja bem-vindo, Jamil, bom dia.
4: Bom dia, Felipe, bom dia, Joana, bom dia a todos. Olha, esse é um caso muito emblemático, um caso que está, obviamente, abalando o país, tanto em termos emocionais, mas também políticos. Vamos só lembrar o que aconteceu há 2 semanas. Esta senhora de 87 anos foi retirada do seu apartamento, na verdade, um apartamento qual ela alugava. Ela morava num imóvel e a sua família estavam no imóvel há muitos anos. O prédio foi comprado por um fundo de investimentos e decidiram a aumentar o aluguel dela em 230%, Felipe, 230%. E aí, claro, houve toda uma batalha judicial, ela então foi retirada do apartamento, nas condições já bastante precárias, numa maca, inclusive, foi levada para um hospital e na noite de ontem ela faleceu. Foi justamente essa retirada dela do apartamento que levou imediatamente, eu diria umas 2 ou 3 horas depois, Felipe, 10 mil pessoas em Madrid para uma manifestação, e essa manifestação, claro, ganhou um componente político muito forte. Ela, então, morre ontem e, claro, isso, no fundo, acabou transformando essa situação numa bomba, basicamente, política na Espanha. O governo de Pedro Sánchez já tinha convocado eleições para novembro, por conta justamente de uma situação complicada para o Partido Socialista. Por quê? Porque eles propuseram um projeto de lei para modificar, claro, a questão da moradia na Espanha e foram derrotados no parlamento espanhol por não ter maioria. Quem votou contra? Claro, a extrema-direita, Vox, o PP e os partidos aliados justamente à extrema-direita. E agora, claro, essa situação vai às urnas, no fundo, em novembro. Uma situação tensa, uma situação complicada na Espanha, uma situação que, claro, envolve aí várias camadas. Camada pessoal, claro, da família dessa senhora, a questão, obviamente, dos jovens que hoje na Espanha simplesmente não têm recursos para conseguir pagar pelos aluguéis e, sem dúvida nenhuma, um impacto político no país.
1: História muito triste quando você vê a imagem, quando você entende as circunstâncias. A causa da morte, claro, não foi divulgada ainda, a gente não tem essa informação, mas quando você sabe que uma senhora de quase 90 anos perde sua segurança, vai parar em um hospital por estresse, por ansiedade, e dias depois morre, por questões de saúde, obviamente, é muito, muito impactante. Realmente é uma história muito emblemática daquelas que viram um símbolo de um movimento, um grande movimento das ruas, um grande movimento pedindo por mudança. Agora, Jamil, outro assunto aqui para a gente falar. Teremos eleições nas próximas semanas, nos 4 cantos do mapa. Nós teremos eleições, a Espanha terá eleições, Brasil, já falei, Israel, Estados Unidos. Qual é a expectativa? Tem algum fio condutor? O que a gente pode falar dessas eleições todas, mas como se fosse algo que se encontra de alguma forma?
4: Sem dúvida, Joana, será um final de ano extremamente agitado em todos esses lugares. Então, só aqui, pela ordem, Brasil no dia 25 de outubro, depois, logo depois, Israel, próprio Benjamin Netanyahu com seu governo em jogo, essa é uma eleição bastante importante, depois a eleição legislativa nos Estados Unidos, claro, com Donald Trump também colocando seu próprio mandato, de alguma forma, um plebiscito, claro, é eleição legislativa, mas sem dúvida nenhuma, se ele perde a maioria no Senado e na Câmara dos Deputados, isso

0: sem dúvida nenhuma, tem um impacto para o seu próprio governo nos próximos 2 anos, e aí, finalmente, o da Espanha, que nós acabamos de revelar. Tem alguns elementos em comum em todas elas. Primeiro deles, e aí eu acho que é algo que a gente tem visto em vários países, são eleições muito apertadas. Ninguém tem vencido com 10 pontos de diferença ou com uma grande maioria. Isso tem sido uma marca dos últimos meses em várias eleições do mundo e tudo indica, pelas pesquisas de opinião, que nós teremos o mesmo cenário para Brasil, Estados Unidos, Israel e Espanha. Pelo menos essa perspectiva neste momento. Há um outro elemento que une basicamente essas eleições. São candidaturas que se opõem, inclusive, em termos ideológicos. Alguns podem falar à esquerda e direita. Complicado quando você chama o Partido Democrata nos Estados Unidos de esquerda. Não é esquerda. Ele pode ter alguns elementos de esquerda, mas ele não é um partido de esquerda. Bill Clinton, Hillary Clinton não são de esquerda, nem Barack Obama podem ser chamados de esquerda. Mas, enfim, o que nós talvez tenhamos é um grupo mais conservador e outro grupo mais progressista. Isso talvez seja o racha, ou pelo menos o debate em cada uma dessas eleições, inclusive em Israel. Israel que, claro, vive uma situação ainda de conflito na Cisjordânia e em Gaza, vive, sem dúvida nenhuma, situação ainda como eco dos atentados de 7 de outubro há 3 anos, e vive, sem dúvida nenhuma, o eco ainda do terremoto, claro, em Gaza. Então, tudo isso também vai ser colocado à votação. Brasil, Israel, Estados Unidos e Espanha. 4 grandes eleições e um fim de ano mais do que agitado.
1: Todas elas capazes de mexer no mapa, na geopolítica mundial, especialmente, é claro, estamos falando das de novembro nos Estados Unidos. Jamil, um grande abraço para você, a gente volta a falar amanhã nesse mesmo horário.
0: Um bom dia a todos.
1: Bom dia, 8 horas 10 minutos.
2: Um novo ataque das forças russas na Ucrânia deixou ao menos 33 pessoas mortas e outras 18 feridas nesta quinta-feira. O bombardeio atingiu ônibus de passageiros na região de Donetsk, no leste do país. Segundo autoridades locais, o ataque aconteceu no momento em que os veículos faziam o transporte de civis. Equipes de resgate foram enviadas ao local para prestar socorro aos feridos e procurar por sobreviventes nos destroços. O governo ucraniano voltou a denunciar a investida russa contra alvos civis nas áreas urbanas do país.
1: Bom, e falávamos agora há pouco de Estados Unidos. Donald Trump volta a declarar que merece receber o Prêmio Nobel da Paz, afirmando ter sido, é verdade, responsável por encerrar 8 conflitos armados internacionais durante o período dele na Casa Branca. O republicano sustenta que as ações diplomáticas e de dissuasão foram determinantes para conter hostilidades no Oriente Médio, na Europa e na Ásia, superando o desempenho de administrações anteriores. E mais, Donald Trump criticou o comitê do parlamento norueguês e acusou a instituição de agir por critérios ideológicos e políticos ao ignorar os acordos diplomáticos intermediados pelo governo dele. 8 e 12 agora.
2: O TSE decide nesta quinta-feira o destino de 2 candidatos. Antony Garotinho, que concorreu ao governo do Rio de Janeiro, e Deltan Dallagnol, que concorreu como senador pelo Paraná e venceu com 25% dos votos. Vamos falar sobre esses casos com a advogada, professora de Direito Eleitoral, Tailaiane Costa. Professora, bom dia.
3: Bom dia, tudo bem?
2: Tudo ótimo por aqui, difícil entender, são 2 casos diferentes, são 2 casos que podem também provocar efeitos, consequências diferentes. Há semelhanças nos 2? Porque quando a gente fala do todo, a gente fala de uma indefinição no momento em que o eleitor foi até as urnas e dias anteriores ao primeiro turno, de muita informação que acabava se contradizendo. Não que seja da informação o problema era das decisões. Então, de que forma é que a gente pode olhar para o que está acontecendo?
3: Então, vamos lá, né? A gente, desde a Lei Ficha Limpa, que já é bem antiga, a gente existe algumas incertezas sobre algumas interpretações dessas regras. E entre elas está essas questões de elegibilidade e inelegibilidade. A gente tem 2 casos bem diferentes, Deltan e do Garotinho, né? O do Deltan existia uma interpretação em 22, e a questão foi que, por maioria, a interpretação do Tribunal Regional Eleitoral do Paraná se modificou em relação ao que o Tribunal Superior Eleitoral tinha decidido em 22. E daí gerou essa incerteza de como que vai, e decisões de suspensão, depois de reintegração de mandato, enfim. E do Garotinho ocorreu que ele tinha o recurso, ele tinha o indeferimento, ele recorreu, e diante do resultado ele resolveu desistir desse recurso. Então são situações que, digamos, o efeito prático é parecido, mas as causas elas são distintas a partir do momento que a gente entende o que está ocorrendo e qual que é a interpretação dessa lei e sobre as decisões judiciais também.
1: Professora, vamos examinar caso a caso, então, mais, com mais profundidade, porque são casos que estão envolvendo pessoas públicas e terceiros, né, também, por causa desses resultados. No caso do Deltan Dallagnol, a derrota significa a perda de um mandato dele conquistado pelo voto. Cabe recurso? Quais os caminhos que essa questão pode ter ainda a partir da decisão da sessão de hoje?
3: Até eu ontem fui estudar o caso, quando vocês fizeram o convite, existe um pedido de adiamento do julgamento do Deltan, porque existe um pedido de uma análise de provas, e daí até a parte que realmente que recorreu pede o adiamento disso para que não haja depois qualquer questões sobre o cerceamento de defesa. Mas vai ter uma decisão hoje, né? Se tiver a decisão colegiada, cabe um recurso ainda para algumas reconsiderações dessa decisão. Enquanto essa decisão, né, não finalizar, difícil, vai ter que ter todo um processo para suspender novas eleições aqui no Paraná em relação ao Senado. Mas é possível que hoje ainda não haja o julgamento do Deltan em razão de algumas diligências e algumas provas que foram requeridas no processo.
2: Agora, no caso do Rio de Janeiro, professora, no caso de Antony Garotinho, o prejudicado é um terceiro, que é o candidato Eduardo Paes. Eduardo Paes poderia recorrer?
3: Então, né, vamos lá, assim, qual que é o interesse real dele nesse pleito? Óbvio, o interesse dele é ter o segundo turno que ele está concorrendo. Então, dificilmente, nesse momento processual, ele poderia interferir como um terceiro interessado. Né, o do Garotinho, a gente vê que tem a manifestação, tem o Ministério Público também atuando, e existem algumas decisões já históricas que acabam indo no sentido de que essa desistência tem que ser anterior, mas muito mais nos casos proporcionais, né, casos de vereadores, casos de deputados. No caso de governadores, a gente não tinha ainda, a justiça não tinha enfrentado essa situação. Ele pode pedir um ingresso como terceiro interessado, mas ainda ficaria muito frágil, né? Porque se ele analisar o mérito em si, tudo indica que o mérito vai confirmar essa questão da desistência, né? O caso Garotinho é um caso de suspensão de direitos políticos. É um caso bem complexo, assim, e de uma reversão desse processo, a não ser que tenha uma outra ação que suspenda a suspensão dos direitos políticos dele para ter uma alteração nesse resultado.
1: Ou seja, professora, para a gente concluir aqui a nossa conversa, e saindo, é claro, dos termos mais técnicos, para quem está nos acompanhando, a Joana até fez um comentário, uma observação muito pertinente logo no começo do jornal, que é: quanto mais adiamos, mais gastamos dinheiro público em um caso ou outro, ou tantos outros que a história já trouxe, outros que virão. Então, é interessante dizer para as pessoas que estão nos acompanhando que tanto no caso A como no caso B, pode ser que a gente esteja esperando essa sessão com uma certa ansiedade, mas que nenhum dos casos se encerre hoje, né?
3: Exatamente, né? Então, é difícil a gente cravar que, assim, realmente hoje já vamos sair com uma decisão de que ou sim vai ter segundo turno no Rio, ou não vai ter segundo turno no Rio, ou que no Paraná terá nova eleição para o Senado, para uma das vagas do Senado, ou não. Porque ainda tem alguns recursos que dependem, né, quando a gente vai falar disso, o efeito dessas ações são efeitos também drásticos para quem está submetido. No caso de alguém que foi eleito, não ter exercício desse mandato, ou então de outros candidatos que não vão ter o segundo turno em razão dessa alteração de resultado.
1: Muito bem, nós ouvimos aqui no TMC 360 a advogada e professora de Direito Eleitoral, Tailaine Costa. Muito obrigado pela atenção, pela conversa. Até uma próxima. Bom dia.
3: Até, bom dia.
1: 8 horas, 18 minutos.
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2: SpaceX, empresa de exploração espacial de Elon Musk, planeja captar 40 bilhões de dólares em dívidas e empréstimos. Segundo reportagem de um jornal britânico, o movimento servirá para financiar a compra de chips da Nvidia. Esse é o segundo grande empréstimo de Musk em apenas 4 meses, que faz o setor questionar o impacto dessas mega emissões privadas na alta dos juros de empresas e de governos. Guilherme Ravache, explica pra gente.
5: Olha, o mundo inteiro está investindo muito dinheiro para a construção de infraestrutura de inteligência artificial. E é o mundo inteiro mesmo, porque até quem não imagina estar investindo pode estar gastando dinheiro com isso. Explico. A gente, para construir um data center, precisa de infraestrutura, de cimento para construir a instalação, né? Chip para fazer o data center funcionar, energia, e aí para ter energia você precisa construir mais usina, você precisa construir mais linha de transmissão, e alguém tem que pagar por tudo isso. Quem que paga? Não raro as empresas, né? Tem que ser as empresas, mas também o consumidor. Porque quando a gente paga imposto, quando a gente vai contratar um outro serviço, a gente também está pagando por tudo isso que está sendo construído. Vou dar um exemplo. Chip, por exemplo. Os chips que o Elon Musk está comprando agora, que são milhares de chips, parte desses 40 bilhões de dólares, parte não, né? Nesse caso, a totalidade vai ser usado para compra de chip. Quando esse chip, que é muito caro, ele é vendido, a fábrica que produz chips para telefone celular, para TV, para carro, para tudo que a gente usa de chip, ela deixa de produzir esse chip e muda sua linha de produção. Esse chip mais barato deixa de ser produzido e ela muda a linha de produção para produzir o chip mais caro, o chip que tem maior valor agregado. O que que acontece? O valor, o preço que a gente paga para o telefone celular, do carro, da TV, sobe, porque os chips estão ficando mais caros. A gente também está pagando ou ajudando a pagar essa conta da inteligência artificial por meio da alta dos juros. Está todo mundo reclamando que o juro é muito alto. Nos Estados Unidos, a gente está vendo título do Tesouro americano chegando às máximas históricas, a taxa de juros chegando à máxima histórica. Por quê? Quando alguém vai pegar dinheiro emprestado, concorre com o mercado inteiro. O governo americano está pegando dinheiro emprestado, as empresas de tecnologia pegam dinheiro emprestado para construir data center. Com muita oferta de dívida, ou seja, muita gente querendo pegar dinheiro, quem quer emprestar dinheiro pode cobrar mais, ou seja, fica mais caro você pegar dinheiro emprestado. Então é mais caro pegar dinheiro emprestado para você comprar a sua casa, para você comprar o seu apartamento, para você comprar o seu carro. O custo de financiamento da dívida aumenta. Por isso que a gente fala, né? Olha, endividamento das empresas de tecnologia está subindo. Isso preocupa. Preocupa por quê? Porque tudo tende a subir porque o mercado está muito aquecido. Nesse ano, o mundo está emitindo aí mais de 1,5 trilhão de dólares em dívida. E as empresas de tecnologia, até o meio do ano, já tinham emitido em dívida, né, títulos de dívida, quase 500 bilhões de dólares, muito para investir em inteligência artificial. E aí acaba subindo o preço de tudo, literalmente. A inflação está pressionada também por conta da inteligência artificial, esse volume muito grande de investimento. Joana e Felipe.
1: Tá certo, Guilherme Ravache volta daqui a pouquinho, às 8 horas e 40 minutos, para fazer a terceira participação dele nesta quinta-feira, 8h22 agora.
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2: Pesquisa Poder Data, realizada entre 5 e 7 de outubro, mostra Flávio Bolsonaro com 49% das intenções de voto no segundo turno contra 44% de Lula. Brancos e nulos somam 5%, 2% não souberam responder. Se forem considerados apenas os votos válidos, Flávio tem 53% e Lula 47%.
1: Avaliação do governo. 46% classificam o trabalho de Lula como ruim ou péssimo, 37% consideram ótimo ou bom, 14% regular. Desempenho pessoal do presidente, aprovado por 44%, desaprovado por 49%. A gestão do governo federal, aprovada por 44%, desaprovada por 50%. na expectativa sobre quem vencerá o segundo turno. 54% apontam Flávio Bolsonaro, 37% citam Lula e 9% não souberam responder. Essa pesquisa tem margem de erro de 1,8 ponto percentual, nível de confiança de 95%. E a gente fala mais sobre esses números aqui no 360 com o Matheus Netzel, diretor do Poder Data. Seja bem-vindo mais uma vez, nossa primeira conversa aqui nesse segundo turno. Bom dia para você.
7: Bom dia a todos. Prazer estar com vocês mais uma vez.
1: Prazer é nosso. Bom, dados esses resultados do primeiro turno que nós acompanhamos, esse primeiro levantamento de alguma forma te surpreende? Você imaginava até um espaçamento maior ou menor? Como é que você vê esse principal número, que é o distanciamento entre os dois?
7: É, acho que esse primeiro levantamento que a gente fez no segundo turno mostra que o momentum, né, está todo do lado do Flávio, né? Era difícil prever qual seria esse espaço, mas acho que está coerente com a diferença que a gente viu nas urnas, né, com o começo de transferência de votos das pessoas que votaram nas outras pessoas, um grau de decisão maior em quem o eleitor vai votar no dia 25. Então, acho que esse primeiro levantamento de segundo turno traz uma consolidação aí desse melhor momento, dessa vantagem inicial do Flávio Bolsonaro no segundo turno.
2: Nós, quando falamos de passagem de primeiro para segundo turno, a gente fala sempre sobre migração de votos. Mas nesta eleição, a competitividade entre os dois principais candidatos, ela foi tão grande que os outros candidatos se tornaram todos nanicos. Impressionante, só 7% das intenções de voto se juntarmos todos os outros candidatos. Na sua análise, Matheus, é importante a gente olhar para a migração de votos, porque eu vi a pesquisa que vocês fizeram e candidato, eleitores de Ronaldo Caiado, de Romeu Zema, que são pouquíssimos, de Augusto Cury, todos migram massivamente para Flávio Bolsonaro. Renan Santos tem uma migração bem menor, mas também tem uma taxa de abstenção provável bem maior. Então, o eleitor de Renan Santos prefere não votar neste segundo turno. É importante, vai ter impacto essa migração?
7: Com certeza. Essa tendência que a gente viu, a gente já vinha vindo nas pesquisas ainda no primeiro turno, mas que agora se mostrou até mais evidente, de migração maior das pessoas que votaram nesse candidato, até por uma filiação ideológica, né, porque os outros candidatos eram principalmente candidatos mais do campo da direita. Acho que já era esperado e natural que a maior parte desses votos migrasse para o Flávio. E isso pode ser definitivo para a vitória do Flávio, na medida em que ele já tem uma vantagem de 2 milhões de votos trazida do primeiro turno, e ainda assim, ainda que 7 pontos percentuais, né, os candidatos tenham sido nanicos e tal, 7 pontos percentuais na disputa entre Lula e Flávio é um percentual que pode ser definidor uma eventual vitória do Flávio Bolsonaro, né? Se a maior parte desses eleitores migrar para o Flávio Bolsonaro em relação ao que vai migrar diretamente para o Lula, ou então das pessoas que vão se abster de votar no segundo turno, ou vão votar branco, vão votar nulo, fica ainda mais difícil uma recuperação dessa diferença, dessa distância de votos que o Lula teve, para ele captar esses votos só de quem deixou de votar no primeiro turno, ou de quem, isso é ainda mais difícil, né, de tentar converter votos que foram para o Flávio para votos que foram para votos no próprio Lula. Então, essa migração de votos, especialmente para o Flávio Bolsonaro, só aumenta a distância e a vantagem dele nesse começo de segundo turno, né, nesse começo de campanha. Né?
1: E uma última questão, para concluir a nossa conversa, Matheus, com relação à rejeição, a pesquisa também mostra números muito, muito parecidos com aqueles todos que nós trabalhamos ao longo do primeiro turno. O que me dá a entender, e por favor me corrija se eu estiver enganado, que também não há margem muito grande de manobra de esse resultado ser um diferente, muito diferente, né? Esse primeiro que a pesquisa trouxe, do dia do segundo turno, né?
7: É, isso foi uma coisa que a gente vem comentando desde, né, desde o começo da nossa série, né? A gente vem falando desses números de rejeição que seriam os tetos, né, desses dois candidatos, que provavelmente ajudariam a levar esses dois candidatos ao segundo turno, mas impediriam eles de vencer no primeiro turno, e acabou que foi o que a gente viu no resultado das urnas, né? Uma diferença pequena entre Flávio Bolsonaro e Lula, mas com muita dificuldade dos dois de converter votos das pessoas que não vão votar, que já estão decididas a não votar neles. Né? Essa é uma das dificuldades do presidente Lula, porque é muito difícil converter votos que estão com o Flávio Bolsonaro para o lado dele e vice-versa, né? Mas como o Flávio Bolsonaro está na frente. E desses votos que vêm dos outros candidatos e até das próprias pessoas que não foram votar no primeiro turno, a rejeição alta, tanto do Lula quanto do Flávio, acaba dificultando esse trabalho de convencer essas pessoas a irem às urnas ou então de convencer as pessoas que votaram em outros candidatos a votarem, no caso no Lula, né? Essa rejeição trabalha como esse teto e a gente viu como ela foi estável ao longo de toda a campanha, né?
1: Matheus Netzel, diretor do Poder Data, conversou conosco aqui no TMC 360 sobre esses números que acabam de sair. Um abraço, bom dia para você, obrigado.
7: Bom dia a todos, brigadão.
2: Queria só fazer uma ponderação sobre as pesquisas antes da gente seguir. A esquerda está tentando convencer quem ficou em casa a ir votar, mas quando você olha os dados no detalhe, aparece um problema grande. Esse eleitor, ele pode sair de casa para votar contra Lula. Ontem eu me dediquei aqui a cruzar pesquisas, inclusive levantamentos internos das campanhas aos quais eu tive acesso, aqueles chamados trackings, e entre os eleitores que não votaram no primeiro turno, os principais indicadores mostram que vai ser difícil para o presidente Lula conquistar esse voto. Veja só, numa dessas pesquisas, 74% dos que se abstiverem disseram que o Brasil está no caminho errado. 83% estão insatisfeitos com a situação do país. 63% desaprovam o governo. Quando essa pergunta é sobre os próximos 4 anos, 76% querem mudanças importantes, mas querem preservar o que funcionou. E quase metade, 47%, dizem que o Brasil ficou praticamente igual nos 4 últimos anos. Então, para quem já estava insatisfeito, continuar igual, ou ter uma expectativa, uma perspectiva de que vai continuar igual, isso também é um sinônimo de frustração. Como é que a campanha pretende convencer esse eleitor de que mais 4 anos vão produzir um resultado diferente? A gente vê o presidente tentando se mexer, falou sobre combate ao crime, criticou a promiscuidade do Supremo Tribunal Federal, mudou não só o conteúdo, mudou também a forma. Ontem gravou uma série de vídeos em formato de selfie, está tentando buscar uma comunicação mais direta, aquela que a direita conseguiu organizar nos últimos anos, mas largos anos. A militância também vem tentando se organizar nas redes com um discurso combativo, aquele discurso de basta, que é parecido também com o da direita. Só que o basta de quem está no governo, de quem está no poder, ele enfrenta uma pergunta, que é basta o quê? Se é você quem governa, basta do quê? Esse discurso, ele mobiliza ali a base, convence quem se afastou, mas quem está totalmente afastado precisa de um pouquinho mais para ser convencido, né? Então, esse eleitor, ele pode estar indeciso sobre em quem votar, mas, ao mesmo tempo, pode estar muito decidido sobre a insatisfação com o país. Quando eu olho para esses números, é essa aí a grande barreira que o presidente Lula enfrenta. Então, para mim, um tropeço grande de Flávio pode abrir mais espaço para o Lula do que esse ajuste na comunicação e tentar abocanhar esses eleitores que se dizem ainda indecisos ou que ficaram em casas. Porque, ok, o presidente está tentando mudar em poucas semanas, mas a percepção do eleitor que ficou em casa é de que os últimos 4 anos já mostram uma fotografia suficiente para entender o que está acontecendo agora, o que nos trouxe até aqui.
1: Bom, vamos falar um pouco sobre o que o eleitor já escolheu. O Senado, que vai começar a legislatura nova em fevereiro, agora de 27, deve ter maioria masculina e branca. Repórter Rodrigo Vicente tem as informações pra gente. Pois não, bom dia para você.
8: Oi, Felipe, bom dia para você também, para a Joana, para todo mundo que acompanha a gente. Pois é, a composição do Senado, o Senado tem 81 cadeiras, né? Dessas 81 cadeiras aí, 63 serão para homens e 18 para mulheres apenas. Isso representa 22% de cadeiras dedicadas às mulheres, reservadas às mulheres, portanto, nessa eleição, menos de 1/4%. Embora seja um número, claro, pequeno, ela é a maior representatividade feminina aí no Senado Federal desde o período, desde o processo de redemocratização na década de 80. Portanto, quase 40 anos depois, e a gente não consegue ainda, né, preencher nenhum quarto das cadeiras ao Senado, embora haja esse número dessa vez significativo e maior do que das outras vezes. Bem, 12 mulheres foram eleitas para o Senado, que é o maior número em uma única eleição desde a redemocratização, né? Em relação à cor e à raça, o predomínio também é expressivo. 57 senadores se declararam brancos, o equivalente a 70%, outros 19 se declararam pardos e apenas 3 se declararam pretos. Bem, claro, esses números contrastam com a realidade brasileira, já que a maior parte da população brasileira é formada por mulheres e é formada também por negros, ou seja, pretos e pardos, né? Bem, a nova composição vai ter aí uma renovação importante das 54 cadeiras que estavam em disputa, porque dessa vez havia aí 2/3 do Senado em disputa. 40 serão ocupadas por parlamentares que não conseguiram reeleição ou que nunca tiveram um mandato no Senado Federal. Bem, o PL vai ter a maior bancada com 28 senadores, seguido pelo PT, que vai ter 9. Né? Claro que essa composição pode mudar, porque algum senador pode assumir algum outro cargo, enfim, entra o seu suplente, há possibilidades aí de mudança até 1º de fevereiro, quando assume essa nova legislatura. Volto com vocês.
1: O Vicente trazendo as informações para a gente de Brasília, mudam alguns nomes, as ideias continuam mais ou menos as mesmas, né? E daqui a pouco a gente volta a falar sobre ideias, porque hoje é quinta-feira, é dia de conversar com o Luiz Felipe Pondé, que vai colocar um pouco de lenha nessa fogueira entre esquerda e direita. 8h35 agora.
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1: Olha só, mais um problema no trânsito, região ligando aí Jardins, Pinheiros, Morumbi, Itaim. Teve uma batida entre carro e moto dentro do túnel Max Pfeffer. O sentido é o bairro, é bem na subidinha do túnel. Isso está causando problemas na 9 de julho, no corredor da Rua Augusta, Avenida Europa e tudo mais. Faria Lima também, bem difícil. Esse pedaço, então, você deve evitar, especialmente se você estiver seguindo para Itaim, para Morumbi, Marginal do Pinheiros e coisa e tal. Vamos falar de destaque do noticiário policial agora. A Polícia Civil investiga ao menos 9 mortes com características de execução registradas na cidade de São Paulo, num período de um mês. Repórter Luísa Mutoni tem as informações. Bom dia.
12: Bom dia, Felipe, Joana. E esse assunto repercutiu bastante nas redes sociais, justamente porque esses 9 corpos foram encontrados de formas similares, normalmente dentro de sacos plásticos ou enrolados em cobertores. Mas a diretora do Departamento de Homicídios e Proteção à Pessoa, que investiga esses casos, negou que houvesse um serial killer na cidade de São Paulo. Isso porque essa foi a hipótese levantada pelos internautas nas redes sociais. Segundo a delegada Ivalda Aleixo, apesar de os corpos serem encontrados com características semelhantes, não há qualquer evidência de que as vítimas se conheciam ou de que uma mesma pessoa tenha cometido esses assassinatos. Além disso, os corpos também foram encontrados, o motivo, né, dessas mortes também foram diferentes. Alguns desses corpos estavam esquartejados, outros decapitados e outros até mesmo baleados ou queimados, o que também enfraqueceu essa versão de um serial killer. Vamos ouvir uma palavra dela.
13: Não existe nenhuma evidência, nenhuma, de que um serial killer está agindo em São Paulo. Alguns corpos foram encontrados, amarrados, cobertos ou dentro de sacos plásticos. E a imagem é mesmo impactante, mas semelhança visual não é suficiente para afirmar que os crimes foram praticados pela mesma pessoa. A polícia trabalha com evidências e, nesse momento, nenhuma evidência aponta para a existência de um serial killer em São Paulo.
12: E também esses corpos foram encontrados em diferentes pontos aqui da cidade de São Paulo. Então foram 4 na Zona Leste, 3 na Zona Sul, 1 na Zona Norte e outro na Zona Oeste da cidade. Desses 9 corpos, 8 já foram identificados, sendo 7 de homens e 1 de uma mulher. Ninguém foi preso até o momento.
2: Esclarecedor. Luísa Mutoni, obrigada pelas informações. Bom, voltando aqui a falar sobre tempo, olhando um pouquinho mais para os próximos dias, São Paulo vai ter calor e mais chuva. Amanhã, sexta-feira... Gente, amanhã já é sexta-feira, não é possível. Amanhã, sexta-feira, as pancadas começam pelo oeste, sudoeste, sul do estado e se espalham com risco de temporais no sul e no leste paulista. Na capital, a temperatura chega aos 31 graus, mas tem possibilidade de chuva forte e trovoada à tarde e à noite. Então, você já pode ir se programando amanhã, porque sexta-feira, ó, é dia de sair do trabalho voado para ir para casa, mas você pode enfrentar alagamentos e trovoada. Muita atenção no sábado, amanhã vai ser de sol, mas de tarde chegam as pancadas de chuva, máxima de 30 graus agora, 8h41.
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1: 8 horas 44 minutos, informação de São Paulo. Deputado federal Ney Santos, do Republicanos, eleito pelo estado de São Paulo, é investigado por uma suposta relação com o PCC. Quem tem mais informações da capital paulista é a repórter Giovana Juga. Bom dia para você.
2: Exatamente, Felipe. Claudinei Alves dos Santos, conhecido como Ney Santos do Republicanos, ele foi eleito, né, agora no último domingo para o cargo de deputado federal com mais de 118 mil votos. Ele que já foi também prefeito de Embu das Artes e ele é investigado por manter uma ligação, uma conexão com o PCC. Ney é réu em um processo por comando de organização criminosa e também lavagem de dinheiro. Ele cumpriu pena por abuso de poder econômico, foi condenado em primeira instância e ele também chegou a ser preso em flagrante por um roubo a um banco. Então ele tem esse histórico já, essa ligação com a polícia, mas ele também foi absolvido nesse caso do banco por falta de provas. Apesar dele ter tido a candidatura aprovada pelo Tribunal Regional Eleitoral em setembro, o Ministério Público Eleitoral pede que essa candidatura agora seja barrada. Então esse processo agora é analisado pela Justiça Eleitoral e caso seja de fato aceito, aí sim o eleito, né, o deputado federal, ele não vai poder assumir esse mandato. O jornalismo da TMC entrou em contato, questionou Claudinei Alves dos Santos sobre a investigação, mas até o momento não tivemos retorno.
3: Obrigada, Giovana, pelas informações. O Supremo Tribunal Federal avalia que o pedido de Jair Bolsonaro para rever a condenação só pode ser julgado com a participação de toda a corte. Bruno Tibério conta pra gente.
4: Ministros do Supremo Tribunal Federal levaram a Nunes Marques a avaliação de que o caso deve ir ao plenário. O ministro é o relator do pedido de revisão criminal, que é um recurso usado para tentar anular ou mudar uma condenação que já não cabe mais contestação. Ele foi indicado ao Supremo pelo próprio Bolsonaro. Nos últimos dias, ele sinalizou que pretende levar o caso adiante logo depois do segundo turno, no fim do mês de outubro. Nos bastidores da política, o movimento foi interpretado como um aceno diante do favoritismo de Flávio Bolsonaro. O presidente do STF, Edson Fachin, também defende o julgamento no plenário e já indicou a pessoas próximas que colocaria o tema em pauta rapidamente. As regras do Supremo permitem que um caso julgado por uma das turmas seja revisto pela outra. Mas esta seria a primeira revisão criminal da história do STF, por isso parte dos ministros defende a análise por toda a corte. Bolsonaro foi condenado a 27 anos e 3 meses de prisão pela primeira turma, com votos de Alexandre de Moraes, Flávio Dino, Cristiano Zanin e Carmen Lúcia. A segunda turma, da qual Nunes Marques faz parte, reúne também Luiz Fux, Gilmar Mendes, Dias Toffoli e André Mendonça. No plenário, o resultado é incerto. Além dos 4 votos pela condenação, Gilmar Mendes também já se mostrou favorável à pena. Já do outro lado, Luiz Fux votou contra a condenação.
1: Ainda na editoria Suprema Corte do Brasil, ministro Alexandre de Moraes determina que o ex-presidente Jair Bolsonaro seja intimado sobre uma cobrança por infração fiscal relacionada àquelas joias sauditas recebidas ainda durante o mandato. Seguimos em Brasília, agora Lívia Brás conta essa história pra gente.
5: A decisão atende a um pedido da Receita Federal. A notificação deve ser entregue no endereço onde Jair Bolsonaro cumpre prisão domiciliar ou aos advogados dele. Esse caso envolve joias recebidas como presentes da Arábia Saudita durante o governo Bolsonaro. Em 2024, a Polícia Federal indiciou o ex-presidente por associação criminosa, lavagem de dinheiro e apropriação de bens públicos depois de investigar uma tentativa de venda das peças nos Estados Unidos. O valor da operação investigada foi estimado em cerca de R$6.800.000. Mas em março desse ano, a Procuradoria-Geral da República pediu o arquivamento dessa investigação criminal. O argumento foi de que não existe uma legislação clara sobre a titularidade e também a destinação de presentes recebidos por chefes de Estado. A decisão de agora, portanto, está relacionada à esfera fiscal e administrativa. A Receita Federal mantém a apuração sobre possíveis infrações envolvendo a entrada das joias no país. Em julho, o Moraes já tinha autorizado a transferência das peças de uma agência da Caixa, aqui em Brasília, para a alfândega do aeroporto de São Paulo.
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3: O Supremo Tribunal Federal tomou uma decisão que pode abrir um rombo de até 16 bilhões e meio de reais nas contas do governo. Leandro Siqueira, nosso colunista de economia, vai nos explicar. Bom dia.
7: Bom dia, Joana. Bom dia, Felipe. Pois é, aqui no Brasil a gente tem essa mania de fazer umas discussões, às vezes, que não tem nem pé nem cabeça, né? Só para contextualizar, há 10 anos, em 2017, mais ou menos 10 anos atrás, a gente teve uma famosa discussão sobre a tese do século. O que era a tese do século? Quando você tem uma empresa, principalmente se você estiver no lucro real, você vai pagar dois impostos na sua receita. Vai pagar ICMS e você vai pagar PIS e COFINS, que são tributos ali que incidem sobre a sua receita. Só que o papel da empresa é simplesmente o de arrecadar e a mesma é o contribuinte. Então a empresa determina o preço do produto e em cima disso incide esse ICMS e incide o PIS e COFINS. Só que bitributação é inconstitucional aqui no Brasil. Você não pode ter um tributo que é cobrado em cima de outro tributo, apesar de a gente ter vários casos assim, como por exemplo o IPVA que a gente paga em cima do preço do carro que já tem tributo dentro. Mas o fato é, havia essa discussão se deveria haver a incidência do PIS e COFINS sobre ICMS, se isso seria justo, se isso seria legal, se não seria. E há 10 anos atrás foi discutido e obviamente não era legal. Então as empresas receberam créditos tributários, porque o governo arrecadou aquilo por anos e evidentemente ele não ia devolver o dinheiro. E dali para frente começou-se uma nova discussão. Que discussão era essa? A discussão era se os estados resolvessem dar um benefício, um crédito presumido no ICMS para as empresas, isso deveria ser contabilizado como uma receita para a empresa ou não? Porque se for uma receita, aí deveria incidir PIS e COFINS. Se não for uma receita, aí não deveria incidir. Para qualquer um, é óbvio, né? É um incentivo, não é uma receita que a empresa está tendo, não está vendendo mais por conta disso. Mas a discussão foi parar no STF e o STF votou a favor agora de não ser considerado como uma receita. E, evidentemente, gera esse rombo, entre aspas. Mas vamos lembrar novamente que o governo, até mesmo quando tem alguma decisão a favor de um contribuinte ou de alguma coisa assim, que transita em julgado, o governo não tira imediatamente o dinheiro do cofre dele para pagar esse contribuinte. É o famoso devo, não nego, pago quando puder. Aqui no Brasil a gente tem aquela figura do precatório, que é basicamente uma dívida do governo que sabe, sei lá, quando vai ser paga. Então isso não necessariamente vai sair diretamente dos cofres do governo agora e não se sabe sequer se vai sair como dinheiro. Muito provavelmente vai sair como um crédito para que as empresas possam abater do imposto que elas vão pagar no futuro, assim como aconteceu nessa tese de 10 anos atrás. Mas mais uma vez uma discussão aqui sem pé na cabeça, né? Que quando a gente olha, assim, parece óbvio, mas ainda assim tem uma repercussão tão grande que acaba chegando ao STF.
8: E a gente acaba trazendo aqui para a nossa conversa. Um abraço para você, Siqueira, valeu!
7: Grande abraço.
8: Agora, 8 horas e 52 minutos, a Justiça de São Paulo homologa a recuperação extrajudicial do Grupo Pão de Açúcar e torna o plano de renegociação obrigatório para credores. O acordo envolve mais de 4 bilhões de reais em dívidas. A juíza Larissa Gaspar Tunala rejeitou contestações de empresas como Casas Bahia e descartou perícia contábil ou nomeação de administrador judicial. A companhia do setor de varejo prevê uma emissão de debêntures e injeção de 200 milhões de reais para reforçar o caixa com manutenção das operações e pagamentos a fornecedores.
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3: O avanço da inteligência artificial pode forçar 11 milhões de trabalhadores nos Estados Unidos a mudar de carreira até 2035, é o que diz um estudo de uma consultoria americana. Assunto para o colunista Arthur Igreja, de tecnologia e inovação. Igreja, bom dia para você.
9: Olá, bom dia, Joana, bom dia, Felipe.
8: Bom dia.
9: Então, esse estudo é super interessante, o estudo da McKinsey projetando o mercado daqui até 2035, e o estudo ele fala o seguinte, né, que nós teremos provavelmente 36 milhões de vagas que serão, em alguma medida, substituídas pela inteligência artificial, mas do outro lado, 40 milhões de vagas serão criadas. Então, o saldo líquido é positivo. Agora, o que o estudo evidencia é que provavelmente 6,5 milhões de pessoas terão que se reinventar completamente. Ou seja, para a grande maioria das pessoas, o que vai acontecer nos próximos 9 anos é que elas vão incorporar IA nas suas atividades, elas vão se adaptar e outras 6,5 milhões vão ter que fazer uma transição completa de carreira. E aí eu quero chamar a atenção aqui para dois pontos importantes. Primeiro ponto, complementando com outro estudo que saiu na última semana, que fala que no curto prazo pode acontecer uma coisa super curiosa. Um estudo da Anthropic mostra que provavelmente nós tenhamos ganhos salariais e uma transição de pessoas que sairão da economia do conhecimento e se voltarão para atividades mais tradicionais. O que a Anthropic fala é que é o seguinte: a IA ela não pode, por exemplo, dar banho num paciente num hospital. Então, esse tipo de atividade vai ser uma alternativa para muitas pessoas. Atividades como reparos, nós já estamos vendo, por exemplo, no mercado de trabalho nos Estados Unidos, aumentos consideráveis nos rendimentos, por exemplo, para eletricistas, para encanadores, ou seja, tudo aquilo que a IA não consegue fazer. Então, o que a McKinsey mostra é que, enfim, os próximos 9 anos serão de uma transição bastante acelerada. E outro ponto que eu queria destacar é que, por um momento, pode parecer uma coisa assustadora, mas vale olhar 9 anos para trás, né? Então, o tipo de ferramenta que nós usávamos, toda a transição que aconteceu na pandemia. Então, sinceramente, esses dois estudos, parece assim, que a IA tem um impacto gigantesco que ela tem, mas se nós olharmos 10 anos, 9 anos para trás, nós vamos concluir que a tecnologia ela sempre faz isso com as nossas atividades e com as nossas vidas. Ou seja, 90% das pessoas acabam incorporando e vão se adaptando, e outros, eventualmente, vão ter tarefas muito específicas que, sim, a IA ela pode até absorver. Mas o que me chamou muita atenção foi essa questão de nós teremos salários que vão subir para quem é super especialista em IA, mas também nós teremos uma espécie de volta no que aconteceu ao longo do século XX, que foram muitas pessoas saindo até do setor de serviços ou de atividades industriais e entrando na economia do conhecimento, e agora nós começamos a ver uma espécie de caminhada de volta.
1: A coisa literalmente acontecendo e a gente acompanhando aqui. Igreja, um abraço e boa viagem para você. Até quinta que vem.
9: Igualmente, até a próxima.
1: O Arthur Igreja conversando conosco direto do saguão do aeroporto, mas compromisso assumido aqui toda quinta-feira nesse horário às 8 horas e 50 minutos. Quem tem compromisso com a gente também hoje é esse aqui, ó.
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3: Na Europa, uma investigação aponta que cerca de 50 parlamentares foram alvo de montagens pornográficas criadas por inteligência artificial. Claro que a grande maioria das vítimas são mulheres. Ravache... sei nem o que dizer.
10: Pois é, né, Joana? É muito triste essa situação, porque a gente sabe que esse ataque, ele é feito particularmente direcionado às mulheres, ele mira justamente nas mulheres, porque é uma maneira de descredibilizar, né, de tirar a autoridade que essas eurodeputadas, né, conquistaram. Elas foram eleitas, conseguiram voto popular de maneira democrática, e aí pessoas que se opõem à visão política dessas deputadas, né, isso eu estou falando da Europa, mas também acontece no Brasil e no mundo inteiro, infelizmente. Em vista dessas deputadas serem eleitas, terem autoridade, você faz uma série de ações para descredibilizá-las. E aí o que tem acontecido? Deepfake é quando você usa uma tecnologia, principalmente inteligência artificial, hoje em dia, né, o deepfake, ele é feito com IA para criar cenas realistas para enganar as pessoas. Então, hoje lá na Europa, tem uma série de grupos utilizando inteligência artificial para criar imagens, vídeos das deputadas, tem deputados também, mas na sua grande maioria, maioria esmagadora de deputadas, em cenas pornográficas, né, em situações que nunca aconteceram, mas ainda assim são distribuídas. Mesmo quando as pessoas sabem que aquilo é falso, né, gera uma dúvida, uma descredibilização. Mas a União Europeia está agindo, tá? Além de ter passado uma série de regulações para impedir que isso aconteça, a partir de 2 de dezembro, por exemplo, as plataformas que geram esses vídeos, né, essas imagens deepfake de pessoas nuas quando elas não estão nuas ou em cenas constrangedoras, essas plataformas vão ser proibidas, e a União Europeia já estuda como fazer para ir atrás de quem produz isso, inclusive fora da Europa. Como dentro da Europa isso é crime, ou em diversos lugares é, mas as pessoas operam, esses criminosos operam em países que a regulação é mais leniente ou mais fraca. Ainda assim, a União Europeia está estudando medidas para ir atrás das pessoas onde estejam. E a Giorgia Meloni, que é a primeira-ministra italiana, inclusive, ela solicitou ao Escritório de Propriedade Intelectual da União Europeia o registro da sua voz como marca. E aí a medida é justamente para proteger de deepfake de inteligência artificial. Como a propriedade intelectual já é uma legislação mais estabelecida e os tribunais já têm um entendimento melhor, o deepfake é algo mais novo, ela usa a propriedade intelectual para punir como crime, né? Para criminalizar a ação de quem faz isso usando a voz dela. Então, é uma medida para se proteger. É óbvio, está ficando claro que o mundo inteiro precisa estudar medidas para disciplinar o uso da IA, para evitar esse tipo de situação que é constrangedora. Eu estou falando aqui de deputadas do Parlamento Europeu, mas isso acontece no mundo inteiro, acontece com crianças, com jovens que estão na escola. Então a gente precisa ficar atento, precisa ter uma legislação para que a gente evite problemas como aconteceram nas redes sociais, que a gente agora que a IA está nascendo, crescendo, a gente consiga regular isso de uma maneira mais eficiente. É uma bobagem dizer que regulação impede a inovação. A gente vê os aviões evoluindo, até elevador evoluindo, remédio, medicina, tudo evolui e tudo isso é altamente regulado. Você não entra num elevador que não seja regulado, né? Fiscalizado. Você não entra num avião que também não tenha passado por uma série de testes. É a mesma coisa com remédio. Tem muito estudo antes de se lançar qualquer remédio. Não tem por que ser diferente com a inteligência artificial.
8: Coisas seríssimas trazidas aqui pelo Guilherme Ravache nesse fechamento de participação dele. O Ravache, que eu falei que tem compromisso hoje, mas não é só hoje não, né? Hoje, amanhã, de segunda a sexta-feira, aqui no 360. Um abração para você, Ravache. Até amanhã.
10: Abraço, até amanhã.
8: Agora, 9:01.
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8: Outro compromisso aqui, Joana?
3: Pois é, como está a relação da esquerda com uma parcela da população que pode ser classificada como pobre de direita? É a partir dessa análise que o escritor e filósofo Luiz Felipe Pondé faz a crítica de hoje na coluna Sem Dó.
11: Vamos nos perguntar uma coisa. Quem você acha que sente uma experiência de mais dignidade no dia a dia? Uma mulher que recebe dinheiro do governo, do Lula, da Bolsa Família? Ou uma mulher que é manicure, trabalha muito, de repente faz uma carteira de clientes grande, está cansada no final do dia, mas começa a fazer planos, quem sabe, de abrir um pequeno salão, fazer uma sociedade com uma amiga, colega? Quem você acha que tem um sentimento de mais dignidade e autoestima, como se fala por aí? Eu acho que um dos problemas que a esquerda precisa olhar para si mesma é porque ela vem se tornando já há algum tempo, não é? Tem muita gente que já aponta isso, mas infelizmente a esquerda é orgulhosa, né? Ela vem se distanciando muito das pessoas comuns. Ela olha para essas pessoas comuns a partir de uma lógica de classe ou de uma lógica de oprimido e opressor. Nos estudos de religião tem-se uma anedota que é mais ou menos assim. Por que que durante algum tempo evangélicos, né, as igrejas evangélicas vêm tomando espaço da igreja católica no Brasil? E a resposta anedótica é que enquanto a Igreja Católica fez opção pelos pobres, os pobres fizeram opção pelos evangélicos. Então, a categoria pobre como categoria social é uma coisa. Essa mulher que começa a trabalhar, a pintar unhas e monta uma carteira de clientes com isso, com o seu trabalho, percebe como essas clientes gostam do que ela faz, reconhece, e aí ela se interessa por outros produtos que ela poderá, quem sabe, oferecer às suas clientes,

0: tem feito com esse chamado pobre de direita é tirar do sarro, dito que ele é um ignorante. O rapaz que fica feliz dirigindo o Uber, porque se sente dono do seu tempo, decidindo quando trabalha, quando quer mais dinheiro, quando quer menos, também é visto como um idiota, como um explorado. Ao invés de se perceber que esse chamado pobre de direita existe e ele pode cada vez mais votar na direita, ao contrário do que a esquerda, encastelada nas universidades, nos sindicatos que hoje são instituições quase mortas, nas redações da imprensa, nos filhos de banqueiros que fazem documentários porque não precisam ganhar a vida, essa esquerda encastelada talvez devesse descer do salto alto e começar a olhar esse pobre de direita e aprender com ele sobre o mundo, não?
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5: 9:06. Vamos direto às principais notícias dessa hora. Flávio Bolsonaro deve receber apoio do Podemos após a adesão do Republicanos e articulação de Tarcísio de Freitas. O encontro acontece no QG de campanha de Flávio.
6: Escritora canadense Anne Carson é ganhadora do Prêmio Nobel de Literatura, ou Nobel, como queira. O anúncio foi feito agora há pouco pela Academia Sueca.
5: Hoje, 8 de outubro, é celebrado o Dia Nacional do Nordestino. A data é uma homenagem ao poeta popular, compositor e cantor cearense Patativa do Assaré, morto em 2002.
6: Campeonato Brasileiro, Santos recebe o Flamengo às 7:30 da noite na Vila Belmiro. Mais tarde, 9:30, Palmeiras e Bahia. Todos os detalhes desses jogos você confere aqui com a equipe de esportes da TMC 97 agora.
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5: Flávio Bolsonaro começa o segundo turno ampliando a rede de apoio partidário. Nos primeiros dias da nova etapa da eleição, o candidato do PL recebeu o apoio formal de 4 partidos: União Brasil, PP, Novo e Republicanos. As duas primeiras siglas integram a Federação União Progressista. Lívia Braz tem detalhes direto de Brasília.
7: A movimentação, ela representa uma mudança em relação ao primeiro turno, quando essas legendas, elas já tinham optado pela neutralidade na disputa presidencial. Republicanos também não tinha apoiado oficialmente nenhum candidato. O partido tem uma das maiores bancadas eleitas para a Câmara, com 41 deputados, e o apoio foi anunciado ontem aqui em Brasília, com a presença do governador reeleito de São Paulo, Tarcísio de Freitas. A campanha de Flávio agora negocia novas adesões. O Podemos deve anunciar esse apoio hoje, enquanto também há algumas conversas com o MDB. A legenda, por enquanto, mantém oficialmente a neutralidade. Além dos partidos, Flávio também recebeu declarações de apoio de nomes como o ex-governador de Goiás, Ronaldo Caiado, do PSD, e também do ex-governador de Minas Gerais, Romeu Zema, do Partido Novo. A equipe do candidato pretende mobilizar parlamentares eleitos e também aliados nos estados, além de concentrar as viagens de Flávio em regiões que são consideradas prioritárias pela campanha, como São Paulo, Minas Gerais, Rio de Janeiro e Mato Grosso do Sul.
6: Apoiadores da reeleição do presidente Lula do PT organizam 3 atos pelo Rio de Janeiro nesta quinta-feira. Vamos então à capital fluminense conversar com o Rafael Alves. Pois não, Rafael?
8: São diversos atos, Felipe e Joana, acontecendo aqui no Rio de Janeiro nesse movimento de apoio ao presidente Luiz Inácio Lula da Silva, candidato à reeleição pelo PT. Movimentos que começaram em Niterói, na região metropolitana, e que têm se espalhado pelo Rio de Janeiro, mas não só aqui no estado fluminense. Tem se espalhado também por todo o país.

0: movimentos estudantis organizando esses atos de campanha. Hoje, por exemplo, daqui a pouquinho, a partir das 11 da manhã, tem um ato previsto para acontecer na Zona Oeste da capital, no bairro de Campo Grande, inclusive com a presença de um secretário municipal aqui do Rio de Janeiro. Durante o dia, um segundo evento acontece na região central da cidade. Mais tarde, alunos da FND, a Faculdade Nacional de Direito da UFRJ, vão fazer atos de campanha de apoio ao presidente Lula ali na região da faculdade. Esse evento acontece por volta das 6 da noite de hoje. Esse movimento começou em Niterói, com alunos da UF, a Universidade Federal Fluminense, fazendo movimentos de apoio ao presidente Lula depois do resultado do primeiro turno. Esse movimento repercutiu muito nas redes sociais e tem se espalhado por vários pontos do Rio de Janeiro. Inclusive, tem atos previstos para acontecerem, por exemplo, em municípios da Baixada Fluminense, região majoritariamente apoiadora de Flávio Bolsonaro, do PL. Movimentos acontecendo em Duque de Caxias, Belford Roxo, Nova Iguaçu, São João de Meriti, inclusive com atos maiores para acontecerem também em Copacabana, na zona sul aqui do Rio de Janeiro. Esse movimento, inclusive ontem, atraiu milhares de pessoas para o centro do Rio de Janeiro, fazendo um circuito, passando ali pela Candelária, que fica na Presidente Vargas, principal via do centro do Rio, até chegar à Cinelândia. Vale destacar que o presidente Lula fez um ato de campanha fazendo esse mesmo trajeto na semana passada. Então, esse ato chamou muita atenção e agora outros programados para acontecer nos próximos dias nesse movimento estudantil, apoiando o presidente Lula nessa tentativa de reeleição. Segundo o movimento, a ideia é virar o resultado do primeiro turno e conseguir a eleição de Lula no segundo turno. O movimento se espalhando aqui pelo Rio de Janeiro e agora chegando a outros estados do país também. Joana e Felipe.
1: O presidente nacional do PL, Valdemar Costa Neto, reconheceu que houve um planejamento para um golpe de Estado no fim do governo de Jair Bolsonaro, após a derrota do então presidente para Lula em 2022. Valdemar foi questionado se poderia garantir que uma articulação semelhante não ocorreria em eventual governo de Flávio Bolsonaro, candidato à presidência. Valdemar respondeu: "Sei lá, sei lá. Pode haver planejamento. Não existe isso. Isso deu certo? Olha o Bolsonaro que está pagando. Você acha que alguém quer fazer isso? Nunca, jamais."
2: Bom, essas declarações foram feitas durante entrevista ao programa Timeline da Rádio Gaúcha, irritado com a insistência dos entrevistadores sobre a possibilidade de repetição dessa articulação que envolveu pessoas das Forças Armadas. É bom sempre ressaltar. O dirigente partidário afirmou inicialmente que poderia haver planejamento, mas na sequência disse que nunca, jamais, são duas palavras dele, uma nova tentativa seria cogitada. O Supremo Tribunal Federal já condenou mais de 1.400 pessoas por envolvimento nos ataques do dia 8 de janeiro de 2023, na chamada trama golpista, incluindo o ex-presidente Jair Bolsonaro.
1: O candidato à presidência do PL, Flávio Bolsonaro, se reúne agora com integrantes do Podemos para articular apoio no segundo turno. Rafael Felitti está exatamente onde a reunião está acontecendo. Cheio de jornalistas aí, Felitti. Bom dia. Traga os detalhes, então.
3: Bom dia, Joana. Bom dia, Felipe. Bom dia para todo mundo que está com a gente aqui no TMC 360. Pois é, nesses primeiros dias após o fim do primeiro turno das eleições, as campanhas têm feito muitas reuniões aqui em Brasília e a campanha de Flávio Bolsonaro tem focado em fechar esses acordos formais com partidos que estão mais próximos ali ao seu campo político. E essa reunião aqui do Podemos está acontecendo no comitê de campanha do senador Flávio Bolsonaro. A gente já viu, por exemplo, aqui o deputado federal eleito, Deltan Dallagnol, que teve toda aquela questão de ter concorrido sob júdice, mas depois conseguiu ter o seu registro de candidatura validado por uma decisão do ministro Cássio Nunes Marques. Vimos aqui também outras lideranças aqui do Podemos, por exemplo, tem o governador doutor Daniel, do Pará, eleito, que já, inclusive, declarou individualmente o apoio a Flávio Bolsonaro, e daqui a pouco eles devem sair aqui para dar uma entrevista coletiva para oficializar esse apoio do Podemos à candidatura de Flávio Bolsonaro, né? Tem, por exemplo, o senador Zequinha Marinho, está aqui também, tem outras lideranças aqui da legenda, como também a senadora eleita agora, a Furlan, né? Tem uma série de lideranças aqui do Podemos. Depois, às 11 horas da manhã, Flávio vai se encontrar com governadores da direita, né? Uma série de governadores vão se encontrar em um outro lugar aqui em Brasília, não aqui no QG de campanha, e eles vão se reunir. Então, estão previstos participar, por exemplo, o Coronel Zuco, eleito no Rio Grande do Sul. Tem também Jorginho Melo, de Santa Catarina, Sérgio Moro, no Paraná, conta. Ou seja, uma série de governadores à direita vão estar nessa reunião. O Cleitinho, também de Minas Gerais, está previsto de participar. Tarcísio de Freitas, a gente também vai ficar de olho nessa movimentação. Essa reunião está marcada para 11 horas da manhã. Por enquanto, a gente ainda aguarda o posicionamento, o anúncio oficial do Podemos para apoiar a candidatura de Flávio Bolsonaro. Volto com vocês.
1: Muito bem, e o presidente Lula se reúne com o ministro da Secretaria de Comunicação Social, Sidônio Palmeira, daqui a pouco, às 10 horas, no Palácio da Alvorada. Às 11h30, ele se encontra com o chefe do gabinete pessoal do presidente da República, Oswaldo Malatesta, também no Alvorada.
2: Bom, e a gente segue falando sobre, de certa forma, campanha eleitoral, questões ligadas ao futuro do país. Especificamente o que? A tramitação da proposta de emenda constitucional que reduz a escala 6x1 no Senado. Vamos falar sobre o tema e as diferentes visões dos candidatos à presidência da República com o cientista político Paulo Ramires, professor da ESPM. Professor, prazer falar com o senhor. Muito bom dia, tudo bem?
4: Bom dia, muito obrigado pelo convite e bom dia a todos os ouvintes também.
2: Professor, uma vez que as visões dos dois candidatos, agora obviamente está falando de segundo turno, né, Lula e Flávio Bolsonaro, são muito distintas com relação a especificamente esse tema, qual deles estaria conseguindo se comunicar melhor sobre essa questão?
4: Bom, vale dizer que durante o primeiro turno houve uma hegemonia, né, da campanha bolsonarista nas redes sociais. Isso justifica em boa medida a sua vitória no primeiro turno, né? Ou seja, de Flávio Bolsonaro. O PT acordou tardiamente para as redes sociais. Ontem circulou vários dados mostrando que o PT preferiu gastar muito mais recursos em panfletos, em material impresso do que necessariamente nas redes, e agora que o PT começa a se engajar, principalmente com esse tema da escala 6x1. O governo Lula, né, defende esse projeto desde o início do ano, mas chegou até alguns momentos de engajamento nas redes durante o ano, mas foi engolido pela oposição de Flávio Bolsonaro, inclusive com vários coaches e outros comentários dizendo que a redução da escala 6x1 seria contraproducente à produtividade brasileira. Mas agora, ontem, né, para ser mais exato, o governo Lula, com a sua campanha, se reuniu com uma série de influencers tentando alterar esse quadro. E o que a gente começou a ver já ontem mesmo foi uma avalanche nas redes sociais de influencers e outras tantas pessoas influenciadas por estes agentes que passaram a disseminar a defesa da escala 6x1 para que o Lula consiga tirar algum proveito eleitoral dessa eventual aprovação. Lembremos que a Colômbia havia prometido que após o primeiro turno das eleições colocaria em marcha todos os ritos, né, para que o projeto fosse e que seja aprovado. E o PL, dentro do Senado, tenta, de alguma forma, esvaziar a pauta e até mesmo retardar a aprovação, exatamente para evitar que Lula tenha vantagens eleitorais com a questão da redução da escala 6x1.
1: É justamente sobre essa questão eleitoreira que eu gostaria de falar com o senhor, professor, porque houve uma série de medidas que foram anunciadas às vésperas do primeiro turno. Houve ali um esforço para anunciar medidas com apelo popular, apelo eleitoreiro, mas que não produziram todo esse efeito. Ou, se produziram efeito, dado que algumas pesquisas ficaram bem defasadas em relação ao que a gente viu de números e ao que a gente viu nas urnas, se produziram algum efeito é porque o presidente estava ainda mais atrás de Flávio Bolsonaro, antes delas serem anunciadas. É capaz de a escala 6x1 ter algum tipo de efeito de fato? Ou quem tinha que ser assim, convencido por essa pauta já foi? Tem algum apelo eleitoreiro ainda?
4: Claro que tem, né? Mas eu diria que hoje a vantagem ou desvantagem de uma pauta como essa, que é eleitoreira, querendo ou não, depende do uso das redes sociais. Por exemplo, quando nós tivemos toda a polêmica em torno da imagem de Nossa Senhora de Aparecida, foi o momento em que Flávio Bolsonaro mais utilizou recursos financeiros dentro das redes sociais, principalmente a Meta, para conseguir reverter esse quadro, enquanto que o PT dependeu unicamente, né, da espontaneidade das pessoas e influencers para que a mensagem fosse divulgada. E claro que perdeu a narrativa. O maior exemplo disso foi o fato de que essas últimas medidas do Lula, inclusive a proibição das bets, apenas atenderam às bolhas petistas e não necessariamente foram bem recebidas e nem foram vistas direito pelo grupo bolsonarista. Então me parece que agora a estratégia vai ser outra. Com a questão da redução da escala 6-1, a tendência é que haja monetizações, estratégias de viralizações, isso pode trazer algum benefício ao presidente Lula, até mesmo uma reversão desse quadro. Tudo indica que as pesquisas que são feitas, por serem feitas nas ruas e não nas redes sociais, acabam criando esse contraste, né? Ou seja, entre, de fato, o resultado final que a gente teve no primeiro turno, muito mais favorável ao Flávio Bolsonaro, do que as pessoas que estão na rua, às vezes estão trabalhando, não tem muito tempo até mesmo de mexer tanto nas redes quanto outras pessoas que ficam boa parte do seu dia mexendo na internet, consequentemente tem uma influência maior sobre quem investe mais em algoritmos nas redes sociais.
2: Professor, a gente pode avaliar essa decisão, essa estratégia fracassada do governo Lula no primeiro turno de comunicação como uma ingenuidade ou como uma decisão deliberada, né? Cada um pode ter a sua interpretação, mas seria uma ingenuidade de forma. Eu queria falar um pouco sobre ingenuidade de conteúdo, porque eu pergunto para o senhor, com relação à A6x1 especificamente, ela é uma pauta velha porque o mercado de trabalho mudou ou ela é uma pauta ainda atual e talvez até urgente por causa da precarização justamente das relações de trabalho?
4: Bom, do ponto de vista sociológico, né, existem inumeráveis pesquisas, né, mostrando os danos à saúde mental em relação à atual escala de trabalho. E o problema central está no uso das novas tecnologias, mais uma vez, né? O fato é que computadores, automação, aumentaram tremendamente a margem de lucro dos empresários e o salário dos trabalhadores não acompanhou esse aumento, né, da lucratividade. Aliás, ficou muito aquém. E fora o fato de que essas novas tecnologias, né, fazem com que não haja mais uma separação rígida entre trabalho, lazer e assim também como tempo de estudos. Tudo fica concentrado na mesma tela, no mesmo celular, então é muito comum que alguém que se divirta assistindo séries no computador é o mesmo computador onde ele trabalha ou mesmo onde estuda. Consequentemente, as mensagens de trabalho chegam muito mais rapidamente ao trabalhador, ele trabalha muito mais do que o comum, há uma relação de estresse, também de burnout, que prejudica a saúde mental do trabalhador. Então, existem vários estudos, né, tanto do ponto de vista psicológico, sociológico, que mostra que seria necessário fornecer uma redução da jornada de trabalho, até mesmo porque isso reduziria gastos da previdência social ou com sistemas de saúde com danos, exatamente como eu disse, à saúde mental. Esse é um argumento racional e não pode ser considerado ingênuo, né? A gente tem inúmeros casos de depressão, até mesmo suicídios, por conta das pressões que o mercado de trabalho oferece à força de trabalho, né? Agora, vale dizer que, de uma maneira ingênua, né, a discussão foi lançada ao ar nas redes sociais pelas esquerdas, teve algum engajamento ou outro, mas ingênua no sentido de que faltou estratégia, né, na disseminação e uso eleitoreiro dessa informação, né, capaz de reverter a opinião pública a favor do Lula. Ao contrário do que se viu, foram coaches, né, espalhados ali pela internet, muitos bolsonaristas, anunciando o prejuízo da redução da escala 6-1 para a economia brasileira. E isso comoveu muita gente também, que se mostrou contra, mesmo profissionais que sofrem, né, com os males à saúde mental frente à escala atual e uso excessivo de tecnologias, né? Então, esse debate é importante, independentemente de qual seja o posicionamento do cidadão a favor ou contra, mas é preciso também que os meios de comunicação esclareçam mais quais são os prós e os contras, né, de uma política como essa. E o debate eleitoral, ainda mais esse período eleitoral, seria essencial, né? Para além de meras acusações recíprocas entre os dois candidatos, seria interessante pautar essa questão de um ponto de vista científico, ouvindo várias opiniões, e caberia ao eleitor decidir qual é o candidato que é a favor ou contra, e decidir o voto a partir desses posicionamentos dessas campanhas eleitorais.
1: Tá certo. Professor, obrigada pela entrevista. A gente conversou agora com o cientista político, professor da ESPM, Paulo Ramírez. Até a próxima.
4: Muito obrigado. Até a próxima.
2: Agora, 9 horas e 24 minutos, ainda falando sobre questões eleitorais, ainda falando sobre resultados do primeiro turno, que nós acompanhamos aqui neste domingo, em uma cobertura histórica da TMC, impulsionada pela votação de Érica Hilton, a federação. Pessoal, Rede teria direito a 9 vagas na Câmara dos Deputados, segundo o TRE de São Paulo. Mas só 6 candidatos atingiram a votação mínima. De São Paulo, a repórter Giovana Gilga conta pra gente essa matemática, pois não?
5: Exatamente, Felipe e Joana. É uma situação curiosa nessa questão da eleição para a Câmara dos Deputados aqui em São Paulo. Quem ajudou muito nesse cenário, sem dúvidas, para esse resultado foi a Érica Hilton, ela que recebeu mais de 1.500.000 votos, inclusive se tornou a mulher mais votada da história do Brasil em eleição para a Câmara. No total, o PSOL e Rede tiveram quase 3 milhões de votos em São Paulo e mais dessa metade, como eu disse, foi para a Érica Hilton. E esses votos, claro, que ajudaram a federação a conquistar essas 9 vagas, só 6 foram preenchidas, como você trouxe, mas realmente existe uma regra, né? Cada candidato também precisa atingir uma votação mínima para, aí sim, conquistar essas cadeiras. E aqui em São Paulo, esse mínimo, falando da federação, ele ficou em aproximadamente 34 mil votos. Só 6 candidatos do grupo passaram. São eles, claro, Érica Hilton, Sâmia Bonfim, Guilherme Cortes, professora Luciene Cavalcante, Natália Boulos e Sônia Guajajara. Esses 6 foram eleitos. E o que acontece com essas 3 vagas que sobraram? Né? As pessoas podem se perguntar para quem elas são destinadas, se é um processo que acontece automaticamente. E, na verdade, não. Nesse caso, elas são direcionadas para uma nova etapa de distribuição, são as chamadas ali sobras eleitorais, e elas podem sim ser disputadas por outros partidos e também por outras federações que também atendam às regras que são necessárias. Até um exemplo, Joana Felipe, que ajuda a entender esse cenário, seria o do PT, a federação formada por PT, PCdoB e PV, teve cerca de 2 milhões e 700 mil votos, abaixo de PSOL e Rede, que tiveram 3 milhões, mas mesmo assim eles conseguiram eleger os 11 deputados. E por que isso? Porque cada um desses deputados agora, né, eleitos deputados, eles conseguiram para conquistar vagas.
2: A Giovana Gilga volta daqui a pouco para arrematar, mas já deu para a gente entender exatamente quais são os critérios que colocam um candidato, uma candidata, de fato. A gente sempre martelou nesse aspecto da questão quando a gente estava na cobertura do domingo, né? A eleição para deputado é uma eleição proporcional, não é majoritária, como o caso do Senado, como o caso da Presidência da República, como o caso do governo dos estados. Então, os critérios são um pouco diferentes para a composição da Câmara dos Deputados, dos parlamentos locais também, né? Mas a gente segue nesse assunto daqui a pouquinho. Agora são 9 horas e 28 minutos. A TMC completa um ano e lança o TMC Prova, um novo núcleo permanente de checagem de fatos. Olha só, ouça só. Uma das checagens é sobre uma fala da primeira-dama Janja. Ela afirmou que Flávio Bolsonaro vai acabar com o Farmácia Popular se for eleito presidente. O TMC Prova classificou a afirmação como falsa. O plano de governo de Flávio Bolsonaro não prevê o fim do programa e a apuração não encontrou declarações do candidato defendendo a medida. Janja também não apresentou provas para sustentar a afirmação. O contexto é que em 2022, o governo, então o governo Jair Bolsonaro, propôs reduzir em cerca de 59% os recursos para medicamentos gratuitos do Farmácia Popular. O Congresso Nacional depois recompôs esse orçamento. Bom, seguindo aqui, falando sobre esse assunto. Outra checagem do TMC Prova trata de publicações nas redes sociais que afirmam que Flávio Bolsonaro pretende privatizar o SUS e acabar com o atendimento gratuito se for eleito presidente. O TMC Prova checou publicações, o veredito é falso. O plano de governo não prevê privatização nem cobrança por consultas, exames ou tratamentos. Flávio Bolsonaro propõe ampliar parcerias com hospitais e clínicas particulares para reduzir filas. Esse modelo já existe no SUS e é permitido pela Constituição. Portanto, ampliar a participação da rede privada não comprova a intenção de privatizar o SUS ou acabar com o atendimento gratuito. Bom, em um cenário de crescente polarização política e disseminação de informações falsas, a TMC, como você acompanhou agora, está lançando TMC Prova, uma iniciativa multiplataforma dedicada à checagem de fatos e ao combate à desinformação durante o processo eleitoral. Esse trabalho de jornalismo, de verificação, vai acompanhar declarações de candidatos, discursos políticos, propagandas eleitorais e conteúdos de grande repercussão nas redes sociais, confrontando afirmações com dados oficiais, documentos, pesquisas, enfim, e outras fontes confiáveis. A proposta é ir além de simples identificação de notícias falsas. O TMC Prova pretende oferecer contexto, esclarecer informações distorcidas, identificar conteúdos enganosos e verificar a consistência de promessas e declarações feitas ao longo da campanha. O trabalho vai ser desenvolvido com rigor jornalístico, transparência metodológica e independência editorial, sem distinção de partidos, candidatos ou correntes ideológicas. Mais que um novo produto editorial, TMC Prova representa um compromisso com a qualidade da informação e com o fortalecimento do debate democrático. Em uma eleição, a desinformação não compromete apenas a reputação de candidatos ou partidos, interfere na percepção da realidade, distorce o debate público e pode influenciar decisões tomadas na urna. Ao colocar os fatos no centro da discussão, a TMC reforça uma das funções essenciais do jornalismo, que é fiscalizar o poder, questionar versões, confrontar discursos com evidências e oferecer à sociedade elementos para formar as suas próprias convicções, que é um compromisso nosso aqui da TMC. Para a TMC, opiniões são livres. Fatos precisam ser comprovados. 9h32.
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1: 9:33. Agora há pouco a gente falava sobre um acidente no túnel Max Pfeffer, a conexão com a região dos Jardins e a região do Itaim, do Morumbi, de Pinheiros. A via foi liberada, era um acidente com carro e moto. Portanto, a situação ainda um pouco acima do normal nesse pedaço da cidade, Cidade Jardim, 9 de Julho, Faria Lima, mas já melhorando um pouquinho. Onde, não muito longe, aliás, daí, ainda está complicada a situação, a ocorrência permanece em atendimento, é a marginal do Pinheiros, no sentido sul, no sentido de Interlagos, pertinho da raia da cidade universitária. Nesse caso, houve uma ocorrência com duas motocicletas e ainda tem bloqueio parcial por lá.
2: Acionando a nossa reportagem, Luísa Mutoni vai trazer informações sobre o corpo de um juiz do Tribunal de Justiça de São Paulo que foi encontrado dentro de um carro em chamas em uma estrada rural de São João da Boa Vista, no interior de São Paulo. Luísa, que informações você tem pra gente?
3: Pois é, Joana, o juiz foi identificado como Gustavo de Castro Campos, de 45 anos, ele atua na comarca de Mococa, no interior de São Paulo, identificação dele só foi possível... A identificação dele só foi possível graças a uma tatuagem no abdômen e também graças aos documentos que estavam dentro do carro, que estavam preservados. E foram trabalhadores rurais que encontraram o carro em chamas e, inclusive, acionaram a polícia militar. Eles usaram uma escavadeira para jogar terra dentro do carro para conseguir controlar essas chamas. A Polícia Civil agora está investigando o caso. Como essa apuração ainda está muito preliminar, nenhuma possibilidade é descartada. E o caso, por enquanto, foi registrado como morte suspeita, mas a perícia foi acionada para o local. O corpo de Gustavo foi encontrado no banco do motorista. Os documentos do carro também estavam no nome dele. E esse carro foi encontrado em uma área de fazenda na noite de ontem. Gustavo era funcionário do Tribunal de Justiça de São Paulo há cerca de 12 anos. Ele também já atuou como advogado e como delegado de Polícia Civil no Espírito Santo.
1: Mais ocorrências de trânsito aqui, mostrando para você que realmente a quinta-feira está bem complicada na cidade de São Paulo. Até agora há pouco a gente tinha na chegada pela Bandeirantes, pela Anhanguera, pela Castelo e pela Raposo, nas quatro, acidentes bloqueando parcialmente a via. Na Bandeirantes, questão resolvida. Na Raposo Tavares, também questão resolvida. Na Castelo, em Osasco, ainda tem redução de velocidade por causa de obstrução parcial. Na Anhanguera, também. Mas mesmo assim, na Anhanguera, a situação está um pouco melhor que as outras três rodovias. Então, se serve para você, dá para chegar a São Paulo pela Anhanguera, sentido interior, aí as quatro vão bem numa boa. Do lado de lá, do lado leste da região metropolitana, chegada a São Paulo, tanto pela Dutra como pela Ayrton Senna, bastante confortável agora. Chegou na marginal, reduz a velocidade tanto por uma como por outra, mas aí é o trânsito do fluxo mesmo, não tem nenhuma obstrução, nenhum acidente, nenhum comprometimento. 9:36 agora.
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5: Muito bem, 9h39, hora de atualizar o noticiário de economia e infraestrutura no Brasil com informações da agência Infra, parceira da TMC. O Tribunal de Contas de Minas Gerais atende pedido do governador eleito Cleitinho do Republicanos e suspende o reajuste da tarifa de pedágio da concessionária EPR Sul de Minas. Aumento de R$ 10,10 para R$ 10,60 entraria em vigor nesta sexta-feira, amanhã, mas foi travado para análise técnica de investimentos e cálculos tarifários. Decisão acende alerta no mercado de concessões no atual governo. Por quê? Risco de insegurança jurídica e endividamento futuro do Estado, já que o congelamento forçado de contratos com previsão inflacionária pode exigir indenizações milionárias ou repasses tarifários mais altos no futuro. 9h40 agora.
6: O Rio Grande do Sul volta a entrar em alerta para temporais a partir desta sexta-feira. Ângelo Faier, direto do sul do país, traz mais informações.
7: O Nacional de Meteorologia, além da chuva forte, também é uma possibilidade. A chuva de granizo e ainda vendavais com rajadas que podem superar os 90 km por hora. Tudo isso impulsionado por um ciclone extratropical que se forma no Oceano Atlântico, e esse sistema de baixa pressão traz muita instabilidade. Ele empurra também uma frente fria que vai encontrar um tempo já instável sobre o território gaúcho, e o encontro dessas forças pode causar então eventos do tempo mais severos a partir desta quinta-feira. Além disso, essa instabilidade ela encontra um estado já afetado com o solo encharcado pelas chuvas dos últimos dias, o que aumenta também o risco para enchentes e deslizamentos. Essas instabilidades elas continuam com o passar dos dias. Depois de quinta-feira, essa massa de ar instável avança para os demais estados da região sul e até o fim de semana pode causar problemas também em estados da região sudeste e centro-oeste.
5: São 9h41, seguimos acompanhando. Mudando de assunto agora no 360, a mãe de um menino de 9 anos aciona a justiça depois que o filho apareceu em um vídeo segurando uma suposta arma durante uma manifestação em apoio ao candidato à presidência, Flávio Bolsonaro, do PL. De Brasília, repórter Rodrigo Vicente.
8: Pois é, as imagens elas foram gravadas no último domingo em Parnamirim, na região metropolitana de Natal, durante uma comemoração pelo resultado do primeiro turno das eleições. Bem, no vídeo é possível ver aí um menino em cima de um carro dançando e segurando objetos semelhantes a armas de fogo. O pai afirma que eram armas de brinquedo. A mãe, que está separada dele há cerca de 8 anos, diz que não sabia que o filho participava da manifestação e que descobriu o episódio pelas redes sociais depois da repercussão do vídeo. Bem, ela decidiu recorrer à justiça para regularizar a guarda da criança. Até que haja uma decisão judicial, a mãe suspendeu as visitas presenciais do pai. O conselho tutelar também foi acionado. A conselheira Amanda Mello afirmou que, mesmo que sendo armas de brinquedo, os objetos poderiam ser confundidos com armamentos verdadeiros, né? Colocando aí a criança em risco. A Delegacia de Proteção à Criança e o adolescente foi comunicada para investigar se houve crime. O Ministério Público também acompanha o caso. Segundo o Conselho Tutelar, o menino ficou abalado com a repercussão das imagens e receberá acompanhamento psicológico.
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5: 9:43, hora da gente conversar com o Mulica, como a gente faz todos os dias de segunda a sexta-feira aqui. E o assunto hoje é a primeira pesquisa, a primeira divulgação de pesquisa nesse segundo turno, Poder Data, dando uma vantagem a Flávio Bolsonaro em comparação com o presidente Lula. Mulica, bom dia. O que é que você tira desses primeiros números de segundo turno?
3: Bom dia, Felipe. Bom dia, Joana. Bom dia para todo mundo. Olha, é esperado, né? Essa é porque, assim, os outros candidatos, né? Os candidatos que também disputaram, tiveram baixos índices, mas, enfim, foram votados, são todos, assim, são todos à direita, né? São todos do campo conservador. É normal, seria normal que eles, pelo menos neste primeiro momento, migrassem para Flávio Bolsonaro. Né, isso, vamos ver como é que isso vai evoluir, mas é um resultado esperável. E o Flávio chegou na frente. As pessoas gostam de ganhar, tem uma certa lógica, né, de você apostar no favorito. Mas nesse primeiro momento, o resultado da pesquisa não surpreende. E aí quando a gente passa a olhar as duas campanhas, você tem um certo clima de já ganhou aí na campanha do Flávio Bolsonaro, né? Essa ideia ali, que todo mundo já se sente meio vitorioso, ele já está anunciando algumas medidas, algumas até meio polêmicas, né? A história da Constituição, saindo também notícias sobre medidas na economia. É como se ele já tivesse ali com um decorador no Palácio do Planalto. Está ajeitando o gabinete. Aí ele chega ali pro cara, ali, olha, bota a Constituição mais para a direita, mais para a direita. Aí ele chega assim, vamos cortar aqui um pouco essa alimentação desse elefante dos gastos sociais, mete a tesoura aí nessa alimentação, tira esse elefante da sala, né? E ele não fala, por exemplo, em cortes em incentivos fiscais que beneficiam grandes empresas. Enfim, essa é a questão. Mas tem um rumo definido. Já a campanha do Lula está uma confusão danada. Aquela história de tira Janja, tira Edinho, né, que é o presidente do PT, fica Janja, fica Edinho. Não há uma linha ainda claramente definida. Há um caminho, que é essa ideia de explorar o medo e não a esperança, né? Olha só quem diria, é o PT explorando a ideia do medo de cortes na área social, de cortes em aposentadorias, cortes em reajuste de salário mínimo. Tem isso, tem uma mobilização de jovens deputados insistindo para que o Lula participe das redes sociais, que o Lula não tem nem celular, né, o que é uma doideira nessa altura do ato, e tem uma mobilização aparentemente espontânea de estudantes. Ontem houve vocês estão havendo aí grandes manifestações pelo Brasil, e o que é ali um pouco aquela história de 92, do impeachment do Collor, dos caras pintadas, essas manifestações meio sem liderança definida, puxadas aí por entidades estudantis. Agora, está confuso. Aí tem 89, vocês devem lembrar um acidente de avião que houve em 89, que aquele voo, um voo que ia para Belém do Pará, de Marabá, e o comandante Garcês, errou a digitação da rota e o avião, em vez de ir para o norte, foi para o oeste. Aí acabou a gasolina, acabou o combustível, melhor dizendo, o avião pousou na selva, morreram 12 pessoas, foi uma tragédia. Em 89, isso foi pouco antes da votação do segundo turno. E aí o comandante, o cara que comandava a agenda do Lula, no finalzinho da campanha, ganhou o apelido de comandante Garcês, porque ele teria feito um acúmulo de eventos. E hoje a gente sabe, até pelo livro do Fernando Moraes sobre o Lula, que o erro foi do próprio Lula. Ele é que fez um acúmulo de eventos na própria agenda. Ele foi o próprio comandante Garcês. Vamos ver se ele vai repetir o fenômeno agora em 2026.
5: Que lição de casa então, Mulica, para ao longo da semana a gente refletir, já que você falou em 92 e 89, eu puxo para 85. Quem nesse segundo turno vai ser o Fernando Henrique? Quem vai ser o Jânio Quadros, né? Porque o Fernando Henrique, você sabe o que fez, né? Sentou na poltrona antes da hora e deu no que deu, né? Para a gente pensar aí. Um abração para você, Mulica.
3: Um abraço, até amanhã. Tchau, tchau.
5: Bom, tá na hora então da gente trazer os números finais da nossa enquete desta quinta-feira. Você está interessado, você está interessada nas campanhas nesse segundo turno? Três possibilidades de resposta: sim, quero saber tudo, eu acompanho mas nem tanto, e não, não me interesso mais. Venceu o sim, 53%. O não, ficou com 27%. O Eu Acompanho, mas nem tanto, 20%. Amanhã tem mais uma enquete para você participar. 9h48 agora.
6: A Polícia Civil fez uma operação nesta manhã contra um esquema de adulteração de taxímetros no Aeroporto Internacional do Galeão, do Rio de Janeiro, Luísa Rodrigues.
9: Os agentes cumprem mandados de busca e apreensão em endereços no Rocha, Piedade, no centro do Rio e no próprio aeroporto. A fraude era feita com um dispositivo eletrônico escondido atrás de um botão do porta-malas. O equipamento fazia o taxímetro registrar um valor maior do que o da corrida e podia acrescentar, de uma só vez, cerca de 20% à tarifa normal. A investigação começou depois que um passageiro percebeu um aumento repentino no taxímetro e acabou pagando cerca de 50% a mais pela corrida. Segundo a Polícia Civil, a fraude fazia parte de um esquema maior, com a participação de uma empresa que aluga táxis e de uma oficina responsável pela instalação dos dispositivos. A polícia, inclusive, estima que a frota ligada ao grupo tenha cerca de 200 veículos. A investigação também apura a atuação de jockeys, que abordavam passageiros, principalmente turistas, no Galeão e recebiam comissão para encaminhá-los a veículos. Há registros, inclusive, de corridas que chegaram a mais de R$ 900 do Galeão para a Zona Sul. E de acordo com a Polícia Civil, diversas pessoas na manhã desta quinta-feira foram levadas para prestar depoimento.
5: Agora, 9h50, hoje é dia de comemoração para uma região fundamental do país, que é a região Nordeste. Para lá a gente vai agora conversar direto do Recife com o Júlio Andrade, pois não?
10: Oxente!
11: Danou-se, vice!
12: Essas são expressões normais do vocabulário aqui do Nordeste. Eu digo o seguinte, se a gente escuta alguém falando isso em qualquer parte do mundo, já sabemos que trata-se de um nordestino. Olha, 8 de outubro é um dia especial, é o dia do nordestino. Esta data homenageia a cultura aqui do Nordeste e a diversidade cultural. Lembrando que é uma data que foi criada para homenagear Antônio Gonçalves da Silva, mais conhecido como Patativa do Açaré, poeta, artista cultural. E a gente tem um orgulho danado de dizer que somos um dos maiores traços da identidade do Brasil. O Nordeste brasileiro é conhecido pelas belíssimas paisagens naturais, pelas praias, culinária, artesanatos, musicalidade e também danças que expõem, né, claro, toda a nossa identidade para o Brasil e para o mundo. Os 9 estados que compõem o Nordeste são Maranhão, Alagoas, Bahia, Ceará, Piauí, Paraíba, Pernambuco, Rio Grande do Norte e Sergipe. Portanto, o dia hoje é de muita comemoração aqui no Nordeste. E aí eu faço um convite, venha conhecer. Se você ainda não visitou o Nordeste, não perca tempo. Eu volto com vocês no estúdio.
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6: Hora de conversar com o nosso 10, a gente estava com saudade dele, Éder Luiz, tudo bem?
13: Bom dia, Joana, tudo bem? Bom dia, Felipe, amigos da TMC. A gente teve uma rodada, um início de rodada no Campeonato Brasileiro, 29ª rodada do Brasileirão 2026. E o jogo da noite que mais mexeu com a tabela na parte de baixo foi a derrota do Corinthians para a equipe do Internacional pelo placar de 2-1. O Corinthians teve aí a data FIFA. Poderia até ter alterado a direção da equipe para a sequência do Campeonato Brasileiro, mas agora fica numa situação dificílima dentro da competição. Corinthians tomou o segundo gol do Internacional no estilo Fernando Diniz, uma saída de bola temerária. O Internacional foi lá, tomou a bola, o Garro, que foi escalado como volante, errou, acabou perdendo, e aí o Alan Patrick fez o gol da vitória do Internacional. Corinthians até chegou a diminuir através do André, mas foi insuficiente. O Inter vence pelo placar de 2-1, toma um fôlego no Campeonato Brasileiro, chega a 31 pontos, enquanto que o Corinthians agora é o primeiro fora da zona do rebaixamento, tem 32 pontos. O detalhe é que o Corinthians vai ter um clássico domingo contra o Palmeiras. Aliás, a rodada no final de semana repleta de grandes clássicos, né? Nós vamos ter o Corinthians enfrentando o Palmeiras no Nubank Park. Vamos ter também um Fla-Flu e um Grêmio Internacional. com as duas equipes na zona de rebaixamento no Campeonato Brasileiro. A situação do Corinthians realmente é dramática, é difícil. Já se fala em quem sucederá o Fernando Diniz, que foi demitido ontem. Ramon Dias aparece aí como o primeiro nome com mais força para assumir a direção do time corintiano, mas a situação do Corinthians realmente se complicou demais. Não seria melhor uma alteração antes da data FIFA para a sequência do Campeonato Brasileiro? Agora o Corinthians se complica na competição e o torcedor vai ter dias dramáticos aí nas 8 rodadas finais. Nós tivemos um clássico no Rio de Janeiro, no Nilton Santos, o Vasco da Gama, que toma o mesmo caminho que o Santos, vai numa retomada sensacional, uma vitória importante fora de casa, 2-1 sobre o time do Botafogo, com direito a Tite expulso no segundo tempo, depois de muita reclamação. Um gol do Botafogo foi anulado, o Tite chegou a invadir o gramado e foi expulso de campo, mas o Vasco da Gama consegue uma grande vitória, fez 2-1, Pedro Emanuel fazendo um grande trabalho no time do Vasco. A derrota do São Paulo, se o Fernando Diniz caiu no Corinthians, Dorival Júnior está balançando no São Paulo. E o jogo decisivo vai ser a partida contra o Vitória, sábado à tarde, no Morumbis. São Paulo jogando aí uma partida importantíssima, não pode perder, não pode empatar, só pensa em ganhar esse jogo. 2-0 pro Cruzeiro ontem. Cruzeiro que, se não tá jogando futebol exuberante, mas é um time que tá bem consistente. Com esse resultado, chegou à 4ª posição no Campeonato Brasileiro. O Grêmio derrapou fora de casa, empatou com o Remo 1-1. Mirassol, também ameaçado pelo rebaixamento, empatou com a equipe do Bragantino. E o Vitória ganhou da Chapecoense, fez o seu trabalho 4-0, 3 pontos importantíssimos. A rodada é completada hoje. Nós vamos ter o Santos, Neymar deve jogar, Santos e Flamengo, o líder do Campeonato Brasileiro, enfrentando o Santos da Vila Belmiro. Teremos o jogo dos dois Atléticos, o Atlético Paranaense, que é o terceiro colocado do campeonato, pegando o Atlético Mineiro, e ainda o Fluminense enfrentando o Coritiba, e o Palmeiras buscando o Flamengo, Palmeiras com 57 pontos a 3 pontos do Flamengo, jogando contra o Bahia, jogo que nós vamos transmitir aqui no microfone da TMC. No campeonato, Flamengo líder 60, Palmeiras 57, o Atlético Paranaense em terceiro e o Cruzeiro agora na 4ª posição. Lá embaixo, Inter, Grêmio, Remo e Chapecoense, os 4 da zona da degola. Vai ser eletrizante essas rodadas finais aí, hein?
10: O palmeirense com a camisa do Santos de baixo hoje, né? Torcendo pro Santos fazer a boa, né?
13: Com certeza, pode ser salvador aí pro Palmeiras, né? Só. Pra tentar chegar e pelo menos empatar, até porque, né, Felipe? Os dois terão clássicos no final de semana, o Palmeiras enfrentando o Corinthians e o Flamengo jogando contra o Fluminense.
10: Beleza, então, Éder, um abraço. Venha sempre, viu, Éder? Você é muito bem-vindo.
6: Venha sempre, venha mais.
10: Venha mais.
13: Tava com saudade de você também.
10: Um abraço. Valeu, abração pra você. São agora 9:56.
6: Quinta-feira é dia de imprevista. A cantora e compositora Paula Lima participou do episódio dessa semana, comentando sobre sua carreira na música, próximos projetos e uma parceria muito legal com o Seu Jorge. Vamos ouvir um pedacinho?
14: O negro no Brasil e no mundo, ele ainda sofre com o racismo, com o preconceito, com a invisibilidade, com o não acesso, com a falta de oportunidade, com a questão da cor, né? Você mesma disse que eu tive essa oportunidade de gravar o meu primeiro álbum e não deu certo porque eu era uma pessoa negra. Ah, o único motivo era esse. Ah, ela é talentosa? É. A música é boa? É. Mas qual é o problema então? Ela é negra. Então ela não pode gravar porque já tem uma outra.
6: Tá disponível a partir das 11 horas no nosso canal no YouTube TMC News BR.
10: E nós também estamos disponíveis, né, Joana Trepton, para ir sempre embora, para dar autógrafo no corredor aí. Não, sempre estamos, né? Se a gente precisar ficar aqui até mais uma hora, duas horas, não vai ser problema nenhum. Mas temos pessoas nos substituindo em cada praça aqui da rede TMC com mais alto gabarito. Então podemos descansar. E voltamos
6: com certeza,
10: amanhã, né?
6: Voltamos amanhã. Amanhã já entra o horário.
10: Exatamente. Muito importante a gente dizer que amanhã volta o horário político obrigatório em redes de rádio e TV. Diferente, né? São 10 minutos para todo o país, porque a gente tem a disputa presidencial. E aí depois mais 10 minutos para as praças que têm segundo turno na disputa para os governos, né? Então, dependendo de onde você estiver, você pode não ter essa programação só a partir das 7h20. Mas no YouTube estaremos todos juntos desde as 7 horas em ponto. Fechou?
6: Fechou. Até amanhã.
10: Tchau.
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1: 10 horas e 1 minuto, começa o Paulista TMC. Paulista TMC no ar, com as principais notícias, os principais destaques, as principais manchetes para você do estado de São Paulo, mas a gente também, claro, aborda assunto nacional, porque é a notícia que importa para você. Seja muito bem-vindo, bom dia e bom dia para o meu parceiro, Rafael Tebas.
2: Muito bom dia, parceira, muito bom dia para você que nos acompanha aqui no 100.1 em São Paulo. Fique à vontade, então, para participar ao longo do Paulista TMC, sempre com muita informação, com prestação de serviço também, a informação que importa para você. Lembrando que você pode então participar e estamos no YouTube com imagem, além do 100.1, também no aplicativo da TMC, você baixa no seu smartphone e também, portanto, no YouTube com imagem no @TMCNewsBR.
1: O pessoal tá perguntando se pode mandar mensagem.
2: Pode mandar mensagem, 11972211001. 11972211001, você manda mensagem para conversar com a gente aqui nessas próximas 2 horas de muita informação e prestação de serviço aqui em São Paulo. 10 horas e 2 minutos.
1: São Paulo registra em agosto o maior número de feminicídios e agressões contra mulheres no ano.
2: Ney Santos, deputado federal eleito por São Paulo, é investigado por suposta ligação com o PCC.
1: Crianças passam mal após comer bolo levado por aluno à escola na zona leste de São Paulo.
2: Ao menos 10 estudantes precisaram de atendimento. Mulher que teria preparado o alimento foi localizada e o caso vai ser investigado pela Polícia Civil.
1: Justiça aprova a recuperação extrajudicial do grupo Pão de Açúcar.
2: E na previsão do tempo, São Paulo deve ter chuva isolada à tarde, máxima de 29 graus nesta quinta-feira, calorão.
1: E no esporte, paulistas têm noite de derrotas no Brasileirão.
2: Não precisa falar.
1: Corinthians sofre a 7ª derrota seguida por 2-1, cai para perto da zona do rebaixamento e demite Fernando Diniz após a partida. E o São Paulo, Tebas?
2: O São Paulo perde por 2-0 para o Cruzeiro no Mineirão. Bragantino e Mirassol empatam em 1-1 e o Paulista TMC tá no ar com tudo que importa para você. Bora!
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1: TMC. 10 horas e 3 minutos. Isso significa que a gente já vai fazer contato com a nossa reportagem. É com a Giovana Giuga para a gente saber como está o transporte sobre trilhos nesta manhã de quinta-feira. Tudo que você tiver de informação, passa para a gente aí, para o pessoal que está se locomovendo aí por São Paulo e onde você está. Bom dia.
3: Bom dia, Fernanda. Bom dia, Rafael, a todos que acompanham Paulista TMC. Eu tô aqui na estação da Barra Funda, em São Paulo. Olha, a movimentação por aqui, apesar de sempre, né, ela segue intensa, mas com o funcionamento normal, viu? Aqui

0: Lembrando, até o dia 31 de outubro, os bilhetes valem, mas artistas estão espalhados aí nas estações para conversar com as pessoas sobre isso. Hoje, então, aqui na Barra Funda, acaba de começar às 10 da manhã os atores aqui na estação e vai até às 5 horas da tarde. E amanhã essa ação acontece na estação Vila Prudente. Então, essa é a ação que eu trago aqui na nossa primeira entrada no Paulista. Lembrando que o transporte sobre trilhos aqui na capital também segue funcionando normalmente agora, 10h05 da manhã.
1: Boa, valeu, obrigado pelas informações. Tá um diazão bonito aí, tá, hein, Giovana? Céuzão azul, o dia tá bonito. Deve tá quente também.
0: Diferente dos outros dias, né, Rafael, Fernanda? Tempo nublado, aquela garoinha fina, chatinha. Hoje não, hoje tá calor, o pessoal já guardou o guarda-chuva. Tá todo mundo com roupa de calor, a gente tá só esperando o verão. Eu, pelo menos, tô esperando.
2: Ô, Giovana, eu fiquei com uma dúvida. São atores vestidos de personagens, é isso?
0: São artistas, Fernanda, em várias estações, com o vestidos, né, do personagem. Então, Ed Monson, o bilhete que todo mundo conhece aqui em São Paulo, ele vai, ele, inclusive ele deve estar chegando por aqui, porque eu perguntei aqui para os funcionários do metrô, aqui na linha vermelha, falaram que eles já vão estar aqui vestidos, preparados para ficar ali perto das catracas, conversando com a população, tirando foto e interagindo, sempre lembrando da importância de fazer essa nova forma de pagamento nas estações.
2: É, tudo que chama atenção e atrair para o serviço novo é bacana. Obrigada, viu, Giovana?
1: Boa. 10 horas e 7 minutos, a gente continua aqui movimentando os assuntos no Paulista TMC. Olha só, trânsito agora em São Paulo. Você que está dirigindo, se deslocando pela cidade, a situação nesse instante eu te conto. Olha, situação complicada na zona oeste, principalmente, tá? Segundo a CET, é a zona mais difícil nesse instante, 167 quilômetros de lentidão. Sabe que esses dias, Fernando, eu conversando com um motorista de aplicativo, né, que trabalha, portanto, dirigindo, enfim, nas ruas de São Paulo, ele falava o seguinte: terça-feira e quinta-feira, na avaliação dele, que é um profissional que tá aí todos os dias dirigindo, são dias piores no trânsito. Tô observando aqui...
2: Será que é por conta do home office?
1: É possível, ainda tem algumas empresas que fazem o home office, né? E acho que é uma das possibilidades,
2: ser, né?
1: É uma boa pauta essa, inclusive. Fato é que, nesse instante, zona oeste, ó, só na zona oeste, 167 quilômetros de lentidão é muita coisa. Alguns pontos aqui para ficar atento. Você que tá ali próximo da Doutor Arnaldo, no sentido paulista, já conta como zona oeste essa parte, é muito trânsito. Também a Avenida Pacaembu, vários trechos, quase em frente à Praça Charles Miller, também complicado. Avenida Sumaré, vários trechos também parados aí. Heitor Penteado, você que está próximo do metrô Vila Madalena, isso vale para os dois sentidos, tá? Mas principalmente sentido Doutor Arnaldo, vai enfrentar muita dificuldade próximo do metrô Vila Madalena. E na Cerro Corá, tem obra em andamento no sentido Heitor Penteado, que vai deixando o trânsito ainda mais difícil nessa manhã. Bom, a Rua Aurélia, aí você que está subindo até justamente a Heitor Penteado vai enfrentar dificuldade. A Pompeia, no sentido metrô Vila Madalena, também é muito difícil nessa manhã. Vamos mudar de região aqui, vamos para o centro da cidade nesse instante. Você que está se deslocando aqui acompanhando o 100.1, com muita informação, com muita prestação de serviço. Olha, ali na Tiradentes, quase em frente à Pinacoteca, lindíssima Pinacoteca, mas o trânsito não é nada lindo não, ó. Tá ruim ali, próximo do metrô Luz, enfim, nos dois sentidos. Também ainda sobre o centro da cidade, a Consolação tem movimentação intensa nos dois sentidos, especialmente sentido Centro Histórico. E a Avenida Paulista, nós temos imagens, inclusive, da Avenida Paulista com um tráfego, digamos assim, positivo. Não tá uma maravilha, mas dá para fluir, enfim, na Avenida Paulista nesse instante, nos dois sentidos, tanto você que está na Paulista no sentido Consolação, como também na Paulista no sentido Paraíso. Agora são 10 horas e 9 minutos.
2: E o pessoal vai enfrentar o trânsito com calor, viu? Porque a quinta-feira vai ser de tempo mais quente, com períodos de sol em grande parte do estado de São Paulo, na capital e na Grande São Paulo. O dia começa com céu aberto e temperaturas subindo. Os termômetros podem chegar aos 29 graus na cidade de São Paulo e, por causa do calor e da umidade, há a possibilidade de pancadas rápidas e isoladas de chuva à tarde, aquele pancadão. No interior paulista, a instabilidade aumenta principalmente nas regiões

0: centro, norte e oeste. Nessas áreas, a chuva pode ser mais forte em alguns pontos, acompanhadas aí de raios e rajadas de vento. O cenário é diferente do observado nos últimos dias, com o afastamento da frente fria que provocou chuva no estado. A orientação é aquela velha de sempre, mas super válida, viu? Ficar atento às mudanças rápidas no tempo, principalmente durante a tarde.
1: 10 horas e 11 minutos, um recado para você que nos acompanha, o Meu Caminho TMC, você que nos, enfim, que nos escuta no rádio, no aplicativo, nos acompanha com imagem no YouTube. Se você tem qualquer problema na sua região, no seu bairro, na sua rua, você sabe, você manda pra gente aqui, 11972211001, 11972211001. Você manda o seu nome completo, o endereço, se você puder, inclusive, enviar um áudio, 30 segundos, mesmo um vídeo, nos ajuda muito a entender o problema. Inclusive, Fernanda, a gente recebeu uma mensagem do Emerson Zadev. Ele chama a atenção para um buraco que está há bastante tempo na rua Piauí, em Higienópolis, próximo do metrô, inclusive, ali da estação Higienópolis Mackenzie. Nós temos imagens, inclusive, desse registro, desse flagrante da nossa audiência, do Emerson Zadev, que nos acompanha todo dia.
0: E olha, nossa equipe já entrou em contato com o melhor.
1: A nossa equipe está em contato,
0: é verdade,
1: sim, com a
0: Enel, perdão,
1: né,
0: gente,
1: que aparece como responsável.
0: Eu estava vendo uma mensagem que chegou aqui bem na hora. Então, nossa equipe já entrou em contato com a Enel, que aparece como responsável pelo reparo provisório no local. E assim que a gente tiver um retorno, a gente volta a informar vocês por aqui. Daqui a pouquinho eu dou bom dia para o pessoal aqui que mandou, que entrou aqui na frente da notícia, mas é claro que a gente não deixa de dar a notícia.
1: E há uma observação, Fê, para quem nos acompanha no 100.1, o nosso ouvinte, o Emerson, ele fotografou, portanto, o asfalto na rua Piauí, fica bem próximo da Consolação, e deu para ver nessa fotografia que está escrito ali Enel Provisório. Então a gente está em contato com as autoridades. É um buraco realmente. Daqui a pouquinho a gente mostra também para quem está no YouTube, mas contando bem aqui para quem está no 100.1.
0: Dito isso, vamos ao vivo agora com a Luísa Mutoni com um assunto sério, preocupante, que a gente vem falando aqui, e infelizmente o cenário é bastante triste. Agosto foi o mês com mais registros de feminicídio e lesões corporais contra mulheres na cidade de São Paulo neste ano. A Luísa Mutoni está com a gente para mais informações sobre esse assunto preocupante. Luísa, bom dia.
2: Bom dia, Fernanda. Bom dia, Tebas. Um ótimo dia a todos que nos acompanham aqui no Paulista TMC. Foram 7 casos de feminicídio na capital paulista em agosto deste ano e 1.686 casos de lesão corporal dolosa, quando há a intenção de machucar a mulher. Números que chamam atenção, até porque desde o início do ano foram 12 mil casos de lesão corporal dolosa contra a mulher aqui na cidade de São Paulo. Quando a gente abre o leque e fala de todo o estado de São Paulo, o mês de agosto foi o segundo em números de casos de lesão corporal dolosa contra a mulher. Foram 6.828 registros em agosto contra 6.881 registros em março. Portanto, o segundo mês, mas ainda assim com dados alarmantes, dados preocupantes, eu diria até mesmo que assustadores, especialmente quando levamos em consideração que estamos no mês de agosto, mês de campanha nacional Agosto Lilás, de conscientização e de combate à violência contra a mulher, e esse mês inclusive foi escolhido para essa campanha nacional justamente por conta da Lei Maria da Penha, que foi sancionada em agosto de 2006 e que completou neste ano 20 anos e é considerada um marco no combate à violência contra a mulher. Mas a gente vê que 20 anos depois esses números ainda são altíssimos e a gente traz todos os dias aqui no noticiário, infelizmente, casos desse tipo, né?
0: Exato, infelizmente, né, Luísa? É tão ruim quando você entra para falar esse tipo de notícia. Infelizmente, a gente tem que informar a população de São Paulo e todo mundo. Mas então ficam aí as informações. Obrigada pelas atualizações. A gente segue acompanhando.
1: Bom, 10 horas e 15 minutos. A gente continua, como sempre, girando a nossa reportagem aqui no Paulista TMC, mas antes, só registrando aqui a participação, o Rodolfo Arantes mandando um alô pra gente aqui na região do Jardim, Zona Oeste. Bom dia, Tebas e Fernanda, tô sempre acompanhando vocês. Valeu, obrigado pela mensagem. Também o Diego mandando mensagem pra gente aqui na região de Pinheiros, também ligado aqui no Paulista TMC.
0: Muito bom.
1: Bom, assunto sério aqui também, o deputado federal Ney Santos, do Republicanos, que foi eleito, inclusive, por São Paulo, é investigado por relação com o PCC. E a gente tem mais informações, então, dessa pauta. A Giovana Giuga, é isso que está conectada? É isso. Giovana, quais as informações, então, sobre esse assunto?
3: Exatamente, Rafael. Ele é conhecido como Ney Santos, né? O Claudinei Alves dos Santos, do Republicanos, ele que já foi prefeito de Embu das Artes, foi eleito agora no último domingo a deputado federal por São Paulo, com mais de 118 mil votos, e ele sim é investigado por manter essa ligação, conexão com o PCC, o primeiro comando da capital. Ney Santos, ele é réu em um processo por comando de organização criminosa e também lavagem de dinheiro. Ele cumpriu pena por abuso de poder econômico, foi condenado em primeira instância por porte de arma de fogo com numeração raspada. Ney Santos também já foi preso em flagrante por envolvimento em um caso de roubo a banco e aí também foi condenado em primeira instância, mas por falta de provas foi absolvido. E nesse caso, né, voltando agora nessa relação dele com as eleições, ele foi eleito, apesar de ter tido a sua candidatura autorizada pelo Tribunal Regional Eleitoral. Depois desses vários casos, nessa relação dele com a polícia, o Ministério Público Eleitoral pediu que essa candidatura seja barrada, pediu o indeferimento. Mas agora esse processo segue com a Justiça Eleitoral, vai ser analisado e, caso seja aceito, aí sim o eleito, né, o deputado eleito, Claudinei Alves dos Santos, não vai poder assumir esse mandato de deputado federal. O jornalismo da TMC, Tebas e Fernanda, questionou, né, entrou em contato com Claudinei Alves dos Santos para perguntarem, entender mais sobre essa investigação, mas até o momento não tivemos resposta. Eu volto com vocês.
0: Obrigada, Giovana. A gente vai continuar também acompanhando esse assunto. E a gente tinha falado aqui do Mais Caminho, se você tem um problema aí na sua rua, no seu bairro e tal, e a gente fala pra você
1: Meu
0: ouvir.
1: Caminho, né? Mais que Caminho que é bom também. Mais Caminho.
0: Ah, é? Ai, não, gente. Meu caminho, seu caminho.
1: Nosso caminho.
0: Nosso aqui, caminho. Né? A gente dá a informação, mas a gente também mostra as imagens. Pois bem, vamos fazer isso então, Tebas.
1: O Emerson Zadev, né, Fernanda, ele chamou atenção para um buraco, então, na rua Piauí, em Higienópolis, próximo ao metrô. Nós temos imagens no YouTube, é um buraco realmente que pode prejudicar ali, enfim, o motorista que está trafegando pela rua Piauí e chegando ao metrô Higienópolis Mackenzie, ou até mesmo motorista que vai até a rua da Consolação. E um detalhe é que esse buraco, ele fica praticamente em frente a uma das entradas da Universidade Presbiteriana Mackenzie, que também pode gerar algum tipo de complicação. Claro, os pedestres estão ali na calçada, mas eventualmente pode também causar algum tipo de complicação, inclusive para carros que podem estacionar, porque ele é bem próximo ali da calçada.
0: Inclusive para quem tem alguma deficiência na hora de atravessar.
1: Exatamente,
0: também, né?
1: Exatamente, exatamente.
0: Imagine a dificuldade.
1: E às vezes o motorista vem ali e acha que tá tudo certo, não percebe e pode causar um estrago, enfim, um prejuízo, inclusive, por conta do carro.
0: Bom, isso quando chove, então, é pior ainda, porque daí diminui visibilidade, enfim, aí é transtorno maior ainda.
1: É, por isso que você participa com a gente, hein? Se tem algum problema, manda pra gente aqui que a gente bate na porta do poder público pra te ajudar. 10 horas e 19 minutos, TMC, compromisso com a verdade.
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3: 10 horas e 22 minutos, você acompanha aqui o Paulista TMC no 100.1 em São Paulo. 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Bom, vamos às manchetes aqui do Paulista TMC, os principais assuntos do dia. Modelo Dandara Couto, de 27 anos, foi encontrada em São Paulo.
4: Ela estava desaparecida desde segunda-feira, quando foi vista pela última vez em Pinheiros.
3: Segundo a assessoria, Dandara está bem e já está com a família.
4: Amigos e familiares agradeceram a mobilização nas redes sociais durante as buscas.
3: A Polícia Civil prendeu 7 suspeitos nesta quinta-feira na Operação Chave Mestra contra uma quadrilha que roubava e furtava residências.
4: O grupo agia em São Paulo, Americana e Jundiaí. E é suspeito de lavar dinheiro, joias e veículos.
3: Ao todo, são cumpridos 11 mandados de prisão e 27 de busca e apreensão.
4: É suspeito, gente, de levar dinheiro, joias e veículos. Um juiz do Tribunal de Justiça de São Paulo foi encontrado morto dentro de um carro em chamas em uma área rural de São João da Boa Vista, interior de São Paulo.
3: A vítima foi identificada como Gustavo de Castro Campos por meio de uma tatuagem e dos documentos encontrados dentro do carro.
4: O corpo foi encaminhado ao IML para exames que devem ajudar a esclarecer as causas da morte e a Polícia Civil segue investigando o caso.
3: Uma escola municipal desativada está abandonada e sofre com invasões e depredações na cidade líder, zona leste de São Paulo.
4: Moradores relatam furtos e movimentação durante a madrugada.
3: A prefeitura informou que vai reforçar a segurança no local até que a devolução do prédio seja feita ao Estado.
4: O governador de São Paulo, Tarcísio de Freitas, concedeu gratificações mensais a 4 servidores do Fundo Social.
3: A maior é de R$ 8.800 para a subsecretária Raquel Berti, que passa a receber mais de R$ 33.000 com o salário.
4: O governo afirma que a gratificação é prevista em lei e que 61 dos 80 funcionários do Fundo Social recebem o benefício. 10 horas e 24 minutos.
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3: A gente continua aqui girando os nossos assuntos no Paulista TMC. Olha, cerca de 10 alunos de uma escola estadual na Zona Leste precisaram de atendimento médico depois de comerem um bolo. As crianças apresentaram sintomas como vômito e também dor de barriga. O repórter Uailan Bernardo tem as informações.
6: As crianças apresentaram dor de barriga e náusea. O alimento foi preparado pela mãe de um dos estudantes e outras duas meninas, também filhas dela, passaram mal. A mulher foi levada para a delegacia para prestar esclarecimentos. Os alunos foram levados para a UPA Jardim Helena, onde fizeram exames de sangue e receberam hidratação. De acordo com informações do Conselho Tutelar, todos eles estão bem e não correm mais nenhum risco. Eles seguiram em observação na unidade, enquanto as equipes acompanham a evolução dos sintomas. A Rosângela Mendonça é frentista e tia de uma das crianças que passou mal, uma menina de 10 anos. A escola teria liberado ela depois do incidente, ela foi para casa, tomou um copo de leite, mas a barriga começou a doer muito e aí decidiram trazer ela aqui para a UPA. Ela contou para a nossa equipe o que a sobrinha falou para ela.
7: Ela estava num período da escola, ela desceu para ir no banheiro e aí uma colega do 5º C chegou nela e falou: a sala separou um pedaço de bolo para você. Ela comeu o pedaço do bolo e começou a passar mal. Logo em seguida, todas as crianças dessa sala saíram para fora, começou a vomitar, começou a passar mal, a desmaiar e ela achou estranho. A escola nem deveria deixar a criança entrar com alimento de fora. Isso foi uma negligência da escola.
6: A Polícia Civil vai abrir uma investigação e trabalha nesse momento com a hipótese de intoxicação acidental, principalmente pelo fato dos filhos da mulher também terem passado mal.
4: Nossa, que intrigante essa história, né?
3: Exatamente.
4: Todo mundo passando mal. E como o Bernardo falou, pode ser que seja acidental, mas claro que existem as investigações e é por isso que a gente vai continuar nesse caso. Mas que é esquisito e estranho, é demais, né?
3: Demais, demais. A gente vai continuar acompanhando, apurando, né, com a nossa equipe aqui em São Paulo para que a gente compreenda qual vai ser o desfecho dessa história. Então, e a gente tem o compromisso de trazer novamente aqui ao Paulista TMC. Bom, a gente vai novamente acionar Luísa Mutoni. A Justiça de São Paulo homologou o plano de recuperação extrajudicial do grupo Pão de Açúcar. A medida permite renegociar 4 bilhões e meio de reais em dívidas. Luísa, quais os detalhes então dessa informação?
8: Pois é, Tebas, Fernanda, esse pedido foi feito pelo Grupo Pão de Açúcar em março e agora, então, aceito pela Justiça, ele passa a valer oficialmente. Na prática, esse acordo permite mais tempo para que a companhia pague as dívidas e também diminui os juros. E estamos falando de cifras bilionárias, como você falou, Rafael. A dívida líquida da rede de supermercados fechou o ano passado no valor de 651 milhões de reais, somadas, é claro, a outras dívidas, então passa da casa dos bilhões essa cifra. Mas a crise financeira, ela já se arrasta desde 2022 e vem sendo causada por diversos motivos, entre os quais a baixa no consumo das pessoas, principalmente puxada pela alta na inflação dos alimentos, também os juros altos que reincidiam sobre essas dívidas e até mesmo gastos com as últimas mudanças na gestão do Grupo Pão de Açúcar. E é claro que com todas essas dívidas, essa crise financeira, o valor de mercado do grupo também é impactado. Nos últimos 12 meses, as ações do Grupo Pão de Açúcar na Bolsa de Valores acumularam uma queda de 21,12%.
4: Obrigada, Luísa. Circulando por todos os assuntos. Obrigada e ótimo trabalho para você. Daqui a pouquinho você volta com a gente. Agora, às 10 horas e 29 minutos, o Departamento de Estradas de Rodagem de São Paulo, DER, divulgou orientações de segurança para os romeiros que vão seguir para o Santuário Nacional de Nossa Senhora Aparecida neste fim de semana. A estimativa é de cerca de 630 mil veículos nas rodovias que dão acesso à Aparecida durante o feriado. Quem vai a pé deve caminhar no sentido contrário ao trânsito, usar passarelas, roupas claras e materiais refletivos. A recomendação é evitar à noite e períodos de chuva. Ciclistas devem seguir no mesmo sentido dos veículos e usar equipamentos de segurança. Já os motoristas devem reduzir velocidade e redobrar a atenção com pedestres e ciclistas. O DER também orienta a não parar no acostamento e não usar o celular ao volante, gente, em hipótese nenhuma. O órgão terá uma base de apoio na Catedral Basílica com a água, orientação aos peregrinos e vai acompanhar o comboio que vai transportar a imagem da Santa. 10h30.
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3: Beatriz Gimenez, bom dia para você que tá aqui já no estúdio. Vamos voltar a falar então da Alesp. Agora a grande discussão é sobre quem vai comandar a Alesp a partir do próximo ano. Tem PL, tem Republicanos, enfim, conta pra gente.
10: Bom dia, gente. Então, ontem a gente estava falando da presidência na Câmara dos Vereadores e hoje a gente fala sobre a presidência, então, da Assembleia Legislativa de São Paulo, a Alesp, né? As articulações já começaram aí nos bastidores, mas a definição para saber quem que vai assumir a presidência da Assembleia no ano que vem deve ficar só para depois do segundo turno das eleições. Como você mencionou, Tebas, de um lado a gente tem o PL, que elegeu aí a maior bancada da Alesp, né? nesse último domingo com 27 deputados e atualmente a presidência ocupa aí a presidência da casa com o André do Prado, que é o nome da legenda, né? Ele foi eleito aí senador no primeiro turno, né? E em fevereiro do ano que vem deve deixar então o comando da Assembleia Legislativa. E com isso o PL está aproveitando a força da sua bancada, né? Para poder estar à frente aí da Assembleia e defender a permanência do partido na presidência. Do outro lado, a gente tem o Republicanos, que é o partido do governador Tarcísio de Freitas. A legenda está tentando aí se fortalecer na disputa, justamente por ser o partido do governador, né? E como eu mencionei, a vaga da presidência da Lesp vai vagar em fevereiro do ano que vem, em fevereiro de 2027, quando o André do Prado, aí, o atual presidente, for ocupar então a cadeira de senador. E a tradição da Lesp é que a presidência fique com um deputado da maior bancada, que no caso, como a gente falou, é do PL, né? O PL, então, tem dois nomes aí que aparecem como os possíveis candidatos. O Alex Madureira, que é o atual líder da bancada, e o Tenente Coimbra, que foi o deputado mais votado do partido entre os que conseguiram a reeleição. Já no Republicanos, um dos nomes cotados é o do líder da bancada, Gilmaci Santos, que ainda não se manifestou sobre a possibilidade. Então agora os partidos devem começar a negociar as alianças e os apoios, né? Então a gente vai acompanhar tudo de perto aqui no Paulista TMC para trazer informação em primeira mão.
11: É isso aí.
4: Ana Paula aqui no YouTube, Ana Paula Ribeiro, do Tatuapé, diz que PL e Republicanos já estão se movimentando, mas eu quero saber mesmo é o que essa nova composição vai significar para as pautas que interessam ao cidadão.
10: É. Exatamente. A gente tem aí uma renovação muito boa da bancada, né? Muitos nomes femininos, de mulheres pretas, pardas, foram eleitos aí, mas nem todos estão do lado do campo progressista, né? Então a gente vai ter que acompanhar aí para saber como que vai ser essa atuação da nova bancada da Alesp.
4: Obrigada, Beatriz Gimenez. 10 horas e 33 minutos.
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4: TMC. 10 horas e 33 minutos. Ana Paula Ribeiro, então, do Tatuapé, participando aqui. Assim que a Beatriz Gimenez fez a entrada dela aqui, ela falando da composição, né? Que agora as pautas devem interessar ao cidadão. E também tem aqui o Carlos Eduardo Martins, de São Bernardo do Campo, falando ainda desse assunto da Lesp, com tanta mudança na composição da Assembleia, é natural que os partidos disputem o comando. A questão agora é saber quais serão as prioridades. O pessoal discorrendo bastante, então, sobre esse assunto, que obviamente é de interesse da população, inclusive, né?
12: E o nosso compromisso sempre o ponto, o contraponto, ouvir todo mundo, todos os lados. O campo progressista, o campo conservador, o centro, é assim que a gente faz jornalismo aqui na TMC. Agora, outra mensagem que chega pra gente aqui, o Luiz, no WhatsApp, ele manda a seguinte, ó. Tebas e Fernanda, motorista de aplicativo eu sou, tô passando na Castelo Branco agora, logo depois do pedágio, sentido Sorocaba. Tem um caminhão tombado na expressa e muito trânsito. Luiz, muito obrigado pela sua participação, porque assim você também ajuda a nossa audiência que está também escutando aqui a TMC. E eu também te ajudo, porque nesse instante, então, a Castelo Branco apresenta movimentação realmente intensa do quilômetro 20 ao 16, do quilômetro 36 até o quilômetro 20, não é pouca coisa, e congestionamento na pista expressa, portanto, do quilômetro 21 ao quilômetro 15, tá? Então, realmente são reflexos aí, talvez, possivelmente, disso que você tá trazendo pra gente. E há congestionamento também na Raposo Tavares, do quilômetro 34 ao quilômetro 11, no sentido capital. Fundamental a gente passar aqui também, então, a situação do trânsito em São Paulo. 10 horas e 35 minutos, TMC, compromisso com a verdade.
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4: E chega a hora do esporte, sim, com ela, Marília Ruiz. Bom dia, bom dia.
14: Nossa, quanto bom dia. Ó, covinhas off. Covinhas totalmente off. Olá, tchanã pra vocês, mas ó, sem bom dia e covinhas off.
12: É bom dia.
4: Eu entendi, porque eu tenho aqui o meu parceiro já...
3: Bom dia pra quem, né, Maria?
14: Tá no mesmo nível. Essa Fernanda hoje, né? Quem chamou a Fernanda hoje?
4: Vou me retirar só um minutinho, mentira.
3: Ô Marília, olha só, então o Corinthians não tem mais o Fernando Diniz, demitiu ontem, depois de mais uma derrota, dessa vez pro Internacional, e ao que tudo indica, ou pelo menos a principal especulação, é Ramon Dias, deve chegar o Ramon Dias, pelo menos existe uma grande possibilidade em relação a isso. Só que o Corinthians tem vários problemas aí, dívidas, problemas administrativos, investigações também nas páginas policiais. Bom, com a possível chegada do Ramon Dias, fica a dúvida, qual é o fato novo que pode mudar o cenário do Corinthians, Marília Ruiz?
14: Pois é, eu vou deixar para falar daqui a pouco no Papo de Craque sobre se vai ser o Ramon Dias e o filho dele, né? O Ramon e Ramonzinho, o Emiliano Dias, que vão chegar. Porque essa é uma questão mais futebolística. Nesse espaço aqui, eu vou usar a frase usada pelo Marcelo Paz, diretor executivo do Corinthians, para anunciar a saída do Diniz, dizendo que o clube precisa de um fato novo. Eu não posso concordar mais do que com isso. O Corinthians precisa de um fato novo. E trocar técnico não é exatamente o fato novo que o Corinthians vai resolver os problemas do Corinthians, né? O Corinthians trocou de técnico esse ano duas vezes, por exemplo. Então, esse fato novo já aconteceu esse ano e não surtiu resultado. Um time que está endividado do jeito que está. Um time que tem dirigentes e atuais, ex e atuais, investigados pelo Ministério Público, não por problemas pessoais, das carreiras deles, das empresas deles, mas por terem lesado ou estarem lesando o Corinthians, um clube que tem um problema gigantesco para resolver em relação à sua arena. Os fatos novos poderiam ser a renúncia coletiva dos dirigentes, assinatura de um pré-acordo não vinculante com a única proposta diferente que o Corinthians tem com a Safiel. Um acordo diferente poderia ser antecipação, um fato novo poderia ser antecipação da eleição. A questão é que os dirigentes jogam com o humor do torcedor como se todo mundo fosse imbecil e ninguém compra mais essa ideia. Ninguém aqui tá, não estou aqui para defender a escalação do Garro como volante, nem é o tema futebolístico daqui, é indefensável o que fez o Diniz ontem. Mas o fato novo que o Corinthians precisa não é troca de técnico. É muito falar de futebol profissional e achar que os jogadores agora vão jogar porque chegou um técnico novo. Não é assim que a gente resolve o problema do Corinthians, não é assim que o Corinthians vai resolver o seu próprio problema. São 116 anos e hoje a gente está falando desse espaço do Corinthians, mas vale para muitos clubes. Acho que talvez dois só não estejam nessa situação hoje. Então eu acho que ao falar que precisa de um fato novo, a direção do Corinthians empurra para o Diniz os problemas da temporada e das últimas, e isso não é justo.
4: Mas então, só para a gente desmembrar ainda mais esse assunto, com tantos problemas, por que que então o foco foi a demissão do Diniz?
14: Ah, porque é sempre mais fácil, né, Fernanda? Em vez de falar que a minha administração é ruim, em vez de falar que o time não foi o time que menos contratou na temporada por conta de transfer ban, em vez de falar que eu tô com um salário atrasado, os jogadores não estão recebendo, eu falo que o problema é o técnico. Até eu que sou mais boba faria igual.
3: E Marília, muita gente fala o seguinte: ao longo do ano, talvez o Corinthians tivesse que ter vendido vários jogadores aí que estão no elenco, o Bidon, o André, mesmo o Memphis talvez não tivesse renovado. Só que na época em que essas propostas chegaram, o torcedor também pressionou a diretoria para que esses jogadores ficassem. O André tem que ficar porque é muito bom, o Bidon também é muito bom e o Memphis é muito bom. E agora o que a gente vê é o Corinthians com esses caras que são realmente bons, mas jogando muito mal e com essa crise absurda, nem sei o que pensar.
14: Então, a torcida, ela não pode ser justificada, ou não pode ser usada como justificativa nem para o bem e nem para o mal. Então, não dá para dizer agora que não vendeu o André em março do ano desse ano, quando chegou a proposta do Milan, porque a torcida não quis. Porque quem, na verdade, pediu para ele ficar foi o Dorival. E quem não vendeu foi o presidente do clube. Se o presidente do clube quisesse ter vendido, ele tinha vendido. Em relação ao Memphis, o presidente do clube disse que não ia renovar. Uma semana depois, renovou. Quem assinou o papelzinho? O presidente do clube. Os dirigentes que estão lá, os conselheiros que querem ver contratos agora, quiseram ver o contrato do Memphis, linha por linha. Alguma vez eles quiseram ver os últimos todos os anos de contrato do Corinthians a essa situação? Ou os gastos que levaram o Corinthians a essa situação? Não. Então, acho que é muito fácil fazer o que eles estão fazendo. E fato novo deve ser cada um chegar na sua salinha hoje e assinar a renúncia coletiva.
4: Voltando então para o treinador, como a demissão do técnico é uma decisão, o que esperar daqui para frente, tanto da administração, como por parte dos torcedores, dos jornalistas esportivos, enfim?
14: Ah, eu acho o seguinte, o técnico que vai chegar, e se for o Ramon com o filho Ramon Menezes, a gente vai ver um Corinthians mais burocrático, um Corinthians jogando de uma forma menos inventiva, vai pra dizer assim, né? Porque ontem o Garro foi volante, o Bidão foi ponta esquerda, não dá, Denise, pra te defender. Então a gente vai ver um Corinthians jogando de uma forma mais convencional. O Corinthians tem 9 jogos pra fazer, precisa de pelo menos 5 vitórias, ou 4 e o empate. E o Corinthians vai ter que ter. O Corinthians só tem 4 jogos no seu estádio. O Corinthians vai ter que fazer valer o que até agora não aconteceu: vitórias na Arena Corinthians e algum resultado fora de casa. O Corinthians não entrou na zona de rebaixamento nessa rodada, porque no finalzinho do jogo ontem o Remo empatou com o Grêmio. Mas no final de semana o Corinthians joga fora de casa com o Palmeiras, que está disputando o título do campeonato, e Grêmio e Internacional jogam entre si. Se houver vencedor e o Corinthians não venceu o Palmeiras, um desses passa o Corinthians, e aí o Corinthians entra na zona de rebaixamento, e aí a crise, que já é muito grande, fica talvez incontornável.
3: É uma situação dramática. Ontem, depois do jogo, eu escutei alguns torcedores, eu discordo dessa deles, mas assim, dizendo, às vezes tem que cair mesmo, porque aí acontece de tudo, a diretoria cai com a pressão da torcida. Nada. Pode ser até pior, porque imagina na segunda divisão, com um transfer ban, sem dinheiro, aí fica pior ainda.
14: Não, essa é uma solução extremista que não funcionou para ninguém. Existe uma falsa narrativa, anos depois, que o Corinthians ter caído em 2007 fez o Corinthians ressurgir e ser campeão da Libertadores em 2012. Era um outro mundo, um outro tipo de campeonato, um outro tipo de patrocínio, um outro tipo de arrecadação. Fazer isso agora é só perceber que os últimos times grandes que caíram, o fundo do poço foi ficando cada vez uma portinhola no fundo do poço, foi diminuindo. Então essa não é uma solução. A solução, evidentemente, é uma boa administração. A solução é olhar para o futuro e ver o que, que o Corinthians, que é esse gigante, vai fazer para se dividir do Parque São Jorge. Qualquer tipo de SAF que seja, inclusive SAF do clube, porque vai ter que mudar, há uma legislação nova, o Corinthians precisa pensar em fazê-la e não esperar a véspera para acontecer, como foi agora no caso das bets. Parece que todos os problemas do Corinthians agora são porque as bets foram proibidas e o patrocínio não vai ser pago. O Corinthians já tinha 3 bilhões de dívida. Então, o fim das bets piora muito a situação emergencial do Corinthians, mas não a situação global do Corinthians, que já era caótica.
3: Marília, para a gente fechar muito rápido aqui, que o nosso tempo estourou, mas, claro, estamos falando aqui do Corinthians, dessa situação toda sem Diniz, o que pode ser até positivo, enfim, mas impressionante como grandes clubes do futebol brasileiro estão ali lutando contra o rebaixamento. Grêmio, Inter, Corinthians, o Vasco venceu, mas está próximo, Botafogo e até o São Paulo, que melhorou um pouco, mas está ali com seus 36 pontos. Muitas camisas pesadas passando um ano muito difícil.
14: Um ano muito difícil e um ano em que eles corroboraram para esse final de ano caótico. Quando os times brasileiros topam um calendário estendido como esse, campeonatos que vão se acumulando durante o ano, principalmente no primeiro semestre, os clubes se envolvem nos campeonatos de copas e só vão olhar de fato para o Campeonato Brasileiro, que virou um campeonato de 2 times, quando a situação já é muito ruim. Aconteceu com o São Paulo até 3 semanas atrás, porque estava na Sul-Americana e foi eliminado pelo Boca, olha para o Campeonato Brasileiro. O Corinthians estava em 2 campeonatos, foi eliminado, olha para o Campeonato Brasileiro. Enquanto estava na Libertadores, na Copa do Brasil, fica olhando para isso. E assim sucessivamente. Esses clubes aceitaram o Campeonato Brasileiro, começa em janeiro e termina em dezembro. Mas eles começam a pensar no campeonato em setembro, daí não dá tempo.
4: Veremos então as cenas dos próximos capítulos, veremos o que Marília Ruiz vai trazer de comentário aqui daqui para frente, queremos saber e muito. Marília, obrigada, um beijo para você e bom dia.
3: Até amanhã, valeu.
14: Até amanhã, um beijo para vocês, bom programa.
4: Beijo, valeu.
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4: 10:48, você está no Paulista TMC, aqui no 100.1, muito bem informado sobre diversos assuntos de diversas áreas, e a gente vai ao vivo com a Luísa Mutoni, porque ela vai falar da Polícia Civil, que investiga 9 mortes com características de execução registradas em São Paulo nas últimas semanas. Os casos chamaram atenção nas redes sociais, mas a Secretaria de Segurança Pública diz que não há, até agora, sinais de que tenham sido cometidos pela mesma pessoa. É por isso que a Luísa Mutoni já está aqui com a gente para explicar o andamento das investigações. Luísa.
5: Pois é, Tebas, Fernanda, de volta agora para falar desse assunto que repercutiu bastante nas redes sociais nos últimos dias, e os internautas chegaram a levantar a hipótese da existência de um serial killer em São Paulo, justamente por conta do encontro desses 9 corpos que foram encontrados de forma bem parecida, né? Então, por isso que se levantou essa suspeita. Esses corpos estavam, na sua maioria, né, dentro de sacos plásticos, sacos de lixo ou enrolados em cobertores e lençóis. Mas essa hipótese de um serial killer acabou sendo enfraquecida no andamento das investigações, até porque as causas das mortes eram distintas. Alguns desses corpos estavam esquartejados, outros decapitados, alguns foram baleados e outros estavam até mesmo queimados. Também não há evidências, segundo a Secretaria de Segurança Pública, de que essas pessoas encontradas mortas se conheciam ou de que esses crimes tenham sido cometidos pelas mesmas pessoas. Um outro ponto que chamou a atenção é que esses corpos foram encontrados em diferentes pontos da cidade de São Paulo. Então, 4 deles na zona leste, 3 na zona sul, 1 na zona norte e outro na zona oeste. Mas até para tranquilizar então a população, a diretora do Departamento de Homicídios e Proteção à Pessoa, que investiga investiga esses casos, delegada Ivalda Aleixo, negou que exista um serial killer aqui em São Paulo e ela disse que esses casos estão sendo investigados de forma individual. Vamos ouvi-la.
6: Oi, pessoal. Eu estou vindo aqui tranquilizar vocês. Não existe nenhuma evidência, nenhuma, de que um serial killer está agindo em São Paulo. E eu quero explicar também como que esse boato surgiu. Nas últimas semanas, diferentes homicídios foram reunidos nas redes sociais porque alguns corpos foram encontrados, amarrados, cobertos ou dentro de sacos plásticos. E a imagem é mesmo impactante, mas semelhança visual não é suficiente para afirmar que os crimes foram praticados pela mesma pessoa. Olha, sacos plásticos, cobertores, lençóis, né, e outros materiais podem ser usados, sim, para facilitar o transporte daquele corpo, evitar vazamento de fluidos biológicos, conter os odores e também para dificultar a localização e a investigação. Até mesmo corpos que estavam esquartejados, um deles pode ter uma finalidade logística, que é reduzir o volume do corpo para transportá-lo e, assim, colocá-los em recipientes menores, mais fáceis. São práticas conhecidas no universo criminal e sozinhas elas não constituem assinatura de um autor. É por isso que o núcleo de perfilamento criminal do DHPP já está, no caso, comparando os casos, testando possíveis conexões geográficas, inclusive. Mas não existe nada, até o momento, que nos leve para esse caminho. O alerta que eu venho fazer é simples. Não transformem crimes reais em uma série de terror antes que se tenha um mínimo de provas. Boatos provocam medo, confunde a população e também atingem as famílias que ainda aguardam respostas por conta de seus familiares desaparecidos. A polícia trabalha com evidências e, nesse momento, nenhuma evidência aponta para a existência de um serial killer em São Paulo. Fica o meu pedido, compartilhem esse vídeo e tenho certeza, o DHPP trabalha com provas, com evidências e busca a verdade.
5: Pois é, desses 9 corpos, 8 já foram identificados, são 7 homens e uma mulher. E as investigações, portanto, continuam, mas até o momento ninguém foi preso.
4: Pode até não ser serial killer, por isso que as investigações vão continuar. Mas tem pessoas matando outras pessoas, o que é muito grave, né? Então, obrigada, Luiz. Assim que você tiver mais novidades e atualizações, você chama a gente. Obrigada, ótimo trabalho para você.
7: 10 horas e 54 minutos. Vamos mudar de assunto aqui no Paulista TMC. Polêmica, hein? Fernanda Câmara, pauta polêmica.
4: É polêmica.
7: Pauta polêmica é um assunto que envolve segurança dos alimentos, mas também cotidiano, né? O dia a dia, enfim. Foi adiada, como a gente trouxe ontem, pro dia 1º de fevereiro, a proibição de bisnagas de molho de uso compartilhado em bares, restaurantes, lanchonetes aqui em São Paulo. A gente vai conversar, então, agora com o sanitarista Daniel Bertuzzi Vilela. Daniel, muito obrigado por nos atender. Seja bem-vindo aqui ao Paulista TMC. Eu começo te perguntando o seguinte, né? Esse é um tema, quando a gente trouxe aqui, a nossa audiência participou com muita intensidade, gente que aprovou essa decisão, que foi adiada, gente que não gostou muito, mas fato é que do ponto de vista da higiene, me parece o mais prudente, né, Daniel?
8: Bom dia, Rafael, bom dia, Fernanda, bom dia aos ouvintes, obrigado pelo convite. Realmente é um tema bem polêmico. Só uma correção, Rafael. Na verdade, a proibição da... Não é exatamente uma proibição da bisnaga, né? E também ela não inclui todos os serviços de alimentação. O que a Vigilância Sanitária está exigindo nessa portaria é que o tempero, seja ketchup, mostarda, maionese, eles sejam entregues em uma dose única, né? Que não seja compartilhado. Então, é a porção única, uma porção que ele vai usar uma vez só. E essa exigência, ela é específica para alimentação como hamburguerias, o sanduíche, o pastel, a coxinha. Ela não entra na parte de refeições, por exemplo, num restaurante que você pega um prato de refeição, né? E qual que é o motivo disso? Quando você vai lá pôr com a bisnaga, você vai colocar você morde a coxinha, né, e vai colocar mais ketchup. E nesse momento você pode encostar ali a tampinha do ketchup e aí teria uma contaminação. A outra pessoa que vem vai pegar a contaminação da primeira pessoa que comeu e usou a bisnaga. Então eles estão pedindo que seja em uma dose única que ele, só ele utilize, né? Que pode ser um sachê ou ele pode pôr num copinho, né? Tem várias formas de você colocar essa, de seguir essa regra, né? Da portaria.
4: E aí isso mudaria o dinamismo, então, dos bares, restaurantes? Como que ficaria isso na prática?
8: Então, vamos lá. Mudaria para quem serve esse tipo, porque ela é bem específica para sanduíches, pastéis, salgados. Então, para quem vende isso, por exemplo, num bar que tem aquele balcão que você pede um salgado, ou numa padaria, ou no comércio ambulante, ele não vai mais poder ter a bisnaga lá ou que compartilhe entre os clientes, né? Ele vai precisar servir isso, ou ele vai ter que comprar o sachê, aquele sachêzinho que vem, que você corta e põe, que é o sachê único, depois você joga fora, ou ele vai ter que servir num potinho, de alguma forma que ele entrega para o cliente e não pega de volta, o cliente descarta o que sobrou, né? Então, essa dinâmica aí pode mudar a questão de custo, né? E muitos bares e restaurantes vão ter que se adaptar a isso. Às vezes, a logística dele não está preparada para comprar isso, ou vai aumentar muito o custo, não vai valer a pena, ele vende um salgado muito barato, que o sachê não vai... Eu acho difícil, porque hoje já se usa em muitos lugares o sachê, né? Então, acho que é uma medida que dá para seguir, né? Eu acho que a dificuldade vai ser chegar essa informação nos pequenos. Hoje, os pequenos, eles não olham o diário oficial, né? Ou mesmo os ambulantes, né? Eu acho que essa vai ser a maior dificuldade, eles aprenderem a como se adaptar a isso, né? Agora, é importante também ressaltar que a portaria, ela foi, como vocês avisaram, antes ela foi adiada, né, para fevereiro. Ia começar a valer desde segunda, desde domingo, né, dia da eleição ela começaria a valer, e ela foi adiada. Mas não só por esse motivo, foi porque tem outras exigências que a vigilância entendeu que ela deve amadurecer um pouco mais e dar mais tempo para se adaptar, né?
7: Bom, mas na prática, então, em bares dessa característica que você trouxe aí, na prática, a bisnaga compartilhada vai ficar proibida justamente por ser ali um item compartilhado. Agora, tem uma dúvida, né? E acho também que o sachê, ele ajuda o consumidor porque ele tem a data ali. Às vezes, na bisnaga, você não sabe exatamente qual a qualidade do produto, qual que é a marca, qual que é a validade, certo?
8: Exatamente, você sabe que em aeroportos, isso já era uma prática comum ainda, que são bem pessoas do mundo inteiro, e existe uma preocupação, e depois da pandemia essa preocupação aumentou ainda mais, né? Então, no quesito segurança, com certeza o sachê fornece muito mais segurança para quem está consumindo. Tem a data de validade, tem a procedência, tem tudo ali. É muito mais fácil você controlar. Agora, num restaurante que não tem essa exigência e ele quiser usar a bisnaga, mesmo assim ele tem que pôr uma etiquetinha com a data que ele abriu, qual a data de validade depois de aberto. Ele tem que ter todas as informações ali, né?
4: Agora, uma dúvida. Tanto a bisnaga como o sachê, eles podem ficar num ambiente de sol, má conservação... Não daria no mesmo? Uma dúvida.
8: Não, então, é importante essa pergunta, Fernanda. Em geral, quando a gente tem em casa o ketchup, a gente abre ele, usa e depois guarda na geladeira, né? Porque é uma recomendação que está no rótulo. O sachê, ele é para temperatura ambiente, né? O que vale é o que está no rótulo do produto, tá? É importante, o fornecedor é que vai dizer, que o fabricante é que vai dizer, olha, meu produto pode ficar essa temperatura ambiente, não tem problema, depois de aberto você tem que guardar na geladeira, ou não, depois de aberto você pode deixar onde você quiser. Quem vai dizer isso é o fornecedor e vai estar no rótulo do produto, né? Então, se o cliente não tem acesso ao rótulo, essa informação tem que ser repassada por quem vende o produto. Agora, quando a gente fala em temperatura ambiente, a gente está falando a temperatura de 25 graus Celsius, né? Agora, lógico, se você está na praia com uma bisnaga a 40 graus, aí pode ter algum problema, né? Então, é importante também ele saber qual é a temperatura ambiente, como que ele deve armazenar isso. Isso é uma questão que a vigilância sanitária, quando ela for fiscalizar, ela vai observar isso. Se ela achar que a temperatura está muito alta, ela pode sim falar, olha, esse produto vai ter que ser descartado.
4: Ô Daniel, aqui no YouTube o pessoal está falando, então vou ser obrigado a levar a minha pimenta, porque a pimenta é a mesma coisa, né? Você coloca
8: pimenta
4: ali...
8: Pimenta é a mesma coisa.
4: É a mesma coisa.
8: Boa. Pimenta tem... Já tem sachê de pimenta também no mercado, né? Agora a pimenta é a mesma coisa, ele leva de casa. Agora, só um detalhe importante.
4: A gente está com o tempo estourado, mas vamos lá. É um detalhe importante, então vamos lá.
8: É bem rapidinho. A gente não tem nenhum estudo que comprove que a pontinha da pimenta ou do ketchup ele tenha uma contaminação com bactérias patogênicas, tá? Então, assim, é um risco, existe o risco, mas é um risco baixo, não precisa causar pânico nas pessoas, tá?
4: Muito importante mesmo você ter falado sobre isso, porque senão o pessoal já fica em pânico.
7: Quero ver como vai ser a fiscalização disso, não vai ser uma tarefa tão simples isso não, porque o estado de São Paulo é grande, a capital paulista também. Daniel, muito obrigado pela entrevista, viu? Até a próxima,
4: obrigada.
7: Valeu.
4: Obrigada.
8: Obrigado, bom dia a todos.
7: Bom, 11 horas e 3 minutos, uma pimentinha sempre cai bem,
4: nossa,
7: né?
4: Nossa, como eu adoro pimenta.
7: Eu gosto também. Bom, vamos lá, Giovana Giuga mais uma vez ao vivo com a gente, ela tá na Barra Funda, na estação Barra Funda agora, e a gente vai perguntar como tá a situação então da mobilidade aqui em São Paulo, aí na Barra Funda, pelo que eu vejo, até que tá de boa, dá pra dizer ou não, eu tô viajando?
9: Dá sim, viu, Tebas e Fernando? Tá mais tranquilo agora 11 horas da manhã. Olha, em relação às linhas, né, as linhas de metrô, em relação aos trens, também operando normalmente, mas é sempre bom lembrar o passageiro que costuma pegar, né, o que nunca pegou, vai pegar pela primeira vez a linha 17 Ouro do Monotrilho, que ainda não tem a cobrança de tarifa, por exemplo, ainda é uma operação em fase transitória. O mesmo vale para a linha 6 Laranja, no caso dessa linha 6 Laranja, ela está ainda também em fase de testes, então por isso que às vezes a pessoa pode chegar ali para pegar e está com uma operação encerrada, não está em funcionamento, então é sempre bom lembrar sobre essas duas linhas. O restante está operando, funcionando normalmente e estamos em uma semana, né, que as estações estão muito movimentadas aqui na capital paulista. Eu trouxe mais cedo sobre ações de Outubro Rosa, que vão seguir, né, agora até o fim do mês, dedicadas à saúde da mulher,

0: ali próximo da rua Guaianazes, da Alameda Nortman também. O trânsito está bastante complicado nesse momento da cidade. Outro ponto de atenção aqui, em relação à Rua da Consolação, ali pertinho do Mackenzie, tem uma obra sendo realizada na Consolação, no sentido centro, que vai deixando o trânsito complicado nesse instante. E para fechar, a Avenida Paulista, nos dois sentidos, também já começa a ficar um pouco pior o trânsito. Agora, nessa manhã, são 11 horas e 7 minutos.
1: E nesse horário a gente passa os principais destaques do dia. Ney Santos, deputado federal eleito por São Paulo, é investigado por suposta ligação com o PCC.
0: Crianças passam mal após comer bolo levado por aluno à escola na Zona Leste de São Paulo.
1: Ao menos 10 estudantes precisaram de atendimento. Mulher que teria preparado o alimento foi localizada e o caso será investigado pela Polícia Civil.
0: Justiça aprova a recuperação extrajudicial do grupo Pão de Açúcar.
1: No cenário nacional, oposição no Senado tenta adiar votação do fim da escala 6x1 para depois da eleição presidenciável.
0: Ala bolsonarista defende que a discussão sobre a jornada de trabalho fique para depois da eleição.
1: O Tribunal Superior Eleitoral decide nesse momento o pedido de desistência de Garotinho e a decisão pode mudar o resultado da eleição para o governo do Rio de Janeiro. 11 horas e 7 minutos.
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0: A gente vai movimentar a nossa reportagem rapidamente aqui, apenas alguns registros. A nossa audiência, como sempre, participando com muita intensidade. O Nivaldo escreve pra gente no WhatsApp 11972211001. Ele fala que há pouco passou pelo terminal Vila Madalena, ele estava no metrô, e que hoje realmente a situação está positiva, concordando com a nossa reportagem, a nossa repórter Giovana Giuga. Também o Everaldo aqui mandando mensagem, ele fala que pegou a Estação República agora há pouco e também estava fluindo bem. Então, que bom, né? Um dia aí menos com o transporte público caminhando bem, com boas notícias. Aliás, Bruno, você tem aquele barulhinho do metrô pra gente aí? Não sei se é fácil ou não. Se você tiver, eu fico.
1: Eu adoro. Atenção, é muito bom. Senhores passageiros de São Paulo, iremos pra Brasília.
0: Muito bom. Vamos lá então pra Brasília, Conexão Brasília agora na Paulista TMC. Rodrigo Vicente, já conectado. Olha, hoje dia, imagino eu, muito agitado por conta da PEC que trata do fim da escala 6x1. Como que tá a situação por aí, Rodrigo?
4: Oi, Rafael, bom dia para você, bom dia para Fernanda, para todo mundo que nos acompanha aqui nessa manhã. O Congresso Nacional estava movimentado aqui hoje ainda, porque hoje acontece a terceira sessão de discussão aí da PEC, que analisa o fim da escala 6x1 lá no Senado Federal. O que acontece é o seguinte: ontem o presidente do Senado, senador Davi Alcolumbre, disse que vai seguir estritamente o regimento interno da casa, que prevê 5 sessões antes de votar essa aqui em primeiro turno. Só para a gente entender, a gente tem falado bastante disso aqui, mas a aprovação de uma PEC, ela precisa ter 2 votações, ou seja, 2 turnos de votação. Já aconteceu aqui na Câmara, agora está acontecendo lá no Senado. E para esse primeiro turno, ela precisa de 5 sessões de discussão. E isso significa que a votação deve ficar apenas para a semana que vem. O governo tem corrido bastante atrás disso. Ontem, inclusive, o presidente Lula chamou a atenção, falou sobre isso, cobrou, inclusive, esse acordo que ele fez, de acordo com ele, com o Senado, Davi Alcolumbre. Nós vamos ver, ouvir aí um trecho do que disse de Lula.
5: O fim da escala 6x1 agora está no Senado. O Alcolumbre resolveu colocar em votação num compromisso que ele tinha assumido comigo, de que assim que terminasse o primeiro turno, ele colocaria em votação o fim da escala 6x1. É muito importante que vocês que são parlamentares divulguem aonde vocês moram. Divulguem para os povos que vocês conhecem, para os eleitores de vocês, para o pessoal da comunidade de vocês, o significado do fim da escala 6x1. Nós temos que traduzir isso, sabe, numa jornada de trabalho, que ao invés de 6 dias de trabalho, 1 de descanso, nós vamos querer 5 dias de trabalho sem desconto salarial e 2 dias de descanso.
4: Pois é, a fala do presidente Lula é bem enfática em cima dessa questão do fim da escala 6x1, da aprovação dessa PEC, porque eles querem levar esse tema como bandeira.

0: aí para o segundo turno das eleições, e ele tem feito uma cobrança enfática dos apoiadores e aqui a Leitão, que é líder do governo no Senado, acima do presidente Davi Alcolumbre, para poder aprovar o quanto antes isso. Bem, como a gente disse, é primeiro turno na semana que vem, primeiro turno, a primeira votação dessa deve acontecer por volta de quarta-feira, mas tem ainda o segundo turno, e que é essa segunda etapa de votação para daí a PEC ser aprovada de fato. O que o governo tem feito agora para usar isso aí como bandeira é do senador Flávio Bolsonaro, porque o candidato pelo PL é senador e vai ter de votar também. Então, o presidente Lula está em cima disso, ele falou sobre essa questão. Nós vamos ouvir mais um trecho do que o presidente Lula disse.
1: Quero ver como é que o Flávio Bolsonaro vai votar. Eu desafio ele a votar favorável e desafio ele a pedir para o PL votar favorável. Porque eles estão inventando uma história. Não, é melhor negociar com o patrão, como se no acordo leonino o trabalhador tivesse alguma vantagem. Então, nada de aceitar barganha. É reduzir a jornada de trabalho para 5 dias de trabalho e 2 de descanso.
0: Pois é, o que o PL está contando, o senador Flávio Bolsonaro está contando, é o seguinte: que se essa votação acontecer na semana que vem, do primeiro turno, depois dessa votação, é necessário 5 dias úteis para começar mais 3 sessões de discussão, para daí então votar o segundo turno dessa PEC. Eles estão fazendo um cálculo que é o seguinte: pode ser que não dê, e talvez, se o presidente do Senado seguir de fato estritamente o regimento interno, não vai dar tempo, ou seja, eles não precisariam votar de fato essa PEC antes do segundo turno das eleições votar definitivamente. Só que tem uma brecha aqui, que é a quebra de interstício, ou seja, o presidente do Senado pode reduzir esse prazo e tentar votar. Claro, a oposição está articulando para não colocar no colo do governo essa aprovação, porque eles querem, como a gente disse, essa aprovação para levar como bandeira de campanha. Portanto, nos próximos dias vai ser uma queda de braço para ver se vai ser possível ou não aprovar essa PEC por aqui. A gente vai seguir, claro, acompanhando todo esse processo para ver onde vai dar essa votação. Volto com vocês.
2: Obrigada, Felipe. Mas você tem uma outra agenda agora, né?
3: Não, Felipe, daqui a pouco tem outras
2: Esse é o
3: informações.
2: Rodrigo Vicente, tá vendo como eu tô? É Felipe, é Rodrigo Vicente, é Lívia
0: Quinta-feira, depois
2: Brás.
0: de sexta.
2: Brasília em peso.
3: Valeu,
2: Obrigada,
3: Rodrigo. Obrigado
2: Rodrigo.
3: pelas informações. É que a nossa reportagem não para. A nossa
2: Ela
3: reportagem
2: gira,
3: traz
2: ela
3: gira, é
2: gira.
3: muito assunto. 11 horas e 14 minutos, a gente vai continuar, inclusive, movimentando os assuntos aqui, os nossos repórteres, o Marcos Depato agora, uma operação conjunta das polícias federal e militar no interior prendeu um foragido apontado como um dos líderes do PCC, Marcos Depato.
4: Depois de um intenso trabalho de investigação, Grauber Compre foi localizado e preso em uma academia em Guarujá, no litoral sul paulista. Ele era um dos alvos da Operação Howler, deflagrada pela Polícia Federal em Araraquara há pouco mais de um ano. Por envolvimento em um esquema de lavagem de dinheiro, associação criminosa e crimes contra o sistema financeiro nacional ligado a facções criminosas. O detido é apontado como integrante de posição de liderança no primeiro comando da capital. Ele é condenado a 17 anos de reclusão por envolvimento com o esquema que movimentou mais de 74 milhões de reais. Registros do sistema prisional indicam que Grauber teve convívio direto com Marcos Williams Camacho, o Marcola, tido como principal líder do PCC, isso na penitenciária de Presidente Venceslau, em 2013. Com o detido foram encontrados documentos e cartões falsos emitidos em nomes de terceiros, além de 2 celulares que devem ajudar no aprofundamento das investigações.
2: Obrigada, Marcos Depato. E a gente continua girando os nossos assuntos e a nossa reportagem. Agora a gente vai ao vivo com a Luísa Mutoni. A Polícia Civil deflagrou hoje uma operação contra uma quadrilha suspeita de furtar e roubar residências em São Paulo e no interior. 7 suspeitos foram presos e mandados de prisão e de buscas e apreensão são cumpridos em diferentes cidades. Assunto então para Luísa Mutoni. Luísa.
5: Pois é, Fernanda, as investigações apontam que essa quadrilha estudava as casas e planejava esses furtos. Ao todo, 11 integrantes foram identificados pela polícia, que também diz que eles participaram de pelo menos 7 furtos desse tipo, sendo 5 na capital paulista, 1 em Americana, no interior de São Paulo, e outro em Jundiaí. Até o momento, então, essas investigações pararam nessa parte da identificação desses suspeitos de participação, mas o foco é também voltado para uma empresa de compra e venda de ouro, que, segundo a Polícia Civil, é suspeita de receber os objetos que eram levados dessas casas, principalmente joias. Na manhã de hoje, 7 pessoas foram presas e 27 mandados de busca e apreensão foram cumpridos. Todos esses presos estavam na Zona Leste de São Paulo. Os agentes apreenderam celulares, documentos, joias e outros objetos que podem ter sido levados desses roubos, mas agora as investigações continuam.
3: Obrigado, Luísa Mutoni, como sempre trazendo a informação que importa para você em São Paulo, você fica bem informado. E a gente agora volta à capital do país, agora com o meu xará, o Rafael Felitti, porque o presidente do Podemos, a Renata Abreu, declarou apoio então a Flávio Bolsonaro durante uma reunião que aconteceu hoje pela manhã. Quais as informações por aí, xará?
2: Feliz, seu.
6: Olá, Charanda. Bom dia a todos que nos acompanham aqui no Paulista TMC. Então, mais cedo, Flávio Bolsonaro estava no seu comitê de campanha, o QG, como a gente costuma chamar, reunido com o integrante do Podemos, por exemplo, o doutor Daniel, que foi o governador do Podemos eleito pelo Pará, com outros parlamentares do Podemos, como o Deltan Dallagnol, e também com a presidente Renata Abreu, em que ela oficializou esse apoio do partido à candidatura de Flávio Bolsonaro. Quando foi falar, Flávio Bolsonaro disse que fez ali promessas ali a Renata Abreu, que fizeram um acordo e que ele ia cuidar, por exemplo, de pautas relacionadas às mulheres, né?
3: Bom, daqui a pouquinho a gente retoma o contato com o Rafael Felitti, está acompanhando, portanto, a agenda em Brasília e agora também toda a expectativa sobre os apoios, tanto para Flávio Bolsonaro como também para o presidente Lula, candidato à reeleição. Vale a gente trazer também aqui, né, Fernanda Câmara, você que nos acompanha, o ponto e o contraponto, que é a principal bandeira aqui da TMC, e é assim que a gente vai continuar cobrindo as eleições 2026.
2: E se você tem algum problema aí no seu bairro, na sua rua, alguma queixa aí que esteja atrapalhando sua rotina, tirando o seu sono, manda pra gente essa reclamação, essa queixa. Você vai mandar uma foto, um vídeo, um áudio bem curtinho e objetivo explicando o problema. E aí você vai mandar pro 119-7221-1001 ou pro @TMCNewsBR, vai escrever ali. E junto com esse material e também com a sua queixa, você vai colocar o seu nome completo, seu endereço, porque a nossa equipe vai cobrar uma resposta das autoridades e acompanhar então cada denúncia até que ela seja resolvida. 11:19, TMC, compromisso com a verdade.
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3: 11 horas e 22 minutos, Paulista TMC, você aqui no 100.1, comigo, Fernanda Câmara e também com Rafael Tebas. E o pessoal sempre pergunta aqui da previsão do tempo, então a gente fala de novo para você aí que não pescou. O tempo vai ficar mais quente com bastante sol em São Paulo. Na capital, a temperatura sobe. E como eu já dei essa informação, mas é claro que o pessoal aqui está pedindo então para a gente repetir. Rafael Tebas, a temperatura sobe, pode chegar a quantos graus sem colar?
4: Vamos lá, pode
3: chegar. Eu já falei.
4: Pode chegar a 29.
3: Muito bom. Ah, 29, é calorão, hein, gente?
4: Lembrei.
3: Lembrou? À tarde, o calor e a umidade podem provocar pancadas rápidas de chuva, até por conta desse calorão, né? No interior, principalmente no centro, norte e oeste, a chance de chuva forte, raios e vento. Então, gente, a gente sempre fala, se for sair, vale ficar de olho, então, nas mudanças do tempo durante a tarde. E ainda nesse assunto, a gente vai falar de uma nova ferramenta desenvolvida na USP que usa inteligência artificial e dados de radares meteorológicos para prever chuvas com mais rapidez e para alertar você também com mais agilidade, com mais rapidez. O sistema atualiza a cada 5 minutos o trajeto, a área e a intensidade de precipitação, ajudando na antecipação de eventos extremos. E aí, para explicar essa tecnologia, como essa tecnologia pode agilizar a previsão do tempo, a gente vai conversar agora com a Andrea Viteri, pós-doutoranda da USP, responsável pelo desenvolvimento do Titan LSTM. Eu falei certo? Bom dia. E o que é? Como que esse equipamento pode prever, então, com mais agilidade as chuvas que vêm? Conta pra gente.
5: Bom dia. Fernanda. Bom dia, Rafael. Este projeto foi desenvolvido praticamente no meu doutorado e praticamente junta duas ferramentas muito importantes, que é o Titan e o LSTM. O primeiro se encarga de identificar as tempestades, calcular as características de cada uma delas individualmente. Então, conhecendo isso, por exemplo, área, velocidade, a intensidade da chuva, todas essas informações das tempestades são inseridas dentro da rede neural LSTM. A rede vai aprender todas essas mudanças das características, como é que elas evoluem no tempo. E desse jeito, a gente vai conseguir ter a previsão dessas características. A gente vai conseguir saber como é que vai ser a área daqui a 5 minutos, 10 minutos, até os 30 minutos. Então, praticamente este modelo ajuda a ter essas previsões muito mais rápidas, a conhecer para onde essa tempestade está se deslocando, que bairro entra na tensão e sim, é muito detalhe praticamente.
4: Vocês mencionam atualizações a cada 5 minutos. Por que que essa frequência é tão importante?
5: Porque, por exemplo, como a gente está analisando tudo mais focado, mais, por exemplo, atempeçou uma tempestade, não tanto regionalmente, isso é mais localizado, ter a previsão a 5 minutos dá, por exemplo, mais precisão na previsão. Você tem, sei lá, por exemplo, se uma via vai alagar, tem muito risco de alagamento, tem esse tempo como para reagir. Ou seja, 5 minutos ajuda muito, ou seja, tem muita, muita precisão, muita, sim, um valor muito mais real.
3: Dá para evitar, por exemplo, com essa agilidade toda, um alagamento, um transbordamento? É possível evitar esse tipo de coisa?
5: É possível, sim, porque, por exemplo, se a gente junta isso com, se nós juntamos isso com mapa já de vulnerabilidade da região de São Paulo, já podemos conhecer que áreas tem maior risco de alagamento. A gente sabe que praticamente a Marginal Tietê alaga muito rápido. Então, se a gente já conhece com quanta intensidade, essa, por exemplo, a Marginal Tietê alaga, conhecer a previsão aos 5 minutos ou aos 10 minutos, já a gente vai saber, tem que fechar essa rua, tem que os carros não podem passar já por esse espaço porque vai alagar. Então a gente pode sim fazer essa alerta de riscos, né?
4: Andrea Viteri, muito obrigado pela entrevista aqui no Paulista TMC e até a próxima. Obrigado.
5: Obrigada a vocês pelo convite.
3: Obrigada.
4: 11 horas e 28 minutos.
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3: E hoje nossa coluna pet com a doutora Rúbia Burnier, que já está aqui no estúdio. Bom dia, Rúbia, tudo bem? Eu amei esse tema. Olha só, vou perguntar para você que está acompanhando Paulista TMC. Você já ouviu a expressão cara de um, focinho de outro? A semelhança entre tutores e seus animais pode ir além das aparências. Pesquisas mostram que hábitos e até alguns comportamentos podem ajudar a explicar essa sintonia entre pessoas e bichos de estimação. Como é que funciona isso?
6: Olha, tem tantas possibilidades de começar a falar disso. Eu vou começar falando do título, cara de um, focinho do outro. Quase que inconscientemente nós escolhemos animais que nos representam. E depois criamos ele dentro do nosso estilo. Então, eles ficam parecidos com a gente. Então, essa é a base do raciocínio. Mas os estudos comprovam que o perfil de pessoa que prefere cachorro são pessoas mais sociáveis, mais esportistas, gostam de festa, de muvuca e são mais engajados em questões humanitárias. Já quem gosta de gato não é necessariamente o oposto disso, mas está bem longe disso. São intelectuais, bem informados, preferem ler um livro do que ir numa festa. E eles não querem muita demanda, como passeios, e eles gostam de um animal que tem mais autonomia, porque eles também querem ter autonomia.
3: Mas isso de uma forma, claro, generalizada.
6: Geral,
3: né?
6: Mas foi um estudo que foi feito com 200 mil pessoas, pra você ter uma ideia, demorou bastante tempo. Então, assim, não é que o animal define o caráter da pessoa, mas a pessoa define o caráter do bicho. Então, existem alguns outros estudos, por exemplo, a atração fatal que tem entre mulheres e filhotes é visceral. E faz sentido.
3: Totalmente.
6: Não é?
3: Totalmente.
6: Os hormônios ocitocina e progesterona, da docilidade, do apego, e isso traz uma atração, né, especialmente por filhotes. E elas acabam criando aqueles cachorros como filhotes a vida inteira. Você é um exemplo disso,
3: com,
6: né, bebê?
3: Com certeza!
6: Pessoas mais fortes, corajosas, elas vão escolher animais mais robustos, mais esportistas e mais inteligentes, como o nosso Cinegra ali, que tem pitbull. E ele também é fortinho.
4: Olha lá.
6: Há uma tendência de homens mais baixos e delicados gostarem de cachorro de porte pequeno. Eu tive muitos LGBTs lá, não sei mais quantas siglas tem. Eles gostam muito de cachorro pequenininho, de chihuahua, de pincher. E é muito fofo ver isso.
4: Aham. Uhum. Mas, Rubio, eu tenho uma dúvida. Acontece o contrário também. Às vezes você tem ali uma pessoa que é mais tranquilona, gosta de ficar mais de boa, e às vezes pode ter um cachorro que é diferente disso.
3: Um tsunami. Tá,
6: quando ela não faz uma escolha certa, porque tem que ser uma atração. Existe até uma teoria da física quântica de que a gente atrai o bicho que a gente precisa. Então, talvez se a pessoa seja pacata e adquiriu inconscientemente um bicho agitado, um border collie, por exemplo, ela está tendo que treinar essa abertura para que ela possa atender as necessidades do bicho. Então, ela tem que ter mais paciência, ela tem mais disponibilidade. Talvez seja isso o aprendizado que ela inconscientemente buscou. Isso.
4: É uma relação, ou seja, você pode mudar, perdão, por conta do comportamento do pet, do cachorro, do
6: geralmente
4: gato.
6: A gente muda.
4: Mas às vezes também você consegue direcionar, ou nem tanto.
6: Sim, consegue. Tudo é possível nessa relação. Por quê? Porque o animal está sempre disposto ali a te agradar. E ele está sempre disposto e instintivamente com recursos de sobrevivência para se adaptar. Por exemplo, um animalzinho de um idoso ou uma pessoa na terceira idade, você vê na rua, ele anda devagarzinho.
4: É verdade.
6: Ele não puxa. Já uma pessoa que fica no celular, andando ali distraída, dispersa, o cachorro dela tá puxando ela pela guia. Por quê, gente? Porque aquele cachorro sabe que ele não está bem conduzido ali. Ele fica inseguro, então ele vai na frente para tomar as rédeas da situação.
3: Ah, eu já ouvi esse negócio de cara de um focinho de outro até fisicamente, viu?
6: É, eu ia entrar
3: existe
6: nisso agora.
3: Isso.
6: Existe, você tem...
3: Eu sabia que eu era a cara da minha cachorrinha.
6: Pessoas com cabelo encaracolado com um poodlezinho encaracolado. Pessoas com cabelo ruivo com cães então, com pelagem ruiva.
3: Exato.
6: É inconsciente, a gente busca... uma parceria, não, nem sempre pelo temperamento, muitas vezes pela estética, inconscientemente.
3: Uhum.
6: E não quer dizer que aquele ambiente é o ideal para aquele cachorro, o bicho se adapta e tal, mas o que eu sempre insisto quando eu vou atender famílias que têm bicho, eu foco na família, na dinâmica da família, o que acontece naquela casa. Porque o problema do cachorro está nessa inadequação do ambiente com as necessidades dele. Então, eu delicadamente chamo todo mundo, vamos para a terapia, galera. Porque vocês têm que olhar para o bicho a partir de um panorama empático.
4: Uhum.
6: Mas se nem entre nós humanos nós estamos conseguindo fazer isso hoje em dia. Mas o meu trabalho é esse, despertar essa semente da empatia no coração das pessoas.
4: Mas, Rubia, no comecinho aqui você chegou a traçar um perfil, mais ou menos, de forma geral, claro. Daquela pessoa que tem um gatinho e daquele que tem um cachorro. Agora, existem várias raças também. Tem alguns cachorros que são que mais bagunceiros, outros que são mais comportados.
6: Os gatos mudam nuances.
4: Entendi.
6: A partir das raças. Praticamente o gato ele é como espécie, uma espécie preservada de instintos muito claros.
4: Mais discretos.
6: E de rotina muito clara também. Muda um pouco o nível de energia, a sociabilidade e tal. Uhum. Mas no fundo, os gatos são bem parecidos. E os seus tutores também. Então, as pessoas que buscam pela aparência, elas entram numa situação muito complicada. Porque depois o vilão é o bicho, né?
4: Uhum.
6: Então, tem que ter uma alma gêmea sua. O seu cachorro é a sua alma gêmea?
4: Ele brinca muito.
6: Você é brincalhão também?
4: Não, sim, mas às vezes ele não para quieto.
3: Ele abre o
6: livro. Mas ele já é tiozinho, né?
4: Não, tem. Ele é super. Ele tem 2 anos.
6: Ah, 2 anos. Eu achei que ele era tiozinho.
3: E o que você falou do instinto, se eu vir um filhotinho aqui agora, eu abandono a entrevista.
6: Eu
3: já pego no colinho, já.
6: Você pega no colinho até sua cachorra quando faz arte.
3: É tudo,
6: né?
3: É que eu amo demais.
6: Tá, então é assim, é uma parceria que mudou a história da humanidade, nós e os animais domésticos. Nós somos muito mais felizes com a companhia deles. Mesmo que a gente está fazendo tudo errado e mimando muito, dando comida nossa que não pode.
3: É, isso não pode.
6: Né? Mesmo eu sendo veterinária, às vezes eu cometo uns sacrilégios, né? Mas eles realmente nos salvaram de uma grande solidão existencial.
3: A gente tem que encerrar.
6: Tô suspeita para falar.
3: Mas só para deixar claro aqui, a cachorra não é minha, é da minha irmã, antes que ela me mate.
6: Você
3: mas
6: é tia.
3: Sou tia.
6: Tia é pior.
3: Exato. Exatamente, ó, vem no colinho.
6: Mas, ó, eu queria que se vocês tiverem alguma dúvida, quiserem fazer algum comentário, vamos interagir aqui com a gente.
4: É isso aí, manda mensagem pra gente.
6: Manda mensagem pra nós, que eu vou ter o maior prazer em responder.
4: Boa,
3: ah,
4: fechou.
3: Que delícia. Obrigada, viu, Rubia?
4: Valeu, Rubia.
6: Imagina, beijo.
3: Rubia Burnier, 11 horas e 36 minutos.
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3: Agora quem temos aqui, Júlia Takahashi, Rafael Tebas.
4: Exatamente, Júlia, muito bom dia para você. Fim de semana tá chegando e temos dicas culturais, é isso?
3: Ai, que bom,
7: é
3: Júlia.
7: É isso mesmo, gente. Ó, vamos começar as dicas culturais com a celebração de hoje, né? O Dia do Nordestino. Para essa festa, o centro de São Paulo recebe algumas homenagens. Então, o túnel imersivo do Viaduto da Santa Ifigênia sobre a cultura da região e também a Praça da República e a Praça Antônio do Prado, que tem uma sequência de shows e apresentações culturais totalmente gratuitas. Além disso, o Centro de Tradições Nordestinas inicia hoje o Festival Nordestino, com muita música, culinária e também atividades culturais regionais que também são gratuitas. Mas olha, além de tudo isso, o fim de semana está chegando e também o Dia das Crianças está se aproximando. Então nada melhor do que trazer uma dica cultural também para a criançada aproveitar esses dias, né? Então o Museu do Catavento, que fica ali no centro de São Paulo, explora a curiosidade por meio da ciência e tecnologia, vai estar com uma programação especial de espetáculos e oficinas para o público infantil, além de que estarão com entrada gratuita desde sábado. Outro museu que também estará com programação para o Dia das Crianças é o Museu da Língua Portuguesa. A instalação ela fica ali na Estação da Luz e terá apresentação musical, instalação lúdica, visita mediada pelos educadores e oficinas artísticas voltadas para o público infantil de todas as idades. Mas olha, não para por aí, viu? Também tem o Zoológico de São Paulo, que aliás é o maior da América Latina, e também um ótimo passeio para criançada. Vai ter promoções aí na entrada, também na entrada do Jardim Botânico, que fica ali do lado, vale a pena conferir, além do Planetário, que também vai ter apresentações para as crianças e uma programação especial para as crianças com um transtorno de espectro de autista. Então, vale a pena conferir também a programação deles. Entre todas essas dicas, eu queria fazer um convite para o Cidade é Sua neste sábado, que também vai abordar as crianças em São Paulo, abordando aí, falando com psicólogas, vale a pena conferir neste fim de semana.
4: Muito bom, então a Cidade é Sua também no YouTube também.
7: TMC News BR, vale a pena conferir.
4: É isso aí, nossa, valeu, Júlia Takahashi, muito legal, muito legal. 11h39.
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4: Bom, além das dicas da Júlia Takahashi, que ela acabou de nos passar aqui no Paulista, tem mais um evento que começa hoje, é o Restaurante Week, que reúne mais de 180 restaurantes da capital até o dia 8 de novembro. Olha que beleza. Então, os estabelecimentos oferecem ali menus completos, com entrada, prato principal, sobremesa.
3: Ah, deu fome.
4: É verdade. Quem? Eu tô ficando com fome.
3: Deu fome.
4: Preço fixo e dessa vez com o tema Brasil de Norte a Sul. A gente vai conversar com o Fernando Reis, idealizador do evento. Fernando, seja bem-vindo aqui ao Paulista TMC. Começa hoje então, é isso? Cadê o Fernando?
9: 180 opções para
3: Fernando, como cortou o comecinho da sua resposta, começa de novo, por gentileza,
4: boa.
3: Que a gente não quer perder um detalhe.
9: Bom dia a todos.
3: Bom dia.
9: Bom, hoje começa aí, são mais de 180 restaurantes que criaram um menu com entrada, prato principal e sobremesa, que parte de R$ 59,90. É uma ótima oportunidade para todas as pessoas de São Paulo aí curtirem os melhores restaurantes por um preço super democrático.
3: E esse tema, Brasil de Norte a Sul, para a gente entender na prática, para a gente visualizar aqui já, como é que essa proposta aparece nos pratos dos menus preparados pelos restaurantes?
9: É muito bacana porque é uma forma da gente homenagear os seis biomas brasileiros, né? A gente tem aí o bioma da Amazônia, da Caatinga, do Cerrado e etc. E a ideia é que os chefes brinquem, né? Que tenham, por exemplo, eu vi um restaurante que tem uma sobremesa do Nordeste, um prato principal do Sudeste, uma sobremesa de Minas Gerais. Então a gente tem uma diversidade gastronômica e cultural bem grande. Vale a pena acessar o nosso site, que é o www.restauranteweek.com.br, que ali tem a relação de todos os restaurantes participantes, os menus que foram criados para o evento e também os horários da participação de cada restaurante.
4: Esse é um ponto que eu queria também trazer aqui. É preciso fazer a reserva com antecedência? Como que funciona?
9: Não, não precisa. É, a questão é só realmente o horário, porque tem restaurantes que optam por participar só do almoço, eventualmente só do jantar, mas ali no site tem todas as informações de uma forma bem explicativa, evitando assim algum constrangimento. Mas não é necessário fazer reserva com antecedência.
3: E vai até o dia 8 de novembro, né? E é uma porta também de entrada aí para os restaurantes atraírem o público, fazer alguns pratos diferentes para atrair as pessoas.
9: Com certeza vai de encontro com a missão da Restaurante Week. Nós, inclusive, estamos aí nos nossos preparativos para comemorar nossos 20 anos no Brasil. E a missão da Restaurante Week é justamente esse, é contribuir para o fomento dos restaurantes, né, em período sazonal, levar mais clientes. Para a população, de uma forma geral, é o preço fixo, ele acaba sendo uma inclusão gastronômica, né, uma democratização. E a gente ainda tem o nosso cunho social, que a gente sugere que as pessoas doem R$2, que vai para a instituição Chefes Aprendizes, que trabalha aí com formação de pessoas de extrema vulnerabilidade, produzindo mão de obra aí para esse segmento que tem um déficit bem grande hoje de mão de obra.
4: Fernando Reis, idealizador, portanto, do evento, conversando com a gente aqui, falando sobre o Restaurante Week. Muito obrigado, viu, Fernando, pela entrevista. Valeu.
9: Eu que agradeço. Afinal de contas, Restaurante Week é o restaurante que você sempre sonhou por um preço que você nunca imaginou. Um grande abraço.
3: Obrigada. 11 horas e 43 minutos, TMC, compromisso com a verdade.
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4: 11 horas e 47 minutos, você acompanha aqui o Paulista TMC no 100.1 em São Paulo, também no YouTube. A gente vai falar de trânsito, mas antes, rapidamente aqui um destaque muito importante. Nós citamos aqui no Paulista TMC o julgamento no TSE em relação ao Antony Garotinho, tá? Só pra gente atualizar essa informação muito, muito relevante. Por enquanto, o TSE tem 3-0 para anular os votos de Garotinho na eleição para o governo do Rio de Janeiro. A tendência é de 4-0 com o voto que está em andamento nesse instante, mas por enquanto 3-0 e a gente vai atualizar ao longo aqui da nossa programação.
3: Tebas, só para complementar o que você está falando, o tribunal então decide sobre a validade dos votos.
4: Exato,
3: de Antony Garotinho. A anulação pode elevar Douglas Ruas, que teve aí 49,2%, para mais de 50% e transformar a eleição em vitória no primeiro turno, mas claro que a gente está acompanhando tudo para ver se isso vai se concretizar ou não.
4: Até porque ele teve 49% dos votos, o Douglas Ruas, então falta pouco realmente para atingir os 50%, no caso então da confirmação dessa decisão, e a gente vai ficar atento. Trânsito agora, você no 100.1, dirigindo aqui pela cidade, se deslocando na Doutor Arnaldo nesse instante. Situação não é boa, ali perto do Metrô Clínicas, na chegada à Avenida Paulista, também a Avenida Rebouças. A Rebouças eu não vou nem dizer, né? É um clássico, infelizmente. Tá tudo travado na Rebouças, nos dois sentidos, principalmente para você que vai até ali a região do Butantã. Bom, a 9 de julho, também com trânsito carregado, tráfego intenso nesse instante. Tem até um acidente, infelizmente, ali pertinho da Bandeira Paulista, da Rua Bandeira Paulista, tá? Quase na esquina da 9 de julho com a Bandeira Paulista, no sentido Paulista, a Avenida Paulista, então trânsito bastante complicado. A 23 de maio, você que tá próximo aí do Parque do Ibirapuera, no sentido Congonhas, também vai enfrentar dificuldade nessa manhã. Só para fechar a informação, nós falamos também aqui nessa edição do Paulista TMC sobre o Rodoanel Mário Covas Oeste, por conta de uma obra no sentido Arujá, muito, mas muito trânsito mesmo, e continua assim o cenário. Do quilômetro 16 até o 20, a situação está muito difícil por lá. 11 horas e 49 minutos.
3: E olha só, Tebas, nosso ouvinte, a Yasmin Caetano, que participa do grupo de apoio à Romaria até Aparecida, já que a gente está falando aí de mobilidade, de trânsito, enfim, mandou um vídeo de como está o movimento nessa manhã. Vamos conferir.
1: Oi, gente, estou aqui na Via Dutra, em Arujá, em apoio aos romeiros que estão indo para Aparecida Pé. Estou indo com a minha paróquia São José, que é do Jardim Paulista, em Guarulhos, mas tem muitos, muitos, muitos romeiros, mas até o momento eu não vi nenhuma via fechada. Tem algumas placas de obras, e aí eles pedem para os romeiros irem pelo mato, algumas instruções para andarem no acostamento, mas nada além disso, não tem uma via especialmente fechada para romeiros. Tem sinalização, tem placas, dando melhores instruções, mas fechado especialmente não tem. Tem bastante romeiro, a gente saiu de Guarulhos, então a gente está vendo a Dutra desde o início até aqui em Arujá e até chegar em Aparecida.
3: Então, é a nossa, o pessoal que acompanha o Paulista TMC aqui relatando o que está acontecendo. Muito bom, então, a gente em tempo real mostrando aí a movimentação. Inclusive, apesar de que isso foi de manhã e a gente passou aqui os horários de pico para quem vai viajar amanhã, né, feriado e tal. Na sexta-feira, então, amanhã das 2 horas da tarde às 11 horas da noite, no sábado das 6 da manhã às 6 da noite, e o retorno, gente, também exige atenção dos motoristas. A expectativa é de trânsito ainda mais intenso na segunda-feira, dia 12, das 10 da manhã às 11 horas da noite, e na manhã de terça-feira, dia 13, entre 6 da manhã e meio-dia. 11 horas e 51 minutos.
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4: Vamos aos destaques do nosso site, o tmc.com.br. Lorena Ávila. Lorena, bom dia para você.
5: Bom dia, Rafael. Bom dia, Fernanda. Bom dia aos nossos ouvintes da TMC. Bom, hoje eu trouxe um destaque importantíssimo. A gente sabe que nesse período eleitoral, o que mais se vê por aí é fake news. E a TMC, claro, vai te ajudar a combater e a encontrar os fatos verdadeiros. Então a gente começou o TMC Prova com muita informação. Nós estamos aí com o time no digital apurando essas informações. Uma delas é que é verdadeiro que o Flávio Bolsonaro defendeu a privatização das praias. Essa ficou famoso porque a Luana Piovani, que é uma atriz global, ela fez um vídeo falando sobre isso e muitas pessoas perguntaram: nossa, mas isso é verdade? E a TMC comprovou que é. De acordo com os dados do Senado Federal, ele figura como relator do projeto de emenda à Constituição, conhecido como PEC das Praias. Um segundo destaque também do TMC Prova é uma imagem da Virgínia. A Virgínia, como muitos sabem, é uma influenciadora e circulou nas redes sociais uma foto dela fazendo o L. E é claro que a TMC foi atrás de checar esse fato também e descobrimos que é mentira. A Virgínia não fez o L, essa é uma foto dela de março de 2026 que foi manipulada. Então, para chamar a atenção, é importante ficar atento, é importante buscar a informação e a TMC está aqui para te ajudar. Então, acompanhando no nosso site, nas nossas redes, vocês conseguem aí descobrir as informações verdadeiras e não cair em fake news, hein?
4: Muito bom, é uma iniciativa realmente incrível, porque a gente consegue então verificar. Às vezes tem boato, né? Nas redes sociais. Sim, é uma muitos. Loucura, enfim, um monte muitos, de fake muitos. News, um monte de informação falsa. E você, aqui na TMC, temos um núcleo, muita gente trabalhando e verificando aquilo que é verdade e aquilo que é mentira.
5: Exato.
6: Obrigada, Lorena. 11 horas e 53 minutos.
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6: 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Tá. 11 horas e 53 minutos. Olha, antes de encerrar o Paulista, ainda tem mais algumas notícias e um registro aqui. Olha, a Associação Nacional de Jogos e Loterias e o Instituto Brasileiro de Jogo Responsável apresentaram um novo pedido urgente ao ministro do STF, Luiz Fux, sobre a MP das Bets. As entidades pedem ao ministro do STF a suspensão da medida provisória até uma nova audiência pública. Como alternativa, querem manter as empresas autorizadas funcionando até 31 de dezembro, com a transição começando em 1º de janeiro de 2027. 11h54.

0: chegando o Papo de Craque. Olha, eu falei aqui, tô com saudade do Coringão, já retira tudo que eu falei, você pode retirar, Leandro Bozacchia.
1: Se você quiser, a gente pode falar o quê? De passar uma receita de bolo, de cenoura
0: bola
1: pra
0: de
1: você,
0: gude.
1: Bola de gude, vamos falar sobre o clima... Porque, de fato, o Corinthians, sétima derrota seguida...
2: O que que é esse som aí?
1: Que é o que é? Que...
2: Pensei que era um choro.
1: Porque...
2: Pensei que era um chorinho.
1: Não, veja bem, é uma situação delicada, né? E não bastasse a derrota, mandaram embora o Diniz. Né? Ficou 20 e poucos dias aí trabalhando na ideia de melhorar a equipe. Não aconteceu a melhora, ou até tomou o gol com 40 segundos, né? Então o jogo fica condicionado totalmente, né? O Corinthians jogou bem, na verdade... O jogo mudou com 40 segundos.
0: Não, inacreditável.
1: Inacreditável, né? Então, aí Diniz tá fora, o Corinthians agora busca um novo técnico já pra ter, quem sabe, no banco contra o Palmeiras domingo. Olha só, hein? Que jogo que promete domingo. Porque o Palmeiras tem a chance aí de poder até, quem sabe, empurrar o Corinthians pra zona de rebaixamento, já que temos o Grenal. Se um dos dois vencerem e o Corinthians perder,
0: já era.
1: Ele entra pra zona de
0: rebaixamento. E tem um ponto aqui, Bodaqui, é o seguinte: o Corinthians teve 17 dias. Para trabalhar com os atletas e de repente trocar o comando técnico, e aí esperou passar tudo isso para trocar agora.
1: Mostra que tá perdido, né, Tebas? Mostra aí que tá perdido. Dá, né? É aquela decisão, talvez, de emergencial, né? Um novo técnico vai mexer lá com os jogadores, trazer um ponto novo. Mas, de fato, chama muito a atenção, porque a gente tem alguns profissionais trabalhando, como Marcelo Paz, que é um cara muito respeitado, de ótimo currículo, especialmente com Fortaleza. E, na verdade, foi mais do mesmo, né? Mais do mesmo. Perdeu e mandei embora o técnico. Vamos ver o que o Corinthians vai conseguir fazer até o derby de domingo.
2: Então, hoje tem discussão quente e boa no papo de craque.
1: Eu serei o moderador, tá? Porque eu sei que a galera vai estar muito agitada. Então, vou tentar apaziguar os ânimos. Incendiar em alguns momentos também, porque é assim que a gente
2: gosta. É bom. Pô, o pessoal gosta.
0: Bom, estamos chegando ao final aqui, então, dessa edição do Paulista TMC. Vem aí. Papo de craque, primeiro tempo com informação, com polêmica.
1: Ah, tem.
0: Muita polêmica.
2: Incêndios.
0: Valeu, parceira. Tamo junto, hein,
2: parceiro,
0: gente.
2: Obrigada, Boldaquian.
0: Obrigado, gente. Sempre lembrando, nossa programação também no YouTube, no @TMC News BR, beleza? Vem com a gente.
2: Obrigada a você que acompanhou aqui o Paulista TMC. Beijo.
1: Tchau.
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5: Fala, jacaré! Ah, muito boa tarde, hein, senhoras e senhores! No ar, começando mais uma edição do nosso Papo de Craque pela TMC! Sejam todos muito bem-vindos ao nosso date, é o nosso encontro especial de toda hora do almoço na TMC, com elas, as informações do seu clube de coração. A partir de agora até as 2 da tarde, você congela tudo. Para onde você está, deixa rolar no dial, no TMC Esporte, para ter informação, descontração, opinião, bom debate comigo, Leandro Boldaquian e os cavaleiros e a dama da inexistente Távola Oval. Os nossos farmadores de aura e também de opinião são fantásticos, são incríveis, são astutos e muito ácidos também. Hoje, muito ácidos, porque o dia pede, hein? Ivan Drago, Marília Ruiz, André Galvão, Dani Bicudo, a sua participação também é importante aqui com a gente. Estamos ao vivo no YouTube, TMC Esporte. Chega na inscrição no canal, chega no like, dando a sua mensagem no chat, o sininho acionado para não perder nada. Nenhum conteúdo da TMC, você fica por dentro de tudo. E o nosso WhatsApp 3025-1001, 3025-1001 é o contato da TMC para você interagir com a gente, participar, mandar áudio, mandar o seu GIF, emoji. Vem com a gente participar do programa, temos muito a debater nesta quinta-feira. Mas antes, 12:02 em São Paulo.
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5: Bom, é o seguinte, vamos para o Rio de Janeiro, a TMC, com o nosso Rafael Alves, trazendo atualizações. Muito boa tarde, Rafael.
6: Boa tarde para vocês aí no estúdio, boa tarde a todos os nossos ouvintes ligados no Papo de Craque, primeira edição de São Paulo, com notícia aqui do Rio de Janeiro, porque os ministros do Tribunal Superior Eleitoral formaram maioria para indeferir a candidatura do ex-governador Garotinho, governo do Rio de Janeiro, candidato dos republicanos, e assim tornar os votos deles inválidos. A partir disso, abre brecha para o Tribunal Regional Eleitoral retotalizar os votos. E a partir disso, o candidato do PL, Douglas Ruas, seria eleito governador aqui do Rio de Janeiro. E a votação ainda está acontecendo no TSE, mas os ministros já formaram maioria. A decisão do relator, o ministro Floriano de Azevedo Marques, ele votou para não aceitar a desistência do recurso de Antônio Garotinho, mas indeferir a candidatura dele. O relator foi acompanhado pela ministra Estela Aranha, depois André Mendonça e Dias Toffoli. Os ministros consideraram procedente a decisão do Tribunal Regional Eleitoral do Rio de Janeiro, que em setembro considerou o Garotinho inelegível por ainda estar sob os efeitos de condenação por improbidade administrativa, dano ao erário e enriquecimento ilícito de terceiros. A partir disso agora, vai ter um acórdão para, assim, o Tribunal Regional Eleitoral retotalizar os votos e, assim, Douglas Ruas, que ficou com 49,27% dos votos válidos no primeiro turno, ele passaria de 50% e, assim, seria eleito governador do Rio de Janeiro ainda em primeiro turno. Essa votação ainda está acontecendo com o quinto ministro voltando. Ao total, são 7, mas já formada a maioria, por enquanto, 4-0. Volto com vocês aí no estúdio.
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5: Obrigado, Rafael. Sempre mais informações, lembrando do nosso portal tmc.com.br, beleza? Bom, é o seguinte, vamos lá, vamos abrir aqui o nosso programa. Boa tarde a todos vocês, Ivan, Marília. O André Galvão me deve muitas explicações ao longo do programa, porque ele me garantiu aqui que não tinha como o Inter ganhar do Corinthians.
7: Não, não falei isso.
5: Não tem como o Inter cair.
8: Você falou que o Inter já tinha sido rebaixado. Acrescente esse questionamento se ele ainda acha que o São Paulo...
9: Queria dar boa tarde.
5: Desculpa, Marília. Que negócio aqui pega porque ele veio aqui e falou que não tinha como.
10: Desculpa, você merece um boa tarde extenso, mas ele também precisa explicar se o... Sim. Ele também precisa explicar se o São Paulo pode dar Feliz Natal.
7: Ah, não é possível que vai começar agora esse chororô também.
5: Você vai ter amnésia seletiva agora. Agora você esqueceu de tudo que você falou.
7: Não, eu não esqueci de nada do que eu falei e eu vou aqui sustentar tudo que eu falei. Não mudo uma vírgula do que eu penso.
5: Boa tarde, Marília Ruiz. Não sei se você está bem ou não, imagino que mais pra não do que pra sim.
10: Boa tarde.
5: Mas de qualquer maneira, seja bem-vinda mais uma vez.
9: Covinhas off, não, mas eu tô bem, né? Tá tudo certo.
5: Não muda nada pra gente.
9: Não, muda, claro que muda, pessoalmente muda, mas quem trabalha com isso? Se quarta e domingo você vier trabalhar ou não vier trabalhar ou mudar a sua vida isso por é conta de resultado de futebol, a gente tem que trocar de profissão. É, boa tarde, mais uma quarta-feira que, sem fato novo, crise no Corinthians. Quarta não, quinta.
5: É, sem técnico, parabéns a galera, esperaram 20 dias e aí manda embora o treinador, mas enfim.
9: Bom, mas a questão é a seguinte, sobrou pro diretor de futebol, executivo de futebol, dar a notícia, não pro presidente do clube, que gosta de dar notícia de chegadas, mas não dá a notícia de saídas. Falar que o Corinthians precisa de um fato novo, porque são muitas rodadas perdendo, estacionado

0: novo na administração do Corinthians é trocar de técnico. Eles acham todos que eles estão indo muito bem. É só o Diniz que estava indo mal. E é indefensável o que o Diniz fez ontem. A gente falou antes do jogo, então não é engenheiro de obra pronto.
1: Tomou gol com
0: 40 antes do
1: segundos.
0: Jogo não vai dar. Depois do jogo, não deu. É indefensável o que tentou fazer o Diniz, e é curioso que ele sabia que o cargo estava à disposição. Ele realmente achou que era possível, e assim, do jeito bem caricato, ele cai do jeito mais Diniz possível, que é a saidinha com o garro de volante. Quer dizer, aquilo que não ia dar certo foi o que não deu certo e decretou a derrota do Corinthians. Isso posto, que é indefensável a escalação dele ontem, agora resolveu o problema do Corinthians. Legal.
1: Agora vai.
2: Não, mas peraí, mas o jogo de ontem não era pro Corinthians perder.
1: Ah, Galvão, me
2: poupe. Não era pro Corinthians perder.
1: O time tomou gol com 40
2: segundos.
1: Não
2: era pro Corinthians perder.
1: Mudou tudo o jogo depois, Galvão, me poupe.
2: Gente, mas o jogo de ontem...
1: O Corinthians jogou muito bem, mas com 40 segundos ele tava perdendo o jogo. Aí muda toda a história.
2: Eu tenho dificuldades de aceitar.
1: O Internacional se assustou com a vantagem, não sabia o que fazer em campo, cara.
2: Mas aconteceu.
1: Ah, mudou tudo, não.
2: O jogo de ontem eu tenho dificuldades de aceitar. Que o Corinthians perdeu por conta do seu treinador. O Corinthians jogou muito melhor do que o Inter, cara. Jogou muito melhor do que o Inter.
1: Eu vi com 40 segundos, tomou o gol.
0: A Copa do Brasil jogou melhor também e perdeu.
2: Ué, mas essas coisas podem acontecer. Isso faz parte do futebol.
1: Mudou o jogo, Galvão. Completamente a história
2: mas
1: do jogo.
2: Mas o Corinthians... Gente, o Corinthians não jogou mal pra perder do Inter. Não jogou mal.
1: O Inter foi pra trás. O Inter não sabia o que fazer com a vantagem.
2: Leandro, mas de fato isso ocorreu. E o Corinthians jogou melhor do que o Internacional. Aliás, o Yuri Alberto, ele trouxe para o Corinthians tudo aquilo que a gente esperava que ele trouxesse. Ele melhorou 200% o time do Corinthians. Quase todas as grandes jogadas do Corinthians passam pelos pés do Yuri Alberto. Agora, porra, a bola bate na trave, quase atravessa a linha.
1: Essa
2: né,
1: do foi... Memphis foi incrível, hein?
2: Não, a do Yuri Alberto. A bola que ele chutou na trave, a bola quase atravessou a linha.
1: A do Memphis também, ela bate na trave e volta na mão do goleiro que tá caído.
2: Então, a do Memphis é... Aí é sacanagem, né? O Memphis é brincadeira, né? O Memphis, ele não pode perder um gol daquele, né?
3: Bom... Ricardo Melo tava certo, né?
1: Ricardo Melo tava certo, cara.
2: Hoje mais um dia que o Melo poderia tirar onda, porque o Memphis é uma piada.
1: Não, e ele falou
2: tá jogando
1: aqui,
2: muito mal, cara.
1: Xícara. Não, ele falou que o Diniz... Não vamos falar de queda de Diniz, hein? Porque vai acontecer, perder, vai cair.
4: Mas, ó, independentemente dos resultados, tá? O Corinthians está em queda livre. E antes da paralisação pra data FIFA, ele estava em queda livre. Ou seja, vinha muito mal. E o Paes apareceu em duas oportunidades para falar que o Diniz iria permanecer como técnico do Corinthians, perfeito? Em uma delas, ele fala que os atletas pediram a permanência do treinador, beleza? Quando ele fala, os atletas pediram a permanência do treinador, passa uma mensagem que, opa...
0: Depois do jogo contra o Fluminense.
4: Isso, opa... Talvez a diretoria já não tenha mais a mesma convicção e vai acreditar... Nessa relação jogador-treinador, beleza? Aí vai pra paralisação, pra data FIFA. Eu tenho certeza que uma conversa houve, principalmente entre o presidente e o diretor executivo, que foi contratado, um cara do mercado. Não é um abnegado, é um cara do mercado. Pai, você tem convicção no trabalho do Diniz? Porque o Corinthians pode perder do Internacional.
1: Foi mais do
4: mesmo,
1: cara.
4: Pode perder do Internacional. Se perder do Internacional, você pensa em trocar? Porque se você não tem convicção, troca agora. Eu imagino que essa conversa tenha acontecido.
3: Ou deveria ter
4: acontecido. Porque se você não tem convicção, você não vai esperar a sétima. Opa, vamos usar esse período pra trazer um novo treinador. Aí sim você consegue apresentar algo diferente depois da paralisação. Vem a data FIFA, no jogo seguinte, perde e manda embora, e a justificativa é... Precisamos de um fato novo, não é um especialista.
1: É mais do mesmo.
4: É mais
1: né?
4: do mesmo.
1: Ó, daqui a pouco Marco Belo ao vivo, hein? Marco Belo vai vir com a gente ao vivo. Você tá bem, bicudo? Você tá
3: certo,
1: tudo certo? Tererê, hoje é tererê.
3: Calma.
1: Não, vou fazer o tererê
3: amanhã
1: com você
3: talvez,
1: hoje.
3: Mas hoje
1: passa aí.
3: Pezinhos no chão.
1: Como a galera conversa com a gente, como que eles participam.
3: É isso, estamos no YouTube, no Dial, tudo em todas as plataformas.
1: Muito bem, Bicudo.
3: Mas já tem bastante gente aqui com a gente, Ernesto Alves, Fábio Freitas, Lipe Santa Cruz, Sidney Moraes, um montão de gente
1: hoje
3: aqui com a gente. Temos a enquete também, Lelê.
1: Manda bala da enquete, manda bala.
3: Sobre o Corinthians, qual desses técnicos você acha que mais cabe nesse momento do Corinthians? Família Dias, então, são dois técnicos, né?
1: Sim.

0: Juan Pablo Vojvoda.
1: Meu Deus.
0: Roger Machado.
1: Ai, meu Deus.
0: Ou Silvinho?
1: Eu voto em Silvinho. Mas daqui a pouco quero ouvir os nossos debatedores. Hoje nada é de estourar o balão, hein, Bicudo?
0: Ah lá, pronto.
1: É isso aí. Então daqui a pouco o Marco Belo vai trazer atualizações do Corinthians. 12:00. 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
5: Meio de 15, estamos de volta aqui discutindo a questão dos candidatos, né? Assinam um contrato com o técnico pro ano que vem. São 7 a princípio, Galvão?
6: Marco Belo trouxe
5: como
6: a informação
5: é que você vai
6: ontem.
5: Juntar 7 para tentar achar um nome em consenso de todos, né?
6: Que poderiam ser.
7: Até o estilo de jogo é o mesmo do 7, né?
8: Não dá. Outra coisa que eu quero saber, claramente, os senhores do Core. Conselheiros, todos eles vitalícios, estão preocupadíssimos com o novo contrato do novo técnico e também com o contrato de rescisão do Fernando Diniz. E agora de manhã já se reuniram, nem que virtualmente, para discutir se o Corinthians pode ou não pode, porque para contratar o Memphis não teve que fazer?
5: Teve.
8: Então, passa de 30 salários mínimos.
5: A multa?
8: Toda, qualquer coisa.
9: Se a ideia não é, mais uma vez, repetir o que aconteceu com o Mano Menezes, certo? O presidente vai ter que ter muita habilidade para costurar um acordo com o novo treinador até o final do ano.
10: Mas a família Dias não tá implorando aí para trabalhar no Corinthians?
9: Pois é, quantos vão aceitar?
5: Vamos ouvir do Marco Belo, meio de 16, Marco Belo conosco ao vivo. Deve, nesses anos que ele cobre o Corinthians, deve ter sido, sei lá, 88ª troca de técnico. Mais uma, meu caro Marco Belo. O Corinthians despenca na tabela do Campeonato Brasileiro. E agora, novamente, a procura de um comandante. Belo, boa tarde.
11: Tudo bem? Boa tarde, Leandro. Boa tarde, pessoal do Papo de Craque, primeira edição. Pois é, e não foi pelo jogo de ontem. Não foi pela derrota para o Internacional, onde o Corinthians não jogou tão mal assim e poderia até ter vencido o jogo contra o Inter. O Fernando Diniz foi demitido pelo acúmulo...

0: ciclo de 7 derrotas consecutivas. Nem o Remo, nem a Chapecoense manteriam técnico, nem time da Série B do Campeonato Brasileiro manteriam técnico com 7 derrotas consecutivas no Campeonato Brasileiro. Agora, eu ponho a culpa no senhor Osmar Stabile e no senhor Marcelo Paz, que não demitiram o Fernando Diniz depois da derrota contra o Fluminense, que foi a 6ª derrota consecutiva, e o Corinthians teria 17 dias para um novo treinador poder arrumar a equipe para a sequência do campeonato. Eles tinham tanta convicção, fora do ar eu conversei com o Marcelo Paz, ele falou, não, tenho convicção no trabalho do Fernando Diniz, ele é o nosso treinador, imagina, não vamos demiti-lo. Essa convicção acabou em um jogo, em uma derrota por 2-1, acabou toda a convicção que a diretoria do Corinthians tinha no trabalho do Fernando Diniz. Então, 2 meses de direito de imagem atrasado, o salário foi pago hoje, a CLT estava atrasada, foi paga hoje, confusão política, confusão com o Ministério Público, vários problemas, nenhuma contratação. Então, o Corinthians convive com diversos problemas e o Fernando Diniz acabou pagando o pato por isso. É claro que ele tem culpa também. 33 jogos, 13 vitórias, 8 empates e 12 derrotas. Dessas 12, 7 consecutivas, repito, nenhum treinador consegue ficar numa equipe como o Corinthians com 7 derrotas consecutivas. Vamos ver e ouvir o Marcelo Paz, totalmente constrangido, que na minha opinião deveria ontem ter falado assim: o Diniz não é mais o técnico e eu peço demissão. Na minha opinião, ele deveria ter falado isso, se ele tivesse hombridade, mas ele não falou. Vamos ver.
1: Bem, oi, boa noite a todos e todas. Como já foi informado aí no site oficial do clube, nas redes sociais do clube, a gente vem falar aqui do encerramento do trabalho do Fernando Diniz e sua comissão técnica. Momento de muita dor, momento muito difícil pelos resultados, né, pelo momento que o clube atravessa dentro de campo. E perdeu o convívio de uma grande pessoa, de um grande profissional, de um cara que se doou ao máximo, deu tudo que podia. E a gente só tem que agradecer a ele, né, pelo esforço, pelo empenho. Tivemos um início muito bom, promissor, e infelizmente demos uma estacionada na tabela, muitas derrotas seguidas e colocando em risco aí todo o nosso trabalho. E infelizmente é uma decisão que precisa ser tomada, buscar um fato novo. Não acho nem justo que a responsabilidade seja só do Diniz, da comissão técnica. Todos nós somos responsáveis, eu, jogadores, direção, como um todo. Mas uma medida precisava ser tomada e a gente acredita que é o que deve ser feito no momento, né, para buscar um fato novo, uma nova forma de jogar, uma nova forma de pontuar. A gente precisa voltar a pontuar, a gente precisa voltar a ser protagonista dentro de casa. Infelizmente não vinha acontecendo, muitas derrotas seguidas, e a gente, né, junto com o presidente, desejando o presidente junto comigo, a gente toma essa decisão e vem informar vocês e também dizer que já vamos trabalhar de imediato para buscar um novo comandante, né, para que ele possa estar em São Paulo quanto antes para trabalhar para o clássico de domingo. A gente precisa voltar a pontuar, precisa voltar a vencer. E é isso que nos cabe nesse momento. Agradecer ao Diniz. Assim, eu particularmente estou com muita dor por esse momento, muita mesmo. Mas faz parte da vida do futebol. Os resultados não vieram, não estavam vindo. Tentamos bastante, né? Talvez já se esperava em outro momento, mas a gente foi tentando cada vez mais. Mas infelizmente chega uma situação que tem que ser resolvida. Então é isso. Agradecer a paciência de vocês aí, agradecer a compreensão de vocês. E que a gente já vai de imediato sair daqui, já trabalhar para buscar um novo nome, para já estar trabalhando o quanto antes. É isso.
2: Obrigado, Marcelo. Obrigado, pessoal. Boa noite.
0: Agradecer ao site Meu Timão, né, que tinha repórteres ali na sala de entrevistas e nos cedeu gentilmente essa entrevista do Marcelo Paz. E o repórter do Meu Timão que lá estava falou que, além dessa dor citada pelo Marcelo Paz, ele estava extremamente constrangido, justamente porque na partida contra o Fluminense ele tinha uma convicção total na permanência do Diniz e essa convicção acabou em um jogo. E os jogadores que pediram a permanência do Diniz contra o Fluminense sumiram, desapareceram ontem. Ninguém falou na zona mista, nenhum jogador falou na zona mista lá em Porto Alegre depois da partida. Só o Marcelo Paz deu entrevista. O Marcelo Paz falou que o Corinthians já iria atrás de um novo treinador e foi. Ramon Dias e Emiliano Dias.

0: Dias devem ser anunciados hoje como treinadores do Corinthians. Eu falo treinadores porque o Ramon Dias tem uma suspensão de 6 jogos por uma fala dita preconceituosa quando ele treinava o Internacional, e se o Corinthians não conseguir reverter no STJD essa punição, o Ramon dá o treino, o Emiliano assina a súmula e comanda a equipe nos jogos. O Ramon Dias, que tem 60% de aproveitamento quando passou pelo Corinthians, 9 vitórias consecutivas que tiraram o Corinthians em 2024 da zona de rebaixamento e levaram a equipe a Libertadores, um campeonato paulista em cima do maior rival em 2025, mas depois foi muito mal. No Olímpia teve 38% de aproveitamento, foram 7 jogos. No Internacional foram 13 jogos, 35% de aproveitamento, e foi demitido depois de um 5-1 para o Vasco da Gama. Então o Ramon Dias tem esses dois problemas: a punição de 6 jogos pelo STJD e também o baixo aproveitamento depois que saiu do Corinthians, no Olímpia e também no Internacional. Mas é o treinador possível, não é o treinador desejado, não é o treinador preferido, não é o treinador que a diretoria mais gostaria de ter, mas é o possível. É aquele que aceita um contrato de 3 meses, é aquele que aceita assumir um time que não tem contratações e que está perto da zona de rebaixamento, Leandro.
1: Quer dizer, ele nada mais vai fazer, né, Galvão, Marília e Ivan Drago. O Corinthians pegou o telefone, ligou pro 193, bombeiros, por favor, me ajudem. E ele vai lá para tentar fazer isso aí nessa reta final.
2: Uma coisa que eu queria perguntar pro Bela é o seguinte, porque na realidade, no caso da família Dias, me parece claro, né, que há o interesse neste momento do Corinthians e há o interesse
1: muito mais
2: da
1: deles,
2: Dias,
1: acho, né?
2: Mas
1: desde quando eles saíram, Galvão.
2: O Belo brincou ontem que eles estavam com uma barraquinha lá em frente ao CT, ao CT Joaquim Grava, né? Então, assim, o Belo, o que falta? Tipo, vai ser nas próximas horas esse anúncio? Porque não pode demorar. Concorda comigo que nesse caso, se junta a fome com a vontade de comer. E o jogo já é domingo, o derby contra o Palmeiras já é domingo. Então não pode demorar, esse anúncio tem que sair daqui a pouco, nas próximas
1: já
2: horas.
1: Já pra treinar hoje, né?
2: O ideal seria isso, que eles já chegassem, já treinassem o time.
0: O treino foi hoje de manhã, né? Vai treinar amanhã.
2: Então.
0: O Ramon é o primeiro nome, Galvão, mas tem que acertar tempo de contrato, tem que acertar salário, tem que acertar multa. O Diego Pereira tem que voltar, isso é muito importante, o preparador físico que os jogadores adoram, principalmente o Memphis Depay. O Diego Pereira, ele não faz mais parte da comissão técnica do Ramon Dias, mas poderia fazer parte desta nova comissão técnica formada pelo Ramon, pelo Emiliano e pelo preparador físico Diego Pereira. Então, se tudo der certo, tempo de contrato, salário e multa, o Ramon será anunciado hoje. Agora, no futebol é tudo dinâmico, não dá pra gente cravar nada, você sabe melhor do que eu, não dá pra falar que ele já é o técnico do Corinthians, porque qualquer coisa que der errado, o Corinthians vai ter que partir para um plano B. Planos B, C e D. Carilli, Vojvoda e aí outros nomes, como Luiz Castro, que aí é mais difícil porque o Corinthians não tem dinheiro para pagar. Mas o Vojvoda, que já trabalhou
1: com o
0: Marcelo Paz, inclusive tirou o Fortaleza da zona de rebaixamento e levou para Libertadores em um campeonato brasileiro em anos passados, é um nome possível. Mas o primeiro nome, repito, e o Corinthians já está conversando, isso é muito importante falar, já há conversas, já há negociação, com o Ramon Dias.
2: Desses outros nomes citados pelo Belo, né, o Carilli tá na Arábia Saudita.
1: Acabou de trocar de time lá.
2: Tá trabalhando lá, tá empregado. Ou seja, de qualquer maneira, não seria uma negociação fácil e teria que vir da Arábia Saudita. Um tempo perdido. Acho que o Carilli, nesse momento, não dá para você ficar pensando nele. O Vojvoda tem esse lado, né, que ele trabalhou e bem com o Marcelo Paz no Fortaleza, mas ele vem de trabalhos muito ruins também, assim como o Ramon Dias, né? Saiu do Santos recentemente, saiu do Racing de um jeito assim.
1: Perdeu um jogo pro Boca com 3 gols do Ener Valência.
2: Do Racing ele saiu meio que enxotado depois de muitos resultados ruins. Enfim, mas é o que tem, né? Não tem muito o que escolher no mercado agora.
1: Situação complicada, hein?
3: A situação é complicada que o Corinthians se colocou. desde que acho que chegou na terceira ou quarta derrota consecutiva, o Corinthians devia ter feito esse brainstorm e sabido quais eram os caminhos a serem seguidos. Até porque, eu vou repetir, críticas bem feitas em relação ao que fez o Duílio no final vão ser feitas agora no final do mandato do Osmar Stable, que dentre 590 candidatos ainda não registrou chapa. Então, qualquer coisa que ele está fazendo agora, nesse momento, não é nem com a certeza de que vai ser reeleito ou com a esperança de ser reeleito. Ele, por enquanto, não se colocou como candidato e tem uma questão jurídica para saber se a chapa dele vai ser ou não vai ser impugnada. O Corinthians vai contratar técnico por quanto tempo? Pode. O Duílio não podia e fez e é criticado justamente por isso. Se o Osmar Stable vai contratar o terceiro o técnico da sua gestão com contrato para multa lá na frente, com multa alta... com o final lá na frente, e os outros candidatos vão achar o quê? O Core vai achar o quê? O resto vai achar o quê? O Corinthians precisava mudar de técnico, me parece óbvio. Agora, o que vai ser contratado para o lugar é outra. A chegada do Ramon e do Ramonzinho é quase, às vezes, que o, entre aspas, o Carille assumiu o time. O elenco é o mesmo, o Corinthians não contratou ninguém. Ele não tem o Martínez. O resto que tinha lá, ele tem. Mudou o Gabriel Paulista, que chegou depois dele embora... O que mais?
1: Caio César.
2: É, um ou outro.
3: Um ou outro. O Caio César, mas pro domingo não tem Caio César nem Garro. É. Eu não sei nem se eu acho bom ou se eu acho ruim. Acho que eu acho bom. Então, suspenso pra jogar contra o Palmeiras. Então, ele tá contratando o técnico de segurança. O que o Carille já foi em outras oportunidades é ele. É, tem a coisa da relação que, no final, o Memphis deu uma declaração dizendo que o jeito que o Corinthians estava jogando não era bom e depois ele foi mandado embora. É bom lembrar que depois de ser campeão paulista, que os jogadores fazem um esforço Copa do Mundo para ser campeões paulista, estoura o Hugo, estoura o Memphis, fica jogando um tempão no começo do Campeonato Brasileiro com jogadores, com o goleiro reserva, sem o Mateuzinho, e aí o Corinthians vai muito mal e eles caem. Esse ano, por exemplo, teve a festa Matrix do Memphis, né? No aniversário dele em fevereiro, o Emiliano foi.
1: O
3: Emiliano Dias.
1: Fantasiado também?
3: O Emiliano Dias foi e não foi barrado. Já o vice-presidente do não Corinthians foi convite, e não foi barrado. Não foi barrado.
1: Marco Belo, bom, aquele dia que o setorista trabalha, fica com o telefone tão carregado quanto o da família Dias, né? Ontem, o que que é? Vamos ver se tá carregado o telefone aí, Emiliano. Tá, pai, daqui a pouco vai tocar. Tocou e o Belo vai correr atrás aí das informações ao longo do dia, pois não?
4: Aqui no nosso chat, o Vitor Félix tá com o mesmo medo que certos palmeirenses, né? Calma, galera, que domingo o ressuscitador de mortos vem
1: calma,
4: aí.
1: Calma, vamos
4: o
1: chegar
4: Palmeiras
1: lá.
4: O Palmeiras vai ressuscitar o Corinthians.
1: Como diria um amigo meu, nós vamos chegar lá, quero saber. Mas, Belo, bom dia pra você, bom trabalho. Qualquer novidade, porque a gente imagina que ainda nessa quinta-feira teremos novidades, você nos atualiza, perfeito?
0: Deve sair hoje o nome do novo treinador do Corinthians, a diretoria está com pressa justamente porque tem jogo contra o Palmeiras, e citando isso que a Marília citou, o Armando Mendonça estava em Porto Alegre, mas quem deu a notícia da demissão foi o Marcelo Paz, ou seja, o vice não manda P nenhuma. Tchau.
1: Marco Belo está um pouco ácido nesta quinta-feira.
2: E o anúncio, aliás,
1: tchau. Né?
2: O anúncio veio através das redes sociais e depois o Marcelo Paz fez um pronunciamento, que é sempre péssimo nessas horas.
1: Péssimo, né? Tem que ter pergunta.
2: Exato, que é sempre péssimo nessas horas. É, né? Uma covardia, né? Porque as pessoas, elas não se responsabilizam. Elas não permitem que os jornalistas ali presentes façam perguntas. Então elas não esclarecem nada.
1: Não.
2: Não esclarecem
1: fica só
2: nada.
1: Um ponto de vista, né? Fica
2: então, só lado... não só o presidente não se manifestou, como o diretor executivo que se manifestou, ele deu lá o depoimento dele e foi embora, saiu correndo, né? Fugindo. É mais um fujão. Já não basta o Memphis, que o Corinthians teve que pagar, inclusive, a multa, né? Claro que pode descontar do salário do jogador, mas não importa. A responsabilidade foi do Memphis. No dia que ele chutou o pênalti na lua, ele foi covarde, não teve coragem de aparecer nos microfones e explicar, pelo menos, dar ali a sua justificativa em relação ao pênalti perdido.
1: Eles vão para a rede social.
2: O Corinthians na Libertadores. É sempre na rede social. Mas agora o Marcelo Paz, ele se iguala à atitude do Memphis. Né? Porque ele também teve uma atitude igual. Isso é uma atitude de covarde. Uma atitude de fujão.
5: Tá chegar
2: na frente das câmeras, dá lá um posicionamento e vai embora. Porra, mas isso aí já estava escrito. Isso aí todo mundo leu lá na nota oficial do Corinthians. Que mandou embora o treinador, já todo mundo já sabia. O que as pessoas queriam perguntar mas pô, você não se arrepende, então, de ter mantido o treinador durante 16 dias? Isso aí que a Marília colocou logo no início do programa. Vocês não tiveram essa conversa antes? Vocês não pensaram nisso antes? Todo esse tempo perdido agora não volta atrás? essas perguntas que precisavam ser feitas e que ele precisava responder. Então, é uma grande decepção, sim, o seu Marcelo Paz. É uma grande decepção. Não tem nada daquilo que venderam que ele poderia ser de diferente no Corinthians. É igual a todos.
5: Agora, a forma como o Corinthians lida bravo, com o Campeonato Brasileiro nos últimos anos faz mais uma vítima. Porque sempre a gente discute a queda de rendimento assustadora do time no Campeonato Brasileiro por pontos corridos. E o Campeonato Brasileiro por pontos corridos, ele expõe muita coisa. Porque as Copas escondem em determinados momentos. Você vê, o Corinthians caiu na Libertadores, não foi o suficiente para a queda. O Corinthians teve uma participação muito ruim nos dois jogos. Muito ruim, entre aspas, até que o Corinthians não jogou mal o primeiro jogo, mas perdeu por 2-0, enfim. Mas perdeu para uma equipe inferior, no caso Internacional. Caiu para uma equipe inferior, não foi o suficiente.
1: Cara, o Corinthians perdeu os dois jogos do Inter no Brasileiro.
5: Exato. Aqui, então, são treinadores que até conseguem alguma...
4: O Corinthians e o Chapecoense conseguiram isso.
5: São treinadores que até conseguem alguma coisa nas Copas, mas vem o Campeonato Brasileiro, e o Campeonato Brasileiro basicamente é ruim... E aí a troca acontece. Então é mais um. Ele errou? Errou. O trabalho não foi bom? Não foi bom. Mas o começo foi bom, aí depois vem a queda. O Dorival foi campeão? A queda. O Ramon foi campeão? A queda. E por aí vai.
1: Daqui a pouco quero entender dos nossos comentaristas o que vai mudar aí com a chegada, ou provável chegada da família Dias no comando técnico do Corinthians. 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Ô, Bicudo, o pessoal deve estar muito louco no chat aí. Nem tô acompanhando, mas deve estar aquela coisa maravilhosa. Temos, então traga aí algumas participações do povo.
4: Bom, vamos lá. O Ivan colocando aqui no chat.
1: Eu estou participando acho tanto do programa quanto do chat.
4: Falando que nem trazendo Guardiola vai dar jeito nesse time preguiçoso. O Luciano JB. Falando, vai ser igual em 2024, família Dias veio para levar o Corinthians para a Sul-Americana.
1: Agora só um detalhe antes da gente ouvir.
2: O Corinthians classificou para Libertadores.
1: A Marília citou, en passant, a declaração que gerou uma polêmica na época, que para muita gente foi a responsável ou um dos, digamos que, né, dos aceleradores para a demissão do Ramon Dias, do Emiliano naquela ocasião, que foi o Memphis. E a gente resgatou essa entrevista do Memphis falando naquela ocasião sobre a família Dias.
6: Very critical and together the players, but these players they need a support and a clear vision of how we play. After 6 months, I feel that we looking at results instead of growing as a team and you know, controlling games and playing better. We have to create more chances. To study and train and practice and learn how to create chances, you have to have an idea. You have to have consistency. And this team, in my opinion, we don't have consistency. In the final third, sometimes we just cross the ball. We cross the ball.
1: Não é assim que você vai criar chances, na minha opinião.
6: That's not how you're going to create chances, in my opinion.
1: Bom, tá aí, né, o Memphis citando a questão de como jogava.
2: Você sabe...
1: O fato é que depois que a Marília citou que na festa do Matrix teve lá o Keanu Reeves, né, que foi o grande ato do Matrix, eles lá fizeram aqueles malabarismos, parece que ficou tudo bem entre
2: então,
1: eles.
2: Então, você sabe, Leandro, que ainda nessa ocasião, fazia pouco tempo, relativamente pouco tempo, que o Memphis estava jogando no Brasil, né? Ele chegou mais ou menos na metade do ano anterior, tinha o quê? 8 meses? Acho que era isso, que ele tinha jogando no futebol brasileiro. E eu estava nessa entrevista, eu também fiz essa entrevista com o Memphis.
1: Essa daí?
2: Essa daí. Depois de Corinthians 0, Fluminense 2. Na Neoquímica Arena, que
4: foi o jogo... O laço do René, né?
2: É, que demitiu a família Dias. E eu me lembro perfeitamente das reações, né? Eu me lembro de sair da entrevista do Memphis e ouvir de todo mundo que estava ali presente que era o fim da linha para o Ramon Dias. Depois do que o Memphis falou, não tinha mais como sustentar no cargo o treinador argentino, né? Todas as caras do Corinthians denunciavam isso. Logo após acabar a declaração do Memphis, era questão de tempo a demissão do Ramon Dias. Eu tenho a impressão que o Memphis, na época, não imaginava...
1: Que vinha coisa pior.
2: Não, eu acho que ele não imaginava mesmo a extensão das consequências das declarações dele, entendeu?
1: Mas recentemente agora ele falou a mesma coisa quase, ele falou que o time do Corinthians pra mata-mata ia bem, tá? Mas que não dava pra sonhar com pontos corridos, ele vai nessa linha.
2: Não, mas assim...
1: Essa linha é crítica.
2: Mas essa declaração, ela é muito crítica, né? Se você pegar ponto por ponto, ela expõe problemas de um trabalho coletivo do time, né? Então, parece óbvio que ele está falando do técnico. Só que eu, depois de passado todo esse tempo, eu tenho a impressão que ele estava falando do técnico e dos jogadores, né? Uhum. Do mau comportamento dos jogadores também. Essa coisa de só cruzar a bola na área, eu não acho que teria sido apenas uma orientação da família Dias. Acho que ele estava querendo dizer que os jogadores estavam se livrando da bola, entendeu? Estavam toda hora ali tentando cruzar. Mas isso, eu confesso a vocês que eu só consigo enxergar isso com clareza agora.
1: Depois de passar tanto tempo,
2: depois, né? De passar todo tinha, esse tempo.
5: E ele tava com moral pra poder pontuar algumas coisas na equipe hoje.
1: Irmão, o gol que ele perdeu ontem,
5: hoje,
1: cara.
5: Ele é parte do problema, né?
1: Deixa eu te falar uma coisa. Ele é parte. Ô, Memphis, assim, na boa, cara. O gol que você perdeu ontem, mano. Não tem explicação, não tem como. Né,
5: Léo? O Guilherme tirou o pé da bola. Eu acho que é um cara sem confiança.
4: Ele tirou o pé da bola.
1: Eu não sei o que ele fez. Eu sei que qualquer coisa que ele fizesse que não seja aquilo, que não fosse aquilo que ele fez, era gol. Qualquer coisa, deixar a bola bater nele e entrar era gol. Então, assim, dá tudo errado também, né? Quando a fase tá assim, é impressionante como tudo dá errado.
4: Você falou de um monte de bola na trave também, o pessoal no chat tá lembrando da boa atuação do goleiro Antony também.
2: Também, foi um dos melhores.
1: Você vai mudar a visão do Inter ou você vai continuar achando que o time já tá rebaixado?
2: Não, foi o contrário. O Corinthians jogou muito melhor do que o Inter ontem, Leandro.
1: Quem jogou muito melhor do
2: que? Cara,
5: o Inter jogou melhor que o Inter.
1: Mas o Inter fez o gol com 40... Você acha que isso não mudou
2: o Corinthians jogou muito melhor do
1: que o Inter? O Inter veio pra trás depois que fez o gol.
5: É inadmissível um time...
1: O Inter se assustou com o gol cedo.
5: É inadmissível um time tomar um gol com 40 segundos.
1: Então, você quer falar que jogou bem?
5: Pura falta. Não, mas depois.
1: Ah, depois. Depois que o jogo já mudou.
2: Leandro, o jogo tem 90 minutos. Não, o Corinthians não, jogou não, melhor do que o Inter. Jogou melhor, cara.
1: Se tivesse jogado. Pra mim foi um lance. Vocês lembram da final da Libertadores entre Botafogo e Galo? O Botafogo tem um cara expulso com um minuto. O Atlético ficou desesperado, não sabia o que fazer com a bola. Gregory. Igual o Inter ontem. O Inter, cara, fez o gol ontem e ele ficou desesperado que o Inter saiu na frente.
2: Eu não mudo uma vírgula do que eu falei. Aliás, o senhor não prestou atenção em nada do que eu disse, porque eu falei que, independentemente...
4: Que ignorante.
1: Calma, deixa ele terminar. Deixa ele terminar porque ele vai ter troco agora.
2: Independentemente do placar de ontem, porque, claro, poderia acontecer do Inter vencer o Corinthians, isso acontece, faz parte do jogo, né? Eu mantenho a minha opinião, o Inter não vai sair dessa situação, é o pior time, entre todos que estão ali na luta contra o rebaixamento, é o pior.
1: Bom, demos
2: o
1: a Inter chance é pra ele mudar de ideia, não mudou. Não
2: é
1: mudou.
2: O pior.
1: Se ganhar o Grenal no próximo final de semana, quero só ver o que ele vai falar.
4: Já sai da zona.
2: É o pior, cara, agora, pra mim é o pior.
1: Agora só um detalhe aqui, André Galvão, daqui a pouco a gente vai falar do Palmeiras, mas tem derby domingo.
2: Tem um derby que é muito grande, cara.
1: Ai, ai, ai.
4: E agora ganhou um outro peso, né?
1: Total.
4: Que a rodada desfavoreceu muito o Corinthians também, que caiu acho que 2 posições.
1: Não, se o Palmeiras ganhar e algum dos dois ganharem no Grenal...
4: Acho que até
1: se empatar,
4: Lelê.
1: Não, o Inter não passa.
2: O derby é tão grande.
1: Não, o Grêmio
2: não é assim, a conta é essa. Deixa eu só explicar. Acontece, para o Corinthians entrar na zona de rebaixamento, ele precisaria perder do Palmeiras e precisaria que... existisse um vencedor
1: no Grenal.
2: No Grenal. Se o jogo terminar empatado, o Corinthians não entra na zona de rebaixamento.
4: Se empatar com o Palmeiras e tiver e o Inter ganhar, o Corinthians já entra também.
1: É que tem o Mirassol aí também.
2: Aí tem que fazer a conta com o Mirassol.
4: Tem 33 também.
2: O Mirassol também tem 33 pontos. Mas enfim, é claro, o derby é muito grande, cara. E o resultado do Corinthians ontem, claro que deixa o corintiano maluco de um lado, mas deixa o palmeirense maluco do outro também. E o jogo de hoje contra o Bahia passa a ser um jogo menor para o Palmeiras.
1: Eu também acho.
2: E é um problema para a comissão técnica trabalhar com jogadores sem que eles se contagiem.
1: Olha,
2: acaba envolvendo o clube.
1: O Abel não queria um motivo para unir todo mundo, porque o Palmeiras junto... Olha a chance que tá tendo no próximo domingo. Tá, não tá na mão de vocês de novo,
5: É curioso como a pressão do rival faz com que, nesse caso, o Palmeiras entre em campo extremamente pressionado numa situação de tranquilidade que ele se encontra
1: que
5: hoje na tabela.
1: Que tranquilidade, meu irmão? Não aí tem tranquilidade em derby, cara. Você
5: existe
1: tá
5: uma diferença muito grande hoje entre os dois times, entre as instituições.
1: Não.
5: Existe uma diferença grande. Só que... pelo fato do Corinthians estar pressionado perto da zona de rebaixamento, faz com que o rival entre em campo extremamente pressionado também.
3: O problema do Palmeiras, nesse caso, é, de verdade, a cabeça do Abel não está totalmente em sincronia com a arquibancada. Porque o jogo de hoje e o jogo da quarta-feira que vem, na teoria... são mais importantes, porque podem colocar o Palmeiras de novo empatado com o Flamengo, que tem o Fluminense no domingo. Então são jogos parecidos e agora, hoje, o Palmeiras tem vantagem em relação ao Flamengo. Então, se você for pensar na pontuação, o Palmeiras tem a chance de hoje empatar em pontuação muito mais do que o Santos está em grande fase, né? E o Palmeiras vai jogar na sua casa. E a semana que vem, o Palmeiras joga fora de casa na Libertadores, assim como o Flamengo. E no domingo, o Flamengo tem o Fla-Flu, que é um jogo mais difícil, na teoria, né? Mas é um clássico também. Então, se for pensar na pontuação do Campeonato Brasileiro, você fala assim, a cabeça fria, não é? Que ele não tem, mas ele fala que tem. É empate no clássico e vitória obrigatória dentro de casa. São 4 pontos. Se o Flamengo fizer 4 pontos também, é mais difícil pro Flamengo fazer 4 pontos nesses dois jogos do que pro Palmeiras. Então, a conta que ele tem que fazer para retomar a liderança é pensar diferente o clássico. Porque se ele pensar tudo é no domingo, ele pode ter problemas para escalar o time hoje. Ah, o Jair jogou. Ah, o
1: Flaco tá pendurado.
3: Piqueires não sei o que lá. O Flaco tá pendurado. E o Bahia não é um time bobo. E aí vai fazer tudo para jogar no domingo e pode chegar na quarta-feira com um time muito mais desgastado para jogar com o Fluminense, uma semifinal de Libertadores. O Campeonato Brasileiro pro Palmeiras tem 10 jogos. Essa semana, se o Palmeiras fizer 4 pontos, muito provavelmente ele vai passar o Flamengo.
1: Eu acho que 4 pontos é pouco, passa, tem que fazer 6.
4: Falando em pendurado, o Corinthians perdeu. Perdeu. Não sei se perdeu.
3: O Caio Garro e o Caio César.
1: O Caio César foi bem ontem. Eu gostei do Caio César.
3: Foi bem mal. Você gostou?
1: Não, eu tava vendo. Ele ficou o cara que mais driblou no jogo. Aliás, qual que é a mensagem do povo aí pro nosso.
4: Tem um comentário muito especial.
1: Qual que é o comentário? De quem? Do Ricardo Melo?
4: Você conhece esse Ricardo Melo narrador?
1: Eu conheço o Ricardo Melo narrador, que deve estar em algum lugar, deve estar embaixo da cama hoje, com medo do que vem pela frente.
4: Não, deve estar feliz, vitória do Cruzeiro ontem.
1: É, tô sabendo. O que ele mandou aí?
4: Ele perguntou: essa nova modalidade de jogar melhor ganha quantos pontos na tabela?
1: Chupa, André Galvão, pra você essa, Galvão. Quantos pontos dá essa modalidade?
2: O quê?
4: O Melo perguntou...
1: Você pode prestar atenção no programa, perdão, André Galvão? Porque é a mensagem do nosso Ricardo Melo?
2: Pois
4: essa
2: não.
4: Nova modalidade...
2: Ricardo Melo, o que, que você tá querendo participar do programa no dia que você não tá escalado, senhor?
1: Mas ele fez uma pergunta pertinente aqui.
4: Essa nova modalidade de jogar melhor ganha quantos pontos na tabela?
1: Quantos?
2: Não, mas não é isso, cara. Veja bem,
4: o Diniz... Deu um nono Galvão.
2: O Diniz ser demitido pelo acúmulo de derrotas, tudo bem, não tem nem o que discutir em relação a isso, né? Isso aí o Belo falou, tá certo. Qualquer treinador com uma sequência de 6-7 derrotas vai ser demitido, né? A não ser que seja um treinador que tenha um lastro muito grande dentro de um clube, algo muito extraordinário. Mas a demissão do Diniz... ela se dá por isso, não é pelo jogo de ontem. Só isso que eu discuto. O jogo de ontem, o Corinthians jogou melhor do que o Internacional. E o Inter não vai ganhar sempre jogando mal. Não existe isso. O futebol no Campeonato Brasileiro, por pontos corridos, nesse caso, outra coisa que o Melo detesta ouvir, mas é verdade, neste caso, a regularidade se impõe, né? O Campeonato por pontos corridos não permite que um time só jogando mal consiga, tipo, no mata-mata, empata, ganha nos pênaltis e vai avançando. Isso não existe.
1: Então, o São Paulo ficou 10 jogos sem ganhar e nem passou perto da zona de rebaixamento.
2: Aliás, isso eu também queria dizer, mas já a gente vai falar do São Paulo.
1: Daqui
2: mas,
1: a pouco.
2: Mas só para completar este assunto, Fernando Diniz. O trabalho do Dorival no São Paulo é pior do que o Diniz no Corinthians. É pior.
1: Você é um dinizista, entusiasta?
2: Não, eu gosto muito dos trabalhos do Fernando Diniz, nunca neguei isso. Mas nesse trabalho não tem como defender. Foram 7 derrotas seguidas.
4: Mas em qual trabalho dá pra defender?
2: Ah, para, bicudo, para. Do mesmo jeito que existe muita gente que gosta do Diniz, tem muita gente que acha que tudo que ele faz é ruim, tudo que ele faz é errado. Não é verdade. O trabalho do Vasco no ano passado, por exemplo, foi bom. Ele chegou numa final de Copa do Brasil e jogou melhor a final da Copa do Brasil. E perdeu, porque é mata-mata. Isso pode acontecer. Eu achei que jogou melhor aqui.
1: É isso aí.
2: Vamos o jogo.
1: Acompanhar, né, qualquer novidade sobre a contratação do novo treinador do Corinthians. Como o Marco Belo disse, muito provavelmente vai ser a família Dias. A gente atualiza dentro do programa. Agora, daqui a pouco, a gente vai passar da tristeza da Marília para a tristeza do senhor Ivan Drago. Também tem o São Paulo derrotado.
4: Hoje, se o estúdio não ficar alagado...
1: derrotado para o Cruzeiro
3: ontem.
1: Vocês
3: estão sendo muito clubistas. Eu não tô triste. Eu tô...
1: Mas é só para a gente... Só
4: pelo Ivan, lúdico não da... por você, Marília.
3: Pelo Ivan também não.
1: É só pro lúdico da parada. É uma coisa para transformar no imaginário.
3: Aqui não é um campeonato de influencers de clube, né? Jornalistas.
1: Mas a gente tem que trazer um pouco para a humanidade. Que a gente sabe que... internamente pode ser que isso aflore ao longo do programa.
3: Mas é porque as pessoas confundem às vezes. Acho que a gente tá aqui para defender o clube ou para chorar pelo clube. Eu não tô aqui, fui contratada para isso não, tá no meu contrato não.
1: A gente tá brincando só.
5: E nesse caso aí, por exemplo, nesse jogo São Paulo e Cruzeiro, não dava para esperar outra coisa não.
1: Mas desse jeito que foi, parece que o São Paulo tava jogando...
5: Eu acho que o São Paulo saiu no lucro.
1: Então, depois que toma o segundo gol, ele não quer jogar mais. Ele
5: não,
1: só queria
5: ele
1: ir embora,
5: não quer jogar, ele não quer jogar, não. Ele simplesmente se entrega porque ele não tem condições de reagir. Entendeu? Então, assim, tomou 2 ontem, poderia ter tomado 3, 4, 5, saiu no lucro.
1: Muito bem. Ó, é isso aí. 12:50, Transamérica agora é TMC. 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
10: Ai, vocês são incríveis. Quem estava conosco durante esta pausa no YouTube percebeu já nosso quadro estético do Papo de Craque Primeira Edição, sempre muito efervescente, né? Com André Galvão sendo o centro das atenções. Mas agora vamos para o São Paulo.
11: Pera. Não é justo. Eu gosto de ser uma pessoa justa. Tem mais gente de meia branca e tênis preto hoje aqui.
12: Tem.
10: Ih, Bicudo, ah, bom! Bicudo não passou batido nessa, não, hein?
12: Ah, bom!
10: Só que essa justa. Não tem cara de que dá tanto chulé quanto a do André Galvão. Do André Galvão deve dar um chulé lascado.
13: Eu tenho 45 anos, eu nunca pensei nisso.
11: De meia branca. Mas agora será
12: que irá pensar. É preocupante, Galvão.
10: A gente percebe.
11: Antes tarde do que nunca.
10: A gente percebe, Galvão, que você não tá muito preocupado. Ó, é o seguinte, meio-dia 53, cadê o Kaique Silva? Bota o Kaique Silva na tela pra explicar. Mais uma derrota do São Paulo também. São Paulo foi ontem a Belo Horizonte. Até teve chance ou outra. Mas no fim das contas, né, Kaique? Mais uma derrota do São Paulo, dessa vez para o Cruzeiro. E o time segue aí estacionado no Campeonato Brasileiro, hein, Kaique? Boa tarde.
14: Tudo bem, Lelê? Boa tarde, abraço pra você. O São Paulo derrotado ontem no Mineirão por 2-0, poderia ter sido um placar até mais elástico. O Ivan até comentou sobre isso depois da partida, quando estivemos na transmissão com o Ricardo Melo. O São Paulo vê a diferença para a zona de rebaixamento diminuir para 5 pontos e tem mais um problema físico, né? Porque o Ferreirinha, o elenco do São Paulo, só para vocês entenderem a programação, jogadores não relacionados e em recuperação ficaram no CT da Barra Funda, fizeram um treino agora pela manhã, um treino de recuperação já de olho no Vitória, porque o São Paulo deve ter retornos importantes, já a gente detalha cada um deles. E os jogadores que enfrentaram a equipe do Cruzeiro ficaram em Belo Horizonte e no período da tarde voltam à capital paulista. Então, o São Paulo vai ter apenas um treino com todo o elenco, que será amanhã no CT da Barra Funda, para esse jogo contra o Vitória, sábado às 9 horas da noite no Morumbis. E aí a promessa é de um estádio com um público razoável, tá? Não um estádio cheio pela péssima fase, mas também o estádio não estará vazio. A expectativa, pelo menos, é essa, até pela venda de ingressos antecipados. Vamos lá para os prováveis retornos do São Paulo primeiro, porque eu vou atualizar daqui a pouco a situação do DM. Ontem o Dorival, na entrevista coletiva, confirmou que o Lucas Moura muito provavelmente vai ganhar alguns minutos. Deve ser relacionado e começar no banco de reservas. Então, até começo com essa palavra do Dorival. Trago, portanto, com a palavra o Dorival Júnior falando sobre a importância, lógico, de pontuar no Campeonato Brasileiro e o provável retorno do Lucas Moura. Dorival, fala, a gente ouve aqui na primeira edição do Papo de Craque.
0: Olha, nós temos a obrigação de fazermos o nosso melhor sempre, pontuarmos a todo instante. Infelizmente, nas últimas duas rodadas, acabaram não acontecendo para uma equipe que vinha num processo de recuperação. Tínhamos um jogo aqui hoje muito difícil por tudo que circundou a nossa equipe nos últimos dias, mas nós temos que entender que a partir de agora teremos 9 partidas fundamentais, importantíssimas, dificílimas. Conto muito com o apoio do nosso torcedor. No domingo, teremos aí, se Deus quiser, o retorno já do Lucas em condições de poder atuar alguns minutos. E eu acho que vai ser um fator importante para que nessa sequência nós possamos ter aí um elemento do gabarito do Lucas, que tem uma identificação, uma identidade com o clube e que com certeza vai acrescentar muito ao nosso grupo.
14: Recuperação do Lucas surpreendendo em todos os níveis, tá, gente? A gente aproveita para poder atualizar. Oi?
10: Só destacando, eu não tinha ouvido essa declaração do Dorival, mas é curioso o fato dele apelar, né, pro Lucas, um cara que não joga quase que...
12: Jogou tudo pro Lucas.
10: 10
12: praticamente
10: meses,
12: não jogou na temporada.
10: Do tipo, vamos ter o Lucas, vai jogar alguns minutos, então o cara é identificado com o São Paulo, tá como se o cara fosse voltar e fosse...
12: É até injusto com o Lucas.
10: Com o Lucas, exato.
12: É até injusto com ele.
10: Me soa como um desespero, gente.
12: Ó, é o seguinte, entra lá e resolve.
10: Caramba, eu não tinha...
14: E a recuperação do Lucas surpreende em todos os níveis, tá? Porque a expectativa primeiro era de um retorno só em dezembro. Então ele antecipa praticamente 2 meses da recuperação. E também não era a expectativa, depois que ele passou para a transição física, de voltar contra o Vitória. Era a expectativa de voltar apenas contra o Vasco. Então surpreende todos os níveis a recuperação do Lucas Moura, que já está um período liberado clinicamente do departamento médico. Além do retorno do Lucas, tá, Lele? Só para a gente passar aqui os prováveis retornos, dos 4 que se machucaram contra o Santos, Rafael, Danielzinho e Iago também devem retornar à lista dos relacionados. E já está confirmado que não enfrenta o Vitória no final de semana o camisa 10 Luciano. Luciano está fora do jogo ainda, né, com dores e também com uma lesão que ele teve no músculo adutor direito.
10: Peço só para fazer um parênteses, tá, Ivan Drago? Uma atualização em relação ao Corinthians, o Marco Belo traz para a gente. O plano A segue sendo a família Dias, mas o Corinthians já fez contato com Luiz Rubeldia.
14: Subeldia,
10: ex-técnico de São Paulo e Fluminense.
12: Curioso, porque também o Internacional fez o mesmo movimento e não conseguiu, né?
10: Então pode completar.
14: Vocês estavam falando sobre tênis e meia, né? O Subeldia que gosta de usar a meia ali por cima da calça, né? Então a meia estilo. Dele tá sempre à mostra.
15: Mas ele disse que é superstição, né? Estilo.
12: É o seguinte, quando a gente olha para o São Paulo, evidentemente que é um cenário desafiador para qualquer treinador. Então a gente não pode esquecer ou excluir da análise tudo que está acontecendo no clube. Mas é decepcionante o trabalho do Dorival, porque se ele sair hoje, por exemplo, vocês conseguem apontar alguma coisa que ele deixa de positivo no time do São Paulo?
10: Nada.
12: Porque, vamos lá, ele chega para comandar o São Paulo, ele tem a paralisação para a Copa do Mundo, ele tem data FIFA, ele tem semanas cheias e ele tem basicamente 6 reforços. Alguns já não estão mais porque se machucaram, no caso o Duarte e o Buta, e agora está machucado também o Iago, mas é algo pontual. Esses dois já vão ficar fora dos gramados por um bom tempo, mas ele conseguiu. O clube se esforçou para trazer pelo menos alguns reforços para ele. E o time não apresenta evolução. O São Paulo tem 5 vitórias no comando, com o Dorival no comando, em 19 jogos. O time não venceu fora de casa. Então ninguém está pedindo para que o São Paulo se transforme numa máquina, que o São Paulo brigue por uma vaga na Libertadores. Todo mundo sabia que o título do São Paulo em 2026 era permanecer na primeira divisão. E vai ser isso mesmo. É isso. A realidade é essa. A minha crítica é que ele não conseguiu minimamente fazer do São Paulo um time mais consistente. Olha, o time tem dificuldade para fazer gol, mas você vê, não tem sofrido defensivamente, ou tem sofrido menos. São Paulo tá conseguindo se organizar melhor para defender. Agora, eu faço mais uma pergunta a vocês aqui. Qual é a principal virtude do São Paulo sob o comando do Dorival? Uma.
16: São Paulo não vai cair.
17: Dar bote errado no meio campo e deixar um buraco na defesa. Ontem teve o Sabino, em outros dois jogos foi a vez do Arboleda. Os zagueiros vão revezando, né? A linha de três está montada, a linha defensiva está montada, o zagueiro sai para dar um bote totalmente perdido, não pega ninguém lá no meio campo e deixa a defesa aberta.
11: Ô Kaique, em outros trabalhos do Dorival, ele foi criticado por isso e eu acho que talvez seja uma grande qualidade do Dorival num futebol tão caótico que é o futebol brasileiro. Então, é pejorativo, mas a história do Corolla Bege é a que fez do Dorival um bombeiro. Apagar incêndio, não inventar, não ser pardal. Só que esse último mês, ele aconteceu alguma coisa, porque evidentemente, que você acabou de falar, a quantidade de baixas que o São Paulo tem e tal. Mas mesmo assim, ele tinha peças para escalar quadradinho no quadradinho, bolinha na bolinha.
10: Arroz, feijão, né?
11: E ele passou a ontem começou com linha de três, depois linha de quatro, não tinha lateral
10: Pablo
11: direito.
10: Pablo Maia de zagueiro no outro jogo.
11: O que aconteceu?
17: Marília, ontem, por exemplo, a informação que eu tenho é que o Marcos Antônio, no último treino para enfrentar o Cruzeiro, ele não foi a campo, porque ele estava sentindo dores e já jogou no sacrifício contra o Santos. Quem treinou foi o garoto Pedro Ferreira, por isso a gente trouxe aqui a possibilidade do time titular com o Pedro Ferreira e não com o Marcos Antônio, porque no último treino antes da viagem a Belo Horizonte o Marcos Antônio ficou de fora, e aí no sacrifício ele entra em campo mais uma vez e lógico, com o aval do Dorival.
11: Mas tem o Dorival virou esse técnico tentativa e erro, tem alguma interferência do Rafinha de assistir treino e falar, ah, vamos tentar isso. Por exemplo, o Dorival sucumbiu aos três zagueiros, ele não começou com os três zagueiros, mas depois sucumbiu aos três zagueiros, que é uma coisa que a torcida gosta, desde o tricampeonato do Muricy e tal. Quem é que está sendo esse novo mentor intelectual ou conselheiro, não tem mais o Muricy, que encosta no Dorival e fala assim, vamos tentar tal coisa, ou está saindo da cabeça dele? Porque isso me surpreende, não é só o trabalho ruim, e o Dorival faz campeonatos de pontos corridos ruins, fez no Flamengo, fez no Corinthians, fez no São Paulo, tá fazendo de novo no São Paulo. O último campeonato que ele tava indo bem no campeonato de pontos corridos, e por isso foi, mudou de time, foi o do Ceará. Em 2022 estava indo bem, o Flamengo foi lá e pegou. Depois, até porque a situação do Flamengo naquele ano era tal que as Copas eram mais importantes, o São Paulo tal que as Copas eram mais importantes, Corinthians a mesma coisa. Mas eu tô vendo um Dorival nisso diferente, um cara que não está tentando dar estabilidade para o time. Cada hora é uma coisa.
17: O que eu tenho de informação é que o Rafinha é pouquíssimo intervencionista com relação às decisões do Dorival e procura dar autonomia total para o treinador, que também tem tomado as decisões propriamente ele, chamado essa responsabilidade e até buscado algumas mudanças, porque ele também é pressionado do lado externo para poder dar algumas oportunidades. Por exemplo, o Rian Francisco, que era a terceira opção, na verdade a quarta opção de centroavantes, né, ganha uma oportunidade contra o Santos, também por uma pressão que vem externa, para poder oportunizar um garoto que era tido como uma grande revelação. Ele estava atrás na hierarquia do Gustavo Santana, que lógico ganhou espaço nos treinos e foi muito bem, né, nesse período de não só data FIFA, mas também no período da Copa do Mundo. Né, o Gustavo Santana, em alguns jogos treinos, ele acumulou 5 gols marcados, ele teve um grande desempenho, mas o Rian também estava atrás do André Silva. Então essas tomadas de decisão têm sido todas elas capitaneadas pelo próprio Dorival na tentativa de erro e acerto e também num certo desespero porque os resultados não têm vindo e o bom desempenho também não, né, de tentar mudar o time e buscar um fator novo, né, um fato novo na verdade. Como ele cita, por exemplo, a possibilidade de ter o Lucas Moura, né, no final de semana contra a equipe do Vitória, pode ser um fato novo para poder trazer um ânimo diferente para
13: o
17: time.
13: O São Paulo, a gente precisa dar os nomes, né? Nessa hora, os nomes. O São Paulo não vai cair, porque a chance é muito pequena. O São Paulo tem uma vantagem confortável, que aliás foi uma vantagem que o São Paulo sustentou durante o campeonato inteiro.
16: De 5 pontos.
13: Tá, mas o campeonato inteiro são 4 pontos, 5 pontos, 4 pontos, 5 pontos. O campeonato inteiro é essa vantagem aí. E aí você também tem que pensar em quantos times estão entre o São Paulo e a zona de rebaixamento.
10: Tem time pra caramba.
13: É, não é só o fato do São Paulo estar 5 pontos na frente da zona de rebaixamento. É porque tem ainda atrás do São Paulo o Botafogo, o Vasco.
10: O próprio Vitória,
13: o Mirassol.
11: Os três próximos adversários estão abaixo do São Paulo. Vitória, Vasco e Mirassol.
13: Todo mundo tem que passar o São Paulo pro São Paulo entrar na zona de rebaixamento. É muito improvável uma queda, mas o São Paulo não vai cair porque o Crespo, em 4 rodadas, que seja, o Crespo somou 10 pontos em 4 rodadas e não vai cair porque o Roger Machado, tão xingado, tão achincalhado, né, tão avacalhado pela torcida, também somou um número de pontos, foram 14 pontos somados pelo Roger Machado. Um número de pontos, né, até agora superior ao Dorival Júnior.
10: Dorival somou quantos?
13: 12, no campeonato inteiro.
10: E mais partidas já
13: do muito que o mais, Roger, né? Muito mais partidas do que o Roger. Né? Então, o São Paulo não vai cair por causa do Crespo e por causa do Roger. Né? O Roger fez um grande trabalho? Não fez. Não fez um grande trabalho, mas não fez esse trabalho horroroso que o Dorival está fazendo.
10: Que trabalho ruim, cara. Que trabalho ruim.
13: Não tem comparação o trabalho de um com o outro. O Crespo deixou o São Paulo líder do campeonato? Puxa, mas era... 4ª rodada do campeonato. Realmente era um número muito pequeno de rodadas. Mas o Crespo deixou o São Paulo líder. O Roger deixou o São Paulo em 7º lugar. Eu tenho quase certeza, o Kaique pode me corrigir, mas se não era 7º, era 8º no Campeonato Brasileiro. Estava na parte de cima da tabela, seguramente. E agora está aí com o Dorival patinando o campeonato inteiro, cara.
17: Na combinação da rodada, o São Paulo chegou à 7ª colocação, mas se não me engano termina na 8ª, ao final daquela rodada, tá? É, só os números dessa 3ª passagem do Dorival, tá? A gente trouxe ontem, bateu bastante na tecla, nessa tecla depois do jogo. São 19 jogos, 5 vitórias, 6 empates e 8 derrotas. 36,8% de aproveitamento. E fora de casa, os números são assustadores, né? De 6 derrotas e 2 empates. A última vitória do São Paulo fora de casa, aí contando também com a passagem do Roger, foi em 7 de abril, já há 6 meses, contra o Boston River por 1-0, quando o Roger Machado ainda era o comandante do time do São Paulo. Então há 6 meses o São Paulo não sabe o que é vencer fora de casa.
18: É óbvio, e eu sempre procuro pontuar isso aqui nos nossos programas, o treinador ele não é o único responsável. Essa responsabilidade, ela precisa ser dividida. É claro que a gente espera mais do Dorival, porque o Dorival, de fato, é um treinador que conseguiu conquistar

0: 30 milhões de reais por mês, e esse elenco não justifica essa quantia. Mais uma vez, o São Paulo vai empilhando jogadores.
1: Mas tem jogador então, que tem contrato longo
0: eu,
1: ainda.
0: Eu sei disso, vai mas que... por isso, tem que avaliar o trabalho do Rafinha, tem que avaliar o trabalho do Dorival, tem que avaliar uma série de coisas, porque do jeito que está, não pode ficar. Porque você olha para o grupo de jogadores, o São Paulo vai lá e contrata o Vitor Sá. Entrega 3 anos de contrato para o Vitor Sá. E aí, quando precisa de um atacante, vai buscar na base. É o Gustavo Santana, é o Rian Francisco... Ontem ele entrou e não acrescentou muita coisa. O São Paulo vai lá e busca um meio campista, trouxe o Nilton, mas depois apela para a base. É o Jordiney que joga. Não jogou ontem, segundo o Kaique, porque ele está voltando da seleção sub-20. O São Paulo vai buscar o Tolói, mas depois ele é obrigado a dar espaço para o Osório. Aliás, o moleque foi arquivado depois do erro diante do Palmeiras. Ah, mas ele não joga pelo lado direito do campo. Mas ele pode ser utilizado de uma outra maneira, porque o Tolói a gente já sabe que não vai conseguir jogar. Então, é um clube que vai empilhando jogadores. O São Paulo até trouxe alguns jogadores na metade do ano. O Iago fez algumas boas partidas. O Duarte se tornou o melhor zagueiro do São Paulo. Tudo bem que...
1: não precisa muito, né?
0: Não precisa muito. Enfim, mas... O São Paulo contrata e você vê que é mais do mesmo que vai entrando
1: contrata, no clube. Mas não se reforça, né? São coisas
0: dificilmente
1: diferentes,
0: se reforça.
1: Né?
0: Exatamente. Dificilmente se reforça. Aí depois vai constatando que, opa, a base consegue oferecer jogadores praticamente do mesmo nível ou melhores. Então muita coisa precisa ser reavaliada para o ano que vem, claro, depois da chegada do novo presidente.
1: Muito bem, Kaique Silva, algo a acrescentar do Tricolor? Então, quer dizer, só uma...
2: Sim.
1: Eu acho que é legal você falar aquilo que você falou, Ivan. A torcida do São Paulo, qual foi a sua mensagem aqui quando o Kaique falava da questão dos ingressos, a procura?
0: Eu sei que tem muita gente de saco cheio.
1: Mas várias a galera equipes. Quer te ouvir.
0: Eu acho que tem muita gente de saco cheio e eu entendo perfeitamente. Eu só acho que enquanto o São Paulo não atingir o número necessário para permanecer na primeira divisão, a pontuação necessária, eu acho que o São Paulino não deve abandonar o time. Não abandona. Porque a gente sabe que se o São Paulo não caiu para a segunda divisão nos últimos anos, não caiu por conta da torcida. Não caiu porque ela segura. E ela segurou. Aquele negócio que a gente sempre ouviu no passado, o São Paulino só vai na boa. Torcer para o São Paulo é uma grande moleza. O São Paulino segurou o São Paulo na primeira divisão em alguns momentos. E não, concordo, deve abandonar mais uma vez.
1: Mas enche o saco algum
0: momento. Enche. Não, e assim, o cara que fala, Ivan, vai você. Eu entendo perfeitamente. É, tem hora que assim, dá vontade de largar.
3: É. Porque o torcedor do São Paulo, e isso aí o Ivan tem razão. O torcedor do São Paulo, ele tem carregado esse time em momentos muito difíceis. E nessa temporada, o torcedor do São Paulo sofreu uma desilusão tão grande na eliminação, né, diante do Boca. Quando, porra, os caras lotaram o estádio do jeito que lotaram, a festa que fizeram. Aí depois a torcida do São Paulo, naquela ressaca brava, a torcida do São Paulo ainda foi num número bacana contra o Inter, não me lembro.
1: E ainda ouviu do
3: quanto?
1: Aí teve aquela situação ainda do Dorival ter falado que os jogadores sentiram a torcida fazer a festa, né, tal.
3: É.
1: Foi mais uma porrada.
3: Não, depois da eliminação contra o Boca foi contra o Inter o jogo, gente. Tenho certeza.
1: Foi sábado contra o Boca,
3: contra o Inter no Morumbi.
1: De pênalti.
3: Não lembro bem qual foi o público, mas foi um público bom. Aí a torcida foi de novo no clássico contra o Santos, né? A torcida...
1: 40 e poucos mil.
3: Mais de 40 mil pessoas no clássico contra o Santos. Cara, chega uma hora que...
0: E agora deu show no futebol feminino também.
1: 50 mil pessoas.
3: Chega uma hora, cara, que eu não vou aqui criticar se sei lá, forem menos de 20 mil pessoas no sábado contra o Vitória, cara. Porque chega uma hora que ninguém aguenta mais, cara. Ninguém tem paciência mais, cara. É isso que eu penso.
1: Ô, Kaique, pra te liberar e também pra você trazer as últimas informações, você tem uma pergunta, Bicudo?
4: No nosso chat apareceu, Kaique, o Charlie Ronaldo perguntando sobre a previsão de retorno do Lucas. Aí eu queria acrescentar, perguntando como que o Dorival pretende usar o Lucas, se pretende usar como titular futuramente, não sei se nesse próximo jogo contra o Vitória, mas futuramente, se é na vaga do Luciano, do Marcos Antônio, como é que fica isso?
2: Bom, sobre a utilização, Dorival ainda não falou, não pôde contar com o Lucas praticamente nenhum treino, trabalhando com bola, treinando com o time titular. Ele fez apenas uma atividade que contou

0: até com o time sub-17. Então, sobre utilização, praticamente o Dorival ainda não comentou sobre, lógico que a gente vai buscar as informações. Agora, na própria resposta do Dorival, né? Ele deve voltar contra o Vitória, a gente trouxe há pouco a palavra dele, deve voltar contra o Vitória e ganhar alguns minutos, ou seja, deve começar no banco de reservas. Agora, só para a gente fechar, com relação ao São Paulo, uma matéria que saiu agora há pouco do UOL, e é mais uma matéria investigativa e muito bem trabalhada pelo Pedro Lopes, tá, gente? Porque o São Paulo pode sofrer mais um transfer ban, tá? São Paulo pode sofrer o terceiro transfer ban. De ameaça já seria o quarto, né? Porque teve também a ameaça do Novo Horizontino, daquele transfer ban por conta do Jordinei. O São Paulo pode sofrer um transfer ban na FIFA pelo Jackson Mendes.
1: Meu Deus.
0: Jogador equatoriano. Um valor que deve custar mais de 10 milhões ao São Paulo. Então eu vou trazer aqui para vocês os detalhes que foram detalhados nessa matéria do Pedro Lopes lá no UOL, tá? Na chegada do Jackson Mendes, foram assinados 3 contratos em um só dia. O São Paulo comprou 70% dos direitos do próprio jogador por 6 milhões de reais. Os dois assinaram um segundo acordo repassando esse valor ao agente dele e depois o Jackson Mendes assinou o contrato com o São Paulo. Esse valor repassado ao agente dele não foi pago. E aí ele acionou o CAS, né, na FIFA e venceu. E agora ele executa a decisão, né, na Justiça Brasileira. Mas a próxima alternativa é ir à FIFA e propor uma punição ao São Paulo caso não exista o pagamento. O São Paulo também deixou de pagar alguns direitos de imagem e foi feito um contrato repassando esse valor, né, e um segundo empresário entra na parada. Esse valor dos direitos de imagem ao empresário brasileiro Luiz Augusto Carvalho. São 4 milhões de reais. Foi feito um acordo para pagamento que ainda não foi executado. Então, num total de 10 milhões de reais, o São Paulo pode ter mais uma, por isso, mais um transfer ban na temporada, mais uma mancha na sua história, por conta do equatoriano Jackson Mendes, que chegou com um discurso por parte da presidência do São Paulo à época, o Júlio Casares, dizendo que era uma contratação sem custos e um jogador de Copa do Mundo equatoriano, portanto, gente.
1: Ah, mais do mesmo, só muda a peça, só muda o jogador e o valor, mas
2: são
1: o
2: modus operandi é o mesmo. Da, né? Pior gestão da história do São Paulo. Então não vai ser fácil pro próximo presidente colocar a casa em ordem. É muita coisa.
1: Obrigado, Kaique Silva. Valeu pelas informações. Amanhã você volta com mais o São Paulo. Você volta dentro do Papo Segunda Edição de hoje, mas amanhã com a gente aqui nessa véspera de jogo. Estaremos juntos, hein, Kaique? Sabadão. Estarei no Esquenta e depois um fim de papo de São Paulo e Vitória, 9 da noite, Morumbi. Tchau.
0: É isso, Lele. Abraço pra vocês. Bom programa.
1: Valeu, Kaique. 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Tem alguma coisa que você queira destacar do nosso glorioso chat? Cadê o like? Vocês não estão dando like por quê? Posso saber por que você ainda não deixou o like?
3: Tem alguma justificativa pra
1: isso? Existe alguma coisa? Ah, tô bravo com o meu time, não tem problema. 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
3: É isso, tá bravo com a gente? Não tá.
1: Ah, eu tô preocupado com o que eu vou fazer. Mas não, dá like que depois você descobre, irmão. Vamos aí, fortalece.
3: O segredo é o like.
1: De jeito nenhum. Os like resolve tudo.
3: Exatamente.
1: Você tá com dor de cabeça? Dá like que melhora. Você tá com dificuldade amorosa?
4: Eu me recuso a falar com ele.
1: Dá like que melhora.
3: Pronto, é isso.
1: Vai estourar o balão, que nem o Bicudo. Dá like que resolve.
3: Não precisa lembrar.
1: Não?
3: É.
1: Tá bom.
3: O Jarbas aqui no nosso
1: chat. Aliás, eu deixei o like.
3: No nosso chat, Lelê.
1: Tá.
3: Fala com o Ivan, os jogadores têm medo de grande público.
2: Você vê a que ponto,
1: gente. Então, é por isso, cara. Ainda teve essa.
2: Por conta de tudo que aconteceu depois, a declaração do Dorival, depois do jogo contra o Boca, né?
5: É um final de ano, assim. É melhor, tá? Eu vou deixar claro. É melhor terminar o ano, nesse momento, pelo menos, como o São Paulo, do que como o Corinthians, que tá lutando contra o rebaixamento, né? Isso é indiscutível.
1: Mas tem um amigo meu que acha que o São Paulo ainda pode cair para a segunda divisão.
5: Não, isso eu não concordo. Mas o que eu quero dizer é que é um final de ano melancólico, né? É um final de ano melancólico, porque, poxa, você olha Você sabe que desse time aí, desse mato, não sai mais coelho.
3: É um ano que você torce pra chegar logo.
6: Eu acho
3: logo
6: que o pior do ano é o conjunto da obra, né? O ano passado termina com o começo do desastre, que é do escândalo, que é o camarote, né? Que é a fagulha para tirar o primeiro presidente empichado, aí processo de impeachment, e renúncia, e polícia, e denúncia.
1: É cansativo, né?
6: É cansativo.
1: Bom, é o seguinte, quer passar mais alguma coisa?
3: O La Casa de Chips, lembrando o público entre São Paulo e Internacional, foi 25.395 torcedores, e lembrando que foi aquele jogo do protesto.
1: Um bom nome, um bom número.
5: Foi também num sábado, também 9 horas da noite, que é um horário péssimo, tanto é péssimo que já foi eliminado, né, pro ano que vem do campeonato. Então, porra, é um horário horroroso, um jogo com pouca importância, assim, contra um time também que, com todo respeito à torcida do Vitória, que a gente sabe que existe aqui na capital, mas não é um time que motiva muito, né, o torcedor a ver. Então, é um jogo complicado esse de sábado.
2: Vale lembrar também que o ano começa com uma derrota do São Paulo para o Mirassol fora de casa, onde o Luciano, após a partida, deixa muito claro: não abandonem, porque vai ser um ano difícil. E ele tinha
1: razão. Que memória, Ivan Drago.
3: Mas
1: nossa,
3: ele também, depois de uma sequência de vitórias ali, ele fala: a meta do São Paulo nunca vai ser 45 pontos. Ele dá algumas declarações nesse sentido também. O Lucas fala sobre a declaração do Crespo. Ele sabe que ele estava errado. Porque se ele expõe,
2: eu imagino, né? Quem fala muito a verdade no São Paulo não fica por muito tempo, né? Então vai que... Mas pode falar isso, hein?
5: Depois do que o Luciano falou, né? Que ele nunca recebeu um mês de salário em dia.
2: Acho que mentiu, né?
5: Até isso acho que caiu. Acho que agora hoje em dia pode falar também.
1: Parabéns, André Galvão. O senhor merecia o prêmio... Qual que é aquele prêmio de... Tem os prêmios da imprensa lá, né? Melhor fotografia. Não, tem o... Laureus, não. O André Galvão fez uma excelente pergunta. Que ele arrancou a melhor resposta do futebol 2026, é do André Galvão.
5: Tivemos grandes respostas.
1: Já voltamos aqui também, vamos falar do Santos. O que foi, Vandrago? Pode falar aqui comigo. Não? Nada, não vai, né? Então a gente segue por aqui batendo papo. Daqui a pouco tem Santos, tem Palmeiras, tem um jogão hoje, hein? Dois jogões. Santos e Flamengo, 7:30. Palestra e Bahia, depois às 9:30, 1h21. 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
10: Crespo. Ia ser no mínimo bem curioso, hein? São Paulo terminar com 45 pontos do campeonato, previsão do Crespo.
11: Simbólico,
10: que lá no México.
11: Simbólico.
10: Lá no México vai estar olhando certamente tudo que acontece. 1:24. A gente vai abrir espaço agora para o primeiro grande jogo desta quinta-feira. Vila Belmiro vai ser o palco de Santos e Flamengo. Com transmissão aqui pela TMC, 19h30 a bola vai rolar. Cadê? Cadê? Cadê meu Fadi? Cadê meu... Olha só, ele apareceu, aqui. Ele está entre nós. Você está entre nós ou... Com a vassoura?
12: Estou aqui.
10: Estou aqui. Bem-vindo, você estará na transmissão desta
12: estarei
10: noite.
12: Estarei na transmissão eu, Guilherme Lage, André Galvão, correto?
13: Sim,
12: e Lucasito juntos. No plantão esportivo.
10: Que maravilhoso,
12: estaremos,
10: hein?
12: Estaremos todos pro jogo dos líderes, né? Dos líderes do segundo turno, assim que a torcida do Peixe tem tratado.
13: Tecnicamente, todo mundo tá apostando que esse vai ser o grande jogo da rodada.
10: Pelas fotos do presidente Marcelo Teixeira, que costuma colocar alguma coisa de inteligência artificial lá, o gramado parece melhor do que estava. Bom,
12: inclusive, foi bastante contestado uma das fotos que ele publicou, porque tem como se fosse uma... Essa aqui, a cara, né? Do bicudo.
10: Não é dessa aqui do...
12: Exatamente, a bola tá
10: estranha.
12: Totalmente distorcida, o que praticamente comprova, praticamente, né? Supostamente ele tem utilizado inteligência artificial pra mostrar uma foto da Vila Belmiro nos preparativos do jogo contra o Flamengo às 7:30 PM na Vila.
10: Não tem ninguém pra olhar isso, bicudo? Você não tem ninguém pra dar uma olhada.
12: Você que é da internet, que é influencer.
10: Isso, você não faz uma checagem antes de uma publicação, passa
14: pelo... deveria ser feito, né?
10: Passa pelas pessoas que...
14: O presidente
10: ninguém
14: tá
10: olha e fala assim,
14: isso,
10: presidente, só um detalhe, ó, aqui tá errado, aqui tá... Ninguém faz isso.
14: Seria muito evidente, cara.
10: Muito evidente, a bola tá estranha.
14: A bola tá afundada.
10: Mas enfim, isto posto...
12: Ela tá até maior do que ela deveria estar,
10: tá um gomo enorme, né? Não tá...
13: Vocês não tem imagem pra mostrar agora, eu fiquei curioso.
12: A gente vai caçar aqui, eu já mando a imagem.
13: Por favor, eu fiquei curioso.
12: Mas é porque é como se uma dos gomos da bola ali que fica no escudo elenco do Santos estivesse muito maior do que as outras. E aí fica bem distorcido, bem feio. Enfim, é situação complicada, muito provavelmente, não podemos afirmar nada, mas Marcelo Teixeira utilizou inteligência artificial. Pior seria se na realidade tivesse assim, né?
10: E tudo bem se tivesse usado, a gente não, eu não acho que seja ruim.
12: Não, não é um problema.
10: O advento da modernidade te ajuda pra muita coisa, só vou naquela checagem, ver se tá tudo bem.
12: Exatamente.
10: Pra postar, não custa nada, né? Mas enfim, isto posto, quero saber do campo, pô.
12: Vamos falar do campo.
10: Bola, campo.
12: Do campo, do gramado não, ou
10: jogo,
12: da bola?
10: Jogo,
12: do
10: jogo, bola, vem, tá. O jogo
12: começa às 7:30 da noite na Vila. Ingressos esgotados.
10: Boa.
12: Capacidade deve ser um pouco menor do que a normal por conta das reformas que estão sendo realizadas no setor Cosme e Damião. Então, as escadas que foram retiradas foram colocadas escadas provisórias, estão mexendo ali. A Vila tá em obras enquanto tem jogo.
10: Tá.
12: Então, a tendência é que não esteja 100% completo, mas todos os ingressos disponíveis foram vendidos. E falando um pouco da escalação, teremos novidade e estreias como titular. Diógenes deve começar no gol, com Rodinei, Lucas Veríssimo, Arão e Escobar. Essa linha de quatro já tá muito bem sabida pelo torcedor do Santos. Gustavinho e Oliva, Gabriel Bontempo mais pela direita, voltando da seleção brasileira, na esquerda Barreal e lá na frente uma dupla de ataque com Gabigol e Felipe Coutinho fazendo muito provavelmente a sua estreia no time titular. Rolaser vai pro banco juntamente com o Neymar, que está voltando de transição física.
10: Tá recuperado lesão. Da virose o Rolaser, né?
12: É, o Rolaser teve uma virose antes
10: parece
12: do Sansão.
10: Parece que desceu as escadas do Morumbi um tanto quanto rápido pra tentar chegar logo, mas que bom que tá recuperado. E Felipe Coutinho titular, pelo menos nas prévias aí, pra começar o duelo desta noite.
12: A tendência
10: é
12: que ele jogue próximo ao Gabigol. Então ele fique lá colado com o Gabigol. Lembrando como que o Cebolinha...
10: atacante.
12: É, como segundo atacante, Cebolinha não pode jogar por um acordo de cavaleiros entre Flamengo e Santos na rescisão
10: do jogador. É o grande jogo.
13: O Felipe Coutinho, pelo que eu entendi, ele vai jogar exatamente na função do Neymar.
12: Sim.
13: Foi o que eu entendi.
10: Uhum.
13: Exatamente na função do Neymar. O que leva a gente a crer que dificilmente os dois vão jogar. Não vou dizer que não vão jogar, porque muito provavelmente um jogo ou outro pode ser que eles acabem dividindo o mesmo campo.
12: Depende do resultado do jogo também, né? Se tá ganhando, se tá perdendo.
13: Mas pra saída, assim, acho difícil o Neymar jogar ao lado do Felipe Coutinho. É um grande jogo, porque são os dois times que estão jogando melhor nesse momento dentro do Campeonato Brasileiro. O Santos joga, neste momento, é um recorte só, tá? Mas neste momento o Santos joga um campeonato para disputar o título. Neste momento, né? O Santos, se ele tivesse jogado o campeonato inteiro assim, o Santos estaria disputando o título com o Palmeiras e com o Flamengo. Evidentemente que não foi assim. Evidentemente que o Santos não tinha
10: título. Pode ser o título do segundo turno, né?
13: É o que o Cuca tem batido na tecla.
12: É, dá uma motivação a mais para os jogadores.
13: E joga na Vila, onde sempre é muito forte. O Santos derrotou o Flamengo no ano passado na Vila.
10: 1-0 gol do Neymar.
13: 1-0 gol do Neymar, enfim. O Santos deu trabalho para o Flamengo no jogo do Maracanã também no ano passado. Deu trabalho este ano. Então, o Santos ele tem conseguido enfrentar o Flamengo. O Santos tem sido um dos times que melhor tem enfrentado o Flamengo nos últimos tempos. Então, a tendência é que a gente veja mais um jogo muito
12: e,
13: bom essa noite.
12: Galvas, uma informação importante sobre o time do Flamengo. Eles não contam com Léo Ortiz, liberado para o nascimento da sua filha, Ayrton Lucas, Everton Araújo, Arrascaeta e Varela. Todas essas ausências aí do time do Flamengo.
10: O time é
12: Rossi, Emerson Royal, Danilo, Léo Pereira, Alexandro, Pulgar, pô, Jorginho e Paquetá, Plata, Bruno Henrique e Carrascal.
10: Tá. E o Pedro é banco?
12: O Pedro e o Lino talvez entrando no segundo tempo porque estavam pela seleção brasileira.
13: Repete, enfim, essa escalação aí.
12: Rossi no gol, Emerson Royal, Danilo, Léo Pereira e Alexandro.
13: Três que foram pra Copa.
12: Pulgar, Jorginho e Paquetá.
10: Quatro.
13: Mais Paquetá. O Paquetá, quatro.
12: Plata, Bruno Henrique e Carrascal, podendo ser cinco. Pedro e Lino no lugar
10: do Carrascal. Seis de Copa do Mundo.
13: Seis jogadores que disputaram a Copa do Mundo.
12: Com muitas
13: um
12: lesões.
13: Jogador machucado.
10: E o Arrascaeta podia ser o sétimo. Tá machucado,
13: mas o Arrascaeta, o Varela. É muita gente, né? É muito elenco, né?
10: Exatamente. Você está empolgado tanto quanto o André Galvão, Ivan Drago, pro jogo desta noite?
0: Acho que tem tudo para ser o melhor jogo da rodada. Claro que tem muita gente desesperada, né? Então a gente acompanha todos os jogos, mas tem tudo para ser tecnicamente um jogo rico. Não sei se ele vai se desenvolver dessa forma, mas tem muita qualidade envolvida. O Santos está confiante, o Flamengo está brigando pelo título da competição. Não acredito, por exemplo, aliás, acredito num jogo mais aberto, certo? Uhum. Talvez com muitos gols. Então tem tudo para ser o principal jogo da rodada. Acho que o Santos tem grandes possibilidades de dificultar a vida do Flamengo.
10: Pode ter um enrosquinho aí pro Flamengo, Marília?
11: Eu acredito. Acho que Santos e Vasco fazem o segundo turno muito, muito melhor. Acho que essa é uma transformação evidente de dois trabalhos muito bem feitos. Ah, no caso dos dois times com outros jogadores. Então não é só o trabalho dos técnicos que chegaram. Mas tanto o Vasco como Santos pecam agora no final do campeonato por menos competitividade, porque fizeram um primeiro semestre ridículo. O Santos faz um campeonato muito brasileiro muito bom, tem esse turbo aí de ser o melhor time, do retorno, de dar a esses jogadores essa vaga na Libertadores. Eu acho que pode ser o melhor jogo da rodada, sim. Acho os desfalques perigosos, acho que o Santos se encontrou com o Arthur, evidentemente que não ia ser possível. A volta do Neymar e a chegada do Coutinho é um ou outro realmente, porque senão realmente, do ponto de vista físico, tecnicamente com um time muito bom, mas aí não é exibição, é campeonato.
10: Agora, eu estava fuçando. Sei que eu gosto bastante dessa
15: Você
10: parte.
15: Você gosta de fuçar?
10: Gosto da parte de fofocas.
15: Ah,
10: do mundo futebolístico,
15: sim.
10: E tal. E apareceu pra mim lá a festinha da Mavi,
15: sim,
10: né?
15: Sim.
10: E o Gabigol tomou a bronca da esposa na chegada. Você viu isso aí?
15: Tomou.
10: Caramba, você não vai sentar aí? Como é que ela fala? Você vai sentar aí? Olhando pra ele assim.
15: É, ele passou. Ele tomou, foi lá prestigiar o aniversário da colega de trabalho.
10: Sobrinha, né?
15: Da sobrinha dele,
10: sobrinha,
15: né? Querendo
10: dele,
15: ou não.
10: Sobrinha, filho do amigo, sei lá.
15: Filho do amigo. É uma relação muito próxima ali.
10: Tomou uma bronca.
15: Aí capturaram um momento dele levando uma bronca. Mas vai saber lá o que ele falou, o que ele fez.
10: A cara dele tava em débito.
15: Exato.
10: No mínimo ele tava em débito.
15: Exatamente.
10: Ele fez alguma
0: Eu
10: coisa.
0: Nunca recebi uma bronca dessa.
10: Ah, não, tá bom. Você é louco, Ivan Drago. Todos nós recebemos a normal.
15: Fala isso, Bico.
10: É o desleixo.
14: Só da Marília, o Ivan recebe todo dia.
10: Você viu? Tomou uma bronca. Você vai, senta aí.
15: Ele tava com a cara de paisagem, né?
10: É, ele tava um pouco aéreo na chegada ali, né? Pô, e tomou uma bronca.
15: Lele, perguntando, enfim. Uma pergunta assim, tem uma dúvida que eu também gosto de mexer muito nas redes sociais.
10: Certo.
15: E eu vi um movimento, não sei se é verdade, eu não gostei de perguntar pra você, pro Galvão, pro Bicudo também, que tá sempre antenado.
10: Diga.
15: Os palmeirenses vão assistir essa partida do Santos e Flamengo?
10: Vão? Eu acho que vão, até porque gostam do futebol.
15: Do futebol.
10: Bem jogado.
15: Isso. E se fosse pra dar um palpite?
10: Eu acho que se fosse pra dar um palpite, eles falariam tererê, tererê.
13: Olha, eu vou falar um negócio pra você. Os palmeirenses, evidentemente, vão acompanhar hoje o jogo Santos e Flamengo.
15: Atenciosamente.
10: Inclusive, vão... eles vão até trabalhar no jogo.
13: E vão acompanhar depois Palmeiras e Bahia. Mas,
10: certo.
13: Mas agora o que vale mesmo...
10: É domingo.
13: É.
10: Exatamente.
13: Ah, no caso do torcedor do Palmeiras, vai ser difícil tirar da cabeça o jogo de domingo.
10: Mas... viu? Tem um amigo meu que vai me trazer uma camisa do Peixão pra representar isso aí amanhã.
15: Muito bem.
10: Bicudo! 2-1 hoje pro Peixão. 2-1 pro Santos. Algo mais a acrescentar, Lucas Escórcio? Então, 7h30, faça o convite você, porque
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10: E aí depois, logo que assim que acabar a partida na Vila, a gente vai pro Palmeiras e Bahia, então é daquele jeitão hoje, né? Hoje é daquele jeitão com dois jogos, com um papo de craque emendando no jogo. Exatamente, meu caro Cláudio. Depois só me confirma quem que narra o Palmeiras hoje? É o Éder, né? O grande Éder Luiz vai narrar Palmeiras e Bahia. Joseph Calil. Teremos o Soler nas reportagens, que daqui a pouco vai falar do Palmeiras. Então, quinta-feira de muito futebol aqui. Obrigado, viu, Scorcinho?
15: Valeu, Lele.
10: Valeu demais pela sua participação. 1h35, olha só, como um passe de mágica, ele já não está. Caiu o Scorcio, ele sumiu. Onde ele tá? Bom.
14: Se vem por Broadway com essa atuação, Lelê.
10: Gostou?
14: Você te viu aí.
10: Qual que foi a minha nota com este. Maravilhoso, ele sumiu como um passe de mágica.
14: Ô, Lelê, estamos com 574 likes. Acho pouco pro número de pessoas que estão assistindo.
10: Vamos a...
14: 700.
10: 750.
14: 750, tá bom.
10: 750
14: Vocês conseguem.
10: Likes. É isso que nós esperamos. 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
1: Mais 38 minutos, estamos com Marcelo Batista, integrante do nosso Sobremesa, que vem logo depois do fim do Papo de Craque, Sobremesa, 2 da tarde. Maravilhoso programa da família brasileira. Sim. O Ivan quer te fazer uma pergunta.
2: Quer fazer uma pergunta? Faça.
1: Eu acho que é bom você tomar cuidado com o Ivan.
3: Eu falei há pouco que o torcedor não tem que abandonar o time do São Paulo. Mas eu entendo perfeitamente aquele que já tá de saco cheio. Há quanto tempo você já abandonou o São Paulo?
2: Ah, faz uns 15 anos, no mínimo.
1: Aí, ó. Ele já tá numa vida mais low profile há bastante tempo.
4: Que tamanha sinceridade.
2: Ah, mas faz uns 15 anos mesmo. Parei de torcer faz uns 15 anos.
1: Mas vai no Morumbi de vez em quando?
2: A última vez que eu fui foi num jogo da Libertadores em 2020, antes da pandemia. Eu fui porque ainda ganhei o ingresso.
1: Aí vai bem, hein?
2: E era num camarote, porque senão não iria.
1: Comes e bebes à vontade.
2: Sim, que
1: tinha pra degustar nesse camarote?
2: Ah, aqueles sanduíches frios, aquelas coisas normal, né?
1: Normal,
2: tá bom. Aqueles queijinhos.
4: Pão com salsicha que os caras falam que é cachorro quente.
1: É. Mas já tá bom.
4: É bom
1: se você pagar isso aí na arquibancada, era 30 conto.
2: Exato.
1: Mas e aí, o que, que temos daqui a pouco?
2: Daqui a pouco, olha, nós convidamos pro programa de hoje Gustavo Lima, o grande astro da música sertaneja. Então aguardem no Sobremesa daqui a pouco, às 2 da tarde, coladinho no Papo de Craque.
4: Estarão lá Gustavo Lima e você?
2: Gustavo Lima e você.
1: Olha, Galvão, foi muito bem essa do Galvão. Ele foi muito oportuno agora, hein? Que rapidez.
2: Olha, Ivan, olha a tristeza.
1: Ele não consegue nem rir. Você viu só que a piada foi boa, mas ele não tem força pra rir, Marcelo.
2: Rapaz, não sei o que tá pior, se é o Corinthians, se é o São Paulo, né?
1: É o Corinthians. O
2: Corinthians tá, né?
1: Mas quem não tá pior é o Palmeiras. Gustavo Soler, informações do Palmeiras que hoje pega o Bahia. Fala aí, Soler, boa tarde.
5: Tudo bom, Boldaquian? Grande abraço para você e para todo mundo que nos acompanha aqui no Papo de Craque, primeira edição. 9:30 da noite, o Palmeiras encara o Bahia no Nubank Park nesta retomada depois da data FIFA. Na última atividade, que também aconteceu no estádio palmeirense, Giai e John Arias fizeram apenas treinos regenerativos e, com isso, não começam entre os titulares o duelo contra o Tricolor de Aço na noite de hoje. Piquerez e Emiliano Martinez não conseguiram nem fazer esse tipo de atividade, porque quando o Palmeiras treinou no Nubank Park, os dois uruguaios ainda não tinham chegado da longa viagem depois da goleada da Celeste Olímpica por 6-1 contra a Índia no país asiático. Quem também está fora deste compromisso é o atacante Paulinho. O Palmeiras, que tinha como planejamento voltar a contar com o camisa 10 na noite de hoje, no entanto, isso foi alterado na quarta-feira e o próprio clube colocou a informação de que o Paulinho, nesta quinta-feira, seguirá com os trabalhos de transição física, então continua o ponto de interrogação de quando o jogador ficará à disposição da comissão técnica de Abel Ferreira. Por falar no treinador, ele cumpre a sua última partida de suspensão no Campeonato Brasileiro, então João Martins será o responsável por comandar o time alviverde, que pode ir a campo com Carlos Miguel, Murilo, Gustavo Gomes e Alexander Barbosa, meio de campo de Kelvin na direita e Arthur na esquerda, por dentro Marlon Freitas e Lucas Evangelista com uma dupla de volantes e o Andreas Pereira como o meio armador. No ataque, Flaco Lopes e Vitor Roque formando a dupla ofensiva da Sociedade Esportiva Palmeiras, que ontem apresentou o novo visual do centro de imprensa Osmar Santos dentro do Nubank Park, prestando homenagem a Roberto Avalone, Regiane Ritter e tantos outros jornalistas palmeirenses que marcaram época na crônica esportiva. Então teremos também essa homenagem bacana dentro do Nubank Park na noite de hoje. Com relação aos jogadores relacionados para a partida, uma novidade: o garoto Fabiano, de 20 anos de idade, pela primeira vez foi relacionado no time principal. Ele faz parte do elenco do Sub-20 e o Fabiano tem uma curiosidade. Em 2024, ele participou de 3 jogos no time profissional do Botafogo. um no Campeonato Brasileiro, outro na Copa do Brasil e um terceiro na Copa Libertadores da América. Então o garoto que hoje faz parte do time sub-20 do Verdão também já fez parte do elenco campeão brasileiro e da Libertadores em 2024 com a equipe carioca.
1: Valeu, meu caro Gustavo Soler, informações do Palmeiras, o boletim completinho. Muito legal essa atitude do Palmeiras, né, que repaginou a área de imprensa ontem lá do Nubank Park.
6: Fantástico,
1: muito cara. Legal. Mas muito assim, bacana. Muito legal mesmo, né, com grandes personalidades, palmeirenses ou não, né, isso não importa. Porque
7: mas eu fiquei muito feliz, porque fui muito amiga do Avalone, durante muito tempo eu trabalhei com ele. Sou muito grata, conheço o Avalone do vídeo, o Avalone fora do vídeo, sei o quanto ele era apaixonado pelo Palmeiras e pelo jornalismo, acima de tudo. Uma figura que as pessoas podem se lembrar só da caricatura, do exclamação, interrogação, Palmeiras, primeiro bloco, segundo bloco, terceiro bloco. Mas era um grande jornalista, dono de vários prêmios que muitos jornalistas não têm, um texto impecável, uma empatia com as pessoas. Eu comecei na televisão com o Avalone, já tinha feito alguns programas, mas fixa foi no programa que eu fiz com o Avalone na Rede TV. Foi a primeira vez que eu tive um programa na TV. E ele sempre foi muito generoso comigo. Quando eu comecei na televisão, havia ainda muita confusão entre mulher trabalhando em programa esportivo. E ele jamais, ainda que tenha trabalhado antes com moças, com modelos, etc. e tal, jamais tentou qualquer tipo de me colocar numa situação caricata de mulher em programa de TV, falando de futebol. Ao contrário, me ajudou na minha carreira muitíssimo. Fui muito amiga dele. Já são 7 anos sem o Avalone nesse plano, mas ele era um cara muito espiritualizado. Imagino que ele ficou muito orgulhoso com a homenagem de ontem. Estavam os filhos, as netas. Eu acho que ele merecia isso em vida, mas sei que ele sabe onde estiver que ele recebeu.
6: Isso é muito, muito bonito, né? É de uma sensibilidade ímpar, né? Quem teve essa ideia, se partiu da presidente Leila Pereira. Parabéns, cara. Foi fantástico. Foi emocionante.
1: Emocionante, a palavra é essa.
6: É, ver o rosto dos familiares, né? Porque, poxa, é aquela sensação gostosa de que tudo valeu a pena, né? Para as pessoas ali que conviveram, que passaram todos esses anos com essas figuras tão importantes da história do jornalismo brasileiro. Né? Então, foi fantástico. No caso ainda da Regiane Ritter, eu acho mais bonito, né? Porque ela tá viva, né? Então ela vê com os olhos dela essa homenagem, né? Poxa,
3: que abriu espaço para muita gente.
6: É,
3: depois.
6: Que emoção, né? Para ela ver isso com os próprios olhos ali, sentir. Poxa, é uma porta, mas é uma porta que tem um significado tão grande,
1: e né? E você vê o painel com o Kleber Machado, cara, Galvão Bueno, o Luizinho da casa. Tudo frases, né, que foram
6: sensacional.
1: Usadas,
6: que
1: legal.
6: Ideia extraordinária do Palmeiras. Né, repito, se foi a presidente Leila Pereira, parabéns. Mesmo que não tenha sido ela, foi na gestão dela, então parabéns. Né, porque foi realmente muito, muito bacana. Olha, é aquele tipo de iniciativa que dá orgulho pro palmeirense, né? E para qualquer torcida, imagino que teria o mesmo orgulho, cara.
7: Eu queria só dar uma informação, porque essa semana pegou no breu a história de eventual conflito de interesses na compra da SAF, na terça-feira, da SAF do Vasco. Na terça-feira, o Conselho do Vasco aprovou, então, o repasse de 90% das ações da SAF, que eram da 777, para o grupo Almirante, que é presidido pelo Mário Junqueira, mas de investimento do Marcos Lamacchia, com garantias apresentadas pela Crefpar, que é a empresa que tem participação hoje do Zé Roberto Lamacchia, mas que já teve participação da Leila. E a gente foi atrás lá no Metrópolis, eu também fui atrás de saber, então, mas qual que é o acordo, né? Como é que funciona essa SAF que vai ser diferente da SAF anterior? Porque até aqui o que a gente tem é adiantamento de empréstimo, pagamento de folha, participação na recuperação judicial, participação jurídica, e como é que é? Então são investimentos até 4 bilhões, e há uma cláusula no contrato que não havia com a 777, que agora há uma diferença importante, que é nos próximos 10 anos, ainda falta passar pelos sócios, falta a justiça aprovar, mas nos próximos 10 anos o grupo que comprou a SAF do Vasco não pode comercializá-la para outro grupo financeiro. Pode comercializar para empresas do mesmo grupo financeiro. Essa é a pegadinha. Pode ser que não venda nunca, pode ser que seja do jeito que está até agora, mas o fato é que é possível, do jeito que está o contrato e com o jeito que ele foi aprovado, que a SAF do Vasco seja negociada para empresas do mesmo grupo. Não pode entrar outro grupo financeiro.
1: Importante ponto,
6: ou
1: né?
6: Seja,
1: ela pode ir.
6: Claro, exatamente. É essa informação que está
1: chegando
6: nas entrelinhas, evidentemente, né? A Leila pode daqui a pouco comprar a SAF do Vasco.
1: Quer fazer
6: do Intiato, no caso.
7: Na verdade, juridicamente, como o grupo Crefipar já é garantidor da operação. E nesse momento, a Almirante é parte, nasceu da Crefipar. Não é preciso nem comprar, basta mudar a configuração societária.
1: Que já está, já faz parte do grupo.
7: Porque ela não é mais, ela já teve 2%, ela não passou, tem mais. Mas o grupo financeiro que é dono, da qual a empresa dela também faz parte, pode comprar, entendeu? Essa que é a questão que agora, a partir de agora, a ANRESF, que é a agência da CBF, ou os conselheiros do Palmeiras que se incomodaram com a participação, que esse sim, efetiva, do Zé Roberto, que é a empresa garantidora do investimento, ou o Flamengo, que fica dizendo que não pode, que pode, que não pode, agora tem no contrato essa, dizendo que não pode negociar a SAF para outro grupo financeiro, mas dentro do mesmo grupo pode.
1: Ainda vai passar muita coisa debaixo dessa ponte, muita água. 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
1: 8h53, incrível intervalo da TMC com a nossa lavação de roupa suja aqui dos barbeiros da TMC. Mas enfim, do campo hoje, o que a gente vai ter, o Galvão, que o Palmeiras vai trazer, Bahia, Flaco deve jogar, dos que estavam na seleção, e o Gustavo Gomes. Arias deve ficar no banco, Piqueires e Martínez quase nem chegaram, nem treinaram, Maurício, Sousa, banco também.
2: Giai
1: jogou todos os jogos, aliás. Você quer fazer algum...
2: Até o fim do ano vem o pedido de desculpas.
1: Você quer pedir uma desculpa sobre Giai? Você tem alguns minutos
3: No caso do Giai, o Palmeiras deu muita sorte, né?
1: Olha, o cara não admite que o Milênio tá evoluindo.
3: Não,
1: que
3: ele tá evoluindo, cara, evidente.
2: 28ª rodada do Brasileirão, ele tá na história da despedida.
1: Cara, ele sofreu o pênalti que o Messi fez o último gol. Você tem noção do que esse menino vai...
3: Que a seleção da Argentina, graças a Deus, né, no caso lá, né, tá sem lateral, e aí o Giai passou a ser o titular da seleção da Argentina.
1: Olha como então, você despreza o Giai.
3: O Palmeiras deu muita sorte. Cara, gente...
1: Ele vai ser vendido por uma bela bagatela.
3: E deve ser vendido. Gente, o Giai demorou 92 jogos para dar a primeira assistência. Vocês vão dizer que isso é normal?
1: Mas ele pode...
3: Não é normal, claro que não é normal.
2: Mas a gente você está considerando só o passado.
7: Quanto tempo demorou para o Flaco ser titular do Palmeiras?
2: Exatamente.
3: Não, mas 92 jogos para dar uma assistência.
7: Mas
3: não,
7: uma coisa precisa ser dita. O Abel precisa dar 5% para o Scaloni. Porque o Giai antes da Copa é um jogador. O Giai que vai para a pré-Copa lá, dos números aumentados, ele não fica para a Copa da Argentina, volta outro jogador. É um jogador que vai até a linha de fundo, que cruza a bola, que atua como lateral. Mas aí ele volta da Copa do Mundo, o Abel coloca o Emiliano de... O Emiliano Martínez de lateral direito. Ele fica no banco. Aí quando ele entra, adivinha, melhora.
2: Ô, Lelê.
3: É isso aí. O mais difícil hoje pro Palmeiras é manter a cabeça no jogo contra o Bahia. Esse é o mais difícil.
1: Você já tá pensando... Você acha que o time vai pensar domingo?
3: Não, eu acho que é natural.
1: Tem protesto da torcida. Você viu no sábado, a galera vai lá. Protesto não, incentivo, sei lá qual que é o...
2: Manifestação.
3: Manifestação. Eu acho que é natural. O torcedor ele é passional. Então, se o Palmeiras, por um acaso, não conseguir o resultado hoje, o torcedor vai xingar do mesmo jeito, né? Como sempre tem feito em todos os resultados ruins do time. Mas a gente sabe que, no final das contas, se o Palmeiras não fizer o resultado hoje... e fizeram o resultado no domingo, o que vai valer vai ser domingo.
2: Com tranquilidade.
3: O que vai valer vai ser o jogo de domingo. Você entendeu? Então, no fim, o jogo mais importante acaba sendo o do domingo. Só que isso não pode passar para os jogadores. Né? É um desafio da comissão técnica. Porra, você vai chegar no estádio e já tá lá com a faixa que domingo é guerra. Quer dizer, o jogo de hoje é nada, né? O recado tá dado na porta do estádio, que o jogo de hoje é nada. Mas evidentemente que a comissão técnica tem que blindar os jogadores disso, porque o Palmeiras está disputando um título.
4: E é um adversário chato.
1: O Bahia é bom time. Já tô até vendo o Rogério falar que jogou melhor.
2: Que o Palmeiras é transição.
1: Se você olhar os dois times, quem que você acha que é o líder do campeonato? Lembra que ele falou isso? O time que ganhou o jogo, que foi... Da Bahia foi 2-1 Palmeiras, diga.
2: O Rafael Bahia, aqui no nosso chat, sugere uma coisa aqui.
1: É o Rafael sobrenome Bahia ou ele é torcedor do Bahia?
2: Não, sobrenome certo? Bahia, eu entendi, pelo menos.
1: Tá, certo.
2: Mas ele dá uma sugestão perigosa pra você, Lelê. Hoje nas escolas é o dia do cabelo maluco. Vocês poderiam fazer um dia do cabelo maluco aí no programa, mas ficaria prejudicado.
1: Eu não tenho, preciso comprar igual o Galvão comprou, mas ainda não é a hora, tá muito caro ainda. A hora que ficar mais barato eu compro.
2: É isso.
1: Vocês querem fazer o cabelo maluco?
2: Mas você paga pra ir no
1: não,
2: cinema,
1: Lelê? Hã? Nossa, você tá engraçadão. Nossa, peraí que eu... Me dá um vale-riso aí que eu vou rir mais tarde, ô bicudo. Mas podia, a gente podia. Já tá acabando a semana da criança, mas o Melo tem que estar, porque o Melo é criancinha
2: daqui.
1: Ah,
2: o Melo, né? Seria bom.
1: Melo tem tamanho e espírito de criança, mas enfim. Imagina o Galvão, pagou não sei quantos mil pra comprar o cabelo, vai zoar todo o cabelo. Não dá, né?
3: Não vai, nem Galvão. Esquece isso aí.
1: Né?
2: Fazer o cabelo do Giai no Galvão.
1: Exatamente. Botar, sei lá, fazer uma tiara, colocar uns cones. Não, isso é com o Gilson. E o Palmeiras ganha hoje, Marília? Ganha hoje, palestra?
7: Acho que ganha hoje, 2-0. Foi meu palpite.
1: E aí, Ivanzinho, e você tá com a expectativa? Vai emendar um jogo no outro hoje? Vai assistir Santos e Flamengo?
4: Vou emendar um jogo no outro e assim, diante do que o Galvão falou a respeito dessa... Se o Palmeiras vai conseguir entrar concentrado, já que tem um clássico no domingo, Eu acho que o jogo do Santos pode condicionar muita coisa pro jogo do Palmeiras.
1: Isso é importante, é verdade. Se de repente o Santos ganha do Flamengo...
4: É, aí eu acho que o Corinthians vai ser esquecido.
1: Ó pra você, bicudo, ó. Se o Corinthians, se o Santos ganha do Flamengo, ó... A gente tá...
2: Não, a gente vai ganhar pela mesma gente, página. Não por vocês.
1: Não, eu não jogo. Você tá falando por vocês. Eu não jogo mais. Não jogo mais. Então, só reiterando o convite, hein, pessoal. Hoje, a gente vai ter o Papo de Craque, segunda edição, 5h30 da tarde, né, o horário tradicional. Vamos ali até perto das 7h15. Vem o Guilherme Lage com a transmissão de Santos e Flamengo, com André Galvão, Lucas Escórcio, Lucas Ito. Assim que a bola parar de rolar na Vila, bora pro Nubank Park, porque Éder Luiz vai comandar Palmeiras e Bahia com José Calil, Gustavo Soler e o Lucas Ito continuará no plantão. E a gente vai, portanto, trazer as emoções dessa partida, dessas partidas essa noite. Obrigado, Dani Bicudo!
2: Tamo junto, Lele!
1: Valeu, muito obrigado, Ivan. Beijo, Marília. Valeu, André Galvão.
3: Tchau.
1: Muito obrigado a todos.

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4: Pra você, vai começar agora o Sobremesa. Sim, depois do Papo de Craque, o bom humor e a resenha continuam aqui com a gente. E hoje, no nosso programa, a gente convidou o Gustavo Lima, né, Batista?
5: Opa, o embaixador, hein? O embaixador Gustavo Lima. Ó, será que ele... Tem coisas que irritam ele? É coisa simples? Essa é a nossa pergunta. Que coisa simples te irrita? Você vai responder já já.
4: É agora, no Sobremesa. Então, Cuca, solta a vinheta.
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4: Caro ouvinte que nos ouve com seu ouvido, começa agora o Sobremesa, o seu programa favorito aqui na TMC. E o nosso programinha de meu Deus de hoje tá muito especial. Hoje a gente convidou o embaixador, o Gustavo Lima.
5: É, que maravilha. Eu nunca vi ele dando entrevista. É raro,
4: é,
5: hein?
4: Muito raro.
5: É raro.
4: Muito raro.
5: É raro. Então, ó, já já. É o seguinte, tem a pergunta de hoje pelo WhatsApp 11 972 21 1001. E também você pode responder pelo nosso YouTube TMC News BR. O programa já está ao vivo em imagem também, para você ver a nossa beleza. Você pode comentar por lá, pode deixar seu like, né, dar aquele joinha. Boa. Compartilhe com seus amigos e se inscreva no canal e ative o sininho. Que coisa simples que te irrita, hein, meu caro amigo Lucas Salles?
4: Batista, fila. Fila me irrita muito. E fila sem explicação. Você tá, por exemplo, num restaurante, eu quero pagar a conta. E aí, do nada, tem uma fila ali que você não sabe se é fila pra pagar, é fila pra sentar na cadeira. Aquilo me irrita num grau. É, dá vontade de ir embora sem pagar.
5: Sabe uma coisa que me irrita? Que você falou de fila, eu lembrei agora. Você falou de pagar, eu lembrei. Eu lembrei de uma coisa. O que me irrita é quando chega o boleto do meu cartão de crédito e eles pedem a senha pra eu abrir o meu boleto.
4: Nossa.
5: Ou seja, será que tem... Eles imaginam que alguém vai querer pagar o meu boleto?
4: Pelo amor de Deus. Faz... Eu até entendo que é um pouco de privacidade, que são suas compras, né? Mas pelo amor de Deus, pra que colocar aí? Pra que dificultar? É só mandar o boleto. Acabou. O boleto é uma coisa, a lista de compras é outra.
5: E ainda é aquele lá, digite os 3 números do meio do seu CPF. Aí você tem que ficar contando. 1, 4, 8. Pra saber. É assim. Aí você bota errado, dá erro. E outra coisa simples que me irrita também é o bom dia.
4: Bom dia?
5: O bom dia. Aquele bom dia muito feliz. Porque a pessoa de manhã, ela não tá feliz pra dar aquele bom dia. Bom dia!
4: Me irrita. Te entendo. Outra coisa simples que me irrita, voltando ao assunto restaurante, é quando eu quero pagar a conta e a pessoa não vem na mesa pra receber o dinheiro. Isso me dói muito. Quando eu levanto o bracinho e falo, ô senhor garçom, por favor, queria pagar a conta. Ah, já, já. Aí demora aqueles 5 minutinhos, claro. Depois você levanta, oi, a continha, quero pagar, quero... Não, já, já, irrita, já tá vindo.
5: Irrita. Porra, e como é que você chama, garçom? Você chama...
4: Meu amigo!
5: Campeão!
4: Campeão.
5: Mestre!
4: Companheiro!
5: Capitão!
4: Capitão é clássico. Cara, a gente tem que... Bom, calma aí, vamos lá. Então, olha, qual é a coisa simples que te irrita? Manda pra gente no 011-97221-1001. Agora, já foi feita a pergunta... Agora, continuando, a gente podia perguntar também, no futuro, na enquete do dia, qual a melhor maneira de chamar um garçom?
5: Boa.
4: Essa é boa também, né?
5: Boa.
4: Qual capitão, campeão? Inclusive, tem aquela música do Skank, né? O campeão,
5: capitão, chefia,
4: chefia,
5: camarada.
4: Desce mais uma rodada. Olha, acabaram... Olha, o nosso diretor é bom. Comandante, capitão, tio, brother, camarada. Ele sabe... Chefia, amigão, desce mais uma rodada. Que isso, diretor? Conhece bem Skank, muito bom. A banda, pra deixar bem claro. Olha, o nosso programa Sobremesa começa nesse bom astral. E lembrando a você que tá ouvindo que hoje nós convidamos o Gustavo Lima. Ele foi uma sensação do sertanejo universitário.
5: Sim, um embaixador,
4: eu lembro dele magrinho. Sabe com quem eu já trabalhei?
5: Cata, me liga.
4: Eu trabalhei com um ex-assessor dele, uma pessoa que também investiu dinheiro nele. Não sei se hoje eles se falam, se eles ainda estão bem, mas eu cheguei a fazer um trabalho com um rapaz que investiu no Gustavo Lima. Falou que ele era muito querido e muito sonhador.
5: E olha que coincidência, foi ontem que a gente cantou a música do Gustavo
4: foi
5: Lima.
4: Foi exatamente ontem.
5: Do Fala Mal de Mim pra Todos os Amigos Meus. Então daqui a pouco.
4: Daqui aguarde. A pouco a gente convidou o Gustavo Lima, você vai ver.
5: Deixa daqui eu mandar a pouquinho. Um abraço aqui, ó, pro Hamilton Melo. Hamilton Melo, ele é metalúrgico, ele mandou uma mensagem no meu direct.
4: Que legal.
5: Falou que ele adora o Sobremesa e que ele trabalha com fone de ouvido ouvindo o Sobremesa. É aí que perde demais. O braço, perde a mão, né? Mas ele é ouvinte do Sobremesa.
4: Valeu, Hamilton. Um abraço, mega abraço pra você e obrigado por nos fazer companhia aqui na TMC. Vou aproveitar também pra mandar um abraço pro César Salles, com um L só. Boa tarde, Batista Lucas. E ele já respondeu nossa enquete, hein? Ele disse que o que irrita ele no dia a dia é simples, cerveja quente. Isso também me irrita bastante, cara. E também o Felipe já respondeu aqui a nossa enquete no YouTube, tá dizendo que o que irrita ele são as pessoas que quando vão passar na catraca do metrô ficam procurando o bilhete único e ficam criando fila. Gente, realmente...
5: Irrita.
4: Dá raiva,
5: irrita,
4: né?
5: Irrita também, irrita. Aquela pessoa que vai fica na fila do fast food... Ele tem 40... A fila demora 40 minutos. Ele tem 40 minutos pra olhar o cardápio e escolher. Mas ele espera chegar a vez.
4: Mas me dá muita raiva isso,
5: pra demorar.
4: Cara, pelo amor de Deus, é assim, cara. Né? Dá muita raiva isso. E sabe o que me dá raiva também? A pessoa que não se toca que a outra pessoa quer ir embora da conversa. Você tá andando no meio da rua, encontra um conhecido, uma pessoa que você gosta. Fala, e aí, como é que você tá? Você tá bem? E a outra pessoa começa a falar da vida dela e você tá com horário, você tem que fazer as outras coisas, e você toda hora tenta terminar a conversa. Então a gente vai se falando. Então vamos, me liga, manda... E a pessoa, não, mas escuta aqui, lembra da Flavinha? Ih, a Flavinha cresceu, agora tá com 3 filhos. E ela vai enrolando na conversa e você quer ir embora. Cara, eu não sei como me despedir dessas pessoas no meio da rua. Eu
5: também não sei.
4: Eu tô querendo criar coragem pra olhar pra elas e falar, olha, não consigo agora, mas vamos conversar no Instagram, no WhatsApp, manda mensagem, um beijo, valeu, tchau.
5: Eu finjo que eu nem vi. Eu faço que nem aquele estilo do Greenpeace que fica na avenida pedindo pra você ajudar a baleia. Eu falo, tô fora. Eu passo reto. Não tem um estilo que fica do Greenpeace, hein? Com as jaquetinhas do Greenpeace? Posso pedir uma ajuda pro senhor? Eu falei, não posso.
4: Daqui a pouquinho a gente vai dar a notícia de um preso numa operação contra o PCC. E ele recebeu 9 mil votos em São Paulo. Daqui a pouquinho a gente vai falar quem é esse preso. Ô, Cuca, coloca aí trilha de urgência.
5: Trilha de urgência.
4: Você que tá ouvindo Sobremesa, a gente vai dar uma notícia muito séria. Teve um preso em uma operação contra o PCC. E ele recebeu 9 mil votos em São Paulo. Quem é esse preso? A gente vai falar sobre ele daqui a pouquinho, tá certo?
5: Jesus.
4: Loucura, hein?
5: Tamo bem.
4: O quê?
5: Tamo bem, né? A política tá uma beleza. Vamos começar o nosso... Ah, não, tem que botar a vinheta.
4: Te falar.

0: que é prelúdio?
1: Prelúdio é aquilo que vem antes de qualquer outra coisa. Prelúdio. Deixa eu confirmar.
0: Prelúdio.
1: Peraí, deixa eu confirmar pra ver
0: se... Tipo, noivado é um prelúdio do casamento,
1: exatamente,
0: então?
1: Prelúdio. É. Exatamente. Etapa graças a Deus, fiquei com medo de
0: como
1: falar
0: besteira. Como é que você fala um negócio que você não sabe o que é?
1: Não, é porque eu sei o que significa, mas eu não sei se a explicação que eu dei foi correta. Prelúdio é uma etapa inicial, introdução ou sinal que antecede um acontecimento principal. Então lança a trilha de prelúdio, quando entendi. Ele vem com a trilha do peão da casa própria.
0: Entendi.
1: Agora começa o quadro. Fui
0: muito elitista. Cíntia Chagas deve chamar preliminar de prelúdio.
1: É provável.
0: Daqui a pouco nós vamos falar disso também. Vai, vamos começar.
1: Seguinte,
0: vai.
1: A gente começou falando do candidato. A gente vai dar essa notícia. O político que foi preso em operação. Rapaz, ele recebeu 9 mil votos e descobriram que ele é... Ele é contra o PCC, recebeu 9 mil votos e foi preso, tá? Numa operação contra o PCC. Você vai ouvir daqui a pouquinho que político é esse na operação contra o PCC. Olha isso. Bom, mas a primeira notícia de hoje é sobre 69 deputados e senadores que foram eleitos e também são alvo de investigação. Olha aí, a maioria dos processos envolve dinheiro público. 69 deputados e senadores que foram eleitos e são alvos de investigação. Entre os réus, ao menos 20 respondem por crimes como peculato, corrupção, desvio de verbas e fraude de licitação. Olha aí que loucura, cara. Há também acusações de violência doméstica, injúria racial e crime ambiental. Ou seja, quase 70 pessoas que foram eleitas aí nesse último domingo estão sendo investigadas por coisa sinistra, hein? Viu? Quase 70 pessoas que todo mundo no Brasil elegeu. Olha isso. Estão sendo investigadas por crime de corrupção, desvio de verbas e fraude em licitação e também violência doméstica, injúria racial, que nada mais é do que racismo, e também crime ambiental. Ê, Brasilzão!
0: Ê, Brasilzão! Mas não tinha que ter um negócio... Né? Tinha
1: ficha aquela... limpa.
0: Ficha limpa.
1: Ficha limpa, óbvio.
0: Mas e aí?
1: Eu não... Cara, eu posso até ser bem babaca agora, mas eu acho que devia ter. Político, tem que ter teste psicotécnico. Psicotécnico. Pra entrar na política, teste psicotécnico.
0: Sim.
1: Tem que ter, eu acho que, um
0: pô... Antecedente.
1: Antecedente criminal. Ué, pra você tirar visto pros Estados Unidos, tem que ter antecedente criminal? Por que que pra ser político não precisa? Antecedente criminal também tinha que ter. Tinha que ter, eu acho, posso ser meio elitista agora, mas eu acho que tinha que ter um ensininho fundamental, um básico, um ensino médio, vai. Sim. Pra ser político, tinha que ter um ensino médio, vai. Concorda comigo ou discorda?
0: Concordo.
1: Eu acho também que devia ter nome limpo no Serasa.
0: É mesmo?
1: Porque se o cara consegue organizar bem as finanças dele, vai cuidar das nossas finanças.
0: Acho que não ia ter ninguém pra gente votar, então, na eleição. Ia ter...
1: É, faz sentido.
0: Hein, ia
1: faz
0: ter sentido. Muito pouco deputado. Mas agora, vamos falar de futebol?
1: Vamos.
0: Porque assim como a política, o futebol no Brasil também é uma zona, né?
1: Muito.
0: É uma zona. Você viu que o Diniz, o Fernando Diniz... caiu. O técnico do Timão, Corinthians. Corinthians perdeu a sétima seguida no Brasileirão. Ontem tomou 42. De 2-1 do Colorado Internacional no Beira-Rio. Perdeu de 2-1. E aí, né, a diretoria do clube teve a magnífica ideia de mandar o Diniz embora. Por que que já não mandou antes? Eu fico perguntando, por que que não mandou antes? Né? O Corinthians já tinha perdido 6 jogos. Aí ficou 16 dias, acho, quase 3 semanas na data FIFA, treinando com um técnico que possivelmente já ia cair. Aí esperaram, podiam já ter colocado um outro técnico,
1: podia,
0: né, pra ir treinando o time nessas 3 semanas, quase. Não, deixaram o Fernando Diniz, aí perdeu mais uma, falaram: olha, Fernando, eu acho que você não serve pro nosso time.
1: E te falar uma coisa, foi muito surreal, aos 42 segundos do primeiro tempo, o Coringão tomar o primeiro gol do Internacional.
0: E olha que o Internacional também segundos. Tá uma draga também, o Internacional.
1: Não tá,
0: hein?
1: Não tá bom não,
0: o Internacional,
1: cara.
0: Tá uma draga, e aí agora eu li na internet que estão querendo trazer de volta o Ramon Dias, pra você ver a situação como tá no Coringão. O Coringão tá lá na parte de baixo da tabela. São Paulo também, o Dorival também, acho que a torcida não aguenta mais o Dorival

0: Júnior. E o nosso grande Tite, o Adenor.
1: Ah, o Tite é muito bom.
0: Adenor assumiu Botafogo, tá fazendo um trabalho magnífico. 2 jogos, 2 derrotas e foi expulso ainda o Tite.
1: Mas a culpa não é do Tite.
0: Não, não.
1: A culpa é do Botafogo.
0: Do Botafogo.
1: Não é do Tite. Eu sou botafoguense e eu vou liberar o Tite dessa. O Tite é um bom técnico.
0: Você tirou que você torce pro Botafogo?
1: Eu sou botafoguense.
0: É?
1: Te juro por Deus. Sempre falei isso aqui no programa, eu sou botafoguense. É do Rio de Janeiro. Eu primeiro fui América por conta do meu avô. E aí todo mundo que é América no Brasil só começa com um velho, um velho da família.
0: Romário era América.
1: Romário é América também, o time de coração dele. E aí eu decidi ser botafoguense, porque minha família toda é tricolor. Todo mundo é fluminense, eu queria ser do contra.
0: Entendi.
1: Aí eu decidi ser botafoguense.
0: Botafogo, campeão desde 1910.
1: Sabe o que é errado? Não é 1910, não? Botafogo ganhou em 1907.
0: É?
1: Te juro por Deus. Só que eles mudaram porque na letra da música ficava mais sonoro 1910. Aí, Botafogo, ó. Tá vendo como eu sou botafoguense? Eu sei até o ano em que foi campeão. 1907. Entendi.
0: E o Tite também, se não fosse o Diego Souza naquele jogo da Libertadores lá do Vasco, hoje ele seria técnico do Mirassol, né? Se não for, vamos falar a verdade também. Perdemos Copa por causa desse Tite, né? Só ganhou aquela liberta lá por causa do Diego Souza. Ele estaria treinando, não desmerecendo o Mirassol, mas ele seria técnico do Mirassol, do Cuiabá, né? Porque nunca foi bom técnico pra mim também.
1: Falando nisso, o Mirassol não é o time daquele cara que é casado com a Isa?
0: Não, é. Ele parou de jogar.
1: Parou também?
0: Acho que parou de jogar.
1: Mas sabe, você perguntou se eu era botafoguense? Eu sou botafoguense no Rio, em São Paulo. Eu sou corintiano. Aqui é Corinthians, mano. E é assim, né? A gente vai mudando de casaca. Tal qual, sabe quem?
0: Quem?
1: André Surak.
0: Mas só uma coisinha antes desse negócio do futebol. O time dos os corintianos lá, o Depay, perdeu gol na cara do... Os caras perderam 10 gols e a culpa vai pro técnico também, né?
1: Sempre assim.
0: Né? É sempre assim. Vai.
1: Agora, falando em mudar de casaca, pessoa que muda de lado, né? Uma hora torce pra um time, depois torce pro outro. Isso me lembra André Surak, a influenciadora, criadora de conteúdo adulto, André Surak. Ela declarou apoio ao Lula. Mesmo depois da sua fase bolsonarista. Essa notícia, inclusive, você consegue conferir no site da TMC, www.tmc.com.br. Preste atenção, a influenciadora e produtora de conteúdo adulto fez um post nas suas redes sociais. Muita gente foi pega de surpresa, já que nas últimas 2 eleições, quando a André Surak era evangélica, ela declarou apoio ao Bolsonaro. Ela quase até colocou o nome do filho dela de Bolsonaro. Essa eu não sabia.
0: Eu também não sabia.
1: Porra, essa aí?
0: Eu não sabia. Nossa. Essa aí também muda mais de posição do que nos conteúdos que ela produz, hein? Eu vou dizer, viu?
1: E o convidado de hoje, nós convidamos ele, o Gustavo Lima. Gustavo Lima, que inclusive também já teve uma fé com o André Surak. Eu acho que ela
0: chegou,
1: ela era afim dele. Eu acho que ela se declarou afim do Gustavo Lima.
0: É.
1: Mas também, quem não foi, né? Gustavo Lima foi um sex symbol do Brasil. Mesmo...
0: Foi você sex ri symbol
1: é vacilo.
0: Depois que fez sucesso.
1: Você ri é vacilo.
0: Né? Foi sex symbol, Batista, depois que foi sucesso.
1: O problema é você rir. Se você não rir, não tem problema nenhum. Aí, a partir do momento que você ri, aí quebra a gente. Então, nós convidamos Gustavo Lima aqui para o Sobremesa. Já, a gente
0: vou
1: fala mais.
0: Vou falar na cara dele.
1: Que isso, eu tô dando aqui.
0: Vou falar na cara dele.
1: Para com isso. Agora, Batista, eu sei que você é um cara que curte muito música, trabalha com rádio há 37 anos, mas tem alguns artistas que você não ouve de jeito nenhum.
0: Não,
1: me diz um deles, vai.
0: Não, eu vou falar já, porque tem uma mulher, ela mora num condomínio, deve ser um condomínio chique.
1: Lá no Rio de Janeiro, né?
0: É. E ela tem um filho dela, o Miguel, o moleque Miguel.
1: Sim.
0: Sempre ele joga bola com a turma. Aí ela falava, vou lá jogar bola com o seu Chico.
1: Ah, legal.
0: Aí a mãe falava, mas que cazzo esse seu Chico com o meu... Tô indo lá bater uma bola com a turma lá do seu Chico.
1: Pô, demais, deve ser ela o cara aqui do condomínio,
0: seu
1: né?
0: Chico, né? Aí um dia ela falou, deixa eu ir lá ver. Ela pegou um dia e falou, deixa eu ir lá ver meu filho jogar bola. Aí ela viu que o seu Chico era nada mais, né? Nada menos, ninguém mais, ninguém menos, do que Chico Buarque de Holanda.
1: Caramba. Cara, que sonho, hein?
0: Você vê?
1: Eu sou muito fã do Chico Buarque. Porra, se eu tenho a oportunidade de jogar bola com o Chico... Eu não, nem jogo bola, eu ia. Sabe que o Chico Buarque já jogou bola
0: no joelho dele?
1: Que isso? Você não gosta do Chico? Por quê?
0: Chato demais.
1: Por quê?
0: Aquelas músicas chatas, tava à toa na vida, não. Meu amor,
1: a banda, essa música chato é linda. Demais. Essa música
0: chato.
1: Foi... É, não. Não é chato, não.
0: É você... minha opinião, eu não posso ter a minha opinião?
1: Deve. Você chato. Tem que ter a sua chato. Opinião. Então, por favor, pessoal que tá acompanhando a gente no YouTube, vocês estão respondendo a nossa enquete do dia. Vamos aproveitar pra dizer qual é a opinião de vocês do Chico Buarque. Eu amo Chico Buarque. Eu tinha uma coleção em CDs do Chico Buarque, juro por Deus, desse tamanho.
0: E por que não tem mais?
1: As cidades. Você quer que eu conte de verdade?
0: É.
1: Eu aprontei na escola. Eu juro por tudo que é mais sagrado na minha vida. Eu aprontei na escola. Meu pai pegou, guardou numa caixa, falou que só ia me devolver se eu passasse de ano. No meio de uma limpeza, pegaram essa caixa e jogaram fora, achando que era tralha.
0: Tá
1: jogaram
0: vendo?
1: Fora.
0: Aí, ó, tá vendo?
1: Juro por tudo que aí, é mais tá sagrado. Vendo? Juro, eu tinha uma coleção. Tinha os álbuns As Cidades, tinha o Canta Carioca.
0: Três,
1: qualquer música.
0: Três textinhos, vai.
1: Três músicas do Chico Buarque?
0: Vai.
1: É quem te viu, quem te vê.
0: Sucesso.
1: Quem não há. Porra, essa música é linda.
0: Qual a próxima?
1: Pô, pelo amor de Deus, Construção. Tropeçou como se fosse um bêbado. E não conhece Construção?
0: Nossa, isso aí é que, bom pra final, dormir, né?
1: Todas as letras...
0: Casa de repouso toca Chico Buarque direto.
1: Para com isso.
0: Os tiozinhos dormir.
1: E se de repente a gente não sentisse a dor que a gente sente e finge... Não conhece? Ó, tem a... Ó, essa aqui é a minha favorita. Apesar de você, amanhã há de ser outro dia.
0: Essa é boa, mais ou menos.
1: Essa é boa, vai. Ainda pago pra ver essa o jardim florescer.
0: Você já teve
1: você
0: algum...
1: não queria.
0: Aproveitando o ensejo dessa Diga. Notícia, você já teve algum amigo assim muito famoso? Tipo o um moleque que jogava bola com o Chico Buarque?
1: Cara, um amigo assim
0: que. Não tipo... que trabalhou junto, amigo mesmo de coisa.
1: Cara, eu tenho amigos muito famosos, mas você diz assim, de surpreender, um amigo meu uma vez falou assim comigo, não, eu tô aqui com o Milton. Eu falei, ah, legal, bacana, quem é Milton, né? E aí quando eu me deparei, era o Milton Nascimento, o cara tava na casa do Milton Nascimento, conversando com o Milton Nascimento, trocando conversa com o Milton
0: mas
1: Nascimento.
0: Mas você.
1: Eu?
0: É.
1: Cara, a pessoa, tem um que eu amo. Da televisão. Aqui, ele não é tão famoso assim pra quem vê televisão, mas ele fez televisão. Homero Salles. Já fomos sair pra tomar uma olha, bebidinha.
0: O Brasil conhece Homero Salles. Olha, famoso.
1: Olha, daqui a pouquinho a gente vai trazer uma notícia pra você de um preso em operação contra o PCC. Recebeu 9 mil votos. Gente, esse preso recebeu 9 mil votos e ele... foi preso numa operação contra o PCC. Ele tá preso desde setembro. Desde setembro, numa operação que investiga suspeitas de infiltração do PCC no poder público.
0: Ou seja, quase não fez campanha.
1: E recebeu 9 mil votos.
0: 9 mil votos.
1: Daqui a pouquinho você vai entender quem é esse político que supostamente está envolvido com o PCC e desde então está preso. E mesmo assim... ganhou 9 mil votos daqui a pouquinho, tá certo? E lembrando que nós convidamos o Gustavo Lima para o programa de hoje, ou seja, realmente temos um programa chuchu beleza, um programa chuchuquinho. Mas
0: vamos antes... para a próxima, 14 horas e 22 minutos, acerte o seu aí que eu arredondo o meu aqui.
1: Seguinte, eu não sei se eu gosto muito de influenciador, não. Você gosta, Batista?
0: Não.
1: Eu não tenho. Tem uns influenciadores que você vê na cara que é tudo fake. Como, por exemplo, uma influenciadora que foi desclassificada de uma maratona após ser flagrada em uma bicicleta. Aconteceu na Alemanha.
0: Porra, tia.
1: Ela quis meter uma... Aconteceu na Alemanha. Uma influenciadora chinesa, ela foi desclassificada de uma maratona depois de ter sido flagrada percorrendo parte do percurso em cima de uma bicicleta. O percurso era tipo quase uns 43 quilômetros. Pega aí, você vai pra cidade do interior. Dá quase uns 50 quilômetros, né? Então esse percurso aí que era pra fazer a pé,
0: correndo,
1: trotando, do jeito que desce, ela pegou uma partezinha e meteu, ó, carona de bike, amigo. Foi na garupa da bicicleta. Uma mão à frente e outra atrás. Porra. E ela chegou a publicar fotos com a medalha e disse ter alcançado a sua melhor marca pessoal na ocasião. Olha aí, ela ainda meteu a louca dizendo que, ai não, foi muito esforço, eu consegui.
0: Muito esforço.
1: Eu mereço isso aqui.
0: Ah, pá, será porra. Que ela não confundiu que era triatlo, não? Que dá pra usar esses Ironman, que dá pra usar bicicleta, não dá?
1: Caraca,
0: tem que nadar, usar bicicleta. Ai, ai, ó, daqui a pouco o nosso convidado, né?
1: Nós convidamos o Gustavo Lima.
0: Gustavo Lima, o embaixador. Ô, Lucas, tem um eleitor em Pernambuco, né? Ele diz o seguinte, ó. A minha mulher pode até me botar chifre, mas se votar no Lula, aí eu não aceito, pode ir embora.
1: Como é que é?
0: É, ela falou.
1: Uma pessoa disse isso.
0: É, um eleitor do Flávio Bolsonaro. Ele falou, ó, se botar Gaia em mim, eu não ligo. Mas se votar no Lula, eu não quero mais, pode pegar... Ir embora. Inclusive, que nós loucura. Temos o áudio. Você acha que eu tô falando da minha boca? Nós temos o áudio desse eleitor.
1: Vamos ouvir, então.
2: Se a mulher botar H em mim, eu não ligo, não. Agora, se botar no Lula, aí eu não quero mais, não. Pode ir embora pra lá. Tem, não.
3: Mas por que você vota no 22? Explica aí pro pessoal que tá em casa. Convença aí quem tá em casa, o Luiz, a votar no 22 aí agora. Convença aí.
2: É porque a gente já foi enganado demais pelo PT. Agora aqui é mudança. Mas quer mudança agora. É 22 e ninguém não abre.
1: Olha, pra quem não entendeu o que, que ele disse. Se botar Gaia em mim, que é chifre, eu não ligo não. Mas se votar no Lula, aí eu não quero mais não. Pode ir embora.
0: Pode ir embora. Tá bom. Se meu eleitor perdoa, vota em quem rouba ele. Você acha que não vai votar só por causa de uma Gaia, pô?
1: Cara, eu só digo uma coisa. Eu já vi relacionamento aberto. Agora, relacionamento escancarado é a primeira vez. Primeira vez. Boa sorte aí ao casal. É, espero que consigam chegar num acordo, né? Vai que ela vota no Lula e também quer terminar, ou vai que ela vota em outro candidato, né? Ou vai que ele tá solteiro também.
0: Com esse pensamento, ele deve estar solteiro.
1: É, isso é uma boa pergunta. Você aceitaria um relacionamento onde a mulher fala, ó, eu namoro com você, mas se der vontade, eu fico com outra pessoa?
0: Não.
1: Não, é um relacionamento aberto, assim.
0: Não.
1: E se fosse com você? Você
0: fala. Sim.
1: Eu aceito. Eu, bro, eu posso ficar com o que eu quiser, ainda volto pra casa e ainda tem minha esposa. Porra, meu!
0: Não, porra. Mas não dá, não.
1: Tem um
0: dá.
1: Bando de gente em relacionamento aberto, mas não sabe, hein?
0: Não dá, esses trisal, esses negócios, não dá.
1: Que
0: não
1: loucura, dá. Né, cara? Que dá, loucura. Né? Será que a pessoa que a gente convidou pro programa de hoje, ele aceitaria um trisal? Ele é o rei da embaixador. Que tem de mulher querendo ficar com ele. Ele às vezes tem que até.
0: Ele é casado com a suíta, né?
1: Eu acredito que
0: Andressa Suíta, acho que é a mulher. Casado, dele.
1: Agora não,
0: acho
1: não
0: que voltou, certo. Separou, voltou.
1: De quem que a gente tá falando, Batista?
0: Do embaixador, Gustavo Lima, que a gente convidou.
1: Nós convidamos hoje para o Sobremesa. E ele não aceitou.
0: É isso, né? A gente fez o convite, mandamos em papel timbrado da TMC, reconhecemos firma lá no cartório da Priscila Gapito, nossa amiga, mandamos com firma reconhecida, né? E ele respondeu não.
1: Não, não aceitou, mas tudo bem, né? Nós convidamos.
0: É.
1: Nós a todo momento. Eu gostaria de mandar um abraço para o Adriano Rocha, que foi o primeiro a acertar isso no nosso YouTube.
0: É.
1: Adriano Rocha, 8831. Eles convidaram o Gustavo Lima, mas ele não aceitou.
0: É.
1: Essa vai ser a desculpa. Parabéns, Adriano.
0: E ele só escreveu assim, ó, no e-mail de volta, ele escreveu não e aquele AT ponto, que é atenciosamente. Só isso.
1: E o André Colli, 7591, disse, vocês convidaram. Agora, se ele vai... É outra história. Boa.
0: Obrigado. Ó, e convidamos também o Neymar. Só não veio porque hoje tem jogo do Santos contra o Flamengo. Só por causa disso.
1: E daqui a pouquinho você vai ver essa notícia. Foi um político preso em operação contra o PCC. Ele está preso desde setembro. E mesmo assim, recebeu 9 mil votos em São Paulo. Quem é esse político? Por que que ele está preso? Que operação é essa? Quem é que votou nesse político? A gente vai entender tudo isso e muito mais depois do nosso intervalo comercial. Já voltamos com mais Sobremesa pra você.

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1: Para ouvinte que nos ouve com seu ouvido, estamos de volta com Sobremesa, o seu programa favorito aqui da TMC. Inclusive, a TMC vai completar o seu primeiro ano de vida. Dia 13 de outubro, vamos comemorar juntos aqui na rádio. O Brasil inteiro vai estar em festa para que a gente possa celebrar com uma programação especial. Desde o primeiro programa até o último, todos vão ser edição de colecionador, edição especial de aniversário TMC, o primeiro ano de todos os outros que virão, né, Batista?
2: Exatamente, exatamente. Vamos para a enquete agora?
1: Vambora!
2: Vamos para a enquete. Que coisa simples do dia a dia, talvez, te irrita? 11972211001. Mônica Alves, o grampeador que não grampeia.
1: Boa.
2: Já tá trabalhando menos que funcionário público, tá vendo? É aquele que você vai dar umas apertadas e torta o grampo, né? É uma besteira. João Batista, vaga de emprego com salário a combinar. Eu combino, você me fala o salário e eu decido se continuo lendo ou não. Né? Por que que tem esse negócio, né?
1: Isso é chato demais.
2: E mais uma aqui, ó. Carla Mendes, gente mascando chiclete de boca aberta. Eu não sei se a pessoa tá mascando chiclete ou reformando a boca, que fica aquele...
1: Que engraçado, olha, mandaram uma mensagem parecida aqui no nosso YouTube, o arroba TMC NewsBR. Mandaram aqui também que se incomodam muito com quem mascla chiclete alto. E o Eduardo Santos também disse que o que irrita ele no dia a dia é o trânsito infernal. E o Thiago disse que o que irrita vai além, porque a geração atual é muito lerda. E ele tá vendo essa geração crescer e as pessoas estão cada vez mais lerdas, que não se tocam, com falta de organização e também limpeza. E o Elétrica Instalações disse: boa tarde, eu odeio quando eu marco com a minha mina pra sair às 2 da tarde e ela começa a se arrumar às 2h15. Eu entendo vocês, sim, eu entendo. E também tem o Francisco, que falou que o que irrita ele é o chefe, falando que vai melhorar. Já fazem 10 anos que ele fala a mesma coisa.
2: Ah, mas isso aí da mulher também, o cara quer sair com a mulher dele feia.
1: Não, o grande problema não é isso. Não, não. Mulheres, que vocês fiquem às horas que vocês quiserem se arrumando. Mas se a gente marcou de sair um horário, vamos tentar sair

0: é muita coisa. E demora pra escolher a roupa. Homem mete uma calça jeans, sapatênis e camiseta e vai embora. Se bobear, vai com a camiseta do Corinthians ainda, sair com a namorada.
1: E ó, acabamos de receber um superchat, Batista.
0: De quanto?
1: R$2.
0: R$2,
1: ó. O André Colli, 7591 no nosso YouTube, TMC News BR. Ele mandou a seguinte mensagem. Chama o Alvarez pro debate na Lua. Ele tá no Brasil.
0: De novo o debate da Lua?
1: Ah, vamos lá, vamos contextualizar. De quem é que o nosso ouvinte tá falando? É do Rodrigo Alvarez, apresentador aqui da TMC, que logo logo vai estar aqui no ar, com o link TMC. O Rodrigo Alvarez e eu, a gente uma vez discutiu por programa, né? Por mensagens indiretas de que o homem não tinha ido à Lua. Porque em julho fez aniversário, a ida, famosa ida do homem à Lua. Eu disse que eu não acredito que o homem foi à Lua lá em 1969. Ele diz que ele acredita. E aí a gente nunca ficou de marcar. A gente ficou de marcar esse encontro e não fizemos até agora um debate.
0: Vocês não fizeram um dia? Vocês ficaram um dia no programa?
1: Eu fiquei uma hora, uma vez no link TMC, uns minutinhos a mais, mas não deu pra gente debater. Tirar um programa inteiro pra debater. Eles têm que trazer notícias e informações. A gente é mais do entretenimento, a gente tá mais liberado, né?
0: Entendi.
1: Então, Alvarez, se você estiver ouvindo, o convite ainda tá de pé, tá bom?
0: Entendi, entendi. Podemos continuar o nosso girinho de notícias?
1: Simbora, vai, Batista.
0: Já o candidato que foi preso na operação do PCC e teve 9 mil votos na eleição. Esse é o Brasil.
1: É o Brasil.
0: Agora vou falar de Portugal, porque o Cristiano Ronaldo também exaltou o Messi após o argentino, né, se aposentar da seleção. Você viu?
1: Eu vi.
0: O Messi publicou uma carta nas redes sociais falando sobre a sua despedida da seleção. E aí o Cristiano Ronaldo comentou: Léo, tantos anos defendendo o seu país e uma história que ficará para sempre. Todo o meu respeito pelo que você conquistou com a Argentina. Um abraço.
1: Eu achei bem bonitinha a mensagem. Achei bem legal.
0: Muito, né? Um abraço. Um negócio frio, né?
1: Ah, o Cristiano Ronaldo, cara. O cara é assim na vida. Na vida pessoal não vai ser assim no profissional. Eu entendo. Tá tudo certo. Obrigado, Cristiano. O Messi agradece. Valeu. Em nome do Messi, sobremesa.
0: Será que ele postou foto? Eu não vi. Será que ele postou? O Ney postou.
1: O Messi... Não. Ah, se o Cristiano postou foto em homenagem, vê.
0: Duvido que ele tenha postado uma foto com...
1: Também duvido um pouquinho. Só esse comentário já é muito, né? Ainda vindo do Cristiano Ronaldo. Vamos convidar o Messi? Agora ele tá livre.
0: Não postou.
1: Ele tá jogando lá em Miami, mas ele poderia vir ao nosso programa.
0: Não postou, rapaz.
1: Messi te invito a vir acá em Brasil para el sobremesa.
0: Ó, o Cristiano Ronaldo não postou. O Ney postou, o Cristiano não.
1: Para el programa el postre. Entonces, si quiere... Vine cá em Brasil para hablarmos sobre tua vida, carreira, futebol, sobre tudo, tá bem?
0: Só tem 680 milhões de seguidores no Instagram, Cristiano Ronaldo, só isso.
1: Próxima notícia, porque para tudo, vamos dar uma pausa em tudo que tá acontecendo, porque temos algo muito mais importante. Solta a vinheta, Cuca. É isso mesmo, agora o mundo para, porque saiu no site Terra. Patrícia Bravanel aparece sem aliança de casamento.
0: A apresentadora Patrícia Bravanel chamou a atenção ao aparecer sem aliança durante gravações no SBT e nas redes sociais, gerando rumores de crise no casamento com o ex-ministro Fábio Faria.
1: Essa é a notícia que saiu no site Terra. Patrícia Bravanel aparece sem aliança de casamento. Bom, agora que o mundo parou, nós podemos voltar para notícias bem menos importantes do que essa. Agora, ô Batista, você tá solteiro?
0: Hã?
1: Tá solteiro
0: ou você quer saber da minha vida?
1: Porque eu acho que você combina muito com a Patrícia Bravanel.
0: Não, eu tô falando muito sério. O Lucas, a vida inteira ele quer arrumar namorada pra mim.
1: Te juro.
0: Um dia. Não, tem uma amiga que anda com o cachorro na
1: Carol,
0: praça.
1: A Carol.
0: Tem a sua cara.
1: Mesmo.
0: Não, eu tenho uma amiga que é fonoaudióloga, que é a sua cara.
1: A Camila, sua cara.
0: Eu tenho uma amiga que é atendente do banco, não sei o quê, que é a sua cara. Agora é a Patrícia Bravanel também.
1: Vocês combinariam muito, juro.
0: Eu e a Patrícia Bravanel?
1: Muito, você não tem noção.
0: Então agita aí.
1: Será? Não sei se ela tá solteira, né? Ela apareceu sem aliança, mas é conturbado.
0: Quantos anos tem a Patrícia? Uns 30 e pouco?
1: Não, 40 e alguma coisa, eu acho.

0: A Patrícia é bonita.
1: Ela é linda, ela é bonita. Muito bonita, talentosa demais. É bonita. E se estiver solteira, olha, só pra deixar claro, não estamos desejando que ela termine o casamento. Só estou dizendo que se...
0: Não, se ela der bola pra mim, eu desejo sim que ela termine hoje.
1: Calma aí, não fala assim que pega mal, calma. Ó, Patrícia, muita força, tá? Momento conturbado na sua vida. Te desejo do fundo do coração. E se porventura você estiver livre, leve, solta para conhecer novas pessoas, eu gostaria muito de te apresentar o Marcelo Batista. Eu acho que vocês iam se dar muito bem, tá? Ela tem 49 anos. Não,
0: 49?
1: Não parece, né?
0: Você viu? Eu falei 30 e pouco.
1: Ela estudou com a minha ex-mulher, então por isso ela tem a mesma idade.
0: Nem ferrando que ela tem 49 anos.
1: Não parece, não parece.
0: A Patrícia tem quase 50.
1: Parece que ela tem 39, 37, 38. Caramba. Não parece mesmo. Que coisa, hein? Patrícia, então, se você estiver à procura de um homem fiel, digno, um homem que possa te honrar, e quem sabe até mesmo te alegrar, este homem está bem aqui, no Sobremesa.
0: Se tiver um Marcelo programa Batista. Pra mim também na grade do SBT.
1: Não chega a fazer falando isso, não. Também ele não aceito. Quer um programa, ele quer o seu coração.
0: O Tioli tá muito tempo no ar, tá? Muito tempo. Se quiser, eu divido o domingo pra não ficar pesado pro Celção.
1: Ô, Cuca, música de romance.
0: Celção.
1: Patrícia Bravarelli.
0: Em nome do amor.
1: Em nome do amor. Patrícia. Cara, Cuca, é sério que você botou? Isso é música de romance, é jazz, cara. Isso é música de romance de aonde, cara?
0: É chique, é porque a Patrícia é uma mulher chique.
1: Vamos lá. Patrícia Bravanel, eu lhe desejo tudo o que há de melhor e que você passe por essa turbulência. Você não tem nada a ver com isso, você é uma vítima, então que o melhor possa acontecer na sua vida. E esse melhor tem nome e sobrenome. Marcelo Batista.
0: Marcelo Batista, muito obrigado, em nome do amor. Ai, ai, ai. Ó, vai. Daqui a pouco, o candidato que foi preso numa operação do PCC e teve 9 mil votos. Loucura. Mas ao contrário dele...
1: Loucura.
0: Ao contrário dele, tem 7 candidatos no Brasil que terminaram a eleição com 0 votos. Mas será por quê? Porque teve candidatura que foi impugnada, talvez?
1: Não sei. A pessoa não votou nela mesma?
0: Ó, aconteceu no Acre, Goiás, Pará, Pernambuco e Roraima. Eles não tiveram nem os próprios votos, muito menos de parentes e amigos. Mas eu acho que isso deve ter sido porque a candidatura às vezes foi impugnada, o cara não pôde... Porque não é possível que você não vote em você mesmo, você não acredita em você.
1: Já aconteceu.
0: Eu não acredito muito em mim, mas eu votaria em mim.
1: Sei lá, a pessoa talvez estava tão nervosa, não votou nela mesma. Só que realmente tá estranho, hein? 7 candidatos não tiveram nenhum voto. Que loucura.
0: É muito...
1: Não, pelo amor de Deus. Ele ainda sai como deputado estadual, então ele tem que votar no estado onde deputado ele está se candidatando. Estadual. Que loucura, cara. Que
0: loucura. Igual a mulher lá de Pintópolis, lá que teve um voto só.
1: Pois é, ela teve um voto.
0: Um voto em Pintópolis,
1: mas Minas Gerais. Ela vota, né? Ela tá saindo como deputada.
0: Sim.
1: E naquela cidade onde ela não mora, naquele município, ela recebeu um voto. Aí, ó, tá vendo? Tem matemática por trás disso.
0: Sim.
1: Agora, o cara teve 0 voto, nem na cidade onde ele mora.
0: Mas eu acho que foram candidaturas que devem ter sido invalidadas. Impugnadas. Eu acho que deve ter sido isso.
1: Loucura demais. Né? Agora, vamos falar daquele que fez aniversário essa semana, Batista?
0: Sim, Vorcarinho?
1: Vorcaro, Daniel Vorcaro. Nós mandamos, inclusive, presente para o Vorcaro.
0: Sim.
1: O Batista tentou fazer uma festa surpresa. Infelizmente não deu certo. E a gente mandou um presentinho pro Vorcaro. Vorcarinho, você achou que a gente fosse deixar passar em branco? Mas é o seguinte: o cunhado do Daniel Vorcaro disse que na prisão ele não quer mais ficar calado. Olha aí, parece que o Daniel Vorcaro não quer mais ficar de boquinha fechada. Quem disse isso foi o cunhado dele.
0: Cunhado.
1: O Fabiano Zetel tentou fazer com que ele fizesse uma delação premiada em abril desse ano. Mas aí a proposta foi rejeitada. Agora, o Fabiano Zetel sinaliza de novo que o Daniel Vorcaro pode revelar novos fatos. Bem que... Vou te falar. Nossa, me arrepiei inteiro. Juro por Deus. Que tá todo mundo, todos os cartomantes, pessoal sensitivo, vidente, tá todo mundo falando que vai vir uma coisa à tona. Que vai mudar as eleições, juro por Deus.
0: É mesmo?
1: Te juro, tá todo mundo falando isso. Ó, o Fabiano afirma que o Daniel Vorcaro tem informações relevantes a revelar, inclusive envolvendo autoridades. E ele foi o maior doador das campanhas de Bolsonaro e Tarciso em 2022. Caramba! Ô, Fabiano, você que tá fazendo essa ponte aí, esse meio termo. Vai, cara! Fala pro Daniel falar aí, fala o que tem que falar.
0: Duvido que antes da eleição saia alguma coisa, antes do dia 25. Ah, claro que
1: tem
0: não.
1: Tem muita coisa pra rodar ainda, hein?
0: Duvido, duvido.
1: Tem exatamente 14 dias... Não, 14 dias, desculpa. Eu achei que fosse dia 10. Mil perdões. Calma aí, gente. É o cunhado que não quer ficar calado, não é o Vorcaro, tá? Perdão, eu vou deixar bem claro. O cunhado do Daniel Vorcaro disse que tem informações para revelar. E ele falou que essas revelações podem chocar, hein? Porque envolve autoridades. E o cunhado, Fabiano Zetel, foi o maior doador das campanhas de Bolsonaro e Tarciso em 2022. Esse cunhado aí, Fabiano, pode tentar fazer dar certo, hein?
0: Eu duvido.
1: Ou fazer dar errado também.
0: Eu duvido. Ô, Lucas, você faz conta assim de tipo, quanto você gasta por ano?
1: Não, nunca fiz. Nunca fez?
0: Nunca. Mas você não tem uma planilha?
1: Não, eu tenho, na verdade, do mês. Faço meio, mensal. É? Então, anual, mas não faço, não.
0: É. Mas dá pra ter uma estimativa,
1: dá,
0: né?
1: Dá pra ter, vai.
0: É que os herdeiros do Michael Jackson, né, gastam mais ou menos... Gastam quase 100 milhões de reais por ano.
1: Isso?
0: Ou seja, 98,6 milhões de reais por ano. Esse valor é referente às despesas dos três filhos do Michael e também da mãe dele. As informações foram divulgadas por aquele site de fofocas norte-americano, o TMZ, né?
1: Sim.
0: E aí falaram que eles gastam essa grana aí, rapaz. E o patrimônio do Michael, o rei do pop, é avaliado em 5 bilhões de reais.
1: Que loucura, cara. Que loucura.
0: Se não tiver bem aplicadinho aí, gastando 100 milha por ano.
1: Não, gastar dinheiro é fácil, né?
0: É.
1: Gastar dinheiro é muito fácil. Se os caras quiserem gastar isso em 2 dias, gasta. Compra uma ilha, compra, porra, todo mundo, acabam tudo. Acabam com a gente. Quer dizer, acabam com o dinheiro, né? Com a gente é até bom esse dinheiro sair da mão deles e ir pra outras mãos, 100
0: milhas.
1: Ó, recebemos mais um super chat aqui no nosso YouTube. O Hamilton da Vila Leopoldina disse: muito obrigado, Batista e Lucas, pelo abraço. Fiquei muito feliz. Vocês são nota mil. Valeu, meus amigos.
0: É o Hamilton?
1: É o Hamilton.
0: Da Metalúrgica.
1: Ele que ouve a gente. Um beijo, Hamilton. Sabe quanto ele deu pra gente?
0: É.
1: R$5.
0: R$5.
1: Já dá
0: Metalúrgica
1: pra gente...
0: Metalúrgica ganha bem,
1: meu. Tá vendo? É. Tá vendo? Cara, demais, hein? Demais. Aí já dá pra gente comprar alguma coisinha. Já temos R$7. Falando em dinheiro, olha aí. Daqui a pouquinho, a gente vai trazer a notícia do político que foi preso numa operação contra o PCC e mesmo assim ele recebeu 9 mil votos. Daqui a pouquinho você vai entender que político é esse, de qual partido que ele é e por que que ele recebeu 9 mil votos. Ele foi preso numa operação contra o PCC, organização criminosa do Brasil, que estão dizendo por aí que já até tem outros lugares, né?
0: Ah, isso aí tem tudo quanto é lugar do mundo.
1: Já, se já disseram que tá em Portugal, né? Tudo. Sim. Já disseram. Bom, daqui a pouquinho você vai entender essa notícia do político que foi preso na operação contra o PCC. Mas agora, meu amigo...
0: Falei dela no começo do programa.
1: Falou dela no programa. Que tal se a gente falasse daquela... que também é assunto, mesmo quando não quer.
0: Influenciadora.
1: Influenciadora. Ela também saiu como candidata já uma vez, né?
0: Sei lá.
1: É, se eu não me engano, acho que ela foi candidata. Ah. Posso estar equivocado. Mas Cíntia Chagas revela mania de corrigir erros ortográficos até na hora H. Sim, Cíntia Chagas, que namorou com o Rubinho Barrichello.
0: É aquela que fica falando de português.
1: Que, né, dava aula para as pessoas passarem concurso, né? Dava aula de português. Ela, que é influenciadora, também teve esse namoro repentino com o Rubinho Barrichello. E no Instagram, um seguidor dela perguntou se ela costuma corrigir os erros de português das pessoas que vivem com ela. E ela respondeu: meu amor, eu corrijo até na hora H. Pior que é verdade.
0: Já pensou? É?
1: Cara, aquilo parou tudo. Parou
0: Por
1: tudo.
0: Por quê?
1: Porque eu fiquei pensando agora, imaginando a situação. Você tá lá na hora H, tendo aquele rally rola, dando beijinho, namorando pelado. E você fala... O que que você falaria que seria passível a ponto de ser corrigido na hora H?
0: Menas.
1: Menas aí é fogo também. É. Até eu corrigiria.
0: Menas.
1: Menas, Cintia.
0: Né?
1: Te entendo. Menas, né? A mulher falando, ai, Menas, aí não dá. Aí não dá.
0: Menas. Seje.
1: Seje?
0: É.
1: É, não sei. Seje. Ai, você, não sei. Qual a frase?
0: Seje mais romântico. Né?
1: Seja mais romântico.
0: Seja também. Mais romântico.
1: É verdade.
0: Mas
1: verdade.
0: Aí tem que falar como pra ela? Cíntia, a sua boca beijá-lo-ei. Como é que fala? Beijá-la-ei? Como é que fala? Tem que ser assim?
1: Beijá-lo-ei.
0: Beijá-la-ei.
1: É, ou também pode usar o simples. Ah, isso, vai, ótimo.
0: Yeah. Fica quieto, não fala nada. É a melhor coisa.
1: Tem pessoal. Você faz amorzinho de meia?
0: Eu não.
1: Tem pessoal que gosta de fazer de meia, sabia? Tem pessoal que gosta de fazer de meia, tem pessoal que gosta de fazer com roupa de roupão. Já vi isso em documentário. Te juro.
0: Quem é que vai que fazer?
1: Faz amorzinho de roupão.
0: Quem vai fazer coisas gostosas de roupão? Tem Chiquinho gente... Scarpa? Quem é que vai fazer amor de roupão?
1: Tem gente que faz, te juro por Deus. Tem gente que gosta, mas tem gente que tem gosto pra tudo. É. E olha, acabamos de receber mais dinheiro no nosso...
0: E pra onde que vai esse dinheiro?
1: Vai pro bolso São José Júnior. Seguinte, Hugo Rodrigues, 5046, disse gostei. E olha aí, quer dizer, na verdade apareceu embaixo, gostei. Sabe quanto ele doou? R$10,90. Muito obrigado. Eu me sinto no Teleton falando das doações. Ó,
0: mais um ouvinte aqui, meu amigo Hugo Rodrigues, também tá na sintonia.
1: Valeu, Hugo. Um beijo. Doe dinheiro pra gente aqui no chat.
0: E esse meu amigo é casado e ele falou que ele larga tudo pra ficar com a Patrícia Bavanel também, ó, meu amigo. Safado.
1: Abriu concorrência, hein?
0: Safado.
1: Tá abrindo vendo? Concorrência. Próxima notícia, vai aí, ô Batista.
0: Já? Sou eu?
1: É você.
0: E daqui a pouco o político.
1: O político que foi preso na operação contra o PCC e mesmo assim obteve 9 mil votos. Você vai entender que político é esse, de qual partido, qual operação em que ele foi preso e por que ele recebeu 9 mil votos. Daqui a pouquinho, no Sobremesa.
0: Eu vou pra essa aqui, então. A passageira que ficou nua durante decolagem e desfilou pelo corredor de avião.
1: Que isso?
0: Isso aconteceu nos Estados Unidos. Enquanto o avião fazia aquela manobra para decolar, uma mulher simplesmente ficou peladona num avião, andou pelo corredor e até dançou. Ela ficou 25 minutos fazendo isso sem ninguém interromper.
1: Claro! Os caras vão interromper sim. Vão sim.
0: Até ela ficou fazendo isso até o piloto abortar a decolagem. A polícia foi chamada e prendeu a mulher.
1: Quem ia? Já pensou situação horrível? Você lá na aeronave, a tua mulher do lado, vai, faz alguma coisa. O cara, não, deixa ela. Deve estar brava, coitada. Deve estar passando por algum estresse pós-traumático.
0: Eu tenho uma amiga muito famosa que morre de medo de andar de avião, que já aconteceu isso.
1: Jura?
0: É.
1: Ela tirou a roupa?
0: Não, peraí. Tirou a roupa, mas na época não havia essas coisas de redes sociais e foi meio abafado pela companhia aérea.
1: Cara, mas ela tirou roupa por um estresse? Porque
0: ela ficava muito nervosa. Você viajava do lado dela, ela enfiava a unha assim em você, parecendo um gato assim, ó.
1: Sim. Caramba, cara.
0: E aconteceu isso.
1: Caramba.
0: Aconteceu isso.
1: Um beijo, Galisteu. Adoramos você, tá bom? Bom, vamos lá então.
0: Não sei quem que é, não.
1: Vamos dar a próxima notícia. A notícia que nós estamos aqui aguardando. Senhor diretor, posso dar? O senhor me libera? Então vamos dar a notícia. Ó, presta atenção. Você que ficou com a gente até agora. Aconteceu o seguinte. Em setembro, uma pessoa foi presa, tá? E agora, em outubro, ela recebeu 9 mil votos. Que loucura, né? Como é que uma pessoa é presa em setembro, em outubro ela ganha 9 mil votos? Vou te explicar. É o Danilo Morgado, do PL, o Partido Liberal, que está preso desde setembro, quando foi alvo de uma operação que investiga suspeitas de infiltração do PCC no poder público e também no sistema de transporte coletivo. E como é que ele recebeu esses votos? Ó, com esses votos, ele virou suplente de deputado estadual em São Paulo. Suplente de deputado é tipo um deputado reserva, entendeu? E por isso ele recebeu esses 9 mil votos, mas está preso desde setembro aqui em São Paulo. O que me faz pensar que realmente precisa investigar cada vez mais e melhor qualquer candidato, qualquer que já tenha sido eleito, envolvimento de organizações criminais. Porque isso é muito sério. Nós estamos falando de uma situação horrível. esse pessoal da organização criminosa tendo acesso ao poder público pode prejudicar e muito o Brasil. Não é só o estado de São Paulo e outros estados que porventura venham a descobrir. Estamos falando de prejudicar a nossa nação. Não podemos deixar que uma pessoa se envolva com qualquer organização criminosa e mesmo assim esteja no poder. Isso é completamente avassalador. Não podemos deixar. Isso aqui é muito errado. Então, desejo aí que a Polícia Federal faça mais encontros desses políticos que estejam envolvidos com as organizações criminosas. Foi o Danilo Morgado, do PL.
0: Danilo Morgado. Meu amigo falou que ele que doou 10 conto aqui.
1: Foi ele?
0: É, ele falou, vê se me devolve, hein? Ele falou, vê se me devolve. Hugo. Vê se me devolve. Vamos pra enquete.
1: Não dá pra devolver, desculpa, tá?
0: Que coisa simples que te irrita, hein? Olha só. O Ricardo Souza diz o seguinte. Acessar o gov.br pra entrar... É uma faculdade. Para recuperar a senha, então, aí é concurso público. O Fernando Lima. Perguntar o valor do produto no direct e a loja responde. Chama no WhatsApp, meu irmão.
1: Dá uma raiva.
0: Eu só queria saber quanto custa. Isso dá raiva mesmo, isso irrita. A pessoa anuncia um negócio no Instagram, aí você fala lá, quer saber mais, quer saber o valor, chama no direct. O cara bota o anúncio do apartamento, anúncio de carro, chama no direct.
1: Dá muita raiva, né? O Moreno 107 disse aqui no nosso YouTube, o que me irrita é dar bom dia pra pessoa e ela não responder. É uma coisa simples, mas também me irrita bastante. E o Alessandra Melo 651 disse, o vizinho que acha que todo mundo tem que ouvir a mesma música dele, de tão alto. E olha que fica tremendo o vidro da casa dela.
0: É, pancadão, aquele paredão do som. A Patrícia Almeida, cardápio QR Code irrita muito essa moça, que ela diz que sai pra comer, tem que levar o celular, tem que ter paciência e tem que ter internet também na hora de acessar.
1: Odeio, né? Cardápio de QR Code. Você, estabelecimento que tem cardápio de QR Code, eu te odeio. No fundo do meu coração.
0: E o Daniel Oliveira, aquele negócio sachê de ketchup e mostarda e maionese. Que você não consegue... Você não sabe se abre ele de lado, na vertical, na horizontal. É
1: isso. Rapaz, me lembrou do negócio da bisnaga. Depois eu tenho que falar. E ó... 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Muito obrigado pela sua audiência e amanhã tamo de volta, né, Batista?
0: Tamo de volta amanhã a partir das 2 da tarde com sobremesa na TMC.
1: Valeu, um beijo e vale!

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2: 8 de outubro de 2026, no ar, mais uma edição do Link TMC até às 5 da tarde com as principais informações do Brasil e do mundo. Hoje estou sem Rodrigo Alvarez, hoje estou sem Mayara Bastianello, mas desde o início com o nosso comentarista político Wilson Pedroso e também com ela, nossa Pietra Mesquita. Tudo bem, Pietra? Boa tarde.
3: Tudo bem, Tomás? Boa tarde. Hoje vai ter um chadinho aqui no Link, né?
2: É um chadinho, tá certo. Muito bem, muito
3: bem. Mas obrigada para você que tá acompanhando a nossa programação. Boa tarde para você e tá na hora então do nosso Link TMC, certo?
2: Vamos. É isso daí, vamos com as principais informações e já com as manchetes desta quinta-feira. O TSE anulou por maioria os 274 mil votos de Garotinho e mandou o TRE do Rio retotalizar a eleição. A decisão deve levar Douglas Ruas, do PL, a passar dos 50% dos votos válidos e ser eleito governador já no primeiro turno, sem segundo turno, portanto, contra Eduardo Paes. Garotinho reagiu dizendo que as instituições estão apodrecidas.
3: E olha só, o PL ganha um governo no Rio de Janeiro, né? Mas o presidente do partido, Valdemar Costa Neto, ele ganha outro assunto, gente. Ele voltou a admitir que houve discussão de golpe no fim do governo Bolsonaro e disse, abre aspas para ele, tudo bem, discutiram de dar o golpe, mas não deram o golpe. E daí? Fecha aspas. Questionado se isso poderia se repetir num governo de Flávio Bolsonaro, ele se irritou e respondeu que sei lá. E aí, há pouco mais de 2 semanas do segundo turno, resta saber então, né, o que eleitor acha desse sei lá.
2: Enquanto isso, o próprio Flávio tenta mostrar um tom bem mais moderado. Num encontro com governadores aliados em Brasília, citou Raquel Lira e prometeu que, se eleito, vai ajudar os cidadãos de cada estado, independentemente da coloração partidária do governador. Raquel, reeleita em Pernambuco, com mais de 53% dos votos, disse que foi procurada pelas duas campanhas e, por hora, segue neutra.
3: E olha, do outro lado, Lula publica um vídeo em formato selfie desafiando a bancada de Flávio a votar a favor da PEC da segurança pública que está parada no Senado, né? O presidente pergunta, abre aspas, por que ele não quer votar? Porque ele faz parte desse crime organizado, fecha aspas. E o lema da nova fase da campanha é, para o povo trabalhador, a proteção, para o bandido, a prisão.
2: E para sair um pouquinho do clima de campanha, o Lollapalooza Brasil 2027 anuncia o line-up da edição de 15 anos. O festival traz Travis Scott, Charlie XCX, The Killers e David Guetta como headliners. Nos dias 19, 20 e 21 de março, você sabe, o Lollapalooza esse ano acontece mais uma vez em Interlagos, com ingressos de 3 dias na casa dos R$ 1.000. Também no tmc.com.br, as informações do nosso site, no TMC News BR com imagens, o nosso Link TMC para você a partir de agora e até às 5 da tarde.
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3: Agora, 3 horas mais 3 minutos, tá na hora da nossa enquete, gente, porque assim, a gente, né, com essa anulação aí dos votos do Garotinho, a gente quer saber a sua opinião. Esses votos, eles foram anulados, votos em Garotinho, e aí a gente quer saber se você acha justo esses votos irem pra Douglas Ruas. A gente tem aí 3 opções pra vocês votarem. Sim, é a regra. Não, Garotinho podia ser votado. E sei lá, tudo farinha do mesmo saco. Vota lá na nossa transmissão do YouTube, no @tmcnewsbr ou também no nosso WhatsApp, DDD11 97221-1001.
2: Aqui, Pietra, você não só tem lugar de fala, como sotaque de fala.
3: É verdade, o chiado já diz que eu posso, né, dar uma opinião então, aqui nessa situação.
2: Então eu quero a sua opinião aqui. É a regra e ponto final. Não, o Garotinho podia ser votado, então tá mal feito esse negócio. Ou sei lá, tudo é farinha do mesmo saco.
3: Olha, eu acho que tá mal feito esse negócio, viu? Acho que isso deveria ter sido visto antes das eleições, pra gente não ter essa dor de cabeça. também pro Rio de Janeiro não ficar, né, nessa sinuca aí de bico entre um candidato e outro candidato, o país querendo também entender o que está acontecendo, pedindo o segundo turno. Eu acho que isso deveria ter sido resolvido antes para ter mais transparência também com o pessoal carioca, né, os meus cariocas.
2: Eu vou antecipar aqui, vou sair do protocolo. Eu não quero queimar a vinheta do Ilcinho. A gente pode colocá-la mais tarde. Mas eu queria a sua opinião, Ilcinho. Sim, é a regra. Não, o garotinho podia ser votado. Tanto que foi votado. Ou sei lá, tudo farinha do mesmo saco. Boa tarde, Wilson Pedroso.
4: Ó, eu tô no famoso sei lá, tudo farinha do mesmo saco. Mas que é um prejuízo pro eleitor, pro Rio de Janeiro. Exato. E não só pro Rio, viu, Petra? Porque se a gente for ver, o Deltan no Paraná tem passado o mesmo problema. Ou seja, e causa insegurança. Porque eu fico imaginando o Rio de Janeiro. Parte desse eleitor do garotinho, de repente, já poderia ter votado no primeiro turno no Eduardo Paes. Uhum. E o Rio teria o segundo turno. E o Eduardo Paes teria a oportunidade de se apresentar novamente no segundo turno ao seu eleitor. Essa regra do Tribunal Superior Eleitoral tem que ser alterada, porque senão, nas próximas eleições, que são prefeitos, e são mais de 5 mil e poucos prefeitos, o tribunal vai atrapalhar a eleição dos municípios no resto do país.
2: Muito bem, lembrando que os votos, eles não vão diretamente, claro, para o Ruas, porque eles são anulados. O que acontece é uma mudança matemática, né? Você tinha ali a porcentagem, esses 3% de votos, eles viram zero. Vamos dizer que 60% desses 3% dos votos para o garotinho tivessem ido para o Eduardo Paes ou para outros candidatos, o Douglas Ruas deixaria de ter os tais mais de 50% e aí não poderia, eu não sei se a conta é exatamente essa de 60% ou 70%, mas alguma coisa assim, em torno de 70%, 60% dos votos indo, que foram pro garotinho, tivessem indo para outros candidatos que não o Douglas Ruas, a eleição poderia ter ido pro segundo turno, é a matemática que diz. Agora, talvez tenha faltado uma opção aqui, né? O sim, mas a regra é de doer, que seria o meu voto. Se bem que eu tô mais pro sei lá, tudo farinha do mesmo saco, eu acho que o Rio de Janeiro não tinha grandes opções, não, nesse pleito, nessa eleição. Mas, de fato, a regra vai ser cumprida na minha avaliação, mas é uma péssima regra. É tipo gol impedido, que tá na mesma linha, mas o cara tá ali um centímetro à frente, aí você fala, a regra foi cumprida, mas é uma regra horrorosa, é. Porque na prática o cara tava na mesma linha e não se beneficiou da posição de impedimento.
4: Não é. É que não existe no futebol isso, mas é a mesma coisa que se colocasse um jogador sob júdice pra no final do campeonato, isso. Final do campeonato, ele fizesse um gol aos 45 minutos do segundo tempo, e a decisão de quem fosse o campeão seria depois de uma semana. É algo muito parecido. É que no futebol não tem essa regra, mas para ficar mais simples, seria isso. Ele fez gol e a CBF decidiu o campeão brasileiro só depois de uma semana.
2: Muito bem, tá certo. E só lembrando que você pode participar da enquete pelo nosso WhatsApp, 11972211001, 11972211001, ou no próprio chat, na nossa transmissão pelo YouTube, no TMC News BR. Aliás, não deixe de participar com a gente. Pode deixar a sua mensagem, pode perguntar, pode sugerir, pode criticar, pode elogiar, por que não, no chat do TMC News BR.
3: E olha, a gente segue falando sobre esse assunto, né? Porque o Tribunal Superior Eleitoral, ele anulou os votos recebidos ali por Antony Garotinho, do Republicanos, na eleição para governador ali do Rio de Janeiro, caso que a gente está comentando aqui desde o começo. E aí, com a decisão, o resultado do primeiro turno, ele vai ser recalculado, tá? Douglas Ruas, do PL, que teve ali 49,27% dos votos, ele passa da marca de 50% dos votos válidos e fica no caminho para ser declarado, então, governador eleito já no primeiro turno. Então agora a gente vai direto para o Rio de Janeiro, ao vivo, com a repórter Rebeca Renzi, que traz mais detalhes disso. Rebeca, muito boa

0: foram favoráveis à manutenção dos votos do Garotinho e, então, à manutenção também do segundo turno. Mas Floriano de Azevedo Marques, Estela Aranha, André Mendonça, Dias Toffoli e Cássio Nunes foram a favor, então, da recontagem e, possivelmente, a definição, né, logo no primeiro turno. Agora, a coligação de Eduardo Paes, a Juntos para Mudar e Coragem para Reconstruir, Eduardo Paes, que era o candidato do PSD, queria, então, participar do segundo turno junto com Douglas Ruas, do PL, vai recorrer ao Supremo Tribunal Federal como aí uma última medida, né, uma medida de urgência a essa decisão do TSE, justamente para pedir pela realização do segundo turno, para derrubar essa decisão do TSE. Douglas Ruas já se posicionou através das redes sociais do deputado Altineu Cortes. Ele agradeceu à população aqui do Rio de Janeiro que votou nele, agradeceu também a Deus e ao próprio partido que prestou esse apoio ao longo desse processo. Agora a gente aguarda mais posicionamentos. Mais tarde, Douglas Ruas vai fazer uma coletiva de imprensa. Nós vamos acompanhar também, trazer todas as atualizações aqui para vocês. Mas no momento é isso. Os votos de Garotinho foram considerados nulos. Eles vão ser, então, colocados como inválidos. E a recontagem dos votos válidos do primeiro turno indica que Douglas Ruas assume o governo do estado do Rio de Janeiro a partir de janeiro do ano que vem. Volto com vocês.
1: Obrigado, Rebeca. Você volta com a gente e a gente voltará a esse tema ao longo desse link TMC. Vamos trazer uma entrevista para falar sobre isso, até porque, como a Rebeca disse, o Eduardo Paes pretende recorrer ao Supremo Tribunal Federal. Ouvimos aí os nomes de alguns ministros do STF citados pela Rebeca, mas atuando pelo TSE, que foi o tribunal que acabou anulando os votos do Garotinho e, consequentemente, garantindo a vitória em primeiro turno para o Douglas Ruas. Será que existe alguma chance disso ser revertido no Supremo Tribunal Federal? Já já falaremos sobre o tema no nosso link TMC. E após a anulação dos votos do Garotinho, o mesmo TSE resolveu adiar o julgamento do registro de candidatura de Deltan Dallagnol, eleito para a segunda vaga do Senado pelo Paraná. Ex-deputado federal e ex-procurador da República, Dallagnol recebeu mais de 2 milhões e meio de votos, o equivalente a cerca de 25% da votação no estado. De Curitiba, ao vivo, o repórter Brian Valêncio traz mais informações. Esquisito, hein? Esquisito o adiamento desse julgamento. Será que o gato subiu no telhado para o Deltan? Ou será só uma questão protocolar a ratificação da eleição dele para o Senado, meu caro Valêncio?
2: Olha, Tomás, ontem eu disse que a novela estava chegando ao fim, mas ela foi prorrogada, pelo menos por um pouco. A gente ainda não sabe quando vai ter esse julgamento, mas a gente já esperava por aqui que fosse ser adiado, porque ele foi marcado no horário. Julgamento de a partir das 10 da manhã. A gente sabe, seria um julgamento depois do outro. A própria equipe dele disse que tinham outros processos antes. E aqui no TRE foi o dia inteiro. Começou pela manhã e foi terminar quase 10 da noite. Isso em um dia. Então a gente imaginava que seria longo. Como o processo do Garotinho foi ganhando aí mais corpo, maior discussão ao longo da manhã, a gente já esperava que fosse ser adiado, até porque tem sessão do STF nessa tarde e os ministros saem do TSE, né? Pelo menos ali o presidente, o vice e também o ministro Dias Toffoli, os três que compõem o STF, para ir para o Supremo. Então a gente já imaginava que isso fosse acontecer. A novidade é que não foi nem marcada uma data para esse julgamento do Deltan Dallagnol. Porque, para a gente lembrar, Deltan Dallagnol foi cassado em 23, e aí essa inelegibilidade, segundo os adversários dele, valeu 8 anos. Mas o TRE não considerou isso e tornou ele apto a concorrer à eleição. Tanto é que ele ganhou, ficou com a segunda vaga, com 25% dos votos válidos aqui no Paraná. E aí a gente vai esperar, então, essa definição do TSE. A gente já sabe o voto do relator, que é pela inaptidão de Deltan Dallagnol, relator ministro Floriano Azevedo Marques, mas a gente precisa aguardar os outros 6 ministros e aí, tendo o resultado, se a maioria for para manter a candidatura, Deltan assume a partir de 1º de fevereiro. Se a decisão for para cassar, aí a gente vai ter que ter uma nova eleição para senador aqui no Paraná. A gente viu o resultado do Garotinho e aqui no Paraná fica a expectativa se Deltan é ou não senador paranaense.
1: Diga o sim.
3: Eu sim, por aqui. Enquanto a decisão não é tomada pelo Tribunal Eleitoral, o Deltan é um senador eleito pelo Paraná, correto?
2: Exatamente isso. O primeiro, o relator pediu para que os votos dele nem fossem computados, mas essa liminar foi derrubada pelo presidente no

0: marcas. Então, Deltan está eleito nesse momento.
1: Maravilha, Brian. Obrigada pelas informações. Eu tô tendo a impressão de que é o primeiro turno mais longo da história, né, gente? Não se resolveu. Acabou domingo, mas a gente tá o quê? Numa quinta-feira. A gente continua ainda falando se as pessoas foram eleitas ou não foram eleitas, né?
2: Não, e quem deve estar tomando também Rivotril, além do Deltan, é o Alexandre Cury, ex-presidente da Assembleia, que é o terceiro colocado, né? Porque um dia ele acorda eleito, da meia hora ele volta no, ele volta pro terceiro lugar, ou seja, deve estar todo mundo com os nervos à flor da pele.
3: E a própria Gleisi Hoffmann, que segue sonhando, se a candidatura dele realmente for impugnada, for indeferida, e ele perder todos esses votos, a gente vai ter, como o Brian Valença falou, uma nova eleição. E aí resta saber se daria tempo, primeiro desse julgamento acontecer, para a nova eleição para o Senado. Teríamos provavelmente um inédito segundo turno para o Senado, mas não exatamente o termo, né? Mas junto com a eleição de segundo turno para presidente, ou se a gente teria uma terceira eleição ainda esse ano no Paraná, depois da eleição de segundo turno para presidente. É uma bagunça, Pietra. É uma bagunça.
1: Não para. Quando fala de política brasileira ainda, esquece. Bom, a gente segue por aqui, gente, porque o Podemos oficializou nessa quinta-feira o apoio à candidatura de Flávio Bolsonaro. Na verdade, pera que atualizou aqui a nota. Vou voltar. Ah, tá. O PSDB, na verdade, decidiu não apoiar oficialmente nenhum candidato no segundo turno da eleição para presidente. E aí o partido, então, liberou os filiados para escolherem entre Flávio Bolsonaro e Lula, tá? A decisão, ela acontece no mesmo dia, agora sim, no mesmo dia em que o Podemos anunciou apoio aí ao Senado, direto da Capital Federal, ao vivo com a gente. A gente se conecta agora com Bruno Tibério, traz as informações disso tudo. Boa tarde para você, Bruno.
4: Boa tarde a todos e a quem nos acompanha. Pois é, então, essa decisão do PSDB, inclusive recebi ela agora há pouco, estou até com ela aqui, essa decisão ela foi tomada depois de uma consulta que foi feita aos diretórios do partido em todo o país. Segundo a legenda, a maioria se dividiu entre a neutralidade, o apoio a Flávio Bolsonaro, e apenas uma pequena parcela se manifestou a favor do presidente Lula. E aí, diante desse cenário, então, a Executiva Nacional optou, então, por deixar a escolha nas mãos de cada integrante. Inclusive, em nota, o partido também reafirmou o compromisso com a democracia e defendeu a pacificação nacional depois das eleições, né? Já o anúncio do Podemos, agora também falando Podemos, porque esse anúncio do PSDB veio no mesmo dia, né, em que o Podemos também, então, o apoio...
3: Muito bem, estamos com aquele problema, está picotando o som, infelizmente, do nosso Bruno Tibério. A gente vai voltar com essas informações, quero ouvir o Wilsinho sobre o apoio do Podemos. É um apoio importante. Podemos é o nono maior partido brasileiro, tem quase 800 mil filiados, o apoio do Podemos ao Flávio Bolsonaro, e o PSDB, tradição é tradição, ficando em cima do muro, que não chega a ser uma crítica da minha parte. Ok, você não optar por um ou por outro, apenas a brincadeira do Tucano ali em cima do muro. Rádio Uber, primeiro bloco, já a gente volta esse tema com mais o Wilsinho Pedroso por aqui, e claro, muita informação até às 5 da tarde no Link TMC.
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7: E mais uma vez, o Vitor Matsubara participa da Rádio Uber para falar de um possível novo projeto de lei. Bora saber o que é?
8: Motorista, parceiro e parceira, eu sou o Vitor Matsubara no volante com você em mais um Giro da Uber. Uma proposta de lei pode dar até 15 minutos de estacionamento de graça nas áreas de zona azul de todo o país. A mudança foi proposta por um projeto de lei que avançou na Câmara dos Deputados. O projeto foi aprovado pela Comissão de Constituição e Justiça e de Cidadania, o CCJ da Câmara. Como a proposta tramita em caráter conclusivo, ela poderá seguir diretamente para o Senado, sem votação no plenário da Câmara, caso não se apresente recurso para que isso aconteça. Hoje, cada município estabelece suas regras de zona azul, inclusive valores, períodos mínimos de cobrança e eventuais tempos de tolerância. Em São Paulo, por exemplo, não existe tempo de tolerância e a tarifa de estacionamento por hora custa quase R$ 7,00. Caso a nova lei seja aprovada pelos senadores sem mudanças e sancionada pelo Executivo, as cidades vão precisar fazer adaptações para medir os 15 minutos grátis. Os mecanismos de controle e a fiscalização do uso do benefício ficariam por conta de cada prefeitura. Eu sou Vitor Matsubara, direto para a Rádio Uber.
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1: De volta aqui com seu Link TMC, gente, 3 horas mais 22 minutos. O assunto do momento é anulação, né? Então a gente vai com o Francisco, na verdade. Tomás, quer chamar?
3: Vamos lá, então, sem problema nenhum.
1: Depois a gente fala da enquete, tá, gente? Do assunto do momento, que é a anulação dos votos aí em Garotinho. Vamos
3: muito
1: lá.
3: Muito bem, muito bem. Francisco Neto nos atropelando aqui, porque a informação tem prioridade. Um levantamento aponta que pelo menos 69 parlamentares eleitos para a Câmara dos Deputados e o Senado nas eleições deste ano respondem a processos ou são alvo de investigações criminais. Do total, 33 já são réus em ações penais, e outros 36 são investigados em inquéritos que ainda não resultaram em denúncia formal. Mais detalhes então com você, Francisco Neto. Ótima tarde, Francisco.
9: Muito boa tarde para vocês, boa tarde para quem nos acompanha aqui na TMC. Pois é, viu? Isso significa, sobre esses números que você apontou aí, significa que aproximadamente 1 a cada 9 parlamentares eleitos, né, enfrenta algum tipo de processo ou investigação criminal. Lembrando que entre os crimes investigados estão corrupção, desvio de dinheiro público, fraude em licitações, crimes ambientais e violência doméstica. Segundo o levantamento, pelo menos 20 dos 33 réus respondem, né, a acusações relacionadas ao uso irregular de recursos públicos. Entre os nomes citados estão deputados aí como o Isnaldo Bulhões, do MDB de Alagoas, que responde, né, a uma ação por suspeita de desvio de R$242 mil da Assembleia Legislativa do Estado. Outro caso é do Felipe Show, né, do União Brasil, eleito pelo Amapá. Ele responde a 3 ações na Justiça e já foi investigado por suspeita de participação em um esquema de desvio de R$9 milhões. No Distrito Federal, a senadora eleita, né, a Bia Kicis, do PL, é investigada pela Justiça Eleitoral por determinação do Supremo Tribunal Federal por ação busca esclarecer se uma emenda parlamentar de R$250 mil foi utilizada para financiar a propaganda, né, eleitoral. Já o deputado Mário Maria de São Paulo também aparece, né, no levantamento. Lembrando que a Polícia Federal investiga a destinação de cerca de 2 milhões de reais em uma emenda parlamentar e uma possível ligação com produção, né, de um filme aí sobre o Jair Bolsonaro. Outro nome citado é o Ney Santos, do Republicanos de São Paulo, que é réu por organização criminosa e enfrenta, né, uma suspeita de ligação aí com o PCC. É importante destacar que responder, né, ou um processo ou ser investigado não significa que o parlamentar tenha cometido este crime, né? A Constituição garante aí a presunção de inocência. E a eleição não se encerra, né, automaticamente sobre essas investigações. O processo continua na justiça, mesmo depois que os parlamentares, né, assumem seus mandatos no Congresso Nacional.
1: Maravilha, Francisco. Obrigada pelas informações.
3: Maravilha não tá, é, né, Pietra?
1: Eu ia complementar com um cenário difícil pra gente, né?
3: Que coisa, né? Que coisa lamentável.
1: Cara, a gente tava comentando aqui nos bastidores de que tá difícil até pra escolher com quem votar, porque quem que não tá envolvido em falcatrua? Tá complicado, viu, gente? Olha, a gente volta a se conectar, então, com o Tibério, diretamente de Brasília. A gente tava falando com ele, né, sobre a questão do PSDB, que decidiu não apoiar ninguém, e aí o Podemos já anunciou ali, né, o seu apoio a Flávio Bolsonaro. A gente fala agora com o Tibério, volta a falar com ele para entender um pouco mais sobre esses apoios. Boa tarde para você de novo, Tibério.
10: Muito bem, então, a gente estava falando justamente sobre a questão do PSDB, então, que há alguns integrantes do partido que querem apoiar Lula, outros que querem neutralidade e outros que querem apoiar Flávio Bolsonaro. Por conta disso, então, a Executiva Nacional decidiu, então, por fazer esse apoio basicamente de maneira mais deixando liberado, né, o partido mais liberado. Agora, falando a propósito do Podemos, o anúncio do Podemos ele aconteceu depois de uma reunião na sede de campanha de Flávio Bolsonaro, que aconteceu em Brasília, né, e participaram do encontro a presidente nacional do partido, Renata Abreu, o governador reeleito, Paulo de Freitas, né, e agenda, inclusive, Flávio Bolsonaro.
3: É, não estamos com sorte mesmo hoje na capital federal, é um problema crônico, né, a linha de Brasília, mas agradecemos aí ao Bruno Tibério, tem a sonora, né, que ele ia chamar, podemos ouvir, então a gente
11: complementa. A eleição é um instituto que para mim precisa acabar, então eu quero sentar naquela cadeira de presidente da República, fazer o que tem que ser feito, colocar o cidadão que está me assistindo aqui no centro do governo, fazer tudo em função de você e não em função da reeleição. Então essa é uma diferença muito importante, muito mais do que um compromisso. Eu assinei a PEC, eu sou autor da PEC e eu vou usar o capital político que um presidente recém-eleito tem também para conseguir aprovar isso no Congresso, para que sirva para mim já no meu mandato. E aí se vai ser 4, 5 anos, se vai valer para governador, prefeito, aí o processo legislativo é que vai dizer.
3: Perfeito, perfeito. É, Wilson Pedroso, diga, Wilson.
2: Vou fazer dois destaques. Primeiro, PSDB apoiar ou não, não muda nada para ninguém, porque, para vocês terem uma ideia, em 2022 eles elegeram 13 deputados, na janela passaram para 17, e nessa eleição, é nanico, elegeram 11 deputados federais, não muda nada. O Podemos, sim. O Podemos tem uma liderança feminina, que é importante para a campanha de Flávio Bolsonaro, tem uma mulher mais próxima, opinando sobre a campanha, de alguma forma, sempre participando das reuniões com essa turma onde a gente só vê homens participando. E outra, tinha 27 deputados, elegeu 27 deputados. É uma bancada ok para justamente ajudar o Flávio no Congresso.
3: Bom, esse anúncio, né, de apoio oficial a Flávio Bolsonaro por parte do Podemos, ele traz aqui um asterisco. O partido não está com a questão totalmente fechada. Isso significa que, apesar do apoio oficial, integrantes que optarem por apoiar Lula não serão punidos pela legenda. E dessa maneira, o Podemos, anunciando esse apoio, ele se junta ao Novo, ao Republicanos e à Federação União Progressista, formada por União Brasil e PP, que também anunciaram apoio ao Flávio Bolsonaro. Como a gente falou aqui, o Podemos é uma sigla interessante, importante, né? O nono maior partido brasileiro. E eu não sabia. Eu fiquei sabendo durante a campanha que o nome Podemos é inspirado no slogan do Barack Obama. Você sabia disso?
2: Ah, não sabia.
3: Que era o PTN, né? O Partido Isso, Trabalhista Nacional, inspirado
2: no PTN. E o presidente era o pai da Renata Abreu.
3: A família Abreu. Zé Abreu. A família Abreu comanda o PTN desde a sua fundação na década de 90, meados da década de 90. Mas e o nome é inspirado no partido homônimo do Jânio Quadros, que caiu com a ditadura militar em 1965. Mas esse novo nome, Podemos, é inspirado no Yes We Can, né? Sim, nós podemos, o slogan do Barack Obama.
2: E só o negócio da reeleição, só.
3: Eu ia te perguntar.
2: Tá na hora, assim, espero que o Flávio, se for eleito, que provavelmente vai ser, pelo que a gente tá vendo ao longo das campanhas, as pessoas não gostam que eu falo, mas é bom falar.
3: Não tô na
2: torcida, não é torcida, é análise. O que a gente tá enxergando e que eu tô vendo, os movimentos que o presidente Lula tem feito essa semana são muito ruins. Aqueles vídeos que ele quer fazer agora com o selfie é horroroso. Mas se o Flávio continuar com essa questão de acabar com a reeleição, é ótimo. O Instituto da Reeleição foi um importante momento, mas não deu certo. Faz 5 anos e vamos ter alternância de poder, que vai ser melhor para esse país.
3: Eu concordo com você. Lembrando que quem instituiu o segundo turno, quem teve a ideia, lançou a ideia, que depois foi aprovada pelo Congresso, foi o Fernando Henrique Cardoso, e no meio, com a bola rolando, né, Pietra? No meio da primeira gestão dele, do primeiro mandato dele, entre 94 e 98, a regra foi mudada, e aí os presidentes, tirando Jair Bolsonaro, foram se reelegendo. FHC, depois o Lula, depois a Dilma. O Michel Temer, que entrou com o impeachment da Dilma, não quis concorrer à reeleição, ele tinha o direito, mas não quis, e o Bolsonaro perdeu para o Lula. E agora o Lula, se perder para o Flávio, será o segundo a não conseguir a reeleição.
1: Descobriremos dia 25 de outubro, gente. Vamos falar do assunto do momento novamente? Agora sim falar de Garotinho? Porque com essa anulação aí, né, dos votos em Garotinho, a gente quer saber a sua opinião, a gente volta aqui para nossa enquete. Com essa anulação, você acha justo o Ruas ser eleito? Deixa lá no nosso @tmcnewsbr no YouTube, essa enquete tá lá. Em sim, é a regra, não, Garotinho podia ser votado, e sei lá, tudo farinha do mesmo saco. Vai lá deixar o seu voto no @tmcnewsbr e também no nosso WhatsApp, DDD11972211001. A gente já deu a nossa opinião por aqui, né? E vamos ficar falando disso aí ao longo da nossa programação, porque é o assunto que está repercutindo.
3: E antes de você ir para Recife com a Joely, Pietra, deixa eu só trazer o resultado parcial, vamos, né? Lá. Por enquanto... Sim, é a regra, o Rua ser eleito, 44%. Não, o Garotinho podia ser votado na eleição, então os votos dele não deveriam ser anulados, 19%. Pouco, e né? Sei lá, é tudo farinha do mesmo saco, 38%. Eu confesso que achei que assim, que essa terceira opção iria ganhar de lavada. Mas, por enquanto, o pessoal tá com a regra. É a regra, goste-se ou não da regra, a regra tem que ser cumprida, ok. É a maioria... A opinião da maioria dos nossos ouvintes e telespectadores aqui no TMC News BR, Pietra. Isso.
1: Vamos lá com a Joely, então. A Polícia Federal, ela investiga se houve crime no incêndio que destruiu um prédio da Universidade Federal de Pernambuco, viu? Esse foi aí o terceiro caso na universidade em uma semana. E agora a gente fala, então, com a nossa repórter Joely Santos. Conta pra gente como é que tá funcionando essa investigação. Boa tarde pra você.
12: O local era o antigo prédio da Diretoria de Inovação e Empreendedorismo e abrigava laboratórios de áreas como fármaco, informática e genética. E o fogo se espalhou rapidamente. 5 viaturas do Corpo de Bombeiros foram enviadas para o local. Não houve registro de feridos. Agora, o principal objetivo é descobrir o que provocou o incêndio. A Polícia Federal já está envolvida na apuração e, segundo a PF, peritos foram até a universidade para fazer o exame do local. E um inquérito policial vai ser aberto para investigar as circunstâncias e as causas prováveis do fogo. E existe uma informação que chamou a atenção. Horas antes do incêndio, estudantes teriam recebido ameaças, inclusive com mensagens falando sobre uma possível explosão no departamento. Mas é importante deixar claro, até agora não existe confirmação de que essas ameaças tenham relação com o incêndio. A universidade também vai fazer um levantamento para saber o tamanho do prejuízo. Equipamentos, amostras, dados e pesquisas foram atingidos. E esse caso ganha ainda mais atenção porque foi o terceiro incêndio em prédios da UFPE nos últimos dias. Nos três casos, não houve vítimas. O prédio continua isolado para a avaliação dos danos e agora a perícia vai ser fundamental para esclarecer o que de fato aconteceu.
3: Acaba sendo uma coincidência muito grande ou algo muito errado com a estrutura aí dos prédios da universidade. Ou uma investigação mais profunda tem que ser feita.
1: Terceiro porque incêndio?
3: Alguém pode ser o responsável, né? Não pode ter sido uma coisa, entre aspas, natural, um acidente. Obrigado, viu, Neto, G6, participando aqui da nossa enquete. Obrigado aqui pela correção. André Colli está sempre conosco também. Leandro Melo, o Jean C. Santos. Não era nem para ter sido candidato, falando do garotinho. O William Toledo, o William Tolo da Costa, está lembrando outro exemplo aqui do futebol, tipo quando Fluminense e Flamengo permaneceram na primeira divisão e rebaixaram a Portuguesa, usaram o tapetão. E Mr. Ed Faria, também aqui a Juliana Cristina e o Marquinhos 8785. Enfim, muita gente interagindo, participando. O André diz, a enquete poderia ser em quanto tempo o próximo governador do Rio será preso? Já foram 6 governadores presos.
1: Esse é bom, viu?
3: Terrível, né? Terrível a situação política do Rio de Janeiro.
1: E olha, a gente traz daqui a pouquinho aqui no Link TMC novas informações sobre a decisão do fim da escala 6x1, viu? O governo, ele calcula ter 57 dos votos ali no Senado para aprovar a proposta, 8 a mais que os 49 necessários para mudar a Constituição. E aí agora a gente vai então com as principais notícias da sua região.

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1: 3:37. Para você que está sintonizado aí no nosso 100.1 aqui em São Paulo, olha só, notícias para vocês. Um influenciador foi preso novamente em São Paulo por suspeita de extorquir e ameaçar outros dois empresários. Gabriel Spalloni já foi alvo de uma operação contra um esquema suspeito de desviar quase 150 milhões de reais pelo Pix. O repórter Wailan Bernardo traz as informações para a gente. Boa tarde, Bernardo.
2: Boa tarde, Pietra, Tomás e a todos que acompanham a programação da TMC. O Gabriel Spalloni, ele foi preso em 2025, depois de ser inserido na lista vermelha da Interpol quando desembarcou em Buenos Aires. Ele estaria integrando o esquema que desviou 146 milhões de reais pelo Pix através ali de fraudes bancárias. Só que ele tinha conseguido a liberdade provisória em fevereiro. E para que ele usou essa liberdade? Para tentar extorquir dois empresários. Ele diz que eles teriam uma dívida aí com ele e esses empresários responderam que essa dívida tinha sido paga depois que eles tiveram um prejuízo em um negócio que eles fecharam com o Spalloni. Não contente com a resposta, ele disse que pertence a uma organização criminosa e passou então a ameaçar sequestrar os familiares desses empresários se eles não pagassem essa dívida. Quando eles procuraram pela polícia e ela autorizou então, cumpriu né, o mandado de prisão temporária, ele volta agora para a cadeia e agora vai ser investigado, tanto pelo crime que já estava sendo analisado, quanto também por essa nova conduta. Volto com vocês no estúdio.
3: Valeu, Wailan. 15:40. Um jovem de 22 anos foi preso por suspeita de usar o Discord para ameaçar pessoas, incentivar ataques em escolas, divulgar material de exploração sexual infantil e negociar drogas. Bonzinho ele. A prisão aconteceu em Santos, no litoral de São Paulo. Ele também dizia participar de facções criminosas, mas ainda não foi constatada uma participação. Enzo Ricardo Verzani era investigado desde setembro, após o registro de um boletim de ocorrência de ameaça de uma das vítimas. Os policiais encontraram na casa de Enzo anotações sobre tráfico de drogas e venda de armas. A prisão foi em flagrante e o jovem fica à disposição da justiça.
1: E a defesa do tenente-coronel da Polícia Militar, Geraldo Neto, pediu aí à justiça que ele seja solto antes da decisão sobre a sua ida ao júri popular por feminicídio. O PM, ele é acusado de matar a sua esposa, a soldado Gisele Alves, com um tiro na cabeça no apartamento do casal. Esse caso aconteceu na região central de São Paulo, em fevereiro, caso esse que a gente falou aqui. E o Ministério Público se manifestou contra a soltura e afirmou que existem motivos para manter o acusado preso até o seu julgamento. Agora, 3:40.
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3: Brasil e Argentina já protagonizaram histórias que vão muito além da bola. Na Copa de 1990, durante uma paralisação do clássico, o lateral esquerdo branco bebeu água de uma garrafa que foi oferecida pelo massagista da seleção argentina. 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
2: 3:47, horário de Brasília. Pulou o relógio, agora 3:48. Hoje sem o Alvarez, sem a Mayara Bastianello, mas com o reforço da querida Pietra Mesquita e com os comentários sempre precisos, às vezes irreverentes, do nosso Wilson Pedroso. Bom, assunto pulsante dessa quinta-feira. O Tribunal Superior Eleitoral anulou os mais de 270 mil votos que Antony Garotinho recebeu no primeiro turno para o governo do Rio. Agora, a Justiça Eleitoral vai refazer a conta do resultado sem esses votos. E isso pode mudar tudo. Douglas Ruas, do PL, pode passar dos 50% e ser eleito sem segundo turno contra Eduardo Paes. Mas será que ainda existe alguma brecha? Quem explica é o advogado especialista em eleições, Roosevelt Arraes, professor da Escola Paranaense de Direito. Professor Roosevelt, muito obrigado pela presença aqui no Link TMC. Antes da gente discutir essa possibilidade de uma mudança, eu queria entrar na própria regra, na própria lei. Não parece uma lei que não pende tanto assim para a justiça, uma lei que prega que os votos têm que ser anulados? Isso falando de uma eleição que prevê dois turnos, porque aquele que votou no Garotinho e que teve o seu voto anulado poderia estar pensando em votar no Eduardo Paes, se necessário, no segundo turno. Boa tarde mais uma vez, professor.
3: Boa tarde, Tomás. Boa tarde, Pietra. Boa tarde, os ouvintes da TMC. Bem, o que acontece? Quando o candidato ele vai para as urnas com o registro dele deferido, nesse caso, sim, os votos vão contar e aí, eventualmente, a gente poderia ter o segundo turno. O problema é que, no caso do Garotinho, os eleitores votaram nele, sabendo ou devendo saber, que ele já estava declarado inelegível pelo TRE. Então, ele já foi para a urna inelegível. A questão é que, como o período eleitoral é muito curto, né, a gente tem apenas 45 dias de campanha e, nesses 45 dias, a Justiça Eleitoral tem que julgar o registro de candidatura, julgar todas as outras questões envolvendo a eleição, acaba que, às vezes, por conta de recursos, muitos processos que estão tramitando em paralelos a esse, a Justiça Eleitoral, às vezes, não tem tempo de encerrar toda a discussão em 45 dias. Então, foi o que aconteceu, né? O Garotinho ele foi para a urna inelegível com decisão do TRE, mesmo assim ele obteve 200 e tantos mil votos, 270 mil votos, e aí ele recorreu para o TSE, né? Ele poderia fazer isso, enquanto ele estivesse recorrendo, o nome dele ia constar na urna. Foi o que aconteceu, as pessoas votaram nele, os votos dele até o momento estavam sendo considerados nulos, engavetados, né? E agora, como o Garotinho acabou desistindo do próprio recurso, né, e isso foi julgado agora pelo TSE, acaba que nós vamos ter a recontagem, porque nós tivemos efetivamente a decisão do TSE, né? Então, o problema é que assim, a regra ela é bem construída. Só que com a regra bem construída, num curto prazo de tempo para julgar, você acaba tendo essas situações curiosas como a do garotinho. Se a gente tivesse um tempo maior de campanha, como era antes, com 90 dias, provavelmente o garotinho já teria sido julgado pelo TSE e quando ele fosse para a urna, a questão já estaria resolvida. Mas como a gente mudou a regra para diminuir o espaço da fala política, né, da campanha política para apenas 45 dias, sem mudar as regras de julgamento, né, sobre registro de candidatura, o que acaba acontecendo vez ou outra são situações curiosas como essas, Tomás.
2: Oh, eu vou insistir, desculpa, Pietra, mas será que até como esse exemplo agora não seria oportuno pensar numa regra que impedisse qualquer decisão? Não importa se agora a campanha tem 45 dias, 30 ou 15, mas não teria que ter uma regra que impedisse qualquer decisão ficar para depois da eleição, ou seja, não ter mais nada sob júdice antes do cidadão ir lá e depositar o voto dele na urna, falando aí de uma maneira arcaica, né? Ou clicando ali no botãozinho da urna eletrônica.
3: Tomás, olha, esse é o sentimento da população, né? E me parece que se a gente quer aperfeiçoar o sistema eleitoral, a gente precisa mudar a regra, né? Hoje, o que o TSE está decidindo é de acordo com as regras que foram postas a ele, né? Então, o TSE também não tem muito o que fazer, porque ele tem que julgar de acordo com a regra é essa, né? Agora, o que me parece que a gente precisa discutir muito seriamente, e isso, essa discussão já vem sendo feita no mundo, né, do direito eleitoral aí há um bom tempo, é o seguinte: a gente deveria chegar na campanha eleitoral definindo quem é candidato e quem não é. O certo seria o quê? A gente ter um período, entre aspas, pré-eleitoral, em que você definisse quem são os candidatos, então que isso fosse feito, por exemplo, no primeiro semestre do ano da eleição, né, que seria feito até junho, por exemplo, desse ano. E aí, quando a gente começasse a campanha, mesmo que fosse por 45 dias, o eleitor já saberia quem pode ir para a urna e quem não pode, e se aquela pessoa for para a urna, é porque os votos dela vão ser válidos. O problema é que a gente foi mexendo com a legislação eleitoral em umas partes e esquecendo de outras, né? Eu sempre costumo dizer o seguinte, que mexer na legislação eleitoral é igual mexer em cubo mágico, né? Quando você acha que consertou um lado, está tudo de uma cor só, do outro lado aquela bagunça, né? Então, o que a gente fez foi isso, a gente foi mexendo nesse cubo mágico da legislação eleitoral e foi esquecendo umas partes relevantes como essa. Aí a gente acaba tendo casos como esse, por exemplo, do candidato garotinho, né? Agora esse candidato, porque ele renunciou e foi efetivamente cassado, né? Teve seu registro indeferido, para ser mais técnico, ali no TSE. A gente acaba tendo essas situações porque a legislação, numa parte, vamos dizer, ela foi modificada para agilizar o processo eleitoral e na outra parte, que era para dar segurança jurídica, ela ficou com a lógica anterior, né? Nós temos que lembrar que o processo de julgamento de candidatura, né, de julgamento de registro de candidatura, ele está dentro daquela lógica do processo eleitoral de 90 dias e não de 45. Por isso que, como eu comentei com você, a gente está nessa lógica do cubo mágico. Agora, para mexer nesse cubo mágico, né, usando essa analogia, a gente precisa mudar a legislação, a gente precisa reformar, e esse é um ponto muito sensível que já vem sendo discutido, mas não foi adiante ainda no Congresso Nacional.
4: Professor, quem fala agora é a Pietra Mesquita. Enquanto a gente não, né, não reforma essa regra, como é que funciona agora? A anulação, ela já foi declarada. O Eduardo Paes, ele ainda pode contestar essa decisão? Tem ali algum lugar, né, para onde ele pode recorrer para que ele tente impedir que essa seja o resultado para o Ruas, né, ser eleito governador e vá para um segundo turno? Como é que funciona isso?
3: Sim, ele ainda tem a possibilidade de fazer recurso, tá? Ele teria que, temos que ver qual vai ser a argumentação, né, do Eduardo Paes. Mas eu imagino que ele vai invocar algum argumento perante o próprio STF, tá? Ainda é cabível, eventualmente, situações excepcionais, recursos. Cabe um recurso de embargo de declaração perante o TSE, vamos ser claros, cabe esse recurso, ele provavelmente vai tentar esse recurso. E na sequência é possível um recurso extraordinário ali, um recurso para o STF. Chances de êxito são menores, a gente tem que dizer isso, né? Mas é possível invocar a questão da segurança jurídica, que é bem isso que o Tomás falou. Quer dizer, o eleitor foi pensando num certo contexto eleitoral, né? E votou com base naquilo, né? Se ele soubesse que eventualmente não teria segundo turno, talvez ele tivesse direcionado o voto de uma outra maneira, tá? Tem um caso que talvez possa ser utilizado como analogia perante o próprio TSE, ou eventualmente extrair a argumentação do TSE e jogar para o STF, que foi no caso daquela decisão do ministro Floriano, no caso do candidato aqui do Paraná ao Senado, Deltan Dallagnol, para ele deferir aquela medida liminar, né, impedindo que ele fizesse campanha e tal, e depois, né, para negar seguimento imediatamente do recurso dele, que agora ainda vai ser julgado. a tese que foi utilizada na petição que levou à decisão do Floriano era essa, a tese da segurança jurídica. Então, se a gente está falando de uma eleição majoritária, uma eleição em que o voto útil, entre aspas, né, ele é um voto que ainda pesa, né, então a pessoa fica olhando até a reta final para ver quem são os candidatos, se tem opção, se não tem, se vai ter segundo turno ou não. O eleitor faz toda essa consideração e aí ele vota. Né?
2: Perfeito.
3: Então, eventualmente, assim, me parece que essa seria a linha de argumentação do Paes, buscando segurança jurídica justamente por conta daquele cenário que tinha sido posto, tá? Mas as decisões dominantes do TSE, da Justiça Eleitoral, não são favoráveis a ele.
2: Perfeito, conversamos com o professor e doutor Roosevelt Arraes sobre essa questão complicada da eleição no Rio de Janeiro e a possibilidade de Douglas Ruas, a possibilidade não, né? O fato de Douglas Ruas, nesse momento, ser reeleito governador do Rio. Muito obrigado pela gentileza. Só uma última curiosidade, muito rapidamente, o Roosevelt é uma homenagem ao Franklin ou ao Theodore, professor?
3: Ao Franklin,
2: Segunda Guerra, né? Fundamental.
3: Não tem nem nome, não. Rapaz, tem dois sobrenomes, né? Que é o Roosevelt Arraes,
2: juiz
3: da política, e o no direito eleitoral aqui.
2: Muito obrigado, professor. 15:57, Pietra.
4: E olha, sem adversário ali no debate, o ex-presidente da Sérvia, ele debateu sozinho com uma foto do rival e uma pedra no lugar onde deveria estar o adversário, viu, gente? Você vai entender essa decisão toda, no mínimo inusitada, aqui no link TMC. Mas agora a gente vai conferir aí o último bloco da Rádio Uber.
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0: Você já ouviu falar em crédito inteligente? 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
5: Fala, motorista! Aqui é Thiago Godoy, papai financeiro. Você sabe como é que você usa o crédito a seu favor? Crédito inteligente é quando você usa empréstimos e financiamentos de uma forma estratégica, sem acumular dívidas necessárias, hein? Então, se você precisar de crédito, de empréstimos, você tem que optar por aqueles empréstimos com juros mais baixos. E, claro, sempre evitar usar o cheque especial. Esse é muito caro, tá? Por quê? Quanto mais fácil, quanto mais disponível tiver o dinheiro para você, mais caro vai ser esse crédito. Então, evite usar o cartão de crédito como complemento da renda, por exemplo. Sempre pague as suas faturas em dia, para você evitar pagar juros altos e, claro, manter um bom histórico de pagamento. Negocie as melhores condições com seu banco, se você precisar. Usar o crédito de forma inteligente pode ajudar você a financiar os seus sonhos, investir num carro melhor ou numa casa própria, além de melhorar sua situação financeira sem comprometer sua renda. Então, seja sábio no uso do crédito e mantenha suas finanças saudáveis.
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4: 4h03, a gente está de volta aqui com o seu Link TMC. E olha, gente, com uma informação que acabou de chegar pra gente, viu? O ministro Alexandre de Moraes, do Supremo, ele mandou prender o ex-deputado Eduardo Bolsonaro. Ele foi condenado aí a 4 anos e 2 meses por coação no curso do processo, que é tentar ali, né, traduzindo aqui pra vocês, tentar intimidar quem participa de um julgamento pra influenciar o resultado. Mas a prisão não deve acontecer tão cedo, tá? Isso porque Eduardo tá fora do país e o próprio Supremo diz que não sabe exatamente onde, além dele possuir aí o green card, que é a residência, né, permanente nos Estados Unidos. Segundo a condenação, Eduardo usou o cargo de deputado para articular com o governo estrangeiro sanções contra ministros do Supremo e também contra o Procurador-Geral da República. O objetivo seria aí atrapalhar o julgamento do pai Jair Bolsonaro, tá? Como não cabe mais o recurso, né? Moraes mandou começar o cumprimento da pena no regime semiaberto, em que o preso pode sair durante o dia para trabalhar. Ele também cancelou aí os passaportes de Eduardo Bolsonaro e determinou que ele perca o cargo de escrivão da Polícia Federal. E os direitos políticos de Eduardo ficam, então, suspensos e ele não pode mais se candidatar.
2: Wilson Pedroso, depois do Alexandre de Moraes tomar algumas decisões que aparentemente
12: acenavam
2: com a direita, acenavam
4: para uma reconciliação.
2: O candidato Flávio, que nesse momento é favorito, as coisas podem mudar, mas nesse momento, 8 de outubro de 2026, é favorito para ganhar a eleição, agora dá uma guinada e simplesmente manda prender o irmão do Flávio Bolsonaro, Eduardo Bolsonaro, que, como a Pietra explicou, tem green card e permanecerá nos Estados Unidos solto, em liberdade.
12: É impressionante.
2: Por hora.
12: É impressionante como ele gosta de dobrar a aposta, né? É assim, é jogador de pôquer com carta pequena e querendo, de alguma forma, dobrar a aposta e ver se o adversário foge, achando que ele tem carta alta na mão. Eu não entendo. E outra, dá um time, né? Deixa a política passar as eleições, para deixar a política mais calma, as pessoas poderem ter atenção nas propostas, se é que vamos ter proposta dos candidatos. Ele mais atrapalha o momento institucional ruim que nós vivemos no país do que ajuda. Ele poderia, de alguma forma, em algum momento, falar assim: agora, desse momento, a partir desse momento, eu vou ajudar. Pô, libera a Débora. Ontem todo mundo tem um sentimento que ele está acenando para a direita, ou de alguma forma está entendendo o momento político que o país está passando, e no outro dia manda prender o Eduardo Bolsonaro. tá difícil entender o Alexandre Moraes.
2: Lembrando que o Eduardo Bolsonaro conseguiu o green card quase um ano e meio depois de ter se mudado para os Estados Unidos, em fevereiro do ano passado. À época, ele alegou que estava sofrendo perseguição política no Brasil com esse green card. Claro, ele e a família dele podem trabalhar, ter qualquer emprego nos Estados Unidos, utilizar serviços públicos. Depois de um determinado período, podem até solicitar a cidadania americana, mas de qualquer maneira, por enquanto, com esse green card que ele conseguiu nesse ano, né, em um tempo até bastante rápido, ele pode permanecer morando nos Estados Unidos, entre aspas, né, sem se preocupar com essa... Porque preocupação sempre vai ter, né, mas sem a preocupação de a qualquer momento ir para a cadeia, porque está seguro, pelo menos até segunda regra, até uma nova determinação, algo diferente que aconteça lá mesmo nos Estados Unidos, lá ele está seguro, em solo americano.
4: Bom, vamos voltar a falar do governo do Rio de Janeiro, gente, das eleições por lá, eleições que não acabam nunca, né? O Tribunal Regional Eleitoral do Rio de Janeiro informou que recebeu a determinação do TSE e deve adotar as medidas necessárias para retotalização de votos. Eduardo Paes, do PSD, que terminou ali o primeiro turno em segundo lugar, anunciou que vai recorrer sim ao Supremo Tribunal Federal, tá? Garotinho também se manifestou numa transmissão ali pelas redes sociais. A gente fala então agora com a Rebeca Renzi, diretamente do Rio de Janeiro, para saber mais sobre essas informações, sobre essa transmissão do Garotinho, sobre esse pedido de Eduardo Paes. Boa tarde para você novamente, Rebeca.
13: Boa tarde mais uma vez. A gente está aqui diretamente do Tribunal Regional Eleitoral do Rio de Janeiro, quando recebemos a informação de que eles receberam há pouco tempo a decisão do TSE. E agora a gente aguarda para saber quando vai ser feita essa retotalização dos votos, nessa recontagem, para então oficializar o fim do segundo turno aqui no Rio de Janeiro. A coligação do Paes, do Eduardo Paes, do PSD, a Juntos para Mudar e Coragem para Reconstruir, já solicitou ao STF, em caráter de urgência, a suspensão dos efeitos do julgamento do TSE. Com isso, eles pedem para que haja, sim, um segundo turno e pedem para que, enfim, todos os votos do Garotinho sejam contados como válidos. Douglas Ruas publicou um vídeo nas suas redes sociais ao lado de Flávio Bolsonaro, onde ele celebra, então, o resultado do TSE, pede votos ao candidato à presidência e agradece à população do Rio de Janeiro que votou nele. Além disso, o Garotinho, como você comentou, fez uma transmissão ao vivo nas suas redes sociais, onde ele criticou Douglas Ruas. Além disso, afirmou que ele é aliado de Rodrigo Bacelar, o ex-presidente da Alerj, que está preso aqui no Rio de Janeiro, e afirma que quem votou nele vai arcar com as consequências. Garotinho ainda aproveitou para dizer que não se vendeu durante esse resultado, né, do TSE, e destacou o número de votos brancos, nulos e abstinências nas eleições. Ele afirma que isso é uma espécie de resposta da população ao que a população realmente trouxe, né, durante essas eleições, que foi um grande número de pessoas não querendo escolher nenhum dos candidatos. Volto com você, a gente está aqui acompanhando todas as atualizações. Em breve, Douglas Boas vai fazer uma coletiva de imprensa e a gente traz todas as atualizações, tanto no Dial quanto nas nossas redes sociais.
2: Obrigado, Rebeca. Rebeca se virando nos 30 lá, né? Além de trazer as informações, ainda tem que domar lá a câmera que estava sofrendo com o vento no Rio. Imagino que era o vento. Alguém passou ali e atrapalhou a nossa Rebeca. Diga, meu caro Wilson Pedroso. O assunto continua quente lá na Cidade Maravilhosa.
12: Só relembrando um pouco o que o Ovalês falou ontem na entrevista com o Garotinho, a hora que ele estava chamando os dois candidatos de quadrilheiro, uma quadrilha com o Comando Vermelho, outra com os milicianos. Fica claro, o Garotinho, por mais que ele tente se explicar, ele escolheu um dos lados. Ele escolheu um dos lados. Porque se ele quisesse justiça de verdade,

0: e vencer no voto o Eduardo Paes, achando que em algum momento as pessoas iam observar e lembrar o garotinho de lá de trás. Mas a partir do momento da derrota, ele fez de caso pensado, tá na cara, para prejudicar o Eduardo Paes.
1: 4:11, outro assunto quente e importante dessa quinta-feira.
2: Polêmico.
1: A política brasileira não nos decepciona, entre aspas, né? Na verdade, é uma decepção atrás da outra. O presidente nacional do PL, Valdemar Costa Neto, voltou a admitir que houve discussões sobre uma tentativa de golpe de Estado no fim do governo Bolsonaro em 2022. Em entrevista ao programa Timeline, da Rádio Gaúcha, Valdemar afirmou que houve planejamento, mas que o golpe não chegou a ser executado. Felipe Armata, o nosso repórter em Curitiba, traz todos os detalhes pra gente. Alô, Felipe!
3: Alô, ele também defendeu a anistia aos militares envolvidos nas condenações do dia 8 de janeiro. E com relação a esse planejamento do golpe de Estado, ele disse que houve sim um planejamento de um golpe de Estado, mas ele, palavras dele, fez uma relação com um crime de assassinato. Ele falou que se alguém planeja um crime de assassinato e não executa esse crime, não há crime.
4: O senhor reconhece que houve um planejamento, eles tentaram, o senhor disse isso.
5: Eu não tenho dúvida, quanto planejamento você não faz que você vê depois que está errado e você para no meio
4: da ação? A minha pergunta é, quem nos garante que esse planejamento não ocorrerá de novo no eventual governo Flávio? O senhor acha que podem tentar de novo?
5: Sei lá, pode haver planejamento, não existe isso. Isso deu certo, olha o Bolsonaro que está pagando. Você acha que alguém quer fazer isso? Nunca, jamais.
3: Essa é a segunda vez que Valdemar Costa Neto se manifesta sobre o assunto. Em setembro de 2025, vale lembrar, Jair Bolsonaro foi condenado a mais de 27 anos de prisão por crimes, entre eles a tentativa de golpe de Estado. E dois dias depois disso, o Valdemar Costa Neto já tinha utilizado esse termo, que houve sim um planejamento. Como houve uma repercussão muito negativa com relação a isso, depois ele trocou esse termo de planejamento por um movimento que teria acontecido. Agora, novamente, ele usa o termo planejamento para um possível o golpe de Estado.
2: Obrigada pelas informações então, Felipe. A gente sai de Curitiba. A gente sai de Curitiba agora para ir para BH, porque olha, a deputada federal eleita Ana Elisa Santos Silva, do PT de Minas Gerais, de 21 anos, ela denunciou ter recebido ameaças de morte e de estupro, além de ataques racistas, durante a campanha eleitoral. E essas ameaças, elas foram enviadas por e-mail no dia 5 de setembro. Pois é, direto de BH, como eu mesmo falei, ao vivo agora, nossa repórter Marina Matos traz informações sobre isso. Boa tarde para você, Marina.
6: Boa tarde, pessoal. Como vocês adiantaram, a Ana Elisa Santos Silva, do PT, de 21 anos, ela recebeu e-mails com ameaças de morte e violência sexual, além de intimidações contra a família dela e ataques pelo fato dela ser uma mulher negra. Ela, que é natural de Divinópolis, aqui no centro-oeste de Minas, a parlamentar divulgou trechos das mensagens enviadas por um remetente que se identificava como integrante de um grupo supremacista. No e-mail, o autor expôs dados pessoais de Ana Elisa para demonstrar que sabia como localizá-la e também ameaçou a família dela. O autor também disse que despreza mulheres negras que defendem, na verdade, a justiça social e ameaçou acabar com a carreira política da jovem e tirar a vida dela. Em nota oficial, a equipe da deputada informou que já adotou todas as medidas policiais e jurídicas cabíveis e o comunicado reforça que a internet não é um território sem leis e que atos de racismo, intimidação e violência política de gênero não serão tolerados. Procurada pela reportagem aqui da TMC, a Polícia Civil de Minas Gerais confirmou que o caso está sob investigação e que trabalha para identificar a autoria dos e-mails. A gente lembra que a Ana Elisa Santos Silva, do PT, ela foi eleita como a deputada mais jovem aqui de Minas Gerais a ir para a Câmara dos Deputados, então, em 2027. Um caso que reforça, então, a preocupação com a violência política de gênero e também com racismo, especialmente no ambiente digital. Eu volto com vocês.
1: Muito obrigado, Marina. Agora 4:15, são informações realmente terríveis, né? Esse tipo de ameaça durante a campanha eleitoral, e se não fosse durante a campanha também, né? Com palavras de baixo calão, ameaças físicas, é um negócio terrível. Isso também é um atentado à democracia, Wilsinho.
0: A política tem virado um local de preconceito, de ódio, e menos um local para resolver os problemas das pessoas, porque

0: Impressionante. Não é a primeira vez que a gente vê isso. E a gente vê na internet, tá falando pra Pietra, faço postagem, as pessoas me xingam como se eu fosse um cara a ser odiado. E a política não é isso. A política é algo que deve ser compartilhado de visões diferentes entre um e outro para achar o bem comum. É triste esse momento que nós estamos vivendo, de tudo que a gente está vivendo. É Alexandre, é Supremo, é Justiça. São os candidatos a governador e presidente que acabam de alguma forma não trazendo propostas e só trazendo ódio para dentro da sociedade. Vivemos um momento bem triste da política.
1: E sobre as informações... Desculpa, Pietra.
2: Não, eu só ia complementar que a Ana Elisa, ela é uma deputada, uma candidata ali muito importante, porque ela ganhou muita visibilidade nas redes sociais, né? E ela, inclusive, foi a pessoa ali que falou pro Lula: vamos continuar, vamos começar, na verdade, essa campanha digital. Então, ela também tem ali um objetivo, né? Ela tem ali um papel muito importante, na verdade, na campanha do Lula agora, nesse segundo turno.
1: E tem o direito de fazer a campanha dela, de Exato. Se expressar sem ser importunada dessa maneira, eu diria até covarde. Uhum. E sobre as informações do Armata, sobre o que disse o Valdemar da Costa Neto, que são declarações fortes também, né, graves, só de pensar, né, numa tentativa, de você elaborar, né, uma proposta de golpe, isso é muito sério, é um país que se redemocratizou outro dia, mas ele faz questão de dizer que não acredita, porque muitas manchetes têm dado o "e daí" dele, eu sei lá, você acha que o Flávio pode fazer isso, pode repetir o que fez o pai? E ele fala, eu sei lá, mas depois ele complementa, não vai fazer, até pelo que aconteceu com o pai dele, que isso eu acho que é importante também que fique claro, porque para algumas pessoas que só leem a manchete do sei lá, dá a impressão que para o Valdemar seria absolutamente normal acontecer novamente. O planejamento, porque ele deixa claro que o que aconteceu foi um planejamento que acabou não vingando. Para ele não houve a tentativa de golpe, para o Supremo Tribunal Federal aconteceu, Wilson.
0: Mas Alvarez, se
1: Alvarez, Alvarez. Mas é uma honra ser confundido com Alvarez.
0: Ok, depois a gente volta.
1: Vamos lá então. Guilherme Cortez, do PSOL, foi eleito deputado federal por São Paulo com 275 mil votos. Essa foi a nona maior votação entre os 70 deputados eleitos pelo estado. Mas quais são os planos dele para a Câmara? Qual será o papel do partido no Congresso a partir do ano que vem? É o que ele conta agora para a gente ao vivo em entrevista ao Link TMC. Obrigado pela presença aqui, Guilherme. E eu já começo te perguntando sobre os seus planos. E voltando até um pouquinho à sua campanha, a gente fez muitas críticas aqui aos presidenciáveis, porque a gente ouvia muita coisa sobre o passado de todos eles, mas pouco sobre o futuro, pouco sobre plano de governo. Na sua campanha, você deixou claro o que faria se fosse eleito, e muito bem eleito, como a gente vê aqui pela sua votação. Guilherme, boa tarde mais uma vez.
3: Boa tarde, é um prazer estar com vocês. Eu estava ontem nessa reunião com o presidente Lula, com a Ana Elisa também. Queria me solidarizar com ela, porque estava ouvindo que vocês estavam falando sobre as ameaças que ela sofreu. Eu acho que a gente tem dois recados da urna do primeiro turno. Um primeiro que já foi bastante falado e que deixou muita gente assustada, surpresa, que é a profundidade da força da extrema-direita. Que apesar de terem saído do governo, apesar de tudo, da qualidade, da falta de qualidade das suas propostas, conseguiram ter muito alcance. Um segundo recado foi que no campo da esquerda há um apelo pela renovação. Então as principais figuras, as figuras mais votadas da esquerda e da direita, boa parte delas, eram figuras com menos de 40 e 30 anos, nas quais eu me incluo. Eu tenho 28 anos, estou terminando meu mandato como deputado estadual, e a nossa campanha foi muito pautada sobre a necessidade de travar e vencer uma disputa geracional. Porque hoje a gente sempre teve um senso comum de que os mais novos seriam sempre de esquerda, seriam mais progressistas do que a geração anterior, por um ritmo natural da história, de que as pessoas vão tendo mais acesso à informação, então elas vão abrindo mão de determinados preconceitos, mas isso não é uma verdade absoluta. Isso depende de um debate de ideias, de uma ideologia, em que hoje a direita tem tido muito sucesso em disputar, tanto através da rede social, quanto através do seu discurso, a nossa geração. E eu acho que o nosso grande desafio da esquerda, e a urna fez uma sinalização para isso, é da gente renovar o nosso campo e também se conectar com essa geração. A Anelisa é uma grande expoente disso, por isso que inclusive está atraindo tanto ataque. E aqui em São Paulo, a nossa campanha foi toda baseada em disputar e vencer na geração. Então a gente, para isso, claro, você tem que trabalhar na rede social, porque hoje é o meio pelo qual a maior parte das pessoas, sobretudo as jovens, se informam e acompanham política, mas também você tem que falar das demandas concretas das pessoas, sem fazer um julgamento moral delas. Uma grande luta que a gente travou desde o começo do mandato é pela acessibilidade no acesso a eventos culturais, o combate ao cambismo, principalmente no meio digital, as taxas abusivas são cobradas por grandes corporações, porque viver além de trabalhar, que foi o slogan da luta contra a escala 6x1, não é só sobre ter um dia mais de folga, é também ter direito a viver esse dia de maneira acessível. Hoje você tem uma preocupação gigantesca com a questão da moradia, o custo da moradia. O tema da moradia, da habitação, não é só o tema do déficit habitacional e de quem chega numa situação extrema e tem que ir para a situação de rua. Também é aquele caso de um jovem no seu primeiro emprego ou saindo da faculdade, que para morar num lugar minimamente digno, bem localizado, numa cidade como São Paulo, como Belo Horizonte ou como Rio de Janeiro, tem que pagar uma fortuna para morar num cubículo, para morar numa ratoeira. E por isso que é uma geração que demora para sair da casa dos pais. É uma geração que sofre muito com adoecimento mental e que se tenta imputar isso como se fosse uma fragilidade individual, quando na verdade é culpa de um mundo, de uma sociedade que está doente e que cobra cada vez mais e frustra cada vez mais as expectativas da nossa geração. No mundo do trabalho, vários retrocessos em direitos que a gente tem visto. Então, são todas pautas que a gente pretende levar para Brasília, assim como por ser um parlamentar da comunidade LGBT, e a gente aumentou a nossa bancada LGBT, também tem uma grande preocupação em legalizar os direitos da nossa comunidade que nunca foram aprovados no Congresso Nacional. Todos vieram através de decisões da justiça que podem ser mudados de uma maneira muito mais fácil, ainda mais agora com a direita tendo maioria no Senado Federal. E para terminar, o avanço da mudança climática, que é uma urgência, é uma preocupação muito grande de todas as pessoas, mas sobretudo dessa geração que tem a sua perspectiva de futuro em risco, e que hoje a gente não tem uma política pública de preparação séria para enfrentar e minimizar os efeitos da mudança climática.
0: Deputado, e o senhor Pedroso? Eu quero só complementar, você falou muito de juventude, eu já fui presidente de Grêmio de escola pública, presidente de centro acadêmico. Antigamente, a gente via uma conexão muito grande entre a juventude e a esquerda. Ela não se perdeu com o tempo e hoje parte dessa juventude que enxergava a esquerda como um caminho, como um processo, está se identificando mais com a direita?
3: É que eu acho que isso não é um processo natural. O nosso erro é o erro de simplificar e achar que as pessoas, só por serem jovens, elas vão se identificar obrigatoriamente com a esquerda, e como se fosse uma consequência natural. E quando elas não se identificam, a gente acha que tem alguma coisa errada com elas, e não que a gente está errando. Eu sou uma pessoa de esquerda desde que eu comecei a me informar politicamente, acredito piamente que é esse o campo político que tem as respostas para os problemas que essa geração enfrenta hoje. Mas isso depende do resultado de uma disputa de ideias, uma disputa política. Como eu disse, eu acho que a direita, ao longo dos últimos anos, investiu conscientemente em disputar essa geração. Fez isso através de três coisas. Através do uso da rede social, que eles aprenderam e se dedicaram, talvez antes da esquerda, a usar a rede social para fazer as suas ideias chegarem. Aprenderam como utilizar o mecanismo dos algoritmos para chegar mais longe. Eles investiram em lideranças jovens. Hoje, da minha faixa etária, menos de 30 anos, você tem algumas dezenas de figuras de extrema-direita. Praticamente toda grande cidade você tem alguma figura jovem que mexe na rede social, que se diz conservadora, e eles investem nesse tipo de perfil porque eles perceberam que isso dá voto, e eles se propuseram, embora eu discorde do conteúdo da resposta que eles dão, mas a responder a anseios da nossa geração. O anseio do custo de vida, o anseio da crise de perspectiva de futuro. A questão é que o que eles respondem para isso é com retrocesso. Eles pegam uma geração que tem muito medo pela mudança no mercado de trabalho, que eles defendem uma simplificação da ideia de empreendedorismo, que todo mundo vai ser empreendedor de si próprio e coach, e tigrinho e tudo mais, que não resolve. Eles pegam uma insegurança em relação a segurança das pessoas e eles dão respostas simplistas, que é prender e matar e armar todo mundo. É, não resolve o problema, porque a situação é mais complexa que isso, mas é uma resposta. E eu acho que cabe à esquerda dar as nossas respostas. Não basta a gente achar que as nossas respostas são mais racionais, são mais corretas, são melhores, se a gente não for capaz de convencer as pessoas disso. O processo de convencimento, ele é mais complexo. Então, acho que o recado que a gente teve na urna é que se destacou na esquerda e na direita também, mas se destacou na esquerda figuras que eu chamo de uma esquerda contemporânea, não necessariamente jovens de idade, porque daí depende, você vê a idade de cada um, embora em sua maioria sejam pessoas jovens, mas figuras de uma esquerda contemporânea que entende que a gente vive um mundo com determinadas características, uhum, com determinadas crises, com determinados anseios, atravessado pela rede social e que, portanto, a nossa maneira de fazer política tem que se atualizar a esse mundo. Deputado. Não a gente ficar brigando com a realidade para que seja do jeito que a gente acha melhor.
2: Desculpa te interromper, quem fala é a Pietra Mesquita. Imagina. Mas eu queria até trazer essa questão, né, dos jovens que você falou e o Sinho também aqui. É, ontem você teve a reunião com o presidente Lula, você e os jovens ali eleitos, né? É, os jovens do PT, do PSOL. Queria entender o que foi falado nessa reunião ali com o Lula e também se você acredita que essa campanha digital que começou agora para o segundo turno realmente é uma campanha que vai mudar o cenário. Por que não fez isso no primeiro turno, sabe? A gente queria entender um pouquinho a sua análise e o que foi conversado, então, nessa reunião com o presidente.
3: Veja, foi uma reunião muito positiva. Eu fui chamado junto com outras figuras que foram eleitas, mas principalmente os candidatos mais votados, que são, em sua maioria, jovens, para contribuir com a eleição no segundo turno. Eu acho que todo o campo progressista sofreu um baque no primeiro turno com o resultado, mas ainda tem tempo de ajustar a rota da nossa campanha. E eu senti uma abertura disso na reunião de ontem, se dando espaço, protagonismo e liberdade para que as figuras dessa esquerda contemporânea possam ajudar na campanha. O presidente Lula já disputou 7 eleições presidenciais, já ganhou 3 eleições pessoalmente, mais 2 com a ex-presidente Dilma, sabe ganhar eleições, só que as eleições elas são diferentes umas das outras. Hoje a eleição ela é intrinsecamente pautada pela rede social. Ou seja, se a gente não vence a disputa na rede social, é muito difícil vencer a disputa geral. Eu acho que a esquerda, por vários motivos, atrasou a sua compreensão em relação a isso ou não foi beneficiada como a direita foi pela maneira como eles fazem política, o algoritmo beneficia as ideias deles. Mas ainda há tempo de corrigir isso. E o que eu sinto é que, na reunião de ontem, houve um consenso dessas mudanças. Tem uma mudança nítida na comunicação da campanha do Lula. Tem uma abertura enorme para que as novas lideranças, sobretudo aquelas que foram eleitas no domingo, elas possam contribuir nesse terreno no segundo turno. Tem um estímulo para a militância ir para cima no segundo turno, depois de um primeiro momento de um choque. Então você teve grandes manifestações espontâneas em vários lugares do país, principalmente nas universidades. Eu acho que ainda está em tempo da gente mudar. Agora, não é só mudar a forma. Mudar a forma é relativamente fácil. A forma ela tem que vir casada com o conteúdo. E o que foi consenso na nossa reunião ontem é que além de melhorar a nossa comunicação, melhorar o meio pelo qual a gente busca convencer as pessoas, a gente também tem que falar mais sobre o futuro do que sobre o passado. Porque hoje não basta só você ter um bom balanço de um governo para ganhar a eleição. O Biden tinha um balanço muito superior nos Estados Unidos do que o Trump e perdeu a eleição. Porque por conta das redes sociais, a extrema-direita é capaz de criar um sintoma de mal-estar social. Então, que a gente precisa, além de falar do que os nossos governos fizeram e por que que eles são melhores, também falar de futuro e do que a gente quer fazer.
1: Mas, deputado, mas até em cima disso, eu percebo no seu discurso extremamente articulado, diga-se de passagem, vocês falam muito nessa sinalização que falhou no discurso, na comunicação que falhou, o que era até pouco tempo atrás uma virtude, né? Falava-se que a esquerda conseguia se comunicar melhor, até no corpo a corpo de antigamente, do que a direita. Mas será que não cabe também um meia-culpa de, depois de 24 anos, tirando os 4 do governo Bolsonaro e mais 2,5 de Michel Temer, de muitos erros cometidos, porque a impressão que dá ao ouvi-lo e ouvir outros representantes da esquerda, seja da nova geração da esquerda, seja da velha geração, de que só houve uma falha de comunicação. E, na verdade, o povo que esperava comer picanha não está conseguindo comer picanha. Esse último ano do governo Lula foi um ano de alguns desencontros. Nos últimos meses, muitas medidas claramente eleitoreiras. Será que tudo isso também não faz parte do que a gente viu nas urnas? Será que o resultado das urnas não é também um pouco disso, do povo estar farto de tanto tempo da esquerda no poder? E acho até que você representa uma esperança, né, para a esquerda do país, mas o próprio fato dos números serem muito ruins nas campanhas para Senado, no Congresso Federal, com muitos deputados de direita sendo eleitos, e só o Lula ainda conseguindo um certo destaque na eleição, porque ele perdeu o primeiro turno, mas perdeu por pouquinho, está na briga, pode ser eleito ainda. Não fica essa ideia de que o povo está... A esquerda saturou um pouquinho e ela resiste com o carisma do Lula, mas muita coisa tem que ser mudada para que a esquerda possa renascer numa próxima eleição, e isso também diante de muitos erros cometidos ao longo das últimas 2 décadas?
3: Veja bem, eu estou menos interessado em meia-culpas e mais interessado em 3 semanas a gente construir as condições de ganhar a eleição. Porque se o Flávio Bolsonaro ganha a eleição com maioria no Senado, podendo indicar a maior parte dos ministros para o Supremo Tribunal Federal, o Brasil, como a gente conhece, vai deixar de existir. Eles vão conseguir fazer muito mais retrocessos do que fizeram no primeiro governo do Flávio Bolsonaro. Os Estados Unidos estão aí para lembrar a gente que quando eles voltam muito piores. Agora, o que eu tenho insistido é que o mundo mudou. O mundo é profundamente diferente do mundo em que o Lula se elegeu pela primeira e pela segunda vez, é profundamente diferente do mundo em que o Partido dos Trabalhadores surgiu, em que o Lula surgiu politicamente, por uma série de mudanças geopolíticas, internacionais, a crise do neoliberalismo, a reconfiguração do mundo do trabalho. É um mundo diferente. Para um mundo diferente, você precisa ter uma forma de fazer política diferente. A direita tem tentado se atualizar. O trumpismo é uma versão da direita atualizada a um mundo que mudou, é uma versão tenebrosa. O bolsonarismo atropelou a direita tradicional brasileira, que era o PSDB, os partidos mais tradicionais, porque foi uma expressão melhor, vamos dizer assim, desse novo mundo do que aqueles partidos tinham sido. E a esquerda também tem que se atualizar se quiser vencer. Se a gente quer ganhar uma eleição em 2026 fazendo política da mesma maneira como fazia em 2014, em 2010, em 2006, em 2002, em 98, em 94, o mundo é diferente por vários motivos. A rede social, que nós já falamos extensamente, mudanças geopolíticas que criam toda uma tensão geopolítica mundial, com guerra, mudanças de preço, mudança climática impactando o preço dos alimentos também, crise econômica, mudanças na legislação trabalhista, na legislação previdenciária, que afastam direitos das pessoas, trabalho cada vez mais precário, é um amontoado de mudanças a qual eu não acho que é culpa da esquerda e dos governos que a esquerda tiveram. São mudanças a nível global. Agora, o que eu acho que é responsabilidade da esquerda é entender, reconhecer e se atualizar esse mundo. Como eu disse, nós temos balanço para mostrar dos nossos governos. E tem certamente muito mais coisa que ainda precisa ser feita. Mas mais do que defender o nosso balanço, hoje a política mostra para a gente que você tem que fazer uma disputa ideológica na sociedade. O governo Biden tinha pleno emprego, assim como o governo Lula baixou o índice do desemprego muito. Se você compara com os indicadores econômicos do governo Bolsonaro, é incomparável. Incomparável, se a gente lembrar o que era a nossa vida 4 anos atrás no governo Bolsonaro. Agora, só isso, só a afirmação de que nós fazemos melhor não tem sido suficiente, porque as pessoas, apesar de tudo isso, elas ainda têm uma insegurança muito grande com o seu futuro, têm uma desconfiança muito legítima com a política. E o caso do Banco Master, por exemplo, é uma coisa que coroa essa desconfiança, porque descredibiliza com razão as instituições democráticas. Então, se a esquerda, que por essência sempre foi antissistema, porque sempre foi contestadora desse sistema como a gente vive, não é? Se ela não for capaz de apresentar uma saída para esse monte de crise e desconfiança que a gente vive, e a direita, que por essência sempre foi a representante desse status quo, ela é capaz de performar através de vídeos na rede social que ela é uma alternativa a qual ela não é, aí a gente chega na situação que a gente está hoje. Então, eu acho que é possível, ainda é em tempo da gente corrigir esse rumo. Eu acho que as primeiras sinalizações da campanha do presidente Lula apontam para isso.
1: Guilherme Cortês, conversamos com o deputado federal, eleito deputado federal pelo PSOL, lembrando mais uma vez, com 275 mil votos, extremamente articulado. Podemos discordar em alto nível, né, Guilherme? Seria ótimo poder conversar
3: Com
1: muito mais tempo
3: certeza.
1: com você. Obrigado, viu? E bom trabalho aí nos
3: E
1: próximos
3: tenhamos
1: quatro
3: outras
1: anos.
3: oportunidades. Um
1: Sem
3: abraço.
1: dúvida, sem dúvida. Um grande abraço para você.
3: Tchau, tchau.
2: Você vai no TMC Prova, Tomás? Vamos ler?
1: Pode ser, vamos lá
2: Ou vamos
1: então.
2: nos despedir do Ilcinho?
1: Ah, perdão, perdão. Eu vi que você ficou olhando para mim, eu
2: Vem
1: olhando para
2: agora,
1: Petra.
2: Tomás.
1: E era,
2: Essa
1: claro.
2: troca de olhares, vamos lá, quem?
1: Faltou eu cumprir com o combinado de me despedir do meu grande
2: Tchau.
1: amigo Wilson Pedroso. Hoje ninguém te provocou, hein, Wilson? Nova fase.
4: Nova fase,
2: Deu
4: falou.
2: saudade da Maiara e do Alvarez aqui?
4: Ah, não. Ter um descanso, férias é sempre bom. Falou, valeu, tchau.
1: Valeu, valeu, Wilson.
2: Valeu,
1: Vamos lá, a TMC completa um ano e lança o TMC Prova, o nosso núcleo de checagem de informações. A nossa equipe vai verificar falas de candidatos, debates, propaganda eleitoral e os conteúdos que mais circulam nas redes. A checagem mais recente é sobre uma frase que circula há pelo menos 6 anos e voltou nos últimos dias, a de que Lula teria dito que ladrões roubam celular para tomar uma cervejinha. O vídeo é uma montagem que junta dois trechos de uma entrevista de 2017. Lula fala de roubo de celular para vender. No outro, de torcedores rivais que tomam cerveja juntos depois do jogo. O selo, portanto, do TMC Prova é de impreciso. A edição distorce a fala, mas o uso da palavra dinheirinho no diminutivo abre espaço para outra interpretação. Você encontra essa e mais checagens no tmc.com.br. O que não deixa também de inocentar o presidente Lula na fala em que ele acha normal o bandido roubar o celular. Só não é para comprar cervejinha e a TMC provou isso.
2: Novidade, então, nesse um ano de TMC, né, gente? Olha, daqui a pouquinho, aqui no Link TMC, a gente fala sobre os 16 artistas que vão estrear no país aí, no Lollapalooza 2027, né? O line-up, na verdade, já saiu, ele foi anunciado hoje. A gente tem ali Charli XCX, Travis Scott, The Killers e David Guetta. Já já a gente vai falar sobre isso, mas agora a gente vai aí com as principais notícias da sua região.
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2: 4h40, a gente tá de volta aqui para você que tá sintonizado no 100.1 em São Paulo. Olha, mais de 40 mil romeiros devem passar pela Via Dutra e pela Rota da Luz em direção ao Santuário Nacional de Aparecida. O movimento, ele acontece ali para celebração, né? As celebrações, na verdade, de Nossa Senhora Aparecida. E o repórter Marcos de Pato explica mais sobre isso. Boa tarde para você, de Pato.
8: É isso, Petra. Muito boa tarde para você, para o Tomás, para todos que acompanham a programação da TMC. Esse número que vem crescendo ano após ano. Em 2023 foram 35 mil romeiros, no ano seguinte já passou para 37 mil e no ano passado já chegou aos 40 mil peregrinos passando aí pela rodovia Presidente Dutra e também pela Rota da Luz, que liga municípios do Vale do Paraíba à cidade de Aparecida, onde os fiéis vão lá para o Santuário de Nossa Senhora Aparecida, celebrar o Dia da Padroeira do Brasil. Por isso, a concessionária que administra a via preparou aí 29 pontos de apoio para os peregrinos, né? Neles, as pessoas vão ter ali distribuição de água, lanches, também pontos de descanso. Cidades como Itaquaquecetuba, Taubaté e Guarulhos vão oferecer esse serviço. E vale lembrar, é importante, a recomendação é que os peregrinos caminhem durante o dia ou de bicicleta, que for, e se forem fazer isso à noite, que usem roupas ou coletes refletivos. Volto com vocês.
1: Obrigado, Epato. E a mostra Marília Mendonça, Sentimento Louco, é inaugurada amanhã no Museu da Imagem e do Som. Em homenagem à cantora, a mostra reúne os principais momentos da vida da Rainha da Sofrência. O nosso repórter Wailan Bernardo já está por lá e traz as informações. Gosta de uma sofrência, Bernardo?
9: Alô, porteiro! Quem não gosta, né?
2: Olha o cantor.
9: É quase impossível não gostar de Marília Mendonça, a nossa rainha que infelizmente se foi com apenas 26 anos, natural de Cristianópolis, Goiás. Estou aqui porque a imprensa hoje pode ter acesso, primeiro, aqui nos dois andares, 1.000 metros quadrados, nos quais estão distribuídos aí itens pessoais, réplicas, uma experiência imersiva no Museu da Imagem e Som, que traz, então, o sentimento louco que era acompanhar Marília Mendonça. Essas imagens que vocês estão vendo, por exemplo, são algumas das fotos que você vai poder ver aqui, para que você, né, para quem nos acompanha agora em vídeo, para quem está pela rádio, pode nos acessar através do canal do YouTube. E fica aqui no Museu da Imagem e Som, tem os violões, tem todos os instrumentos que ela utilizava, para que você possa estar um pouco mais perto de um canto mais íntimo da Marília Mendonça. Inclusive, alguns espaços, por exemplo, esse aí, que traz a música Beija-Flor, que são diferentes. O Museu da Imagem e Som, ele traz isso, né? Uma experiência sensorial de todas as formas, para que você possa ter um contato diferente com o artista que tanto admirou. Vai estar aberto para fãs, para aqueles que gostam. Os ingressos são através do site do museu, então é importante você acessar ali para ver se ele está disponível. Mas eu, que já tive aqui um gostinho, posso dizer que vale muito a pena e está tudo muito bonito. Volto com vocês no estúdio.
2: Obrigada, Bernardo. Muito cantor, hein? Gostei.
1: Gostei também.
2: Agora 4h42.

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1: Voltando, 4 horas e 45 minutos, hoje com a Pietra Mesquita e daqui a pouquinho o Lucas Escórcio com o futebol e com o Corinthians. Ah, Corinthians. Na Sérvia, um político cansou de esperar o adversário para um debate e resolveu fazer o debate sozinho. Essa foi muito boa. O ex-presidente Aleksandar Vučić, que deixou o cargo para disputar a chefia do governo, publicou um vídeo discutindo com uma cadeira vazia. Nela, colocou a foto do rival, o médico Ilia Serdanovic, que lidera a lista do movimento estudantil. Ao lado da cadeira, Vučić pôs ainda uma pedra usada para fazer conversa de repolho, uma tradição por lá. Foi uma provocação a uma piada da oposição de que até uma pedra de repolho venceria Vučić.
0: Marqueteira.
1: Pois é. O Serdanovic respondeu com bom humor, o que foi representado por uma pedra, e disse que a pedra da sabedoria já foi encontrada, mas ainda não falta um especialista à altura. Os sérvios... É um humor mais refinado, né, dos políticos sérvios. Os sérvios vão às urnas em 25 de outubro, mesmo dia do segundo turno no Brasil. E a briga por debate também soa familiar por aqui. No primeiro turno, a TV Globo, vale lembrar, cancelou o debate presidencial depois que Lula e Flávio desistiram de participar.
0: Se essa moda pega aqui no Brasil, ainda mais.
1: Pois é.
0: Eu ia gostar de ver.
1: Que vai ter de... Bom, a verdade era para ter a cadeira vazia.
0: É.
1: Mas o Supremo Tribunal Federal se meteu e acabou...
0: E aí não rolou nada, né?
1: Não tendo nem cadeira vazia, nem cadeira ocupada.
0: Vamos ver pro segundo turno agora. Bom, hora de esporte por aqui, gente. No link tem MC, Lucas Escórcio do meu lado.
2: E aí, Pietra,
0: Lucas,
2: tudo bem?
0: A notícia triste que você vai dar pro Tomás hoje.
2: Não, não é nem notícia. Por hora não é notícia, né? Fernando Diniz, primeiro boa tarde para você. Tomás, não sei nem se boa tarde no momento, né? A situação tá complicada. Fernando Diniz chegou em abril, 17 dias sem jogar. É, tava 6 derrotas consecutivas no Campeonato Brasileiro e perdeu pro Internacional por 2-1. Foi demitido do cargo, que revoltou grande parte dos corintianos. Pô, se não tava satisfeito com ele, mandasse embora antes da data FIFA, pro novo técnico ter tempo de trabalho. Não foi o que aconteceu. Fernando Diniz não é mais técnico do Corinthians, ele deixa o cargo depois de 33 jogos, 13 vitórias, 8 empates e 12 derrotas, pouco menos de 50% de aproveitamento. E aí, quem substitui, né? A grande questão.
1: Quem?
2: Família Dias é o grande alvo no momento. Zubeldía foi sondado também, e a informação do Marco Belo Júnior é que o Ramon tá nesse momento negociando com o Corinthians. Se acertar, deve anunciar ainda hoje. É, a gente vai falar muito sobre isso ainda no Papo de Craque, segunda edição, a partir das 5h30 da tarde. Agora, falando de outras informações, né, sobre o Corinthians ainda, tem uma curiosidade pra você, Tomás. Os últimos 5 times que tiveram sequência de 7 derrotas seguidas no Brasileirão, caíram. Sport em 25, Curitiba em 23, Avaí em 22, Chapecoense em 21 e o Avaí de novo em 2019. Eita. Tá aí a informação preocupante pro torcedor corintiano. É. Algo a declarar, Tomás?
1: Não, a preocupação existe faz tempo, né? Desde a derrota contra o Santos, porque existia aquela história, se não ganhar da Chapecoense, vai entrar nessa briga. E perdeu, foi pior.
2: Pior ainda.
1: E aí tá na briga desde então e parece não sair do atoleiro. Tem um jogo quase impossível de vencer na próxima rodada. A sorte é que tem Grenal. Então nem não dá pro Corinthians ser ultrapassado pelos dois gaúchos.
2: Sim.
1: Porque dificilmente vai ganhar do Palmeiras, convenhamos. O Corinthians tem que rezar para conseguir um empatezinho nesse jogo e para ter empate no clássico Grenal, porque aí sim ele vai poder, na outra rodada, jogar contra o Vitória em casa, tendo ali uma chance de repente voltar a vencer e ainda fora da zona do rebaixamento. Porque do contrário, se essas duas coisas não acontecerem, especialmente ele não ganhar do Vitória daqui a duas rodadas, aí vai virar favoritíssimo ao rebaixamento.
2: Pois é, e situação muito complicada pro torcedor corintiano. Só encerrar falando de uma notícia em relação
1: ao... Eu gosto
2: da
1: família Dias. Eu acho até que o Zubeldía ou o Vojvoda, que não foi citado, mas que trabalhou há muito tempo com o Marcelo Paz, imaginei que ele poderia ser sondado,
2: né?
1: Foi mandado embora recentemente do Racing. Para 2027, acho até que seriam nomes melhores, mas para tirar do buraco,
2: SOS, a família Dias é bombeiros, Dias, né? Mas só uma informação também interessante, né? O Diego Souza, ele teve a inscrição dele de treinador cancelada pelo Joinville, porque ele estava registrado na CBF com a licença falsa do Mancuso. Lembra do Mancuso? Volante,
1: claro.
2: Jogou no Palmeiras, no Flamengo.
1: Entrevistei o Mancuso.
2: Ele estava vendendo licenças falsas de técnicos da Argentina, então é a escola de técnicos da Argentina, a CBF tem a CBF Academy aqui, em 10 dias ele emitia um diploma para jogadores, enfim, ex-jogadores, pessoas ali da mídia que eram próximas, por R$100 mil. Thiago Silva, Felipe Melo, Roberto Carlos, Alex, Paulinho, Paulo Guerreiro, todos eles caíram nessa, pagaram, alguns conseguiram o dinheiro de volta, outro desses também foi o Diego Souza, que está treinando o Joinville. Ele não vai poder ficar na área técnica, nem assinar a súmula, mas pode seguir como treinador do time, e o argentino dizia ser diretor internacional dessa escola da Argentina, é, e emitia diplomas falsos. Ele disse que não recebeu dinheiro nenhum de jogador e que segue inocente. Veremos os passos dos próximos capítulos, mas muitos jogadores caíram nessa, Tomás.
1: É, perdeu pontos comigo. Grande Mancuso, que era um bom jogador.
2: Jogava bem? Palmeiras.
1: Jogava bem.
2: Porque sou não, jovem e não vi.
0: Da Gen Z, né?
1: É. Chegou a brigar pela titularidade da seleção da Argentina em 94, uma seleção que tinha, entre outros jogadores, Fernando Redondo na cabeça de área. Não era tão técnico, mas era um batalhador em campo e um destruidor também. Bom jogador, muito amigo do Maradona. Obrigado, Scorsi.
2: Valeu.
0: Valeu, Scorsi. E olha, a gente continua falando de esporte, mas esporte no streaming. Porque olha só essa notícia, a Marta vai ganhar um documentário na Netflix. As gravações elas já começaram e a produção vai acompanhar a preparação da jogadora para a Copa do Mundo Feminina de 2027, que vai ser disputada inclusive aqui no Brasil. E a data de lançamento ainda não foi divulgada. Aos 40 anos, né, Marta foi eleita 6 vezes a melhor do mundo pela FIFA e é a maior artilheira da história da seleção brasileira, contando homens e mulheres. Viu? No ano passado, uma Federação Internacional de Estatísticas do Futebol escolheu a Marta como a maior jogadora de todos os tempos. Merecidíssimo, né? E o documentário é da Conspiração Filmes, uma das produtoras de Ainda Estou Aqui, olha, que ganhou aí o Oscar, né, de filme internacional, grande filme pra gente se orgulhar bastante, e tem direção da documentarista Elisa Capai.
1: É, e não deixa de ser uma coincidência, a Marta ainda está aqui, ainda estará para a Copa de 2027 aos 40 anos, orgulho, evidentemente, do futebol brasileiro. A gente segue falando de cultura, agora deixando o esporte de lado. Lollapalooza Brasil anunciou o line-up da edição de 2027, que vai marcar os 15 anos do festival no país. Entre as principais atrações, teremos Travis Scott, o Charlie XCX, The Killers, David Guetta, e quem está no estúdio para explicar tudo para a gente, trazer mais detalhes, é a Laysa Zanetti, repórter do nosso site tmc.com.br. Adoro quando você nos visita com essas informações do entretenimento. Laysa, seja bem-vinda.
3: Ela que entende. Boa tarde, gente.
0: Boa tarde.
3: Então, o Lollapalooza chegando aí para mais uma edição super especial, né? Eu acho que uma coisa interessante do line-up do Lola é que todo ano eles misturam muitos gêneros, né? Então tem pop, rock, rap, artistas brasileiros, música eletrônica. E esse ano a gente tem isso de novo. 3 artistas principais, né, do line-up. The Killers, que vem inclusive em sua 7ª apresentação no Brasil. Charlie XCX, que volta com o seu novo álbum depois do sucesso de Brat. Ela veio em 2024 com uma apresentação fechada em São Paulo. E agora ela volta tendo lançado um novo álbum dela que se chama Music Fashion Film, que é um álbum que ele vai para um lado um pouco diferente do Brat, mas também é um álbum muito bom, muito elogiado pela crítica. E também a gente tem David Guetta, enfim, Travis Scott, que veio no ano passado para o The Town aqui em São Paulo também. E ele retorna agora, um artista que veio recentemente, mas que fez uma apresentação que foi super elogiada, muito boa, os fãs adoraram. E é interessante ver o Lola se mantendo, né? Porque são 15 anos fazendo um festival com muito artista, muita gente que a gente olha assim no line-up e a gente fala, nossa, nunca ouvi falar nesse artista, que nome um pouco engraçado. Mas a gente sempre se surpreende, né? Um festival pra gente descobrir muitas músicas, muitos artistas. E os ingressos também já estão à venda. Olha. Começaram a venda hoje para quem quer comprar os ingressos dos 3 dias, para quem não quer perder nada. Já pode comprar os ingressos, estão à venda a partir da bagatela de R$969. A meia entrada, 900.
1: Meu Deus, o cara tem que vender um rim pra ir no Lollapalooza.
0: Ai, que delícia.
3: Mas aí depois eles abrem a venda também para os dias, que são o Lola Day, né? Então, depois que eles anunciam o line-up, quem vai se apresentar em cada dia, abre os ingressos também pra quem quer comprar só um dia ou 2 dias. E aí quem faz a festa é você.
0: Eu tô torcendo pra quê? Pra me credenciarem. Entendeu?
3: É isso.
0: Pra eu ir. Inclusive, nesse ano a gente fez a cobertura do Lollapalooza e você tava falando sobre a questão, né, de nossa, nunca ouvi falar sobre esse artista e depois você vai lá, gosta. Aconteceu comigo com a Chappell Roan.
3: Jura?
0: Eu não conhecia ela, pra você ter uma ideia. E quando eu falei, amei. E comecei a colocar no meu Spotify, enfim, foi bem legal, assim. Eu acho que o Lollapalooza realmente
3: é bom
0: faz,
3: pra
0: né?
3: isso. Você acaba descobrindo muita coisa que você fala, nossa, será que eu tava vendo uma caverna que eu não conhecia?
0: Será que a minha bolha é tão ruim assim, gente? Né? Precisa expandir ali.
3: Não, esse lugar ao sol pra gente descobrir o que a juventude anda ouvindo.
0: E como é que você chegou a ver nas redes sociais? Como que funcionou, assim, a reação das pessoas? Ou, por enquanto, ainda não tem essa informação?
3: Ainda não cheguei a olhar muito, olhei algumas coisas, mas, assim, acho que as reações... Ano passado, a reação das pessoas foi muito forte, que eles trouxeram muitos artistas novos. Esse ano, eles vêm com muitos artistas que já tocaram edições anteriores.
0: Entendi.
3: Então, tem uma reação um pouco moderada, assim, mas eu acho que tem pra todo mundo. Tem pra quem gosta dos artistas mais clássicos, tem pra quem gosta das novidades. Eu, por exemplo, adorei a vinda da Charli XCX, porque quando ela veio na vez anterior, eu não consegui assistir, não consegui prestigiar, mas agora eu tô louca pra vê-la, porque gosto muito dos novos lançamentos dela.
1: Muito bem. Acabei de descobrir que é a Charli XCX, porque eu não tô nessa bolha.
0: Tá vendo?
1: Liza.
3: Tá vendo aí, ó.
1: Essa música eu conheço. Muito bem. Obrigado, viu, Liza?
0: Imagina. Sempre um prazer, Liza. E olha só, gente, a TMC tá fazendo um ano. Estamos de aniversário e a festa vai ser na rua.
1: Muito bom.
0: A festa vai acontecer na rua, exatamente, a partir desse sábado. Os nossos programas, eles saem do estúdio e vão pra alguns dos lugares mais queridos de São Paulo, tá? Pra comemorar ali, bem pertinho de você. Os nossos apresentadores espalhados ali, né, por vários pontos da cidade, né? Eles vão estar acompanhando e dando a notícia pra você real time, digamos assim. E se você passar ali, se eu estiver apresentando, por exemplo, como vai acontecer no sábado, que a gente vai estar no Ibirapuera, corre lá pra dar um abraço na gente, pra já dar aquele feedback, tá bom? E olha, pra dar um spoiler, Museu da Língua Portuguesa, Parque do Ibirapuera, como eu mesmo falei, né? Praça Charles Miller, Museu Catavento, Mercado Municipal e até na estação Tatuapé do metrô, tá? Vem comemorar com a gente. É só legal, só lugar bom, né, o Tomás?
1: Muito legal.
0: TMC espalhada aí por São Paulo.
1: Um dos meus lugares preferidos aqui em São Paulo, por exemplo, o Parque do Ibirapuera. Ó, quero agradecer demais a participação de todos aqui no nosso chat. André, são 7 derrotas mesmo, tá? Ele tá corrigindo aqui 6 derrotas no Brasileirão. Não, 7, são 7 seguidas, tá? Cruzeiro, Curitiba, Santos, Chapecoense, Flamengo, Fluminense e a de ontem pro Inter. Sei de cor porque elas machucam. Rafael Schmidt, Sidney Brega, o pessoal vibrou aqui, uns criticando muito, outros defendendo a entrevista que a gente fez com o Guilherme Cortes. E a resposta, o resultado da nossa enquete.
0: Vamos lá.
1: Com a anulação dos votos do Garotinho, você acha justo o Ruas ser eleito? O Douglas Ruas? Sim, é a regra, 40%. Sei lá, tudo farinha do mesmo saco, 40%. Também. Não, Garotinho podia ser votado, 20%.
0: Rolou um empate aí.
1: Rolou um empate. O André tá insistindo. São 6 do Brasileiro e uma na Libertadores. Não, André, não tô nem contando a da Libertadores. São 7 seguidas no Brasileiro. Acabei
0: Confia,
1: de falar a todos os times aqui.
0: Confiam.
1: Um abraço. É lamentável, mas é a verdade. Petra, foi muito bom tê-la aqui hoje.
0: Bom
1: viu?
0: Também. Obrigada, viu? Obrigada pela sua audiência. A gente se encontra em breve. Tchau.
1: Valeu.

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2: 5 horas em ponto, para você que sintoniza 100.1 no FM. Agora notícia local, notícia da sua cidade, Paulista TMC, segunda edição, te acompanhando na volta para casa. Eu sou o Thiago Matheus, Pietra Mesquita me abandonou, você tava ouvindo ela antes aqui no nosso link TMC, mas você não me abandona através do WhatsApp também, 11972211001, ajuda a monitorar o trânsito nesse calorão de quinta-feira. Na volta para casa, uma média aí de 28, 29 graus de temperatura. Hoje esquentou a tampa da chaleira, hein? E o trânsito ruim também, já passando aí dos 600 quilômetros de lentidão. Então a gente monitora a partir de agora, arroba TMC News BR na internet ou 100.1 do radinho no seu FM. Vamos já chamar também o Ailan Bernardo para dar aquela geral, aquele panorama do que acontece no transporte sobre trilhos. Já tá a hora da volta para casa, né, Wailan? Como é que tá a movimentação por aí? Seja bem-vindo, boa tarde.
3: É isso mesmo, Tiagão. Eu não sou louro igual a Pietra, mas também lhe acompanho por aqui. Todas as linhas de trens funcionando normalmente, com exceção da linha 17, que continua em operação transitória desde aqueles problemas que aconteceram lá na semana retrasada. E ainda segue desse jeito. Já na parte dos ônibus, nós temos um pouco maior de fluidez ali na parte de Moema para Campo Grande. Já na parte de Pinheiros, Avenida Rebouças, Faria Lima e também Avenida Paulistas, todas com congestionamento. Acesso para a Zona Leste e Zona Norte foi indo um pouco melhor por hoje. Volto com você no estúdio.
2: Valeu, Ailan. Um abraço pra você. Não chove nesse momento na cidade de São Paulo. 29 graus, trânsito na casa dos 620 quilômetros de lentidão. Vamos lá pros destaques do nosso Paulista, segunda edição. 5:02, aliás, um dia movimentado, uma quinta-feira intensa. A gente vai passar por alguns assuntos aqui do dia de hoje. Teve uma operação grande contra uma quadrilha que furtava casas na capital e também no interior. E a Luísa Mutoni conta tudo pra gente já já aqui na nossa programação. Ó, quem tiver a caminho da Pompeia, tem que ficar esperto, viu? Porque já tem rua interditada por lá, tem jogo mais tarde. Às 9:30 da noite só a bola rola, mas tem jogo mais tarde. Daqui a pouquinho eu trago alguns pontos, alguns desvios pra você que circula ali pela região oeste de São Paulo. Ó, um boato que nasceu, cresceu e foi inflamado na internet nos últimos dias. E a polícia teve que vir a público para esclarecer tudo, para acalmar as pessoas. Você sabe do que eu tô falando, né? Se não sabe, segura aí que daqui a pouquinho a gente cuida e conta dessa situação. Parece que tem serial killer, não tem não, pela cidade de São Paulo. Daqui a pouquinho para você, ó. Um juiz foi encontrado carbonizado dentro de um carro queimado no interior e a polícia suspeita de execução. O Ailan deu o panorama dos trens, transporte sobre trilhos, e daqui a pouquinho ele volta para contar desse caso impressionante para você. Alô, você que mora em Embu das Artes, ou mesmo Taboão da Serra, e trabalha aqui na capital. Vai ficar mais barato para você ir voltar do trabalho de ônibus. Ó, que maravilha, boa notícia, gostou? Então não sai daí que daqui a pouquinho a nossa produtora Júlia Nogueira, ela traz esses destaques, detalhes, e inclusive muito importante para você aí da região metropolitana de São Paulo. Às 5 horas 4 minutos, tem comerciante lá no Centro Histórico reclamando de não poder abrir as portas por causa de obras da Prefeitura. Obras estas que deveriam ter acabado em maio, inclusive. Marcos de Pato é quem vai contar esse caso pra gente daqui a pouquinho e tem novidade, viu, da TMC, pra combater a desinformação em tempos de fake news, de virais aí na internet. Em instantes, eu trago para você tudo sobre o TMC Prova, nossa nova ferramenta de checagem. E o Lollapalooza, que divulgou o line-up para o festival do ano que vem e tem até artista brasileiro no meio. Quer saber quem vem? Fica com a gente, portanto, até o finzinho do programa no esporte agora. E derrota dupla ontem no Brasileirão dos Paulistas. Corinthians perdeu para o Inter 2-1 lá no Beira-Rio. E o São Paulo levou 2-0 do Cruzeiro no Mineirão. E hoje tem mais futebol na transmissão TMC. 7:30 da noite tem Santos e Flamengo. E aí às 9:30 da noite é a vez de Palmeiras e Bahia. É só acompanhar com a gente a partir das 5:30 da tarde. Agora são 5 horas mais 5 minutos.
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2: Aquele giro pelo trânsito, complicado, já passando aí dos 620 quilômetros de lentidão pela cidade de São Paulo. Se você tá na volta para casa e tá observando essa dificuldade, manda pra gente. Eu tô impressionado com o que aconteceu aqui na saída da marginal do Rio Tietê, para quem vai no sentido pegando a rodovia Castelo Branco. A gente teve diversos acidentes, um seguido do outro, ali na altura de Tamboré, no região de Alphaville também, tá tudo muito ruim. É, um pouco antes do Rodoanel Mário Covas, do trecho, também tem obras. Imagine o caos que não tá. Para quem passa por Osasco, vai no sentido ali de Alphaville, tá tudo muito ruim para quem segue no sentido Barueri, saindo da marginal. Se possível, evite, portanto, a Castelo Branco. Se você vai para o interior, a opção agora é a Raposo Tavares, que também está muito ruim, não tem para onde correr. Quem segue é nesse sentido oeste, saindo da cidade de São Paulo. Aqui, caindo na marginal, também muito ruim, nos dois sentidos da Tietê, para quem vai no sentido Ayrton Senna, para quem vai no sentido Ayrton Senna, Carvalho Pinto, Dutra, né? E no sentido contrário, como eu falei, sentido Castelo Branco. Tá tudo muito ruim, você pode fazer seu registro aqui no nosso WhatsApp, ó, tá em minhas mãos. Manda aqui que eu leio o seu recado no ar, 119-7221-1001. E daqui a pouquinho vai ter interdição ali no entorno do Nubank Park, na Zona Oeste de São Paulo, a partir das 5h30. Acabou o Paulista, começou o papo de craque, então já tem interdição ali pela região. Se você vai ao jogo ou é morador da região, toma cuidado, interdição da Rua Palestra Itália, entre a Praça Marrei Júnior e a Avenida Pompeia. Outra interdição das ruas Diana e Caraíbas, entre as ruas Venâncio Aires e Palestra Itália. Vai ter bloqueio também no cruzamento da Rua Padre Antônio Tomás com a Avenida Francisco Matarazzo. Então, para garantir o acesso ali dos moradores, vai ser montada uma faixa reversível ali na Rua Palestra Itália, entre a Avenida Pompeia e a Rua Caraíbas, mas já fica o alerta, evite a região, já que tem retorno, né, do Brasileirão e, claro, trânsito intenso por lá neste momento. Rodízio Municipal de Veículos, valendo, quinta-feira, então, placas finais 7 e 8 que não podem circular no centro expandido. 5 e 7 agora. Falei aqui nos destaques, né? Na abertura, uma quadrilha especializada em furto de casas, tanto na capital quanto no interior, entrou na mira da polícia numa operação que terminou com 7 presos. A Luísa Mutoni tem os detalhes.
4: As investigações apontam que o grupo estudava os imóveis e planejava os crimes antes de agir. Até o momento, 11 integrantes do grupo já foram identificados. Eles atuavam de forma coordenada e se dividiam em subgrupos. A Polícia Civil aponta que esse mesmo grupo participou de pelo menos 7 furtos a residências com as mesmas características. 5 na capital paulista, um em Americana e outro em Jundiaí, no interior de São Paulo. O foco da investigação agora cai sobre uma empresa de compra e venda de ouro, que é suspeita, segundo os investigadores, de receber esses objetos furtados, especialmente joias. Na manhã de hoje, 7 pessoas foram presas na Zona Leste de São Paulo e 27 mandados de busca e apreensão foram cumpridos. Os policiais apreenderam celulares, documentos, joias e outros objetos que podem ter sido levados dos furtos dessas residências.
2: Valeu, Luísa. Obrigado pelas informações. Mudando de assunto agora, a defesa do coronel Geraldo Neto, ele que é réu pela morte da esposa, soldado Gisele Alves Santana, pediu à justiça a revogação da prisão preventiva antes da decisão se ele vai ou não a júri popular. O pedido foi apresentado depois do interrogatório do coronel que aconteceu na última segunda-feira. O Ailan Bernardo está de volta agora para falar um pouco mais desse caso, certo, Ailan?
3: Tiago, veja só, a defesa pediu então que ele aguarde o processo aí em liberdade para saber se vai ou não ser julgado através do júri popular. Lembrando que, de acordo com um laudo da perícia técnico-científica, seria impossível que Gisele teria atirado contra a própria cabeça. Geraldo Neto tem defendido a tese de que ela teria cometido suicídio com a arma dele e já o Ministério Público defende a tese de que ele teria aí atacado ela depois de uma crise de ciúmes. O próprio Ministério Público se manifestou contra essa tentativa de soltá-lo. Eles disseram que, inclusive, o motivo para isso está no próprio interrogatório de 8 horas que ele trouxe, no qual ele mesmo teria admitido que teria tentado contactar uma amiga de Gisele, que seria testemunha do caso. Então, se ele ficasse solto, isso poderia ser um risco também a todo o processo de investigação. Ainda não temos a resposta sobre esse pedido da defesa do coronel. Nós seguimos por aqui, volto com você no estúdio.
2: Valeu, Ailan, obrigado pelas informações. Agora sim, uma notícia positiva, vamos de notícia boa, principalmente para as mulheres, né? O clima do Outubro Rosa já chegou em São Paulo com ações gratuitas, ó, de saúde, tem prevenção, segurança, inclusive, né, para as mulheres. E a nossa repórter Giovana Giuga é quem traz os detalhes.
5: Durante o Outubro Rosa, a saúde da mulher ganha destaque. Por conta disso, a Motiva preparou uma programação completamente gratuita e especial para levar serviços de saúde até as mulheres. Isso acontece nas linhas 5 Lilás, 8 Diamante e 9 Esmeralda. Na linha 5 Lilás, inclusive, um trem foi todo iluminado de rosa. Ele vai circular durante todo o mês de outubro para marcar a importância dessa causa, lembrar do autocuidado e também da importância de fazer exames regulares.

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7: Agora 5 horas 15 minutos, um juiz foi encontrado morto e carbonizado dentro do próprio carro em uma estrada rural em São João da Boa Vista, cidade que fica no interior de São Paulo. A polícia investiga se Gustavo de Castro Campos, que atuava no Tribunal de Justiça de São Paulo, foi vítima de uma execução. O Ailan Bernardo chega com todas essas informações.
8: O juiz Gustavo de Castro Campos, de 45 anos, foi encontrado morto na noite desta quarta-feira, carbonizado em uma estrada rural de São João da Boa Vista, interior paulista. De acordo com as informações, o veículo estava em chamas quando equipes da Polícia Militar e do Corpo de Bombeiros chegaram ao local. O corpo foi localizado no banco do motorista. De acordo com as informações iniciais da perícia, não foram identificados sinais aparentes de violência. Um galão de gasolina foi encontrado dentro do veículo. O magistrado atuava na segunda vara da comarca de Mococa e integrava o Tribunal de Justiça de São Paulo desde 2014. O caso foi registrado como morte suspeita e está sendo investigado pela Polícia Civil. Exames periciais devem ajudar a esclarecer as circunstâncias da morte. Em nota, o Tribunal de Justiça lamentou a morte do magistrado e destacou toda a contribuição dele ao Judiciário Paulista.
7: E uma outra notícia triste, esse ano, o mês de agosto justamente, mês conhecido como Agosto Lilás, com ações de violência contra a mulher, foi o que mais teve registros de feminicídio e lesões corporais. contra as mulheres aqui na cidade de São Paulo. A Luísa Mutoni tem mais

0: detalhes desses números.
1: Foram 7 casos de feminicídio no mês de agosto na capital paulista e 1.686 registros de lesão corporal dolosa, quando há intenção de machucar a mulher. Os números de lesão corporal dolosa assustam. Desde o início do ano, foram cerca de 12 mil casos na cidade de São Paulo. No recorte do estado, o mês de agosto foi o segundo com o maior número de registros. Foram 6.828 casos contra 6.881 em março. O mês de agosto é conhecido pela campanha de conscientização nacional Agosto Lilás, que também combate a violência contra a mulher. O mês foi escolhido por conta da Lei Maria da Penha, que foi sancionada no mês de agosto de 2006. É considerada um marco no combate à violência contra a mulher e completa 20 anos em 2026.
0: Às 5 horas 18 minutos, agora o Hospital Albert Einstein divulgou hoje que sofreu um ataque hacker em agosto e que teve informações de pacientes vazadas. O Marcos de Pato, ao vivo, traz os detalhes pra gente. Boa tarde pra você, de Pato.
2: Oi, Tiagão, muito boa tarde pra você. Mais uma vez, boa tarde a todos que acompanham a TMC. Pois é, de acordo com informações do Hospital Albert Einstein, esse ataque cibernético resultou na obtenção de parte da base de dados de pacientes, que inclui aí nome, data de nascimento, às vezes também o CPF e também prescrições médicas e resultados de exames de uma forma geral. No entanto, a instituição médica informou que parte relevante desse volume corresponde a documentos avulsos, muitos deles sem possibilidade de identificação, de acordo com Einstein. Os pacientes afetados estão sendo comunicados por e-mail, de acordo com Einstein também, e apesar do ataque, o hospital não identificou evidências de que os dados tenham sido divulgados ou utilizados de maneira imprópria. O incidente foi comunicado à Autoridade Nacional de Proteção de Dados e o caso também foi levado à Polícia Federal. Além disso, o hospital afirma que o incidente segue em processo de apuração, que o monitoramento permanece ativo e que vai ser feito aí de forma contínua. Eu volto com vocês no estúdio.
0: Valeu, De Pato. Obrigado pelas informações. 5h19 agora, ó, fica de olho nessa, de ouvido também, porque para celebrar o marco de um ano de operação, aqui a TMC está lançando o TMC Prova. É um novo núcleo especializado em verificação de fatos. Então esse projeto que já está no ar, ele vai ter essa primeira fase focada, obviamente, no segundo turno das eleições presidenciais. Então, durante o período decisivo, a equipe de checagem aqui da TMC ela vai atuar no monitoramento de declarações públicas, de debates, de propagandas eleitorais, até conteúdos virais que sempre acabam circulando aí na internet. Depois das eleições, a estrutura do TMC Prova ele vai ser integrada à nossa grade regular aqui da TMC, estendendo essa metodologia para cobertura diária no nosso noticiário. Então, aproveitando o alcance da rede TMC, o TMC Prova vai entregar verificações ágeis e acessíveis em vários formatos. Ó, vai ter no rádio, vai ter no YouTube, obviamente, muito conteúdo nas redes sociais para atuar no combate rápido à desinformação. No nosso site, tmc.com.br, o público vai poder encontrar o conteúdo completo de todas estas checagens. Já estreamos, então dá aquela conferida, @tmcnewsbr nas redes sociais e no nosso site tmc.com.br. Agora uma notícia que chama a atenção de muita gente, que a gente sabe, né, que livros, séries de true crime são um sucesso absurdo e todo mundo já tá cansado de saber disso, né? Esse fascínio aí do ser humano com crimes brutais não é de hoje, não, mas nos últimos tempos tomou proporções descomunais, especialmente na internet e nas redes sociais. Só que é sempre bom a gente lembrar que fã de crime não é detetive, então tome muito cuidado, porque essas investigações de internautas geralmente são só isso, a gente vendo post bombástico, tirando conclusão, sem base nenhuma e tudo mais. E pintou esses dias uma teoria, um boato, né, sobre um tal de serial killer em São Paulo, depois que a polícia encontrou corpos dentro de sacos de lixo em várias regiões da cidade. Tudo bem, né, quem assistiu lá Dexter até consegue ver de onde saía todas essas teorias e tudo mais, mas a série é ficção, gente, vida real é outra parada, é outra coisa, não dá pra romantizar essa situação. Só que a internet foi à loucura, decidiu que se tratava, sim, de um serial killer, mas a própria polícia que é quem realmente investiga os crimes, já falou que não tem nada, viu? Fica tranquilo, tranquila, nada de serial killer, nada que ligue um caso a outro caso e que eles são tratados como casos isolados. O secretário de Segurança Pública já tinha falado a respeito, mas parece que a informação não chegou para todo mundo, especialmente na internet. E agora, Ivalda Aleixo, que é diretora do DHPP, o Departamento de Homicídio e Proteção da Pessoa, resolveu publicar um vídeo para ajudar a acabar de vez por todas com essa boataria impulsionada pelas redes sociais. Bora ouvir.
3: Eu estou vindo aqui tranquilizar vocês. Não existe nenhuma evidência, nenhuma, de que um serial killer está agindo em São Paulo. E eu quero explicar também como que esse boato surgiu. Nas últimas semanas, diferentes homicídios foram reunidos nas redes sociais porque alguns corpos foram encontrados, amarrados, cobertos ou dentro de sacos plásticos. E a imagem é mesmo impactante, mas semelhança visual não é suficiente para afirmar que os crimes foram praticados pela mesma pessoa.
0: Entendeu, né? Ficou muito claro. E para assistir esse recado completo da diretora do DHPP, é só acessar nosso site tmc.com.br, nas redes sociais também, @tmcnewsbr. 5h23, ó, obras em ruas do Centro Histórico aqui da capital têm dado dor de cabeça para os comerciantes, que relatam prejuízo por não poder abrir as portas há meses. Não é um dia ou outro, não. São meses e meses. A prefeitura diz que as obras, que eram para ter sido entregues em maio, devem ficar prontas em janeiro do ano que vem, que a manutenção é para ajudar na acessibilidade de pedestres na região. Marcos de Pato está de volta e conta essa história para a gente.
2: Pois é, Thiago. A prefeitura de São Paulo alega que esse ajuste, né, essa mudança na previsão da data de entrega dessas obras foi em decorrência da complexidade que exigiu aí uma autorização para escavações. Essa autorização dada pelo IFAM, Instituto do Patrimônio Histórico e Artístico Nacional. Por conta disso, a data que estava prevista aí para o mês de maio agora vai ser em janeiro do ano que vem. E quem está sofrendo com isso são os comerciantes, né, ali da região do Centro Histórico, que estão sentindo aí a falta de clientes, né, a queda no número de clientes nos estabelecimentos. A região ali, por exemplo, da rua Dom José de Barros, que tem muitos restaurantes, bares, está sofrendo com as escavações no local, o que tem afastado os clientes. De acordo com a prefeitura, esse projeto aí de reestruturação, né, de readequação dos calçadões, tem um investimento de R$120 milhões. Ao todo, a proposta, né, o previsto, é fazer a restauração de 100 mil metros quadrados, o que corresponde aí a 15 quarteirões ali na região central. Agora, para passar pela via ali, por exemplo, a Dom José de Barros, é necessário passar por um cantinho, né? Um pequeno corredor nas laterais. Antes, o calçadão que recebia, inclusive, as mesas desses estabelecimentos, está sofrendo agora com a queda no movimento. Eu volto com você, Thiago.
0: Valeu, Depato. Obrigado pelas informações. 5h25, tem novidade boa para quem mora na região metropolitana e trabalha aqui na capital, mais especificamente, como a gente falou na abertura do programa, em Embu das Artes e Taboão da Serra. A Júlia Nogueira, ela tá por aqui para contar tudo sobre essa novidade pra gente, né, Júlia? Boa tarde para você.
4: Boa tarde, Thiago. São duas linhas agora de intermunicipais, então, que vão ter tarifa integrada no valor de R$ 6,40, justamente ligando aqui a capital paulista, a região metropolitana, em Embu das Artes e Taboão. Validade ali de 2 horas por passageiro, então, você passou no primeiro ônibus, tem até 2 horas para passar no segundo para ficar com esse valor, né, de R$ 6,40. Passageiros ali entre em Embu das Artes, Taboão e ali a capital paulista, começando a valer no sábado que vem, dia 17 desse mês. Então, são duas linhas intermunicipais com essa medida que passa a valer, então. É a linha 178 TRO, que liga Embu, aqui é o metrô Campo Limpo, na capital paulista, e a linha 241 TRO, de Taboão até o metrô Vila Sônia, aqui na Zona Sul de São Paulo. Pagamento, gente, a gente lembra aqui, só com o cartão TOP. Obviamente, se você for pagar com dinheiro ali ou até no Pix, né, o cartão de aproximação também, não vale, tem que ser sempre com cartão TOP. Então, essas duas linhas passando a valer, então, com tarifa integrada de R$ 6,40 a partir do dia 17.
0: Aquela mão na roda, né? Ajuda demais pro trabalhador aí da região metropolitana que vem pra capital paulista. Valeu, Júlia. Obrigado pelas informações. Ó, você tá preparado? para os festivais? E seu bolso, tá preparado? Pois é, Lollapalooza Brasil 2027, hein? Divulgou hoje os 10 headliners do festival. Com edição marcada para os dias 19, 20 e 21 de março do ano que vem, a festa vai rolar no Autódromo de Interlagos, como de costume já há muitos anos. Um line-up aí que mistura hip-hop, pop, rock, ó, e muito eletrônico. Vai ter só um representante brasileiro entre os principais nomes. Mas tá bom, né? O time principal da edição é formado com Travis Scott, Charlie XCX, David Guetta, The Killers, The Neighborhood, Queens of the Stone Age, Fontaines D.C., Somber, The Prodigy, pra quem é das antigas, e Molchak, esse último brasileiro, um DJ. Bacana, hein? Então, além dos headliners, vai ter dezenas de outros artistas se apresentando, tanto nacionais como internacionais, como The Killers, que você ouve aqui, ó. Dá um pulo, então, no nosso site, tmc.com.br, para ver o line-up completo e continua sintonizando para ouvir esporte agora na programação Papo de Craque, segunda edição. Sou o Thiago Matheus, fico por aqui. Até a próxima, hein? Aquele abraço.
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0: não sei porque que eu tô comemorando. Não tem nada pra comemorar.
1: A sua volta e a vida.
0: É verdade.
2: Comemorando a sua volta.
0: Então vamos lá. Agora. Mano, ânimo também. 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
1: Animado, porra.

0: estranho, porque a sua animação é o desânimo do Brasil.
1: Se o Flamengo perder.
0: Não! Calil, quando você tá feliz, o Brasil tá triste.
2: Péssimo!
0: Quando o Calil tá triste, o Brasil tá feliz.
1: Não.
0: Todo mundo pode ver o Calil puto, batendo na mesa,
1: não,
0: gritando.
1: Mas calma, o programa nem começou ainda.
2: Ele pode ficar puto e feliz.
0: Tá no ar o Papo de Crack, segunda edição. Toma aí, aumenta aí, DJ.
1: Me puseram pelado lá.
0: Aonde?
1: Não. No raio-x, pô, você tava lá.
0: Eu tava lá, me puseram pelado. Puta, nós vamos preso, Dodô. Ele brigando com o policial.
1: Veja mesmo.
0: No raio-x. Mano,
2: me pararam lá também, aconteceu a mesma coisa comigo.
1: Tá louco.
0: Eu já tava vendo o Ice chegando, a SWAT.
1: Calma. Você tinha que ficar com os braços e as pernas abertas assim.
0: Bom, tá no ar o Papo de Crack, segunda edição, nessa quinta-feira, que promete. Você que tá no carro, no 100,1 em São Paulo, hoje promete.
3: Que coisa, né, velho?
0: Eu não sei nem o que falar mais. Mas vamos lá.
1: Jogou bem ontem.
0: Jogou. Que bom, perdeu. O Corinthians é legal, né? Joga bem, perde, joga mal.
1: É igual aquela fase do Santos, aí joga bem, perde, joga mal, perde.
2: São Paulo joga mal todos os jogos e perde todos os jogos. Pelo menos a gente sabe o que vai acontecer.
0: Ó, então você que tá aí no 100,1 em São Paulo, aí tá no carro, já tira a foto aí, manda pra gente aí. Você tá no carro ouvindo 100,1. 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E acesse todas as informações de tudo que está acontecendo no Brasil. O Brasil está tranquilo, hein?
2: Está sossegado.
1: Oh.
2: Clima de paz.
0: Olha, para quem é brasileiro e corintiano, eu vou te falar.
1: São Paulinho.
2: São Paulinho também.
1: E sofredor. Gremista.
0: Olha, o que não tem é tédio, monotonia e notícia boa. É. 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E olha, senhoras e senhores, pasmem. É uma vergonha, mas que dia... Hoje é 8 ou 9?
2: Dia 8.
0: 8 de outubro e a gente tem que fazer essa enquete. E hoje a culpa não é da produção. É porque é uma vergonha o conteúdo.
1: Qual
0: quem
1: seria?
0: Deve ser o próximo técnico do Corinthians?
2: Já?
0: Zubeldía, dia, Ramon Dias, Vojvoda ou outro? Ó...
1: Hoje acertaram, né? A pergunta procede, né?
0: Ô, Marco Belo.
1: Xiii, olha ele aí, ó.
0: Nossa, que arrogante, aí, caramba, beijo. Esse cara da produção, escroto. Você viu? Ah, você não tem ponto, né?
1: Não
0: tem. Ele falou assim, eu sempre acerto as perguntas.
1: Eu não posso. Ele emprestou o computador dele pra mim hoje, mas eu não posso concordar.
0: Ô, Marco Belo, boa tarde.
4: Boa tarde, seja bem-vindo de volta, Benja. Espero que esteja melhor.
0: Não, tô melhor. E ó, deixa até dar uma dica rápida. Eu peguei essa porcaria desse vírus que chama herpes zoster. Ele é terrível, gente, ele é terrível. E eu esqueci de tomar a vacina. Por isso que eu te falei, Dodozito. Se você não tomou...
2: É uma vacina específica para isso.
0: São duas doses. Viu, Calil? Toma. Vou dizer um negócio pra vocês. Tomem essa vacina... Porque vocês não fazem ideia o que é esse vírus. É forte, é agressivo, é terrível. É mais barato tomar vacina. Toma na farmácia, são duas doses.
1: Ô, Benjamin, quando você pega uma vez, depois não pega mais ou pode pegar de novo?
0: Você pode pegar.
1: Isso aí eu não sei.
0: Pode pegar. É um vírus que ficou armazenado na catapora.
2: Caraca.
0: É. Caramba, velho.
2: Eu tive catapora. Tem
0: que tomar a vacina. Ô, Marco Belo. Antes.
4: Diga.
0: Antes das notícias trágicas, vamos começar pelas piores notícias. O Corinthians já tem técnico para domingo?
4: Ainda não. Benja, boa tarde a todos. Boa tarde ao pessoal do Papo de Crack TMC, segunda edição. Ainda não tem técnico para domingo, mas a expectativa da diretoria é que tenha técnico para domingo. A expectativa era que já tivesse, inclusive, anunciado o nome do novo treinador, os planos A, B, C, D, E, F, G, H, I, J, K, L, M, N, O, P, Q, R, S, T, U, V, X, Z, são Ramon e Emiliano Dias. O Corinthians, desde que resolveu demitir o Fernando Diniz, está em contato com Ramon e Emiliano Dias, que já se mostraram dispostos a aceitarem treinar o Corinthians, não porque o Osmar Stabile e o Marcelo Paz acham que eles são os melhores treinadores, os maiorais do mundo, mas porque são os mais fáceis, são os mais perto, os que aceitariam treinar o Corinthians neste momento. Então, eles até veem como um retrocesso. Eu ouvi de uma pessoa próxima ao Osmar Stabile que eles veem como um retrocesso contratar o Ramon e o Emiliano. Mas mesmo assim, eles estão negociando neste momento com os dois. Multa, tempo de contrato, salário. O Ramon não quer 2 meses apenas de contrato, ele quer fazer mais ou menos como o Mano fez em 2024. Assina um contrato até o final de 27, aí um novo presidente assina dia 1º de janeiro de 27, manda embora e ele ganha o valor da multa. Ele
1: até
4: não é bobo,
1: eu
4: né?
1: quero isso aí também.
4: Ele vai assinar um contrato de 2 meses, vai ganhar 2 meses de salário. Ou então, pelo menos, uma bonificação caso consiga salvar o Corinthians da Série B do Campeonato Brasileiro. Aí ele aceita 2 meses de salário. Então estão negociando neste momento e também tem a questão da punição ao Ramon Dias pelo STJD por uma fala preconceituosa que ele fez quando estava no Internacional de Porto Alegre. Ele pegou 6 jogos de suspensão. O que teria que acontecer? O Corinthians tem 9 jogos do Campeonato Brasileiro. O Ramon pode ser contratado, mesmo com a punição, tá? Tem muita gente que acha que ele não pode ser contratado. Ele pode ser contratado. Ele não pode assinar a súmula como treinador do Corinthians. Então ele treina o time e na hora do jogo o Emiliano assina a súmula como treinador. O Ramon não pode nem ir pro estádio. Aí em 6 jogos, o Emiliano seria o treinador da equipe e nos últimos 3 jogos, Ramon e Emiliano estariam juntos como estiveram em 2024.
0: E o cantor de hip hop, ele aceita a volta do Ramon Dias?
4: O Emiliano, ele já falou em vários podcasts, eu tava ouvindo isso hoje, viu, Benja, até para tirar essa dúvida, que não tem problema nenhum o que o Memphis falou, que o Memphis desabafou numa hora de nervosismo, que ele tá certo, que tinha que falar mesmo, que era um momento muito ruim da equipe. Então o Emiliano já passou um pano frio aí na história do Memphis Depay, não haveria nenhum problema. Aliás, quando o Emiliano e o Ramon, né, os dois, quando o Emiliano foi treinar o Olímpia, ele colocou uma cláusula Corinthians no Olímpia. Eu nunca vi isso, foi a primeira vez na vida. Ele falou assim: eu serei liberado caso receba uma proposta do Corinthians. Serei liberado na hora. O Emiliano estava louco para voltar para o Corinthians. Então é claro que ele ia passar um pano frio nessa história do Memphis Depay.
0: Bruno, o que você acha?
3: Eu vou falar o quê, Benja? A situação do Corinthians está terrível. Ontem assisti o jogo mais uma vez. Eu acho que a diretoria falhou totalmente. Eu acho que tinha 15 dias para trocar o treinador e fazer essa mini pré-temporada, né? Não trocou o treinador, continuou com o Diniz. O Corinthians ontem fez uma boa partida, teve chance de gol, criou jogadas, mas não aproveitou as oportunidades. Ontem a derrota eu coloco na conta do Garro e do Memphis, que os outros jogadores até se comportaram bem dentro de campo. E o Corinthians é isso que você falou: joga bem, perde; joga mal, perde. Então é terrível. Então agora vai ter a mudança, torcer para chegar um treinador que consegue motivar os jogadores novamente, fazer o Garro jogar, que o Garro não tá jogando nada faz tempo, ou colocar ele no banco e coloca o André ali, e o Memphis fazer os gols que tem que fazer, porque o Corinthians está passando por uma situação terrível.
0: O Corinthians cai?
3: Eu tô muito preocupado, mas eu acho que pega time piores ali e consegue a vitória, porque não ganha dentro de casa faz tempo.
0: Eu acho engraçado, de novo, essa maldita frase. Ah, pega times piores. Que time pior. Pegou a Chapecoense em casa, perdeu.
3: Mas por quê?
0: Não ganha sete mas jogos.
3: Sabe quem cavou a cova dele?
0: O Inter.
3: O Fernando é pior. Diniz cavou a cova dele no Corinthians.
0: O Inter é pior que o Corinthians. É o Inter pior. Eliminou o Corinthians da Copa do Brasil e ganhou ontem de novo.
3: É, mas eu tenho que me apegar a isso. Eu não me apegar a isso como corintiano. Eu vou falar, meu time vai cair. Eu não vou falar isso.
2: O Dentinho, você acha que ontem o diretor de futebol falou que precisava de um fato novo, né? Por isso que demitiu o treinador. Demitir o treinador agora vai ajudar? Ou atrapalha mais ou ajuda mais?
5: Eu passei por isso.
2: Mas meu medo é que esse cara vai parar no São Paulo, né? Esse é o meu medo. O São Paulo perde do Vitória, o Maciz adora ele.
3: Eu espero que tenha uma mudança no elenco, na mentalidade do elenco, porque igual aconteceu com o Inter. Trocou o treinador e conseguiu uma vitória importante. Eu espero que aconteça isso.
5: Mas não jogou nada, né?
3: Não jogou nada, mas ganhou a partida.
5: Foi igual ele foi.
3: Sim. E o Corinthians jogou bem e não ganhou a partida. Isso é preocupante.
5: O Inter jogou ontem, igual ele jogou contra o Santos, igual ele jogou contra o os jogos que ele perdeu lá, Mirassol, enfim, o Inter não jogou nada.
3: Cara, mas eu fico impressionado com o Garro.
4: Se é pra tirar o Garro do time, não é o Emiliano que tem que ser o treinador.
3: Sim, eu sei
4: disso. O Emiliano é um dos melhores amigos do Garro, aliás, do Garro e do Carrijo. Então, se chegar o Emiliano...
0: A gente sabe por quê, né, Marco Belo?
4: É, são amigos de balada, né?
3: É, mas ontem foi impressionante a falha do Garro. Foi erro de juvenil, erro de juvenil. Ninguém faz aquilo. Ninguém vai dominar a bola ali, de costa. Um meio campo, camisa número 10 do Corinthians, que tem que jogar como 10. Eu já falei do Garro aqui várias vezes,
0: você sabe. Novembro de 2024, quando vocês estavam falando que era o gênio, o meia, o melhor 10 da América do Sul, eu falei, jogador pipoqueiro, frouxo, jogador de jogo pequeno, toca a bolinha de lado, mas aqui hoje é o seguinte, o cara é anti, o cara é isso. Tá aí. Gente, isso é o Garro. O que ele fez ontem no segundo gol do Inter foi uma vergonha. Depois tomou um cartão amarelo de bobagem pra não jogar domingo contra o Palmeiras. Por mim, esse cara já é embora.
3: Não, colocar ele de volante não existe. Colocar ele de volante não existe.
0: E o queridinho da Fiel, o queridinho, porque a torcida ama o Memphis. Porque ele é, né? Tá aí, ó. O que ele fez ontem é uma vergonha.
5: Mas, ô Benja...
0: Foi displicente, Dodô. O jogador tá se arrastando em campo, andando, morto, pesado. É muito vinho.
2: Fala, Calil, pode falar.
5: Não, porque você... Eu ia perguntar pro Dodô, porque eles jogaram, né? Tá, o que o Memphis fez de errado ali, que ele perdeu o gol? O que ele fez de errado?
2: No lance do gol?
5: É, onde ele errou?
0: Quem?
5: O Memphis. Não, porque
0: eu gosto... de brincadeira.
5: Não, eu gosto de perguntar pra eles, porque eles
0: sabem. Os dois gols que ele perdeu.
5: Não, mas aquele que bateu, que ele tava sozinho, bateu na trave.
2: Não, qual? Dois? Qual foi o segundo?
5: Não, eu me lembro desse. Não,
2: teve um cruzamento que o zagueiro chegou antes. A jogada do Yuri Alberto, que ele não conseguiu chapar a bola pro gol, é um gol perdido.
3: Ele
2: errou, ele...
3: Chega firme ali, né?
2: O cara não tava prestando atenção na situação da jogada. Displicente, como
0: isso. Pode ser parte física? Porque ele tá entrando em forma,
2: ali,
0: né?
2: Não, né? Ali tá ele e o gol só.
5: Ali não tem
2: o que fazer. Porque lá o cara tá com a perna pesada.
4: Não, ali é ele gol. Ele não tentou bater bonitinho na bola? Ele não tentou bater bonitinho
2: cara, assim,
3: mesmo de chapar? Fazer gol de craque, né?
2: Ô, Bela, é um gol que tava tão fácil de fazer que quando você não faz, você pode falar que foi displicente, você pode falar que ele quis fazer o gol bonito, você pode falar um monte de coisa. Ele errou o gol. A gente transmitiu o jogo e eu comentei na hora. Ele errou o gol.
5: Agora, Benja, uma coisa eu vou discordar. Não é que discordar parcialmente, que no segundo gol o Garro tem uns 70% de culpa, mas o goleiro tem uns 30% também, que deu a bola pra ele na
3: frente. Mas ali, o treinador tá pede pra fazer aquilo ali.
5: O cara tá vendo o jogo inteiro, ele deu a bola nas costas do cara, ele tinha
3: Calil, que quebrar aquela bola. Ali qualquer treinador chega e fala assim, volta pro goleiro, dá de primeira pro goleiro, toca pro zagueiro, ele foi dominar a bola ali.
5: Mas o goleiro deu a bola pra ele na fogueira.
3: Então, toca de primeira pro goleiro de novo.
5: Porque o goleiro tá vendo que tem o cara... O goleiro tá vendo que o Garro tá cercado. O cara
0: tá sozinho, dentro da área.
2: Não tem.
0: Pô, mas
2: tem,
0: o Garro tem um fã-clube.
3: É falha dele aqui, totalmente. Não, é falha dele totalmente.
5: Ali. Eu acho que o goleiro
0: tem. Ó, peraí, se for zoeira, eu vou até aí, hein, Gustavo? Já vou te avisar. Se for zoeira, você vai tomar.
3: E eu vou também.
0: Se eu tiver parando discussão.
3: Eu vou também.
0: Mas vamos zoar. Ele falou que tem um recado exclusivo aí do Memphis.
3: Aí, a resenha séria aqui, ele brincando.
0: O timing dele tá perfeito.
3: Tá legal. Bicho pegando, aí.
0: Olha, eu vou dizer um negócio, o Marco Belo.
2: Mas agora a moral dele também já tá lá embaixo, né?
3: Como não vai estar? Depois
2: de tudo que aconteceu.
3: Tudo que a torcida fez por ele.
2: A torcida ama, o cara. Pô, agora a torcida tá pistola.
3: Tudo que a diretoria fez por ele, a torcida.
0: Na renovação, eu cansei de falar. Não pode renovar o contrato do cara. Isso é verdade. Não pode. O dinheiro não vale o que ele tá jogando. Não vale. Hein? Você não tem que fazer conta que vai ser mais barato ele ficar do que mandar ele embora. Aonde? Que cazzo de conta que vocês estão fazendo? Nós estamos em outubro, mês 10. Esse cara tem um gol no ano. Totalmente displicente. Entendeu? Displicente. Ele não tá nem aí. Ele anda em campo, Dodô. Ele se arrasta. Cara.
6: Tudo que você tá falando aí, que a gente tá falando, é o Corinthians que a gente tá vendo.
0: O mínimo que ele pode fazer agora, é o depois
6: Corinthians,
0: de...
6: Exatamente. Que, onde tá a surpresa, novidade, a surpresa?
2: Ó, igual o São Paulo,
6: quando dá pra, e outra, não dá pra pôr o garro... O Corinthians é uma bagunça. O Corinthians não tem gestão competente. O diretor de futebol do Corinthians...
3: Marcelo Paulo.
6: Parece que não tem ninguém lá. Como que os caras... Duas semanas de data FIFA... A gente falou aqui, velho, vai acontecer o quê? O Corinthians vai perder pro Inter e o Diniz vai cair. Cara, e o que, que aconteceu? Aí agora fica na mão do Emiliano, né?
3: Emiliano e...
6: Na mão dele, porque agora eu quero um contrato de 2 anos. Agora eu quero um...
4: Dodô.
6: Cara, que bagunça, vira refém, cara. Que bagunça.
4: E o Marcelo Paz tinha falado em off pra gente, depois da entrevista, depois da partida contra o Fluminense, ele manteve o Fernando Diniz, falou que os jogadores tinham pedido pro Diniz ficar... E depois, em off, fora dos microfones, ele falou: eu tenho convicção no trabalho convicção do Fernando Diniz. A convicção durou um jogo.
6: É isso que eu tô falando. Ele falou ontem, porra, fato novo, velho. Fato exatamente. Novo, ele falou.
5: Você sabe, Benja, eu achei, ó, por coincidência, eu achei ontem uma declaração de Vadi Elu.
0: Nossa.
5: Em 67, há 60 anos atrás, o dia que ele mandou Zezé Moreira embora e contratou Lula, que era técnico do Santos. Ele falou assim: precisamos de um fato novo. Gosto muito do seu Zezé, mas futebol é resultado. Não deu mais para segurar o técnico. Porra, 60 anos depois, o dirigente do Corinthians, que veio para ser moderno, falou a mesma coisa, 60 anos depois. Ô, Barolo, a mesma
2: mas
5: coisa.
2: É o que o Dodô tá falando, né? Convicção, São Paulo, é o retrato desse
6: convicção zero.
2: É isso
6: zero.
2: Convicção falou... zero surpresa.
5: E
2: zero
5: ele surpresa. Bancou, ele, não, ele falou ontem também que ele não queria que o. Que o Diniz saísse. Então ele tinha que sair junto. É se isso. Você é dirigente de um negócio e um cara que você gosta...
2: É você
5: gosta,
2: que determina.
5: Claro, ou você determina que ele fique ou você tem que sair junto.
0: Então, o que eu gostaria de falar é o seguinte. Eu, várias vezes eu faço essa meia culpa, mas não dá, do Dentinho. Eu sou corintiano, sou muito corintiano, não tem jeito. E o Corinthians, para mim, é uma paixão de criança, de família... É, só quem é entende, entendeu? Muita gente fala, ah, que bobagem. Pode ser, respeito. Você acha que é bobagem? Ok, pra mim, se tem um negócio que eu levo a sério, é torcer pro Corinthians. Ah, entendeu? É uma coisa que passa de pai pra filho, que se Deus quiser, os meus filhos, quando tiver os filhos dele, eu quero que tenha a mesma coisa e tal. Então é uma paixão. E eu frequento Corinthians. Meu primeiro jogo foi com 5 anos de idade. E eu vou dizer um negócio pra vocês. Esses abutres, esses urubus, esses incompetentes, eles não têm o direito de fazer o que eles estão fazendo com o Corinthians. Eles são ratos. Eles são ratos. Eles não, pra mim, eles não valem nada. Todos eles. Todos eles. Eles estão dando risada. Eles devem estar agora nos grupos de WhatsApp. Tá vendo? Olha lá. Tá todo mundo falando. Os caras estão nervosinhos. Eu nunca vi um Corinthians, olha que eu já vi um Corinthians mal, hein, o Calilzito. Já peguei, já peguei Roberto Páscoa de presidente.
5: É, e quando caiu.
0: Duílio.
5: Mário Gomes.
0: É, Mário Gomes, esses caras todos aí. Eu nunca vi tanto idiota por metro quadrado como tem hoje no Corinthians.
3: É
0: uma coisa surpreendente. Surpreendente mesmo, mesmo. Sabe, eu gostaria de falar outras coisas, mas não vou, porque eu não vou baixar meu nível. Mas é o que eu penso de todos eles. Eu queria que. Eu sei que eles ouvem mesmo. E que me odeiam. É um favor. Olha, vou te falar. Vocês me odiarem alimenta mais ainda meu sentimento pelo Corinthians. Porque o que eu mais odiaria é saber que vocês gostam de mim. que eu não gosto de nenhum de vocês. Eu não vou votar, entendeu? Vocês querem vir aqui no programa, vocês vêm. E um já desmarcou. Eu não faço a menor questão de olhar na cara de nenhum dirigente do Corinthians. Vocês são culpados de tudo. Osmar Estado. Osmar Estado. Cansei de conversar com Osmar Estado.
5: Eu vi, na minha frente.
0: Não tem personalidade e não tem competência. Osmar, você não tem a menor condição de ser presidente do Corinthians. Se eu fosse você, inventa aí que você foi no médico, tira uma licença médica e some. Primeiro. Marcelo Paes, igual do Marcelo, meu amigo, o trabalho que ele está fazendo no Corinthians é péssimo.
5: Péssimo.
0: Exatamente. O Marcelo Paes, que é um cara de personalidade, se sujeita a ser um bonequinho na mão de Osmar Stabile, briguinha de conselheiros, entendeu?
5: E outra coisa, Benja, não responde pergunta. Pô, ele foi fazer um pronunciamento ontem. A gente queria saber como é que ficam os jogadores, porque os jogadores não tinham pedido pro Diniz ficar. Quem vai ser o próximo técnico? Como foi o diálogo com o Diniz no vestiário? Por que ele mandou o técnico embora no dia que jogou bem? Só que ele não fala, ele chega lá, faz um pronunciamento e vai embora.
0: E esses caras, todos eles, tá? Todos esses caras que estão no Corinthians, todos, Dodô, eles merecem um rebaixamento. Se o futebol é justo, né?
2: Fazem força pra isso.
0: Não, se o futebol realmente é um esporte justo...
2: Mas vocês estão falando do São Paulo.
0: Esse o Corinthians merece cair, não pela torcida do Corinthians, que não tem culpa nenhuma, muito pelo contrário, mas esses dirigentes, esses conselheiros, eles merecem ter no currículo deles um rebaixamento.
3: Perfeito.
0: Tem que ter nome, a foto desses caras estampado. Gente, é muita incompetência.
2: E a legenda, a culpa é de vocês. Vocês são os culpados.
3: Cara,
2: vocês
3: estão falando do São Paulo. Vocês estão fazendo uma força, né?
0: Igualzinho. É, quando eu falo que o Corinthians não é da torcida do Corinthians, o Corinthians é na mão desses caras aí. Eles são os donos do Corinthians. O que vocês fazem, o que esses caras estão fazendo com o Corinthians? É que eu não posso falar o que eu gostaria. Eu não posso.
5: É melhor não.
0: Mas é o que eu desejo.
2: Eu acho que o Corinthians, do jeito que está sendo tratado, merece a segunda divisão. Só que o reflexo de dentro do campo que acontece é tudo isso que você tá falando aí. E com tudo isso, o Corinthians não vai cair. Sabe por que o Corinthians não vai cair? Porque agora, a última gota d'água, mandaram o Diniz embora, o que, que os caras vão fazer? O time do Corinthians...
0: Vai correr?
2: Esse time que jogou aí, o time do Corinthians, não cai pra segunda divisão. Porque os caras vão entender o tamanho da bronca que eles têm que segurar. Esse Garro que você tá falando, que eu concordo, que jogou super mal ontem, o Memphis displicente, que sempre parece que tá entrando em forma, eles vão conseguir pontos e o Corinthians não vai cair. Agora... Só que o que vai acontecer ano que vem? A mesma coisa. Esse que é o problema.
0: Mas essa sua previsão é baseada em quê?
2: É baseada no futebol que eu tô vendo no Campeonato Brasileiro. Eu tô falando sério.
0: Eu sei que são, contando o Libertadores, são 8 derrotas consecutivas.
2: O Corinthians tá super mal. Aí não vai cair.
0: Então, aí é engraçado essas previsões. Ó, domingo pega a Chape em casa. Esse é jogo de três pontos.
2: Não, não tô falando disso. Isso aí já passou.
0: Não, é jogo de três pontos. Não ganhou.
2: Não.
0: Não, vai pegar o Inter, 15 dias parado, o Inter é ruim. É o jogo pra ganhar. Não ganhou. Aí agora você vem e fala assim: não vai cair. Não vai cair por quê? Porque agora eles entenderam. Quer dizer, esse bando.
2: Concordo com tudo que você tá falando.
0: Esse bando de marmanjo.
2: Bando de marmanjo.
0: Só entendeu ontem que o Corinthians pode cair.
2: Só entendeu ontem. Eu tô falando que pelo Campeonato Brasileiro que a gente vê e analisa e trabalha desde o começo do campeonato. O Corinthians não vai cair. Com tudo isso, não vai cair. O São Paulo também não vai cair.
0: Ô, Bruno, 2007 você tava lá.
3: Eu tava lá.
0: Vamos lá. Os dirigentes do Corinthians eram um bando
3: uma
0: de
3: bagunça,
0: gente.
3: Uma bagunça.
0: Não é bagunça. Não, bagunça é quando a gente sai pra comer uma pizza e ficar lá em cima do outro e o caramba.
3: Sim.
0: É um bando. O diretor de futebol era Antoine Gebran. Com Rubão.
3: Perfeito, sim.
5: Rubão tava também?
0: Tava.
5: Eu lembro do Gebran.
2: Mas era pior Rubão do que tava. Hoje, Leite? Era pior
3: mas
2: do que
3: bem
2: hoje?
3: Pior.
5: Eu lembro do
0: Gebran. Aí você
5: Gebran.
0: Tinha...
3: Bem,
0: você,
3: bem pior.
0: Você tinha...
3: Meu irmão, era bagunça.
0: Você tinha um ambiente político conturbadíssimo.
5: E até eleição.
0: Um monte de dirigente incompetente. Não tinha um puto. O time era horrível. Sim. Tá? Caiu.
3: Perfeito.
5: Mas caiu, aquele time era pior. Mas
3: aquele time era ruim.
0: Campanha de, agora é pior.
3: Esse que tá a pior que
5: ele também, mas
0: agora você tem um 2026 com gente. Pasmem, senhoras e senhores. Conseguimos ter gente pior do que até em 2007. Olha isso, a evolução do Corinthians. O time é melhor que de 2007.
5: Sim, é melhor.
0: Mas dentro de campo não tá demonstrando.
2: Ontem jogou mal?
3: ontem jogou bem. Não.
6: Oh, o Corinthians chutou três bolas na trave. O goleiro do Inter foi o melhor cara do jogo.
0: Vários gols.
6: Cara,
0: o time não pode entrar em campo de novo e tomar um gol com 43 segundos.
6: Aí, tipo assim, é papo torcedor. Eu tô analisando o jogo não. Como que eu vi ontem.
0: Ué, como jogador, pode 40 segundos tomar um gol?
6: Acontece, velho. Acontece.
5: O Santos tomou com 18 outro dia.
6: Eu acho que assim, é claro que você vai analisar, pô, tem que estar atenção e tal. A jogada do Inter foi muito bem feita.
0: Ou a jogada do Garro acontece?
6: Não, a jogada do Garro é um lance técnico.
0: O gol do Memphis acontece?
6: Não, é. Lógico que acontece. Futebol acontece. Eu tô falando que o Corinthians produziu pra ganhar o jogo.
5: Produziu.
6: Eu não tô falando então, que.
2: Eu concordo com o Dodô. Eu acho que seria muito mais preocupante se o Corinthians não tivesse jogado nada. Não se não tivesse chutado uma bola no gol contra o time horrível do Inter.
3: Ontem fez tudo que a gente não vinha fazendo, certo?
2: Exatamente.
3: Chutou a bola no gol.
2: Mas aí não dá uma perspectiva pro próximo jogo.
3: Sim, dá expectativa. Por isso que eu não mandava o Diniz embora. Ou mandava 15 dias atrás. Não mandava agora. O time conseguiu jogar com o Yuri Alberto. O Yuri Alberto, você vê, já muda o ataque do Corinthians. Mas o que eu falei antes? Quando o Corinthians tá nessa fase, a perna pesa, tem jogador que sente a pressão. É super difícil.
0: Quem sentiu ontem?
3: O Garro sentiu a pressão, o Memphis então ele sentiu a pressão. Eu tô falando pra você, sente a pressão quando chega nesse momento no Corinthians. É difícil. E outro, tem um azar do caramba também, né? Do três bolas na trave, é difícil, cara.
2: O goleiro do Inter fechou o gol como ele nunca fechou na vida.
6: Eu tô analisando, tipo, o Campeonato Brasileiro como eu tenho visto.
0: Você teria mandado o Diniz embora?
6: Cara, eu vou ser bem sincero, eu teria mandado, se eu tivesse que mandar embora, antes dessa parada.
2: Depois do Fluminense.
6: Antes dessa parada.
0: Tô falando ontem, você teria mandado
6: cara,
0: embora.
6: Cara, ontem é uma situação que você, eu não esperaria, por isso que eu tô falando, é difícil você, por isso que eu tô falando que a questão de gestão do Corinthians é péssima.
3: É isso aí.
6: Agora, por isso que eu tô falando, ver o jogo ontem, contra o Inter, que é um time limitado, e o Inter não tem que ficar feliz coisa nenhuma, porque vai brigar até o final pra não cair, porque o time é bem limitado. Agora, o que o Corinthians pensou? A gente tem um time que, com tudo isso que está acontecendo, 7 derrotas consecutivas e tal, a gente tiver um treinador que faz o básico, a gente não cai.
3: É isso aí.
6: E aí mandaram o Diniz embora. Pra dar uma resposta, por quê? Você não pode mandar os jogadores embora. Você não pode contratar jogador.
2: Mandaram o técnico embora no melhor jogo do Corinthians.
6: Então,
2: nos últimos 10 jogos.
6: Porque a gestão é ruim.
2: Porque a gestão é melhor. Porque foi contra o Fluminense, Chapecoense.
5: Não, mas quando eu falei isso, Barolo, os caras argumentam, mas você tá falando por um jogo, foi a 7ª derrota, e os outros 6? Sim. Tudo bem, realmente jogou mal contra o Santos, jogou mal contra a Chapecoense, jogou mal contra o Cruzeiro.
3: Poupou um monte de jogador
6: time,
3: também.
6: Né, Calil?
3: Não existe
5: agora, jogador. Agora, ontem eu não mandaria embora, porque, não. Veja...
2: Então devia ter mandado nesses jogos que foi
6: mal. Isso aí,
2: então, antes da data
5: fixa. Mas aí quando melhora, você manda embora. Então,
2: exatamente.
0: Você teve melhor quase jogo. 3 semanas.
6: É isso, pô. É o time do negócio.
3: Se chega um treinador novo, ele arruma o esquema tático dele. É, o faz Inter tudo diferente. Embora, então, isso que eu falei.
0: É por isso que eu te falo, Bruno. É a quantidade de gente idiota no Corinthians hoje, incompetente, é uma coisa gritante. É
3: não, Marcelo Paes foi mal demais.
0: Por isso que eu tô decepcionado também com o Marcelo Paes, cara. Porque o Marcelo Paes virou conivente com toda essa situação.
2: Mas vocês não acham
0: ele que aceita tudo.
2: Vocês não acham que tem a ver também com a questão do clássico? Porque aí não vai mandar embora depois do clássico, aquela história do torcedor?
5: Eu tô falando
2: na cabeça da diretoria como do Corinthians.
6: O Belo
5: falou que é o contrário.
6: O Belo, estão fazendo
2: o Belo falou isso. O Belo falou isso. Eu acho que tem esse peso. Não, uma diretoria amadora, profissional.
5: O certo seria: se você vai mandar, eu deixaria. O próximo jogo é com Vitória em casa. Depois do Palmeiras. Eu deixaria o Diniz. Já que eles estão com a ideia de mandar o Diniz embora, eu daria o último jogo pro Diniz. Vitória. Provavelmente ele ia se arrebentar no clássico e você teria um jogo melhor pro técnico novo estrear. Porque agora o cara vai estrear contra o Palmeiras no campo
0: do Palmeiras. O Corinthians vai ter 3 treinadores no ano. Não. O Corinthians está escrevendo a cartilha do rebaixamento. Tudo. Olha, o Corinthians tá ticando. Vamos perder 7 jogos, pá.
6: Corinthians e vários outros.
0: É?
6: Vamos Botafogo, São
5: Grêmio,
6: Paulo,
5: Grêmio.
2: São Paulo tica
3: mas falando tudo.
5: Ontem, o Grêmio tava ganhando
3: Dodô,
5: até...
3: Dodô, falando tudo isso, tá difícil achar treinador também.
6: Não tem.
3: O Crespo não tá aí?
5: Não, o Crespo tá trabalhando.
3: Não tem treinador, não tem goleiro, não tem treinador. E o futebol tá como agora?
5: Quem tá livre é Zubeldir.
6: Não, por mais que tenha treinador bom... Um cara que é um treinador bom, que tá num momento assim, não vai pegar o Corinthians.
2: O Corinthians tá empregado, né?
3: Tá empregado,
6: vai ficar descansando.
0: O Corinthians pode ganhar do Palmeiras domingo?
6: Eu acho que o Palmeiras é muito favorito. Mas é Corinthians e Palmeiras.
0: É 1-0 o gol do Memphis.
3: Isso. A torcida do Corinthians tem que ficar assim. É isso. Eu tenho que confiar no meu time.
6: O Palmeiras é favorito.
5: Mas vamos esperar os jogos de hoje. De repente, hoje... Se o Flamengo ganha do Santos e o Palmeiras não ganha, aí o Palmeiras desanima para domingo.
6: Desanima ou anima ao contrário.
3: No clássico, torcida vai lotar.
5: Por outro lado, se o Flamengo não ganha hoje e o Palmeiras ganha, aí o Palmeiras vai ficar por um jogo para ser líder.
6: Então, bem, aí, já não tem como. Essa
5: vamos esperar
6: que você fez,
5: os jogos de hoje.
6: O Palmeiras é muito favorito. Você é louco, não, é o momento.
3: Mas é aí que o Corinthians ganha, Dudu. É aí que o Corinthians ganha, não é, Benja? Corinthians é isso daí, ó. É na dificuldade.
2: Tô vendo.
6: Agora... infelizmente.
3: Agora você tem que ser tá sendo você tudo. Ultimamente.
2: Não, cara.
3: Eu tô acreditando nisso.
5: Quem? Quadra desanimado.
2: Quem come merda e ri é a hiena.
3: É isso.
2: Não, mas eu sou realista, amigo.
3: Mas quadra... também, eu sou realista, mas eu tenho que estar confiante no meu time. Eu vou falar, agora, vai perder? Eu tenho que confiar nele, pô.
2: Não,
3: Dodô?
2: Não,
3: vai falar, vai.
6: Cara, eu não tô falando como torcedor. Eu tô falando. Eu não tô falando como torcedor. Eu tô falando que o Campeonato Brasileiro que eu tenho trabalhado e tenho visto, eu tenho convicção. Claro que eu posso errar. Que o Corinthians não cai.
3: Eu também.
6: Com esse time do Corinthians aí, que a gente tá descendo a madeira aqui com razão. Não cai.
2: Agora tem um detalhe.
5: Não, convicção não dá.
6: Convicção.
5: Eu tenho convicção.
6: Não dá pra ter. Eu tô falando.
2: Eu acho também. É que isso que eu não consigo. Tudo bem, você pode vir com papo de jogador, de comentarista.
6: Não, não é papo de jogador, não.
2: Eu não consigo entender.
6: Eu tô falando que esse time do Corinthians hoje, com tudo isso que a gente tá falando, dos times todos que a gente tá falando que estão fazendo a cartilha pra ir pra Série B, que o Corinthians não cai.
3: Se jogar igual ontem,
2: eu só não entendi os teus argumentos.
6: Acabei de falar
2: aqui. Mas eu não entendi.
6: Pelo futebol que eu tô vendo no Campeonato Brasileiro.
2: Pelo futebol que jogou ontem, não cai.
6: Eu
2: concordo com
6: o Corinthians. Eu acho que o Corinthians...
2: Pelo futebol que jogou ontem, não cai.
5: Que futebol?
3: Porra, ontem ele jogou mal, Benja?
2: Porra, jogou bem pra caramba.
6: Cara, uma coisa...
2: Gente, pelo amor de Deus, cara. O Corinthians não ganhou da Chapecoense em casa. Cara,
3: tudo bem. Mas jogou mal.
2: Foi um outro jogo.
6: Você tá falando...
2: A gente tá falando... O Corinthians, dos últimos 7 jogos, se contar Libertadores 8, que não ganha, ele jogou mal 7.
6: Eu concordo com você.
2: 7.
6: Eu tô falando que ele tá jogando mal pra caraca, não?
2: O único jogo.
6: Por isso que tá na parte
2: de jogo. Que ele jogou bem, porque também o time dessa vez também era muito ruim, mas contra a Chape também ele não jogou, foi o Inter. E perdeu.
6: Sim.
2: Então, esses argumentos de vocês, eu não. A mim.
3: Sabe o que é engraçado, Dudu? 2 meses atrás ele falou que o Corinthians não corria risco de perder. Ele falou, Corinthians corre muito risco.
2: Há 2 meses atrás, eu realmente falei que não tinha. Agora, só que agora eu não tô falando 2 meses atrás.
3: Agora
2: eu tô falando de 1 mês pra cá, são 7 jogos, 7 derrotas.
5: Antes desses 7 jogos, o Santos era muito mais favorito a cair do que o Corinthians.
2: Tem os 7 jogos aí que o Corinthians perdeu?
5: O Santos ganhou.
2: Ô, Gustavo, em vez de fazer piada.
5: 7 jogos, empatou.
2: Põe os 7 jogos aí que o Corinthians perdeu. Gente... Quando o Corinthians perdeu para Chapecoense em casa...
5: Isso daí foi
3: 3 pontinhos.
2: A partir do momento que perde pro pior time do campeonato em casa...
5: E merecidamente, aquele dia jogou muito
4: Benja.
6: Bom. Oi? Aí você tem que mandar o treinador embora.
4: Internacional, Fluminense, aí pro Estudiantes na Libertadores, Flamengo, Estudiantes empate na Libertadores, daí brasileiro Chapecoense, Santos... Coritiba ganhou do Rosário Central no dia 20 de agosto, a última vitória corintiana no dia 20 de agosto. E os únicos 5 times que perderam 7 partidas seguidas no Campeonato Brasileiro até hoje, desde os pontos corridos, caíram para a Série B.
2: Então, Marco Belo, eu não consigo entender, por isso que eu falo, tudo bem, o Dodô tem convicção. Eu não tenho, você tem?
5: Convicção eu não tenho,
4: mano. Não, vai ter Grenal, quem ganhar de Grêmio e Inter passa o Corinthians.
6: Mas o Corinthians
5: joga. Sim, mas quem perder também... Mas quem perder também...
2: Se poder, pode, não ganha.
3: Como você sabe que não ganha?
2: Não,
3: eu acho que pode ganhar.
2: Não ganha de ninguém.
3: O Palmeiras pode ser favorito, mas o Corinthians pode ganhar, 1-0. Não pode?
2: O cálculo básico são 5 vitórias, é isso? O cálculo básico são... É isso, Belo? São 5 vitórias pro Corinthians?
5: É 45 pontos.
6: Olha a tabela do
5: Vitória. Na verdade, tá em 44. O cálculo dos matemáticos está em 44.
6: Olha a tabela do Vitória. Olha a tabela do Vitória.
5: O Corinthians tem... Não, o Corinthians tem 32. Se ele conseguir 4 vitórias, ele vai atrás.
4: Pessoal, quando o Corinthians enfrentou o Cruzeiro, que foi a primeira derrota, se o Corinthians tivesse vencido o Cruzeiro... ficaria a 2 pontos do 4º colocado do Campeonato Brasileiro.
3: Sim.
4: No primeiro jogo que o Corinthians perdeu, foi contra os reservas do Cruzeiro, se tivesse vencido, estaria a 2 pontos do 4º colocado do Campeonato Brasileiro. De lá pra cá, de 21 pontos, o Corinthians marcou 0.
5: Então,
0: é isso, e, mas tá os caras assim... acham que não, tá tudo certo.
3: Não, ninguém tá falando isso, velho. Ninguém tá falando isso, tá tudo certo. Ninguém tá falando.
5: Você imagina, o time é bom. Não é questão de ter time pior, mas esse discurso que você fez, que eu concordo, da situação do Corinthians, ela não é. Se você ouviu o comentarista do Internacional, ele fala tudo isso aí que você falou. Se você ouviu o comentarista do Grêmio, ele fala você tudo tá isso aí.
0: Então, assim, mas são times que estão ruins quanto.
5: É exatamente. É isso, não é que tem time melhor.
0: Só tem quatro. Time
5: pior. A situação do Corinthians.
0: Dois já caíram.
5: A situação do Corinthians é terrível, mas tem outros que também são terríveis. Então. Que pode salvar o Corinthians.
0: Eu vou te dar um exemplo.
6: Olha a tabela do Vitória.
0: Nos últimos 20 jogos do São Paulo, o São Paulo não jogou o que o Corinthians jogou ontem.
3: Ficaria mais preocupado com o Barolo. O São Paulo. O São Paulo não joga bem, tem um jogador machucado.
0: Joga bem, perde, joga mal, perde de qualquer jeito. O jogador sai dando risada quando acaba o jogo. Marco Belo,
2: eu devo estar muito louco, velho. Não é possível. Falando sério, não é possível.
7: Não, o primeiro... são vários vilões no Corinthians, né? O Diniz, pra mim, ontem foi o menor deles.
3: Ontem?
7: Os jogadores foram muito mal, alguns jogadores, né? O Garro foi mal, o Hugo Souza foi mal, o Memphis foi mal, o Ranieri jogou uma das piores partidas dele com a camisa do Corinthians. Agora, os grandes culpados, o pior presidente da história do Corinthians, Osmar Stable e Marcelo Paz, são os maiores culpados. Pois eles, depois da sexta derrota consecutiva contra o Fluminense, quando o Corinthians teria 17 dias para treinar o time com um técnico novo, o Marcelo Paz ouviu do Osmar Stable, manda embora, manda embora, os jogadores pediram para ficar, não manda embora não, não tem dinheiro para multa, manda embora, é melhor mandar embora, é melhor não. Eles mudaram de ideia umas 10 vezes, eu fiquei sabendo, até que o Marcelo Paz foi lá, porque ele é o escudo do Osmar Stable, o Stable não aparece, não dá as caras, não fala com ninguém, não faz nada, não tem, que nem você falou, capacidade nenhuma de ser presidente de clube de futebol. Aí o Marcelo Paz chega lá e fala que tem confiança total no Fernando Diniz. Aí dos 17 dias de data FIFA, o Corinthians deu 6 de folga para os atletas. Ou seja, dos 17 dias, o Corinthians treinou 11. 6 dias foram de folga.
2: Você imagina atletas. O Memphis 6 dias de folga.
7: Pois é, e 4 dias seguidos no começo, né? Daí depois de um jogo, o Marcelo Paes vai lá e manda o Diniz embora. Se eu sou o Marcelo Paes, eu vou ontem e falo assim: o Diniz vai ser mandado embora e eu estou pedindo demissão.
5: Isso aí.
7: Porque o Marcelo Paes está fazendo papel de bobo.
5: Foi isso
7: no
5: que
7: Corinthians.
5: Eu falei.
7: Ele tá sendo o escudo do Osmar.
5: Agora, Belo,
2: mas você falou
7: o que ele não quer falar, porque o Stable manda ele falar.
2: Mas você falou um negócio agora muito sério. Você falou que ele tá fazendo papel de bobo?
7: Claro que tá. Ele tá falando coisas que o Stable manda ele falar. Ele tá sendo ventríloco. No caso do André, ele falou que o André precisaria ser vendido. O Osmar Stable queria vender o André. Aí falaram no ouvido do Osmar Stable para não vender o André, ele não vendeu, sobrou para quem? Para o Marcelo Paz, que era o único que tinha dado entrevista. O Osmar Stable não deu entrevista nenhuma. Então sobra sempre para quem está aparecendo, para quem está no microfone, que é o Marcelo Paz. O Marcelo Paz foi lá e falou que tinha confiança total no Fernando Diniz. Não era ele que tinha confiança, era o Osmar Stable. E ontem o Marcelo Paz vai lá totalmente constrangido. Se você vê a entrevista do Paz, ele estava constrangido, falando que doía nele ter que mandar o Fernando Diniz embora. Por que que doía nele? Porque não foi ele, foi o Osmar Stable. Ele está sendo apenas um ventríloco do presidente do Corinthians.
5: Mas, na verdade,
7: um cara que já foi presidente e CEO do Fortaleza.
5: Mas, na verdade,
7: e presidente da Liga Forte União, que representa todos os clubes de futebol do Brasil.
5: Mas, na verdade, só duas coisas que eu queria... Primeiro que ele não deu entrevista ontem, né? Ele fez um pronunciamento. E segundo, que só faltou você falar uma coisa, Belo. Que quando ele disse que ia manter o Diniz depois do jogo contra o Fluminense, eu tava lá, você também, lá na Neoquímica, ele falou que era por um pedido dos jogadores. Ele falou, eu não quero mandar o Diniz embora, mas nós chegamos à conclusão que poderíamos demiti-lo. Mas... quando a gente ia demitir, os jogadores bateram lá na isso sala.
7: Isso é história da carochinha, Calil. Isso aí.
5: Mas ele falou isso aí, Belo. Eu tava junto com você.
7: É, mas ontem os jogadores esqueceram de falar com ele, então. Os jogadores esqueceram, foram embora, esqueceram de pedir pro Diniz ficar, porque ninguém passou na zona mista. Nenhum jogador do Corinthians conversou com a imprensa ontem. Nenhum. Ah, ontem? Nenhum líder do elenco foi conversar com a imprensa. Só o Marcelo Paz fez o pronunciamento.
5: Mas, Belo, é verdade? Não, mas peraí, mas é verdade ou não é que os jogadores no jogo do Fluminense pediram pro Diniz ficar?
7: Claro que não. O Osmar Stable que quis que ele ficasse.
5: Ué, mas então ele usou os jogadores? Então mentiram.
7: É claro.
5: Ah, eu não sabia. É claro,
7: você acha que os jogadores pedem pro Diniz ficar e eles deixam ele ficar? Os jogadores podem até ter falado que gostam do Diniz, mas não é por isso que o técnico fica. A decisão é do presidente do clube. Vocês acham, ô Calil, seria uma balbúrdia, uma zona, os jogadores escolherem o próprio treinador. Se os jogadores falassem, eu quero
5: fazer o que eu entendi,
7: eu não quero que ele tá aí.

0: Ontem ele tá falando.
1: Tá. Gente, sabe quando você vê quando o negócio é ruim? Que o negócio ferrou? Tá. Quando você joga mal e perde, e quando você joga bem e perde. É aí que você vê.
2: Para. Eu acho que você vê pior quando você joga mal todo jogo.
0: Gente, isso aí,
2: você
0: não acho jogou que é pior,
2: bem. Gente, muito pior quando Deus. Joga mal todo jogo. Você não vê saída. Gente. Ontem você viu saída. O Corinthians criou pra caramba, dominou o jogo.
0: Bola na trave, tá com azar.
2: Perdeu. Mas tudo bem, mas você tá vendo
1: tudo bem,
2: você,
1: é tudo
2: o time
1: mal.
2: Jogando. O time jogou.
1: É tudo mal.
2: Ele pode jogar bem assim.
1: E por que mandaram o treinador vitória? Embora, então, se o time jogou bem?
0: Porque já tem as coisas com 7 jogos, né? Tem antes, né?
1: Só que quando a gente fala do Corinthians, a gente não tá falando só dos jogadores. A gente tava falando do kit.
2: Não, tudo bem. Mas é o kit, você, mas o Dodô tá falando
0: mas pela
2: do
0: partida de ontem. Campo, por ontem
2: pela ele, partida pô, de ontem,
0: acho que não vai ficar falando.
1: Verdade. Vocês me convenceram. Deixa eu fazer a conta aqui. É. Tamo, o Corinthians tá com 32, o Cruzeiro tá com 48. Dá, hein?
3: Dá.
1: Dá. Dá, então, 16 aí você tá querendo, pontos,
3: você tá, que, você, quer... você tá querendo passar uma imagem...
1: Olha aqui.
3: Pra que falar que a gente tá que, falando que o Corinthians vai pra Libertadores. Ninguém tá falando isso.
0: Tá falando não. Que não cai.
3: Você tá tipo... Não. Tipo
1: ah, eu me apeguei tá, que você falou assim. Eu tenho convicção que não cai.
3: Eu tenho convicção que o Corinthians não vai
1: cair. É só isso que eu não consigo entender
3: porque o argumento. Porque eu tô vendo o Campeonato Brasileiro, eu não tô olhando só pro Corinthians.
1: Então vamos olhar o Campeonato Brasileiro.
0: Eu também isso, não.
1: Fala, esse fala. Que é o problema. Pô,
3: por isso...
1: Não cai em fala. Dois, tá? Cai em quatro. Tá,
0: então já dois já caíram. Dois caíram já.
2: Se o Corinthians jogar o que jogou ontem, fala desses
0: times cai.
2: Aí, se não ganha então, desses times aí que você vai falar.
0: Do Vitória não ganha em casa?
1: Vai brigar com o Flamengo e com o Palmeiras.
3: Aí, ó. De novo.
2: Se o Corinthians
0: não jogar... Me fala. Fala o time.
2: Se o Corinthians jogar o que jogou ontem, desses times aí, qual o Corinthians não ganha?
3: Olha a tabela do Vitória.
1: Vamos olhar a tabela.
0: Olha
1: a tabela
0: do Vitória. Vamos lá.
1: Então, antes da gente olhar a tabela do Vitória...
3: Olha a tabela do Vitória.
1: Então, só pra falar o seguinte...
3: Sem contar Grêmio e Inter, tá? E olha a tabela do Vitória.
1: Ok. O Vitória...
3: Pode pôr o Red Bull nessa parada aí também,
1: Mirassol. Antes de qualquer coisa...
0: São Paulo e Botafogo. São Paulo,
1: cara. Então, antes de qualquer coisa...
0: Botafogo eu ponho. Botafogo tá em...
1: Antes de qualquer coisa, só pra avisar, o Vitória tem 36 pontos, o Corinthians tem 32.
3: Olha a tabela do Vitória,
0: garoto. Sim, mas se um jogo dá pra tirar três.
1: Olha a tabela do Corinthians.
3: Não, olha a tabela do Vitória.
1: E olha a tabela do Corinthians.
3: Irmão, eu tô falando do Vitória agora. Olha a tabela do Vitória.
1: Não, mas vamos até o final.
0: Coloca o jogo.
1: O Vitória joga agora com São Paulo e Corinthians fora. Quando ele falou que eu falei que não ia cair, a tabela do Corinthians tinha um Santos morto em casa.
3: Você tá falando do Corinthians, você tá falando da do Vitória. Você tá falando do Corinthians, você tá falando do Vitória.
1: Não, tô falando de tabela.
3: Então, da tabela.
1: Tabela não quer dizer nada. Tá você, bom, você é teórico.
4: Joga com tá Corinthians, bom, então.
1: A tabela do Corinthians, a tabela do Corinthians, quando eu falei que não ia cair, ia pegar um Santos morto. Ou não tava morto?
0: Tava morto.
1: O Santos não tava ganhando ninguém.
0: Não, aquele dia
1: foi... Corinthians ressuscitou em casa. Pegou um Fluminense que veio reserva.
3: Não,
1: porque passou, ia jogar a Libertadores.
3: Passou tudo
1: em isso. Em casa. Né? Falei, 3 pontos. Perdeu. Pegou o último colocado do campeonato não,
0: esse
1: em casa.
0: Foi de ferrar, meu.
1: Em casa.
0: Sim. Esse aí não podia
1: tinha
0: ter acontecido.
1: Não tinha empate. Perdeu.
3: Sim.
1: Entendeu? Sim. Então, você quer olhar a tabela, eu olhei a tabela.
3: Sim.
1: Tabela não quer dizer nada. Não,
0: você vai falar do Vitória ou você vai falar do Corinthians?
1: Então, na tabela do Vitória hoje, primeiro em termos de ponto, ele tem 36, o Corinthians tem 32.
0: Sim, mas ele joga agora fora contra São Paulo.
1: Tá bom, e o Corinthians jogou contra o Palmeiras domingo.
0: Sim.
1: Sim, o quê?
0: Não, que se os mesmo.
1: E o Corinthians jogou Vitória em casa. Quando foi a última vitória do Corinthians na Neoquímica Arena?
0: Então, mas aí, Benja, Corinthians e Vitória em casa, a gente tem que acreditar jogo. Que
1: eu também acreditava contra a Chapecoense, o Fluminense agora... e o Santos.
0: Sim, mas
1: agora. Então e a tabela? Ué, não estou entendendo vocês. É quando convém? Cara,
3: aqui, ó, tem 4 contra 1 aqui, velho. Quem não tá entendendo você é a gente, pô.
1: Pode sim. Ter.
3: Você que tá do lado errado aí 12, da história.
1: Pode, ó,
3: a gente tá falando de uma situação, você tá indo contra. Pode então, quem não tá entendendo você é a gente.
1: Pode ser. Vocês podem juntar mais 200.
3: Porra.
1: Vocês fazerem projeção de tabela pra um time. Ah,
3: para. Eu tô falando Vitória agora, velho.
1: Não, mas não, você falou, olha a tabela.
3: Falei, olha a tabela do Vitória.
1: Então, fala a tabela do Vitória.
0: Eu tô falando dos jogos.
1: Fala aí.
0: Jogos do Vitória. Você olhar os jogos do Vitória. Eu tô no Corinthians, mas eu vou falar do Vitória aqui.
2: Vitória.
0: Do Vitória, jogos do Vitória?
2: Não, Deitinho, peraí, Deitinho. É o Vitória, não é o Barcelona.
0: O Vitória, fala.
2: Tá Vitória
0: joga São Paulo, São Paulo.
4: Seguindo fora contra Corinthians e São Paulo.
0: São Paulo. Aí depois pega Atlético Paranaense, Coritiba, Fluminense, Bragantino, Internacional, Santos e Vasco.
1: E?
0: A tabela é dura.
1: Pega do Corinthians agora, vamos ver. Vamos ver o Real Madrid.
0: Aqui, eu vou falar do Corinthians.
1: Fala do Real Barcelona.
0: Eu vou falar qual o Corinthians vai ganhar.
1: Não, não, não. Fala a tabela.
0: Tabela. Palmeiras.
1: É, moleza.
0: Vitória.
1: Vasco.
0: Vasco
1: aonde?
0: Lá.
1: Moleza. O Vasco tá melhorando.
0: Não, mas o Corinthians lá ganha sempre.
3: Tá melhorando.
0: Mirassol.
4: Aí também.
1: Teoricamente.
0: Em casa.
4: Mirassol em casa.
1: Mirassol que hoje... tá na frente do Corinthians.
0: São Paulo, 3 pontos garantidos.
1: É em Itaquera?
0: Não, lá no Morumbi aí é tranquilo.
2: Não, não é nem no Morumbi.

0: É na Vila.
1: É na Vila? Então aí, mais tranquilo.
2: Na Vila?
1: Tô empatado. Botafogo.
0: Aonde?
1: Em casa.
0: Botafogo também vai estar tá ali no bolo, hein, velho.
1: Atlético Mineiro, Grêmio e Remo. E aí, esses quantos pontos tem? 21 pontos o Corinthians.
0: Todos esses jogos precisam ganhar 4.
3: Deitinho, tô te falando, o Corinthians vai pegar a vaga pra Libertadores.
0: Todos esses jogos precisa ganhar 4. É isso. Pra chegar na pontuação mínima,
1: provavelmente precisa ganhar 4 jogos.
2: Mirassol, Mirassol,
0: Remo. Se jogar o que jogou ontem,
1: Vitória, não tem
0: condição de ganhar 4 jogos desses aí?
1: Vitória, Mirassol, Botafogo.
2: Ninguém tá falando que o Corinthians vai passear, não, velho.
1: Não cai.
3: Dos 4 que estão na zona de rebaixamento, nos confrontos diretos, o Corinthians ganhou dos 4?
2: Eu não sei, tem que lembrar.
1: Do Grêmio, não?
2: Tem que lembrar.
3: O Corinthians ganhou do Remo aqui?
1: Do Grêmio,
3: Ganhou.
2: O Remo empatou, né? O Corinthians empatou com o Remo?
1: Corinthians e Grêmio. Deixa
3: eu ver. Não, ganhou fácil. Dos 4. Dos 4.
4: Ganhou de 3x1.
0: Ganhou do Remo. Ganhou 3x0. O Marco
1: Belo. Ganhou de 3x1 do Grêmio lá.
0: O Marco ganhou do Remo. Ganhou do Remo também.
3: Dos 4 últimos, o Corinthians ganhou de quem?
4: Ganhou do Grêmio, ganhou do Remo, perdeu a Chapecoense e perdeu as duas do Internacional, em casa e fora. Aliás, contra o Internacional foi uma coincidência. Foi o jogo que derrubou o Dorival.
1: Derrubou os dois treinadores.
3: Ô, Marco Belo.
2: Que beleza.
3: Como. O Dodô, acho que eu tô viajando, o Dentinho, o Barolho, o Calil. Não. Tabela do Corinthians é tão melhor que a do Vitória, assim? Você acha também que tá uma... dá pra brigar pela vaga na Libertadores?
4: Eu acho que a tabela do Corinthians é bem complicada, ainda mais vendo os últimos resultados. Palmeiras fora, obrigado. Vitória em casa, Vitória Vasco que é fora, que é muito difícil, Mirassol em casa, São Paulo fora, Botafogo em casa, Atlético Mineiro fora, Grêmio em casa... E a última rodada, o Remo já é rebaixado fora.
0: Mas a gente não tá falando que vai
1: passear. Mas
0: não
1: falando que é fácil. Não
0: falando que vai ser fácil.
1: Falando que
0: vai passear.
1: A do Vitória é mais difícil, é mais complicado.
5: Eu não tenho a convicção que o Dodô tem. Eu ainda acho que o Corinthians não vai cair, mas é achômetro. A situação é difícil.
0: Lógico que é difícil.
5: É complicado.
0: É molezinho.
5: É complicado. Agora, por exemplo, se empatar... Também, ontem deu tudo errado. Ontem à noite deu tudo errado para o Corinthians e São Paulo. Todos os jogos deram.
0: São Paulo
5: deram
0: errado faz tempo.
5: Então, não, eu sei, mas, por exemplo, domingo, se empatar o Grenal.
1: O Grêmio empatou com o Remo lá.
5: Então, mas domingo, se empatar o Grenal,
0: ferrou.
5: O Corinthians já não é ultrapassado.
0: Ferrou.
5: Por nenhum nem pelo outro. Entendeu? Então, quem sabe também os resultados paralelos começam a ajudar.
3: Sim, o Corinthians precisa ganhar também.
1: E o Corinthians vai lá contra o Palmeiras, numa bola faz um gol. A sorte que não teve contra o.
5: Não,
1: contra o Inter.
5: Não, mas se empatar o Grenal.
1: Não, mas peraí. Que corintiano é esse? Tá igual você. É culpa sua. Tá andando muito com você.
5: Mas se empatar o Grenal. Se empatar o Grenal, o Corinthians não entra na zona nem perdendo. Nem perdendo.
3: Gente, é uma diferença. Olha uma diferença entre ser pessimista e ser realista. Entendeu? Se o Corinthians viesse de 7 jogos, tá aí cambaleando, ganha aqui.
1: É, mas é um clássico, beijo. Corinthians e Palmeiras,
3: tá bom,
1: pode acontecer então, tudo, irmão.
4: O Palmeiras
1: tá jogando futebol lindo assim?
0: Tá bom.
1: Hã? Palmeiras tá jogando futebol lindo desse jeito?
4: O Palmeiras não tem garra e não tem Caio César.
0: Ó, deixa eu falar.
3: Não, pera Bahia, só um minuto.
2: Bahia,
1: sem quem? Qual
2: o próximo jogo?
4: Bahia, contra o Palmeiras não tem garra e não tem Caio César.
0: Só vai ter uma pancada, velho.
5: É, tem muitos times no rolo, né? Agora, a situação do Corinthians é delicada.
2: O Bragantino vai jogar com o Cruzeiro.
0: O time mais sem alma do Brasil.
2: Isso aí.
1: Tirando em casa, fora.
2: Em casa.
1: Bragantino.
2: Aí tem o Grenal, tem o Clássico, aí tem Fla-Flu.
3: O Dodô, o Bruno Galo, o Ventinho falou um negócio que é real. Ele falou assim, pô, o Palmeiras tá jogando essa bola. Não, não tá mesmo. O Palmeiras tem apenas 25 pontos a mais que o Corinthians.
2: Deixa eu falar um negócio. Quase, o Paulo vai pegar o Vitória.
3: O Palmeiras tem quase o dobro de pontos do Corinthians.
1: E disso isso, o Corinthians vai ganhar de 1-0. Gol do Memphis.
2: Ah, porque... São Paulo vai pegar
3: esse é o problema.
1: São Paulo e Vitória, lá.
3: Esse que é o problema,
2: e
3: cara.
2: O Vasco sai da zona de rebaixamento na próxima rodada.
0: Vai pegar o Remo. Paulo, esse que é o São problema. Paulo pega o Vitória e o Vasco.
1: Arrancado do Vasco.
3: Ex-jogador, ex-jogador baba um ovo pro Memphis, que eu não consigo entender.
1: É, o Corinthians vai ganhar de 1-0. Não precisa ser gol dele, não, beijo. Porque você falou pra mim. Quem falou que o Memphis ia fazer 1-0? Quem falou pra mim?
3: Ó, e eu vou te falar.
2: Não falava na minha boca, não, irmão.
3: Não falava na minha boca, não, seu Zé Ruela. E eu vou te falar. E se vocês criticarem passa em Memphis, igual vocês criticam aí, é, jogador outro aí qualquer, e pelo amor de Deus.
1: Não fala do Memphis aqui?
3: Porque as críticas ao Memphis, olha, vocês só faltam botar terno, gravata, caraca, e falar assim, Memphis, I'm sorry.
1: É ruim, hein? Aqui não, irmão. Mas Cornette, ele também. Mas falamos várias vezes que ele tá fora de forma, não tá jogando bem, tem vários.
2: Você tá muito preservado.
1: Hoje ele tá
2: muito preservado.
1: Porrada. Ele quer confusão, ele quer confusão. Não, ele sabe disso, ele tá querendo confusão hoje.
2: Tem um corte aí do Memphis que eu falei.
3: Você só faltou chorar pra pedir pra ele renovar. Ai, Memphis, renova!
1: O cara ajudou o Corinthians com três títulos.
3: O que ajudou?
1: Não ajudou não com três títulos. Tava bem.
3: Se cair, ele também vai ajudar a cair?
1: O quê? Ele vai ser um dos responsáveis. Não vai ser responsável? Vai ser um dos responsáveis. Não,
3: você vai falar
1: mas não vai não. Cair, o Corinthians não vai cair, irmão. Você tá louco?
2: O cara tá muito presente.
1: É, ele tá querendo hoje confusão. Faz muito tempo que ele não vem no programa. Ele fica assim, ele tá magoado.
3: Você não vai falar nada?
5: Não, o que eu vou falar é o seguinte. Eu tava pensando aqui sobre o Diniz, né? Ontem, eu não acho...
3: A gente tá falando do Memphis.
5: Não, mas eu vou chegar no Memphis. É que o Diniz ontem, ele não errou na montagem do time, Dodô. Ele tentou fazer uma coisa diferente, que era colocar o Garro mais atrás e o Memphis lá na frente com o Yuri. Não foi errado. Tanto é que o Corinthians dominou o jogo. Agora,
3: foi errado.
5: Eu acho que não foi errado.
3: O Memphis não é jogador pra jogar... O Garro não é jogador lá pra jogar lá atrás.
5: Mas o Benji, ele errou. É que ele errou aquela bola do gol, ficou tudo nas costas dele.
2: Resultado,
5: mas eu não acho que
2: resultado.
5: O time não funcionou
2: resultado,
5: mal.
2: Resultado, o time irmão.
5: Funcionou bem.
2: Resultado.
5: Só que a bola não entrou, pô.
0: Então, Dodô, mas é, o que acontece? O time vem de 6 derrotas seguidas. Sim. O cara tem que mexer no time.
5: Então,
0: tem que
5: fazer
0: a mesma coisa.
5: Fazer
0: não
5: fazer
1: mas ontem. Fazer tinha que tirar coisa. O Garro do time. O Memphis não tá legal, mas, tá assim, mal.
0: Ele, mas a escolha dele
1: só pode ser o time. Mas de volante, cara. Eu colocava o André. O André entrou bem no jogo. Ô,
5: véio, tá, mas ele não.
2: Com tudo.
5: Ele tentou resultado. Fazer um negócio diferente.
2: Se as bolas que bateu na trave entram, o cara faz o gol. A gente tá falando aqui, ó. Resolveu o jogo.
5: Pelo menos ontem o Corinthians tinha que fazer.
2: Resultado. Resultadista do caceta.
3: É verdade. 7 jogos, 7 derrotas, eu sou resultadista.
1: Não, mas os dois estão mal demais.
3: De ontem, tô falando de ontem. Mandaram o Diniz embora porque eu sou resultadista.
2: Não, tô falando de ontem, velho.
3: Que ontem, cara? Vocês estão falando, parece que o Corinthians ganhou de 6-0 ontem.
2: Não, mas perdeu. Caraca.
5: Perdeu.
1: Não ganhou de 6-0.
3: Perdeu. Perdeu. Com esse Garro pipocado. Pipoqueiro, fazendo merda. É perdeu com esse Memphis pipoqueiro, perdendo gol cara a cara de novo.
2: É isso, ele
3: porra, vocês estão de sacanagem.
2: É isso aí.
3: O cara fazendo bolinha dentro da área.
1: E o Yuri.
3: Pô, 7 derrotas aí, não sei o que vocês. Ai, o Corinthians. Vai o cacete.
5: Mas você então, vê, fazer o Memphis errou o chute, tudo bem. O Yuri acertou. Divisão. O Yuri acertou o chute. E a bola também não entrou. O Mateuzinho.
3: Yuri jogou bola. O
1: chute, Yuri jogou bem. Yuri jogou bem.
5: Então, mas a bola não entrou. Essas coisas no futebol acontecem. Não teve jogo na sua vida, é Dodô? Louco, que vale. Você jogou pra caramba e a bola não entrou?
2: Várias
5: e teve,
2: várias.
5: Não isso. Teve gol que você fez que você sem nem querer. Sabe como que isso, a bola entrou? É, o futebol é dessa forma. Eu queria
0: ver se o Benja fosse São Paulino e visse o que o São Paulo
1: tá fez jogando, né, mano?
0: Que o São Paulo tá jogando. Ele tava de ponta cabeça aqui, dando
3: tiro. Pô, mas só um minuto.
0: No joelho da gente.
5: Mas o São Paulo que... jogou contra um time melhor também.
0: Tudo bem, mas não consegue jogar nem contra os piores, Calil. Também não consegue jogar.
3: Tudo bem,
2: ninguém tem elogio. Ele tá de novo essa uma imagem que a gente tá falando que o Corinthians
1: tá babando o olho dos caras. Que loucura.
5: Ontem o Corinthians jogou.
1: Acredita nele ainda.
0: É isso que a gente tá falando.
1: Falando que ontem jogou bem. Os restos dos jogos foi tudo mal.
5: Não jogou bem contra o Santos, não jogou bem contra a Chape.
1: Coritiba.
5: Mas ontem o Corinthians jogou bem, veja. Eu não posso comentar o jogo e mentir pro público. Eu falei a verdade.
1: Que não deu um chute no gol.
3: E por que que mandaram o treinador embora no único jogo que jogou bem?
5: Eu não concordo.
2: Porque o Corinthians.
5: Porque eles querem dar uma satisfação pra torcida.
3: Então, e aí não cai com esses dirigentes também. Não, fazendo dirigentes isso. Você tem convicção 100%.
2: Ah, velho, por causa do campo, velho. Fica
3: tranquilo. Por causa do campo são 7 derrotas.
2: É isso, mas tá beleza. Daqui a semana que vem vamos falar.
0: Se o Corinthians já mostrou que tem capacidade de jogar o que jogou ontem. E se jogar o que jogou ontem, os restos dos jogos não caem, velho.
2: Semana que vem. Semana que vem.
3: Fala de novo aí pra fazer o corte. Fala, beijo.
1: É isso.
2: Bem, já na semana. Daqui 2 semanas a gente conversa.
1: Daqui 2 semanas. 2 semanas.
2: Isso duas aí. Semanas.
3: Hoje é dia 8. Dia.
2: Hoje é dia 8, na aniversário semana... da minha esposa.
3: Parabéns, Paulo.
2: Daqui 2 semanas a gente troca uma ideia. A gente vai ver a tabela do campeonato.
1: O Corinthians vai ganhar do Palmeiras
3: aonde,
1: de Vitória.
3: Na sua não, previsão, não falando... aonde vai estar o Corinthians na tabela?
2: Não, não tô falando que vai estar muito.
3: Não falei tipo, em cima. Que... Falei aonde você acha que vai estar.
2: Acho que vai. Aquilo que eu tô falando, vai sofrer, mas tem time muito pior.
5: Antes da última rodada é escapa, eu acho.
3: Não, tem time muito pior. Hoje. Só tem 4 não, piores. Sim. Por enquanto só tem 4.
2: Mas por isso que eu tô falando. Pelo que eu tô vendo, o Corinthians Vai sofrer, mas não vai cair.
5: Eu acho isso também. Vai Dodô. Sofrer, mas não vai cair.
3: Aí o torcido do Flamengo, torcido do Palmeiras, cuidado, hein?
1: Segura, hein?
3: Segura, tá chegando.
2: Aí, Barolo, aí, tá vendo?
1: Ele, aí, Barolo, ele, lado, ele gosta de tirar onda, ele gosta de tirar onda.
2: Prezepeiro.
1: Ele deixa na nervosa.
3: Na hora, o Michel Bastos concorda contigo?
2: Eu tô nem aí porque o Michel Bastos concorda.
3: Pô, fala pra ele que ele me abandonou, hein?
2: Michel Bastos agora tá no... Ele acertou com...
1: X Sport.
2: NR aí,
3: alguma coisa. Ele me esqueceu, fala pra ele.
2: Ele falou que você que deu uma...
3: Que ele me abandonou.
1: Ele falou que você que deu uma trairagem. Canal que tem X.
2: Você que deu uma presepada.
1: Mas você tá mala mesmo, Benja. Todo mundo tá falando isso.
2: Michel Bastos falou, pô, Benja, cuidado. Eu falei, não,
1: você ensinou. Você ensinou. Você abandona as pessoas. Você abandona as pessoas.
2: Foi pra outro lugar.
1: Você ensinou ele. Ele já foi pra outra televisão.
2: Foi pra outra televisão.
1: Você tá mala, Benja. Tá,
2: nunca mais chamou ele pra comentar um jogo lá. Ele falou, ó.
5: Benja ensinou ele já foi pra outra televisão.
1: Tá mala.
3: Tá sem coragem?
1: Aí? Lógico que não. Você é um parceiro, moleque.
3: Quero ver se ele me atende. Filha da mãe.
5: Ele tá ligando pro Michel Bastos.
3: Olha, ele não atende.
2: Lógico que não. Na minha frente. Ele tá magoado com você.
1: Lógico, o cara fica triste.
3: Ô! Liga a câmera aí.
2: Fala a verdade pra ele, Michel.
3: Ô, você tá falando que eu sou presepeiro, que eu te abandonei? Acabei de falar no ar que você me esqueceu. Cuidado que você tá ao vivo.
1: Isso. É isso, Michel. É isso, Michel.
6: A sua sorte que eu te amo, cara. É só isso. A sua sorte. Mas você é safado.
3: Chupa. Nossa, chupa, pode falar. Toma, o Dodô e o Dentinho não valem nada, velho. Você tá se unindo. Vocês, boleiradas, vocês se unem contra mim. Não tem problema nenhum, não.
6: Fala pro Dodô, Dodô tá mudado.
1: Você também, Dodô? Aí,
3: eu sou a camisa dele. Aí, Dodô, a camisa sem botão.
2: Ah, é? Ah, é? Você vai fazer isso comigo? Aí,
1: Dodô, sou você, Dodô.
3: Ele mudou por quê, Michelito?
6: Deve ter ficado agora bilionário.
3: Ah, é isso. Não, um beijo, Michelito.
1: Não vamos falar. Te amo.
2: Que óculos legal. Óculos legal, Michel. Legal teu óculos.
5: Ô, Michel, olha, dava pra fazer uma lateral esquerda no Corinthians ali.
3: Né? 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Em São Paulo, 6:30.
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8: Você segue bem informado com as notícias de São Paulo aqui no jornalismo da TMC. O hospital israelita Albert Einstein, ele foi alvo de um ataque cibernético que permitiu acesso não autorizado a dados de pacientes. Entre as informações que podem ter sido acessadas estão o nome, o CPF, data de nascimento, prescrições e também resultados de exames. O hospital identificou a invasão em agosto, comunicou à Polícia Federal e também à Autoridade Nacional de Proteção de Dados e diz que sistemas de atendimento continuam funcionando normalmente. Os pacientes afetados estão sendo avisados. E o Lollapalooza Brasil 2027 divulgou os 10 headliners da próxima edição. O festival acontece nos dias 19, 20 e 21 de março no Autódromo de Interlagos. A programação principal reúne nomes do hip hop, pop, rock e também da música eletrônica. Entre as atrações estão Travis Scott, Charlie XCX, David Guetta, The Killers, The Neighborhood, Queens of the Stone Age, Fontaines D.C., Somber, The Prodigy e o brasileiro Molchak. Além deles, dezenas de outros artistas nacionais e internacionais completam a programação.
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3: O WhatsApp, o Thiaguinho.
2: Thiaguinho.
3: Você é amigo do Thiaguinho?
2: Thiaguinho? Pagode, lá, não, não sou amigo, mas conheço ele, gente boa pra caramba.
3: Mas tipo, se o cara te tromba na rua...
2: Ah, ele... não, meu parceiro, assim, mas não sou amigo, né? Amigo
3: como
2: é uma
3: chama,
2: palavra é? Muito
3: Tardezinha,
2: forte.
3: Tardezinha, né?
2: Tardezinha.
3: Você nunca foi?
2: Não.
0: Por mas quê? Se for, você fica no camarim.
2: Não.
3: Camarim ou camarote?
0: Camarote. Não, não, depois vai
2: nunca,
0: visitar
2: eu nunca, camarim. Nunca coincidiu de eu poder ir. Eu adoro pagode, eu só jogo futebol escutando pagode, mas eu nunca fui.
3: Mas porque ele nunca te chamou?
2: Ou você não, nunca porque quis ir? Nunca pintou de ir, mas ele é gente boa. Já encontrei ele algumas vezes e o cara é parceiro.
0: Já
2: e canta pra caramba.
3: Ele fala bem já, eu gosto do Alexandre Pires.
2: Esse também é muito bom.
1: Também,
2: parceiro. Também é muito bom.
3: Ele e o irmão dele, o Fernando. Não,
1: o Thiaguinho também é um fenômeno, pô. Hã? Thiaguinho é top demais.
5: Nossa, o que, é, que eu vou fazer não, com essa tal que você liberdade?
1: Olha.
5: Se estou na solidão pensando
1: mas é quem? O Cuca que tá cantando? É o Cuca que tá cantando? Chega o Cuca. É o Cuca.
5: Que imaginei isso, sentir Calil. Tanta saudade. Meu coração não sabe como te esquecer. Vai. Eu andei errado, eu pisei na bola. Troquei quem mais amava por uma emoção. Mas a gente aprende, a vida é uma escola.
1: Que isso, galera!
5: Aí já foi. Foi minha despedida porque eu preciso ir pro jogo do Palmeiras.
0: Falei, vou deixar ele.
3: Sair de grande jogo.
5: Não, mas aqui, ó. Não, não, 2 horas. É porque tem o jogo do Santos daqui a pouco, né? E depois o Éder, eu vou passar na casa do Éder Luiz, mano.
2: Que isso,
5: você precisa
2: que
5: ir
2: isso,
5: lá na casa dele um dia. Parece a do João.
3: Eu falo com o Éder.
5: O Dodô e o Leitinho.
3: Boa noite, bem já, Rodrigo. Você tá certo. Para acrescentar no seu argumento, Corinthians é o pior ataque do campeonato. Rodrigo Rocha de Itacarana. Pro Dodô, a partir de domingo, o ataque do Corinthians vai ser fulminante.
2: Ele querendo tumulto.
1: Ah, deixa ele, deixa ele. Ele tá com saudade do programa, por isso ele tá assim.
3: Ô, não, mas gente, eu tô falando sério, eu analiso uma situação. Eu não
1: a
3: vejo...
1: pior situação você analisa, né?
3: Porque pra mim não tem. Até o exato momento, gente. Eu tô falando sério. Eu não vi lado bom nenhum de nada. É um time bagunçado, são jogadores que estão desmotivados.
0: Então você acha que vai cair? Vai cair. Pra você vai cair.
3: É. Olha. É. Um
1: o
3: time...
1: Dodô tá falando. Não, fala aí, fala, o Corinthians vai cair. Olha pra câmera e fala aí.
3: Uma coisa é você perguntar pra mim, como torcedor do Corinthians, bem, já vai cair? Fala, meu, vou rezar muito pra que não. Agora, vamos ser. Sem sacanagem.
1: Não, sério, sério. Não, sério, agora é sério.
3: Sério. Você vê um time que em 7 jogos, 8, vai, vamos contar a Libertadores. Tem 8 derrotas.
2: Sim, sim.
3: Não tem no mundo nenhuma campanha e nenhuma divisão.
2: Sim.
3: Igual que o Corinthians está fazendo. Tá?
1: Perfeito, sim.
3: Você tem um momento extra-campo péssimo.
2: Sim.
3: Um clube está destruído. Financeiramente está quebrado. Ainda perdeu outro patrocínio também.
1: Sim.
3: Você tem uma eleição. Você tem uma torcida querendo intervenção.
5: O salário é atrasado.
3: Não tem dinheiro.
1: Sim.
3: Aí você põe tudo isso num pacote. Se você perguntar para mim, o Corinthians vai cair? Se eu olhar tudo isso racionalmente, eu vou falar, só não cai se quem está embaixo conseguir ser pior.
5: Não, o risco é
3: o problema é que quem está embaixo é tão ruim quanto e não é uma diferença grande de pontuação.
2: Não é.
3: Se ainda fosse, eu também ia falar, ó, o Corinthians tem 5 pontos a mais que o Inter e o Grêmio. Fala, não vai cair, vai se arrastar aí. Mas a gente tá ali, pau a pau. E aí, no dia, e eu concordo, também acho que jogou bem. Não,
1: sim.
3: Óbvio que jogou. Não acho que merecia perder, mas perdeu.
2: Sim, isso é verdade.
3: E numa situação dessa, pra mim, o resultado vale muito, sim.
1: Justo.
3: Se é um time que vem ganhando, perdendo e tal, você releva. Sim,
2: tudo bem.
3: É um time que só vem perdendo.
2: Vou
3: terminar a minha última frase. Olhando racionalmente pelo cenário, você vê que o Corinthians tem tudo pra cair. ou não? Olhando esse cenário.
1: Não, não, cenário perfeito,
3: fazer,
1: sim.
3: Não vamos fazer projeção. Esquece não, tá domingo. Não, vamos até hoje.
1: A situação é crítica.
3: Não, mas isso tudo bem.
1: A situação
3: até hoje é o Grêmio e o Inter estão pior.
0: Ah, então, a situação é pior.
3: Não, mas você está falando até hoje.
1: Até hoje.
0: Então, Benja,
3: tem campeonato pela frente.
0: Dentro desse cenário
3: todo. Difícil.
0: Benja, dentro desse cenário todo que você falou, tudo que você falou, diretoria, derrotas, no que você vai se apegar? Você vai se apegar no futebol. No futebol que o Dodô falou. Os caras estão jogando dentro de campo. Pelo que jogou ontem, que tem possibilidade de jogar, porque, porra, jogou. Pelo que jogou ontem, se você se apegar no futebol e projetar a tabela, dá pra ter mais.
3: Aí você olhar os outros.
0: E olhar os outros
3: aí. Só que aí eu vou te dar um outro argumento. Aí você vê como o problema não é só esse. No, dos últimos 8 jogos, o único jogo que o Corinthians jogou bem foi ontem.
0: Então, mas jogou.
3: E mandaram o treinador embora.
0: Tudo bem, mas aí
1: você é, faz. Não é bem, tudo bem. Mas é o pacote das outras partidas.
0: Mas
1: não
0: é o Corinthians. Não é o Corinthians que
1: tá falando.
0: Mas eu não tô falando de Corinthians, eu tô falando do contexto. Mas quando você precisa pegar no futebol, eu tô falando. Mas ontem foi o único jogo
1: que jogou bem. O corinthiano tem que se apegar alguma coisa, né, Barulho?
0: Não, jogou assim, no único futebol. Você não tá se apegando em Nossa Senhora da Pequena
3: Não, mas
0: você tá se apegando ao futebol.
3: Eu, ó, que jogou ontem. Eu não tô me apegando ao futebol mais. Porque no único time, no único jogo que o time jogou bem, os caras mandaram o treinador embora.
5: Não, e veja o absurdo, Benja. Mandaram o treinador embora e eles não tinham ninguém. Porque quando eles mandaram o treinador embora, eu pensei que ele... Porque no futebol, Benja, eu até vou citar o exemplo de um amigo que mora perto da sua casa. Uma vez ele falou pra mim assim...
3: Que amigo?
5: Do futebol.
3: Quem é?
5: Um treinador.
3: O Estevão?
5: Ele falou uma vez pra mim assim, há uns 5 ou 6 anos atrás... Se o Guarani perder hoje, amanhã eu sou o técnico do Guarani. Já estava tudo certo. Não perdeu. O Guarani ganhou e seguiu a vida. Agora, o Corinthians mandar o técnico embora sem ter ninguém, eles já tinham que ter a família Dias ou Zubeldi ou outro contratado. Porque o Corinthians precisa de um técnico para domingo. Então, realmente, uma coisa o Benja tem razão. Os caras estão se esforçando para cair. Mas eu acredito
0: que... E tiveram 15 dias para fazer
5: claro,
0: isso.
5: Claro, eles tinham que... Foi novidade a queda do Diniz? Não, já tava na corda bamba, não tava? Então você tem que ter uma alternativa.
3: Sim.
5: Não, não.
3: O quê? Eu
5: não,
3: eu, pra mim foi
0: então, mas o não, Belo Beijo, falou
3: que ele já tinha ido embora aqui. Ontem, pra
0: não,
3: mim
0: não, foi não, mas não, ele não, já não, tava. O Belo falou que ele corria risco 15 dias
1: atrás. Já tava na corda bamba. Falamos no programa.
5: Então você tem que ter. Você tem que ter uma outra carta aqui, meu. Mandou o cara embora. Essa hora o Corinthians já tinha que ter técnico pra dar o treino agora à tarde lá no centro de treinamento.
0: Então, Calil, mas esperar não isso. Tem. Esperar isso de Corinthians e São Paulo, por exemplo, quando o seu demissão do
3: o Inter fez
0: do,
3: isso.
0: Do Roger. É a mesma. É muito. É. Você esperar isso. Planejamento desses
3: não
0: caras
3: tem, não vai planejamento ter nunca, zero. Nenhum. E outra, o Diniz devia estar num momento assim pros caras. Com tudo isso que a gente tá falando, os caras também sabem. Pô, a gente segurou o cara. 2 semanas pro jogo. Agora, o cara perdemos. Mandamos o cara embora. O Diniz devia estar já no, esticando a corda de um jeito pros caras mandar o cara embora.
0: Ô, Dentinho, agora. A torcida do Corinthians, ela tá meio quieta, não tá, não? Ela sentiu o golpe também, ela tá vendo que não. Que o negócio cara, não tem ação?
1: Tá muito diferente, porque na minha época, Dodô, nesse momento, a Gavião estava lá no centro de treinamento lá e o bicho pegando.
0: Foi pô. Outro dia lá.
1: Por muito menos, não, mas foi pra conversar, né? Na minha época não era conversa, não. O bicho pegava, mas agora é hora de apoiar mais ainda, porque eles estão vendo que o chicote tá estralando pra torcida pro Corinthians mesmo.
3: Não, e, é difícil. Ô, Ben, a gente tá aquele momento que o cara, o torcedor do Corinthians, que cobra aqui, não sei o quê, os caras falam, irmão, já tá tudo ruim. Se a gente for pra cima dos caras agora de novo e dar porrada e o caraca, vai ser pior. Vamos apoiar, vamos fechar aqui de novo aquela história e vamos tentar não deixar o Corinthians cair. E o São Paulo vai fazer a mesma coisa, Bruno. Porque não tem jeito. É muito ruim.
0: E o São Paulo ontem?
3: Cara, então,
0: a gente tá falando tudo que você tá falando do Corinthians, eu falo do São Paulo. É. A única grande diferença, importante diferença, é que o São Paulo não joga nada. O São Paulo não consegue jogar. Mais uma vez, um jogo lamentável do São Paulo. O que é pior pra mim. Acabou o jogo. Ontem os jogadores estavam dando risada dentro do campo. O jogador do Cruzeiro jogando água, o jogador do São Paulo, estavam dando risada. O Wendel deu uma entrevista no intervalo. Jogando bem. Sabe, não existe essa preocupação, não existe esse
3: cara não senso, sente derrota,
0: esse
3: né?
0: Esse senso de urgência, Benja, não tem. O time tá lá embaixo.
1: Ah, mas são 4 pontos na frente, Barão.
0: Tudo aí bem, mas são 13 derrotas.
1: Não, tá jogando mal.
0: O São Paulo não ganha fora de casa há 6 meses, velho. E parece que tá tudo bem. Parece que os caras estavam lutando por Libertadores.
2: Porque... é reflexo daquilo que é o São Paulo hoje.
0: É isso, exatamente.
2: Meu, é constrangedor ver jogo do São Paulo. Ontem contra o Cruzeiro é favorito. Mas assim, o Cruzeiro ganha o jogo, mas assim...
0: sem forçar.
2: Sem forçar.
0: É isso.
2: Sem forçar.
0: É tipo assim, desesperador.
2: Você viu os caras do Cruzeiro jogando, você fala, meu, os caras estão jogando assim... treino. Daqui a pouco a gente vai fazer algum.
0: A gente muda treino. Tal, e todo cara, adversário do São Paulo é assim.
2: Isso é reflexo daquilo que é o São Paulo hoje. O time do São Paulo dentro do campo é igualzinho o reflexo daquilo que é o comando do São Paulo hoje. O São Paulo tem um time que ele tem hoje, é um absurdo. Não existe. Aí você vai cobrar desses jogadores, os caras não conseguem entregar nada, porque é reflexo das más administrações do São Paulo. É impressionante. Ontem, você vê, eu cheguei em casa, eu tava no jogo do Corinthians, comentei e fui pra casa. Você vê o jogo do São Paulo, você fala, não vai ganhar nunca o São Paulo. Porque não tem nada. Não tem nada.
0: É desesperador. E aí, as alterações. Aí entra o Vitor Sá pra resolver o jogo. Pra fazer gol.
1: Por isso que eu falo pra você que o Luciano faz falta no time do São Paulo.
0: Não acredita, mas também não faz, Dodô. E não vai jogar contra o Vitória de novo. E o Calleri, gente. Olha o que o Calleri jogou ontem, Dodô. O cara que se escorou numa renovação de contrato aí. Inacreditável. Aí que tá. Eu tô preocupado com o São Paulo mesmo, com os quatro pontos, pelo futebol que não joga. Pela falta de brilho, pela falta de... sabe, não tem esse senso de urgência. Gente, vamos ter que jogar.
1: Mas você acha que pode mudar o treinador lá, Barão? Será que o Diniz pode ir pra lá ou não?
0: Eu vou falar sinceramente. Ontem, Dentinho.
1: Escuta, escuta.
0: Quando tava perdendo daquele jeito, porque o segundo tempo foi ridículo. Quando tava perdendo, já começou o zum-zum-zum nos grupos que eu participo, de gente lá de dentro, que tem...
2: sério?
0: Que o Maciz é fanzado do Diniz. O Diniz já estava demitido.
2: Esse Diniz
0: que
2: aí?
0: Que o Maciz é fanzaço do trabalho dele. Eu não duvido, que se o São Paulo não ganhar do Vitória, eles demitem o Dorival e fecham aquele acordo com o Diniz para tirar o time do rebaixamento. Sabe por que eu vi? Sabe qual é o argumento de gente lá de dentro que me falou assim? Ah, o Diniz nos primeiros jogos o time dá uma respirada. Então talvez seja isso que o São Paulo precisa. Quem? Porque o Dorival não arranca mais nada desses caras.
3: Quem faz um trabalho pior pro seu? Marcelo Paes ou Rafinha?
2: Eu acho que tá na mesma vibe.
1: Tá, eu também acho que tá no mesmo nível. Mesmo nível
2: assim, ali, dois. Cara, a questão do São Paulo... sabe aquilo que a gente falou? Você vai pra um lugar que você não tem condição de trabalhar. Porque, primeiro, que não paga. Como que você vai cobrar os caras? Vários meses de salário atrasado. Não tá lá assim, Barão?
0: Então, e eles estão... só um adendo, Dodô. Eles estão pistola porque... com o dinheiro que entrou da Ticketmaster, pagaram só uma parte dos direitos.
2: Só uma parte.
0: Só uma parte.
3: Não tá em dia. Tem um vídeo que saiu de uma reunião do conselho, né?
0: Do cara se humilhando.
3: Mas meu amigo.
0: Pedindo dinheiro.
3: É o Mário Braga.
0: Se humilhando, pedindo dinheiro.
3: O Mário Braga,
0: falando, pelo amor de Deus, dá um adiantamento pra gente. Nós temos um jogo na sexta-feira importante.
1: Então,
0: e foi aplaudido.
1: Você não viu? Não viu,
3: o Mário falou isso. Meu amigo de longos anos, quando eu vi, eu falei, cara, o Mário tá pedindo, pelo amor de Deus.
0: Ele falou isso. Ele falou isso no Salão Nobre, no microfone. Tem um diretor da Ticketmaster, tá aí. Ele falou, inclusive, meu lado torcedor, não dá pra arrumar um adiantamento aí, temos um jogo importante. E foi aplaudido. Foi aplaudido. Os caras bateram palma pra ele. Aí a Ticketmaster adiantou a grana pra pagar só parte dos direitos de magistrado. Por isso que eles estão pistola, porque não recebeu tudo. Eles não acertaram, porque a promessa era acertar tudo, e não acertaram tudo.
3: Pô, o Mário Braga é meu amigo de longo. Você não conhece o Mário Braga?
2: Não.
3: Pô? O Mário Braga é um cara de gente finíssima. O cara lá de São Paulo, puta cara legal. E, pô, gosto dele pra caramba. Mas, pô, ele é o quê de São Paulo agora?
0: Conselheiro, né?
3: Pô, mas não pode, numa reunião de conselho, pegar um microfone com o anunciante e falar, pô, então, quando acabar a reunião, fala assim, parceiro, podemos tomar um café aqui do lado? Pô, claro, deixa eu te falar, irmão, estamos ferrados.
2: São Paulo e o Corinthians.
3: Putz,
2: foi aplaudido. Como que vai bater de frente com o Palmeiras, com o Flamengo?
0: Não, e sabe qual é a resposta do cara da Ticketmaster? Porque quando eu vi esse vídeo, eu falei, cara, constrangeu demais o cara da Ticketmaster, né?
2: Sim.
0: E você imagina. Uau. O cara deu risada. Fala, imagina, ele tá olhando e falou, não, vou tentar enrolar aqui. Falou, não,
3: deixa,
0: beleza,
3: deixa eu dar uma notícia assim, boa amanhã na Barra Funda.
0: É?
3: Cara. Ô, Dodô. Puta, o trabalho do Dorival também no São Paulo tá ruim.
0: Pior que o Roger Machado.
2: Então, cara,
0: pior que o do Roger Machado.
3: É pior?
2: O que eu falei do Rafinha, eu não sei o que vocês pensam em relação a isso. E eu falei pra ele, por isso que eu tô falando, cara, como que você vai trabalhar no São Paulo? Eu sei que você ama, que você que tá lá, mas você não tem condição de trabalhar. Por que aceitar um trabalho assim? E isso serve pro Diniz e pro Dorival. Eles saem de um time e já vai pro outro.
3: E cara, eles não precisam disso.
2: Cara, é isso que eu tô falando. Eu não sei o que vocês pensam. Não,
3: lógico.
2: Cara, como que com o Dorival?
3: A não ser
2: tem uma história.
3: Desculpa, quando eu falo assim, às vezes com um amigo e jogador, o cara aceita um negócio, eu falo assim, você tá precisando de grana?
2: É isso aí.
3: Porque os caras estão precisando de grana.
2: É a primeira coisa que você fala, meu, aí beleza.
1: Tem clube pra receber, eles têm
2: grana.
1: Tem clube pra receber.
2: Mas eu tô falando de caras, o Diniz,
3: gerenciamento,
2: o
3: Dorival, de carreira.
2: Estão numa uma prateleira de caras bem-sucedidos e com mérito. Como o Rafinha, como o do Fortaleza, que tá no Corinthians.
1: Marcelo Paes.
2: Cara, aí você aceita um trabalho desse, que nem o Dorival, saiu do Corinthians tomando porrada pra caramba, o time mal. vai pro São Paulo, o São Paulo em viés de baixa, com problemas financeiros, com a administração que tem. Cara, você só vai colocar... Aí o que você pensa? Que muita gente fala pra mim. Olha o salário que os caras ganham. Cara, mas... É aquilo que o Benja falou. Pô, são caras bem sucedidos, cara. Por isso que nosso futebol às vezes não vai, que fica nessa aí. Cara, fala não pro time. Eu não vou, cara. Nessa situação, não vou. Aí o São Paulo vai tentar um treinador bom? Não vai. Aí o São Paulo vai falar, meu, eu tenho que entender que eu tenho que ter uma boa administração, porque senão eu não vou ter cara competente aqui. Mas os caras vão, Barulho.
3: Quando é dinheiro, os caras vão. Quando é dinheiro, eu não falo não.
2: Então, mas eu tô falando de competência. Então,
0: mas o que acontece? Por exemplo, vamos supor, existe... Na diretoria de São Paulo, eu não duvido de nada. Se o Diniz for chamado, ele aceita. Ele
2: então, vai aceitar. Por isso que eu tô falando.
0: Vai aceitar. Por isso que eu tô falando. Vou dar a volta por cima, vou mostrar que eu sou bom, cara, pra caramba, e vai aceitar.
2: Você olha o Dorival comandando São Paulo, cara, dá desespero.
0: É constrangedor. Gente. É constrangedor. É constrangedor.
2: Parece que o cara não consegue tirar mais nada dos caras, velho.
0: Ele tá constrangido na
2: beleza. Mas é aquilo que eu tô
3: falando. Parece não.
0: Já seria difícil se ele tivesse. Vai ser difícil conseguir. Jesus Cristo tirar alguma coisa daqueles caras.
2: Aí você vai pouquinho no Corinthians. O time
0: tecnicamente é muito ruim,
2: Dentinho. Aí você vai pouquinho no Corinthians, Barulho, no São Paulo, pra tomar conta no final de 8-9 jogos.
3: É isso. É um circo.
0: Tá girando. Daqui a pouco vê o Zubeldía, daqui a pouco o São
1: Paulo. E falaram dele no Corinthians também.
0: Ah, então. Porque é o que tá
2: desesperado. É desespero.
1: Desespero. É o que você acha, B?
2: Não, e o Zubeldía não quer, não.
1: Não, mas ele não é a primeira opção. Ó,
2: o Inter mandou o treinador Pezzolano embora antes da data FIFA.
1: Sim.
2: Você viu quanto tempo ele demorou pra arrumar um treinador? E o Eduardo, que tava numa situação de Série B, falou, vou aproveitar a oportunidade. É aí é diferente daquilo que a gente tá falando, entendeu?
1: É isso.
2: O Corinthians vai ser a mesma coisa. O São Paulo, se mandar o Dorival embora agora, o terceiro técnico, se não vier o Diniz que você tá falando, vai cair numa dessas aí também.
3: Uma coisa que eu não consigo entender, cara. Nós estamos em outubro.
2: Sim, velho.
3: Quase já terminando a primeira quinzena de outubro. Sim. Cara, como é que você pode trocar um treinador agora? Pode administrar,
2: tudo bem.
3: Que mágica, um cara.
2: Pode administrar.
0: Mas é surpresa. Nenhuma surpresa vindo dessa administrado. Enquanto o Palmeiras e... Enquanto o Corinthians e São Paulo trocaram 10 vezes de técnico num ano, o Palmeiras tá com o mesmo a 6.
3: Quando quando eu falo, Bruno, que o Corinthians merece cair, é porque esses caras que comandam o clube,
1: isso.
3: O São Paulo, também merece.
1: Mesma coisa. Merece. Merece. Mesma coisa, não, sim.
3: Entendeu?
0: Merece, sim.
3: Porque esses caras do
0: rebaixamento.
3: Esses dirigentes irresponsáveis e incompetentes, eles não podem ter um título no currículo.
1: Sim.
3: Eles têm que ter rebaixamento no currículo.
2: Isso eu concordo.
3: É isso que eu falo. Não é que eu tô óbvio que eu não vou torcer pro Corinthians cair. Óbvio que não. Tô falando que esses caras merecem.
2: Sim.
3: O Samuel. Cadê o Kaique Silva? O Samuel, ele fala que eu sei que o âncora do programa não gosta de ler minhas mensagens. Pô. Porque eu não xingo ninguém. Que isso, Samuel? Eu não gosto de ler mensagem de todo mundo. Ô, Dentinho, o Edilson Capetinha fez por menos e apanhou da torcida. E os jogadores, presidentes e dirigentes hoje não merecem levar. Não, Samuel, que não, nada, tá maluco, velho?
1: Nada de violência.
3: Não, eu não vou ler, não, Samuel, desculpa. Agora que eu vou ler que você quer que bata em jogador, tá maluco?
1: Zero violência.
3: Bater em jogador é errado, é crime e não resolve nada.
0: Exatamente.
3: Entendeu? Quer cobrar?
1: Isso mesmo.
3: Beleza.
1: Perfeito.
3: Ah, encostar a mão, porrada. É. Ah, vou pegar a tua família. Gente, pelo amor de Deus, isso é crime. Isso é coisa de bandido. Ninguém aqui falou pra bater em jogador, hein? Muito pelo contrário. Cadê o Kaique Silva? Tá chegando. Ele vem a pé.
2: Tá correndo?
3: O Eric de Diadema.
1: Você não viu a Mulher Maravilha? Você assistiu o programa?
3: Vi. Vou te falar. Cadê essa cachorrona aí da Mulher
0: Maravilha? O nosso herói.
1: Ó, o Barolo quer fazer uma aposta com você. Corinthians, próximo Corinthians São Paulo mesmo.
3: Ó, peraí, o Eric de Diadema. Barolo contraditório. São Paulo e Santos. O goleiro do Santos foi o melhor em campo e o São Paulo perdeu. Ele fala que joga mal. Corinthians perde na mesma situação e ele fala que o time jogou bem.
0: O Corinthians, o São Paulo não. Eu falei que o jogo contra o Santos, o São Paulo não mereceu perder. O jogo contra o Santos merecia um empate. Foi um jogo fraco dos dois times. O Santos não jogou nada. O São Paulo, nas poucas chances que criou, o goleiro do Santos defendeu, porque tecnicamente o time do São Paulo é podre. Os jogadores são horrorosos. E eu falei que o São Paulo não merecia ganhar aquele jogo. Não merecia perder aquele jogo. Perdeu porque o time é ruim demais. Tecnicamente, quando no momento de decidir, não consegue fazer o gol.
3: Cadê a Mulher Maravilha?
0: Pouca chance que cria.
3: Te fala.
1: E pastelzinho.
3: Vou dizer um negócio pra você. Teve um amigo meu. Tenho um amigo meu, isso é verdade. Você acha que você até conhece, que é muito amigo meu de infância. Você conhece meu amigo Maurício Matalon, dono da Master, da blindadora? Você já foi
2: sim,
3: lá?
2: Sim, sim, sim.
3: Maurício é meu brother. Maurício viu ele de Mulher Maravilha, me ligou.
2: Ficou doidão?
3: É? O meu? Quem é? Eu vou, quem é? Eu falei, tá louco? É o Kaique Silva. Porra, é homem?
0: É. Eu pegava.
3: Aí você é. Não fala pra ele que você me trombou na madrugada aí. Destruindo corações, hein, ô? Kaique, vai ficar vermelho, Bruno.
4: Tudo bem, beijo? Abraço pra você. Tava com saudades do amigo. Vou falar uma coisa pra vocês. O que repercutiu isso no dia seguinte, né? O problema foi o timing, que no dia seguinte teve a apresentação, né? Da campanha, o lançamento da campanha oficialmente do Marcelinho Portugal Gouveia, né? Candidato pela oposição à presidência do São Paulo. Eu cheguei no evento, absolutamente todo mundo. Quem me conhecia e quem não me conhecia pessoalmente, Eu perdi meu nome, perdi minha identidade, todo mundo me chamando de Mulher Maravilha. E aí, lógico que eu atribuí a culpa ao Benja, porque tudo isso começou de fato com o Benja.
0: Você devia ter agora atribuído a culpa à metade das pessoas que estavam lá. A culpa do São Paulo ter feito de vocês, os caras estavam lá.
3: Ô, Mulher Maravilha, você tem alguma
4: notícia?
3: Eu
4: acho, na verdade, que mais do que o Benja, a culpa maior foi do Rafael Tolói, né? Aquele carrinho pra cima do Gabigol.
0: É, quem contratou o Rafael Tolói,
3: o lista é longa. Ô, Mulher Maravilha, dá pra tirar algum sorrisinho do Barolo hoje ou não?
4: Sim, porque Lucas Moura será relacionado para o jogo de sábado às 9 da noite no Morumbi contra o Vitória.
3: Por que o São Paulo joga tanto sábado 9 da noite, né?
0: Quem não tem moral. Vamos renovar com o Lucas, então, Kaique. Já renovou com o Luciano, com o Caleri. Vamos renovar com mais um tiozinho aí. Vai,
4: a conversa para a renovação dele, Barolo, só será retomada, né? E lógico que ela estagnou desde a lesão, mas qualquer princípio de conversa só vai ser retomado depois de ele entrar em campo de fato, porque o São Paulo quer saber as condições físicas.
0: Correndo pra
4: voltar, mas o presidente já falou em algumas oportunidades e a diretoria num todo que a renovação do Lucas só acontece se ele aceitar uma drástica redução salarial para o próximo ano. Só que o problema é que nessa negociação o São Paulo perde no braço de ferro porque tem muitos valores em aberto.
0: Quem que falou isso? O presidente do São Paulo é o mesmo que falou que ele ia contratar o Dorival, que era loucura, que não ia demitir o crédito?
4: É, o mesmo que no dia 1 da... O mesmo que no dia 1 da sua questão pediu para que todo mundo publicasse, falasse, cada um em seu veículo de comunicação, que ele não seria candidato à eleição, né? À presidência.
0: Ou seja, o que ele fala não se escreve. O que ele fala não se escreve. Então... Ele falando em nada é a mesma coisa.
4: Ô Benja, vamos lá atualizar então a situação. Além do Lucas, tá? O Luciano tá confirmado fora do jogo. O São Paulo teve 4 jogadores ontem contra o time do Cruzeiro fora porque ainda um rescaldo do que aconteceu, né? Todo mundo saiu mancando, machucado, quebrado do jogo contra o Santos. E aí o Luciano vai permanecer de fora. O problema que ele teve no adutor é um pouco mais grave. E serão testados no treino que vai acontecer amanhã, o único treino do São Paulo para fechar a preparação para enfrentar o Vitória, serão testados Rafael, que muito provavelmente volta ao gol e ao time titular do São Paulo, o Iago, lateral esquerdo, e o Danielzinho. Então podem ser 4 novidades, contando com o Lucas, que deve começar no banco. O Dorival já disse ontem na coletiva que ele pode ter a oportunidade de ganhar minutos, mas saindo do banco de reservas porque está voltando de lesão. E também estava em transição física ao longo dessa semana toda.
3: Tem uma denúncia aqui, Bruno.
1: Fala, solta a voz.
3: Me lembro até hoje, quando o Lucas chegou no São Paulo e o Barolo falava que ele é inquebrável, ele come todo dia amêndoas com abacaxi. Barolo falava salivando, acabou o poder, aqui é Bruno de Itaquera. Bruno Bu de Itaquera.
0: Que eu falei que ele comia amêndoas?
3: Ele comia tudo de amêndoas com abacaxi.
0: Não me lembro de ter falado isso. Não deu certo, hein? Não deu certo. Essa dieta aí não deu certo. Faz 2 anos que ele não joga.
4: Ô, Dodô. Mas você não viu a declaração? Você viu a declaração, Benja, do Oscar? Ele deu uma entrevista recentemente e aí ele falou assim: pô, cara, existem coisas que a gente não consegue explicar, porque eu nunca me machuquei na carreira. Só foi chegar no São Paulo e eu tive uma sequência de lesões, inclusive descobriu aquele problema então, no vaso vagal.
0: Mas é o que eu falo, Kaique, é o que eu falo. Nos outros clubes, o cara tem lesão do adutor, torce o tornozelo, lesão de ligamento. No São Paulo, o cara tem ebola, tem peste bubônica, tem isso.
4: E o setorista do São Paulo tem que estudar um pouco de medicina, porque na última semana eu tive que aprender o que era lesão de sindesmose.
0: É isso.
4: Eu não faço ideia o que seja lesão de sindesmose, gente.
0: É isso.
3: O Dodô.
2: Diga, garoto.
3: O Lucas. Pô, eu conheci o Lucas quando ele era Marcelinho.
2: Marcelinho.
3: A gente foi no circo uma vez, eu, minha mulher, ele, o Fran. Levamos ele no circo, porque ele era pequenininho.
2: É parceirão do Fran.
3: Gente fina pra caramba, gente, o Lucas.
0: Como assim? Você levou o Lucas no circo?
3: Sim, só que não era Lucas, ele era Marcelino.
2: Lá atrás, lá atrás.
1: Ele era da base do Corinthians.
3: Ele era muito amigo do Franzinho. Franzinho, a gente tava junto lá no Guarujá sempre. Ah, e um dia tinha um circo, a gente foi todo mundo junto.
1: Ele viveu de circo nos últimos tempos no CT da Barra Funda, é brincadeira.
3: O Lucas...
0: ele se dá bem no circo.
3: O Lucas... Não, vou te falar, que puta cara, gente fina esse Lucas.
0: É, todo mundo fala isso.
3: Mas agora, assim, ô Dodô, deixa eu te falar. Bom, isso. Ok, gente boa, acho que jogou bola e tal.
2: Sim.
3: Dá pra um cara dessa altura do campeonato, o cara volta. Cara, bem,
2: eu acho que.
0: Renovar o contrato dele,
2: Dodô? Não, eu acho que questão de renovação de contrato, esquece, velho. Esquece. Eu acho que o Lucas quer voltar pra ele mostrar que ele tá bem e ele vai decidir o que vai fazer depois. E o São Paulo tem que ficar quietinho. Espera acabar o Campeonato Brasileiro, espera quem vai ser o presidente. Esquece esse negócio de renovação. Só que o Kaique falou que tem um negócio que é o que tá pra trás, né? Esse que é o problema. Mas eu acho que pro Lucas, conhecendo o Lucas, o Lucas é muito gente boa, parceiro. Se ele tiver bem, ele pode ajudar o São Paulo nesses últimos jogos. É, dentro daquilo que é o São Paulo hoje, pô, se o Lucas estiver bem, pô.
0: O problema é que
2: ajuda
0: ele
2: tá há
0: dois anos.
1: Caraca, tem uns bichos aqui dentro. Aí. É a segunda vez que passa aí.
2: Você é louco, velho.
0: Se ele tiver, com certeza. O problema é que ele não tá bem há dois anos, né?
2: É, então. É isso que é a questão.
0: É o problema.
1: Mas pode ajudar, ele é um baita profissional e pode ajudar, sim,
0: ele
1: no
0: elenco de São
2: Paulo. Claro, é isso que eu tô falando. Dentro daquilo que é o São Paulo hoje, tecnicamente, se o Lucas tiver o mínimo de condição, ele ajuda.
0: Exatamente. Não, a esperança é...
1: Mas você renovaria com ele, Barulho?
0: Não, não renovaria. Nem com ele, nem com o Calera, nem com o Luciano.
1: Mas ele vai contratar quem, Barulho?
0: Cara, mas reformula, Dentinho. É isso, a proposta do novo presidente deveria ser uma reformulação total. Tira esses medanões que ganham milhões, velho. O São Paulo não tem condição de pagar esses caras. E esses caras entregam muito pouco. Então eu economizaria para entregar o que esses caras entregam. Não vale a pena
1: você renovar
0: contrato milionário.
1: Oi. Desde que eu pisei no evento do Marcelinho, eu recebi até a sugestão, assim, ó, bate em cima dessa tecla na pergunta que você pode fazer para ele quando ele for abrir para ser entrevistado, porque o que ele tem falado sobre a possibilidade de gestão dele é algo parecido com o que o Bandeira de Melo fez no Flamengo, de ser realista com relação à situação financeira atual, montar um time bem modesto, montar um time bem simples, usar bastante da base, mandar embora jogadores que têm um salário muito alto, que hoje não cabe dentro da folha salarial do São Paulo. Enfim, e aí foi o que eu perguntei pra ele. Aí a aspa dele foi que chamou a atenção, né?
0: Então, Kaique...
1: A gestão do Bandeira de Melo é um excelente exemplo daquilo que ele quer colocar em prática. Eu gravei um vídeo
0: agora
1: no meu
0: canal, vai entrar no ar agora às 8 horas. Falando muito rápido. Falando exatamente isso.
3: Você precisa fazer fono.
0: Eu faço. Porque é o seguinte, eu acho que essa medida drástica é necessária, eu apoio totalmente essa ideia. O problema é que no começo do ano tem um negócio chamado Campeonato Paulista, que se você perde 3 jogos, você vai lá pra baixo. E aí eu fico preocupado até onde vai a convicção do futuro presidente do São Paulo nessa questão de organização financeira. Porque aí perde 3 jogos no Paulista, vai fazer que nem um blogueirinho fez. Traz o Lucas de volta, traz o Rames Rodrigues. Esse é o meu medo. Eu acho que essa medida é drástica e totalmente necessária para tirar o São Paulo dessa situação. Só que eu já escutei essa presepada antes. Já escutei essa ladainha antes. De reestruturar a dívida, de pagar o que deve. E a gente viu o que aconteceu com o São Paulo. Eu acho essa medida drástica e totalmente necessária. Mas eu, sinceramente, duvido que vai acontecer. Os caras não renovaram com o Luciano, com o Calleri, e agora tá com o Lucas pra renovar?
3: Eu tô te dando um toque. Você tá parecendo o Éder Luiz no jogo. Você precisa falar mais devagar. Não, você não tá narrando o jogo. Você não põe vídeo.
1: Você assustou ele depois, as perguntas dele estão sendo tudo tá curtas agora.
0: Boa,
1: é culpa sua isso daí.
0: Tá no meu subconsciente.
2: Tá acelerando.
3: Tá acelerando. O Eu Grande. Bem, já. Pergunta pro Barolo se ele tem novidades sobre a SAF do dia.
2: Olha que traíragem.
3: Olha lá. Ó, é mentira?
0: Como que ele chama?
3: É o Grande.
0: O Grande, o Benja que sabe, o Benja é amigo dele, eles estão. O Benja que sabe de todas as negociações.
3: Eu conheço ele, mas ele. Cadê? Fala nisso, Gustavo, faz 4 anos que você falou que ele estava vindo aqui.
0: Não é, ele tá fechando com a Fly Emirates, que vai fechar com o São Paulo, para a reforma do Morumbi e a SAF. Pode acreditar, confia.
3: O São Paulo, quem que você falou? O São Paulo pega. Ah, o Vitória sábado, né?
0: Vitória sábado, em casa. Depois pega o Vasco.
3: O Vasco
1: Vitória do fora, né? O Vitória do Olize do Nordeste, hein? O Eric, o que ele tá cortando pra perna esquerda, só acertando o ângulo, é sacanagem. Só faz golaço.
3: O Tony 11, igual fala, o Barolo, você acha que o Rafinha fica?
0: Não sei, cara. O Rafinha vai depender do novo presidente. Não sei, sinceramente não sei.
3: O Rodrigo, salve rapaziada, eu vim pelo Barolo.
0: Obrigado, Rodrigo. Obrigado.
3: Tá vazando tudo.
1: Mas você viu? Lógico. Foi um negócio que era bom você falar sobre isso. É. Sobre os treinadores lá.
3: Você viu isso aí, velho?
1: Compraram diploma, você viu?
3: Ah, é? Não, mas o licença,
1: que? Pô, que isso, Mancuso? Que loucura, velho.
3: Mancuso é um puta cara legal. Eu já fiz programa com ele, participei de programa.
1: Você fez?
3: Mancuso é gente boa, milongueiro, cara. Enganou
1: que
3: os
1: loucura,
3: cara.
1: Enganou todo mundo.
3: O Diego Souza.
1: Diego Souza perdeu a licença. Parece
3: vários, Thiago Silva também.
1: Lugano.
3: Olha.
1: É, Thiago Silva.
3: $20,000.
1: Felipe Melo.
3: $20,000.
1: Eu falei com ele, velho.
3: Você ia comprar, Diego?
1: Você ia comprar?
3: Ele me recomendou o curso. Eu não fiz.
1: Mas ele ligava no WhatsApp?
3: Não, não. Parceiro, tipo, de falar, pô, Dodô, tá não sei o quê, eu sei que você fez os cursos, tá não sei o quê. Falou, me ofereceu o curso dele pra fazer online e tá, tal, não sei o quê. E aí agora essas notícias aí.
1: Rapaz,
3: mas o Dodô, o Mancuso
1: não te ofereceu?
3: Não, não ofereceu, não.
1: Mas o Dodô, ele alegava. O Dodô, ele alegava. Ele falava o quê? Tipo, ó.
3: Não, normal. Conversa normal. A gente faz um curso aqui que você vai poder ter a tua licença pra trabalhar. Porque na Argentina.
1: Mas ele falava em nome de quem?
3: Pode jogar, pode trabalhar fora, né?
1: Do curso que é o que ele oferece pros caras. Eu não lembro direito. Eu sei não, que eu falei com o Mancuso.
3: Mas não é só o curso da CBF não, que vale?
1: Não.
3: Você pode fazer qualquer tipo de
1: a licença da CBF, país. Você não pode treinar na Europa, por
3: isso,
1: exemplo.
3: Isso.
1: E a licença lá na Argentina, você pode ter a, né?
3: É isso.
1: Você pode ter a credencial pra você ser treinador em qualquer lugar do mundo.
3: Então, isso aí era de lá.
1: Ah, era de lá.
3: Não, de lá, pô.
1: É de lá, pô. É de lá. Da,
3: por isso.
1: Ah, é por isso que eu não entendi. É
3: por isso
1: que era.
3: É,
1: e
3: pô.
1: E
3: é
1: isso.
3: E aí, na época eu falei, não, agora não, tal, não sei o quê, porque eu decidi que não queria ser.
1: Mas ele falava assim, você só paga que eu te mando?
3: Não. Aí ele falou, não, tem a questão online e tal, não sei o quê. E aí, como eu não aprofundei pra fazer, aí eu distanciei, não falei mais em relação a isso. Com certeza
1: ele ia falar, eu já contratei o Thiago Silva, já contratei.
3: Então, mas ele falou que tem uma galera que fazia o curso. Só que agora estourou essa notícia.
1: Felipe Melo também.
3: Deu ruim, né? Ah, vários caras que procuraram ele e fizeram, acho que...
1: Mas aí ele
3: a licença é falsa. A grana
1: dos caras, hein?
3: A licença 20, é falsa. 20?
1: Caramba. Milongueiro.
3: Parece que tava escrito futsal também, né? Parece na licença, um monte de coisa assim, os caras falaram.
1: Eu sei que essa notícia é verdade, pô. Porque
3: que loucura.
1: Meu medo é se contratar, o Corinthians contratar ele, São Paulo, pra ser...
3: Caraca, velho.
1: Pô, e o Mancuso, cara...
3: Porra. Gente boa, pô.
1: Cara, mas gente, pô, também tá não bom. Tem um 7-1 que não é gente boa, né?
3: É. Tem,
1: todo um 7-1 a gente.
3: Os caras tinham hora direitinho.
1: Como? Mas ele não sabia que isso ia dar uma meme um dia?
3: Provavelmente não, né?
1: Porra!
3: Então, mas
1: cara, você vende um BO desse, pô.
3: Eu não vi a notícia, cara. Eu não me aprofundei pra estudar.
1: Mas
3: pra
1: e agora ver o Diego Souza, ele tem que sair do Joinville? Ele não pode
3: parece ser. Parece que ele já começou a fazer da CBF já.
1: Não, no Joinville eu acho que. Série B, acho que.
3: Série
1: C. Acho que da CBF você pode. Se você fizer todas da CBF, você pode trabalhar no Brasil.
3: Não, mas estou falando, o alvará dele, a licença dele, não pode.
1: O que ele fez, ele perdeu.
3: Não, porque se for fake, ele perdeu. Então, ele vai ter que começar a fazer a licença. Eu não sei se ele fez a licença A, começa da licença B. Aí faz a licença B, licença A, e tem a Pro. E aí você faz os cursos e aí você está habilitado para ser técnico, acho que aqui no Brasil. Mas fora do Brasil, essa licença não... Você não pode trabalhar. Talvez você trabalhe em mercados alternativos, não sei se no Catar, nesses lugares, você pode fazer no Japão.
1: Tá acontecendo alguma coisa com o Mancuso? Ele foi...
3: Eu só vi que os caras falaram isso. O Dentinho tá lembrou aqui. O Mancuso tá na praia em Ibiza. Vai
1: fazer o quê?
3: Que loucura, cara.
1: Caraca,
3: que loucura isso,
1: velho. Eu fiz um programa com ele ou dois na época do Flamengo.
3: Não, gente boa. Gente boa. Ele joga o showball aí com o Djalminha, ele fazia os bagulho e tal.
1: Cara, ele tomou um turu de toda a boleirada.
3: Mano, pela notícia deu ruim na licença, porque é falsa. Os caras comprovaram que a licença é falsa. Thiago Silva fez, pô. Thiago Silva tá querendo ser treinador, cara.
1: Felipe Melo.
3: Felipe Melo. Os caras se ferrou, velho. Agora, eu não sei a questão da grana, se foi o valor, né? Você foi 20 mil?
1: Dólar, né?
3: 20 mil doletas?
1: Puta, 20 mil dólares, porra. Só aí já faz dar pra passar um Réveillon bom, hein?
3: Pegou 5 malandro.
1: E outra, meu, não precisa fazer nada, meu. Pô, também os caras são
3: fogo. Não, mas tem que estudar, tem que fazer as coisas certinho, né?
1: Não, então, o que acontece? Às vezes o cara oferece, ó.
3: Não precisa.
1: Você vem aqui fazer o curso, você faz online e tal, não sei o quê, você dá um migué, aquele migué, velho. E aí o cara quer ser treinador, ganha licença, o cara jogou, o cara fala, pô... Coisa linda, né?
3: Mas então, aí... Você
1: não vai desconfiar do cara falar, pô, isso aí é golpe desse presenteiro, cara, aí, milongueiro.
3: Cara, aí o bagulho é falso aí, mano.
1: Eu tenho certeza que se o cara soubesse que era falso, o cara não ia fazer
3: lógico,
1: um negócio.
3: Não, esse
1: né,
3: eu tô falando assim,
1: o cara jamais vai desconfiar, mesmo, né?
3: Vai desconfiar. Quanto é? 20 mil, beleza, ó.
1: Mas, ô, Dentinho, bacana, quando um cara te oferece um negócio...
3: Você vê que já... que, ó, oh, como é que eu vou lá? Não, você não precisa fazer, ó. Você faz aqui, mete um X aqui, a gente vai fazer, Ninguém é Juvena aqui, velho.
1: Não, mas o Dodô falou que dá pra fazer online as aulas. É, se tiver que fazer online, da CBF o quê? O Lulinha, meu parceiro, ele faz da CBF. Ele faz online um tempo,
2: tem que ir lá,
1: aí depois tem que ir lá fazer...
3: Não, da CBF. Bom, mas a licença CBF. Do Mancuso, pelo que eu li, saía miojo.
1: Então, aí é loucura. Então,
3: eu não for,
6: aí é então. Me lembrou muito o esquema
1: que existia. Cara, que loucura é essa, velho?
6: Me lembrou muito o esquema que existia, não sei se existe até os dias atuais, de quebra em autoescola, né? Lembrou muito mais ou menos esse esqueminha aí.
1: Por que, Kaique? Entendi.
3: Não tinha não,
6: não, quebra. O corte de caminho, né? Corte de caminho.
2: Mais fácil.
0: Não, a autoescola era assim, só pra explicar. A autoescola era assim. Um parceiro meu passou por isso.
3: Um parceiro seu
0: hoje em dia. Hoje, na minha época não era. Na minha época era na raça.
3: Isso aí lembra aquela.
0: O cara falava assim, Deitinho, ó, vim tirar a carta pro meu filho aqui. Tá, quanto é? Ah, 3 mil normal e 5 mil na quebra. Aí você dava 5 mil e pegava a carteira.
3: É sempre um amigo meu, né?
1: Isso que eu falei. Perguntei pro Kaique.
3: Lembra aquela sexóloga que trabalhava
6: no. Quando eu fui tirar minha carta, eu era office boy. Até me ofereceram, mas eu não tinha dinheiro nem pra tirar no método normal, imagina pra poder tirar no ilegal.
3: Ei, lembra aquela sexóloga lá no... Trabalhava no Serginho Grosso? O cara foi lá e falou, ó, a mina foi lá, ó, a minha tia! A minha tia.
2: Sempre era alguém, né? Sempre era alguém.
3: Ô, Dodô, teremos Felipe Coutinho titular hoje, hein?
2: É mesmo? É aquilo que a gente tava falando, né? Se o Neymar tá no jogo, começa o Felipe Coutinho... Até onde der e depois entra o Ney. Não é isso?
1: Você deve jogar uns 60 minutos, no outro jogou 45.
2: Mas vai ser

0: Acho que sai até faísca se os dois entrarem numa dividida.
1: Vai ser jogo bom esse jogo na Vila aí, porque o Santos tá jogando bem.
2: Sem pressão.
1: Só que, né, o Flamengo ataca, né? E quando ataca o Santos, aí... Nossa,
3: eu queria o time do Santos completo. Cebolinha, todo mundo, Arthur, imagina. Esse é um jogão. Ia ser um
1: jogaço.
2: É, pro Flamengo vale mais do que pro Santos, né? O Santos já tá estável, já Flamengo. Tá só na... Mas pro Flamengo é...
3: Mas a torcida do Santos tá pensando em Libertadores. Ô,
4: rapaziada, vocês vão ficar agora. Vocês vão ficar agora. Já vão entrar aí, pô. Tem Santos e Flamengo na Vila.
3: Opa.
4: Né? Antes tem o quê? Ô, Gustavo, me fale. Pô, você fala em Santos, cara. Você viu que... Falar em Santos, você viu que negócio legal ontem? E é do amigo meu. Um grande amigo meu.
3: O Chá?
4: O Santos. O Santos, ele fechou um patrocínio novo, né? 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
4: 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Então fique agora com Santos e Flamengo, com Guilherme Lage, André Galvão, Lucas Escórcio, Lucasito e um show da TMC. Valeu, Bruno, valeu.
3: Tamo junto, beija.
4: Dodô, valeu, Barolo, valeu, Kaique, obrigado a todo mundo. Valeu. Sai daí não, continua aqui. Valeu, Mulher Maravilha.
0: Tamo junto.
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0: 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Aberto o microfone esportivo TMC, o mais forte do país. É, Santos e Flamengo vão jogar. Equipes já no gramado da Vila Belmiro. É jogo decisivo para o futuro do título, da luta pelo título brasileiro. O Flamengo é o líder do campeonato. Palmeiras joga já já, mais tarde, com a transmissão de Éder Luiz no Allianz Parque, ou melhor, no Nubank Parque, diante do Bahia. O 10 do país, Éder Luiz, vai transmitir com a emoção de sempre para você. Mas antes, o Santos recebe o Flamengo, pode até ajudar o rival. O Mengão é o líder do Campeonato Brasileiro. Sem perder tempo, vamos conferir como jogam as equipes. Primeiro vem aí os donos da casa, aí vem o Peixe, aí vem o Santos. Boa noite, Lucas Escórcio.
1: Boa noite, Guilherme Lage. O Santos escalado com muitas voltas depois da data FIFA. No gol, um Diógenes. Na lateral direita, Rodinei com a 23. Dupla de zaga com Lucas Veríssimo e Willian recuperado de lesão. Escobar na lateral esquerda. Dois volantes, Cristian Oliva com a 28, Gustavo Henrique com a 48. O representante da seleção brasileira, Gabriel Bontempo, vem com a 8. Estreia como titular e na Vila Belmiro, 11 é o Coutinho. 22 para Barreal. E o 9, o capitão, o artilheiro do Peixe no ano, Gabriel Barbosa.
0: Aí o Santos escalado na voz de Lucas Escórcio. Agora chegou a hora do líder do campeonato. Aí vem o poderoso Mengão rubro-negro. Aí vem o Flamengo!
1: Flamengo que vem com muitos desfalques, mas ainda é um baita time. No gol, um Rossi argentino. Na lateral direita, Emerson Royal com a 22. Dupla de zaga com 13, Danilo. E o capitão Léo Pereira com a 4. Na lateral esquerda, ex-menino da Vila também, Alexandro com a 26. Jorginho é o volante com a 21. Ao lado de Pulgar com a 5. Lucas Paquetá tem a 11. 15 para Carrascal. Samuel Lino e Pedro fecham o ataque também da seleção brasileira.
0: Arbitragem para Santos e Flamengo.
1: Anderson Daronco é o dono do apito, ele que é do Rio Grande do Sul. Michael Stanislau é o primeiro assistente, o segundo é o Leone Carvalho da Rocha, quarto árbitro Emerson Souza Silva. No VAR, Rodolfo Toschi Marques.
0: Quem analisa o jogo para você aqui na TMC é ele, a voz da opinião de André Galvão. Bola vai rolar na Vila Belmiro, recebendo excelente público. Santos e Flamengo vão jogar, partida marcada para começar em 4 minutos, a partir das 7h30 da noite, horário de Brasília. Boa noite, Galvão.
2: Muito boa noite a você, Guilherme Lage. Boa noite a todos. Olha, eu estou empolgado. Para mim, este será o melhor jogo da rodada.
0: Você está sempre empolgado.
2: Isso também é verdade, graças a Deus. Mas assim, olhando para as duas equipes, para a pontuação delas no segundo turno, por aquilo que elas estão produzindo, pela capacidade dos jogadores que estarão presentes em campo, eu imagino que este seja o melhor jogo da rodada. Então, tomara que Santos e Flamengo confirmem as nossas expectativas na Vila Belmiro. Tem essa coisa do Coutinho jogar como titular, o Neymar já tá ali no banco para entrar no lugar dele durante o jogo. Bacana, bacana da gente ver. E o Santos, ele ainda tem um objetivo, né? Não é só se classificar para Libertadores, por mais difícil que seja, o Santos ainda pode buscar a vaga direta para Libertadores da América, o que faria uma baita diferença.
0: Ah, com certeza, no orçamento, no calendário santista, quem sabe, né, essa vaga pode pintar para a equipe do Peixe. Precisa manter esse desempenho que vem conseguindo nas últimas rodadas, que é realmente muito bom. E no plantão esportivo, TMC está ele. As noites ficam mais quentes e traiçoeiras quando nós ouvimos a voz de Lucas Ito. Ele é fã de noites traiçoeiras, hein? Lucas Ito no plantão esportivo TMC. Uau. Boa noite, Luquinhas.
3: Boa noite, Guilherme Lage. Destacando que hoje, além do jogo do Peixe, teremos mais três partidas pela 29ª rodada. Daqui a pouco, às 8 da noite, tem Atlético Paranaense e Atlético Mineiro. E às 9h30 da noite, dois jogos. Fluminense e Coritiba, Palmeiras e Bahia. Passando essa parte de cima da tabela, o Flamengo é o líder com 60 pontos. Palmeiras, segundo colocado, 57. Atlético Paranaense, 49. E o Cruzeiro fecha o G4 com 48 pontos. O Fluminense é o quinto colocado, vem logo depois também com 48 pontos. O Bahia tem 46, Atlético Mineiro 43 e o Santos é o oitavo colocado, 41 pontos, Guilherme.
0: Muito bem, Lucasito, plantão esportivo TMC. É isso, hein, Luquinha? Por favor, fecha o microfone aí,
3: seu Lucas. Não sei. Alguém do seu lado aí.
0: Do meu lado tá o Lucas Escórcio, do outro tá o André Galvão. Aparentemente, tudo bem com o André. Bom, deixa pra lá. Tá tudo certinho aqui. Uau. André Galvão e Lucas Escórcio. Tá tudo bem por aí também. Lucas, e no plantão esportivo TMC. Eu ia falar do shortinho curtinho do André Galvão, mas já tem muita gente batendo nessa tecla das suas vestimentas, viu, Galvão?
2: Pô, é inacreditável, mas você também. Que...
0: Não, é por isso mesmo, eu estou.
2: Impossível, meu.
0: Estou tocando a bola e vou em frente, viu, André
2: Safadinho.
0: Galvão?
2: Safadinho!
0: É isso aí, recuperado já o André Galvão. Antes das férias. Ainda não tá 100%, Galvão?
2: Não tô, né? 100% não tô, vai demorar um pouquinho. Mas já tô melhor, graças a Deus.
0: A pancada foi forte, né? Do nosso Lance Armstrong, do jornalismo brasileiro, o nosso André Galvão. Tudo praticamente pronto na Vila Belmiro. Bola vai rolar para Santos e Flamengo. Confronto das duas equipes mais quentes do segundo turno do Brasileirão, não é isso, Lucas Scott?
1: Exatamente. Os dois times venceram as últimas 5 partidas e são os líderes do retorno. Foram 9 jogos, 6 vitórias, 2 empates e 1 derrota para os dois. Quem vencer vira o líder do segundo turno. O Flamengo continua líder.
0: É, pois é, né? Porque tem a vantagem de 3 pontos e uma vitória a mais, né? Sobre a equipe do Palmeiras. Bom, nesse momento, um minuto de silêncio na Vila Belmiro, sendo respeitado, claro, né? Lembrando na memória da Nath Potira, que foi uma torcedora símbolo, muito famosa nas redes sociais, uma representante ardorosa do Santos, a pessoa que mostrava, não tive a oportunidade de conhecer pessoalmente, mas mostrava uma paixão, né, de viver muito grande e lidou aí com uma doença muito complicada e acabou nos deixando na última semana. Autoriza Anderson Daronco! Tem bola rolando na Vila Belmiro! Futebol com bom humor, informação e muita emoção é aqui, né? Quem escuta sabe, saída do Flamengo, bola já rolando na Vila. E com um ex-jogador do Peixe, Danilo, dominando no campo de defesa. Ele já transfere e manda para a elevação para o campo de ataque. Chegou, lutou por ela, Paquetá. Ganhou, rebote de Cagascal, deu de calcanhar para Paquetá. Tocada para Emerson Royal, ele volta de primeiro. Retrocede tudo lá no comando de defesa para Danilo. Passe quente, Léo Pereira tentou dominar, desarmado. Recupera a equipe do Peixe. Domina no campo de defesa, Rodinei na intermediária. O ex-gobro-negro do Rodinei tentou ligação direta com o Barreal. Bola muito forte. O argentino não alcança, o Royal só protege linha de fundo. É tiro de meta para a equipe do Flamengo bater. Fala, Scorcio.
1: Informação sobre lei do ex. Você mencionou aí dois jogadores. Do Flamengo temos Bruno Henrique, Danilo Alexandre. Do lado, Gabigol, William Arão e Rodinei. Todos aí podendo marcar a lei do ex. Ainda tem o Cebolinha que não pôde jogar por um acordo de cavaleiros do Peixe do Flamengo.
0: Perfeito. E aí vai sair jogando a equipe do Flamengo, chegou apertando o Santos, a arbitragem tá parando, né? Tá pegando ali um atropelamento do Gabriel Bontempo pra cima do Jorginho. É falta. Falta que favorece a equipe do Flamengo. Ali no campo de defesa vai sair jogando o rubro-negro. Confronto interessantíssimo na tabela de classificação do Campeonato Brasileiro. O líder da competição, Flamengo, 61 pontos com este empate. O Santos começou a partida com 41 pontos. Pode se aproximar de um G6, né? De um G5, enfim. Nesse momento, claro, né? É G6. O quinto lugar vai à pré-Libertadores, agora com o vice-campeão da Copa do Brasil indo também para a Libertadores. Então, neste novo formato, G5. Mas claro, né, pode acabar sendo expandido aí para G6, G7. O Santos está próximo dessa região da tabela de classificação. Sai jogando o Flamengo no campo de defesa. Outra vez vem buscar a encomenda Jorginho. Ele domina na defensiva, faixa central, vai carregando, faz o passe para o campo de ataque a Samuel Lino. Desarmado, chegou bem por baixo para tomar dele por ali, Gustavinho. A bola tocada para Rodinei, outra vez com Gustavo Henrique. O Gustavinho tentou com o Gabigol, passe bloqueado. A bola vai se perdendo pela linha lateral. É manual para a equipe do Santos bater ali na intermediária, favorecendo a equipe do Peixe. Vai chegando, tomando distância para a movimentação por ali, o Gustavinho, pelo lado direito. Ele observa a movimentação dos companheiros, lateral batido, bola mais à frente para Rodinei. Chegou o Alexandre para dividir, o toque é no Santista, a bola se perde pela linha lateral. Manual para a equipe do Flamengo bater. Vamos citado aí, né, pelo nosso Escórcio. O Rodinei já esteve do outro lado e o Alexandre também nesse duelo aí de laterais. O Rodinei jogou por um bom tempo no Flamengo. O Alexandre foi campeão com a camisa do Peixe. Aí Pedro recebe no ataque. Primeiro tapa na bola do centroavante do Flamengo. Tentou inverter por elevação para Paquetá. Bem no meio do caminho, intercepta Barreal. Tenta a tabela com o Gabigol. Bola muito forte. Não foi boa a devolução do Gabigol. O Royal só protege. Linha lateral é manual para a equipe do Flamengo bater. Chegando a 3 minutos da primeira etapa. Comecinho de jogo. Primeiras movimentações na Vila Belmiro. 0 para a equipe do Santos, 0 também para o Flamengo, que está jogando mais uma vez, toque curtinho de Rossi para Léo Pereira, ele carrega, campo de defesa para a equipe do Flamengo, levanta a cabeça, faz abertura para o lado canhoto, agora para Alexandre, pegando a contramão, voltando mais atrás, recomeçando no comando de zaga outra vez a equipe rubro-negra, domina por ali para sair jogando Eric Pulgar, chileno pega a contramão, volta tudo mais atrás a Rossi, domina o goleirão argentino, entrega curta na entrada da área, agora para Jorginho, Jorginho gira o corpo, faz o passe mais à frente a Samuel Lino, de primeira voltando para Pulgar, domina o chileno, ainda no campo defensivo ele vai carregando, avançando, soltando para o lado canhoto, agora para Alexandre, tentou a ligação mais à frente a Pedro, boa antecipação do Gustavinho, toca na bola, volta para a equipe rubro-negra outra vez com Eric Pulgar, retrocede até o comando de zaga para Jorginho, aberto para o lado esquerdo, Léo Pereira, na direita Danilo, ele dá a Léo Pereira, adiantando, mandando no campo de ataque para Samuel Lino, falta. Lucas Veríssimo chega, aponta para a bola, numa cara de pau enorme. Ele passou o rodo ali no Samuel Lino, hein, Escórcio?
1: Lucas Veríssimo, camisa 4 do... Uma rasteira do Samuel Lino, que estava recebendo a bola na intermediária. Falta para o Flamengo, já cobrada.
0: É isso, pelo agora marcada, né? Pelo agora magrinho Anderson Daronco. Que transformação do Anderson Daronco, hein? Parecendo o nosso Anderson Sonsini também, né?
2: Esse negócio aí de canetinha faz milagres.
0: Desinchou legal o nosso Sonsini e o Daronco tá na mesma pegada. Recuperação da equipe do Santos. Real tentou por elevação pra Gabigol. De cabeça por dentro, vai pro chão ali o bom tempo. A arbitragem tá parando. Tá marcando falta do Eric Pulgar ali pra cima de Gabriel Bontempo, Escórcio.
1: Tá marcando a falta, foram disputar ali o Pulgar até com o pé um pouco mais alto, acertou a canela do Bontempo, falta marcada de um lado e agora do outro, Gui.
0: É isso, né? O jogo começa bastante brigado, faltoso. Vamos chegando a 5 da primeira etapa. 0 pra equipe do Santos, 0 também pro Flamengo. Goleirão Diógenes recebe na grande área. O herói da vitória contra o São Paulo fez importantíssimas defesas, sai jogando com o Lucas Veríssimo. Bola adiantada pro campo de ataque, Gabriel Bontempo é travado. Chegou Jorginho para bater a carteira dele. Recuada para Léo Pereira, agora com Danilo apertado por dois. Ele despacha, manda para elevação para o campo de ataque. Sobe Veríssimo, toca de cabeça, cai reboteado outra vez na intermediária para a equipe do Flamengo. Olha o Carrascal, já abre na direita agora para Emerson Royal. Desce o Royal, se manda para o campo de ataque. Tocada por dentro agora para Paquetá. Ele volta a Royal no corredor direito, domina, trabalha por dentro, faz o passe, entrega agora para Jorginho, ligando na direita. Da sequência ao ataque da equipe do Flamengo. Jorginho, tabela, recebe de Royal. Ainda Jorginho, devolveu para Royal na ponta. A direita foi bem por baixo no carrinho, chegou para travar Gonzalo Escobar. Toca nelo argentino, linha lateral, Manuel Flamengo já batido, intercepta no meio do caminho. Oliva bate na bola, tem rebote, sobrou para Samuel Lino, abertura para o lado direito. Paquetá acelerou na ponta para Royal, linha de fundo ali no cruzamento por baixo, pega na marcação, se perde pela linha lateral. É novo Manuel Flamengo, vai permanecer pro campo de ataque. 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Lateral batido, Santos retomou, Flamengo brigou, cruzamento, desvio em Veríssimo. E aí Diógenes sai do gol, faz a defesa, a jogada parecia ganha pelo Escobar. Flamengo lutou e por pouco não criou chance perigosa aí, Escórcio.
1: Na primeira ação defensiva aí do Diógenes, conseguiu agarrar a bola com segurança, Flamengo não conseguiu finalizar, já, bola já voltou em jogo.
0: É o comecinho de jogo e você vai conferindo todas as emoções deste Santos e Flamengo. Já já, primeira análise de André Galvão para você aqui na TMC. 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Olha o Pulgar, ele retoma no campo de defesa, faz abertura para o lado direito, agora para Royal. Tentou empurrar, mandou um bolão no campo de ataque, lá para o lado direito, já na área, Paquetá corta e bate em cima da marcação. Chega para rasgar, tira de qualquer maneira, afasta a defensiva do Peixe. A bola volta reboteada na intermediária, outra vez para a equipe do Mengo. Recuada, Pulgar, comando de zaga, Danilo por dentro, a Jorginho que volta tudo com Léo Pereira. Ele de novo domina para a equipe do Flamengo, avança, solta lá na canhota, agora para Alexandre. Rodinei vem bem, bloqueia, bate de qualquer maneira, manda para o campo de ataque, ela vai cair outra vez para a equipe do Flamengo. Dominando para o rubro negro, Eric Pulgar. 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Santos tentou apertar a saída rubro-negra, bola tocada para Pedro na intermediária, círculo central, largou de lado. Jorginho vai pro chão, pede falta na dividida. Daronco dá vantagem, ela sobra Paquetá, abertura para o lado direito, desce o Royal, se manda pro campo de ataque, passe por dentro, outra vez a Paquetá, funilando a jogada, ele dá um tapa, Carrascal de primeira para Jorginho, outra vez de primeira, Carrascal ligou para o lado canhoto, olha o Lino, bico na grande área, rolou para Carrascal, já na área, voltou ali no de primeira, bate travado na hora da finalização, rasga de qualquer maneira o Willian Arão, ela volta reboteada ainda no campo de ataque, sobe Alexandro, toca de cabeça e o Carrascal não consegue evitar a saída, ela se perde pela linha lateral, é manual para a equipe do Santos bater no seu campo de defesa. 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É o comecinho de jogo para você aqui na TMC. 8:30 na primeira etapa, 0 Santos, 0 Flamengo. Gabriel, bom tempo, ganha na intermediária, gira, recomeça no campo de defesa agora com o Willian Arão. Ele vai carregando para a equipe do Peixe, ultrapassa a linha média, desce para o território rubro-negro, abertura para o lado esquerdo, agora para Felipe Coutinho, desce Coutinho, trazendo por dentro, a funila, volta mais atrás, pisa no freio, recomeça, retrocede, volta tudo com o Oliva, mais atrás ainda para Veríssimo, abertura para o lado direito, agora para Rodinei, ele domina rente a linha lateral e outra vez volta lá para o campo de defesa, pegando a contramão com o Willian Arão, por dentro agora, já acelera outra vez, ainda descendo para o campo de ataque, Coutinho, bom passe, abriu na ponta esquerda, cruzamento por baixo, chegou no Barreiro, ele bate, Rossi! Vai lá, canto esquerdo, mergulha, fica com ela. Barreal recebeu do Escobar na conexão argentina, bateu fraco e o Rossi pegou bem. Escórcio.
1: Dupla de argentinos do Peixe pelo lado esquerdo. Escobar cruzou o rasteiro, Barreal dominou de um jeito meio esquisito, finalizou sem ângulo. Gabigol estava sozinho na área, Gui.
0: É, pois é, bola não chegou no artilheiro do Peixe. E agora a arbitragem está marcando a falta do Felipe Coutinho ali para cima do Samuel Lino na intermediária, ainda no campo de defesa da equipe do Flamengo. Jogadores discutem, hein? Coutinho foi querer falar com o Samuel Lino, ele saiu bravo e agora eles trocam palavras pouco gentis ali, Scorcio.
1: Exatamente, pelo que eu consegui ler da leitura labial, Coutinho falou, pô, foi sem querer, e aí o Samuel Lino falou, sem querer o quê, rapá? E ficou nisso aí, nesse enrosco.
0: Olha só, é o nosso Gustavo Machado, então, é. Nosso Lucas Scorcio, hein?
1: Veloso, não, foi o que eu consegui entender. Estavam, enfim, não estavam cobrindo a boca.
0: Já você está fazendo leitura labial do Gabigol na festa de aniversário do sobrinho também.
2: Não. Não é do Gabigol, é da esposa dele, no caso, né?
0: Que é a irmã do Neymar.
1: Namorada ou esposa?
2: É, namorada, esposa.
0: Ah, dá para virar esposa se não tiver virado ainda. Ó, o Pedro, desarmado no campo de ataque, sobrou reboteada Lino de primeira por dentro, agora para Paquetá de costas pro gol. Ele faz o giro, já próxima grande área, ligou na direita para Lino, voltou para Paquetá de longe. Aponta, pé canhoto, ele bate, a bola sobe demais, sai completamente torta pela linha de fundo, é só tiro de meta para a equipe do Santos bater. 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Terminando na Vila Belmiro, vamos direto para o Nubank Park, o 10 do país, Éder Luiz, vai chegar com muita informação, com muita emoção para você. Palmeiras e Bahia com Gustavo Soler nas reportagens, com José Calil comentando e claro, né? Continua no plantão esportivo o nosso danadinho Lucasito. Oh. É o vice-líder entrando em campo, líder e vice-líder para você aqui na TMC. E o Peixe tentando estragar a festa do Flamengo, de repente o Palmeiras pode ter uma chance de se reaproximar. Tentativa de saída ali pelo lado direito, foi pro chão, Royal.
1: Amarelo.
0: Ficou a dúvida se ele ia dar falta ou não. Ele não só marca a falta no lateral e seleção brasileira, como dá até um cartão aí, o Scorcio.
1: Exatamente, foi o Escobar que não deixou o Emerson Royal correr depois de tocar, segurou ele por baixo, não deixou o ataque do Flamengo acontecer, tomou amarelo, então Escobar amarelado não estava pendurado.
0: Justo esse cartão aí, André Galvão?
2: Justo esse cartão, num jogo que começa mais brigado do que jogado, pelo menos até agora, hein, Guilherme?
0: Muito bem, e já o Galvão com uma análise mais completa aí desse comecinho de jogo, aquela leitura inicial dos 15 primeiros minutos, já com 12 na primeira etapa, agora 0 Santos, 0 Flamengo. Olha o Léo Pereira, ele recebe na entrada da grande área o passe de Agostinho Rossi, sai jogando, rolando de lado agora para Danilo, tem espaço para avançar Danilo, ele carrega, ainda no campo de defesa, Gabigol encosta na marcação, bola tocada por dentro, já no campo de ataque, Paquetá, tabela com Carrascal, volta mais atrás a Pulgar, tocada de primeira para Lino, desarmado, Coutinho ganhou dele, esticada, agora para Gabigol, invade a grande área e bate, a bola vai fora! A esquerda da meta com muito perigo, rente ao pé canhoto da trave do Rossi, bom tempo, ganhou no meio de campo, ela sobrou no Coutinho, ele ligou no Gabigol, e aí um perigo danado, a finalização de canhota do Gabriel Barbosa, Scorcio!
1: Na arrancada, mano a mano, ele é letal, Gabigol recebeu um passe açucarado do Coutinho, finalizou um pouco torto, é verdade, muito rasteiro e sem muita força, passou pelo lado esquerdo da trave do Rossi, boa chance do Peixe.
0: E o Flamengo já tenta sair jogando, o Santos novamente. novamente sobe a marcação. Boa solução agora, passe de letra para Jorginho, ele já esticou, o Flamengo desce com espaço, o Royal se enrolou para dominar, conseguiu tocar na frente, cruzou por baixo, Lino perdeu! Olha lá, chegou redondinha para ele bater de primeiro, Lino pegou mal na orelha da bola, ela subiu demais, foi por cima do gol, e o Pedro tava maluco, Lino de costas para ele, em posição de bater, o Pedro ficou reclamando, queria a bola ali, Solé. Soler não, perdão, Escórcio.
1: Eu duvido que o Pedro tocaria essa bola se estivesse no lugar do Lino, mas o Lino pegou muito mal, chutou muito embaixo, isolou e mandou lá na torcida jovem.
0: Muito bem, você veio muito parecido com o Gustavo Soler.
1: Eu?
0: Hoje, Escórcio.
1: Não, que isso?
2: Ô, louco.
0: Chegando a 14 da primeira etapa. Opa, a razão é que tá maluco e tá tentando justificar alguma coisa. Ô Galvão, 14 de jogo, já dá pra você fazer aquela análise. O Santos acabou de chegar de maneira perigosa, o Flamengo respondeu com uma outra boa jogada. 0-0, Galvão.
2: É, eu diria a você que até aqui o Flamengo tá um pouquinho melhor do que o Santos, mas o Santos tá bem armado pra contra-atacar, né? Você vê que na bola que foi roubada pelo Gabriel Bom Tempo, quase que o Gabigol saiu na cara do Rossi. E o Gabigol, ele costuma fazer gol contra o Flamengo. Né? Desde que ele saiu, ele já fez gol pelo Cruzeiro. Né? Interessante que ele jogou tão pouco no Cruzeiro, mas contra o Flamengo ele deixou a marca dele. Mas olha o Flamengo.
0: Chegando agora, Pedro ajeitou de primeira, Paquetá devolveu, bola desviada de Diógenes. Teve um desvio no meio do caminho, o Flamengo nem reclamou, mas o Daronco fez questão de falar que não foi no braço esse desvio, Escórcio.
1: Providencial que o Lucas Veríssimo fez, colocou a cabeça na hora do cruzamento do Paquetá pro Pedro, desviou e a bola sobrou nas mãos de Diógenes.
0: Pode completar, Galvão.
2: Não, mas é isso, o Santos tá bem armado para contra-atacar e tá conseguindo encaixar um ou outro contra-ataque, mas quem tem mais a bola, quem propõe mais o jogo mesmo na Vila Belmiro até aqui é o Flamengo.
0: Muito bem, e atenção galera, nas emoções do melhor futebol do seu rádio, você confere agora tempo e placar aqui na TMC. 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Campeonato Brasileiro, 29ª rodada, Vila Belmiro, 15 bem da primeira etapa, por enquanto nada de gol, 0 Santos, 0 Flamengo, Lucasito.
3: Daqui a pouco, às 8 horas, tem Atlético Paranaense e Atlético Mineiro.
0: EMC, quem escuta, sabe.
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0: Olha o Flamengo de novo tentando a bola por elevação na grande área. O Pedro tentava lutar por ela. Chegou para desarmar, ganhou, saiu na boa. Gustavinho, ele toca por dentro para Gabriel Bom Tempo. Tentativa de devolução de primeira, de garoto da Vila para garoto da Vila. Bola muito forte e se perde pela linha lateral. Manual, a equipe do Flamengo vai movimentar no campo de ataque ali para o lado esquerdo. 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Mais Flamengo, descendo no campo de ataque, domina Cagascal na intermediária. Abre para o lado direito para Royal, de novo por dentro. Agora é Cagascal, domina o colombiano, dá uma pedalada. Ninguém chega, encosta na marcação, ele volta de lado a Royal. Tocar mais à frente agora, outra vez com Paquetá. Ele retrocede, deixa mais atrás a Danilo por dentro. Agora para Jorginho, outra vez a Danilo. De primeira para Jorginho, no círculo central dominando, tem ao seu lado Léo Pereira, bola rolada para o zagueiro, vai dominando o Carolino, Léo Pereira, bola por elevação, abrindo lá na ponta direita, chegou, dominou, preparou, não quis cruzar, ainda o Flamengo trocando passes, Royal de primeira mais atrás, Paquetá tabelou com Pedro, dominou a entrada na grande área, o Ilharão chega, dá um bote, bate na bola, na volta para Pulgar, abrindo para o lado canhoto agora, para Alexandro, Alexandro domina, põe no gramado, avança contra a marcação do primeiro, foi bem por baixo o Gustavinho, tocou nela, mandou pela linha lateral, Emanuel para a equipe do Flamengo bater. Ajudando na defesa aqui pelo lado direito o Gustavinho, a segunda que ele toca na bola. Flamengo recomeça a tocar para Léo Pereira, voltando tudo aqui na defensiva para Jorginho. Ele domina dentro do círculo central, abre jogo na direita. Já no campo de ataque na intermediária, bem distante da grande área, Danilo por dentro, a Pulgar mais à frente. Bola tocada, chega ali, dá um tapinha de primeira, volta recuando o Cagascal. Colombiano retrocede, outra vez no campo de defesa para Léo Pereira. Flamengo nesse momento vai trocando passes, fazendo a bola rodar. O Santos observando, lançamento, a tentativa por elevação era para pro Carrascal, bem no meio do caminho para cortar, tira dali de qualquer maneira o Barreal, luta por ela Escobar, retoma Royal, bola tocada por dentro, agora para Samuel Lino, recuando lá para o lado esquerdo para Alexandre, que volta tudo no campo de defesa. Recomeço para Léo Pereira, bola tocada para Jorginho, que de primeira descarrega, solta na direita Danilo, dominando Danilo, ele adianta, manda pro campo de ataque, abertura para o lado direito agora, outra vez é o Flamengo descendo na ofensiva, domina Paquetá por dentro a Jorginho, outra vez a Paquetá, ele pega a contramão, volta de primeira e aí o Danilo vai recomeçar tudo com Agostinho Rossi na grande área, a Bigol vai para a pressão, Rossi sai jogando agora com Léo Pereira, ele domina no campo de defesa, 18 e meio na primeira etapa, 0 Santos, 0 Flamengo, bola esticada para Samuel Lino, baixa para o campo de defesa, domina, evita Rodinei, solta de lado a Pedro, Pedro tentou a devolução, mal nas costas, quase o Lino chega, vem para rasgar de qualquer maneira, viríssima na sobra para a equipe do Peixe, ligada a Coutinho, é a chance dele disparar, Coutinho carregou, 2 na marcação, ele se perdeu com a bola, desarmado, bate a carteira dele o Mengo, Paquetá, tá Pedro, desce o Flamengo, tem espaço, bom passe do Pedro, abriu para o lado direito, olha o Danilo se mandando no campo de ataque, Lino por dentro, Pedro do outro lado pediu, recebeu na entrada da grande área, tentou limpar, fecha na marcação para cima dele, bom tempo, ainda Pedro parou, pisou no breque, rolou de lado, Alexandre voltou para Pedro, que tapa de primeira para o Lino, estava esperto, atento na jogada, Willianão, foi lá no carrinho, desarmou e na sequência o bom tempo, atropelado pelo Alexandre, arbitragem marca, marca a falta que favorece o Peixe. Pedro arrumando um bolão ali na área, hein, Escórcio?
1: Fez um jogo de corpo espetacular pra conseguir mandar essa bola pro Samuel Lino. Só que a bola foi forte demais, o Ilharão tirou de carrinho. E na sequência, Gabriel Bontempo foi atropelado pelo Alexandre. Falta pro Santos cobrar dentro da área.
0: Essa dominância do Flamengo no quesito posse de bola era esperada, normal, Galvão, ou não?
2: É, o Santos, veja, até pelo posicionamento do Gabriel Bontempo, né, que tá ali praticamente em linha com o Cristian Oliva, com o Gustavinho, o Santos parece ter se preparado para isso, né? Para jogar no contra-ataque, por mais estranho que isso possa ser, na Vila Belmiro. O Coutinho, ele está ali para receber essa bola e já para disparar para o Gabigol. Agora, o problema é que o Flamengo tem muita qualidade, né? Você deixa o Flamengo com a bola todo esse tempo, uma hora eles podem encaixar um passe e chegar na cara do gol.
0: Quase metade da primeira etapa já se foi, 20-20, tem de novo o Flamengo. Na troca de passes, tabelinha, lado direito, Royal voltou recuando, bola tocada por dentro, Carrascal deixa de primeira, agora para Paquetá. Lucas Paquetá avança, retrocede, volta mais atrás na intermediária. Léo Pereira tentava a ligação com Samuel Lino. Bola muito forte, deixa passar o Rodinei, só protege e sai do gol Diógenes para ficar tranquilo com ela. 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Ou empresa, por exemplo, a gente acaba de ter ali, né, o acesso à posse de bola, a do Flamengo é o dobro do Santos, né? 67-33, vai tendo mais a bola o Mengão nesta primeira etapa. Diógenes para a reposição, Pedro ficou cobrando ali do Daronco que ele contasse, né? Demorou um pouquinho o Diógenes mesmo, sai jogando curtinho agora com Veríssimo, ele para, pisa no breque, trabalha por dentro, tocando outra vez para Gustavo Henrique, o Gustavinho, larga de lado para Willian, vem buscar o campo de defesa, recebe a encomenda do Uruguai, o Cristian Oliva, ele domina, levanta a cabeça, observa a movimentação dos companheiros, volta para Arão, Arão dominando na intermediária, um tapa de pé direito, soltando na canhota agora, domina por ali na intermediária, outra vez é Escobar, tentativa de ligação por elevação do Oliva com Barreal, não dá certo, rasga a zaga do Mengo, recupera outra vez, mal agora o Ilharão, foi desarmado, retomou Paquetá, ele arranca na ponta direita, fez a finta, passou pelo Ilharão, pega a cobertura de zaga do Peixe, chega dando um chutão para tirar, na sequência bola dividida na intermediária, sobra com Santos, erra o passe o Coutinho, tentou um tapa de primeira, deu de presente para a equipe rubro-negra, retoma então o Flamengo com Carrascal, tocada por elevação dentro do círculo central, agora para Samuel Lino, ele deixa mais atrás a Pulgar, de primeira já liga para o lado canhoto, desce Alexandre, vem pro campo de ataque, encarou a marcação do Coutinho, passou fácil, chegou na linha de fundo, invadiu a grande área, Alexandre levantou muito forte, tem rebote, voltou Carrascal de primeira, ajeitou para Paquetá na meia lua, ele tenta o giro, desarmado, retoma a equipe do Peixe e agora pode dar contra-ataque, olha a ligação para Gabriel Barbosa, ele domina do lado esquerdo, rente a linha lateral da sequência, o ataque do Peixe, deu um tapa na ponta para Barreal, chega Barreal, domina, tem por dentro bom tempo, Gabigol domina, Gabigol para bom tempo, na entrada na grande área, ele carregou do lado esquerdo, tentou escapar da marcação do Jorginho, abriu na ponta, bola para Barreal, ele domina, fecha o espaço por ali, Royal, Barreal tentou, levou na linha de fundo, levantou em cima da marcação do Royal. ela se perde pela linha de fundo. É escanteio pro Peixe nesse contra-ataque, Scorcio.
1: Escanteio pro Peixe, era uma situação de 3 contra 3, mas Barreal, Gabriel Bontempo e Gabriel Barbosa não se entenderam. A bola ficou presa ali na ponta esquerda e é escanteio do lado esquerdo, Coutinho na bola.
0: Uma distância para a movimentação, Felipe Coutinho. Vamos chegando a 23, já passamos da metade do primeiro tempo. 0 para a equipe do Santos, 0 para o Flamengo. Coutinho, pé direito, levantou, fechado. Veríssimo, tentou de cabeça, a bola subiu, chegou para o Gar, tirou, completou Jorginho. Outra vez Samuel Lino, toca nela, volta Coutinho de primeira, deixou na canhota. Levantamento, Escobar desviou, voltou, Gabigol de primeira, bate. Ela explode em Léo Pereira, voltou para bom tempo, que pega mal nela. Bola sobe demais, vai direto na galera. Mas o Santos teve uma sequência de finalizações. Não conseguiu assustar o Rossi, Scorcio.
1: Sequência boa de finalizações, mas muito bloqueadas, né? Gabriel Barbosa conseguiu finalizar, bateu no Léo Pereira. Sobrou pro Gabriel bom tempo e essa piada mais batida do planeta. Não teve um bom tempo de bola, isolou. Tiro de meta pro Flamengo.
0: Você faz toda a transmissão essa?
1: Você me perdoa?
0: Não, quero saber se você faz...
1: É a primeira vez, do bom tempo é a primeira vez.
0: Então, senhor, por favor, repita isso só no ano que vem, tá? Se ele tiver no Santos ainda, né? Porque é um jovem realmente muito talentoso. Vamos chegando a 24 dessa primeira etapa. Segue o 0x0 entre Santos e Flamengo. Acho que o que você falou, né, Galvão, da proposta do Santos ficou bem clara agora, né? O Flamengo teve ali uma descida perigosa, o cruzamento do Alexandre que não foi bom. Senão o Pedro teria a chance de finalizar cara a cara com o Diógenes. Mas aí o Santos também teve uma chance de espetar um contra-ataque aqui do outro lado, né?
2: É, mas para o Santos jogar dessa forma, ele vai precisar um pouquinho mais da participação do Coutinho, né? Vamos ver o Flamengo.
0: Chegando agora com o Pedro, dominou na intermediária, de costas para a marcação. Ele chegou, tocou mais atrás, aí o erro de devolução desarma a equipe do Peixe. Pode falar, calma.
2: É, o Coutinho, ele está na função do Neymar, né? Naquela posição que nós sabemos que quem é o dono é o Neymar. E a diferença, claro, também vou respeitar, o rapaz acabou de chegar, não está bem ainda fisicamente. A diferença é muito grande, né, para o Neymar. O Neymar é um cara que ele participa muito do jogo, ele chama a bola, o jogo passa por ele, né? Ele é muito mais ativo naquela posição. Então, nessa função, o Santos vai precisar um pouquinho mais do Coutinho.
0: Pois é, e não começou o jogo daquela maneira que nós vimos, né? No segundo tempo, no Morumbi, participou ativamente e decidiu o jogo. Olha aquela esticada para o campo de ataque, Paquetá ganhou, dominou, serviu por dentro, olha o perigo, Carrascal passou no meio de dois, invade a grande área, adiantou demais, sai Diógenes. Fica com ela o goleirão do Peixe, saiu arrojado, mas o Carrascal ia costurando a defesa do Peixe por dentro ali, Scorcio.
1: O colombiano fez fila, passou por 3 defensores, na hora de finalizar a bola ficou muito longa, a defesa tranquila para Diógenes.
0: 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Vamos chegando a 26 da primeira etapa, na Vila, 0 Santos, 0 Flamengo, olha o Rodinei, se mandou na intermediária, o cruzamento vai desviado. Toque em Lucas Paquetá, vai pela linha de fundo, escanteio, agora é pro Peixe, Scorcio.
1: Escanteio pro Peixe, mas o destaque vai para Alexandro, que na hora de chutar uma bola para longe, acabou chutando só a chuteira para longe. A chuteira foi arremessada, saiu do pé dele, ele agora sai de campo para colocar de novo a chuteira esquerda dele.
0: Portanto, nesse momento, com um a mais o jogador, a equipe do Santos para bater esse escanteio aí para a grande área. Quem sabe se o Coutinho caprichar, não pode pintar. Lá dentro, Lucas Veríssimo, Ilharão, Gabigol. Vem Coutinho, pé direito, levantou para a boca do gol. Bem Rossi. Vai lá no alto, Agostinho Rossi, fica tranquilo com ela. 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Rossi sai curto, tocando para Danilo. Danilo por dentro, agora para Jorge. Essa troca de passes aí do Flamengo no campo de defesa, Santos não tem muito interesse em pressionar. Ficam ali bom tempo, Gabigol, Coutinho observando a distância. Bola tocada para o lado, canhoto, agora para Léo Pereira. Ele recolhe, Coutinho ameaça apertar, agora com Carrascal, liga por dentro. Pedro tentou o domínio, fez uma graça, perdeu. Olha o Gustavinho, ligou no Gabigol, entrada na grande área, ele bate, fora! Passa que passa com muito perigo a finalização do Gabigol. Ele tá afim, hein? Veríssimo deu duro, bola sobrou, ligada rapidinho no Gabigol pelo Gustavinho, ele bateu com muito perigo, à esquerda da meta do Rossi, Scorcio.
1: Dessa vez foi mais forte, Gabigol pegou em cheio na bola, mas tirou demais do goleiro Rossi. De novo a bola foi muito pra esquerda, Gabigol que fez 2 gols contra o Flamengo desde que saiu de lá.
0: 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Vamos chegando já quase a 27:45 na primeira etapa, tempo passa rápido, 0 para a equipe do Santos, 0 também para o Flamengo. Léo Pereira recepciona ali, Rossi sai jogando, tabelando curto agora com Pulgar, ele recebe outra vez, tem Alexandre para o lado, canhoto, prefere o chileno outra vez por dentro, na faixa central Eric Pulgar, manda para elevação para o campo de ataque, bem no meio do caminho, sobe Escobar, toca de cabeça, afasta parcialmente, ela volta outra vez para Pulgar, ajeitada na direita, domina Royal, por dentro agora para Jorginho, um tapa de primeira, outra vez não consegue dar sequência, o Pulgar bate mal nela, entra, retoma outra vez para a equipe do Peixe, Escobar, liga por dentro agora no círculo central para Gabriel, bom tempo, boa finta, deixou Carrascal falando sozinho, aliás o Pulgar avançou no campo de ataque, tentou outra finta, foi pro chão, é falta nele, árbitro para pra marcar falta do Jorginho. Bom tempo, deixou o Pulgar na saudade. Jorginho teve que fazer a falta ali, Scorcio.
1: Teve que fazer a falta porque ele ia se livrar dos dois marcadores de novo. Foi o Jorginho, foi o próprio Pulgar, na verdade. O próprio Pulgar acabou puxando o Gabriel Bom Tempo, que fez fila e foi um baita do dribling.
0: Deixou o Pulgar falando sozinho ali, né?
2: Ele deu 2 dribles na sequência no Pulgar. Ele deu o drible, aí ele voltou e tava dando outro drible. Aí o Pulgar, que quase não faz isso, não deu uma pancada.
0: O Jorginho tava ali, né, na cobertura, mas foi o Pulgar que deu o combate 2 vezes e ia sendo fintado pela segunda vez. E é falta para o Peixe na intermediária. Coutinho, pé direito, levantou para provocar o gol lá no alto. Léo Pereira tirou, tem rebote, voltou. Barreal tenta bater, travado. Ela se perde pela linha de fundo. O Flamengo quer tiro de meta. Me parece que o Daronco tá confirmando. Escanteio para o Peixe, Scorcio.
1: Mais uma chance aí para o Santos colocar a bola na área. Dessa vez o Barreal acabou chutando no Pedro. Coutinho indo cobrar o seu terceiro escanteio da noite.
0: Lá para o lado, canhoto, afio, pé direito, Felipe Coutinho. Capricha, Coutinho. Ele preferiu o escanteio curto. Bola para Escobar. Outra vez a Coutinho na ponta, pé direito. Levantou com curva lá no alto. Tranquilo, Rossi. Sobe e fica com ela. Terminando Santos e Flamengo. Vamos direto para o Nubank Park. Éder Luiz, o 10 do país. José Calil, Gustavo Soler na transmissão de Palmeiras e Bahia com o plantão de Lucasito. Excepcionalmente hoje não teremos o fim de papo que volta no próximo sábado. 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E vem de novo o rubro-negro pro campo de ataque. Desce o Mengo. Samuel Lino deixando com Alexandre. A bola é tocada por dentro agora para Pulgar. O chileno volta tudo na defensiva. Recomeça com Léo Pereira. Vai sair jogando na boa equipe do Flamengo. 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Campeonato Brasileiro, 29ª rodada. Vila Belmiro, vamos chegando a 31 da primeira etapa. Nada de gol. Santos e Flamengo 0-0. Lucasito.
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0: É, agora o Flamengo subiu a marcação, Santos quase se atrapalhou com o Arão, mas saiu na boa. Diógenes ligou para o lado esquerdo, olha o Escobar que arrancada, ativou a quarta marcha, ligou no Baguel, lado esquerdo, cruzamento para a boca do gol, corta Léo Pereira. Completa o serviço Samuel Lino. Na entrada da grande área ele bate na bola, ela vai caindo lá para o lado direito, agora para Jorge Carrascal. No meio de dois parou, pisou na bola, passou o pé em cima dela, volta mais atrás para Emerson Royal, que despacha, se livra da bola. Entrarão, toca de cabeça, bola para Escobar outra vez com o Ilharão, voltando, recomeçando tudo no campo de defesa. 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Vem Sermelli. Desce Gabigol, vem pro campo de ataque, ligou por dentro para Coutinho, na entrada na grande área, passou no meio de dois, bateu, ela subiu demais, direto pela linha de fundo. Era boa a jogada do Coutinho, passou no meio de dois e aí tentou aquela chapada no ângulo, Acabou mandando na galera, hein? Escorcio.
1: E é fazendo sua jogada, que é sua marca registrada, né? Esse corte pra direita, tentando buscar o ângulo esquerdo do goleiro, mas pegou muito mal, tinha se livrado de dois marcadores, a marcação estava em cima ainda assim. Tiro de meta pro Flamengo.
0: 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Olha o Samuel Lino, ele recebe do lado esquerdo no corredor, retrocede mais atrás, bola para Jorginho, tocada de primeira agora para Alexandre. Tentou ligar no campo de ataque, Paquetá no meio de dois, bem um bom tempo. Vai lá, trava, bate a carteira, retoma para a equipe do Peixe, no pé de Ferro. Equaveríssimo, tocada por dentro agora para William Arão, tenta o lançamento, é travado. No meio do caminho, mergulhou bem no carrinho, conseguiu bater na bola, interceptar Pulgar, na volta Jorginho. Recomeçando tudo mais atrás com Léo Pereira outra vez por dentro, a Pulgar. Domina chileno na faixa central, ele para, pisa o pé, pisa na bola, passa o pé em cima dela, gira, volta tudo para Léo Pereira. 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Olha o Flamengo, se manda com espaço, desce, vem Danilo pro campo de ataque, parou, pisou no breque, ligou na entrada da área, Pedro abriu pro lado direito, na ponta para Royal, ele levantou pra boca do gol com desvio, Veríssimo, vai lá no alto, sobe, toca de cabeça e afasta parcialmente, é reboteada para Coutinho, consegue ganhar o duelo individual, deixa mais atrás agora, recomeçando com Álvaro Barreal, ele liga na canhota, Escobar deixa passar, entra Gabigol, dá um tapa de primeira, voltando mais atrás agora, pra bom tempo, é bom o passe, ligou legal, Gustavinho pra Rodinei, ele desce, se manda pro campo de ataque, tem bom tempo pro lado direito, prefere Coutinho por dentro, atrasou um pouquinho a jogada, Coutinho dominou, girou, rolou pra Gabigol na entrada da área, voltou pra Coutinho lá dentro, na hora da finalização, desarmado, aí o Rodinei foi lá, se recuperou, bateu a carteira do Lino, foi pro chão, queria falta, o Daronco tava em cima, mandou seguir, não houve nada segundo Anderson Daronco, e aí tentou escapar o Flamengo e a falta, né? Aí o Gustavinho pega pesado ali pra cima do Samuel Lino. Tava em cima do lance o Anderson Daronco, marcou e pinta o amarelo. Escorcio.
1: Depois de uma falta que o torcedor do Santos reclamou bastante de não ter sido marcada no Rodinei, o Flamengo foi sair jogando. O Samuel Lino acabou sofrendo uma falta, uma entrada quase por trás ali do Gustavinho. Amarelou pra ele e não estava pendurado.
0: É o tipo do lance que o torcedor fica maluco, né, Galvão? Porque ele queria uma falta do outro lado, o árbitro não marca e 3 segundos depois... marca uma falta e mostra cartão para o outro lado contra o Santos.
2: É mais fácil, né? É mais fácil dar a falta no campo defensivo do que ali perto da grande área, né? Agora, a boa notícia para o torcedor do Santos é que o Santos melhorou, cara. O Santos melhorou nos últimos, dá para dizer nos últimos 15 minutos que o Santos consegue fazer com que a sua estratégia prevaleça em relação à do Flamengo, né? O Flamengo... agora ele já não consegue mais trabalhar tão bem a bola, tem dificuldades para encontrar os espaços, e o Santos, pelo contrário, né? O Santos tem sido mais objetivo quando tem essa bola, tanto é que já finalizou mais do que o Flamengo. É um bom momento pro Peixe.
0: Olha o Léo Pereira descendo pro campo de ataque, a bola tocada para Samuel Lino, de primeira mais atrás na intermediária, ele liga a Jorginho dentro do círculo central, um tapa de lado com Danilo. 35, você ouviu o toque de Anderson Sonsini na nossa sonoplastia. É o nosso Anderson Sonzini ainda, né? Olha de longe a batida pro gol com desvio. Na trave voltou Pedro. Diógenes, um milagre! Absurdo que fez agora o Diógenes, depois da bola pegada na trave com o desvio, ela volta para a equipe do Flamengo na intermediária, Danilo, abertura pelo lado direito, rente a linha lateral, Carrascal por dentro, vem Paquetá, dá um tapa de primeira, entra no carrinho, comete falta. Álvaro Barreal, carrinho perigoso, a arbitragem vai marcar falta para cima do Carrascal. E olha, corre o risco até de pintar um cartão ali, ô Escórcio.
1: Corre risco de pintar um cartão amarelo, o Barreal em cima do Carrascal. E agora a gente tá vendo ali o Diógenes, que fez um verdadeiro milagre. A finalização foi do Danilo, a bola foi desviada. E os jogadores do Santos nem foram pra cima da bola achando que estava impedido o Pedro, mas não estava. Depois o Diógenes faz um milagre, me parece até com o rosto, né, Gui? Bola bate na trave lentamente no contrapé do Diógenes. O Pedro finaliza e explode no rosto do Diógenes, impedindo o que seria o primeiro gol do Flamengo.
0: Salvou de queixo ali o Diógenes, hein? E depois, Galvão, a gente viu no detalhe agora a entrada ali desproporcional. O Barreal leva as mãos à cabeça porque tomou um amarelo, mas ele entrou com as travinhas ali pra cima do Carrascal, hein, Galvão?
2: O Barreal foi muito mal no lance, né? Porque ele dá o carrinho com as travas da chuteira até um pouco acima ali da linha do tornozelo. Se o VAR tiver disposto, né, pode pode complicar a vida do Santos, o Rodolfo Toschi Marques. Não, não seria nenhum absurdo nesse caso recomendar a expulsão do atacante santista. Pelo jeito ficou nisso mesmo. O Santos deu sorte duas vezes, né? Porque o goleiro fez uma defesa que a bola bateu na cara dele e agora o jogador não foi expulso.
0: E tinha sido um desvio do Veríssimo que matou o Diógenes e foi na trave. Levantamento na cobrança de falta. Diógenes saiu, deu um tapa esquisito. Gabigol completa o serviço. Tira, dá um bicão, manda pro campo de ataque. Vai recomeçar para a equipe do Flamengo, Agustinho Rossi. Ele domina na intermediária. Gabigol chega para dar pressão. Rossi despacha. Manda para elevação pro campo de ataque. Sobe, toca de cabeça nela. Outra vez Escobar voltando na intermediária. Por ali Paquetá. Abertura para o lado direito. Bola recuada para Jorginho. Mais atrás ainda o recomeço da equipe rubro-negra. Royal volta tudo para Rossi. Aperta Gabigol. Rossi despacha, entra no meio do caminho. Barreal domina com peito. Despacha, manda para elevação para o campo de ataque. Caiu para Bom Tempo. Na intermediária, dividiu com Pulgar. Ganhou. Ainda Gabriel Bom Tempo. Gira em cima da bola. Tem ao seu lado Gustavinho. Deu sequência na jogada. Gustavinho dominou. Abriu na ponta esquerda para Barreal. Ele chega, domina e erra o passe. Ainda na sequência conseguiu se antecipar. Oliva bateu nela. A bola voltou para Gustavinho. Lado canhoto outra vez. Com Barreal, levou na linha de fundo. Álvaro Barreal, cruza em cima da marcação, mas a bola se perde pela linha lateral, segundo Anderson Daronco. É só manual para a equipe do Peixe permanecer no campo de ataque. 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Na sequência dividida, o árbitro vai parar. Vai marcar falta do Pedro para cima do Escobar. Jogadores do Santos correm ali para cima do Daronco, querem cobrar cartão, dizendo que o Pedro entrou com a cotovelada ali no rosto do jogador santista. E o Gustavinho estava no chão até agora. Escórcio.
1: Reclamam porque o Santos já tem três amarelados: Escobar, Gustavinho e Barreal. Foi o Pedro mesmo, acabou esticando a mão e pegando no rosto do Escobar e depois dividiu a bola com o Gustavinho. Daronco marcou a falta, mas não deve dar amarelo.
0: É, foi aquela mão, né, de proteção, aquele braço esticado, acabou virando um tapa no beiço ali do jogador rubro-negro. 39 da primeira etapa e tem uma falta. O Peixe ganha a linha lateral para o lado esquerdo na grande área. Gabigol, Veríssimo, Gustavinho, jogadores do Santos vão se posicionando. Veríssimo também por ali. Coutinho passou da bola, vem o levantamento do Barreal de pé canhoto. Que coisa horrorosa. Pegou mal demais, ela vai direto pela linha de fundo, por cima do gol, é só tiro de meta, Escórcio.
1: Não dá nem pra entender o que ele quis fazer ali, pegou muito embaixo da bola, foi direto pra tiro de meta, todo o time do Santos na área para um cruzamento. Tiro de meta pro Rossi já cobrar.
0: 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Por enquanto, nada de gol. Santos e Flamengo 0-0. Danadinho, Lucasito.
3: Vargas marca para o Atlético Paranaense, 1-0 sobre o Atlético Mineiro.
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0: Olha o Flamengo, boa tabela, lado direito, tentava descida se mandar para o campo de ataque o Danilo. Ele tabelou ali no campo ofensivo, a revolução foi do Paquetá. O Danilo tentou o lançamento, bola explodiu na marcação de Oliva, se perde pela linha lateral. 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Vamos chegando, 41, finalzinho de primeira etapa, você ouvindo no toque de Anderson Sonsini.
1: Amarelo.
0: Teve cartão amarelo ali por reclamação, Escórcio.
1: Pedro acabou reclamando um pouco com o Anderson Daronco, tomou amarelo, não sei nem se para compensar aquelas duas faltas que ele cometeu anteriormente.
0: Quarto cartão amarelo no jogo, né? Três para o Santos, esse é o primeiro para o Flamengo. Escobar, Gustavinho e Barreal. O Pedro tomou para o lado do Flamengo. Já batido lateral lá do lado direito. Campo de ataque da equipe rubro-negra. Paquetá, bola tocada mais atrás agora para Jorginho. Ele gira, tenta o passe, chega para travar a marcação. Bola se perde pela linha lateral. Arbitragem está marcando o último toque rubro-negro. Jorginho reclama demais. É lateral para a equipe do Santos. Já batido, bola adiantada para o campo de ataque. Esticada por elevação para Gabigol. Lado esquerdo, ele dominou, invadiu a grande área. Gabigol trouxe por dentro, bateu para o gol. Passa cansado em frente à meta e vai embora! Perde chance incrível, Gabriel Barbosa e o Gabigol. E que falta faz um pé direito funcional, né? Ele fez a jogada toda com a canhota, cortou, trouxe pro meio, e aí, pra não bater de pé direito, ele bateu de bico, tentou meter a trivela toda esquisita ali, Escórcio.
1: Faltou muito um pé direito, era a bola perfeita pra bater aberto com a perna direita, Gabigol que saiu em velocidade, mas estava impedido, impedimento, falta do impedimento já cobrado.
0: É, depois de findado o lance, né, foi marcado impedimento. Agora, Galvão, você pode falar sobre o jogo, mas assim, um jogador profissional, primeira divisão de futebol brasileiro, do nível do Gabriel Barbosa, me incomoda um pouquinho o cara não ter o mínimo de recurso com o pé fraco, né? Vamos só ver agora a chegada do Flamengo, ou com o pé não dominante, como gostam de dizer, né? Então o cara mais atrás ao pulgar, o Flamengo vai desacelerar. Pode falar, Galvão.
2: Não, até porque a gente já viu o Gabigol fazer gol com o pé direito, né, cara? Não é uma coisa assim que ele nunca fez na vida. Olha o Flamengo.
0: Chegando, Pedro na entrada da grande área, golou pro Paquetá! Danilo!

0: Venho penetrar na área santista de primeira, de direita, o pé direito, o pé que balança, a rede do peixe, ele dá um tapa, só chapou, cantinho direito do Diógenes, que nada pode fazer, Danilo, abre o placar pro Flamengo, não comemora, mas coloca o Mengão na frente. Diógenes confere que ela tá lá no fundo do seu gol. Danilo, gol fortaço. Mais do que um gol, um golaço. Jogada de gaga, de vibração, gol com a cara do Cimento CSN. 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Danilo, lei do ex, já ativa na Vila. Um Flamengo, 0 Santos. Escórcio.
1: Danilo roubou a bola, tocou pro Pedro e foi receber lá na frente. Como era zagueiro, foi sem marcação nenhuma. O Pedro chega a sua décima assistência na temporada. Ele é um atacante que constrói muito também. Danilo cara a cara afundou pro fundo do gol. Danilo que marcou seu primeiro gol na temporada. Flamengo na frente.
0: 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Falávamos aí sobre o jogo, Gabigol, tudo mais, e o Flamengo foi lá. Tabelinha, o Pedro servindo o Danilo e o placar tá aberto.
1: Mais 3.
0: 1-0, vamos até 48 nessa primeira etapa. André Galvão.
2: É, o Danilo tá jogando de zagueiro, mas ele fez gol de lateral direito. Né? Ele fez gol de lateral direito, fazendo a tabela com o Pedro, né? Infiltrando na grande área. E até surpreende o fato de que o Santos não marcou essa jogada do Danilo, sendo que ele já tinha acabado de fazer uma jogada parecida, né? Desta. É, feita não tinha sido uma tabela, mas em que ele também subiu pelo lado direito e que ele chutou a bola que acabou batendo na trave. Então o Danilo ele já estava subindo ali com frequência por aquele setor e o Santos simplesmente não estava encaixando a marcação. Não sei, o Barreal muito preocupado lá com o Emerson Royal, né, o Paquetá saindo bem da área, confundindo os zagueiros do Santos e dessa forma o Flamengo abre o placar na Vila Belmiro, um gol bonito do Flamengo, uma jogada bem trabalhada, né? Agora é uma pena para o Santos que estava conseguindo equilibrar o confronto.
0: Mais Flamengo chegando, descendo outra vez, Paquetá tentou ligar para o Pedro, bola muito forte, jogadores do Flamengo estão pedindo um toque de braço, Daronco está dizendo que não, que ou está dizendo que sim, teve um resvalo, né? Me pareceu que eles estavam pedindo toque de braço, mas eles estavam pedindo desvio, né? Não faria sentido o toque de braço. Daronco faz um sinal de resvalo, é escanteio para a equipe rubro-negra bater. 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Terminando Santos e Flamengo na Vila Belmiro. Ela passou perto mesmo ali do braço do Gustavo Henrique, né? Ele marcou o desvio e o escanteio pro Mengo. Terminando Santos e Flamengo, direto para o Nubank Park, Palmeiras e Bahia. Luta pela ponta do Campeonato Brasileiro continua com o 10 do país, Éder Luiz. Aqui o Flamengo tem escanteio. Lado direito, Carrascal toma distância. Danilo, Léo Pereira, Paquetá, Jorginho e Pedro lá dentro. Ameaçou bater o colombiano. Ficou observando a movimentação da equipe santista. Agora sim ele levanta a primeira trave. Entra Rodinei de cabeça. Tira o perigo, afasta parcialmente. Vai voltar para a equipe rubro-negra. E terminando então, portanto, Palmeiras e Bahia com 10 do país, Éder Luiz, Gustavo Soler, José Calil e Lucasito. Não teremos excepcionalmente hoje o nosso fim de papo que volta no sábado. Chega Flamengo de novo, ponta direita, Paquetá de primeira, tabelou, recebeu na área, ele bate com desvio. Diógenes deu um tapa, voltou ali no de cabeça, tira quase em cima da linha, zaga do Peixe. Escobar toca nela, a bola vai pela linha de fundo. É escanteio pro Flamengo. Um milagre do Diógenes, outro do Escobar para evitar o gol do Flamengo. Escórcio.
1: Era mais um milagre Diógenes. No Sansão foi assim e não tem sido diferente no jogo contra o Flamengo. Escanteio depois de uma tirada quase em cima da linha do Escobar. Flamengo vem para cima nos minutos finais.
0: 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Escanteio batido, curto levantamento para a boca do gol. Toque de cabeça! Gol!

0: Paquetá. Ele antecipa Gustavinho, toca de cabeça, cantinho direito do Diógenes, sem chance de defesa pro goleirão do Peixe, que mergulhou e nada achou. Lucas Paquetá, Paquetá, Paquetá, Lucas Paquetá. É mais um domingo na Vila. Diógenes confere que ela tá lá no fundo do seu gol, gol fortaço, mais do que um gol, um golaço, jogada de gaga, de vibração, um gol com a cara do Cimento CSN. 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Paquetá, Escorcio.
1: Eu achava que só funcionava no videogame, mas o escanteio curto funcionou aqui. A tabela aconteceu, Carrascal colocou a bola com a mão na cabeça de Lucas Paquetá, que marcou seu 13º gol pelo Flamengo nesta temporada e a 12ª assistência do Carrascal, ele que é o líder de assistências no ano pro Flamengo.
0: 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Apita Anderson Daronco! Termina a primeira etapa na Vila Belmiro de maneira pesada, hein? Que castigo pro Santos em 5 minutos. 2 gols, Danilo aos 43, Lucas Paquetá aos 48, 2 para o Flamengo, 0 para o Santos. No nosso intervalo você vai comentar de maneira mais específica, com mais tempo e tudo mais, Galvão. Mas não pode baixar a guarda assim no finalzinho da primeira etapa, um castigo daqueles, hein?
2: O Santos sofreu o primeiro gol e sentiu, né? Sentiu e aí estava rezando para acabar o primeiro tempo 1-0 e não deu. Aí tomou o segundo e agora já vai para um intervalo com prejuízo do tamanho da Vila Belmiro.
0: Muito bem. Diga, Escorcio. O senhor pegou o microfone aí. Estava em posição de guarda.
1: Eu tenho a informação. Neymar está no banco. Pode entrar a qualquer momento também no segundo tempo. Ele que está voltando de lesão. Ficou mais ou menos um mês parado. Deve entrar, inclusive, na vaga do Felipe Coutinho, que estava há 8 meses parado e está voltando a ser titular agora.
0: Perfeito. O Cuca está indo reclamar. Me pareceu até mais com Bandeira do que com o professor Anderson Daronco. Não sei se ele estaria reclamando ali. Alguns jogadores do Santos tentaram reclamar de falta no lance do primeiro gol, né?
2: Exatamente, exatamente. No lance do primeiro gol, alguns jogadores do Santos fizeram ali algum pedido em relação àquilo que poderia ter sido marcado. Eu não vi nada. Eu não vi absolutamente nada. Acho que o gol foi totalmente legal do Flamengo, né? O jogador gosta de pedir falta quando perde a bola, né? E nem sempre a falta acontece. Para mim não aconteceu nada.
0: Tudo bem, é isso aí, minha gente. Vamos então para um rápido intervalo e na volta tem muito mais com a análise do André Galvão, as informações de Lucasito aqui na TMC. Quem escuta, sabe.
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6: Estamos de volta aqui na TMC. Quem escuta sabe. Intervalo de jogo na Vila Belmiro. E o Santos sofreu dois duros golpes no final da primeira etapa, aos 43, Danilo, e aos 48, Lucas Paquetá. 2 para o Flamengo, 0 para a equipe do Santos. Plantão Esportivo TMC, Lucas Ito. Esta é a 29ª rodada do Campeonato Brasileiro. E o Flamengo, num jogo considerado difícil, somando 3 pontos nessa luta. E essa é uma quinta-feira de luta pelo título do Brasileirão, hein, Lucas Ito?
7: E a bola segue rolando pelo Brasileirão, Guilherme. Neste momento, 28 do primeiro tempo, e o Atlético Mineiro consegue um empate contra o Atlético Paranaense. O Bernard cobrou falta na área, me parece que teve ali ainda um leve desvio do defensor do Atlético Paranaense. Bola na rede, Furacão e Galo, por enquanto, 1-1. Logo mais às 9h30, mais 2 jogos, Fluminense e Coritiba, Palmeiras e Bahia. Lembrando que ontem, pela 29ª rodada, a gente teve a vitória do Cruzeiro, 2-0 sobre o São Paulo, Botafogo 1, Vasco 2, Vitória 4-0 sobre a Chapecoense, Remo e Grêmio 1-1, Internacional 2-1 sobre o Corinthians, Bragantino e Mirassol também empataram por 1-1, Guilherme.
6: Muito bem, este Lucas Ito no Plantão Esportivo TMC, portanto, conferindo para você o duelo dos Atléticos lá em Curitiba. E mais tarde, às 9h30, tem o Fluminense recebendo o Coritiba e também o Palmeiras contra o Bahia, no jogaço que você vai ouvir aqui na TMC com 10 do país, Éder Luiz, no Nubank Park, tem Palmeiras e Bahia. Além do Éder, José Calil, Gustavo Soler e quase que eu só tenho um Gustavo Scorsi agora. Eu tô confundindo os repórteres. Mas eu falei certo. Gustavo Scorsi. E o plantão esportivo TMC vai seguir com o nosso Lucasito. Depois do jogo, excepcionalmente hoje não teremos um fim de papo. O Éder vai comandar, né? Um bate-papo até meia-noite, fazendo ali um pós-jogo pra você. Mas o melhor pós-jogo do rádio brasileiro, o fim de papo, volta de fato no próximo sábado, né? Vamos transmitir o São Paulo recebendo Vitória, jogo importantíssimo pelo Brasileirão. E depois desse duelo tem o fim de papo pra você. 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Mais um rápido intervalo e na volta ele, André Galvão, analisa o primeiro tempo e projeta a segunda etapa aqui na TMC. Quem escuta, sabe?
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0: Estamos de volta aqui na TMC. Quem escuta sabe. Intervalo de jogo na Vila Belmiro. Por enquanto, líder do Campeonato Brasileiro, tá levando a melhor. 2 para o Flamengo, 0 para a equipe do Santos. E o André Galvão tá chegando aqui na TMC para analisar essa primeira etapa e projetar o segundo tempo. Complicou de vez pro Peixe, ainda dá para acreditar. E aí, Galvão?
1: É muito difícil, né? Você se recuperar de um confronto em que está perdendo por 2-0 contra o Flamengo. Se fosse contra qualquer outra equipe, é claro que a dificuldade seria menor. Mas contra o Flamengo, né, o Santos tem uma montanha bastante grande para escalar nessa segunda etapa. E também há de se lamentar, né, que o Santos ele não estava tomando totó do Flamengo, não estava sendo completamente dominado no momento em que o rubro-negro abriu o placar. Então, era uma fase do jogo em que havia um equilíbrio maior e foi bem ali que o Flamengo conseguiu sair na frente em duas subidas do Danilo. Primeiro, a bola bateu na trave no rebote, o Pedro perdeu o gol. Foi uma grande defesa do goleiro Diógenes, né? Com a cara, ele bateu com a cara na bola e salvou o Santos. E depois o Danilo subiu de novo, o Santos não marcou de novo, o Santos se confundiu, né? Danilo estava subindo como lateral direito e o Santos não percebeu, né? O Barreal ficou lá preso na marcação do Emerson Royal e o Danilo fez a tabela com o Pedro com muita facilidade para abrir o placar. O Santos reclama de uma falta, né, do Paquetá, e na origem da jogada não aconteceu nada, o gol foi legal do Flamengo. E aí, na sequência, o Santos se perde, toma o segundo gol e agora vem com substituições, é isso, né, Scorcio?
2: Exatamente, vem com substituições, Neymar e Rony em campo, daqui a pouco eu confirmo quem saiu.
1: Vamos ver se com as mudanças o Santos volta pro jogo, com certeza.
2: Já dá pra confirmar quando começar.
1: O Coutinho acho que saiu, né?
2: Sim, Coutinho e Barreal deixam o gramado pra entrada de Neymar e Rony.
1: O Neymar vai melhor que o Coutinho, isso com certeza.
0: Muito bem, você já confirma, Scorcio autoriza Anderson Daronco. Tem bola rolando outra vez na Vila. 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Quem escuta sabe, saída do Santos, chegou no passo, olha o Jorginho, recuperou, acionou Pedro, tentou Paquetá, deixou passar, caiu pra Carrascal, outra vez a Paquetá na grande área, dominou, deu uma pisada na bola, calcanhar pra Carrascal na ponta, passou no meio de dois, invadiu a grande área e foi desarmado. E é isso, parecia que não ia perder nunca a bola, agora a equipe do Flamengo, Santos consegue retomar e vai ser jogando no campo de defesa, esticada mais à frente, tem espaço pra se mandar, Gustavinho, ele ultrapassa a linha média, desce pro campo de ataque, ligou do lado direito pra Gabigol, já na área ele meteu um três dedos pro Rony Rossi. Rony tava no meio, queria essa bola no alto, ele tentou e do outro lado o Neymar ficou pedindo a bola cruzada, Scorcio.
2: Mas o cruzamento poderia ter sido de direita, o Gabigol preferiu ir de trivela, tava na ponta direita de ataque nas mãos do goleiro Rossi.
0: Portanto, 10 Neymar e o Rony tá com a 33.
2: Exatamente, é isso? Tá com a 33 porque ele cedeu a 11 dele pro Coutinho. Pra jogar o 10 e o 11, Neymar e Coutinho, eles já são amigos de longa data, então o Rony fazendo esse gesto muito bacana.
0: Mas não vai ser hoje, né? Porque o Coutinho aguentou só 45 minutos e vem Flamengo. Olha o Carrascal, iludiu a marcação pra quem tá de longe, fora! Pela linha de fundo no tapa de canhota do Lucas Paquetá. Tentou o golaço, ele tinha tanto espaço que dava para dominar essa bola, para seguir na jogada, o Arão vinha fechando, tinha o próprio Carrascal por dentro, ele tentou um tapa de primeiro, golaço, botando essa bola no ângulo, Scorcio.
2: Tá com confiança no talo, ele que marcou no finalzinho do primeiro tempo, tentou fazer um golaço mesmo, buscando o ângulo direito do goleirão Diógenes, isolou novamente, já tinha isolado uma no primeiro tempo.
0: 2-0 para a equipe do Flamengo, e o Santos então com essas duas alterações. Danilo tá sentindo e já tá lá o Neymar cobrando o Anderson Daronco com os olhos arregalados, hein?
2: Com os olhos arregalados, ele que pegou a faixa de capitão que estava com o Gabriel Barbosa, então tá ele e o Neymar, o Gabigol e o Neymar discutindo bastante com o Anderson Daronco, reclamando dessa falta que ele marcou ali no meio de campo em cima do Danilo. O Danilo ficou sentindo o ombro, tá ainda no chão o zagueiro do Flamengo, o Neymar não para de conversar, foi um choque aí do Rony Rusco. Cotovelada que sobrou no rosto do Danilo, é verdade.
0: Entendendo, né? Se for sobre esse lance.
1: É sobre esse lance, o Neymar tá exagerando.
0: Eles, porra.
1: Neymar tá exagerando.
0: O cotovelo foi no rosto do Danilo.
1: Foi. Não foi com intenção, não foi nenhuma
2: pra
1: falta.
2: Amarelo.
1: É, nenhuma falta para cartão, mas a falta existiu do Rony. É indiscutível que a falta aconteceu.
0: Bom, os ânimos estão quentes do lado santista. Dois gols sofridos no finalzinho da primeira etapa. 2-0 Flamengo, que recua. Sai jogando com o Rossi, Gabigol vai na pressão. Bola aberta para o lado do canhoto, vem buscar na grande área. Jorginho esticado mais à frente, agora para Lino. Dominou mal, perdeu, deu pressão. Retomou a equipe do Peixe, lá para o lado direito. Na ponta, tenta a finta, Rodinei. Ela se perde pela linha lateral. É manual, a equipe do Flamengo vai ter a posse de bola com o Alexandre. Diga, Galvão.
1: Viu, Guigui, agora eu não sei se pela simples entrada do Neymar, né? Porque o Neymar, ele tem mesmo essa capacidade de alterar o ambiente. É, o Flamengo, ele nas duas primeiras jogadas ofensivas da segunda etapa, o Flamengo quis enfeitar, passar o pé em cima da bola, fazer o gol mais bonito. Achei curioso, né, essa volta do Flamengo para o segundo tempo.
0: É, e acontece, né, de vez em quando com a equipe rubro-negra. Uma reclamação dos torcedores. Olha o Paquetá, fala tocada para cá, Gascal de primeira mais atrás, agora Pulgar, tabela por dentro, recebe de Jorginho, volta de primeira outra vez com o Jorginho, domina o Ítalo brasileiro, abre do lado direito agora para Royal. Emerson Royal voltando tudo na faixa central, ele aciona Danilo, vai avançando de novo no campo de ataque. Danilo, bola rolada mais à frente, a Cagascal de primeira abertura para o corredor direito, bola com o Royal, de novo a Cagascal de primeira. Já acionou na ponta, olha o Paquetá, dominou, voltou para Cagascal, outra vez de primeira na linha de fundo, Paquetá, pega mal nela, pega todo torto, tinha três jogadores do Flamengo na grande área esperando, ele errou completamente o cruzamento e é só tiro de meta para a equipe do Peixe bater, Scorcio.
2: Errou completamente o cruzamento porque sofre do mesmo mal de Gabigol, o canhoto Lucas Paquetá tentou cruzar de perna direita, ele pelo menos tem confiança de cruzar com a direita, mandou direto para a linha de fundo.
0: 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Vamos chegando a 5 da segunda etapa, a bola é recuada para Rossi dentro da meia-lua, ele dá um tapa de lado, está jogando com Léo Pereira. Abertura para o lado canhoto, agora é para Alexandre. Alexandre já ultrapassa a linha média, desce para o campo de ataque, tem espaço, liberdade, ninguém encostou, ele soltou na canhota para Lino, retrocede na intermediária, serve outra vez Pulgar, ligando por dentro agora para Lucas Paquetá, domina, gira o corpo Paquetá, mais à frente aciona Cagascão de primeira outra vez para Paquetá, encosta na marcação Gustavinho, a bola tocada por dentro na faixa central, agora para Jorginho. Jorginho esticou, tentou o passe de primeira Cagascal, a bola para na marcação, fica com o Escobar, tenta tirar dali, dividida, a arbitragem está marcando o último toque do argentino. Torcedores reclamam com bandeira, o Escobar também, o lateral é para a equipe do Mengo, já batido, recuada para Danilo, na intermediária de tabela com Jorginho, recepciona de volta Danilo, outra vez com Jorginho, tocada por dentro, agora para Pulgar, de primeira na direita Danilo, voltando tudo para Jorginho no campo de defesa, recomeçando outra vez, vai Neymar para apertar, agora tocada para Alexandre, chegou também para dar pressão por ali, outra vez a equipe do Peixe tentando no bote, Gabriel bom tempo, bola tocada para Alexandre, esticou, um bolão, se abriu um clarão lá do lado esquerdo, vem Flamengo, cruzada para a boca do gol, errou completamente. Tava com muito espaço para o Paquetá fazer o gol nesse cruzamento, mas que erro! Que erro na bola esticada do Alexandre lá do lado esquerdo. Era o Pulgar que recebeu do Samuel Lino. Lino veio receber do Alexandre, ligou lá do lado canhoto e o cruzamento completamente errado. O Paquetá estava absolutamente livre para fazer o terceiro, Scorcio.
2: Livre, leve e solto para marcar o segundo dele na noite, mas o cruzamento foi muito mal, muito forte, foi direto para a linha de fundo, Neymar recebe a bola
0: e vem para o campo de ataque, ele toca para Rony na intermediária, devolveu nas costas do Neymar, insiste Rony, vai na bola, uma sobra com a equipe do Flamengo, sobra Samuel Lino tocando mais atrás para Alexandre que recomeça tudo com o Gossi, goleirão argentino despacha, bate de primeira por elevação lá para o campo de ataque, não tem ninguém do Flamengo, só o Santos para recomeçar com o Lucas Veríssimo. 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Olha Neymar, dominou na entrada da grande área, tentou uma finta de letra. Acho que ele foi atingido no rosto, né? Porque ele caiu ali como se ele tivesse tomado um soco do Anderson Silva no auge. E o Daronco mandou seguir. Aí vem o Cagascal do meio de campo, tentou o lançamento, bola muito forte, vai ficar tranquila para o Diógenes. Diga, Scorcio.
2: Não, o Neymar ficou sentindo no chão, parecia que tá sentindo bastante, mas já levantou, tudo certo com o camisa 10.
0: É, não pode ter essa preocupação de querer fazer o jogo, né? Querer fazer o árbitro apitar o jogo pra ele, né? Neymar
2: tá
0: e o Gabigol
2: estavam
0: com essa preocupação muito grande ali no começo, com muita reclamação, e o Neymar tá lá, mãos nos olhos, que de repente o dedo, né, do adversário bate no olho, aí pode realmente doer demais, hein, Scorcio?
2: Pode parecer doer demais, mas a impressão que eu tive também é que foi no chão, ele também sentiu na hora de colocar.
0: Começou a dar uma cabeçada no Daronco agora?
2: Não consegui ver isso, Gui, mas tá tomando cartão amarelo,
0: camisa
2: 10. Ele lançou
0: a cabeça pra cima do Daronco, assim, né?
2: É, estranho, reclamando muito. E quando o Daronco chegou, ele tinha paralisado o jogo pra ver o atendimento do Neymar. O Neymar rapidamente levantou e começou a reclamar com o árbitro da partida, tomou amarelo. Mas, de fato, teve um contato ali no rosto do Neymar, mas aparentemente não foi nada demais, já que o camisa 10 já tá de pé.
1: É, a falta poderia ter sido marcada a favor do Santos. Não seria nenhum lance pra cartão, não foi nenhum lance escandaloso. O Neymar ficou no chão até o Daronco parar o jogo. E aí, quando o Daronco chegou perto dele, o Neymar reproduzindo aquelas piores atitudes, né, que ele tinha muito antes da Copa, né? Ele tinha umas atitudes como essa, de ficar só querendo reclamar, de arrumar confusão. E aí tomou o cartão amarelo. Porra, com 7 minutos de jogo, o Neymar já tomou o cartão amarelo.
0: Muito bem, e vem pro câmbio de ataque a equipe do Peixe, tocada por dentro, tem espaço, desce em cima, anda Gabriel, bom tempo, carregou pra entrada da área, rolou pra Rony, já na área, pé direito, ele bate mal demais, subiu muito a finalização de pé direito, chapada por cima do travessão, linha de fundo só, tiro de meta, Scorcio.
2: Rony recebeu ali na entrada da área, foi tentar buscar o ângulo esquerdo do Agustin Rossi, pegou muito, muito mal, isolou a bola, tiro de meta já cobrado.
0: 9 minutinhos da segunda etapa. 2-0 o Flamengo, que tem a chance de novo. Dividida na intermediária, foi pro chão. Queria falta por ali o Carrascal. A arbitragem mandou seguir. Ela sobra agora pra equipe santista. Desce pro campo de ataque. Christian Oliva. Uruguaio liga pelo lado direito. Rente a linha lateral. Recepciona Gabriel. Bom tempo. Outra vez por dentro. Mais atrás. Vem Gustavinho. Por elevação. Abertura lá pro lado. Canhoto é pra Rony. Na ponta ele dominou. Botou no gramado. Arredondou. Rony pra cima na marcação de Royal. Rolou por dentro agora pra Neymar. Neymar devolve do lado canhoto. Olha o Escobar, ele aparece, recebe, domina, volta por dentro, outra vez a Neymar e canetou o Paquetá. Chega a marcação do Pogar, dá um carrinho e bate nela. Ela volta para a equipe do Flamengo, dominando lá para o lado direito. Paquetá tentou devolver a caneta no Neymar, não conseguiu. Neymar desarma, passa o pé em cima da bola, vem Paquetá, dá o carrinho. Daronco vai parar, vai marcar falta, vai mostrar cartão. E o Neymar vai para cima ali do Lucas Paquetá.
1: Estranho, né?
2: Amigos, né?
1: Não sei não, hein?
0: É, a treta entre os dois aí, hein, Scorcio?
2: Treta entre os dois foi como você bem narrou. Primeiro o Neymar deu uma caneta, depois o Paquetá tentou dar uma caneta e a gente sabe que isso pega no ego, né? O jogador fica irritado quando tentam dar uma caneta nele e não conseguem, principalmente. E aí foi isso, mostrando aí de novo, então, a gente tá vendo o lance da caneta do Neymar. E foi pra cima do Paquetá, o Neymar que já está amarelado. Agora o Paquetá também está.
1: Foi estranha a atitude do Paquetá, né? Como tá sendo assim... É estranho o comportamento do Flamengo depois que o Neymar entrou, assim. Pareceu criar uma outra atmosfera, uma outra motivação para os jogadores do Flamengo. E tem jogo.
0: Bom tempo, bateu a falta para a área. Vai lá no alto, toca de cabeça Danilo. Ela se perde pela linha de fundo, é escanteio. Em cima disso que o Galvão está falando, eu lembrei aqui, Scorcio. Os jogadores do Flamengo foram muito cobrados no ano passado, se eu não estiver enganado. Quando eles perderam do Santos com aquela boa atuação do Neymar e ficou todo mundo de abracinho e sorriso pra cima do Neymar, Scorcio.
2: Todo mundo de abracinho e sorriso, foi 1-0 pra cima do Flamengo na Vila Belmiro, inclusive o último confronto entre os dois na Vila.
0: Gol do Neymar.
2: Gol do
0: Neymar. Olha o escanteio batido. Foram cobrados por torcedores, jornalistas, influenciadores, assumidamente rubro-negros, né?
2: Exatamente. Enquanto a gente vê um momento até engraçado, o Willian Arão foi recuperar a bola, o Rossi não estava querendo entregar a bola rápido, ele deu um empurrão no Rossi e o Rossi caiu para trás da placa de publicidade. Bem trapalhões.
0: Era de pastelão. Olha, bom tempo, cobrança de escanteio fechada. Rossi tranquilo lá no alto, fica com ela. 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Flamengo desce, contra-ataque, lado esquerdo, Carrascal faz a finta, passa o pé em cima da bola, falta nele. Pegaram pesado ali, Escobar, reclama muito, Oliva também, e pinta o cartão amarelo pro Uruguai, o Scorcio.
2: Exatamente, Oliva toma cartão amarelo por reclamação, não foi nem ele que cometeu a falta em cima do Carrascal. Tem falta o Flamengo pra mandar pra dentro da área, tá lá na intermediária do lado esquerdo.
0: Sétimo cartão amarelo do jogo. Ei, Anderson Daronco. 5 para o Santos, e 2 para a equipe do Flamengo.
2: E acima da média dele, né, Gui? Ele tem uma média de 4,5 por partida, já subiu bem a média do Daronco nesse jogo.
0: Porque de vez em quando ele dá 1, 2 em algum jogo, mas ele gosta de mostrar uns 9, 10 caras. Grande Anderson Daronco. Falta a batida. Flamengo começando aqui na intermediária, câmbio de ataque, ele desce. Danilo acaba adiantando demais. Desarma a zaga do Peixe. Parou pedindo falta. Escobar, bola sobrou para Rony. O árbitro deu vantagem, tocada por dentro, agora para Neymar. No círculo central, ele dá um tapa de primeira, acaba desarmado. Apareceu bom tempo, foi desarmado. Retoma a equipe do Flamengo, recua lá atrás, chamando outra vez para o trabalho. Agostinho Rossi, argentino domina. E Pé Canhoto faz a abertura, soltando para o lado direito, agora para Emerson Royal. Lançamento para o campo de ataque, bem o Lucas Veríssimo. No meio do caminho, ele corta o Ilharão de cabeça completa e na sequência o árbitro vai parar. Vai marcar falta do Pulgar no Gustavinho. O chileno ficou irritado ali, mandando o garoto levantar, mas a falta está marcada. 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Tudo o que acontece no mundo do esporte é aqui. 13:30 da segunda etapa. 2 Flamengo, 0 para a equipe do Santos. Vai para a reposição Agostinho Rossi. De pé direito ele despacha, manda para a elevação para o campo de ataque. Bola subindo, caindo, vai o Rodinei. Quase o Lino chegou. E o Lino parece que sentiu alguma coisa ali depois do lance, hein? Ela sobra para a equipe do Peixe. Aberta para o lado, Canhoto vai descendo para o campo de ataque. Vem a equipe do Santos. Olha o Gustavinho, tabelou com o Neymar. Devolução de primeira, tira a zaga, voltou para Neymar. Dominando na intermediária, carregando, trazendo por dentro. Ele larga de lado, dá um tapa, bola para bom tempo. Passou o Rodinei, pediu, recebeu de primeira. Mais atrás, Neymar na entrada da grande área. Ele domina, carrega ainda Neymar. Demorou demais. Que sonolência foi essa? Desarmado Neymar. Fica com a bola a equipe do Flamengo. Vai tentar o contra-ataque agora com o Jorginho, ligada para o lado. Canhoto dá um tapa de primeira nela. Samuel Lino corta, entrarão. Desarma a equipe do Mengo. Sobrou para Rony. Já na grande área tentou cruzamento, recuou. Deu a bola 1 por hora no peito do Rossi. Santos chega até perto da área do Flamengo, mas a criação tá horrorosa, hein, Scorcio?
2: A criação tá horrorosa. Dessa vez o Ilharão conseguiu se antecipar bem, deixou o Rony em boa condição para cruzar, para cortar pro meio e bater. Ele decidiu fazer aquele famoso chutamento, só que, como você disse, a 1 km/h, na meia altura pro Rossi, defesa tranquila pro goleiro argentino.
0: 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Cria Anderson Sonsini marcando 15 da segunda etapa. Lateral batido, erra o passe. Pedro não domina, Paquetá, manual Peixe. Tem pressa, Escobar bate. Gustavinho vacila, entra, divide por ali. Paquetá, vai o Royal, o árbitro vai parar. Vai marcar falta que favorece a equipe do Santos. Paquetá ficou na bronca ali, Scorcio.
2: Paquetá ficou na bronca, o Escobar mesmo posiciona a bola. Neymar vai tentar lançar na área.
0: É lá pelo lado esquerdo, na intermediária, distante da grande área da equipe do Flamengo. 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Vem Neymar, pé canto. Meu papai do céu, pegou muito mal. A bola mal saiu do gramado. Corta bem no meio do caminho o Jorginho. Ela volta reboteada com a Gascal. Passa mais à frente. Olha o Liro. Deu um tapa, botou na frente. É falta nele. O Dinei vai reclamar, mas o Lino deu um tapa e ia embora em alta velocidade para o campo de ataque, hein, Scorcio?
2: O grande destaque desse lance é a reação do Anderson Daronco. O Rodinei ameaça reclamar com ele e o Daronco faz, meu, olha o que você fez. Ele quase fica incrédulo que iam reclamar com ele. O Rodinei nem reclamou mais depois disso. Cartão amarelo e, como você disse, Gui, ó, 1, 2, 3, 4, 5, 6, 7º cartão amarelo para os jogadores do Santos. Ainda tem mais 2 para o Flamengo.
0: 7º cartão? São 6, mas é, o Barreal já foi substituído, né? 8º do jogo, 6 pro Santos, 2 pro Flamengo. O Peixe, o detalhe é esse, tá? Um pouquinho menos da metade, 5 dos 11 que estão em campo, ou 5 dos 10 de linha, exatamente a metade, estão amarelados.
2: Rodinei. Nenhum dos pendurados toma amarelo.
0: É, os dois laterais, Rodinei e Escobar, Oliva e Gustavinho, Neymar. São os amarelados aí da equipe do Santos em campo. O Barreal foi substituído e também estava com cartão amarelo do lado do Flamengo. Paquetá e Pedro são os amarelados. O rubro-negro ainda não mexeu. E agora vacilou. Perdeu a bola no campo de defesa. Acelerada, atravessou a área. Caiu para Neymar. Do lado esquerdo ele dominou mal. Vamos, o Neymar entrou meio assim, hein? Desarmado outra vez o Neymar no que poderia ser uma chance perigosa. Ela fica com a equipe do Mengo. Royal, tocada por dentro, olha o Paquetá em primeira, mais atrás, acionando o Jorginho. Ele larga na direita agora, outra vez com o Pulgar, mais à frente a Cacascal, entrou pisando, foi pro chão, falta. O jogo fica faltoso, obrigado, árbitro para marcar falta de Escobar em Carrascal, falta que favorece o Flamengo no campo de defesa. 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Campeonato Brasileiro, Vila Belmiro, 18 da segunda etapa. O Flamengo tá na frente, mas líder ainda o Mengão. Danilo e Paquetá, 2 Flamengo, 0 pra equipe do Santos. Lucas Emanuel Ito.
3: Intervalo de jogo para Atlético Paranaense e Atlético Mineiro, 1-1.
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2: Gui,
0: diga.
2: Informação importante: com esse empate parcial do Atlético Mineiro, se afasta e fica exatamente a 3 pontos do Santos. Então o Santos, que se vencesse, poderia até subir para a 7ª posição, fica ainda mais longe de chegar mais próximo ali àquela zona de classificação a Libertadores.
0: Terminando Santos e Flamengo, nós vamos ao Nubank Park, o 10 do país, Éder Luiz, homenageado no Nubank Park na noite de hoje, hein? Vamos só ver o Santos chegando, a gente já fala. Neymar carregou na entrada da área, abertura para o lado direito para Gabigol, já na área, Gabigol para Rodinei na ultrapassagem, cruzamento por baixo, corta Léo Pereira. Bate na bola, manda pela linha lateral. É manual, o Peixe vai seguir no campo de ataque. 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O Ilharão domina na intermediária, inverte por elevação. Mal, hein, Arão? Mal demais, hein, Arão? Era pro Rony, pegou muito mal na bola. Linha lateral é só manual. Éder Luiz vai narrar com José Calil, com Gustavo Solério, Lucas Ito no plantão esportivo, Palmeiras e Bahia, na noite em que o Nubank Park homenageia narradores, né? Colocou ali nos corredores das cabines diversas narrações, fotografias dos narradores, e um deles, de maneira justíssima, é Éder Luiz, tão eternamente memorizado agora ali nas paredes dos corredores das cabines do Allianz Parque. Ele vai narrar Palmeiras e Bahia. Ô Galvão, estamos chegando a 20 da segunda etapa, mais uma dividida feia, agora é o Rony sentindo. Vamos ver ali qual medida vai tomar o Anderson Daronco. O Neymar parece um papagaio de pirata, qualquer paralisação do jogo, ele tá sempre em cima do ombro do Daronco falando, e me parece que ele vai marcar só falta no Rony na dividida ali, que foi com o Emerson Royal. E o jogo, hein, Galvas? Tá brigado, 20 da segunda etapa, 2-0 Flamengo.
1: É, a entrada do Neymar mudou bastante o panorama do jogo. O Neymar não entrou bem, tecnicamente ele não tá conseguindo render tão bem assim, mas ele cria um clima completamente diferente na Vila Belmiro, né? Os jogadores do Flamengo, eles ficam muito em cima dele, Neymar também, né? O próprio Neymar atrai para ele, né, uma marcação um pouco mais direcionada, e aí até que sobram espaços, né? O Santos consegue ficar mais tempo com a bola e consegue, né, pressionar, mesmo que de forma atabalhoada, o Flamengo. O segundo tempo do Flamengo não é bom. O segundo tempo do Flamengo, perto do que tinha sido o finalzinho da primeira etapa, né, quando o Flamengo estava dominando completamente o Santos, estava passando por cima do Peixe. Mas olha aí o Rubinho
0: chegando agora, na bola esticada, entrada da área, era pro Paquetá, chega para cortar a marcação. Ela sobra, reboteada para Veríssimo, errou o passe na saída, vem Jorginho, se antecipa, tocou de primeira para ali na abertura, na direita para Carrascal, na entrada da grande área, ele passa o pé em cima da bola, rolou outra vez lá dentro para ali, não cortou pro pé canhoto, ainda ali, não cortou pro direito, bateu, Diógenes! Deixa a meta, sai no esquadro ali do jeito que dava, bloqueia a finalização, anda pela linha de fundo. Escanteio para a equipe do Flamengo, Escorcio.
2: Como se fosse um goleiro de futsal. O Diógenes estava cara a cara ali com o Samuel Lino, que cortou uma vez, cortou duas vezes na hora da finalização. Fez grande defesa o goleiro do Peixe. Se o Santos está perdendo até agora só de 2, tem muito mérito do goleiro, que anteriormente era reserva do Santos por conta da cirurgia do Gabriel Brazão, ele virou titular.
0: Nosso André Galvão já completa o seu comentário. 22, levantamento para a boca do gol. Bola desviada, vai direto pela linha de fundo. Com o último toque do Peixe, hein? Arbitragem está marcando mais um escanteio para a equipe do Flamengo ali pelo lado direito. Toma distância para a movimentação. Jorge Cascão. Ele vem de pé direito. Levantou na primeira trave. Vai bem lá no alto. Rodinei tira na sobra. Reboteada. Gabigol de primeira agora para Rolaser. Rolaser já aciona. Olha o contra-ataque. Bom tempo. Puxa, ultrapassa a linha média. Vem para o campo de ataque. Vinha. Foi bem o Cascão. Na cobertura, recuperação. Ele dá um carrinho. Trave o Flamengo. Retoma. E você pode concluir o seu comentário, senhor André Galvão.
1: Não, que é a crítica, né, que a torcida do Flamengo faz. O comportamento do time no segundo tempo, ela é recorrente. E hoje a gente está vendo de novo um segundo tempo abaixo do Flamengo. O Flamengo não consegue manter aquele ritmo apresentado, principalmente no finzinho da primeira etapa. Então, é claro que o Santos também precisa caprichar um pouco mais perto do gol para tentar voltar para o jogo, mas é possível.
0: E olha agora o Gabigol, ele chegou na grande área, bateu com desvio, a bola vai fora. O Rossi tentou evitar a saída pela linha de fundo, ela já tinha saído, mas ele jogou para o meio da pequena área de maneira perigosa. É escanteio para a equipe do Peixe, que mexeu no jogo, Soler.
2: Mexeu no jogo, Gui.
0: Soler,
2: saiu o Gustavinho, 48, para a entrada do 32. Benjamin Rolaser, ele mesmo vai para a cobrança de escanteio.
0: Vem o argentino então para mandar para a grande área, afiando o pé canhoto. E o Flamengo também está preparando alterações. No momento da mudança do Rolaser, deu para flagrar ali o Gabigol falando alguma coisa com o Leonardo Jardim. Não pareceu lá muito amistoso. Foi o Jardim que meio que encostou o Gabigol lá no Cruzeiro, né, no ano passado.
2: Exatamente, Gui. Foi ele que foi responsável aí por muitas dos problemas internos do Gabigol dentro do Cruzeiro. E agora tá mexendo o Flamengo e também o Santos. Vamos primeiro passar a do Santos, que é mais tranquila. Tá saindo o Escobar com a 31 para a entrada do Luan Pérez com a 14. Então saindo o Escobar com a 31 para a entrada do Luan Pérez com a 14. E saiu também o autor do segundo gol do Flamengo, o Paquetá, para a entrada do Saúl. Camisa número 8, Saúl entrando também no Flamengo. Tem mais uma mudança
0: Plata,
2: do Flamengo,
0: né?
2: Que vai entrar o Plata. Exatamente, o Plata com a camisa de número 19.
0: Batido o escanteio curto, bola tocada mais atrás agora para Rodinei. Por dentro a Neymar na faixa central, ele afunilou a entrada da área. Neymar tentou levantar. Ó, tô esperando o primeiro acerto do Neymar ainda no jogo, né? O Galvão falou que ele não entrou bem. Além da caneta no Paquetá, ele não acertou mais nada. Agora o levantamento, a bola vai pela linha de fundo. O Flamengo, o Scorcio, fez a alteração do Saúl Níguez
2: no lugar do Paquetá.
0: E o Plata ficou esperando lá na beira do campo. Então é o seguinte, o Leonardo Jardim vai ter que queimar duas janelas para essas mudanças aí, né?
2: Exatamente, vai ter que queimar mais uma janela, né? A intenção dele parecia ser de fazer duas substituições na mesma janela. Vai ter que gastar mais uma e aí, se tiver que mudar com todas as substituições, vai ter que gastar três substituições. Não parece ser o caso. Quem parecia que ia sair naquele momento era o Carrascal. Também fez assistência ali, que deu o segundo gol do Flamengo.
0: A questão é essa, ele pode mexer até mais três jogadores, mas numa parada só, né? E se o Plata entrar agora no lugar do Paquetá, vai ser caracterizada como mais uma parada para alteração. E vem Santos, olha o Rolaser, abriu do lado esquerdo na ponta, Rony cruza mal por baixo. Como tá cruzando mal também as bolas na área, a equipe do Santos, né? Tira todas facilmente a zaga do Flamengo, as bolas não passam da altura da canela. E tem mais Peixe chegando, Neymar na entrada da grande área, abriu na canhota, Luan Pérez cruza em cima de Emerson Royal. A bola se perde pela linha lateral, é manual pro Peixe, tem pressa, já bate o lateral por ali, outra vez o Luan Pérez, bola para Neymar, tentou levar na linha de fundo, levantou para a boca do gol, segunda trave, chegou o Rodinei, dominou na área, ainda o Rodinei para trás, olha o Gabigol na entrada da área, não dominou, sobrou bom tempo de primeira parte com desvio, na trave, voltou Gabigol de primeira parte, Rossi! Momento mais perigoso do Peixe no jogo. Finalização da entrada na área do Bom Tempo. Teve desvio, pegou no travessão e na volta o Gabigol emendou. E o Rossi voltou pro gol e pegou. Scorcio!
2: Providencial o que Rossi fez.
0: Olha agora a bobeira do Jorginho. Neymar recuperou. Tá parando para marcar falta. Toque de mão do Jorginho a um milímetro da linha da área. O Daronco! Porque ele caiu ali depois de tentar segurar a posse de bola. Teria levado a mão a bola e o VAR vai poder observar a posição da bola no momento em que o Jorginho tocou nela. Se estava em cima da linha, o pênalti pode ser marcado. Os jogadores do Santos reclamam demais, hein, Escórcio?
2: Arbitragem maluca, completamente maluca. A gente revê o lance aqui, vai ser bem ajustado. A gente vê que ele tá meio corpo dentro da área, meio corpo fora da área. O lance tinha acabado de vir de uma pressão do Santos com duas finalizações. Por enquanto, a marcação de campo é falta muito, mas muito próxima da área.
1: Isso é pênalti.